0: vacinas, medicamentos e insumos de saúde, voltada ao atendimento do SUS.
1: A medida consolida como política permanente instrumentos voltados ao fortalecimento da capacidade nacional de desenvolvimento, produção e inovação em tecnologias estratégicas para o SUS.
2: A lei cria a Estratégia Nacional do Complexo Econômico Industrial da Saúde. A legislação estabelece regras para o país produzir tecnologia própria no setor. Na prática, o texto define critérios para a produção em solo brasileiro de medicamentos, vacinas, equipamentos de diagnóstico e ingredientes farmacêuticos que abastecem o Sistema Único de Saúde. O ministro da Saúde, Alexandre Padilha, disse que a estratégia quer fortalecer laboratórios públicos e ampliar o acesso da população a tecnologias estratégicas de saúde.
3: Preparar o Brasil cada vez mais para respostas em emergência em saúde, dar uma previsibilidade importante para as empresas privadas investirem, dar uma outra dimensão para o que é o setor da saúde. Tanto naquilo que é os compromissos de garantir o atendimento à nossa população, quanto da saúde enquanto setor econômico.
2: A lei prevê medidas para incentivar a produção nacional de insumos e fortalecer cadeias produtivas internas, com o objetivo de ampliar a capacidade nacional de resposta em situações de crise, como destacou o ministro do Desenvolvimento, Indústria, Comércio e Serviços, Márcio Elias.
4: A pandemia mostrou isso para o mundo, a indesejável dependência de um continente ou de alguns países do fornecimento do que é essencial na área da saúde. Acho que a sanção do nosso PL 2583 hoje retoma essa tradição do país, do Brasil, na vanguarda do desenvolvimento do complexo econômico e industrial da saúde.
2: A estratégia também prevê mecanismos para a transferência de tecnologia entre instituições privadas e laboratórios públicos. Entre os projetos previstos estão o desenvolvimento de insulina glargina com produção integral no Brasil e de uma vacina contra o vírus sincicial respiratório associado a casos de bronquiolite. Reportagem Márcia Fernandes.
0: Empresas de revenda de ingressos devem ser transparentes com o consumidor sobre o seu papel.
1: Caso isso não aconteça, elas podem ser alvo de medidas cautelares, entre outras determinações.
0: É o que vamos ouvir agora na reportagem de Gabriela Noronha.
5: Quando você vai comprar um ingresso para um show ou teatro, por exemplo, pode acabar recorrendo a páginas na internet que fazem a revenda desses tickets. Mas essas plataformas precisam respeitar os direitos do consumidor. Se isso não ocorrer, ficam sujeitas a medidas cautelares do governo. É o caso de uma empresa que começou a ser investigada nesta segunda-feira por falta de transparência e insuficiência de informações essenciais ao consumidor, como detalhou Ricardo Morishita, secretário nacional do consumidor.
6: Muita gente acaba contratando, mas não sabe que se trata de um mercado secundário. E claro, tudo isso leva a uma potencial indução do consumidor ao erro, a acreditar que está adquirindo o ingresso pelo canal oficial. Acho que isso é ruim para todos. É importante que o consumidor saiba, não seja enganado, não possa ser induzido a erro, garantir a informação e depois a própria boa-fé.
5: Como medida cautelar, a Senacom determinou que a plataforma passe a indicar de forma clara e destacada ao longo de todo o processo da venda que não constitui um canal oficial de venda dos eventos, que os ingressos são ofertados por terceiros e que podem ser vendidos por preços superiores aos dos canais oficiais. Em caso de não cumprimento da medida, a empresa poderá ser multada em R$100 mil por dia. Vitor Oliveira Fernandes, secretário nacional de Direitos Digitais, mencionou outras possíveis fraudes que fazem parte da investigação.
7: Uma outra preocupação que também surge nesses monitoramentos de mercado é o uso cada vez maior de robôs que funcionam verdadeiramente como cambistas digitais. Robôs que conseguem adicionar ingressos ao carrinho em milissegundos, que conseguem ocupar posições melhores nas filas dos ingressos e que conseguem até fazer o check-out automatizado em um tempo bastante rápido, de modo que o consumidor se torna dependente desse mercado secundário.
5: Lembrando que há PROCONs em todos os estados do país para a proteção e defesa dos direitos do consumidor. Além disso, é possível utilizar a plataforma consumidor.gov.br para registrar denúncias e reclamações. Reportagem Gabriela Noronha.
1: E durante a Copa do Mundo da FIFA 2026, o Ministério da Justiça e Segurança Pública participou da Operação Cartão Vermelho, realizada simultaneamente em 9 países.
0: A ação foi coordenada pelo Departamento de Justiça e pela Agência de Investigações de Segurança Interna dos Estados Unidos para combater a pirataria digital e física.
1: No Brasil, a atuação com foco no ambiente digital resultou no bloqueio de 309 domínios e 109 endereços de IP utilizados na transmissão ilegal de sinais de TV e streaming.
0: A operação teve como objetivo combater redes criminosas envolvidas que lucram ilegalmente com a venda de produtos físicos piratas, como camisetas de seleções, álbuns de figurinhas e artigos esportivos falsificados, e também com a retransmissão digital não autorizada dos jogos do Mundial.
1: O pagamento do Bolsa Família começou hoje aos beneficiários do programa.
0: Em cidades onde foi decretada a situação de emergência ou calamidade pública pelo governo federal, o recurso foi unificado.
8: Começou nesta segunda-feira, dia 20, o pagamento do Bolsa Família referente ao mês de julho. Os depósitos seguem um calendário escalonado, conforme último dígito do número de identificação social, o NIS. Neste mês, o benefício tem valor médio de R$ 679,19. Para receber o auxílio, é preciso atender aos critérios do programa, manter o cadastro único atualizado e cumprir as exigências nas áreas de saúde e educação, como frequência escolar, vacinação em dia e acompanhamento pré-natal, quando necessário. Os beneficiários podem movimentar o dinheiro de forma digital pelo aplicativo Caixa Tem, utilizados na função débito com cartão do programa ou sacados em terminais de autoatendimento da Caixa, casas lotéricas e correspondentes Caixa Aqui. Já as famílias que vivem em municípios com situação de emergência ou calamidade pública reconhecida pelo governo federal recebem um benefício nesta segunda-feira, sem seguir o calendário do NIS. A medida beneficia moradores de cidades do Amazonas, Roraima, Paraná, Sergipe, Paraíba e Rio Grande do Norte, afetadas por eventos como estiagem e enchentes. Thaísa Vitória para a Voz do Brasil.
1: E estão abertas as inscrições para o Prêmio Brasil que Alimenta, até o dia 31 de julho.
0: A iniciativa vai reconhecer 40 ações desenvolvidas por organizações da sociedade civil para o combate à fome.
1: Podem participar organizações que estejam em funcionamento há pelo menos 3 anos e mantenham iniciativas em andamento.
0: O valor total da premiação é de R$ 700 mil, distribuídos entre as 20 melhores iniciativas.
1: O edital com as informações está disponível em gov.br/mds.
0: As mulheres têm agora um novo aliado na luta contra a violência, um chatbot do Ligue 180.
1: É um robô atendente que vai trazer prontamente informações sobre os direitos das mulheres, legislação e serviços da rede de atendimento.
0: A ferramenta de inteligência artificial vai fazer uma curadoria diária da base de informações utilizadas pelas atendentes da Central de Atendimento à Mulher.
1: Mas o atendimento humanizado, em que as vítimas podem conversar diretamente com uma pessoa, vai seguir. E nós conversamos sobre isso com a secretária nacional de enfrentamento à violência contra as mulheres, Estela Bezerra. Acompanhe. Secretária Estela, bem-vinda à Voz do Brasil. Vamos começar falando desse novo chatbot do Ligue 180. Como é que ele funciona? O que que ele oferece de novo para as mulheres?
9: Olha, o chatbot, primeiro, um prazer estar aqui, uma saudação a todo mundo que está nos ouvindo, nos assistindo. O chatbot, ele é mais uma tecnologia, ela é desenvolvida muito pelo campo do mercado, mas a tecnologia também pode servir à cidadania, né? Então, o que nós estamos colocando é mais um meio de acesso para que as mulheres em situação de violência, elas possam acionar a Central 180, seja para pedir uma informação ou seja para que ela tenha uma acolhida rapidamente sobre a situação de violência que ela está vivenciando. A violência contra as mulheres, ela tem várias tipologias. O Brasil ainda não tem uma imersão e uma compreensão dessas várias tipologias, mas elas oprimem mulheres em todo o território. E aí o chatbot, inclusive, dialoga com a juventude e traz mais uma opção, mas ela não tira a humanização do serviço nem do atendimento.
10: Quer dizer que com um robô, o atendimento humano também segue, né? As mulheres ainda conseguem atendimento humanizado ligando para o número 180.
9: O chatbot, ele pode estar assentado numa inteligência artificial, mas ele também pode estar nos princípios do atendimento. E nesse caso,

0: pagamento pelo 180.
1: E há também outras ferramentas, né? Como o WhatsApp, por exemplo, né? Como é que ele pode ser acessado por quem queira orientações ou mesmo ajuda?
0: Olha, o 180, ele já tinha o WhatsApp implementado. O WhatsApp é uma linha direta. Depois que a gente fazia o atendimento direto, humanizado, ainda se perguntava se você queria receber alguma informação pelo 180, né? Então, o WhatsApp não é uma ferramenta em que a gente acessa a qualquer mulher. A gente prioriza o sigilo da informação. Muitas vezes as mulheres podem receber ou tem o telefone monitorado e isso pode ser uma situação de risco. Mas o WhatsApp do 180, ele fica disponível para qualquer mulher que liga para o 180 e ele também pode ser acessado através da nossa página com o íconezinho que dá disponibilidade ao 180.
2: Agora, as atendentes do Ligue 180, elas passam por uma qualificação, né, específica para prestar esse tipo de atendimento. O que está incluído na preparação delas?
0: Olha, desde a taxonomia, porque a gente tem violência, desde violência vicária, que recentemente foi reconhecida como uma tipologia própria de crime, até a violência patrimonial, a violência psicológica, são tipologias de violência que às vezes é difícil de você identificar. Muitas mulheres vão e se identificando que vivem aquele tipo de violência na medida em que alguém vai falando que aquilo é violência. Então, todas essas atendentes, elas são preparadas, qualificadas em compreender a legislação e compreender a manifestação desse tipo de violência. Elas também têm um aparo psicológico, porque é muito doloroso e é muito difícil você passar o dia inteiro ouvindo narrativas de violação de direitos e de violência. Então, elas têm uma retaguarda de psicologia, de atendentes, né, e fazem grupos de conversar sobre esse tema. E agora nós estamos inaugurando uma especialização para que elas tenham uma melhor qualificação, mas também um reconhecimento acadêmico de que elas são profissionais especializadas no atendimento às mulheres em situação de violência.
2: Só para a gente esclarecer, a senhora mencionou a violência vicária, que é um tipo novo, né? Um tipo penal novo, e aí muita gente provavelmente não conhece. Ela ocorre quando o companheiro agride familiares, né? Filhos, pais, para atingir a mulher, né?
0: O agressor praticante de violência doméstica, ele nunca só viola as mulheres. Ele viola os filhos, ele agride a sogra, ele agride os cunhados, mas ele tem uma predileção pelos filhos. Os filhos é um modo, é um instrumento de ofender. Se você, às vezes, me der um tapa, o tapa dói, mas dói mais se você bater no meu filho. Isso é uma coisa muito concreta. E o pior caso que nós acompanhamos foi aquele caso de Thales Machado, aqui no estado de Goiás, onde ele executou os dois filhos e ainda construiu através, se suicidou, mas antes disto construiu a narrativa de que a ex-esposa ou a mãe das crianças é que era responsável por tudo aquilo, e ela, por conta disso, não conseguiu sequer acompanhar o velório dos filhos.
1: Secretária, o Ministério das Mulheres também apresentou recentemente em Salvador as diretrizes nacionais das Casas da Mulher Brasileira. O que que elas estabelecem sobre esse serviço?
0: A atualização das diretrizes era uma necessidade. A casa está fazendo 10 anos, a primeira casa foi inaugurada ali em 2015, né, no estado de Mato Grosso do Sul. Durante esses 10 anos, muita coisa mudou, inclusive de legislação. Nós temos muita tecnologia que avançaram durante essa década e era necessário fazer um alinhamento. Hoje temos 13 casas, uma projeção de mais casas. É natural que a política pública vá se expandindo por todo o território, e era necessário a atualização das diretrizes, porque a Casa da Mulher Brasileira, ela é o mais completo, mas ela é mais complexo serviço de uma política pública. Ela junta no mesmo espaço poderes como o poder executivo e o poder do sistema de justiça, judiciário. Lá funciona a vara de família, lá funciona o Ministério Público, mas também tem a Secretaria de Segurança Pública com a Delegacia Especializada da Mulher, o serviço psicossocial que atende lá dentro. Tem também a possibilidade da mulher, por uma questão de risco, ficar acomodada num abrigamento temporário dentro dessa casa. Então, como são serviços complexos, de alta complexidade, com intersetorialidade e institucionalidade, as diretrizes se atualizaram para que o serviço tenha mais azeite.

0: e seja muito mais eficiente para que não haja nenhum erro de protocolo de serviços tão complexos.
1: Agora, secretária, acho que a pergunta mais importante da nossa entrevista é essa que vem agora. Uma mulher que esteja nos ouvindo e que se reconheça numa situação de violência, mas que tenha dificuldades em sair dessa situação, seja por motivos financeiros ou quaisquer outros, como é que ela pode começar a pedir ajuda? A gente falou aqui de Casa da Mulher Brasileira, de Ligue 180, mas por onde ela começa? Qual o primeiro passo?
0: Olha, geralmente uma mulher que vive em situação de violência, ela nega que vive em situação de violência, essa negação vai de 3 a 10 anos. Se ela tem no ciclo de amizade dela e uma forma de impedir que a mulher recorra a alguém, um agressor que vive dentro de casa, que ameaça constantemente, ele inibe a relação dessa mulher com seus familiares e também com suas amigas. Essa é uma maneira de manter a mulher isolada. Então, o principal movimento que uma mulher precisa fazer quando ela está vítima de violência é procurar alguém da sua confiança, alguém que ame e respeite ela verdadeiramente, para ela poder compartilhar dessa situação que ela vive. Geralmente, o primeiro ciclo de apoio vem das amigas e da família. Quando você não encontra essa possibilidade, é preciso procurar ou a delegacia, ou o centro de referência da mulher, ou mesmo a Casa da Mulher Brasileira, que é um serviço de porta aberta. Geralmente, as mulheres só conseguem fazer esse movimento quando a violência já não ameaça mais só a vida dela, ameaça a vida dos filhos. Então, as mulheres conseguem fazer uma ruptura. Por isso que programas como esse, a gente falar do assunto, dizer que a violência acontece e que ela não é naturalizada e que ela pode ser rompida, é necessário. Muitas mulheres vivem em situação profunda de isolamento e não conseguem fazer a ruptura sozinha. Ninguém consegue fazer uma ruptura sozinha. Então, o primeiro movimento é uma mulher procurar alguém de sua confiança. O segundo movimento é procurar um serviço especializado. E se ela for a um serviço bancário sendo oprimida por violência patrimonial, ela também deve pedir ajuda. Hoje a Caixa Econômica tem um serviço para acolher mulheres nessa situação. Ou se ela for a um serviço de saúde, ela também pode pedir ajuda ao serviço de saúde para poder fazer a ruptura da violência. Sozinha ninguém consegue.
2: Muito bem, nós conversamos com Estela Bezerra, secretária nacional de enfrentamento à violência contra as mulheres. Muito obrigado, secretária, por sua entrevista aqui, A Voz do Brasil.
0: Eu que agradeço a vocês.
3: Conciliar os estudos e a maternidade é uma missão desafiadora para muitas mães que ocupam as universidades.
1: Mas nas cuidotecas, as mães podem deixar seus filhos na hora das aulas.
3: O serviço já é oferecido em universidades federais e agora está aberto para universidades públicas estaduais.
1: As interessadas têm até o dia 15 de setembro para se inscrever em edital do Ministério das Mulheres.
4: Um espaço público, seguro e gratuito, onde crianças de 3 a 12 anos de idade são acolhidas enquanto os responsáveis, principalmente as mães, estudam. Assim, é a Cuidoteca, serviço oferecido em universidades federais como a de Brasília. Na UNB, a iniciativa teve início no começo deste ano e atendeu 23 crianças no período noturno. Para o segundo semestre, 40 vagas serão oferecidas. A coordenadora pedagógica da Cuidoteca da UNB, Letícia Teles, falou sobre a receptividade do serviço.
5: A Cuidoteca promoveu ali um espaço onde a criança pode ser criança, porque eles podem realmente brincar, socializar. E as mães têm um feedback, assim, incrível.
4: Agora, o serviço de Cuidoteca será expandido para universidades estaduais. O edital aberto pelo Ministério das Mulheres vai oferecer R$ 9.200.000 para que as universidades estaduais possam contratar profissionais, comprar material pedagógico e oferecer alimentação às crianças. Em contrapartida, as unidades deverão providenciar espaço físico, infraestrutura e apoio operacional. Cada universidade selecionada poderá receber até R$ 240.000 para manter o serviço. Segundo Juliana Cores, coordenadora-geral de Políticas de Cuidado do Ministério das Mulheres, há recursos suficientes para contemplar todas as universidades estaduais do país.
6: A gente pensou nas universidades estaduais devido ao número de mulheres, que é um número relevante, e a gente conseguiu aqui aportar um recurso que é suficiente para abarcar todas as universidades estaduais. E o que a gente quer é que cada vez mais cresça essa cultura da cuidoteca. A gente interpreta como um dos pontos cruciais aí para a tranquilidade dessas mulheres.
4: O envio de propostas pelas universidades estaduais deve ser feito até o dia 15 de setembro por meio da plataforma transfere.gov.br. As unidades selecionadas deverão ofertar o serviço de cuidoteca por 12 meses. Reportagem Luana Karen.
3: E além do edital para as universidades estaduais, seguem abertas até o dia 1º de agosto as candidaturas para a chamada estratégica Unicuidotecas.
1: Nesta chamada, o Ministério da Educação, em parceria com o Ministério do Desenvolvimento e Assistência Social, Família e Combate à Fome, vai selecionar 50 universidades federais para a implantação de espaços gratuitos de acolhimento infantil nas instituições.
3: Os espaços visam atender filhos de alunos, professores, servidores técnicos e trabalhadores terceirizados.
1: Cada universidade federal selecionada terá capacidade para atender 40 crianças simultaneamente.
3: O envio das propostas deve ser feito por meio eletrônico. Os detalhes estão disponíveis em gov.br/mec.
1: O transporte aéreo brasileiro registrou 65 milhões e 200 mil passageiros no primeiro semestre desse ano.
3: De acordo com o relatório da Agência Nacional de Aviação Civil, a ANAC, mais de 50 milhões nos voos domésticos e 15 milhões nos voos internacionais.
1: Só no mês de junho, o total de passageiros chegou a 10 milhões e 300 mil pessoas.
3: O transporte de carga nos aeroportos brasileiros registrou o crescimento de janeiro a julho deste ano.
1: Foram mais de 673 mil toneladas transportadas em níveis nacionais e internacionais.
3: E essas foram as notícias do Governo Federal.
1: Uma realização da Secretaria de Comunicação Social da Presidência da República.
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1: Fique agora com as notícias do Poder Judiciário e do Congresso Nacional. Boa noite.
3: Boa noite e até amanhã.

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2: Em Angola, presidente do STF propõe ampliar cooperação entre cortes constitucionais na defesa da democracia.
3: TSE divulga dados sobre o eleitorado brasileiro.
2: PST entende que CNPJ ativo não basta para provar que a empresa continua em operação.
3: Boa noite, eu sou o Arthur Filho.
2: E eu sou Walter Lima.
3: O presidente do STF e do CNJ, ministro Edson Fachin, defendeu em Luanda, na Angola, o fortalecimento da cooperação entre tribunais constitucionais para proteger a democracia.
2: A manifestação ocorreu durante reunião com Laurinda Prazeres Cardoso, presidente do Tribunal Constitucional de Angola. Marta Ferreira.
4: Ao abrir o encontro, Fachin disse que a relação entre os dois tribunais deve ser ampla, permanente e voltada à construção de uma agenda comum para os próximos anos.
5: Cuidaremos de uma pauta de cooperação centrada no fortalecimento da capacidade institucional de nossos tribunais.
4: O presidente do STF ressaltou que as democracias constitucionais enfrentam desafios comuns em diferentes partes do mundo, especialmente diante do avanço de movimentos autoritários que buscam enfraquecer as instituições por dentro. Para Fachin, os tribunais constitucionais ocupam posição central na preservação do Estado Democrático de Direito e defendeu o fortalecimento da cooperação entre as cortes constitucionais para compartilhar experiências e consolidar referências democráticas capazes de enfrentar tendências autoritárias observadas em diversos países.
3: O TSE divulgou nesta segunda-feira os dados do eleitorado brasileiro.
2: As estatísticas indicam que mais idosos e mais indígenas estão aptos a votar. Jane Costa.
6: Mais de 158 milhões de brasileiras e brasileiros estão aptos a votar no dia 4 de outubro, primeiro turno das eleições. São Paulo, maior colégio eleitoral do país, reúne mais de 34 milhões de eleitoras e eleitores, representando 21,48% do total. Em seguida, aparecem Minas Gerais e Rio de Janeiro. O eleitorado no exterior aumentou, são quase 929 mil. A maioria do eleitorado tem entre 40 e 44 anos, com mais de 15 milhões de pessoas. Os dados também revelam avanços no preenchimento da autodeclaração de raça e cor, tornando o cadastro eleitoral mais diverso e reduzindo significativamente o número de registros sem essa informação.
3: CNPJ ativo não basta para provar que a empresa continua em operação, segundo o TST.
2: Integrante da Comissão Interna de Prevenção de Acidentes e de Assédio, pretende usar o dado para assegurar estabilidade. Larissa Batista.
7: O trabalhador alegou que a empresa continuava funcionando, já que o CNPJ da instituição sediada em Piracicaba, São Paulo, permanecia ativo. Mas o TST entendeu que isso, por si só, não comprova que a unidade ainda esteja em operação. Como o contrato de prestação de serviços foi encerrado e a CIPA deixou de existir naquele local, a corte decidiu que o auxiliar de produção não tinha direito à estabilidade no emprego e manteve a demissão. A decisão foi unânime.
3: Após a Lei 14.752 de 2023, judiciário não pode multar advogados por abandono de causa.
2: Com esse entendimento, o STJ afastou a multa aplicada a advogados que faltaram à sessão do Tribunal do Júri. Fátima Uchoa.
8: Os advogados pediram o cancelamento do júri e justificaram a ausência, alegando que a promotora responsável teria publicado nas redes sociais um vídeo sobre o crime, o que comprometeria a imparcialidade do julgamento. Mas a Justiça do Rio Grande do Sul aplicou uma multa de 10 salários mínimos. Na sexta turma do STJ, o ministro relator Sebastião Reis Júnior observou que os advogados poderiam ter questionado a suposta nulidade em juízo pelos meios processuais adequados. No entanto, nessa situação já estava em vigor a lei lei que revogou a aplicação da multa por abandono de causa. E segundo o ministro, após essa mudança legislativa, eventual falta deve ser apurada exclusivamente pela Ordem dos Advogados do Brasil.
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3: A você, uma boa noite.
2: E até amanhã.
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10: Eu sou Humberto Pinheiro e estes são os destaques de hoje do Jornal do Senado, que começa agora. A autonomia do Banco Central e novas regras para a saúde avançam na CCJ. Jovens que saem de abrigos podem ganhar cotas no ensino federal. Eleitores com deficiência ou mobilidade reduzida terão direito a transporte gratuito. Boa noite. A Comissão de Constituição e Justiça aprovou neste primeiro semestre a proposta de emenda à Constituição que busca assegurar um orçamento próprio e autonomia operacional ao Banco Central. A CCJ ainda votou outras duas mudanças na Constituição para assegurar jornada de 36 horas semanais para enfermagem e aposentadoria diferenciada para agentes comunitários de saúde e combate às endemias. Repórter Bruno Lourenço.
11: Uma das propostas de emenda à Constituição aprovadas na Comissão de Constituição e Justiça transforma o Banco Central de autarquia para entidade pública de natureza especial, com autonomia técnica, administrativa, orçamentária e financeira. O relator, senador Plínio Valério, do PSDB do Amazonas, defendeu a medida.
12: Essa autonomia, ela fortalece não só o sistema financeiro brasileiro, traz segurança, traz muita segurança para todos nós.
11: Já a PEC, que assegura o direito à aposentadoria diferenciada de agentes comunitários de saúde, de combate às endemias e de agentes indígenas de saúde e de saneamento, passou pela CCJ e pelo plenário. A proposta teve como relator o senador Irajá, do PSD do Tocantins, que destacou o papel desses profissionais na ponta da saúde.
13: Um reconhecimento, um trabalho histórico, dedicado por toda uma vida a essas pessoas que são brasileiros e brasileiras, que são, como eu costumo dizer, o SUS do Brasil de carne e osso.
11: Outra proposta de emenda à Constituição aprovada na CCJ vincula o piso salarial da enfermagem a uma jornada máxima de trabalho de 36 horas semanais.
10: O Senado aprovou e enviou para sanção presidencial um projeto que cria regras para as parcerias entre escolas e pontos e pontões de cultura. A proposta pretende ampliar o acesso de estudantes a atividades culturais e fortalecer a integração entre educação e cultura. A iniciativa estabelece requisitos para a celebração dessas parcerias e busca incentivar ações culturais no ambiente escolar. Os detalhes na reportagem de Márcio Maturana.
14: Pontos e pontões de cultura são associações sem fins lucrativos com atividades culturais dentro das comunidades. Hoje, essas associações já podem fazer parcerias com redes de ensino superior, técnico e básico, mas o projeto define critérios para isso. O texto aprovado no plenário do Senado foi o relatório que o senador Humberto Costa, do PT de Pernambuco, apresentou na Comissão de Educação. Ele resumiu os pontos principais da proposta.
15: Esta proposição inova ao estabelecer duas balizas essenciais que a legislação vigente não contempla. A exigência de que a parceria seja consonante com a proposta pedagógica de cada escola, preservando assim a autonomia escolar, e a prioridade para pontos e pontões de cultura situados nas proximidades da comunidade escolar, de modo a fortalecer os vínculos territoriais e culturais já existentes.
14: Quando entrar em vigor, a lei vai mudar a Política Nacional de Cultura Viva, que busca ampliar o acesso da população aos direitos culturais.
10: Foi apresentada no Senado uma proposta de emenda à Constituição que busca garantir a continuidade dos programas estaduais, distritais e municipais de incentivo à cultura e ao esporte. A medida preserva mecanismos de apoio mesmo após a implementação da reforma tributária. A proposta permite que estados, o Distrito Federal e os municípios continuem concedendo incentivos fiscais a esses setores por meio de créditos do Imposto sobre Bens e Serviços, o IBS. A reportagem é de Douglas Castilho.
16: Foi apresentada no Senado Federal a proposta de emenda à Constituição que assegura a sobrevivência dos programas locais de incentivo fiscal voltados à cultura e à prática desportiva. A medida altera as regras da reforma tributária para permitir que estados, o Distrito Federal e os municípios continuem a estimular esses setores por meio de créditos compensatórios do Imposto sobre Bens e Serviços, o IBS. Sem essa alteração, o novo modelo de unificação tributária sobre o consumo extinguiria gradualmente esses mecanismos regionais de incentivo indireto até o ano de 2032. Pelo projeto, o Comitê Gestor do IBS vai definir as regras técnicas para a concessão e o registro desses créditos. Já os estados, o Distrito Federal e os municípios terão de aprovar leis próprias para criar seus próprios programas. O autor da iniciativa, senador Carlos Portinho, do PL do Rio de Janeiro, ressaltou que as leis locais sustentam uma ampla cadeia produtiva e criam milhares de empregos que, segundo ele, vão além dos holofotes.
17: A gente muitas vezes pensa só no artista ou no jogador de futebol, mas na verdade é todo um ecossistema que tem. É o produtor cultural, é o pessoal que trabalha para os eventos, né? As empresas de eventos, são muitos empregos que geram esse fomento. Com a reforma tributária ficou ameaçado. E a gente já se antecipou a esse problema, assim podendo incentivar e fomentar essas duas indústrias que eu chamo é a indústria do entretenimento. A gente tem que ver cultura e esporte como uma grande indústria do Brasil.
16: A proposta também determina que o valor desses incentivos serão pagos pelo Estado, pelo Distrito Federal ou pelo município que criar o programa. Além disso, os benefícios terão de seguir regras rígidas de avaliação, transparência e controle social. A PEC, que conta com a assinatura de outros 26 senadores, será analisada pela Comissão de Constituição e Justiça.
10: Nas eleições deste ano, eleitores com deficiência ou mobilidade reduzida terão direito a transporte individual gratuito, oferecido pela Justiça Eleitoral. O programa Seu Voto Importa, do Tribunal Superior Eleitoral, tem como objetivo promover a inclusão e reduzir as dificuldades de deslocamento para que o cidadão vote. Para garantir o atendimento no dia da votação, o interessado deverá solicitar o transporte gratuito até 14 de setembro. O pedido poderá ser feito pelo próprio eleitor ou por seus representantes legais, de forma presencial, diretamente no cartório eleitoral da zona correspondente ou por canais remotos e eletrônicos. Também será necessária a apresentação de autodeclaração ou de documento que comprove a deficiência ou a dificuldade de locomoção. O primeiro turno das eleições será realizado em 4 de outubro. O senador Paulo Paim, do PT do Rio Grande do Sul, manifestou apoio à proposta de emenda à Constituição que altera a forma de contribuição previdenciária das empresas. O texto da PEC propõe substituir a contribuição incidente sobre a folha de salários por uma base de cálculo sobre o faturamento bruto das empresas.
18: Essa mudança é necessária por diversos motivos. Empresas com grande faturamento, mas que empregam pouca mão de obra, como o setor financeiro, passariam a contribuir mais.
10: Jovens que deixaram abrigos e casas lares ao completar 18 anos podem ganhar cotas no ensino superior e nas escolas técnicas federais. A proposta foi aprovada pela Comissão de Direitos Humanos do Senado. O projeto busca ampliar as oportunidades de educação para quem cresceu em acolhimento institucional e agora segue para análise da Comissão de Educação. A reportagem é de Rodrigo Rezende.
19: Crianças e adolescentes que aguardam uma definição sobre processos de adoção ou por outro motivo estão impossibilitados do convívio familiar podem viver no chamado acolhimento institucional em locais como abrigos ou casas-lares. Um projeto aprovado na Comissão de Direitos Humanos, de autoria do senador Jorge Cajuru, do PSB de Goiás, quer garantir aos jovens que vivem ou viveram nessa situação até os 18 anos, ou seja, não foram adotados e alcançaram a maioridade, uma cota nos processos seletivos para o acesso ao ensino superior e às escolas técnicas federais. O relator do projeto, o senador astronauta Marcos Pontes, do PL de São Paulo, afirma que a ideia colabora com a diversidade no meio acadêmico.
20: A proposição realiza a importante missão de conferir oportunidades a pessoas oriundas de acolhimento institucional. Lembrando que acolhimento institucional é diferente de instituições como a Fundação Casa com menores infratores. É outro tipo de público.
19: Marcos Pontes incluiu no projeto uma previsão de avaliação a cada 10 anos dessa política de cotas. A proposta segue para análise da Comissão de Educação do Senado.
10: Com trabalhos técnicos de João Lira, o Jornal do Senado fica por aqui. Acompanhe agora as notícias da Câmara dos Deputados. Boa noite e até amanhã.
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22: Câmara aprova projetos que garantem direitos de pessoas com deficiência.
23: Avança a proposta que reforça a política de prevenção ao câncer de pulmão.
22: Projeto de lei aumenta a pena para tráfico de drogas com uso de aeronaves.
23: Policiais em serviço poderão usar o transporte público de forma gratuita.
22: Boa noite. A Comissão de Viação e Transportes da Câmara aprovou a gratuidade no transporte público para policiais em serviço. A repórter Sofia Peçanha tem mais detalhes.
24: A Comissão de Viação e Transportes aprovou o projeto que estabelece a gratuidade no transporte público coletivo para policiais civis e militares em exercício. Pelo texto, o benefício será válido para ônibus urbanos e intermunicipais, metrô, trens suburbanos e metropolitanos, barcas e catamarãs. Para ter acesso ao benefício, o policial precisa estar em serviço, uniformizado e apresentar a identificação funcional válida. O relator da proposta na comissão, o deputado Zé Trovão, do PL de Santa Catarina, destacou que a presença de policiais nos veículos pode contribuir para aumentar a segurança dos passageiros.
25: Olha, primeiro que quando você coloca um policial num transporte público, você cria segurança para quem está lá dentro.
24: A proposta também estabelece que a gratuidade só poderá ser utilizada quando houver assentos disponíveis sem prejudicar quem pagou a passagem. Ou seja, os passageiros pagantes continuam tendo prioridade no uso dos lugares. Além disso, as empresas e concessionárias dos coletivos deverão informar o direito por meio de avisos visíveis ao público. Caso não cumpram a regra, podem sofrer penalidades previstas na legislação. O projeto também foi aprovado pela Comissão de Segurança Pública e Combate ao Crime Organizado. O relator, o deputado Coronel Meira, do PL de Pernambuco, argumentou que os policiais enfrentam jornadas prolongadas e, muitas vezes, precisam de condições diferenciadas para o deslocamento após o serviço. Em concordância na Comissão de Viação e Transportes, o deputado Zé Trovão ressaltou o impacto econômico da medida para esses profissionais.
25: Então, a gente criou uma norma que, se ele entender por bem de usar aquele transporte, ele vai, além de ajudar a sociedade, ele vai poder economizar no combustível para ter um pouquinho mais de salário no final do mês.
24: Hoje, a gratuidade para policiais já existe em algumas regiões, como no Distrito Federal, mas depende de normas locais e não é padronizada em todo o país. A proposta, apresentada pelo deputado Capitão Augusto do PL de São Paulo, busca criar regras nacionais que reconheçam a importância dos profissionais da segurança pública e facilitem o deslocamento durante o exercício da função. O projeto que garante gratuidade no transporte público para policiais segue para análise na Comissão de Finanças e Tributação. Da Rádio Câmara de Brasília, Sofia Peçanha.
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21: Segurança Pública.
23: A proposta que aumenta a punição para tráfico de drogas com uso de aeronaves avançou na Câmara. A repórter Maria Neves tem os detalhes.
26: A Comissão de Constituição e Justiça da Câmara dos Deputados aprovou o projeto que aumenta as penas para o tráfico de drogas praticado com uso de aeronaves. Pela proposta, quem usar aviões ou helicópteros para o tráfico ficará sujeito a pena de 10 a 20 anos de reclusão, além de multa. O valor da multa depende da situação econômica do réu e é calculada em dias multa, podendo variar de 2 mil a 4 mil dias multa. Cada dia multa corresponde a um valor em salários mínimos e hoje varia entre 50 e 8.105 reais. O texto aprovado foi a versão apresentada pelo relator na Comissão de Segurança Pública, deputado Sargento Faur, do Paraná, ao projeto do deputado Cobalcini, do MDB de Santa Catarina. Sargento Faur ressalta que a legislação atual já prevê aumento de penas para algumas circunstâncias do tráfico, mas não diferencia de modo específico o uso de aeronaves. Para ele, a gravidade e potencial lesivo do uso desse tipo de transporte justificam a criação de um tipo qualificado autônomo.
0: O emprego de aeronaves nesse tipo de crime permite que os criminosos escapem das barreiras terrestres e fluviais, aproveitando-se da vastidão territorial e das fragilidades do espaço aéreo, o que compromete a eficácia das ações de segurança. Tal realidade impõe ao Estado a necessidade de intensificar os mecanismos de controle e adotar sanções penais mais duras, a fim de desestimular essa modalidade de crime.
26: O texto aprovado também prevê aumento de pena para quem utiliza aeronave para transportar maquinário, aparelho ou qualquer outro objeto destinado à produção de drogas. A pena prevista nesse caso é de 6 a 15 anos de reclusão e multa, de 2 mil a 3 mil dias multa. A proposta, que aumenta penas para crimes relacionados ao tráfico de drogas com uso de aeronaves, ainda terá de ser votado pelo plenário da Câmara. Se aprovado, seguirá para análise do Senado. Da Rádio Câmara de Brasília, Maria Neves.
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4: Educação. Sidney Leite, do PSD do Amazonas, comemora a aprovação da medida provisória que reajusta o piso salarial dos professores em R$ 5.130,38. O congressista também destaca a garantia de aumento real anual acima da inflação em todo o país.
5: Eu destaco que essa é uma luta e uma empreitada de todos nós, no sentido de garantir dignidade, reconhecimento, mas, acima de tudo, valorização dessa que é uma profissão tão importante. Essa, sem dúvida nenhuma, é uma conquista histórica para esses trabalhadores que fazem a diferença no presente e no futuro. Eu sou daqueles que acredita na educação pública gratuita e de qualidade. E vindo do Estado, com as dimensões do Estado do Amazonas, que é o maior Estado da Federação, com realidades extremas, essa, sem dúvida nenhuma, é uma vitória importante desses trabalhadores que muitas vezes não têm esse reconhecimento por parte do governo do Estado.
3: Sidney Leite reforça que caberá ao Ministério da Educação divulgar anualmente a tabela de reajustes. Para ele, a conquista representa o reconhecimento da educação pública como pilar de desenvolvimento e como instrumento essencial no combate à desigualdade educacional no país.
4: Saúde. A Comissão de Saúde aprovou o projeto que reforça a política de prevenção ao câncer de pulmão. A repórter Júlia Lopes traz mais informações sobre o texto.
6: A Comissão de Saúde da Câmara dos Deputados aprovou uma proposta que estabelece novas diretrizes para a política de rastreamento e diagnóstico precoce de câncer de pulmão no Sistema Único de Saúde, o SUS. O objetivo é melhorar a sobrevida dos pacientes e reduzir a mortalidade causada pela doença. Atualmente, a Política Nacional de Prevenção e Controle do Câncer já abrange ações de prevenção, tratamento, pesquisa e monitoramento do câncer. No entanto, o projeto busca detalhar essas diretrizes especificamente para o câncer de pulmão, com a criação de protocolos de rastreamento integrados à atenção primária e o reforço no combate ao tabagismo. Entre as medidas previstas estão a busca ativa de pacientes no âmbito da atenção primária à saúde, com a atuação de agentes comunitários e de combate a endemias, para identificar grupos de alto risco e encaminhá-los para exames de rastreamento. A deputada Flávia Moraes, autora da proposta, afirmou que a medida, além de ampliar o diagnóstico precoce e contribuir para a redução da mortalidade, também fortalece a estrutura de atendimento no SUS com profissionais especializados e a ampliação do acesso a exames.
1: Vai permitir a qualificação, a formação de profissionais, a disponibilização do espirômetro, dos exames, dos equipamentos para a realização desses exames. E com certeza, com o diagnóstico precoce, é possível iniciar mais cedo o tratamento da doença, ter um resultado mais efetivo. Isso representa menos sofrimento para o paciente, menos custo para o SUS.
6: Segundo a deputada, hoje apenas 15% dos casos de câncer de pulmão são diagnosticados em estágio inicial, quando há maior chance de cura. Ela destaca ainda que o rastreamento precoce por meio de tomografia pode reduzir a mortalidade pela doença em até 20%. O projeto, que define novas diretrizes para a política de rastreamento e diagnóstico precoce de câncer de pulmão no âmbito do SUS, deve seguir agora para a Comissão de Finanças e Tributação. Da Rádio Câmara de Brasília, Júlia Lopes.
23: Dr. Flávio, do PL do Rio de Janeiro, apresentou projeto que cria políticas públicas voltadas ao atendimento de adultos com transtorno do espectro autista. A proposta prevê a criação de núcleos especializados para acompanhamento, inclusão social e inserção no mercado de trabalho.
2: O que a gente propõe no projeto é que sejam construídos núcleos de atendimento ao autista adulto. O que são esses núcleos? Para exemplificar, quando você tem os CAPs, que faz tratamento de dependência química ou de psiquiatria, tem um acompanhamento. Então a gente quer construir esses núcleos para que se tenha políticas públicas voltadas para o autista adulto, para que ele seja inserido no mercado de trabalho, tratamento neurodivergente, que ele possa ter lá o preceptor, estudar línguas, idiomas, de acordo com seu grau de autismo.
4: O projeto de Dr. Flávio prevê que os centros sejam financiados pelo governo federal e que também possam receber recursos de emendas parlamentares para implantação nos municípios. Ele reitera que o projeto amplia o suporte às famílias de pessoas autistas com mais de 18 anos de idade.
21: Direitos Humanos.
23: Os deputados aprovaram projetos que buscam garantir os direitos das pessoas com deficiência e de quem cuida delas. Quem traz mais detalhes sobre as propostas é a repórter Paula Bittar.
7: A Comissão de Constituição e Justiça da Câmara aprovou 3 projetos que buscam garantir direitos a pessoas com deficiência. Um deles assegura prioridade aos cuidadores de pessoas com deficiência em programas federais de capacitação, formação e qualificação. Outro reforça a prioridade no atendimento para esses cuidadores. A proposta determina que o atendimento prioritário, que é estendido aos acompanhantes, deve estar claro e explícito nos informativos de identificação e sinalização do serviço. O terceiro projeto aprovado proíbe a discriminação contra pessoas com transtorno do espectro autista. O texto estabelece que a pessoa autista não será submetida a tratamento desumano ou degradante, não será privada de sua liberdade ou do convívio familiar, nem sofrerá discriminação. Relator das 3 propostas na CCJ, o deputado Alex Manente, do Cidadania de São Paulo, destacou a necessidade de atualizar a legislação para garantir a inclusão.
8: Todo esse conjunto de projetos que nós temos aprovado e avançado na Câmara dos Deputados para poder fazer com que a inclusão seja algo real e que a legislação esteja de acordo com essa necessidade de inclusão que temos no nosso país. Então, são avanços importantes para poder, primeiro, combater a discriminação e depois avançar no cuidado e no tratamento de direitos para as pessoas que acompanham e familiares que dedicam a vida especialmente para essas pessoas.
7: As 3 propostas que buscam garantir direitos a pessoas com deficiência podem seguir para análise do Senado, a menos que haja recurso para votação antes pelo plenário da Câmara. Da Rádio Câmara de Brasília, Paula Bittar.
9: Vida.
4: Chico Alencar, do PSOL do Rio de Janeiro, apoia a proposta que cria o Dia Nacional da Museologia Social, a ser celebrado em 8 de maio. O parlamentar explica que a iniciativa reconhece museus comunitários que preservam a memória e a identidade de territórios populares.
11: Esse tipo de museu social, evidentemente, todo museu é social, todo museu é histórico, todo museu tem uma importância fundamental em qualquer país do mundo. Mas a museologia social é aquela que resgata a história de comunidades em geral esquecidas e trata de valorizar o povo morador que construiu essas comunidades, que as inaugurou muitas vezes, que enfrentou violências, remoções, como grande protagonista.
23: Chico Alencar destaca ainda o Museu da Maré, no Rio de Janeiro, como referência da museologia social no Brasil. O deputado afirma que esses espaços ajudam comunidades a resgatar raízes, ancestralidades e lutas por direitos e melhores condições de vida.
9: Trabalho.
4: Enfermeiros devem emitir nota fiscal após prestar serviços autônomos. A repórter Sofia Peçanha tem mais detalhes sobre a proposta.
24: A Comissão de Saúde aprovou o projeto que obriga a emissão de notas fiscais eletrônicas por profissionais de enfermagem que atuam de forma autônoma. A proposta é de autoria da deputada enfermeira Rejane, do PSDB do Rio de Janeiro, e tem como objetivo incentivar a formalização e a valorização da categoria. O texto prevê que a obrigatoriedade vale para todos os profissionais registrados nos conselhos regionais de enfermagem que trabalham por conta própria, especialmente na prestação de serviços fora de hospitais e vínculos formais. Entre as atividades que passam a exigir a emissão de nota fiscal estão atendimentos domiciliares, acompanhamento de pacientes, orientações de saúde e ações de prevenção de doenças. Durante a análise, o parecer da deputada enfermeira Ana Paula do Podemos, do Ceará, foi lido pela deputada Heloísa Helena, do Rede do Rio de Janeiro, que também é enfermeira, destacando a importância da medida para acompanhar as mudanças no mercado de trabalho da enfermagem.
12: Acrescenta a atuação de enfermeiros e técnicos de enfermagem como empreendedores em áreas como curativos, acompanhamento de doenças crônicas e degenerativas e pré-natal, exige um marco regulatório que assegure a transparência na prestação dos serviços e contribua para a inclusão econômica desses profissionais.
24: O projeto também prevê que estados e municípios adaptem seus sistemas para facilitar a emissão das notas fiscais, reduzindo a burocracia. O descumprimento das normas acarretará a aplicação de sanções administrativas aos profissionais ou aos estabelecimentos. Durante a discussão, o deputado Dr. Zacarias Calil, de Goiás, afirmou que a medida pode ampliar oportunidades para os profissionais e trazer mais segurança para quem contrata os serviços.
13: Facilita também contratos com clínicas, hospitais e empresas que exigem comprovação fiscal. Pacientes e empresas também veem o profissional como mais sério e organizado. Diferencia o enfermeiro no mercado de trabalho, mostrando profissionalismo.
24: O projeto que regulamenta a emissão de notas fiscais por profissionais de enfermagem segue agora para análise da Comissão de Finanças e Tributação. Da Rádio Câmara de Brasília, Sofia Peçanha.
23: Bebeto, do PP do Rio de Janeiro, avalia que a redução da jornada de trabalho vai melhorar a qualidade de vida dos brasileiros. O parlamentar menciona que os trabalhadores da Baixada Fluminense, por exemplo, enfrentam engarrafamentos que tornam o descanso ainda mais necessário.
14: Olha, vai ser um benefício muito grande, porque o cara que acorda 4 horas da manhã, 5 horas da manhã para trabalhar na capital e retorna 10, 11 horas da noite, imagina quanto esse cara não sofre só no deslocamento. Estou dizendo o horário que trabalha não, só no deslocamento. Vai ser um prêmio para aquele que precisa se deslocar, enfrentar engarrafamento e, além de tudo, a convivência familiar, que é super importante nesse tempo, nessa redução dessa escala, nessa jornada de trabalho.
4: Bebeto também exalta o trabalho da Comissão de Viação e Transportes em favor da mobilidade urbana do Rio de Janeiro. Ele considera que associar melhorias no transporte com a redução da carga horária é fundamental para garantir dignidade à classe trabalhadora.
23: Termina agora o Jornal Câmara dos Deputados, produzido pela Rádio Câmara, com trabalhos técnicos de Everson Urani e apresentação de José Carlos Andrade e Luciana Vieira. Uma boa noite para você.
4: Uma ótima noite. Você fica agora com as notícias do Tribunal de Contas da União.
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1: É, quem escuta sabe, 10 horas mais 2 minutos, seja muito bem-vindo, muito bem-vinda. Começa mais uma edição do nosso Resumo TMC. Meu nome é Alexia Marília e seguimos juntos até a meia-noite. Resumo TMC nessa segunda-feira, dia 20 de julho. Você confere agora as principais notícias do dia, do mundo, da política, mas também da música, da cultura, do entretenimento e com a sua participação aqui na nossa programação. Afinal, estaremos juntos e Shallow Now até a meia-noite. Então mande a sua mensagem no nosso WhatsApp, é o DDD 11 97221 1001. Repetindo, DDD 11 97221 1001. Conta pra mim como é que tá sendo essa segunda-feira. Sempre difícil, né? Começar a semana daquele jeito. Daqui a pouquinho tem o nosso Todo Mundo Comenta falando sobre Missão Apolo 11. É isso mesmo, afinal, hoje, dia 20 de julho, em 1969, rolou, né? Aquele acontecimento, né? Histórico do homem pisando na lua, mas daqui a pouquinho a gente fala sobre isso. Vem comigo que eu vou adorar ter a sua companhia. Vamos pros destaques dessa segunda-feira.
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1: É, vem você também se informar aqui no Resumo TMC. A defesa de Jair Bolsonaro pediu ao Supremo Tribunal Federal que reveja a decisão que suspendeu por 90 dias as visitas de Flávio Bolsonaro ao ex-presidente. Os advogados afirmam que a medida é desproporcional, viola o direito de convivência familiar e destacam que Flávio também atua como advogado do pai, defendendo que ele mantenha ao menos o direito de se comunicar com o cliente no processo. E o Procurador-Geral da República, Paulo Gonet, encaminhou à Procuradoria Eleitoral de Sergipe uma ação contra o senador Alessandro Vieira por suposto uso político da CPI do crime organizado. Segundo Gonet, o senador teria extrapolado as atribuições da comissão ao pedir o indiciamento do ministro Gilmar Mendes. Alessandro Vieira nega as acusações e afirma que vai contestar a ação na Justiça. E o ministro Flávio Dino determinou que a Polícia Federal analise as respostas dos presidentes do PL, Valdemar Costa Neto, e do PSD, Gilberto Kassab, sobre a gestão de emendas parlamentares. Os dois negaram controlar a distribuição das emendas. Dino encaminhou as manifestações à Polícia Federal para aprofundar as investigações e informou que vai analisar as respostas de todos os partidos antes de tomar uma decisão no processo. E o governo dos Estados Unidos concedeu um green card a Eduardo Bolsonaro, permitindo que ele more e trabalhe no país por tempo indeterminado. A informação é da Folha de São Paulo e a medida foi concedida depois da condenação do ex-deputado pelo Supremo Tribunal Federal. Eduardo nega as acusações e afirma ser alvo de perseguição política. A concessão do documento também dificulta uma eventual extradição para o Brasil. E a Prefeitura de São Paulo confirmou o pagamento de cerca de 114 milhões de reais para instalação e manutenção de pontos de Wi-Fi na cidade, em contrato com o Instituto Conhecer Brasil. A entidade, que é ligada à produtora do filme Dark Horse, que conta sobre a vida do ex-presidente Jair Bolsonaro, devolveu mais de 2 milhões de reais depois da Prefeitura identificar irregularidades na prestação de contas, como pagamentos em duplicidade e despesas indevidas. Agora falando de economia, a expectativa do mercado para a inflação de 2026 caiu pela terceira semana seguida. Então, segundo pesquisa Focus do Banco Central, economistas reduziram a projeção do IPCA, que é o índice oficial de inflação do Brasil, que mede ali o aumento ou a queda dos preços de produtos e serviços, para 5,15%, e mantiveram a previsão do crescimento do PIB, que é o resultado da soma de tudo o que o Brasil produz, no caso, em 1,99% neste ano. A estimativa é de que a Selic, taxa que influencia o valor dos empréstimos, dos financiamentos, termine 2026 em 14%. Agora bora para o noticiário internacional. O presidente dos Estados Unidos, Donald Trump, afirmou que o Irã pagará pela morte de soldados americanos no conflito entre os dois países. Segundo a Casa Branca, 17 militares dos Estados Unidos morreram na guerra e cerca de 430 ficaram feridos. Trump ordenou ao Pentágono uma resposta mais dura contra o Irã, enquanto a tensão no Oriente Médio aumenta. Olha só, falando sobre Gilberto Gil, né? Ele usou as redes sociais para homenagear a Preta Gil nesta segunda-feira, dia que marca um ano da morte da artista, saudades dela. Ele compartilhou registros antigos da filha, ainda criança, em seu colo e fotos recentes ao lado da artista nos palcos. Na legenda, ele escreveu, abre aspas, um ano para sempre preta, fecha aspas. Mudando de assunto agora, 10 horas mais 7 minutos, bora falar de Copa do Mundo. É, mais de 1 milhão de pessoas foram às ruas de Madrid para comemorar o segundo título mundial da Espanha no futebol. É, a festa reuniu jogadores, torcedores e autoridades em um desfile pela capital espanhola. O capitão Rodri levantou a taça diante da multidão depois da vitória sobre a Argentina na final da Copa do Mundo que você acompanhou aqui na TMC. 10 horas mais 8 minutos.
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1: É, e nós vamos chegando aqui na reta final da segunda-feira. Você termina o dia então informado de como vai estar o tempo amanhã, na terça-feira. Assim você já vai para casa ou até mesmo começa, né, trabalhar, quem tá trabalhando de madrugada, quem começa aí a trabalhar agora. Mas já fica informado como que vai estar o tempo, se vai estar frio, calor ou até mesmo se vai chover aí na sua região. Bora lá, começando pela região sul, amanhã do Curitibano começa com sol. As nuvens chegam à tarde e olha só, não tem previsão de chuva, viu? Mínima de 15 graus com máxima de 26. No sudeste, começando por São Paulo, a terça-feira é ensolarada e não tem chuva. Mínima de 15 graus com máxima de 27. O alô agora é para o Carioca. No Rio de Janeiro, o dia é de sol e não chove. Perfeito para você que quer pegar uma praia. Mínima de 14 graus com máxima de 32. Em Belo Horizonte, o sol aparece entre nuvens e não tem previsão de chuva também. Mínima de 12 graus com máxima de 25. No Centro-Oeste, em Brasília, o dia começa com sol e as nuvens chegam à tarde. Não chove também. Mínima de 13 graus com máxima de 27. E fechando com chave de ouro aqui a previsão do tempo para essa terça-feira, no Nordeste, em Recife, o dia é de sol entre nuvens e vai ter aquela chuva passageira. Portanto, bom você colocar aquele bom e velho guarda-chuva na mochila. Mínima de 22 graus com máxima de 28. 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
1: 10 horas mais 10 minutos, olha só, 10. E olha só, a gente começa aqui o resumo TMC falando sobre as convenções partidárias. Com 4 mandatos como prefeito do Rio, Eduardo Paes teve a candidatura confirmada e vai tentar chegar ao Palácio Guanabara pela terceira vez. Paes vai concorrer pelo PSD e teve o nome confirmado na convenção do partido nesta segunda-feira. Quem atualiza pra gente é o Rafael Alves, direto do Rio de Janeiro.
2: Os diretórios do PSD e do MDB no Rio de Janeiro chancelaram a chapa para a candidatura ao governo e ao vice-governo do estado nas eleições desse ano, logo no primeiro dia da abertura do prazo eleitoral. Nas convenções partidárias realizadas nesta segunda-feira, o ex-prefeito do Rio, Eduardo Paes, tornou-se oficialmente candidato ao lado de Jane Reis, irmã do ex-prefeito de Duque de Caxias, Washington Reis. Durante o discurso, Paes evitou falar sobre prioridades caso seja eleito, mas subiu o tom ao abordar o combate ao crime organizado, citando, inclusive, deputados estaduais e o ex-governador do Rio, Cláudio Castro. Ele destacou o controle territorial e uma possível ajuda do governo federal.
3: É o tempo do Estado se acovardando, acabou. Nós vamos retomar todos os territórios para os homens e mulheres de bem, que são a absoluta maioria desse Estado, que não aguentam mais viver sob o jugo do crime organizado. Aliás, vai acabar essa conivência, esse regime de sociedade entre agentes públicos e o crime organizado.
2: Neste fim de semana, o PP, que fazia parte da coligação da chapa de Douglas Ruas do PL, decidiu deixar a aliança e retirar Rogério Lisboa da pré-candidatura a vice-governador. Paz disse que admira integrantes do PP e que segue aberto a negociações e a novos apoios.
3: Eu nunca escondi de ninguém a minha relação, admiração com vários quadros do PP, especialmente com o prefeito, ex-prefeito de Nova Iguaçu, de Lisboa. Né? Óbvio que nós queremos somar as boas forças do Estado do Rio de Janeiro à nossa aliança. O que eu puder fazer para tê-los ao meu lado, para tê-los nessa chapa, nesse grupo político que se forma aqui, eu farei.
2: Questionado sobre uma operação recente da Polícia Federal que mirou membros da família Reis e tem a candidata a vice como investigada, Paz preferiu não responder. Essa será a terceira vez que Eduardo Paz tentará chegar ao Palácio Guanabara. Antes ficou em quinto lugar em 2006 e em segundo em 2018. Na convenção do PSD, também foi definido o nome do deputado federal Pedro Paulo como candidato ao Senado.
1: E o PDT oficializou o apoio à campanha de reeleição do presidente Lula durante ato realizado em Brasília. Quem conta pra gente é o repórter Murilo Hernandes.
4: O Partido Democrático Trabalhista, o PDT, oficializou o apoio à campanha de reeleição do presidente Luiz Inácio Lula da Silva. A solenidade realizada na capital federal reuniu o presidente nacional da sigla, Carlos Lupe, ministros de Estado, congressistas e o presidente do PT, Edinho Silva. Nos discursos, as lideranças ressaltaram o legado de Leonel Brizola e defenderam pautas como o fim da escala 6x1, a proteção da indústria e o combate à extrema-direita. O ato selou o reencontro das duas legendas no primeiro turno de uma eleição presidencial após 14 anos. Como convidado principal do evento, o presidente Lula discursou aos militantes, adotou o tom firme em defesa à soberania nacional e rebateu as declarações do secretário de Estado norte-americano, Marco Rubio.
5: Aliás, eu estou convidando

0: a escolha de vices e a formação de coligações antes do registro definitivo junto à Justiça Eleitoral.
1: E o senador e pré-candidato à presidência da República, Flávio Bolsonaro, anunciou que não vai usar a estrutura de segurança da Polícia Federal durante a campanha deste ano. Já outros pré-candidatos confirmaram que vão utilizar a escolta oficial oferecida pela corporação. Quem conta pra gente é o Rafael Felitti.
2: Por temer que agentes da Polícia Federal possam interferir na corrida presidencial deste ano, o senador Flávio Bolsonaro oficializou que abrirá mão da equipe de segurança da corporação durante a campanha eleitoral. A desconfiança, segundo o parlamentar, tem relação com a atual diretoria da Polícia Federal. Por preferência pessoal e pela prerrogativa do cargo que ocupa no Senado, Flávio optou por manter a escolta da Polícia Legislativa, que já realiza a segurança dele habitualmente, além de contar com seguranças particulares. Já outros pré-candidatos, como Romeu Zema do Novo, Ronaldo Caiado do PSD e Renan Santos do Missão, confirmaram que pretendem utilizar o serviço de proteção oficial da Polícia Federal. O plano de segurança da PF prevê um investimento de R$95 milhões para proteger até 10 candidaturas com uso de veículos blindados e tecnologias antibomba. No caso do presidente Lula, que é pré-candidato à reeleição, a segurança durante o período eleitoral será feita tanto pelo Gabinete de Segurança Institucional, o GSI, quanto pela PF. Mesmo sem o apoio da Polícia Federal, Flávio Bolsonaro mantém protocolos rígidos de proteção e tem usado constantemente colete à prova de balas durante os compromissos públicos. O senador sugeriu que os agentes que estariam à disposição em sua campanha sejam transferidos para reforçar investigações sobre fraudes contra aposentados do INSS.
1: Olha, o cenário político está movimentado também em Pernambuco. O presidente municipal do Partido dos Trabalhadores de Recife anunciou que vai pedir licença para apoiar a oposição. O repórter Kennedy Lacerda tem as informações para a gente.
3: O vereador Osmar Ricardo confirmou que vai fazer campanha para a reeleição da governadora Raquel Lira, do PSD. O anúncio foi feito durante a Convenção Estadual da Federação Brasil da Esperança, composta por PT, PV e PCdoB. Osmar Ricardo fez críticas à gestão do Partido Socialista Brasileiro à frente da Prefeitura do Recife e disse que um entendimento com a sigla não é mais possível. Segundo o presidente do PT da capital, o pedido de licença deve ser formalizado durante uma reunião do Diretório Municipal do Partido. Outro destaque da Convenção Estadual da Federação Brasil da Esperança foi a confirmação da candidatura do pernambucano Humberto Costa para mais um mandato ao Senado. O primeiro suplente do petista será o deputado federal Luciano Bivar, do MDB. O encontro também confirmou o apoio a João Campos, do PSB, como candidato a governador.
1: E o ex-governador de Minas Gerais, Romeu Zema, gerou um novo mal-estar na direita ao dizer que Michele Bolsonaro era uma opção para compor a chapa. Quem conta essa história pra gente é o Rafael Felitti.
2: Diante da crise interna no bolsonarismo, Romeu Zema sugeriu o nome de Michele Bolsonaro para ser vice em sua chapa nas eleições gerais deste ano. Ao comentar a hipótese durante um evento do Partido Novo, o ex-governador de Minas Gerais destacou que busca alguém que seja ficha limpa. A sugestão de Zema não foi bem recebida pela ex-primeira-dama, que negou publicamente qualquer chance de alianças fora do Partido Liberal. Na publicação, ela ressaltou ainda que não definiu se será candidata ao Senado pelo Distrito Federal e pontuou que o PL tem Flávio Bolsonaro ao Palácio do Planalto. A legislação eleitoral não permite que uma mesma legenda partidária tenha duas cabeças de chapa em coligações distintas para o mesmo cargo majoritário. A movimentação do mineiro foi recebida com indignação pelo PL, que classificou a fala como oportunista e um gesto de fogo amigo. A cúpula do Partido Liberal avalia que Zema tentou se aproveitar de tensões internas para interesse próprio.
1: E depois de meses de impasse, o PT definiu o nome da legenda para ser o candidato ao governo de Minas Gerais. O Bruno Maron traz as informações.
4: Começou nesta segunda-feira o calendário oficial das convenções partidárias para as eleições deste ano aqui em Minas Gerais. Nessa segunda-feira, quatro partidos já realizaram encontros para definir os nomes. Entre eles, o Solidariedade, o PRD, o Democracia Cristã e a UP, a Unidade Popular. Porém, o grande

0: destaque desta segunda-feira aqui em Minas Gerais foi a definição do PT, o Partido dos Trabalhadores, pelo nome do deputado federal e ex-ministro Patrus Ananias, que será o candidato próprio da legenda ao governo de Minas Gerais nas eleições de outubro. Patrus, a gente lembra, tem longa trajetória pública aqui em Minas Gerais, foi prefeito de Belo Horizonte e também ministro nos governos Lula e também Dilma Rousseff. Lembrando que ao longo desta semana, outras 7 legendas também devem promover convenções aqui na capital mineira, entre elas o Republicanos, o PDT, o PSOL, a Rede, o PSTU, PCB e também o Partido Missão. É importante lembrar que o prazo para a realização das convenções vai até o dia 5 de agosto. E vale destacar também que Minas Gerais é o segundo maior colégio eleitoral do país e tem papel estratégico nas eleições nacionais, já que desde 1989 todos os presidentes eleitos venceram a disputa aqui em Minas Gerais.
1: Agora falando sobre discussão na Câmara dos Deputados sobre a PEC que reduz a maioridade penal de 18 para 16 anos. Então essa discussão só deve avançar depois das eleições e quem conta pra gente diretamente de Brasília é o Rodrigo Vicente.
2: Marcado por uma discussão acalorada na Comissão de Constituição e Justiça da Câmara no primeiro semestre deste ano, a proposta de emenda à Constituição que reduz a maioridade penal só deve voltar a ser pautada após as eleições. O objetivo é que a discussão não seja contaminada por interesses eleitorais. No entanto, mesmo que haja essa apresentação do plano de trabalho e a indicação de entidades que serão ouvidas nas audiências públicas, o relator, o deputado Mendonça Filho, do PL de Pernambuco, disse que há um consenso entre os líderes de que a proposta só vai ser votada após as eleições. Agora o foco dos parlamentares está nas bases eleitorais dos estados, ou seja, o quórum por aqui em Brasília vai estar baixo. O texto aprovado quer reduzir a maioridade penal para 16 anos. O parlamento argumenta que nessa idade o jovem já tem capacidade de discernimento e pode ser responsabilizado perante o Código Penal. Há outras propostas que foram anexadas e serão discutidas conjuntamente antes de ir ao plenário, entre elas a de que a regra seja aplicada apenas para crimes hediondos. Tudo isso, contudo, vai depender do debate das audiências ao longo das sessões da comissão especial.
1: Saindo um pouquinho do noticiário político, colírios e outros medicamentos tiveram a comercialização e a importação proibidas pela Anvisa. A determinação preventiva foi adotada depois da inspeção identificar falhas no processo de fabricação. Quem explica é o Kennedy Lacerda.
3: A medida preventiva tem como objetivo impedir a entrada desses produtos no Brasil. Uma inspeção realizada no mês passado pela Agência Nacional de Segurança de Medicamentos e Produtos da França identificou o descumprimento das boas práticas de fabricação na empresa ExcelVision, no país europeu. Assim ficam vetadas no Brasil a comercialização, distribuição e importação dos lotes dos colírios IABAC e Tealoz Duo, produzidos na fábrica francesa a partir do dia 5 de junho deste ano. Também está proibida a importação do colírio Zonidra, de 20 miligramas por 5 mililitros, que nunca chegou a ser comercializado no Brasil. Em nota, a Anvisa orienta os consumidores que não utilizem os produtos e verifiquem a rotulagem para identificar o local de fabricação. E isso é muito importante. Em um comunicado, a União Química, responsável pela distribuição do IABAC e do Tealoz Duo no Brasil, destacou que a medida não impacta os lotes disponíveis no mercado, porque os produtos importados nos últimos 2 anos são oriundos de outra plataforma Fabril, na Itália.
1: 10 horas mais 24 minutos, agora falamos de um caso que foi divulgado com exclusividade pela TMC e segue repercutindo em Belo Horizonte. A equipe da TMC conversou com moradores que afirmaram que a imobiliária pediu para pastor e pré-candidata se retirar do apartamento. Lembrando o caso, né, desta mulher que agrediu ali um entregador. A repórter Mariana Reis tem as informações para a gente.
4: A reportagem da TMC veio até este condomínio do bairro Cabral, em Contagem, onde imagens flagraram a pastora e pré-candidata à deputada estadual pelo PL, Renata Vieira, agredindo um entregador de móveis. Segundo informações deste morador, que pediu para não ser identificado, a imobiliária responsável pelo contrato de locação do apartamento pediu que a mulher se retirasse após a confusão. A vítima é um policial rodoviário federal que conversou com a TMC, mas não quis gravar entrevista. Ele disse que na última quinta-feira fazia o frete como favor a uma amiga, dona da loja de imóveis. No momento da entrega, o sofá não coube no elevador e a alternativa seria subir pelas escadas, mas o entregador não tinha ajudante. Segundo a vítima, nesse momento, a cliente se apresenta como deputada e começa a ligar para a loja nervosa, ameaçando devolver os itens antes de partir para as agressões.
5: Eu vi ela dando carteirada de eu sou deputada. Você pode ver que nos vídeos que ele volta, vai com sofá, volta, que ela ficava assim, você vai levar, você vai deixar aqui, você vai levar embora. Aí quando ele volta com o sofá, é a primeira agressão que ela dá na nuca dele. Começa a chamá-lo. Vem pra cá, sai daí, vem pra cá. Por quê? Porque eu tinha ciência das câmeras, aonde ficam as câmeras do condomínio.
4: Este morador é um dos mais antigos do condomínio. É ele quem aparece nas imagens tentando apartar a briga e pedindo que o entregador se mantivesse calmo.
6: Não pede razão.
5: Isso é um fato que demonstra que todos viram que ele estava certo na questão e que o tempo inteiro ela estava tentando tirar ele do pensamento racional, né, para que ele fizesse algo.
4: Ainda de acordo com a testemunha, a pastora abordou outros dois homens para subirem com ela. Uma moradora ofereceu para acompanhá-la até o apartamento, mas Renata teria negado.
5: Para mim fica claro que ela montou um enredo, que ela queria que algum homem a agredisse, ela queria que algum homem fosse para um lugar onde não tinha câmera para que a narrativa dela prevalecesse, no qual lá em cima me agrediram, lá no meu apartamento eu fui agredida por um homem. Para mim ficou nítido que foi algo que ela tentou criar e o tiro saiu pela culatra, porque as câmeras estão aí, tem as testemunhas, eu não sou a única testemunha.
1: A reportagem entrou em contato com a pré-candidata, a deputada estadual Renata Vieira, e também com o PL Minas, para posicionamentos, mas ainda não obteve retorno. Lembrando que o espaço segue aberto. 10 horas mais 27 minutos, voltamos para Brasília agora. Os eleitores já podem pedir à Justiça Eleitoral o chamado voto em trânsito nas eleições deste ano. Então, para você que não vai estar na cidade onde você vota, fica o alerta. De Brasília, Rodrigo Vicente tem as informações.
2: Quem estiver fora da cidade onde vota no dia das eleições já pode se organizar para garantir o direito ao voto. O prazo para solicitar o voto em trânsito vai até o dia 20 de agosto. O pedido pode ser feito de forma online pelo atendimento da Justiça Eleitoral ou em algum cartório eleitoral presencialmente. Portanto, o voto em trânsito, ele é destinado a eleitores que estarão em outro município no dia da votação. Mas atenção, a cidade escolhida precisa ser uma capital ou ter mais de 100 mil eleitores aptos a votar. Se o município informado estiver no mesmo estado do domicílio eleitoral, será possível aí votar para todos os cargos em disputa. Já quem estiver em outro estado vai poder votar apenas para presidente da República. É importante não deixar a solicitação para a última hora, já que o benefício só é garantido para quem faz o pedido dentro do prazo. Bem, outro ponto importante, o voto em trânsito não está disponível para eleitores com domicílio eleitoral no Brasil que estarão no exterior durante as eleições. Nesse caso, é preciso seguir as regras específicas da Justiça Eleitoral para votar fora do país. O primeiro turno está marcado para o dia 4 de outubro e o segundo turno, se houver, no dia 25 do mesmo mês.
1: E o pré-candidato ao Senado Federal pelo PL, Carlos Portinho, concedeu uma entrevista exclusiva à TMC Rio de Janeiro. A entrevista completa você encontra no YouTube TMC News BR, mas a Rebeca Renzi traz os pontos mais importantes para você.
7: O senador e pré-candidato à reeleição, Carlos Portinho, do PL, afirmou durante a entrevista à TMC que o PSD no Rio de Janeiro se tornou um cavalo de Troia para a possível reeleição do atual presidente Lula. Ele afirma que se afastou do PSD por acreditar que o partido não atua mais como centro-direita e segue com uma atuação fragmentada que apoia o principal nome do PT. Portinho foi um dos fundadores do PSD no Rio de Janeiro e foi eleito primeiro suplente na chapa de Haroldo de Oliveira em 2018. Com a morte de Haroldo em 2020, ele assumiu o mandato e se afiliou ao PL, para se manter em um partido que classifica como centro-direita. O PL passou por algumas opções antes de afirmar Portinho como nome do partido à pré-candidatura do Senado. Ao ser questionado sobre ser um candidato de última hora, o senador afirmou que deixou o seu cargo à disposição do partido e de Flávio Bolsonaro até a inelegibilidade de Cláudio Castro ser confirmada. Segundo ele, a competição foi amigável entre ele e Carlos Jordi, o outro nome cotado para senador pelo PL. Falando sobre seus colegas do Partido Liberal, Portinho afirma que não participou do governo de Cláudio Castro por opção e espera que as operações recentes com membros do PL não afetem a candidatura dele.
6: Eu não participei do governo Cláudio Castro por opção, embora seja um governo do PL. Sempre tive críticas, embora uma boa relação com o governador Cláudio Castro. E a política, cada um responde muito pelo seu CPF. E não acredito de forma alguma, mas o eleitor sabe diferenciar os personagens.
7: Portinho também foi questionado sobre temas como a escala 6x1, quando ele explica que a pauta tem sido usada como pleito eleitoral, já que o Brasil precisa não atrapalhar quem empreende e produz. O senador também aproveitou para comentar que a média do trabalho no Brasil não alcança a escala 5x2 e descarta a urgência dessa discussão durante o período eleitoral.
1: E daqui a pouquinho tem o nosso quadro, trago muitas curiosidades, não sai daí. 10 horas mais 31 minutos.
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1: 10 horas mais 35 minutos. Um beijo para você que tá aí sintonizado em São Paulo e Brasília, no 100.1. Também no Rio de Janeiro, e 101.3. Curitiba, 100.3. Recife, 92.7. E também em BH, no 88.7. Inclusive, mande aí a sua mensagem no nosso WhatsApp. Fala para mim o que você tá fazendo, tá voltando para casa, ou até mesmo indo trabalhar, para quem é coruja, né? Trabalha de madrugada. Nosso WhatsApp é o DDD 11 97221 1001. Conta pra gente o que você tá fazendo aí nessa segunda-feira, o que tá achando da programação. Daqui a pouquinho a gente fala sobre a Apolo 11, missão que fez com que o homem pisasse na Lua. Mas daqui a pouquinho, agora 10 horas mais 36 minutos, voltamos a Brasília. Entraram em vigor os decretos do governo federal que regulamentam a atuação das grandes empresas de tecnologia no Brasil. Os detalhes com Murilo Hernandes.
2: As normas definem diretrizes de transparência, moderação de conteúdo e mecanismos de responsabilização das plataformas digitais que atuam no país. A implementação das medidas provocou reação de parlamentares da oposição, que afirmam que as novas exigências podem criar entraves operacionais e burocráticos para as empresas do setor. Para tentar barrar os decretos, lideranças oposicionistas articulam a apresentação de projetos de decreto legislativo, os chamados PDLs. Segundo os parlamentares, a regulamentação das plataformas digitais deveria ser discutida e aprovada por meio de projeto de lei do Congresso Nacional e não por decreto do Poder Executivo. Até o momento, a Advocacia Geral da União e o Ministério da Justiça defendem a legalidade das medidas, afirmando que os decretos seguem o ordenamento jurídico vigente e buscam ampliar a segurança jurídica dos usuários de serviços digitais.
1: E ainda falando sobre esse assunto, né, entraram em vigor os dois decretos do presidente Lula, então, que aumentam as responsabilidades das grandes empresas de tecnologia sobre o que circula nas plataformas. Ou seja, para você ouvinte entender, no caso são as redes sociais, aplicativos e serviços digitais que fazem parte da rotina de milhões de brasileiros, inclusive de você que está acompanhando a gente. Então, os textos foram assinados em maio e tinham 60 dias para começar a valer, período em que a oposição no Congresso tentou derrubar as medidas, sem sucesso até agora. Mas afinal, o que muda na prática para quem usa as redes todos os dias? Para explicar, os apresentadores do Link TMC conversaram com o Arthur Igreja, especialista em tecnologia e inovação, que também é nosso colunista aqui da TMC. Vamos ouvir.
3: Só para todo mundo entender o que está acontecendo, esses dois decretos foram assinados e aí nós temos uma série de mudanças. Primeiro, as Big Techs, elas passam a ter corresponsabilidade sobre o conteúdo que é postado. Então, e para além disso, a mudança mais drástica é que elas têm 2 horas, é por isso que tinha esse prazo de 60 dias, para tirar publicações do ar de forma extrajudicial. Então, antes, como é que funcionava? Uma pessoa, uma empresa que tinha alguma publicação que era considerada criminosa, ela tinha que buscar a justiça, e só depois de ter uma manifestação positiva por parte da justiça que ela pegava essa ordem judicial, entrava em contato com a plataforma para poder retirar isso. Agora é de forma extrajudicial. E isso é mais grave ainda em casos de conteúdo patrocinado, né? Porque aí a Big Tech, ela está ganhando dinheiro com isso, né? Então os decretos, eles tipificaram lá os crimes, né? Os crimes, por exemplo, preconceito racial. Um dos decretos é só sobre crimes contra as mulheres, que cresceram bastante nos últimos anos, especialmente com ferramentas de inteligência artificial, né? Então tem publicações aí que pegam, sem o consentimento da pessoa, uma foto dela em rede social e cria lá uma situação de suposta nudez ou um contexto que a pessoa não autorizou. Então temos lá também crimes relacionados a publicações relacionadas à mutilação, tem uma série de crimes. E aí tem a parte mais polêmica dessa história toda, que um dos crimes lá fala sobre não só atos terroristas, mas atos contra a democracia, contra o processo eleitoral. Ou seja, as redes sociais também se tornam co participantes, né, têm que tirar do ar publicações que sejam entendidas que estão dentro de alguns desses crimes. Qual que é o problema que eu vejo, só para encerrar meu comentário? Nós temos crimes que são óbvios, né? Então você tem ali injúria racial, você tem esses crimes contra a mulher, você tem uma série de temas ali que são muito facilmente compreendidos. A dúvida que fica é onde é que está essa linha, né? Do que é uma publicação que, por exemplo, é um ataque à democracia ou que ofende o processo eleitoral. Então, eu acho que, especialmente em ano de eleição, e a partir de agora, com tudo isso entrando na prática, esse assunto ele é extremamente polêmico.
4: Arthur, a gente já falou disso, tá? Nós batemos um papo há muito tempo atrás, já pensando em eleição. Eu te perguntei isso, mas vou reforçar a pergunta que eu acho que interessa a todo mundo. Inteligência artificial é muito difícil de entender quando é que é, quando é que não é. Tá rolando, por exemplo, agora uma questão do Flávio Bolsonaro dizendo que a foto dele com o sicário é inteligência artificial. Como é que dá para regulamentar algo que é tão difícil de captar e de saber se é verdade ou não?
3: Vareza, olha só, ao meu ver, tecnologicamente, nós temos dois problemas. O primeiro problema é quando você usa a ferramenta para gerar algo, e o segundo problema tecnológico que nós temos é a distribuição, né? Então, exemplificando, quando alguém entra lá numa ferramenta para gerar uma imagem, nós temos todo tipo de termos de uso. Eu sempre gosto de exemplificar da seguinte forma, e quem está nos acompanhando aqui pode até testar. Você pode ir lá e pedir para gerar uma imagem de uma pessoa sem o aval dela. Tem algumas ferramentas que elas vão te dar uma mensagem dizendo o seguinte: olha só, não posso gerar essa imagem, eu não posso fazer isso, não posso gerar esse vídeo, então não vou fazer isso. Agora, tem outras que são tremendamente permissivas. Ela fala: tá bom, eu vou gerar esse vídeo, e esses vídeos, áudios e imagens, sinceramente, deixar na mão da pessoa para ela interpretar se aquilo é verdadeiro ou não. Nós chegamos num patamar que é impossível. Então, mesmo para quem é especialista, chegou muito perto do impossível conseguir identificar isso. Raras são as plataformas que colocam uma marca d'água. Então, por exemplo, o caso do Gemini do Google, né, que nós tivemos muitas polêmicas recentes, né? Teve gente que fez publicação, daí tiveram pessoas que falaram: mas tem a marquinha do Google ali no canto. Só que tem que lembrar que tem IA que tira a marca d'água. Então, quer dizer, eu acho que nós temos um problema, que é a que permite fazer qualquer coisa com a imagem de qualquer pessoa. E daí nós vamos para esse segundo problema, que é: bom, tudo bem, gerada a imagem, gerado o vídeo, ele é publicado, e nós sabemos, na prática, esse conteúdo circula livremente, não só nas redes sociais, que tem esse perfil um pouco mais público, mas corre solto, especialmente nos aplicativos de mensageria, nas comunidades, nos grupos, nas conversas. Então, mas volto a dizer, eu acho que seria mais eficaz, funcionaria melhor se esse tema fosse tratado na IA, lá no LLM, na IA que gera essas coisas, porque quando chega na distribuição, talvez seja tarde.
4: Arthur, sem querer te comprometer com isso, tá? Porque é delicado, mas no caso específico da foto do Flávio Bolsonaro com esse sicário, que é um criminoso ligado ao Master, tem condição tecnológica de saber se ela é IA ou não?
3: Olha, nós temos ferramentas que elas não cravam. Então, esse que é o grande problema, né? Mesmo se você faça um trabalho ali em que você vai fazer uma investigação, você até pode descobrir traços, né? Então você vai descobrir: olha, tem X% de chance de tal ferramenta ter sido usada, porque ela normalmente faz isso, aquilo, acolá. Eu, pessoalmente, não fiz, então não posso aqui... seria extremamente inconsequente da minha parte falar sim ou não, porque eu não fiz, né? Mas de toda forma, se eu fosse fazer... Não, claro, isso. Claro. E é por isso que eu digo, as ferramentas, elas trazem indícios, né? Então elas trazem indícios de elementos que não batem, né? Então uma luz que, por exemplo, está refletindo em dois ou três ângulos que ao mesmo tempo não seria possível, temas relacionados à forma do corpo das pessoas e etc, etc. Então nós temos ferramentas que elas dão um índice de probabilidade, né? E claro, quanto mais perto de 100%, você tem ali uma constatação praticamente inevitável de que foi usada a ferramenta ou não, né?
1: Agora falando sobre as tarifas impostas pelos Estados Unidos a produtos brasileiros, o presidente do TMC 360 conversou ao vivo com o diplomata Rubens Barbosa, ex-embaixador do Brasil no Reino Unido e nos Estados Unidos, que comentou o significado da afirmação de Lula querer fazer com Trump a guerra da verdade. Vamos conferir.
5: Não significa nada, é uma narrativa interna aqui para fins eleitorais, né? Nós estamos misturando interesses do país com interesses partidários ideológicos internos, entendeu? Eu acho que os americanos já falaram, né? O aumento, a redução das tarifas vai depender da reação do Brasil. Quer dizer, o governo brasileiro começou pensando em retaliar, aparentemente já voltaram atrás, porque realmente não tem sentido você retaliar os americanos, a gente não tem cacife para isso e poderíamos ainda estar sujeitos a medidas muito mais fortes, muito mais violentas de força, de poder do lado americano. Então nós temos que esperar passar esse período eleitoral, é muito difícil você negociar do ponto de vista comercial essas tarifas com a contaminação da narrativa eleitoral. Então temos que deixar passar a eleição e no começo do novo governo, junto com os empresários, o setor privado, temos que definir uma estratégia de negociação com os Estados Unidos para redução das tarifas e aumento da lista de exceção para diminuir o custo sobre as empresas brasileiras.
6: Eu queria entender qual a análise do senhor em relação a declaração de Marco Rubio, secretário de Estado dos Estados Unidos, quando ele disse que o presidente Lula não deixou o ego de lado para entrar de cabeça, mergulhar de cabeça nas negociações. Dadas as informações que nós temos, dado todo o entorno, todas as circunstâncias, o Brasil poderia ter feito diferente para que não estivéssemos agora nessa situação?
5: Olha, eu acho que essa declaração do Marco Rubio é uma escalada na confrontação econômica, comercial do Brasil com os Estados Unidos. É a primeira vez que, formalmente, uma autoridade do governo americano critica o presidente Lula e o governo, as ações do governo Lula na não defesa dos interesses brasileiros. É claramente uma interferência em assuntos internos, entendeu? E o ministro Mauro Vieira não tinha alternativa, tinha que responder a essa grosseria, como ele chamou, por parte do Marco Rubio. Agora, isso aí não pode escalar, a gente não tem interesse numa escalada político-diplomática com os Estados Unidos, né? Então, eu acho que o governo brasileiro entendeu que essa investigação era uma negociação, quando na realidade não era uma negociação, era uma investigação e que eles unilateralmente deixaram de levar em conta todos os argumentos corretos, precisos do governo brasileiro, porque isso era um jogo de carta marcada, entendeu? Essa tarifa de 25% e mais a de 12,5% vem substituir aqueles 40% que foram derrubados pela Suprema Corte Americana. Isso é um jogo de poder, é um jogo de força do governo americano contra o resto do mundo, não é contra o Brasil. E nós não temos força, não temos cacife para nos opor a tudo isso. Então, por isso que eu digo, não há alternativa senão a negociação. Não teve nenhum país no mundo que retaliou os Estados Unidos, ninguém retaliou, porque sabe que não dá para retaliar os Estados Unidos porque não tem cacife, né? Os Estados Unidos é o país mais forte, mais poderoso, política, econômica, militarmente, economicamente. Como é que você vai retaliar os Estados Unidos? Então, não tem jeito, tem que negociar.

0: É isso aí, 10 horas mais 50 minutos, diz aí a sua opinião. Vamos pro nosso Todo Mundo Comenta. E olha só, imagina você descobrir que o presidente dos Estados Unidos já tinha preparado o seu obituário enquanto você estava vivo e preso na Lua. É, isso realmente aconteceu, viu? Porque no dia 20 de julho de 1969, que no caso, hoje seria essa data, em plena Guerra Fria, os Estados Unidos tentavam vencer a corrida espacial contra a União Soviética. No início, os soviéticos saíram na frente, lançaram, né, o Sputnik, até mandaram uma cachorrinha para o espaço. E mandaram também um ser humano, né, um astronauta chamado Yuri Gagarin. E, em resposta, os Estados Unidos responderam com a missão Apollo 11, que foi a missão que fez com que o homem pisasse na Lua, né? Então, três astronautas embarcaram na viagem, entre eles o conhecidíssimo Neil Armstrong, Buzz Aldrin, que foram os que desceram na Lua, e tem também o Michael Collins, que é esse terceiro astronauta que ficou ali sozinho, orbitando o satélite, enquanto esperava os dois voltarem. Mas teve um perrengue ali danado, viu? Porque o Armstrong precisou assumir o controle manual para desviar de crateras e pedras. Então imagina só, cena de filme, né? A nave pousou, mas pousou assim com combustível para alguns segundos. E o risco era tão grande que a Casa Branca já tinha até deixado pronto um discurso para o presidente, que era o Richard Nixon, caso Armstrong e Aldrin não conseguissem voltar à Terra. Felizmente não precisou ser lido esse discurso, os astronautas voltaram e também trouxeram para nós, aqui para a pesquisa, né, 22 quilos de rochas lunares e deixaram uma plaquinha dizendo o seguinte, abre aspas, viemos em paz em nome de toda a humanidade. Na verdade, a placa completa é o seguinte, aqui homens do planeta Terra pisaram pela primeira vez na Lua. Aí tá lá, julho de 1969, viemos em paz por toda a humanidade. E aí, eu pergunto para você, nosso ouvinte, se você fosse para a Lua, que recado que você deixaria lá? Sabe o que eu deixaria? Eu deixaria assim, socorro. Né? Porque as coisas... Socorro! O planeta Terra está precisando de ajuda. É o recado que eu deixaria. E eu pergunto para você, nosso ouvinte, o que, que você deixaria lá? Né? Porque vai que alguém passa e dá um help aí para gente, né? Manda no nosso WhatsApp, é o DDD 11 97221 1001, repetindo, DDD 11 97221 1001. Inclusive, eu produzi um vídeo para nossa equipe aqui, digital da TMC, juntamente com a edição do Jacob Prader, ótima editora aqui da TMC, e nós fizemos um vídeo explicando um pouco sobre os bastidores aí da Apollo 11. Você consegue assistir no meu Instagram, que é @alexia.marilha, ou também no nosso Instagram da TMC, que é o @tmcnewsbr. Vale a pena conferir, vai lá, comenta o que você acha. E eu também lanço, né, essa pergunta para os nossos seguidores e ouvintes também, né? O que, que você deixaria de recado lá na Lua? Ou até mesmo, né, você iria para a Lua, mesmo sabendo que o seu obituário está pronto, né? Ir para a Lua já é uma situação aí que te coloca fora da zona de conforto, ainda mais com esse risco todo que na época, né, pela tecnologia que se tinha, realmente foi por pouco ali que não rolou uma tragédia. Mas felizmente deu tudo certo, toda essa pesquisa fez com que a gente conseguisse desenvolver também bastante conhecimento sobre a Lua. Mas eu pergunto para você, nosso ouvinte, né, qual mensagem que você deixaria na Lua? Manda aí no zap zap da TMC.
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1: É, e assim como um foguete, eu já pulo aqui para o nosso quadro, trago muitas curiosidades para falar de um filme que está bombando, que é o A Odisseia, uma adaptação do clássico poema épico de Odisseia, que acompanha ali a jornada de Odisseu, Ulisses, né, tentando voltar para casa depois da Guerra de Troia. No caminho ele enfrenta ali várias criaturas mitológicas, deuses e diversos desafios enquanto luta para reencontrar sua esposa Penélope e também seu filho Telêmaco. Então a história é uma das obras mais importantes da nossa literatura, fala sobre aventura, coragem. Então, falando bastante sobre esse poema épico que é a Odisseia, um clássico da nossa literatura mesmo. E tivemos aí uma adaptação para o cinema que já está dominando bilheterias mundiais. Estão com a estreia, 264 milhões de dólares com a estreia de Odisseia. Então, o filme já começou sua jornada nos cinemas em um ritmo de blockbuster, porque o novo filme, então, de Christopher Nolan arrecadou esse valor em bilheteria mundial no fim de semana de estreia, assumindo a liderança global e registrou a maior abertura internacional da carreira do cineasta. Então, segundo a Universal Pictures, o longa faturou 124,5 milhões de dólares nos Estados Unidos e Canadá, além de 139,6 milhões de dólares nos mercados internacionais. Então, de acordo com dados da Reuters, considerando os valores ajustados pela inflação, a Odisseia registra a terceira maior estreia global da carreira de Christopher Nolan. Então, olha só, que curioso, né? Recepção super forte aí do público com esse clássico aí que tem tudo para se tornar, na verdade, né, um clássico e que também reproduz ali a história desse poema aí, né, que traz ali bastante sobre essa jornada aí do Odisseu ali tentando voltar para casa depois da Guerra de Troia. E mais curiosidades, olha só, falando agora de Vingadores. Porque Vingadores Doutor Destino ganhou um novo trailer. Então a Marvel divulgou na manhã dessa segunda-feira, para você que curte super-heróis, Vingadores Doutor Destino. A prévia marca a primeira aparição de Doutor Destino no universo cinematográfico da Marvel e prepara o terreno para um dos maiores encontros da franquia com a chegada do Quarteto Fantástico e também dos X-Men, a batalha pela sobrevivência do multiverso. Doutor Destino será o quinto filme dos Vingadores e o 39º do universo cinematográfico Marvel. A história se passará 14 meses depois dos eventos de Thunderbolts, longa, lançado pela Marvel em abril de 2025. Os fãs puderam, então, conferir pela primeira vez o visual dos X-Men dentro do novo crossover da Marvel. Então, para você que acompanha, youtube.com/TMCNewsBR consegue, então, ver com seus olhos, né, esse trailer ali, com, obviamente, como o universo Marvel sempre promete ali, com brigas entre super-heróis, e trazendo bastante sobre esse clima fantástico aí do universo Marvel. Então, a prévia para você que está ouvindo a gente, né, mostra ali o Professor Xavier, o Magneto, o Ciclope, a Mística também, ao lado dos Vingadores, em uma batalha contra o Doutor Destino, interpretado por Robert Downey Jr. Então, o trailer apresenta o vilão como a principal ameaça da história, enquanto diferentes universos da Marvel se unem para enfrentar um novo conflito. Então, como eu disse, a ameaça também coloca em cena o retorno do Quarteto Fantástico e a participação de nomes como Thor e os Novos Vingadores. Então, muito bacana, novo filme então, da franquia, que foca aí nesses outros personagens se unindo em todo esse universo Marvel. E olha só, um filme brasileiro selecionado para a mostra competitiva em Veneza. Palmas para o nosso cinema nacional. Tô falando do filme London. Então, dirigido por Victor Di Marco e também por Márcio Piccoli, foi selecionado para a competição da Semana Internacional da Crítica de Veneza, mostra paralela da do Festival de Veneza, dedicado a longas de estreia. Então a produção terá estreia mundial no evento, que acontece de 2 a 12 de setembro, e integra uma seleção de 7 primeiros filmes de 4 continentes, então do mundo todo. Então, descrito pela organização como uma história queer, que coloca no centro o corpo, o desejo e a liberdade de autodeterminação, este filme brasileiro, que chama London, faz parte de uma programação que, segundo os curadores, busca refletir sobre formas de resistência diante de temas como o colonialismo, o controle tecnológico, precarização do trabalho, violência e identidades impostas, né? Então, na trama, London é um jovem com deficiência que ganha a vida fazendo performances em alguns lugares ali, então trazendo um pouco de uma arte, e tem ali uma necessidade de se descobrir. Então, muito bacana, né, o cinema brasileiro sendo representado aí fora do país. Daqui a pouquinho eu trago mais curiosidades. 11 horas em ponto.
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1: Quem escuta sabe, informação que importa para você. Bora para mais um giro de notícias. A defesa de Jair Bolsonaro pediu ao Supremo Tribunal Federal que reveja a decisão que suspendeu por 90 dias as visitas de Flávio Bolsonaro ao ex-presidente. Os advogados afirmam que a medida é desproporcional, viola o direito de convivência familiar e destacam que Flávio também atua como advogado do pai, defendendo que ele mantenha, ao menos, o direito de se comunicar com o cliente no processo. E o Procurador-Geral da República, Paulo Gonet, encaminhou à Procuradoria Eleitoral de Sergipe uma ação contra o senador Alessandro Vieira por suposto uso político da CPI do crime organizado. Segundo Gonet, o senador teria extrapolado as atribuições da comissão ao pedir o indiciamento do ministro Gilmar Mendes. Alessandro Vieira nega as acusações e afirma que vai contestar a ação na justiça. E o ministro Flávio Dino determinou que a Polícia Federal analise as respostas dos presidentes do PL, Valdemar Costa Neto, e do PSD, Gilberto Kassab, sobre a gestão de emendas parlamentares. Os dois negaram controlar a distribuição das emendas. Dino encaminhou as manifestações à Polícia Federal para aprofundar as investigações e informou que vai analisar as respostas de todos os partidos antes de tomar uma decisão no processo. E o governo dos Estados Unidos concedeu um green card a Eduardo Bolsonaro, permitindo que ele more e trabalhe no país por tempo indeterminado. A informação é da Folha de São Paulo. A medida foi concedida depois da condenação do ex-deputado pelo Supremo Tribunal Federal. Eduardo nega as acusações e afirma ser alvo de perseguição política. A concessão do documento também dificulta uma eventual extradição para o Brasil. E a Prefeitura de São Paulo confirmou o pagamento de cerca de 114 milhões de reais para a instalação e manutenção de pontos de Wi-Fi na cidade, em contrato com o Instituto Conhecer Brasil. A entidade, ligada à produtora do filme Dark Horse, que conta a vida do ex-presidente Jair Bolsonaro, devolveu mais de 2 milhões de reais, depois da Prefeitura identificar irregularidades na prestação de contas, como pagamentos em duplicidade e despesas indevidas. Falando de economia agora, a expectativa do mercado para a inflação de 2026 caiu pela terceira semana seguida, segundo a pesquisa Focus do Banco Central. Economistas reduziram a projeção do IPCA, que é o índice oficial de inflação do Brasil, ou seja, que mede o aumento ou a queda dos preços dos produtos e serviços. Então, reduziram a projeção para 5,15% e mantiveram a previsão do crescimento do PIB, que é o resultado da soma de tudo o que o país produz. Então, reduziu para 1,99% neste ano. A estimativa é de que a Selic, taxa que influencia o valor dos empréstimos dos financiamentos também, termine 2026 com 14%. Agora, no noticiário internacional, o presidente dos Estados Unidos, Donald Trump, afirmou que o Irã pagará pela morte de soldados americanos no conflito entre os dois países. Segundo a Casa Branca, 17 militares dos Estados Unidos morreram na guerra e cerca de 430 ficaram feridos. Trump ordenou ao Pentágono uma resposta mais dura contra o Irã, enquanto a tensão no Oriente Médio aumenta. E viva Preta Gil! Gilberto Gil usou as redes sociais para homenagear Preta Gil nesta segunda-feira, dia que marca um ano da morte da artista. Ele compartilhou registros antigos da filha ainda criança em seu colo e fotos recentes ao lado da artista nos palcos. Na legenda, ele escreveu: abre aspas, um ano para sempre Preta, fecha aspas. Falando de Copa do Mundo, mais de 1 milhão de pessoas foram às ruas de Madrid para comemorar, o segundo título mundial da Espanha no futebol. A festa reuniu jogadores, torcedores e autoridades em um desfile pela capital espanhola. O capitão Rodri levantou a taça diante da multidão depois da vitória sobre a Argentina na final da Copa do Mundo, que você acompanhou, obviamente, aqui pela TMC. 11 horas mais 6 minutos.
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1: É isso mesmo. E olha só, Neoenergia alerta para risco de empresas aventureiras no mercado livre. Informação da nossa agência Infra, que você também acessa no nosso site tmc.com.br. Então, a Neoenergia defende regras mais claras e exigências maiores para empresas que atuam no mercado livre de energia, modelo em que o consumidor pode escolher de quem compra eletricidade. Então, em entrevista à agência Infra, a diretora comercial da companhia, Renata Knopp, afirmou que essas empresas precisam comprovar capacidade financeira para cumprir os contratos firmados. A discussão acontece enquanto o governo prepara a regulamentação de uma nova etapa de abertura do mercado de energia, que deve ampliar a possibilidade de escolha para mais consumidores nos próximos anos. Então, olha só, a notícia que você acessa no nosso site, tmc.com.br.
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1: Onze horas mais 8 minutos, voltando aqui, trago muitas curiosidades e olha essa notícia. Dua Lipa abriu uma biblioteca em Portugal em defesa da liberdade de expressão. A Dua Lipa é uma cantora pop muito conhecida, Muitas músicas aí que você pode lembrar dela, como Levitation e outros hits também, cantora pop, que traz ali um som atual, contemporâneo, mas com uma pegada também um pouco ali dos anos 80 até, então, olha só, ela que também lançou em 2020 o Fertile Nostalgia, também álbum que fez bastante sucesso. Então, a livraria Lelo, na cidade portuguesa do Porto, tornou-se atração turística quando se espalhou a lenda de que teria inspirado a Flourish and Blotts, popular entre os estudantes da escola de magia da saga Harry Potter, né? Porque reza a lenda, que já foi desmentida no caso, né? De que esta, no caso, livraria seria inspirada na livraria do filme, né? Então eu falei o nome aqui, Flourish and Blotts, que no caso significa Florios e Borrões, que é a principal livraria do Beco Diagonal, onde os bruxos compram livros para a escola de magia ali no universo de Hogwarts, né, do Harry Potter. Então era lenda mesmo, porque a própria J.K. Rowling, autora da obra, desmentiu a história. Mesmo assim, centenas de turistas fazem fila na porta para visitar a Lelo, que no mundo real acumula prêmios por inovação e gestão na área cultural. Então a nova iniciativa dos donos da livraria, frequentemente listada entre as mais bonitas do mundo, envolve a cantora Dua Lipa. A artista pop britânica fundou em 2021 a plataforma digital Service 95, com conteúdo sobre cultura e ativismo. Então o maior sucesso no serviço é o clube de leitura, em que a cantora indica um livro por mês, gravando um videocast com o autor. Então, nomes como Margaret Atwood, Patti Smith e também o Khaled Hosseini já foram entrevistados por Dua Lipa nesta plataforma. Então, falei aqui de Margaret Atwood, que foi, né, a escritora do conto de Aya, muito conhecido, que virou até seriado também. Então, olha só, abre aspas, estávamos discutindo qual deveria ser o papel de uma livraria em 2026. E achamos que uma das causas deveria ser a defesa da liberdade de expressão, fecha aspas, diz Francisca Pedro Pinto, diretora de marca da Lelo, que é essa livraria. Então, abre aspas, achamos que faria sentido uma parceria com Dua Lipa pelo perfil dos livros que ela indica em seu clube de leitura, de certa maneira comprometidos com essa causa. Então, fecha aspas, disse essa diretora da livraria. E com isso nasceu, então, a Biblioteca Manifesto, inaugurada no final de junho como parte das comemorações pelos 120 anos da Lelo. A equipe da livraria se reuniu com o time da Dua Lipa e juntos escolheram 100 livros essenciais para entender a contemporaneidade, nas palavras então da própria diretora da livraria. Entre eles estão obras como Laranja Mecânica, de Anthony Burgess, né? Então, Laranja Mecânica, que inclusive virou também filme, né, com a adaptação ali feita pelo Kubrick. Então, falando também do conto da Aya, né, fazendo o modelo de George Warren também, que foi o autor da Revolução dos Bichos, e também com a aparição da nossa literatura brasileira com Conceição Evaristo no livro de contos Olhos d'Água. Fica também a indicação, muito bom. Então, a Biblioteca Manifesto se situa num anexo recém-inaugurado da Lelo. A livraria original ocupa um prédio construído lá em 1906, com um espaço interno de 200 metros quadrados. Né? Então, ele acaba sendo insuficiente até para acolher os visitantes nos dias de maior movimento. Mas muito bacana, né, essa iniciativa de juntar ali o útil ao agradável, juntar essas recomendações que a cantora já faz ali, né, em seu perfil para os fãs, também agregando nesta livraria. E também é muito interessante, né, a livraria que seria ali reconhecida pelos fãs de Harry Potter, né, todas essas acusações também envolvendo a J.K. Rowling também com discursos transfóbicos. Então, trazendo, né, um pouco dessa livraria que era atrelada a uma obra de uma autora que faz esse tipo de crítica à população transexual, sendo ressignificado ali por uma literatura, no caso, né, que traz ali a diversidade, que traz também a liberdade de expressão, assuntos muito importantes aí para a nossa sociedade. E mais cedo eu falei aqui no nosso Todo Mundo Comenta, né, da missão Apolo 11, que fez com que o homem pisasse na Lua. E falei do Buzz Aldrin, que foi um desses astronautas que de fato pisou na Lua, né? E olha essa curiosidade, a caneta usada por ele, né, caneta usada por Buzz Aldrin, que salvou a missão da Apolo 11, foi leiloada. Então, essa caneta de feltro utilizada pelo Buzz Aldrin durante a missão Apolo 11, responsável por ajudar a evitar um possível fracasso no retorno da primeira tripulação que pousou na Lua, foi vendida a $857,6 mil. Então, por volta ali de 4,7 milhões de reais. em leilão promovido pela, pela Sotheby's em Nova York na última quarta-feira, dia 15. Então, o objeto, um marcador plástico Duro Rocket, foi usado pelo astronauta para religar manualmente um disjuntor danificado no módulo lunar Eagle, que é a nave ali utilizada nessa missão, após a histórica caminhada na superfície da Lua, que rolou em julho de 1969, né, na data que seria hoje. O lote vendido também incluía o fragmento do interruptor quebrado, que quase comprometeu o retorno dos astronautas à Terra. Então, segundo a casa de leilões, 5 compradores disputaram o conjunto antes do checkmate final ali, do arremate, né? O incidente aconteceu pouco depois de Neil Armstrong e Buzz Aldrin concluírem a primeira atividade extraveicular da história em solo lunar. Enquanto se preparavam para descansar antes da viagem de volta, Aldrin percebeu que um pequeno interruptor preto havia se desprendido do

que ele era o único disjuntor vital para acionar o motor que permitiria deixar a superfície lunar, de acordo com a revista Galileu. Anos depois, em uma carta apresentada por essa instituição que fez o leilão, o astronauta comentou o episódio em tom bem-humorado, né? Depois que o perrengue passa, todo mundo dá risada, né? Mas ele diz ali, abre aspas, acho que Neil desligou o interruptor e Neil acha que fui eu. Em outra biografia lançada em 2016, Aldrin admite que provavelmente atingiu a peça acidentalmente com a mochila do traje espacial ao entrar ou sair do módulo, né? Então, depois da falha ser identificada, o Centro de Controle da Missão em Houston tentou encontrar uma solução remota para restabelecer o funcionamento do circuito. No entanto, nenhuma das alternativas apresentou resultado, sem conseguir, então, redirecionar a alimentação elétrica para o sistema. A equipe informou aos astronautas que não havia outra forma de religar o disjuntor. Então, como o circuito permanecia energizado, utilizar qualquer objeto metálico representava risco de curto-circuito, né? A mesma coisa que você colocar um garfo na tomada, ou até um choque elétrico. Então, foi aí, então, que Aldrin recorreu à pequena caneta de feltro de plástico que carregava em um dos bolsos. Santa caneta! Do traje espacial como parte de seu kit pessoal. Então ele foi lá, inseriu a ponta da caneta no local onde estava o interruptor quebrado, pressionou o mecanismo até restabelecer o contato elétrico. Então a caneta salvou ali todo mundo, né? E aí valorizou a caneta, tanto que a caneta foi vendida aí por muitos dinheiros, né? Então, trazendo um pouco deste contexto aí, né? Que rolou um perrengue ali. Eu contei aqui mais cedo, né, que o Armstrong precisou assumir o controle manual para desviar de crateras e pedras. A nave pousou com combustível ali no limite. Então, realmente um perrengue aí, mas que bom que deu tudo certo. E essa notícia é para você que é gamer, você que curte GTA, né? Rolou aí a pré-venda de GTA 6 e fico alerta para você, porque essa pré-venda se transformou em isca para golpes. Então eu te dou dicas agora de como se proteger deles, porque o lançamento do GTA 6, que é a continuação muito esperada, que a Rockstar adiou, mas que finalmente saiu aí para pré-venda, passou a ser utilizada pelos criminosos como isca em golpes voltados ao roubo de dados pessoais e aplicação de fraudes financeiras contra brasileiros. A prática foi identificada em um levantamento divulgado neste fim de semana. Então, de acordo com a empresa de cibersegurança que fez essa análise, criminosos criaram páginas em português que simulam a loja de uma fabricante de consoles. A campanha ocorre enquanto o jogo registra números de pré-venda. Então, para dar aparência de legitimidade às páginas, os sites reproduzem trailers, imagens oficiais, avaliações falsas de outras pessoas que seriam falsos compradores, seriam compradores no caso. E o preço ali de R$449,90, ou seja, quase R$500 está o GTA 6 atualmente aí na pré-venda. Ao selecionar a opção de compra, o usuário é direcionado para um formulário que pede informações como nome, e-mail, telefone e CPF. Aí o site depois apresenta o Pix, o cartão como forma de pagamento também, aí o valor é transferido, porém vai para os responsáveis pelo golpe, sem que o comprador de fato receba o jogo, né? Então, eu fico alerta aí para você, como que você pode se proteger disso para reduzir a exposição a fraudes. A orientação é que consumidores façam a pré-encomenda apenas por lojas oficiais. Então, entra ali na loja da PlayStation, né? Ou até mesmo se você for comprar por uma outra forma, seja mídia física ou digital. A recomendação também inclui evitar links promocionais enviados por perfis desconhecidos ou suspeitos em redes sociais. Então, aquela mensagem que chega ali para você notificando de uma compra, né? Fica atento, porque provavelmente é um site falso. Então, o lançamento permanece programado para 19 de novembro, com disponibilidade exclusiva para PlayStation 5 e Xbox Series X e S também. O título havia sido anunciado inicialmente para o segundo semestre de 2025, mas passou por mais um adiamento desde a publicação do primeiro trailer, que foi publicado em 2023, né? Lembrando que até o momento a Rockstar não confirmou uma edição para PC, para você que joga no seu computer. Então, e também sobre o preço oficial, né? Deverá ser informado somente quando a pré-venda foi iniciada. Então,
fica para você o alerta aí, né? Porque os criminosos estão

0: utilizando de você que gosta de videogames para aplicar golpes. 11 horas mais 20 minutos.
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0: Agora voltamos rapidamente aqui para o noticiário da política. O ex-presidente Jair Bolsonaro completou um ano afastado das redes sociais depois de uma decisão do ministro Alexandre de Moraes do Supremo Tribunal Federal em julho do ano passado. Apesar disso, acontecimentos como a carta, né, escrita por ele e lida em live pelo filho Flávio trazem questionamentos. Em entrevista para a TMC, o advogado especialista em direito eleitoral, Alberto Rolo, comentou sobre o cenário. Vamos ouvir.
2: Começando com esse patamar alcançado aí de um ano de incomunicabilidade em termos de redes sociais para o ex-presidente da República, Jair Bolsonaro. E vamos inserir, né, essa tentativa de usar essa brecha da história da carta, né? Como é que você interpreta essa tentativa e o que a gente pode tirar de lição disso para as próximas semanas e os próximos meses até outubro, né?
3: Então, primeiro é importante lembrar, porque muita gente fez a comparação, Felipe, com a situação do então ex-presidente, hoje presidente Lula, lá atrás, quando ele também ficou preso. Então tem uma diferença jurídica enorme aí entre as duas situações, porque tem gente reclamando que o tratamento não tem sido igual, não tem sido isonômico. Então vamos lá, o Lula, quando ficou preso lá atrás, não tinha ainda trânsito em julgado da decisão condenatória, portanto ele mantinha os direitos políticos. Diferente do Jair Bolsonaro. Jair Bolsonaro hoje está preso, com decisão transitada de julgado, portanto, de acordo com a nossa Constituição, ele está com os direitos políticos suspensos. Então, isso é o principal fundamento para que ele seja proibido de manifestações de teor político. E aí, por causa deste fundamento, incluiu-se essa proibição de se manifestar através das redes sociais, como você falou, está fazendo já um ano, mas é por causa disso. Como ele não tem ou está com os direitos políticos suspensos, ele não pode fazer manifestações políticas e uma das formas seria através das redes sociais. Já no caso da carta, Felipe, eu entendi e falei isso com alguns colegas jornalistas na semana passada, que precisava ter um controle mais rigoroso, porque ele não está incomunicável, né? E você ressaltou bem, Felipe, incomunicável nas redes sociais. Não pode usar as redes sociais ele ou por terceiros para fazer manifestações políticas. Ah, então o que aconteceu com a carta? Não foi isso? A gente não pode ter certeza. Ele escreveu uma carta, não tem dúvida, está assinada, a carta é manuscrita, mas quem divulgou foi o filho, Flávio Bolsonaro. Ah, mas ele é terceiro. Mas quem disse que o Jair pediu para ele divulgar naquele momento? A gente não sabe. Então, essas novas restrições talvez sejam um pouco exageradas nesta fase por causa da carta, né? Se o Flávio Bolsonaro cometeu crime, que foi divulgar alguma coisa que estava proibido de fazê-lo, então ele é que tem que ser processado, é o Flávio que tem que ser processado, não Jair ter as suas restrições mais de maior extensão, né? Estendidas assim, em maior nível por causa da carta. Mas vamos lá.
4: E agora falando sobre o defeso do presidente Lula, estamos colocando aqui em evidência as duas principais lideranças. Estamos num ambiente polarizado, isso não é novidade para ninguém. Temos dois principais candidatos, um de esquerda, um de direita, Flávio Bolsonaro. Presidente Lula, Flávio Bolsonaro, que teria na figura do pai o principal articulador, ele que está incomunicável, então não pode promover essa articulação do espectro ideológico da direita. Da esquerda, o presidente Lula, sendo presidente e candidato à reeleição, precisa ter muito cuidado com o que fala. Nós tivemos aqui entrevistas na semana passada no TMC 360 com deputados da direita que estão reclamando muito sobre o uso de propaganda pelo governo. Governo que está falando, está exaltando medidas que nem são medidas ainda, de fato, ainda são projetos, ainda estão em tramitação e é uma preocupação para o governo. O que o presidente Lula tem que ter cuidado neste momento?
3: Joana, esse defeso, esse nome que foi criado, fazia bastante tempo que a gente ouvia falar dessas restrições, e defeso foi a primeira vez que eu ouço algumas semanas, né? E eu acho que é um nome bacana. O que é o defeso? Na lei eleitoral são vedações a determinadas ações no período eleitoral. Agora, essas críticas que você fala, Joana, começaram desde que a reeleição foi colocada no texto constitucional. A reeleição não veio com a Constituição de 88, ela veio depois, veio com a emenda 16 em 1995. Então, 7 anos depois, praticamente, do texto original da Constituição. E uma das críticas é essa: quem está no poder. A gente está falando de presidente, mas presidente, os governadores e, na época, os prefeitos, na época de eleição municipal, eles têm naturalmente, eles atraem noticiários, né? E eles estão governando. O governo não deixa de existir. Porque nós estamos em período eleitoral, pré-eleitoral, o presidente Lula não deixa de ser presidente, não deixa de ter obrigação de trabalhar. Não está fazendo favor, é obrigação. Mas ele atrai mais notícias, ele atrai mais noticiário. Então tem que tomar cuidado. Por exemplo, desde o início de julho, é um exemplo muito prático, né? Não pode mais participar de inaugurações de obras públicas. E aí a pergunta é: ah, então não pode mais inaugurar obra? Lógico que pode. Como eu falei, é obrigação, não é favor. Mas ele, o candidato, não pode participar. Mesma coisa nos estados, mas as obras continuam acontecendo, as obras continuam sendo inauguradas, porque o governo continua existindo. Então, essa é uma cautela que o presidente Lula e todos os governadores que são candidatos à reeleição e todos os candidatos têm que ter nesse período. Por exemplo, não estarem presentes em inaugurações de novas obras públicas.
2: E só para terminar, é óbvio que, doutor Rolo, você colocou muito bem que é algo que eu, por exemplo, me lembro do Fernando Henrique, né? Na busca pela reeleição, já ouvi demais da oposição. Aconteceu a mesma coisa com o primeiro governo Lula, Dilma também, assim sucessivamente. Quem tem a máquina, seja na presidência da República, como no governo de qualquer estado, tem esse funcionamento adicional para trazer benesses, vamos dizer assim, para fazer a sua própria propaganda sem fazer necessariamente campanha. Agora, existe uma sutileza e até talvez uma subjetividade de quem usa esse discurso contra ou a favor. No seu entendimento, a lei é clara ou a lei ainda deixa algumas áreas de sombra que possam permitir brechas? Tanto no plano dos governos estaduais como no plano do governo federal, porque o limite disso seria cancelar o Instituto da Reeleição. Mas é algo que não está em discussão agora, já esteve, mas não é agora, né?
3: Exatamente, Felipe. O problema é a reeleição. Esse é o início do problema. Já que nós temos reeleição que está prevista na Constituição, a lei tenta ao máximo, e aí eu respondo a sua pergunta, a lei tenta ao máximo, de forma objetiva, fazer essas vedações, essas restrições ou esse defeso, nesse período de pré-campanha e depois da campanha. Além disso, né, eu dei o exemplo da inauguração, mas tem várias outras condutas, né, são chamadas condutas vedadas na lei. Quem quiser, olha o artigo 73 da Lei das Eleições. São várias condutas, e é lógico, os adversários estão de olho em quem está lá para justamente representar e reclamar do descumprimento da lei. Por isso tem que tomar cuidado. Mas não dá para reclamar da lei, Felipe, se o problema é mais embaixo, é a reeleição.
0: Daqui a pouquinho, dicas do que fazer em São Paulo nas férias. Você que tem filho, né? Levar as crianças, os adolescentes também. Alertas do tempo seco e também o nosso quadro. Tem música chegando. 11 horas mais 29 minutos.
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0: 11 horas mais 33 minutos. Notícia para você que sintoniza em São Paulo no 100.1. Falando em programação de férias, se você tiver atrás de coisa para fazer, tem muita opção que eu te trago agora. Tem programação na capital e muita coisa de fácil acesso. Por exemplo, a Estação Osasco, que fez uma parceria com o Sesc Osasco para trazer uma programação especial para as férias. Quem vai explicar tudo o que está rolando por lá é a Ivana Carvalho, que é a coordenadora de responsabilidade social da Motiva, concessionária que administra a estação.
25: Na verdade, a gente está salvando os pais e trazendo muita atratividade para as crianças também, né? Então, essa parceria com o Sesc Osasco nasceu exatamente desse propósito, né? De ampliar esse acesso à cultura e trazer espaços, né? De lazer em locais de grande circulação, como as nossas estações, né? A Estação Osasco, ela recebe diariamente milhares de clientes e a gente quer que essas estações sejam além de um local de passagem, né? De um ponto A ao ponto B, a gente quer que as estações sejam um ambiente de conveniência e convivência, trazendo sempre prestação de serviço e ações e oportunidades para os nossos clientes e para as comunidades lindeiras, para que elas se apropriem desse espaço e entendam que as estações, né, fazem parte do cotidiano delas. e é um local seguro, né, e onde elas podem ter experiências muito positivas além do deslocamento, né?
2: Agora, Ivana, além de entretenimento, iniciativas que a gente estava lendo, né, como painel colaborativo, experiências em vídeo 360, daqui a pouquinho você fala da programação completa, enfim, mas muita coisa com a participação do público. Eu queria saber como é que essas interações, elas acabam ajudando a orientar as futuras ações de responsabilidade social do Motiva e como isso pode trazer cada vez mais os mais jovens, a criançada a se interessar por cultura, pelo movimento das cidades, enfim, no geral, como que vocês pensaram nisso tudo?
25: Sim, claro. Durante o período de férias, a gente deseja, né, oferecer atividades gratuitas que tornem esse momento muito mais leve e acolhedor, não só para as crianças, mas para jovens e famílias e para todas as pessoas que passam, todos os nossos clientes que passam nas nossas estações. É uma forma, né, de aproximar a cultura do cotidiano das pessoas e reforçar que as estações também podem ser espaços de encontro e interação, né? É muito interessante observar, né, que as pessoas interagem com as nossas atividades, ela aproveita o tempo ali no deslocamento, dia a dia, de uma forma muito diferente. E essas ações que vão acontecer na Estação Osasco, por exemplo, que recebe mais de 45 mil pessoas por dia, ela é um grande ponto de interação, né, com as pessoas e com públicos diversos, o que torna essa iniciativa muito mais especial.
3: Eu tô curiosa aqui para saber como é que é na prática. É na estação que as atividades rolam? Porque também não é só isso, tem muitas outras coisas, né? Tem serviço de trabalho e emprego, tem vacinação. Mas no caso aí das férias, essa parceria com o Sesc Osasco, como que ela é feita? Tem espaço? Onde que a molecada fica? Os pais podem ficar tranquilos? Conta mais pra gente.
25: Sim, conto sim. Então, as ações nas estações, elas acontecem dentro da estação, mas normalmente antes da linha da catraca, né, da nossa linha de bloqueio, como a gente costuma chamar. Tem a equipe do nosso parceiro, que é o Sesc Osasco, e elas acontecem dentro de um espaço coberto, dentro da estação, exatamente para dar essa tranquilidade para os pais, né? Então, ela acontece num espaço que não é de passagem, mas que é um espaço bastante interessante ali, entre a catraca e a saída da estação. Então, todo mundo está convidado para participar das iniciativas.
2: Oi, Ivana, antes da gente encerrar e você passar daqui a pouquinho o serviço completo, primeiro fala também da parceria com o Sesc, a importância dessa parceria, e se vocês vislumbram, tem planos aí para o futuro, aumentar o número de estações, ampliar aí o projeto para cada vez mais trazer a criançada no período de férias, como disse a Mayara, para deixar de ficar farmando aura em casa e fazer alguma coisa bacana aí nas estações, nessas parcerias, né, Ivana?
25: Claro, claro que sim. Então, essas ações nas estações, elas compõem uma proposta, né, que a Motiva e a Via Mobilidade têm, de que a gente leve prestação de serviço para toda a sociedade, para a comunidade que está no entorno das nossas estações. Então, o Sesc Osasco, por exemplo, que está fazendo essa atividade, ele é um dos nossos grandes parceiros, né, de muitos anos já, mas essa ideia do espaço Motiva Social, que é exatamente isso, né, da oportunidade das nossas estações serem espaços de convivência e conveniência, reduzir as desigualdades e levar a prestação de serviço para toda a sociedade com diversas ações. Então, normalmente a gente leva vacinação, cadastro de currículos, rodas de leitura, acolhimento emocional, e dessa vez a gente está com uma agenda super interessante aí na Estação Osasco, com o Sesc, nessa parceria com o Sesc Osasco, né, que a gente promove aí nas linhas 8 e 9 da Via Mobilidade, com diversas ações de lazer e cultura, porque é uma forma também das pessoas despressurizarem aí do seu dia a dia, né?
3: E só para encerrar, o horário, que hora que o pessoal pode deixar os filhos e até que hora que vai?
25: Perfeito. Então, para vocês conhecerem mais o serviço, e já convido todos a participarem, então, a gente tem o de férias na estação Osasco, que vai acontecer nos dias 23, 30 de julho e 6 de agosto, das 10 horas da manhã até as 18, e o território de passagem, que é uma outra ação bem interessante de acolhimento e que vai contar história, né, e as lembranças das pessoas que elas têm também com a estação. Essa ação acontece nos dias 20 e 27 de agosto e dia 3 de setembro, das 10 às 18. O Férias na Estação é focado nas férias escolares, com várias ações de descontração ali, né, de jogos de futebol de botão, tabanco bol, pebolim e basquete eletrônico, né? E além de um painel interativo que a gente vai ter de compartilhamento de mensagens. E o Território de Passagem é uma ideia de um painel interativo que a gente convida o nosso público a registrar mensagens, desejos, reflexões e memórias que eles têm. E aí eles também têm uma atividade que é uma experiência de um vídeo 360 que ele também consegue registrar ali a sua participação e levar uma lembrança afetiva da ação para sua casa.
0: Fica a dica então para você. E olha, o frio que estava aqui em São Paulo na semana passada foi embora e quem voltou foi o calor. Só que o tempo secou e muito, viu? Você aí em casa tá sentindo o tempo seco? Garganta coçando, tosse, às vezes até aquela sinusite? Tá com o umidificador ligado também o tempo todo? Tá tão seco que a Defesa Civil emitiu alerta para a capital, região metropolitana e interior também. E para falar um pouco sobre os efeitos desse tempo seco para nossa saúde e também para o meio ambiente, o Thiago Matheus e a Mayara Bastianello conversaram com a Ludmila Alcântara, que é porta-voz da Defesa Civil. Vamos ouvir.
4: Como vocês mesmos falaram, estamos com um tempo mais seco, esse fenômeno chamado veranico atuando em todo o estado de São Paulo. E a Defesa Civil emitiu, na semana passada, um alerta acerca dessas condições climáticas, que corresponde, veranico nada mais é do que um pequeno verão dentro do inverno. Então, são vários dias seguidos com uma onda de calor dentro da estação que tem como clima predominante o frio. Então, por isso que a gente chama de veranico. E esse alerta que a Defesa Civil emitiu na semana passada acerca desse fenômeno que está atuando em todo o território paulista, ele é válido até essa semana. Então, até quinta-feira, a gente tem a predominância desse fenômeno em todo o estado de São Paulo, como eu falei.
3: E Ludmila, a gente vive aqui de blá blá blá, falando, né? E a gente, eu digo, né? Eu, Thiago, aqui. Umidade relativa do ar de 30%. Ah, é a mesma coisa quando a gente fala em milímetros de chuva. É difícil pro nosso ouvinte ter essa noção. Então vamos lá. Quando a gente tá com esse tempo de 30% ou menos de umidade relativa do ar, o que isso significa pra nossa saúde, pra nossa respiração? Creio eu, né, claro, que não é nada muito bom, porque vem os alertas da Defesa Civil, mas explica pra gente o que a gente sente no nosso corpo em geral, especialmente as pessoas que têm dificuldade de respiração ou são imunossuprimidas, enfim.
4: Exatamente. Quando a gente tem a umidade relativa do ar abaixo de 30%, quer dizer que a gente já está num estado de atenção, já condiciona um estado bem crítico referente à umidade relativa do ar. E o que é importante as pessoas saberem? Esse período ele é muito comum para as pessoas serem mais acometidas por doenças respiratórias. Então, irritação nos olhos, na pele, aquela sensação de cansaço, de fadiga, doenças respiratórias também podem se proliferar nesse período. Então, são vários sintomas que as pessoas sentem por conta dessa secura no ar. E o que é importante? As pessoas redobrarem o cuidado nesse período, principalmente os grupos mais vulneráveis. Então, crianças, idosos, nesse período requer uma atenção maior, mas todo mundo pode se cuidar. E a gente sempre recomenda sempre se hidratar, sempre manter o ambiente bem úmido. Então, a gente fala, nunca deixar a casa toda fechada. Até porque, eu estou falando do veranico, predomínio do sol, o tempo um pouco mais ameno, mas ainda não está aquele calorzão do verão. A gente tem temperaturas um pouco mais frias no período da manhã, à tarde o predomínio do sol, que a gente fala que é aquele solzinho de geladeira, que ele aparece, mas não esquenta, e à noite as temperaturas voltam a cair. Por conta dessa sensação, esse tempo mais ameno, às vezes as pessoas querem manter a casa quentinha, para quando chegar a noite, que tiver frio, não tá aquele ambiente gelado, mas isso não é bom. Então, a gente sempre fala, deixa o ambiente bem ventilado, as portas abertas, janelas abertas, o mais úmido possível. Então, ou a pessoa, se a pessoa tiver a opção de usar um umidificador, caso ela não tenha, improvise. Coloque uma bacia de água ali no cantinho da sala, perto da cama, uma toalha úmida na janela. Ou seja, são várias vários métodos que as pessoas podem improvisar para deixar o ambiente um pouco mais úmido, um pouco mais agradável e aliviar essa sensação de secura, evitar a proliferação desses vírus nesse período, diminuir os sintomas, como eu disse, de irritação da pele, dos olhos, da fadiga no corpo, aquela nas doenças respiratórias que deixam as pessoas mais também cansadas, tosse, gripe, por aí vai.
0: 11 horas mais 45 minutos.
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0: E olha só, vamos pro nosso quadro. Tem música chegando para falar primeiramente aqui do Festival Primavera Sound, que vai rolar em São Paulo, para você que sintoniza no 100.1, ou até mesmo você que está localizado aí em outras regiões e outras cidades e vai fazer uma viagem para São Paulo para curtir o festival, porque vão ter várias atrações, como Gorillaz, The Strokes, por exemplo, também uma banda de rock famosíssima, incrível. Então, a venda de ingressos para a terceira edição do Primavera Sound São Paulo começa na terça-feira, dia 28 de junho, ao meio-dia. Então, o público poderá adquirir os tickets por meio da plataforma Ingresse. Fica aí o alerta, então, na próxima terça-feira, dia 28. O festival acontece nos dias 5 e 6 de dezembro, no Autódromo de Interlagos. Então dá para você programar aí o seu final de semana, a não ser que você esteja de plantão, como acontece com nós jornalistas, né? Mas, então, teremos ali, né, no Autódromo de Interlagos, na região sul da cidade, com atrações principais, como eu mencionei, os grupos Gorillaz e The Strokes. Os valores e a programação por dia ainda não foram divulgados pela organização do evento. Então, além dessas duas bandas que eu mencionei, o line-up internacional inclui nomes como Lily Allen, né, que apresentou o seu disco, que também fez muito sucesso no ano de 2025, o West End Girl, que fala também bastante sobre o ex-namorado dela, que foi o ator ali também de Stranger Things. Tem também a FKA Twigs, uma artista um pouco mais experimental, a Hugh Leon também, e Courtney Barnett. Outra novidade é Cara Delevingne, atriz que lança seu primeiro projeto musical, ela que é atriz, né? Então, entre os brasileiros estão confirmados Gabi Amarantos, também que bombou muito aí com Rock Doido, né? Álbum dela que fez muito sucesso, trazendo um pouco da cultura ali do brega. Tem a Ebony também, que faz um rap bastante contemporâneo, bastante feminista. Zé Ibarra também. Ana Frango Elétrico, Duquesa, DJ Ramon Sucesso, Melly e Júlia Mestre. Então, olha, né, tem aí dois integrantes aí que seguiram carreira solo, no caso o Zé Ibarra e a Júlia Mestre, que fizeram aquele álbum Sim, Sim, Sim, né? Então, a divisão por dias também não foi divulgada pela produtora Bonus Track, mas já temos aí previstos muitos nomes aí, tanto da música internacional quanto da música brasileira. Tá recheado de música aí para você que se interessou pelo Primavera Sound dessa edição de 2025. Agora, falando de rock and roll, falando mais especificamente de Ozzy Osbourne, cidade natal dele, né, homenageará o cantor no aniversário de sua morte, né? Então, ele que nasceu ali na Inglaterra, anunciou ali planos de homenagear o falecido vocalista do Black Sabbath no aniversário de sua morte, né? Então, olha só, fazendo uma homenagem ali na sua cidade natal, que é a Birmingham, né? Localizada ali na Inglaterra, fazendo essa homenagem a Ozzy Osbourne. Então, para o dia 22 de julho, o primeiro Ozzy Day anual da cidade, a Câmara Municipal planejou uma programação gratuita com música ao vivo, arte pública, apresentações especiais e momentos de celebração da vida, do legado e das raízes em Birmingham, né, que é a cidade na qual o cantor nasceu, e também trazendo ali uma homenagem viva à lenda do rock nascido ali. Então, a cidade é há muito tempo um destino para os fãs de Ozzy, graças às atrações turísticas, como o Banco de Black Sabbath e os Murais de Osbourne. Então, entre os festivais planejados estão apresentações surpresa da banda Boston Brass, que participou do cortejo fúnebre de Osborne em 2025, tocando músicas do Black Sabbath e também dele por toda a cidade, bem como um concerto na hora do almoço da Orquestra Sinfônica da cidade. Então, é muito bacana essa homenagem, né? Trazendo ali uma das figuras culturais mais importantes da cidade, é, homenageando o seu legado na música, também na vida e também, principalmente, no rock and roll, né? E ainda aqui não tem música chegando, vamos falar dele, que dá o que falar sempre, né? O Liam Gallagher. É, dessa vez ele alfinetou o show do intervalo da Copa do Mundo. O cantor utiliza sempre ali a sua conta do ex, antigo Twitter, nosso falecido passarinho azul. Dessa vez para criticar publicamente o inédito show do intervalo da final da Copa do Mundo deste ano, né? Então, falando do vocalista do Oasis, ele não escondeu sua insatisfação com a mega produção e comparou as apresentações de Madonna, Shakira, BTS e Justin Bieber como uma verdadeira bad trip, viagem ruim. Então, em uma das suas publicações, o músico britânico ironizou a estrutura que tomou conta do gramado do estádio, disse ali, abre aspas, ainda bem que eu estou usando minhas meias espirituais, ou aquele entretenimento do intervalo poderia ter me feito perder a cabeça, fecha aspas, disparou o artista, conhecido ali, como eu mencionei, por seu estilo polêmico e sem filtros na internet. Então, apesar de ter detonado, né, o formato geral do evento, o roqueiro abriu uma única exceção em seus comentários na rede social. Então, o Gallagher elogiou especialmente a performance minimalista de Justin Bieber, né, falando que ele é demais, defendendo o cantor canadense. E o espetáculo do intervalo contou com uma estrutura complexa que dividiu opiniões entre os espectadores. Além dos astros pop principais, o evento do encerramento da FIFA trouxe participações do maestro Gustavo Dudamel, do cantor nigeriano Burna Boy, do coral infantil PS22 Chorus e até de personagens do Muppets. É, do Muppets, eles ali, ó, tocando e na percussão, né? Os fantoches muito conhecidos, né? Então, a abertura do show do intervalo ficou por conta da Madonna, que entrou no estádio em um carrinho dirigido por quem? Por ninguém menos do que as lendas do futebol brasileiro, Ronaldo Fenômeno e Ronaldinho Gaúcho, né? Que o pessoal até falou, nossa, eles ficaram ali, né? Um pouco tímidos, mas obviamente, né? Quem não ficaria tímido ao lado de Madonna, né? Ela que, além de cantora, também é performer, sabe dançar, compõe, enfim. E a rainha do pop apresentou uma nova versão do clássico Music e emendou com o single Danceteria, que é a faixa que integra seu mais recente álbum de estúdio, Confessions 2, né, que é uma continuação do Confessions on a Dance Floor, álbum que a Madonna lançou ali logo depois do American Life, que foi bastante polêmico na época, o American Life, né, por tratar ali de temas como autoritarismo, num ambiente ali, num contexto de guerra do Iraque, fazendo críticas ao consumismo estadunidense também. Então, logo depois ela lançou o Confessions on a Dance Floor, que foi um sucesso, né, trazendo ali vários hits como Every Little Thing That You Say On To, tá ouvindo? Sorry, né, Hang Up, e fez muito sucesso. E hoje, né, há duas semanas atrás, mais ou menos, ela lançou a parte 2 desse álbum e trouxe um pouquinho essa palhinha aí no intervalo do show, né, que rolou ali na Copa do Mundo. A programação seguiu com BTS apresentando o sucesso mundial Dynamite, seguido por uma sketch do ator ali Jason Sudeikis, caracterizado como personagem Ted Lasso. Logo após a introdução, foi a vez de Justin Bieber, que apresentou Everything Hallelujah, enquanto Shakira e Burna Boy agitaram o público, obviamente com o Die Die, que foi aí o hino desta Copa. O encerramento teve ali o Chris Martin, do Coldplay também, acompanhado do coral na faixa We Dance, né? Então, destaques aí que tivemos, né, neste show que rolou ali no intervalo da Copa do Mundo, com o Liam Gallagher alfinetando todo mundo, menos o Justin Bieber, né, que inclusive fez um show aí recente que ele ficou passando ali, né, músicas no YouTube. Então, se fosse pra criticar alguém, eu criticaria ele, né, que é pelo menos assim, um cantor que não se mostra mais tão proativo como antes. Agora vamos falar de música popular brasileira, né, vamos falar de Djavan, porque a biografia Djavaniar resgata os 50 anos da carreira dele. Então, no ano em que completa 50 anos, como dono de uma das carreiras mais importantes da MPB, o cantor Djavan vai ter sua trajetória pessoal e musical recordada em uma biografia. Então, Djavan, dizem que o amor atrai, reúne histórias inéditas, entrevistas exclusivas com familiares e curiosidades sobre um dos maiores nomes da nossa música brasileira, sem dúvidas. O livro é de autoria de Thiago Ramos e Matos e está em pré-venda ali por R$ 54,90. Né? Então o autor passa pela infância do artista em Maceió até a consagração nos palcos nacionais e internacionais também, né? Fala um pouquinho das origens dele, da sua ancestralidade africana e da relação com a natureza para desjavanear o próprio estilo musical. Então, a chegada às livrarias está prevista para o fim deste mês, como celebração das 5 décadas da carreira do artista, né? Que também vem se apresentando aí na turnê Desjavanear 50 anos, só sucessos, com seus grandes hits, trazendo ali destaques, né, das músicas principais de sua carreira, como por exemplo obras chamadas como A Luz, né, de 1982, em que possui parceria com Stevie Wonder, então Sina também, como não falar de Sina, Coisa de Acender, então muitas músicas aí muito famosas dele, né, então Flor de Lis e outras mais. Então, as apresentações ali que estão programadas para acontecer no Rio de Janeiro, em agosto. Então, para você, fico alerta, você que está sintonizado com a gente no 101.3, você carioca. Então, fica a dica aí para você que gosta de música popular brasileira, você que gosta de descobrir aí sobre os bastidores da vida de grandes cantores, no caso de Djavan, um ícone nosso aí. Então, fica essa recomendação literária. E olha só, de música popular brasileira, tem música chegando, nós falamos de Lorde. A Lorde também, que é uma cantora pop internacional, que trouxe ali o Virgin, álbum de 2025, focado ali no acompanhamento e cura, né? Trazendo uns beats ali um pouco mais diferenciados, uma coisa mais cru, mas eletrônica também, e ela aborda temas mais íntimos ali nessa discografia do Virgin, né, falando sobre traumas, dores do passado, até sobre também transtornos alimentares e questões de gênero também, né, a compositora que é neozelandesa, a Lorde. Então, ela criticou dessa vez o Spotify por usar novo recurso de inteligência artificial em suas músicas. Então, ela criticou o Spotify por utilizar um recurso de IA numa das letras da música do seu álbum novo, Virgin, por meio de stories publicados no Instagram na última sexta-feira. A cantora criticou a forma como sua música da faixa Current Affairs foi descrita no recurso sobre a música, nova função do aplicativo, né? Então, ela criticou e disse o seguinte: vou me arriscar a dizer que não queremos isso, afirmou a cantora pela rede social. Então, entendendo um pouco essa ferramenta, você que não conhece, ferramenta sobre a música lançada para usuários selecionados pelo Spotify em fevereiro, usa mecanismos de busca em fontes terceirizadas para reunir informações e contextos sobre faixas individuais. No caso da Lorde, segundo o print divulgado pela cantora, a IA parece ser extraída informações de um site específico, que é o themusic.com. Então, o site afirma que em sua recente turnê Ultrasound, que veio ao Brasil em março, a cantora transforma a música Current Affairs em uma performance completa, ficando apenas ali super entregue ao público. Então fica aí, na verdade, esse questionamento, né, do uso da inteligência artificial, inclusive nas músicas, né? Tema abordado ali pela cantora Lorde. E olha só, nós vamos agora desacelerando aqui o nosso resumo TMC. Você ficou aí com um resumo completo do que rolou de mais importante nessa segunda-feira, com as nossas curiosidades, músicas e bastidores da política. Nos vemos amanhã, às 10 horas da noite, nesse mesmo bate-canal. Um beijo, boa noite.
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11: Muito bom dia, uma ótima terça-feira para você que sintoniza a TMC. Hoje é dia 21 de julho. Seja muito bem-vindo e muito bem-vinda ao Amanhã TMC. Eu sou o Diego Andrade e eu te faço companhia ao vivo até às 5 da manhã. Aqui no Amanhã TMC você fica por dentro de tudo o que aconteceu de mais importante no noticiário do Brasil e do mundo, além de saber das primeiras notícias que vão impactar aí a sua terça-feira. Se você está em Belo Horizonte, acompanhe a nossa programação em 88.7. Em Recife, 92.7. São Paulo e Brasília, 100.1. Em Curitiba, 100.3. E no Rio de Janeiro, estamos no 101.3. Meu muito obrigado a você que sintoniza a TMC. O WhatsApp está aberto para você participar. Manda sua mensagem, o seu áudio. Comenta sobre as principais notícias aqui do Amanhã TMC no 119-7221-1001. 119-7221-1001. Vamos agora às principais manchetes do programa de hoje. A defesa de Jair Bolsonaro pediu ao Supremo Tribunal Federal que reveja a decisão que suspendeu por 90 dias as visitas de Flávio Bolsonaro ao ex-presidente. Os advogados afirmam que a medida é desproporcional, viola o direito da convivência familiar e destaca que Flávio também atua como advogado do pai, defendendo que ele mantenha ao menos o direito de se comunicar com o seu cliente. Procurador-Geral da República Paulo Gonê encaminhou à Procuradoria Eleitoral de Sergipe uma ação contra o senador Alessandro Vieira por suposto uso político da CPI do crime organizado. Segundo Gonê, o senador teria extrapolado as atribuições da comissão ao pedir o indiciamento do ministro Gilmar Mendes. Alessandro Vieira nega as acusações e afirma que vai contestar a ação na Justiça. O ministro Flávio Dino determinou que a Polícia Federal analise as respostas do presidente do PL, Valdemar Costa Neto, e do PSD, Gilberto Kassab, sobre a gestão de emendas parlamentares. Os dois negaram controlar a distribuição das emendas. Dino encaminhou as manifestações à Polícia Federal para aprofundar as investigações e informou que vai analisar as respostas de todos os partidos antes de tomar uma decisão no processo. O governo dos Estados Unidos concedeu um green card a Eduardo Bolsonaro, permitindo que ele more e trabalhe no país por tempo indeterminado. A informação é da Folha de São Paulo. A medida foi concedida após a condenação do ex-deputado pelo Supremo Tribunal Federal. Eduardo nega as acusações e afirma ser alvo de perseguição política. A concessão do documento também dificulta uma eventual extradição para o Brasil. A Prefeitura de São Paulo confirmou o pagamento de R$ 114 milhões de reais para instalação e manutenção de pontos de Wi-Fi na cidade, em contrato com o Instituto Conhecer Brasil. A entidade ligada à produtora do filme Dark Horse devolveu mais de 2 milhões de reais após a Prefeitura identificar irregularidades na prestação de contas, como pagamentos em duplicidade e despesas indevidas. A expectativa do mercado para a inflação de 2026 caiu pela terceira semana seguida, segundo a pesquisa Focus do Banco Central. Economistas reduziram a projeção do IPCA, que é o índice oficial da inflação do Brasil, que mede o aumento ou a queda dos preços de produtos e serviços, para 5,15% e mantiveram a previsão de crescimento do PIB, que é o resultado da soma de tudo que um país produz, a 1,99% neste ano. A estimativa é de que a Selic, taxa que influencia o valor dos empréstimos, dos financiamentos, termine em 2026 em 14%. No noticiário internacional, o presidente dos Estados Unidos, Donald Trump, afirmou que o Irã pagará pela morte de soldados americanos no conflito entre os dois países. Segundo a Casa Branca, 17 militares dos Estados Unidos morreram na guerra e cerca de 430 ficaram feridos. Trump ordenou ao Pentágono uma resposta mais dura contra o Irã, enquanto a tensão no Oriente Médio só aumenta. Muito bom dia a você que sintoniza a TMC. Vamos à previsão do tempo para todo o país nesta terça-feira. Amanhã do Curitibano começa com sol. As nuvens chegam à tarde, mas não chove. Máximas de 26 e mínimas de 15 graus. Em São Paulo, a terça é ensolarada, não chove. Máximas de 27 com mínimas de 15 graus. No Rio de Janeiro, dia de sol e não chove. Perfeito para quem quer pegar uma praia. Máximas de 32 e mínimas de 14 graus. Já em Belo Horizonte, o sol aparece entre nuvens. Máximas de 25 e mínimas de 12 graus. Em Brasília, o dia começa com sol e as nuvens chegam à tarde. Não chove. Máximas de 27 e mínimas de 13 graus. Para fechar em Recife, o dia de sol entre nuvens e chuva passageira, com máximas de 28 e mínimas de 22 graus. O Supremo Tribunal Federal encaminhou à Polícia Federal documentos relacionados às investigações sobre a transparência de emendas parlamentares. Os detalhes chegam com Murilo Hernandes.
12: O ministro Flávio Dino, do Supremo Tribunal Federal, encaminhou à Polícia Federal as manifestações apresentadas pelos presidentes do PL, Valdemar Costa Neto, e do PSD, Gilberto Kassab. Os documentos serão analisados pelos investigadores responsáveis por acompanhar o cumprimento das regras de transparência na indicação e na execução das emendas parlamentares. As explicações foram solicitadas pelo Supremo para verificar como os partidos fazem a distribuição e o acompanhamento dos recursos indicados por seus parlamentares no orçamento da União. A Polícia Federal deverá avaliar se as informações apresentadas atendem aos critérios de rastreabilidade e publicidade definidos pelo Supremo Tribunal Federal ou se ainda existem pendências. A medida faz parte da fiscalização sobre o uso das emendas parlamentares e busca garantir maior transparência na aplicação dos recursos públicos. Após a conclusão da análise técnica pela Polícia Federal, o processo retornará ao gabinete do ministro Flávio Dino, que decidirá os próximos encaminhamentos do caso.
11: Com 4 mandatos como prefeito do Rio, Eduardo Paes teve a candidatura confirmada e vai tentar chegar ao cargo do Palácio da Guanabara pela terceira vez. Paes vai concorrer pelo PSD e teve o nome confirmado na convenção do partido nesta segunda-feira. O Rafael Alves traz as informações.
13: Os diretórios do PSD e do MDB no Rio de Janeiro chancelaram a chapa para a candidatura ao governo e ao vice-governo do estado nas eleições desse ano, logo no primeiro dia da abertura do prazo eleitoral. Nas convenções partidárias realizadas nesta segunda-feira, o ex-prefeito do Rio, Eduardo Paes, tornou-se oficialmente candidato ao lado de Jane Reis, irmã do ex-prefeito de Duque de Caxias, Washington Reis. Durante o discurso, Paes evitou falar sobre prioridades caso seja eleito, mas subiu o tom ao abordar o combate ao crime organizado, citando, inclusive, deputados estaduais e o ex-governador do Rio, Cláudio Castro. Ele destacou o controle territorial e uma possível ajuda do governo federal.
15: É o tempo do Estado se acovardando, acabou. Nós vamos retomar todos os territórios para os homens e mulheres de bem, que são a absoluta maioria desse Estado, que não aguentam mais viver sob o jugo do crime organizado. Aliás, vai acabar essa conivência, esse regime de sociedade entre agentes públicos e o crime organizado.
13: Neste fim de semana, o PP, que fazia parte da coligação da chapa de Douglas Ruas do PL, decidiu deixar a aliança e retirar Rogério Lisboa da pré-candidatura a vice-governador. Paes disse que admira integrantes do PP e que segue aberto a negociações e a novos apoios.
15: Pessoal, eu nunca escondi de ninguém a minha relação, admiração com vários quadros do PP, especialmente com o prefeito, ex-prefeito de Nova Iguaçu, hoje é Lisboa, né? Óbvio que nós queremos somar as boas forças do Estado do Rio de Janeiro à nossa aliança. O que eu puder fazer para tê-los ao meu lado, para tê-los nessa chapa, né, se grupo político se forma aqui, eu farei.
13: Questionado sobre uma operação recente da Polícia Federal que mirou membros da família Reis e tem a candidata a vice como investigada, Paes preferiu não responder. Essa será a terceira vez que Eduardo Paes tentará chegar ao Palácio Guanabara. Antes ficou em quinto lugar em 2006 e em segundo em 2018. Na convenção do PSD, também foi definido o nome do deputado federal Pedro Paulo como candidato ao Senado.
14: O PDT oficializou o apoio à campanha de reeleição do presidente Luiz Inácio Lula da Silva durante o ato realizado em Brasília. O repórter Murilo Hernandes traz os detalhes.
12: O Partido Democrático Trabalhista, o PDT, oficializou o apoio à campanha de reeleição do presidente Luiz Inácio Lula da Silva. A solenidade realizada na capital federal reuniu o presidente nacional da sigla, Carlos Lupe, ministros de Estado, congressistas e o presidente do PT, Edinho Silva. Nos discursos, as lideranças ressaltaram o legado de Leonel Brizola e defenderam pautas como o fim da escala 6x1, a proteção da indústria e o combate à extrema-direita. O ato selou o reencontro das duas legendas no primeiro turno de uma eleição presidencial após 14 anos. Como convidado principal do evento, o presidente Lula discursou aos militantes, adotou o tom firme em defesa à soberania nacional e rebateu as declarações do secretário de Estado norte-americano, Marco Rubio.
16: Aliás, eu estou convidando quem quiser vir do mundo para ver as eleições aqui no Brasil. Quem quiser pode vir acompanhar. Se o secretário de Estado americano, Marco Rubio, quiser vir apoiar o meu adversário, que venha, que monte o comitê. Porque a gente vai derrotar todos em nome da defesa da democracia nesse país.
12: O ato do PDT faz parte do calendário oficial das convenções partidárias. Previstas pela legislação eleitoral, essas reuniões internas são obrigatórias para que os partidos deliberem formalmente sobre o lançamento de candidatos, a escolha de vices e a formação de coligações antes do registro definitivo junto à Justiça Eleitoral.
14: Senador e pré-candidato à presidência da República, Flávio Bolsonaro, anunciou que não vai usar a estrutura de segurança da Polícia Federal durante a campanha de 2026. Já outros pré-candidatos confirmaram que vão utilizar a escolta oficial oferecida pela corporação. Os detalhes chegam com Rafael Felitti.
17: Por temer que agentes da Polícia Federal possam interferir na corrida presidencial deste ano, o senador Flávio Bolsonaro oficializou que abrirá mão da equipe de segurança da corporação durante a campanha eleitoral. A desconfiança, segundo o parlamentar, tem relação com a atual diretoria da Polícia Federal. Por preferência pessoal e pela prerrogativa do cargo que ocupa no Senado, Flávio optou por manter a escolta da Polícia Legislativa, que já realiza a segurança dele habitualmente, além de contar com seguranças particulares. Já outros pré-candidatos, como Romeu Zema do Novo, Ronaldo Caiado do PSD e Renan Santos do Missão, confirmaram que pretendem utilizar o serviço de proteção oficial da Polícia Federal. O plano de segurança da PF prevê um investimento de R$ 95 milhões de reais para proteger até 10 candidaturas com uso de veículos blindados e tecnologias antibomba. No caso do presidente Lula, que é pré-candidato à reeleição, a segurança durante o período eleitoral será feita tanto pelo Gabinete de Segurança Institucional, o GSI, quanto pela PF. Mesmo sem o apoio da Polícia Federal, Flávio Bolsonaro mantém protocolos rígidos de proteção e tem usado constantemente colete à prova de balas durante os compromissos públicos. O senador sugeriu que os agentes que estariam à disposição em sua campanha sejam transferidos para reforçar investigações sobre fraudes contra aposentados do INSS.
14: Entraram em vigor os decretos do governo federal que regulamentaram a atuação das grandes empresas de tecnologia no Brasil. Os detalhes chegam com o Murilo Hernandes.
12: As normas definem diretrizes de transparência, moderação de conteúdo e mecanismos de responsabilização das plataformas digitais que atuam no país. A implementação das medidas provocou reação de parlamentares da oposição que afirmam que as novas exigências podem criar entraves operacionais e burocráticos para as empresas do setor. Para tentar barrar os decretos, lideranças oposicionistas articulam a apresentação de projetos de decreto legislativo, os chamados PDLs. Segundo os parlamentares, a regulamentação das plataformas digitais deveria ser discutida e aprovada por meio de projeto de lei do Congresso Nacional e não por decreto do Poder Executivo. Até o momento, a Advocacia Geral da União e o Ministério da Justiça defendem a legalidade das medidas, afirmando que os decretos seguem o ordenamento jurídico vigente e buscam ampliar a segurança jurídica dos usuários.

0: e PCdoB. Osmar Ricardo fez críticas à gestão do Partido Socialista Brasileiro à frente da Prefeitura do Recife e disse que um entendimento com a sigla não é mais possível. Segundo o presidente do PT da capital, o pedido de licença deve ser formalizado durante uma reunião do Diretório Municipal do Partido. Outro destaque da Convenção Estadual da Federação Brasil da Esperança foi a confirmação da candidatura do pernambucano Humberto Costa para mais um mandato ao Senado. O primeiro suplente do petista será o deputado federal Luciano Bivar, do MDB. O encontro também confirmou o apoio a João Campos, do PSB, como candidato a governador.
1: O ex-governador de Minas Gerais, Romeu Zema, gerou um novo mal-estar da direita ao dizer que Michele Bolsonaro era uma opção para compor a chapa. O Rafael Felitti traz as informações.
2: Diante da crise interna no bolsonarismo, Romeu Zema sugeriu o nome de Michele Bolsonaro para ser vice em sua chapa nas eleições gerais deste ano. Ao comentar a hipótese durante um evento do Partido Novo, o ex-governador de Minas Gerais destacou que busca alguém que seja ficha limpa. A sugestão de Zema não foi bem recebida pela ex-primeira-dama, que negou publicamente qualquer chance de alianças fora do Partido Liberal. Na publicação, ela ressaltou ainda que não definiu se será candidata ao Senado pelo Distrito Federal e pontuou que o PL tem Flávio Bolsonaro ao Palácio do Planalto. A legislação eleitoral não permite que uma mesma legenda partidária tenha duas cabeças de chapa em coligações distintas para o mesmo cargo majoritário. A movimentação do mineiro foi recebida com indignação pelo PL, que classificou a fala como oportunista e um gesto de fogo amigo. A cúpula do Partido Liberal avalia que Zema tentou se aproveitar de tensões internas para interesse próprio.
1: Após meses de impasse, o PT definiu o nome da legenda para ser o candidato ao governo de Minas Gerais. Bruno Marum traz as informações direto de Minas.
3: Começou nesta segunda-feira o calendário oficial das convenções partidárias para as eleições deste ano aqui em Minas Gerais. Nessa segunda-feira, quatro partidos já realizaram encontros para definir os nomes. Entre eles, o Solidariedade, o PRD, o Democracia Cristã e a UP, a Unidade Popular. Porém, o grande destaque desta segunda-feira aqui em Minas Gerais foi a definição do PT, o Partido dos Trabalhadores, pelo nome do deputado federal e ex-ministro Patrus Ananias, que será o candidato próprio da legenda ao governo de Minas Gerais nas eleições de outubro. Patrus, a gente lembra, tem longa trajetória pública aqui em Minas Gerais, foi prefeito de Belo Horizonte e também ministro nos governos Lula e também Dilma Rousseff. Lembrando que ao longo desta semana, outras sete legendas também devem promover convenções aqui na capital mineira, entre elas o Republicanos, o PDT, o PSOL, a Rede, o PSTU, PCB e também o Partido Missão. É importante lembrar que o prazo para a realização das convenções vai até o dia 5 de agosto. E vale destacar também que Minas Gerais é o segundo maior colégio eleitoral do país e tem papel estratégico nas eleições nacionais, já que desde 1989, todos os presidentes eleitos venceram a disputa aqui em Minas Gerais.
1: Discussão na Câmara dos Deputados sobre a PEC que reduz a maioridade penal de 18 para 16 anos só deve avançar após as eleições. Em Brasília, Rodrigo Vicente fala mais sobre esse assunto.
4: Marcado por uma discussão acalorada na Comissão de Constituição e Justiça da Câmara no primeiro semestre deste ano, a proposta de emenda à Constituição que reduz a maioridade penal só deve voltar a ser pautada após as eleições. O objetivo é que a discussão não seja contaminada por interesses eleitorais. No entanto, mesmo que haja essa apresentação do plano de trabalho e a indicação de entidades que serão ouvidas nas audiências públicas, o relator, o deputado Mendonça Filho, do PL de Pernambuco, disse que há um consenso entre os líderes de que a proposta só vai ser votada após as eleições. Agora o foco dos parlamentares está nas bases eleitorais dos estados, ou seja, o quórum por aqui em Brasília vai estar baixo. O texto aprovado quer reduzir a maioridade penal para 16 anos,

0: O parlamento argumenta que nessa idade o jovem já tem capacidade de discernimento e pode ser responsabilizado perante o Código Penal. Há outras propostas que foram anexadas e serão discutidas conjuntamente antes de ir ao plenário, entre elas a de que a regra seja aplicada apenas para crimes hediondos. Tudo isso, contudo, vai depender do debate das audiências ao longo das sessões da comissão especial.
1: E olha, o caso divulgado com exclusividade pela TMC segue repercutindo em Belo Horizonte. A equipe da TMC conversou com moradores que afirmaram que a imobiliária pediu para a pastora e pré-candidata se retirar do apartamento. A repórter Mariana Reis tem mais detalhes.
2: A reportagem da TMC veio até este condomínio do bairro Cabral, em Contagem, onde imagens flagraram a pastora e pré-candidata à deputada estadual pelo PL, Renata Vieira, agredindo um entregador de móveis. Segundo informações deste morador, que pediu para não ser identificado, a imobiliária responsável pelo contrato de locação do apartamento pediu que a mulher se retirasse após a confusão. A vítima é um policial rodoviário federal que conversou com a TMC, mas não quis gravar entrevista. Ele disse que na última quinta-feira fazia o frete como favor a uma amiga, dona da loja de imóveis. No momento da entrega, o sofá não coube no elevador e a alternativa seria subir pelas escadas, mas o entregador não tinha ajudante. Segundo a vítima, nesse momento, a cliente se apresenta como deputada e começa a ligar para a loja nervosa, ameaçando devolver os itens antes de partir para as agressões.
3: E ela dando carteirada de que eu sou deputada, você pode ver que nos vídeos que ele volta, vai que sofre, volta, que ela fica assim, você vai levar, você vai deixar aqui, você vai levar embora. Aí quando ele volta com o sofá, é a primeira agressão que ela dá na nuca dele. Começa a chamá-lo, vem pra cá, sai daí, vem pra cá. Por quê? Porque eu tinha ciência das câmeras, aonde ficam as câmeras do condomínio.
2: Este morador é um dos mais antigos do condomínio. É ele quem aparece nas imagens tentando apartar a briga e pedindo que o entregador se mantivesse calmo.
4: Não perde a razão.
3: Isso é um fato que demonstra que todos viram que ele estava certo na questão e que o tempo inteiro ela estava tentando tirar ele do pensamento racional, né, para que ele fizesse algo.
2: Ainda de acordo com a testemunha, a pastora abordou outros dois homens para subirem com ela. Uma moradora ofereceu para acompanhá-la até o apartamento, mas Renata teria negado.
3: Para mim fica claro que ela montou um enredo, que ela queria que algum homem a agredisse, ela queria que algum homem fosse para um lugar onde não tinha câmera para que a narrativa dela prevalecesse, no qual lá em cima me agrediram, lá no meu apartamento eu fui agredida por um homem. Para mim ficou nítido que foi algo que ela tentou criar. O tiro saiu pela culatra, porque as câmeras estão aí, tem as testemunhas, eu não sou a única testemunha.
1: A reportagem entrou em contato com a pré-candidata e deputada estadual Renata Vieira e também com o PL Minas para posicionamentos, mas ainda não teve retorno. O espaço continua aberto. E os eleitores já podem pedir à Justiça Eleitoral o chamado voto em trânsito nas eleições de 2026. De Brasília, Rodrigo Vicente tem mais informações.
0: Quem estiver fora da cidade onde vota no dia das eleições já pode se organizar para garantir o direito ao voto. O prazo para solicitar o voto em trânsito vai até o dia 20 de agosto. O pedido pode ser feito de forma online pelo atendimento da Justiça Eleitoral ou em algum cartório eleitoral presencialmente. Portanto, o voto em trânsito ele é destinado a eleitores que estarão em outro município no dia da votação. Mas atenção, a cidade escolhida precisa ser uma capital ou ter mais de 100 mil eleitores aptos a votar. Se o município informado estiver no mesmo estado do domicílio eleitoral, será possível aí votar para todos os cargos em disputa. Já quem estiver em outro estado vai poder votar apenas para presidente da República. É importante não deixar a solicitação para a última hora, já que o benefício só é garantido para quem faz o pedido dentro do prazo. Bem, outro ponto importante, o voto em trânsito não está disponível para eleitores com domicílio eleitoral no Brasil que estarão no exterior durante as eleições. Nesse caso, é preciso seguir as regras específicas da Justiça Eleitoral para votar fora do país. O primeiro turno está marcado para o dia 4 de outubro e o segundo turno, se houver, no dia 25 do mesmo mês.
1: O pré-candidato ao Senado Federal pelo PL, Carlos Portinho, concedeu uma entrevista exclusiva à TMC Rio de Janeiro. E a entrevista completa você encontra no YouTube da TMC News BR. Aí a repórter Rebeca Reis traz os pontos mais importantes dessa entrevista.
4: O senador e pré-candidato à reeleição, Carlos Portinho, do PL, afirmou durante entrevista à TMC que o PSD no Rio de Janeiro se tornou um cavalo de Troia para a possível reeleição do atual presidente Lula. Ele afirma que se afastou do PSD por acreditar que o partido não atua mais como centro-direita e segue com uma atuação fragmentada que apoia o principal nome do PT. Portinho foi um dos fundadores do PSD no Rio de Janeiro e foi eleito primeiro suplente na chapa de Haroldo de Oliveira em 2018. Com a morte de Haroldo em 2020, ele assumiu o mandato e se afiliou ao PL para se manter em um partido que classifica como centro-direita. O PL passou por algumas opções antes de afirmar Portinho como nome do partido à pré-candidatura do Senado. Ao ser questionado sobre ser um candidato de última hora, o senador afirmou que deixou o seu cargo à disposição do partido e de Flávio Bolsonaro até a inelegibilidade de Cláudio Castro ser confirmada. Segundo ele, a competição foi amigável entre ele e Carlos Jordi, o outro nome cotado para senador pelo PL. Falando sobre seus colegas do Partido Liberal, Portinho afirma que não participou do governo de Cláudio Castro por opção e espera que as operações recentes com membros do PL não afetem a candidatura dele.
5: Eu não participei do governo Cláudio Castro por opção, embora seja um governo do PL. Sempre tive críticas, embora uma boa relação com o governador Cláudio Castro. E a política, cada um responde muito pelo seu CPF. E não acredito de forma alguma, mas o eleitor sabe diferenciar os personagens.
4: Portinho também foi questionado sobre temas como a escala 6x1, quando ele explica que a pauta tem sido usada como pleito eleitoral, já que o Brasil precisa não atrapalhar quem empreende e produz. O senador também aproveitou para comentar que a média do trabalho no Brasil não alcança a escala 5x2 e descarta a urgência dessa discussão durante o período eleitoral.
1: Colírios e outros medicamentos tiveram a comercialização e a importação proibidas pela Anvisa. A determinação preventiva foi adotada após uma inspeção identificar falhas no processo de fabricação. O repórter Kennedy Lacerda traz as informações.
6: A medida preventiva tem como objetivo impedir a entrada desses produtos no Brasil. Uma inspeção realizada no mês passado pela Agência Nacional de Segurança de Medicamentos e Produtos da França identificou o descumprimento das boas práticas de fabricação na empresa Excelvision, no país europeu. Assim ficam vetadas no Brasil a comercialização, distribuição e importação dos lotes dos colírios Iabac e Tealóis Duo, produzidos na fábrica francesa a partir do dia 5 de junho deste ano. Também está proibida a importação do colírio Zonidra, de 20 miligramas por 5 mililitros, que nunca chegou a ser comercializado no Brasil. Em nota, a Anvisa orienta os consumidores que não utilizem os produtos e verifiquem a rotulagem para identificar o local de fabricação. E isso é muito importante. Em um comunicado, a União Química, responsável pela distribuição do Iabac e do Tealóis Duo no Brasil, destacou que a medida não impacta os lotes disponíveis no mercado, porque os produtos importados nos últimos 2 anos são oriundos de outra plataforma Fabril, na Itália.
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1: Vamos às principais manchetes do programa de hoje, porque os candidatos pré-selecionados na primeira chamada do ProUni têm até esta sexta-feira para comprovar as informações fornecidas na instituição. O processo deve ser feito diretamente na instituição em que o aluno foi aprovado. Se os documentos não forem entregues no prazo, o candidato será reprovado automaticamente. A lista de aprovados na primeira chamada do ProUni foi divulgada na última quarta-feira e está disponível no portal único de acesso ao ensino superior. Os candidatos que não foram selecionados poderão participar da segunda chamada, que acontece no dia 5 de agosto. A participação na lista de espera não é automática. Os candidatos que desejam participar devem manifestar interesse entre os dias 26 e 27 de agosto. O resultado vai ser divulgado no primeiro dia de setembro. Entram em vigor nesta segunda-feira os decretos do presidente Lula que aumentam a responsabilidade das redes sociais no Brasil. A partir de agora, as plataformas digitais serão punidas se não barrarem crimes graves e anúncios fraudulentos. As novas regras também exigem a retirada de imagens íntimas falsas em até 2 horas. A oposição no Congresso tenta derrubar a decisão e critica a falta de debate com os parlamentares. Os deputados e senadores já apresentaram 32 projetos para anular as medidas. O Palácio do Planalto defende o texto e afirma que a fiscalização está amparada pelo Supremo Tribunal Federal. E no Reino Unido, o governo está considerando implementar um toque de recolher digital que restringe o acesso dos adolescentes às redes sociais diariamente entre 6h e 6h. Segundo as autoridades, a proposta visa melhorar o sono e reduzir a dependência tecnológica dos jovens. A medida tem gerado debates entre pais e especialistas sobre a eficácia e impacto na liberdade individual. Recentemente, foi anunciada a proibição do uso das redes sociais por crianças menores de 16 anos. Agora, o foco se volta para os jovens entre 16 e 17 anos. O plano é bloquear automaticamente 3 plataformas populares durante as madrugadas. O narcotraficante mexicano Ismael El Mayo Zambada foi condenado nesta segunda-feira à prisão perpétua nos Estados Unidos por ser um dos líderes do cartel de Sinaloa. A sentença é fruto de um acordo de confissão fechado pelo traficante em agosto do ano passado, no qual se declarou culpado por traficar milhões de quilos de cocaína ao longo de décadas. El Mayo é um dos maiores traficantes mexicanos a ser condenado nos Estados Unidos. O traficante foi preso em julho de 2024, ao lado de Joaquim Guzmán López, um dos filhos de El Chapo, depois de que o avião dele pousou em uma pista no Novo México. Muito bom dia a você que sintoniza a TMC. Faço o convite para você, anota o nosso WhatsApp para você mandar mais informações aqui para a TMC, também saber mais sobre tudo o que está acontecendo e comentar no seu áudio, no seu texto, a gente lê, a gente ouve juntos aqui na TMC.
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2: E olha, para falar sobre as tarifas impostas pelos Estados Unidos a produtos brasileiros, presidente, o TMC 360 conversou ao vivo com o diplomata Rubens Barbosa, ex-embaixador do Brasil no Reino Unido e nos Estados Unidos, que comentou o significado da afirmação de Lula querer fazer Trump a guerra da verdade. A gente confere agora.
3: Não significa nada, é uma narrativa interna aqui para fins eleitorais, né? Nós estamos misturando interesses do país com interesses partidários, ideológicos internos, entendeu? Eu acho que os americanos já falaram, né? O aumento, a redução das tarifas vai depender da reação do Brasil. Quer dizer, o governo brasileiro começou pensando em retaliar, aparentemente já voltaram atrás, porque realmente não tem sentido você retaliar os americanos, a gente não tem cacife para isso, e poderíamos ainda estar sujeitos a medidas muito mais fortes, muito mais violentas, de força, de poder do lado americano. Então nós temos que esperar passar esse período eleitoral. É muito difícil você negociar do ponto de vista comercial essas tarifas com a contaminação da narrativa eleitoral. Então temos que deixar passar a eleição e, no começo do novo governo, junto com os empresários, o setor privado, temos que definir uma estratégia de negociação com os Estados Unidos para redução das tarifas e aumento da lista de exceção para diminuir o custo sobre as empresas brasileiras.
4: Eu queria entender qual a análise do senhor em relação à declaração de Marco Rubio, secretário de Estado dos Estados Unidos, quando ele disse que o presidente Lula não deixou o ego de lado para entrar de cabeça, mergulhar de cabeça nas negociações. Dadas as informações que nós temos, dado todo o entorno, todas as circunstâncias, o Brasil poderia ter feito diferente para que não estivéssemos agora nessa situação?
3: Olha, eu acho que essa declaração do Marco Rubio é uma escalada na confrontação econômica, comercial do Brasil com os Estados Unidos. É a primeira vez que, formalmente, uma autoridade do governo americano critica o presidente Lula e o governo, as ações do governo Lula na não defesa dos interesses brasileiros. É claramente uma interferência em assuntos internos, entendeu? E o ministro Mauro Vieira não tinha alternativa, tinha que responder a essa grosseria, como ele chamou, por parte do Marco Rubio. Agora, isso aí não pode escalar, a gente não tem interesse numa escalada político-diplomática com os Estados Unidos, né? Então, eu acho que o governo brasileiro entendeu que essa investigação era uma negociação, quando na realidade não era uma negociação, era uma investigação, e que eles unilateralmente deixaram de levar em conta todos os argumentos corretos, precisos do governo brasileiro, porque isso era um jogo de carta marcada, entendeu? Essa tarifa de 25% e mais a de 12,5% vem substituir aqueles 40% que foram derrubados pela Suprema Corte Americana. Isso é um jogo de poder, é um jogo de força do governo americano contra o resto do mundo, não é contra o Brasil. E nós não temos força, não temos cacife para nos opor a tudo isso. Então, por isso que eu digo, não há alternativa senão a negociação. Não teve nenhum país no mundo que retaliou os Estados Unidos. Ninguém retaliou, porque sabe que não dá para retaliar os Estados Unidos, porque não tem cacife, né? Os Estados Unidos é o país mais forte, mais poderoso, política, econômica, militarmente, economicamente. Como é que você vai retaliar os Estados Unidos? Então, não tem jeito, tem que negociar.
2: Entraram em vigor os dois decretos do presidente Lula que aumentam a responsabilidade das grandes empresas de tecnologia sobre o que circula nas plataformas, redes sociais, aplicativos e serviços digitais que fazem parte da rotina de milhões de brasileiros. Os textos foram assinados em maio e tinham 60 dias para começar a valer, período em que a oposição no Congresso tentou derrubar as medidas sem sucesso até agora. Mas afinal, o que muda na prática para quem usa as redes sociais todos os dias? Para explicar, os apresentadores do Link TMC conversaram com Arthur Igreja, especialista em tecnologia e inovação.
5: Só para todo mundo entender o que está acontecendo, esses dois decretos foram assinados e aí nós temos uma série de mudanças. Primeiro, as Big Techs, elas passam a ter corresponsabilidade sobre o conteúdo que é postado. Então, e para além disso, a mudança mais drástica é que elas têm 2 horas, é por isso que tinha esse prazo de 60 dias, para tirar publicações do ar de forma extrajudicial. Então, antes, como é que funcionava? Uma pessoa, uma empresa que tinha alguma publicação que era considerada criminosa, ela tinha que buscar a justiça e só depois de ter uma manifestação positiva por parte da justiça que ela pegava essa ordem judicial, entrava em contato com a plataforma para poder retirar isso. Agora é de forma extrajudicial. E isso é mais grave ainda em casos de conteúdo patrocinado, né? Porque aí a Big Tech ela está ganhando dinheiro com isso, né? Então os decretos, eles tipificaram lá os crimes, né? Os crimes, por exemplo, preconceito racial. Um dos decretos é só sobre crimes contra as mulheres, que cresceram bastante nos últimos anos, especialmente com ferramentas de inteligência artificial, né? Então tem publicações aí que pegam, sem o consentimento da pessoa, uma foto dela em rede social e cria lá uma situação de suposta nudez ou um contexto que a pessoa não autorizou. Então, temos lá também crimes relacionados a publicações relacionadas à mutilação, tem uma série de crimes. E aí tem a parte mais polêmica dessa história toda, que um dos crimes lá fala sobre não só atos terroristas, mas atos contra a democracia, contra o processo eleitoral. Ou seja, as redes sociais também se tornam co-participantes, né? Tem que tirar do ar publicações que sejam entendidas que estão dentro de alguns desses crimes. Qual que é o problema que eu vejo, só para encerrar meu comentário? Nós temos crimes que são óbvios, né? Então você tem ali injúria racial, você tem esses crimes contra a mulher, você tem uma série de temas ali que são muito facilmente compreendidos. A dúvida que fica é onde é que está essa linha, né? Do que é uma publicação que, por exemplo, é um ataque à democracia ou que ofende o processo eleitoral. Então, eu acho que, especialmente em ano de eleição, e a partir de agora, com tudo isso entrando na prática, esse assunto ele é extremamente polêmico.
6: Arthur, a gente já falou disso, tá? Nós batemos um papo há muito tempo atrás, já pensando em eleição. Eu te perguntei isso, mas vou reforçar a pergunta que eu acho que interessa a todo mundo. Inteligência artificial é muito difícil de entender quando é que é, quando é que não é. Tá rolando, por exemplo, agora uma questão do Flávio Bolsonaro dizendo que a foto dele com o sicário é inteligência artificial. Como é que dá para regulamentar algo que é tão difícil de captar e de saber se é verdade ou não?
5: Avarez, olha só, ao meu ver, tecnologicamente, nós temos 2 problemas. O primeiro problema é quando você usa a ferramenta para gerar algo, e o segundo problema tecnológico que nós temos é a distribuição, né? Então, exemplificando, quando alguém entra lá numa ferramenta para gerar uma imagem, nós temos todo tipo de termos de uso. Eu sempre gosto de exemplificar da seguinte forma, e quem está nos acompanhando aqui pode até testar. Você pode ir lá e pedir para gerar uma imagem de uma pessoa sem o aval dela, tem algumas ferramentas que elas vão te dar uma mensagem dizendo o seguinte: olha só, não posso gerar essa imagem, eu não posso fazer isso, não posso gerar esse vídeo, então não vou fazer isso. Agora, tem outras que são tremendamente permissivas. Ela fala: tá bom, eu vou gerar esse vídeo, e esses vídeos, áudios e imagens, sinceramente, deixar na mão da pessoa para ela interpretar se aquilo é verdadeiro ou não. Nós chegamos num patamar que é impossível. Então, mesmo para quem é especialista, chegou muito perto do impossível conseguir identificar isso. Raras são as plataformas que colocam uma marca d'água. Então, por exemplo, o caso do Gemini do Google, né, que nós tivemos muitas polêmicas recentes, né? Teve gente que fez publicação, daí tiveram pessoas que falaram: ó, mas tem a marquinha do Google ali no canto. Só que tem que lembrar que tem IA que tira a marca d'água. Então, quer dizer, eu acho que nós temos um problema que é a que permite fazer qualquer coisa com a imagem de qualquer pessoa. E daí nós vamos para esse segundo problema que é, bom, tudo bem, gerada a imagem, gerado o vídeo, ele é publicado e nós sabemos, na prática, esse conteúdo circula livremente, não só nas redes sociais, que tem esse perfil um pouco mais público, mas corre solto, especialmente nos aplicativos de mensageria, nas comunidades, nos grupos, nas conversas. Então, mas volto a dizer, eu acho que seria mais eficaz, funcionaria melhor se esse tema fosse tratado na IA, lá no LLM, na IA que gera essas coisas, porque quando chega na distribuição, talvez seja tarde.
6: Arthur, sem querer te comprometer com isso, tá? Porque é delicado, mas no caso específico da foto do Flávio Bolsonaro com esse sicário que é um criminoso ligado ao Master, tem condição tecnológica de saber se ela é IA ou não?
5: Olha, nós temos ferramentas que elas não cravam. Então, esse que é o grande problema, né? Se você faça um trabalho ali em que você vai fazer uma investigação, você até pode descobrir traços, né? Então você vai descobrir, olha, tem X% de chance de tal ferramenta ter sido usada, porque ela normalmente faz isso, aquilo, acolá. Eu pessoalmente não fiz, então não posso aqui, seria extremamente... inconsequente da minha parte falar sim ou não, porque eu não fiz, né? Mas de toda forma, se eu fosse fazer... Não, claro, isso. Claro. E é por isso que eu digo, as ferramentas, elas trazem indícios, né? Então elas trazem indícios de elementos que não batem, né? Então uma luz que, por exemplo, está refletindo em dois ou três ângulos que ao mesmo tempo não seria possível, temas relacionados à forma do corpo das pessoas e etc, etc. Então nós temos ferramentas que elas dão um índice de probabilidade, né? E, claro, quanto mais perto de 100%, você tem ali uma constatação praticamente inevitável de que foi usada a ferramenta ou não, né?
2: O ex-presidente Jair Bolsonaro completou um ano afastado das redes sociais após uma decisão do ministro Alexandre de Moraes do Supremo Tribunal Federal em julho do ano passado. Apesar disso, acontecimentos como a carta, escritas por ele, lida em live pelo filho Flávio, trazem um questionamento. Em entrevista para a TMC, o advogado especialista em direito eleitoral Alberto Rolo comentou sobre o cenário e a gente ouve agora.
7: Começando com esse patamar alcançado aí de um ano de incomunicabilidade em termos de redes sociais para o ex-presidente da República, Jair Bolsonaro. E vamos inserir, né, essa tentativa de usar essa brecha da história da carta, né? Como é que você interpreta essa tentativa e o que que a gente pode tirar de lição disso para as próximas semanas e os próximos meses até outubro, né?
8: O primeiro é importante lembrar, porque muita gente fez a comparação, Felipe, com a situação do então ex-presidente, hoje presidente Lula, lá atrás, quando ele também ficou preso. Então tem uma diferença jurídica enorme aí entre as duas situações, porque tem gente reclamando que o tratamento não tem sido igual, não tem sido isonômico. Então vamos lá, o Lula, quando ficou preso lá atrás, não tinha ainda trânsito em julgado da decisão condenatória, portanto ele mantinha os direitos políticos. Diferente do Jair Bolsonaro. Jair Bolsonaro hoje está preso, com decisão transitada de julgado, portanto, de acordo com a nossa Constituição, ele está com os direitos políticos suspensos. Então, isso é o principal fundamento para que ele seja proibido de manifestações de teor político. E aí, por causa deste fundamento, incluiu-se essa proibição de se manifestar através das redes sociais, como você falou, está fazendo já um ano, mas é por causa disso. Como ele não tem ou está com os direitos políticos suspensos, ele não pode fazer manifestações políticas e uma das formas seria através das redes sociais. Já no caso da carta, Felipe, eu entendi e falei isso com alguns colegas jornalistas na semana passada, que precisava ter um controle mais rigoroso, porque ele não está incomunicável, né? E você ressaltou bem, Felipe, incomunicável nas redes sociais. Não pode usar as redes sociais ele ou por terceiros para fazer manifestações políticas. Ah, então o que aconteceu com a carta? Não foi isso? A gente não pode ter certeza. Ele escreveu uma carta, não tem dúvida, está assinada, a carta é manuscrita, mas quem divulgou foi o filho, Flávio Bolsonaro. Ah, mas ele é terceiro. Mas quem disse que o Jair pediu para ele divulgar naquele momento? A gente não sabe. Então, essas novas restrições talvez sejam um pouco exageradas nesta fase por causa da carta, né? Se o Flávio Bolsonaro cometeu crime, que foi divulgar alguma coisa que estava proibido de fazê-lo, então ele é que tem que ser processado, é o Flávio que tem que ser processado, não Jair ter as suas restrições mais de maior extensão, né, estendidas em maior nível por causa da carta. Mas vamos lá.
4: E agora, falando sobre o defeso do presidente Lula, estamos colocando aqui em evidência as duas principais lideranças. Estamos num ambiente polarizado, isso não é novidade para ninguém. Temos dois principais candidatos, um de esquerda, um de direita, Flávio Bolsonaro, presidente Lula, Flávio Bolsonaro, que teria na figura do pai o principal articulador, ele que está incomunicável, então não pode promover essa articulação do espectro ideológico da direita. Da esquerda, o presidente Lula, sendo presidente e candidato à reeleição, precisa ter muito cuidado com o que fala. Nós tivemos aqui entrevistas na semana passada, no TMC 360, com deputados da direita que estão reclamando muito sobre o uso de propaganda pelo governo. Governo que está falando, está exaltando medidas que nem são medidas ainda, de fato, ainda são projetos, ainda estão em tramitação, e é uma preocupação para o governo. O que o presidente Lula tem que ter cuidado neste momento?
8: Joana, esse defeso, esse nome que foi criado, fazia bastante tempo que a gente ouvia falar dessas restrições, e defeso foi a primeira vez que eu ouço algumas semanas, né? E eu acho que é um nome bacana. O que é o defeso? Na lei eleitoral são vedações a determinadas ações no período eleitoral. Agora, essas críticas que você fala, Joana, começaram desde que a reeleição foi colocada no texto constitucional. A reeleição não veio com a Constituição de 88, ela veio depois, veio com a Emenda 16 em 1995. Então, 7 anos depois, praticamente, do texto original da Constituição. E uma das críticas é essa: quem está no poder, a gente está falando de presidente, mas presidente, os governadores e, na época, os prefeitos, na época de eleição municipal, eles têm, naturalmente, eles atraem noticiários, né? E eles estão governando. O governo não deixa de existir. Porque nós estamos em período eleitoral, pré-eleitoral, o presidente Lula não deixa de ser presidente, não deixa de ter obrigação de trabalhar. Não está fazendo favor, é obrigação. Mas ele atrai mais notícias, ele atrai mais noticiário. Então, tem que tomar cuidado. Por exemplo, desde o início de julho, é um exemplo muito prático, né? Não pode mais participar de inaugurações de obras públicas. E aí a pergunta é, então não pode mais inaugurar obra? Lógico que pode. Como eu falei, é obrigação, não é favor, mas ele, o candidato, não pode participar. Mesma coisa nos estados, mas as obras continuam acontecendo, as obras continuam sendo inauguradas, porque o governo continua existindo. Então, essa é uma cautela que o presidente Lula e todos os governadores que são candidatos à reeleição e todos os candidatos têm que ter nesse período. Por exemplo, não estarem presentes em inaugurações de novas obras públicas.
7: E só para terminar, é óbvio que, doutor Rolo, você colocou muito bem que é algo que eu, por exemplo, me lembro do Fernando Henrique, né, na busca pela reeleição, já ouvi demais da oposição, aconteceu a mesma coisa com o primeiro governo Lula, Dilma também, assim sucessivamente. Quem tem a máquina, seja na presidência da República, como no governo de qualquer estado, tem esse funcionamento adicional para trazer benesses, vamos dizer assim, para fazer a sua própria propaganda sem fazer necessariamente campanha. Agora, existe uma sutileza e até talvez uma subjetividade de quem usa esse discurso contra ou a favor. No seu entendimento, a lei é clara ou a lei ainda deixa algumas áreas de sombra que possam permitir brechas tanto no plano dos governos estaduais como no plano do governo federal? Porque o limite disso seria cancelar o Instituto da Reeleição. Mas é algo que não está em discussão agora. Já esteve, mas não é agora, né?
8: Exatamente, Felipe. O problema é a reeleição. Esse é o início do problema. Já que nós temos reeleição que está prevista na Constituição, a lei tenta ao máximo, e aí eu respondo a sua pergunta, a lei tenta ao máximo, de forma objetiva, fazer essas vedações, essas restrições, ou esse defeso, nesse período de pré-campanha e depois da campanha. Além disso, né, eu dei o exemplo da inauguração, mas tem várias outras condutas, né, são chamadas condutas vedadas na lei, quem quiser, olha o artigo 73 da Lei das Eleições, são várias condutas, e é lógico, os adversários estão de olho em quem está lá para justamente representar e reclamar do descumprimento da lei. Por isso tem que tomar cuidado. Mas não dá para reclamar da lei, Felipe, se o problema é mais embaixo, é a reeleição.
2: Apenas um em cada 10 municípios brasileiros conta com serviço de telemedicina. Em Curitiba, painéis digitais oferecem triagem e consultas online nas unidades de saúde. Os detalhes com o Luiz Fernando.
9: A Prefeitura de Curitiba oficializou a criação da Política Municipal de Saúde Digital. Essa medida marca o lançamento dos primeiros consultórios digitais na atenção primária do SUS aqui na capital. Os espaços vão permitir a realização de teleconsultas com o apoio presencial de equipes de enfermagem. A secretária de Saúde de Curitiba, Tatiane Filipac, destaca que o objetivo é facilitar o acesso dos moradores aos serviços públicos de saúde.
10: Aqui nós temos um servidor que nós chamamos de apoio digital, que vai pegar na mão do cidadão quando ele chega, se vão observar desde o totem e vai até o momento da consulta dele, acompanhá-lo nesta jornada. E um ponto importante, né? O grande desafio que é aquele quantitativo excessivo nas UPAs em alguns momentos. Porque ali chega o paciente que veio aqui e não tinha consulta. Ele vai para a unidade de pronto atendimento, sobrecarrega e a capacidade da UPA, ela tem uma capacidade instalada, então é mais uma estratégia, inclusive, para apoiar a urgência e emergência, atender o que nós entendemos que é a prioridade.
9: O projeto piloto começa em 5 postos de saúde nas regionais de Curitiba. Além da telemedicina, o sistema conta com painéis interativos instalados dentro das próprias unidades de saúde. O prefeito Eduardo Pimentel ressalta que a estrutura é essencial para garantir atendimento, principalmente para aqueles que têm dificuldade de conexão.
11: Às vezes o paciente vem na unidade de saúde e não está com a consulta marcada. Ou nós já temos a consulta online através do aplicativo, mas às vezes o pacote de dados que ele tem no celular dele não é o suficiente, ou não tem o Wi-Fi na sua casa. Então ele pode vir à unidade de saúde, que ele vai passar por uma triagem rápida e será atendido no auto teleatendimento. Agora, com essa ação, que como eu falei, até o fim do ano que vem estará em todas as nossas 109 unidades de saúde, ele será atendido virtualmente por um médico que vai fazer um atendimento para ele, uma consulta, seja às vezes somente uma renovação no atestado, por exemplo, ou uma consulta de gripe, ou já um encaminhamento para marcar a consulta por especialidades.
9: A expectativa da Secretaria de Saúde é expandir os consultórios digitais para toda a rede municipal. A meta é aumentar em mais de 4 mil consultas por dia a capacidade de atendimento na capital até 2028.
2: E olha, nova exigência para quem for tirar a primeira carteira nacional de habilitação em Minas Gerais. O André Rocha traz as informações.
12: Quem for tirar a primeira carteira nacional de habilitação aqui em Minas Gerais, agora precisa ficar atento a uma nova exigência. Desde o dia 20 de junho, o exame toxicológico passou a ser obrigatório para quem inicia o processo da primeira CNH nas categorias A, para motos, B para carros ou AB. Mas a regra vale apenas para os processos abertos a partir dessa data. Quem começou antes, seguindo as normas antigas, não precisa. O exame deve ser feito somente depois que o candidato for aprovado na prova prática de direção. E a permissão para dirigir, a chamada carteira provisória, só será emitida se o resultado for negativo e estiver registrado no sistema do DETRAN. O teste deve ser realizado em um laboratório credenciado pela Secretaria Nacional de Trânsito e tem uma janela de detecção de no mínimo 90 dias, ou seja, identifica o uso de determinadas drogas nos últimos 3 meses. O custo varia de acordo com o laboratório, mas gira em torno de R$140 e passa a fazer parte das despesas para quem vai tirar a primeira carteira de habilitação aqui em Minas Gerais.
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2: 1 da manhã, bom dia. A defesa de Jair Bolsonaro pediu ao Supremo Tribunal Federal que reveja a decisão que suspendeu por 90 dias as visitas de Flávio Bolsonaro ao ex-presidente. Os advogados afirmam que a medida é desproporcional, viola o direito da convivência familiar e destacam que Flávio também atua como advogado do pai, defendendo que ele mantenha ao menos o direito de se comunicar com o cliente no processo. Procurador-Geral da República Paulo Gonê encaminhou à Procuradoria Eleitoral de Sergipe uma ação contra o senador Alessandro Vieira por suposto uso político na CPI do crime organizado. Segundo Gonê, o senador teria extrapolado as atribuições da comissão ao pedir o indiciamento do ministro Gilmar Mendes. Alessandro Vieira nega as acusações e afirma que vai contestar a ação na Justiça. O ministro Flávio Dino determinou que a Polícia Federal analise as respostas do presidente do PL, Valdemar Costa Neto, e do PSD, Gilberto Kassab, sobre a gestão de emendas parlamentares. Os dois negaram controlar as distribuições das emendas. Dino encaminhou as manifestações à Polícia Federal para aprofundar as investigações e informou que vai analisar as respostas de todos os partidos antes de tomar uma decisão no processo. O governo dos Estados Unidos concedeu um green card a Eduardo Bolsonaro, permitindo que ele more e trabalhe no país por tempo indeterminado. A informação é da Folha de São Paulo. A medida foi concedida após a condenação do ex-deputado no Supremo Tribunal Federal. Eduardo nega as acusações e afirma ser alvo de perseguição política. A concessão do documento também dificulta uma eventual extradição para o Brasil. E a Prefeitura de São Paulo confirmou o pagamento de cerca de R$114 milhões para a instalação e manutenção de pontos de Wi-Fi na cidade, em contrato com o Instituto Conhecer Brasil. A entidade ligada à produtora do filme Dark Horse devolveu cerca de R$2 milhões após a Prefeitura identificar irregularidades na prestação de contas, como pagamentos em duplicidade e despesas indevidas. E a expectativa do mercado para a inflação de 2026 caiu pela terceira semana seguida, segundo a pesquisa Focus do Banco Central. Economistas reduziram a projeção do IPCA, que é o índice oficial da inflação do Brasil, que mede o aumento ou a queda dos preços de produtos e serviços, para 5,15%, e mantiveram a previsão de crescimento do PIB, que é o resultado da soma de tudo que o país produz, em 1,99% neste ano. A estimativa é de que a Selic, taxa que influencia o valor dos empréstimos, dos financiamentos, termine 2026 em 14%. Vamos ao noticiário internacional, porque o presidente dos Estados Unidos, Donald Trump, afirmou que o Irã pagará pela morte de soldados americanos no conflito entre os dois países. Segundo a Casa Branca, 17 militares dos Estados Unidos morreram na guerra e cerca de 430 ficaram feridos. Trump ordenou ao Pentágono uma resposta mais dura contra o Irã, enquanto a tensão no Oriente Médio só aumenta. Uma hora, 3 minutos pelo horário de Brasília. Muito bom dia a você que sintoniza a TMC. No programa Cidade é Sua, de Belo Horizonte, conversamos com a diretora de políticas para crianças e adolescentes da Prefeitura de BH, Elisângela Mendes, e a professora e pesquisadora do ECA, ECA Digital, Kênia Gonçalves. O Estatuto da Criança e do Adolescente completou 36 anos na última segunda-feira, dia 13. Já se antes a preocupação com a segurança dos menores se limitava às ruas, hoje o perigo entra silenciosamente dentro de casa, através das telas dos celulares e de computadores. A gente acompanha esse bate-papo agora.
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15: Há 36 anos, o Brasil dava um passo decisivo na garantia dos direitos da infância e dos adolescentes por meio da criação do Estatuto da Criança e do Adolescente. A lei que estabeleceu o ECA foi sancionada em 13 de julho de 1990 e consolidou crianças e adolescentes como sujeitos de direitos, estabelecendo a proteção como uma responsabilidade que deveria ser compartilhada entre família, sociedade e também Estado. Para a gente repercutir o aniversário do Estatuto e também o que mudou desde a sua fundação, nós recebemos no Cidade é Sua de hoje a diretora de Políticas para Crianças e Adolescentes da Prefeitura de Belo Horizonte, Elisângela Mendes, e a doutoranda em Ciências da Computação e professora do Instituto Federal de Minas Gerais, que vai nos ajudar a entender mais sobre essa nova fase do ECA, o ECA Digital, Kênia Gonçalves. Sejam muito bem-vindas, obrigada pela presença.
16: Obrigada, Mariana.
15: Obrigada. Elisângela, queria começar com você comentando, né, o ECA completando aí então 36 anos, enfrentando realidades que não existiam em 1990. Como que você percebe a evolução do Estatuto de lá para cá?
16: Bom, Mariana, o que é importante a gente dizer, né, nessa efeméride que é o aniversário de 36 anos do ECA, é a importância do conceito de proteção integral que essa legislação traz. De lá para cá, né, de 36 anos para cá, é importante dizer que o Estatuto da Criança e do Adolescente, ele recebeu atualizações a partir do nível de complexificação das vivências de crianças, adolescentes e suas famílias. Então, como exemplo, a gente pode citar o marco da primeira infância, o marco legal da primeira infância, que é uma lei que vem complementar o ECA. Também a lei que traz o sistema de atendimento aos adolescentes autores de atos infracionais. A própria lei Henri Borel, também, já de 2022, traz atualizações para o ECA diante das novas realidades que as famílias, crianças e adolescentes têm vivenciado.
15: E esse debate sobre a proteção de menores na internet mudou drasticamente depois de denúncias que foram e ganharam mais força, né, na voz do influenciador Felca, que expôs desde redes estruturadas de exploração e adultização infantil até o alarmante crescimento do vício em apostas online, as famosas bets, e também interações perigosas em chats de jogos como o Roblox. Esse movimento culminou na discussão da chamada Lei Felca, que ganhou esse apelido, né, mas já vinha sendo discutida no Senado, ou o ECA Digital. Então, em que as denúncias do Felca foram mais valiosas, na opinião de vocês, né? A gente está falhando em identificar como que as crianças viraram presas de um negócio altamente lucrativo para essas plataformas?
17: Eu entendo que não necessariamente seria falhando, né? Eu entendo que não se verificava esse tipo de coisa. Era algo que não teve nenhuma iniciativa até o momento em que surgiu o ECA Digital para que se controlasse esse tipo de coisa. Mas a internet, ela ganha velocidade e as coisas que acontecem lá ganham proporções que talvez a lei não consiga acompanhar na mesma velocidade, né? Então, eu acho que foi importante esse movimento, né, que o influenciador colocou esse assunto em pauta, mas eu entendo também que os órgãos estavam enxergando que existiam alguns problemas ali online, tanto é que já havia esse movimento para que tivesse alguma regulamentação para as crianças e adolescentes online. Mas esse primeiro passo, né, do ECA digital, eu acho que ele é um marco importantíssimo para que a sociedade, todos os atores envolvidos nesses problemas online, né, que as nossas crianças enfrentam, para que esses atores possam começar a atuar de fato, né? A gente precisa de um pontapé inicial para que políticas, para que plataformas, para que pais e responsáveis, para que o setor de educação comece a atuar ali de forma a proteger as nossas crianças e adolescentes online daquilo que estava acontecendo e pode vir a acontecer de forma potencializada, por exemplo, agora com a inteligência artificial, né? Então, esse ECA digital, para mim, ele traz esse pontapé inicial que é fundamental.
16: Agora, professora Kênia, Mariana, é importante também fazer essa ligação, né, entre o ECA e o ECA digital, porque com o surgimento do Estatuto da Criança e Adolescente, foi estabelecido também, de forma bastante potente, o Sistema de Garantia de Direitos de Crianças e Adolescentes. Esse Sistema de Garantia de Direitos, ele é composto por diversas instâncias que estão ali cotidianamente trabalhando os assuntos atinentes a crianças e adolescentes. Isso, esse Sistema de Garantia de Direitos também cria ali um caldo de cultura onde as ocorrências, né, registradas pela escola, pelos serviços de saúde, eles também vão fervilhando até a sensibilização para a necessidade de criar um regramento para a utilização, para o trânsito de crianças e adolescentes no ambiente digital. Né, assim, também se a gente remonta ali aos anos da pandemia, uhum, onde a utilização dessa ferramenta foi mais potencializada para as questões da escola, da educação, ali surge a atenção também do Sistema de Garantia de Direitos para esses pontos que você traz na sua provocação. Esse também é uma importante entrega do ECA para a nossa sociedade.
18: E essa nova lei, né, do ECA digital começou a valer em março desse ano e desde então ela tem sido alvo de informações falsas e fora de contexto nas redes sociais, até porque mexe com muitos interesses. Né, eu acho que é nosso papel aqui na TMC, enquanto meio de comunicação, esclarecer alguns desses pontos sobre o que é verdade e sobre o que é desinformação. Por exemplo, é mentira que a lei causou o bloqueio de iPhones no Brasil. Também é mentira que a lei foi uma forma de legitimar que o governo invada celulares. E é mentira também que essa lei baniu videogames como o GTA. Vou pedir para a professora que resuma para a gente os principais pontos do ECA digital em termos de acesso, dados e também privacidade. O que é verdade nesse novo regulamento?
17: O ECA digital ele pede várias ações. Acho que eu posso listar que a primeira seria a verificação de idade, né? Uhum. Então, ele pede para que as plataformas, de uma maneira geral, verifiquem se quando a criança, né, fala que tem ali 13 anos, ela de fato tem 13 anos, ou se ela está ali de alguma forma omitindo ou mentindo a sua idade. Então, porque existem plataformas que nem solicitam a idade do usuário, né? Então, ela pede essa aferição da idade. A outra coisa, de uma forma bem ampla, tá? Outra coisa que tem, que pode levar à sua fala, que seria, na verdade, o controle ao conteúdo a que a criança é exposto. Na verdade, não existe, não foram bloqueados celulares, né? Não foram retirados coisas do ar e etc. O fato é que lá no ECA Digital, ele pede para que a criança, por exemplo, não seja exposta a conteúdo pornográfico ou que não seja exposta a conteúdos racistas, homofóbicos ou vulgaridades. Ele pede para que se tenha um controle. Eu costumo dizer que na televisão a gente tem lá a classificação indicativa dos filmes. E a gente tem lá as tags para dizer se aquele filme tem violência, tem sexo, tem drogas. A gente consegue, ao ir no cinema, falar assim, qual é a idade indicativa desse filme para que eu possa levar uma criança ou um adolescente para assistir. Na internet a gente não tem isso. Mas a gente tem vídeos, a gente tem vários vídeos, a gente tem jogos. Os jogos online, você até tem a classificação indicativa daquele jogo, né? Mas não existe nenhum controle se a criança está ou não jogando aquele jogo que é indicativo para a idade. Muitas vezes os pais, os responsáveis, eles nem sabem dessa informação, né? A televisão, como é algo mais enraizado na nossa sociedade, fica mais fácil. Então, o que o ECA, eu acho que ele traz um pouco, é que o conteúdo ele passe a ter algum tipo de monitoramento, que ele passe a ter algum tipo de filtro para proteger as nossas crianças desse tipo de exposição. E eu entendo que a presença da lei, né, nesse sentido, ela vai fazer com que a plataforma ela evolua garantindo esse tipo de coisa. Por exemplo, hoje, se você entra numa rede social e tem uma imagem explícita de alguma coisa, a própria rede social hoje ela borra a imagem e te fala, olha, este é um conteúdo sensível. Por que não podemos fazer isso para as crianças também, para os adolescentes, né? Então, ninguém está tirando a liberdade de expressão com o ECA digital. Pelo contrário, eu acho que a ideia é que as pessoas tenham a liberdade de usar as plataformas de uma maneira geral, mas que a gente possa proteger as nossas crianças para o nível, para o tipo de conteúdo que a gente está falando ali. Ou a gente agora, ou simplesmente vamos colocar crianças ou adolescentes num ambiente completamente adulto, né? Assim, a gente não fazia isso antes quando não tinham as redes sociais. A gente tinha essa preocupação, né? Todo mundo questionava a televisão, a novela. Então, por que que na plataforma, por que que na rede social a gente não pode ter esse tipo de controle? Então, não é isso que o ECA digital não veio para fazer esse tipo de coisa. Especificamente nos jogos, imagina um ambiente, imagina você levar uma criança para um bar onde está todo mundo bebendo, falando um monte de coisa. Você não vai levar a criança para aquele ambiente. Então, você imagina colocar um monte de gente jogando online jogos violentos e conversando sobre o jogo de uma forma direta ou, às vezes, abrindo a câmera. Assim, mas você não vai levar a criança para esse ambiente também. Então, o ECA digital ele vem para tentar fazer com que a gente leve um pouco do que a gente já tinha na sociedade para dentro do mundo online. Não é esse tipo de bloqueio, né, da informação. E eu acho que ele atinge um pouco as pessoas. Porque você tinha um ambiente completamente livre, completamente sem regulamentação, sem nenhum controle, e de repente você fala, opa, aqui não. Então você tem, por exemplo, casos de pais irresponsáveis que compartilham a rotina das crianças 24 horas.

0: tirar o conteúdo. Então você imagina a criança chegando aos 20 e falando, opa, minha vida está toda online desde os 5, né? Então é, o Estado ele vem para poder, não quer dizer que não possa fazer isso, mas se for fazer isso, tem que ter ali, olha, está fazendo isso, mas não está causando mal para a criança, ou os pais realmente querem, ou o Estado realmente liberou e etc. Tem que haver algum tipo de verificação, acompanhamento do que está acontecendo também, né?
1: Professora, e inclusive a sua resposta vem de encontro à minha próxima pergunta, que é em questão dos jogos, né? A gente teve um jogo que foi muito exposto aí nessas discussões, que é o Roblox. Porque ele é jogado por crianças de idades menores. E ao mesmo tempo ele tem uma facilidade de adultos se passarem por crianças para interagir ali naquele jogo e dali migrar para chats de conversas, né, aplicativos de mensagens fora dessas plataformas, onde eles passam a aliciar essas crianças para envio de fotos, vídeos, conteúdos íntimos. Eu queria saber de vocês qual que é a melhor maneira de lidar com isso. E aí, nos bastidores, antes da gente começar a entrevista, a gente falava dos exemplos de como outros países têm lidado com isso. Né? Alguns países observam, legitimam essa interferência, né? De, como se fosse um estatuto da criança e do adolescente mesmo em seus respectivos países, mas colocando ali limites, e outros países, como é o caso dos Estados Unidos, percebem que deve haver uma liberdade geral. Então, qual que é o caso, né, de um jogo como esse? A gente deveria proibir esse jogo, ou isso é muito radical, isso não deve acontecer, devem haver apenas limitações?
2: Aproveitando, né, tem um pouco da contribuição da professora na pergunta anterior, a gente sempre deve manter em mente a questão da proteção integral, como eu já havia dito, e aí nesse ponto, Mariana, professora Kênia, nesse destaque para a questão da prevenção. Como a professora estava dizendo, no nosso mundo físico, né, aqui das relações muito próximas, a gente não deixa uma criança numa grande praça de uma capital sem condições de que ela seja preservada, né, na sua condição de ser humano em desenvolvimento. É necessário todo um arcabouço para que essa criança, esse adolescente tenha condições de se desenvolver de forma protegida, livre de qualquer negligência, discriminação ou exploração. Então, tanto nos jogos, né, como Roblox, quanto nos nossos compartilhamentos diários, a gente precisa de manter isso em mente, né? E a partir daí, usar como uma baliza para transportar tanto para um ambiente digital. Assim, eu fico pensando muito isso. A gente está falando do ambiente digital, dos jogos, mas a gente precisa sempre usar a baliza das nossas interações, né, pessoa a pessoa, para regular também um pouco esse ambiente digital.
0: Com certeza. Eu vou dar outro exemplo. Nós, quando crianças, né, provavelmente ouvimos dos nossos responsáveis assim, não converse com estranho, né? Essa era a regra, né? Você recebia orientação de como andar na rua, de como se proteger ali, né? Não ficar andando com o celular ou alguma coisa e não conversar com estranhos. Tudo bem, então você entrega o celular para a criança para ela jogar o Roblox e ela conversa com quem ela quiser? Então, a gente é a mesma analogia, só que como é um aparelho e a criança fisicamente está do seu lado, você acha que ela não está conversando com um estranho, e ela está. E o Roblox, especificamente, o que aconteceu foi, a plataforma bloqueou menores de 13 anos, que era o necessário pelo ECA Digital, e ela bloqueou o chat, que era para a criança não interagir com outros. Ela não bloqueou o jogo. Ela bloqueou o chat, tanto é que começaram a aparecer uns memes com as plaquinhas que as crianças estavam querendo de volta a interação, porque elas não conseguiam conversar, então elas criaram as plaquinhas ali para interagir, né, para conseguir fazer alguma comunicação. Mas será que de fato a gente pode abrir a comunicação da criança com qualquer pessoa online? Será que será que uma criança de, vamos considerar 13 anos, será que 13 anos a gente pega uma menina, um menino, coloca no meio de uma praça e fala, agora conversa com todo mundo, tira foto sua, manda a foto, abre a sua câmera, se mostra, você não vai fazer isso. Então é isso que ela está falando,

0: é colocar isso, tentar colocar que o mundo digital hoje, ele é a nossa sociedade, né? O digital está enraizado na nossa... Hoje não tem como se separar mais, ninguém vive mais sem o mundo digital. O que a gente precisa é conseguir colocar a proteção e a prevenção que a gente já tinha na sociedade sem o digital, dentro do digital, né?
1: Tem um fenômeno que é o emparedamento da infância. Então, assim, no sentido de criar um ambiente de segurança, a criança, o adolescente está ali dentro da casa, da família, dentro do seu quarto, e aí cria-se essa falsa expectativa que
0: está seguro.
1: Está seguro por si, né? Por essa condição, ele está seguro. Então, é importante, cada vez mais, a sensibilização, e o ECA Digital traz isso também, quando auxilia os pais no acompanhamento às contas das redes sociais, porque a realidade é que os nativos digitais, que são as nossas crianças e adolescentes, os pais, alguns pais têm uma dificuldade de acessar aquela lógica do pensamento da era digital, né? Então, assim, um pai, ele precisa, um pai, a mãe, ele precisava de ser muito proativo para tentar acompanhar a sua criança, o seu adolescente, num ambiente digital. O ECA Digital, ele já cria condições, né, mínimas para que esse pai, essa mãe, o responsável por essa criança, adolescente, consiga fazer esse monitoramento.
0: Ele define que as plataformas precisam liberar um controle parental, uma supervisão parental, né? Essa, eu entendo também que é uma etapa muito difícil para a sociedade, de uma maneira geral, porque quem já tentou, é muito difícil configurar as ferramentas para controle parental, né? Não é uma coisa fácil. Eu, particularmente, eu sou da área da computação e acho que é difícil. Então, você imagina quem não trabalha com isso e ter que fazer o controle de uma conta de controle parental. Só que, a partir do momento que isso está no ECA Digital, você faz com que os olhares voltem para o desenvolvimento desse tipo de tecnologia. Então, eu penso que isso vai fazer com que as ferramentas, elas vão ficar mais fáceis, mais acessíveis. A comunidade vai começar a discutir sobre isso, porque lá pede e responsabiliza que os pais, as escolas, precisam fazer essa supervisão das ferramentas. Então, a partir do momento que você não está conseguindo, né, fazer isso, você vai gerar essa força, né, para que essas ferramentas melhorem. Porque você até que falou sobre a parte, né, nos outros países, o nosso ECA Digital, ele não está na direção de alguns países que estão só definindo o bloqueio etário, né? Só permite o acesso a partir de determinada idade. A gente tem esse bloqueio pela faixa etária, né, que pede para fazer o controle etário, mas ele pede o monitoramento também. Então, ele define algumas coisas que fazem parte ali, né, da governança, das ferramentas, das plataformas, mas também da educação, das plataformas. E eu acho que a presença, né, de todo esse... A gente estar aqui para discutir isso, né, vai forçar também para que isso esteja na educação. Porque a gente precisa, assim como a gente aprende na escola a lidar com dinheiro, a gente aprende algumas coisas de religião ou até da própria educação física, a gente vai precisar colocar na escola práticas de privacidade, de segurança, de como usar esse tipo de ferramenta, ensinar para criança e para adolescente que o celular, a rede social é um algoritmo, querendo aprender sobre ela para criar um perfil sobre ela e direcionar conteúdo sobre ela. Então, ela vai ter que entender que ela é um usuário daquilo ali, que cada vez que ela dá like em uma coisa, ela direciona o algoritmo para uma direção. Então, ela tem que... E quando ela compartilha determinada informação, que aquilo ali, né, deixa de ser só dela. Então, isso tudo vai vir, assim, até na educação. Eu entendo que uma hora isso vai entrar como uma grade até da escola, curricular mesmo, sabe? E tudo começa ali pelo que o ECA coloca pra gente.
2: Então, assim, a gente ainda tem muito para caminhar, mas na opinião da senhora, a gente até falava isso também antes de iniciar a entrevista, o Brasil tá, de certa forma, pioneiro e até à frente de alguns países, né?
0: Com certeza. Foi um avanço, assim, Eu fico triste quando alguém fala que está tirando a liberdade de expressão ou que bloqueou a conta. Eu vi casos assim na internet de, bloqueou a conta do meu filho. Mas porque seu filho tem 8 anos. Então a plataforma está querendo verificar a idade do seu filho de fato, né? Que bom que ela está fazendo isso. Postei determinada coisa e a plataforma tirou. Que bom que a plataforma está fazendo isso, porque uma hora ela tem que fazer algum controle. Não quer dizer que esteja tudo 100%, né? Porque também é preciso fazer esse acompanhamento contínuo para que as coisas caminhem na direção correta, né? Mas o ECA Digital, sem sombra de dúvida, ele é um pontapé inicial e, assim, e coloca o Brasil numa posição pioneira.
2: Quer saber agora da diretora, né? Como que a diretoria tem equilibrado aí, quando a gente fala sobre isso, entre demandas históricas e também urgentes no município? Quando a gente fala, por exemplo, de combate a trabalho infantil nas ruas, evasão escolar, violência doméstica e essas novas frentes de violência que acontecem de forma invisível, como você mesmo trouxe, né, no quarto dessas crianças, desses adolescentes que estão ali com o celular na mão.
1: Sim. Então, Mariana, é importante dizer que a proteção, o atendimento, a política voltada para criança e adolescente, ela se organiza por meio de planos municipais que buscam trabalhar para além do atendimento à situação já posta e fática, buscam trabalhar as questões de prevenção, né? Então, os nossos planos, por exemplo, Belo Horizonte hoje, ele está em pleno processo de construção do Plano Municipal da Primeira Infância. O Marco Legal da Primeira Infância, ele vem colocar foco especial no período que vai de 0 a 6 anos, e a perspectiva é que a partir daí, quando a gente olha para esse período tão especial do desenvolvimento humano, a gente já consegue enfrentar de maneira potencializada, né? Com mais ferramentas, as situações de vulnerabilidade que a gente pode encontrar à frente. Então, esse é um exemplo. Outra questão também, quando você diz do trabalho infantil, temos a atuação que ela vai tanto na frente a frente levada pela assistência social, mas não só, também na saúde é discutida a questão do trabalho infantil, na educação. Então é sempre uma atuação em rede, é uma rede de atendimento, é uma rede de proteção, sempre contando com a sociedade civil organizada como um dos elementos centrais para desenvolver essas ações, e também muito a partir do trabalho dos conselhos tutelares, que o conselho tutelar é um órgão de prevenção, ele está distribuído nas nossas 9 regionais. Esse é um órgão que recebe todas as demandas, né, identificadas a partir da escola, da saúde, da sociedade civil, e dispara mecanismos de proteção. Então, mesmo antes do ECA Digital ser uma lei, né, já em implementação, nós recebemos cotidianamente, por meio desse órgão de proteção, informações sobre o comportamento de crianças e adolescentes no ambiente digital, trazendo, né, assim, o uso de inteligência artificial para cometimento de cyberbullying. Então, no cotidiano, o trabalho da diretoria ele se dá de forma muito articulada com todas as pastas que têm alguma atuação voltada para criança e adolescente. E aí, nesse cotidiano, a gente vai criando estratégias, propondo ações, estabelecendo metas para que Belo Horizonte seja cada dia mais uma cidade que tem seus olhos voltados para criança e adolescente como sujeitos de direitos e na especial condição de desenvolvimento.
2: E quando a gente fala nessa questão, né, dos adolescentes, as crianças com esses celulares e sendo ali presas fáceis para um universo de coisas, né? Como que a prefeitura tem alguma política local nesse sentido?
1: Até hoje a gente não tem um plano municipal voltado especificamente para esse escopo que você está colocando. Mas o alcance, essa proteção integral, ele é feito a partir do diálogo e da inserção, né, em cada uma dessas condições. é no trabalho infantil, e é importante dizer que o ECA digital também traz uma delimitação para isso, quando aborda a questão dos influenciadores mirins.
2: A gente vai falar sobre isso.
1: Não é? então, é isso que é a importância. Sim. Da atuação integrada, né? É que a gente vai, uma coisa vai puxando a outra e a gente consegue cada vez mais abrir essa rede de proteção e deixá-la mais potente.
2: Certo. Elisângela e professora, a gente está no ano eleitoral, que é um ano que, naturalmente, algumas pautas são usadas de forma muito política, né? Como é o caso da educação sexual. Então, se de um lado esse debate é tratado como algo que incentivaria crianças a dar início a uma vida sexual mais precoce, por outro, se defende que a criança possa interromper ciclos de abuso a partir do entendimento de que ela está exposta a uma situação de violência sexual, né? Eu queria entender de vocês, e principalmente porque esses casos, pelo que a gente acompanha, são vivenciados dentro de casa e por pessoas próximas. Então, eu queria ouvi-la sobre isso, sobre como o ECA trata essa questão da educação sexual.
1: Bom, é importante trazer, como primeiro tópico, que o ECA, ele traz o princípio da corresponsabilidade. Então, o que quer dizer isso? A família, a comunidade, a sociedade civil e as políticas públicas são responsáveis por garantir segurança para criança e adolescente. Então, é isso. Cada um de nós tem o papel ativo na proteção de crianças e adolescentes. Quando você traz o embate entre preservar a criança, né, de um discurso que a exponha a conteúdos que ela não necessariamente deve estar acessando ali naquela etapa de vida, por outro lado, você traz também a importância da informação como mecanismo para interromper ciclos de violação de violência sexual. Eu tenho para dizer que o silenciamento desse ponto, ele beneficia apenas ao violador, né? Então, a gente precisa munir crianças e adolescentes de ferramentas para que, inclusive, elas possam pedir ajuda, solicitar o auxílio, sinalizar aquilo que eventualmente possa estar acontecendo com ela. Porque é muito cruel a gente partir do princípio que a criança dá sinais de que ela está passando por uma situação de violência sexual. Claro, existem comportamentos que eles sinalizam para esse fato. Só que é muito cruel deixar, por conta da criança e da adolescente, que ela sinalize com a dor que está ali extrapolando no seu corpo, no seu psíquico. Então, o que a gente sempre traz é a importância de potencializar a própria criança e o adolescente na sua proteção. Então, partindo do princípio que todos nós temos responsabilidade na proteção de crianças e adolescentes, cabe a todos nós potencializar a criança a dizer: olha, isso está acontecendo comigo, eu entendo que isso não deveria estar acontecendo dessa maneira, e pedir ajuda.
2: E professora, quando a gente fala disso, a gente não está ensinando crianças a fazer sexo, né? Eu estava vendo, inclusive, um vídeo bem educativo de uma mãe cantando para crianças, se eu vi no Instagram. Ela fez uma musiquinha bem lúdica ali, com várias rimas, mostrando, né? Essas são minhas partes íntimas, ninguém pode tocar. E aí ela vai, na música, ela vai ensinando isso. Então, se trata mais de um mecanismo de defesa, tá correto?
3: Eu só queria acrescentar aqui, assim, na parte, às vezes esse tipo de crime pode acontecer online, né? Sim. Seja por uma foto, seja, enfim, esse tipo de crime. Não apenas os crimes sexuais, né? Mas assim, os desafios digitais, né? Em que a criança se expõe a risco, se são os famosos ali, eles pedem para a criança tomar uma determinada atitude que coloque a vida dela em risco, né? Sempre que esse tipo de coisa, esse tipo de situação for vista ou for observada online, eu acho que é muito importante não só desligar ou sair do grupo ou apagar, é muito importante que se faça a denúncia, porque sem a gente ter a informação do que está acontecendo, a sociedade como um todo, e aí eu digo, inclusive a gente da computação, para a gente entender o que é que aconteceu, como aconteceu, para que a gente consiga criar mecanismos de defesa, inclusive online. Eu acho que a prefeitura, as secretarias, a própria polícia, ela também precisa da informação para ela tomar as medidas, né? O crime, e aí eu trago a parte, o crime ele pode ser também digital. E o digital, às vezes as pessoas só desligam, né? Só saem do grupo ou só apaga. É importante, assim, fazer esse registro, tirar a foto, o print, fazer a denúncia online nas plataformas, mas também fazer as denúncias nos meios, nos caminhos legais da polícia civil, que tem uma secretaria específica para crime cibernético, tem, eu acho que, uma para criança e adolescente específica. Então, é muito importante que se faça esse registro para que a gente consiga criar também estratégias de defesa e de prevenção, né?
1: E é importante, Mariana, nesse ponto, destacar os canais de denúncia, né? Então, se quem está nos escutando tem conhecimento de situações de violação de direitos contra crianças e adolescentes, é importante acionar o Disque 100, é um importante canal de denúncias. E também, mais importante e vai ao encontro do que a professora colocou, se a gente está presenciando uma violência contra criança e adolescente, naquele momento, é importante acionar as forças de segurança. Aí discar o 190, né, para o devido registro e acompanhar os processos de responsabilização. Mas é isso, a gente tem que exercer nosso papel ativo na proteção de criança e adolescente. Então, Disque 100 e em casos extremos, na casos de flagrante, 190.
2: Perfeito. Agora eu queria voltar para um ponto que a gente começou a discutir, que é essa linha tênue entre brincadeira e o trabalho, quando a gente fala de crianças influenciadoras, né, que assinam contratos, fazem as famosas publis e assim geram receita financeira para as famílias. Queria saber como vocês avaliam essa nova roupagem do trabalho infantil na era digital e até que ponto os pais, ao tentar agenciar essa criança que é ali mais espontânea, mais falante, acabam se tornando cúmplices de uma exploração comercial que o ECA historicamente tenta combater.
3: Eu entendo que é um assunto que está em pauta. Não consigo dizer assim, olha, eu acho certo ou errado, é sim ou não. Tanto é que o que está acontecendo, que eu tenho acompanhado, é que casos especiais têm que pedir autorização na justiça, né? E eu acho que o fato de você ter que pedir autorização na justiça é porque o Estado está olhando. Então, assim, se o Estado está olhando, vamos olhar aquele caso e vamos decidir daquele caso, né? E talvez com o volume de casos e situações, a lei evolua para atender a sociedade de forma que proteja as crianças e adolescentes. O que eu não concordo, em hipótese alguma, era a situação continuar como estava, livre. Todo mundo podia fazer o que a gente chama na computação de sharing, que é compartilhando tudo dos seus filhos online, sem nada, né? Porque se a gente tem políticas específicas, né, que tem o ECA para um público que é vulnerável, assim, que ainda não ganhou ali a idade adulta para tomar as suas próprias decisões, por que que online deveria ser diferente? Então, eu sou totalmente a favor de que o Estado olhe caso a caso e defina o que de fato não está expondo a criança do que está expondo. Mas, assim, entendo também que é uma situação que está em evolução. Não acho que é algo, assim, que já dá para falar assim, é certo ou errado. Não enxergo que existe o certo ou errado aí, né? Porque senão também não existiriam os músicos mirins, né? Nós temos casos aí que nem tinha internet e a gente tinha os músicos, os artistas. Então, esses estavam cometendo um crime. Então, eu entendo também que é necessário enxergar o cenário do que está acontecendo online com aquela criança e se aquilo ali está desrespeitando alguma coisa do seu crescimento, né?
1: Nesse ponto, assim, e a gente, né, voltando aí aos 36 anos do ECA, é interessante perceber como essa é uma legislação que aquele momento já era bastante avançada. Então a gente pega lá o artigo 17 do ECA. Lá vai falar da inviolabilidade da criança e do adolescente, tanto psíquica quanto física e moral. E também a necessidade de preservação da identidade da criança. Então, quando a gente está falando da exposição na internet, a gente precisa de chamar lá um dos primeiros artigos do ECA, o 17. Precisa de jogar a luz sobre ele. Outro ponto que também o ECA já trazia no seu artigo 60 é a questão do direito à profissionalização e do trabalho protegido. Então, lá no ECA não significa que o adolescente não possa trabalhar. A criança, sim, o ECA já proíbe, a criança não pode trabalhar. Mas o adolescente, em algumas condições, né, e com cuidado e proteção, ele pode desenvolver, né, na condição de aprendiz, atividades laborativas. Agora, a questão dos influenciadores mirins. É isso que a professora disse, é necessário sempre que seja baseado numa autorização judicial e que se estabeleça os princípios de preservação da imagem. Também já surgiu aqui o direito ao esquecimento na internet. Ele é um direito que ele não se efetiva, né? Aquilo fica registrado. Então, a criança ela deve ser preservada de eventuais futuros constrangimentos. Então, é isso. É, mais uma vez, equiparar o ambiente digital ao que a gente tem atualmente aí no mundo físico, né? No mundo do tete-a-tete. Garantir condições de proteção para crianças e adolescentes, no caso deles desenvolverem atividades laborativas. Os atores mirins, os músicos mirins, também, para que eles desenvolvam essa atividade, é necessário um respaldo do sistema de justiça. Então, é esse mesmo princípio. A gente precisa de ter atenção. E eu chamo a atenção ainda que quando a gente está no dia a dia tratando de direito de crianças e adolescentes, o trabalho infantil é um dos pontos mais difíceis de entabular o debate com a sociedade por falsas cognições. Ainda existem pessoas que entendem que o trabalho dignifica a criança e adolescente, né? E será? Né? Será que a gente está efetivando o direito de criança e adolescente com esse tipo de pensamento?
2: E eu acho que isso volta em algo que a gente comentou lá atrás, né? Que é essa questão de você não deixar de expor essa criança, de certa forma, para milhares de estranhos. Então, é uma criança que está tendo ali um bom resultado, um bom engajamento nas redes sociais, por um lado, ela se traduz em números, mas quem são esses números, né? Quem são as pessoas que estão tendo acesso a esses dados da criança da hora que ela acorda até a hora que ela deita, né? Então, é algo a se refletir também. Queria saber também, professora, qual que é o peso real, né, desses algoritmos na entrega de conteúdos que não são apropriados para crianças. E se essas ferramentas de controle dos pais ultimamente têm sido eficazes ou transferem uma responsabilidade impossível para esse acompanhamento, essa fiscalização?
0: Eu acho que essa é a pergunta mais difícil. Olha só, hoje em dia as ferramentas de controle parental são difíceis de serem usadas. Eu entendo, quando eu converso com mães, com pais, eu entendo, eles já... Todo mundo já pensa assim, vou comprar um celular, vou entregar, mas eu não tenho controle parental, porque é algo assim que ninguém foi educado a se fazer. Então, só quem conhece sabe que existe esse tipo de ferramenta. Mas ainda existindo esse tipo de ferramenta, as ferramentas são muito concentradas em controle de tempo, em controle de horário, em controle de acesso a determinados aplicativos. Então, por exemplo, assim, eu defino se eu posso ou não permitir que a criança use aquele aplicativo, aquela rede social. Mas, assim, ainda é muito superficial, para não dizer inexistente, você definir exatamente o tipo de conteúdo que ela vai ter acesso dentro desses aplicativos ou redes sociais. Então, assim, você falar assim, olha, eu não quero que o meu filho tenha acesso à violência. Isso aí é dificílimo, isso aí é praticamente inexistente. Mas eu quero que o meu filho tenha acesso, que ele consiga usar o celular uma hora por dia. Aí hoje você tem ferramentas para isso. Até falo que, assim, os pais que estão nos ouvindo, se se não conhecem, assim, eu acho que é muito importante buscar aprender, né? Assim, assim como a gente aprendeu hoje a usar o WhatsApp, a usar as redes sociais de uma maneira geral, é algo que depois que você aprende, né? E eu acho importante a presença maciça dos pais usando esse tipo de ferramenta para impulsionar a melhoria delas. Né? A gente precisa que as plataformas enxerguem, falem assim, tem um público aqui querendo esse tipo de coisa, né? Para que, de fato, o ECA digital seja implementado. Porque ele pede, mas a gente precisa usar para falar, olha, não está funcionando, eu quero, né? Não consigo controlar como tem no ECA, não funciona. Então, para a gente conseguir isso, a gente precisa dessa demanda da sociedade impulsionando essa necessidade. Mas te falar que hoje os algoritmos se você pedir ao seu filho para entrar numa rede social, você vai controlar o que ele está assistindo, acho difícil. Acho difícil porque até pra gente, né? Pensa a gente adulto, às vezes aparecem coisas ali na nossa tela, né? Quando a gente fica só passando o dedo, assim, aparecem coisas que a gente não quer, né? De fato, que o algoritmo está experimentando ali para onde te levar, né? Então ele vai fazer isso com a criança também. Então não é algo assim que esteja pronto e é um desafio mesmo para todos. E aí eu falo até da tecnologia, é um desafio fazer esse tipo de controle de forma eficaz.
1: E é importante também trazer. Não dá para mediar, não dá para pais, mães responsáveis pela criação de crianças e adolescentes mediarem essa relação apenas pelos gadgets, pelos smartphones, né? Existe um trabalho, existe uma condição que é estar junto da criança, é estar junto do adolescente.
0: Com certeza.
1: Então, isso não é transferível para a tecnologia. Então,
0: Então, ele vai fazer isso com a criança também. Então, não é algo assim que esteja pronto e é um desafio mesmo para todos. E aí eu falo até da tecnologia, é um desafio fazer esse tipo de controle de forma eficaz.
1: E é importante também trazer. Não dá para mediar, não dá para pais, mães responsáveis pela criação de crianças e adolescentes mediarem essa relação apenas pelos gadgets, pelos smartphones, né? Existe um trabalho, existe uma condição que é estar junto da criança, é estar junto do adolescente.
0: Com certeza.
1: Então, isso não é transferível para a tecnologia. Então, apesar da tecnologia, apesar da variedade de aplicativos, de jogos, essa relação criança-adulto, adolescente-adulto, ela não pode ser mediada apenas pela tecnologia. Então, se na década de 80 e 90 a babá eletrônica eram as televisões, e aí era uma televisão
0: para a família toda,
1: compartilhar, discutir, decidir o que é que vai acessar, agora está na mão de cada adolescente. Nem vamos falar da criança, que ela não deveria estar com uma tela ali só para ela, né?
2: Mas muitas estão, né?
1: Exato. Que é o que nos leva também a uma discussão que está posta Sim. na sociedade, que é o tempo de tela, né? O uso de tela e o tempo de tela para cada fase do desenvolvimento. Mas é isso, sim. As telas não podem mediar a relação entre pais, mães, responsáveis pela criação de crianças e adolescentes.
2: Elisângela trouxe essa importância, né, da limitação das restrições humanas por trás das restrições das plataformas, mas eu queria saber, professora, se as plataformas, no que as compete, estão de fato cumprindo essas diretrizes que entraram em vigor com o ECA Digital desde março, se esses mecanismos estão sendo burlados, o que falta para a gente atingir daquele texto que foi publicado ali, sancionado há alguns meses.
0: Falta bastante, o caminho é longo, longuíssimo, mas assim, enxergo que existe um movimento, né, para que se comece a implementar. Mas te falar, te afirmar que está tudo certo, estamos com o ECA digital implementado, não. Não estamos, assim, a gente tem experimentos, a gente tem estudos científicos que mostram, né, assim, o acesso várias plataformas infringindo ali o que o ECA digital pede. Mas agora é o momento, nós estamos em julho, né, considerando Sim. o ECA recente, agora é o momento mesmo dessa consolidação do próprio, da sociedade cobrar que seja implementado, que está ali, né? Mas, assim, já começou alguma iniciativa por parte das plataformas para que se consiga fazer o que está escrito no ECA Digital. Mas falar que está tudo funcionando, gente, o ECA Digital está implementado, está tudo... Não está, né? Só queria complementar o que ela falou da última vez, é que eu acho que, assim, o fato de... A gente precisa ensinar, a gente precisa educar como usar esse tipo de sistema também, né? E é esse acompanhamento, assim, além da supervisão parental, que eu acho que ela é fundamental também, porque tem que usar a tecnologia e os pais ali, mas a gente tem que ensinar como estar num grupo, se o grupo está falando alguma coisa que eu não devo estar ali, se eu estou fazendo parte daquilo que o grupo está falando a partir do momento que eu estou ali, não comentei, mas eu li, eu estou no grupo, então o meu silêncio, eu estou sinalizando uma concordância, eu faço parte daquilo, enfim, eu acho que tem esse letramento digital que também é muito importante e o avanço, né, da implementação de forma completa do ECA Digital, que por enquanto ainda não, nós só começamos.
2: Diretora e professora, agora mudando um pouco o foco mais ainda sobre o ECA, dados recentes do Ministério da Saúde mostram uma média de 15 estupros coletivos por dia no Brasil e muitos deles são cometidos por adolescentes contra outras crianças e também adolescentes. Quando esse agressor, ele também é menor de idade, o ECA prevê as medidas socioeducativas e a internação mais severa limitada aí, né, ao teto de 3 anos. A gente teve um caso recente aqui em Contagem, na região metropolitana de Belo Horizonte, e aí, quando essa mãe teve a oportunidade de falar com a imprensa, ela disse sobre essa péssima sensação de impunidade, né, de que essas medidas falhariam ali para punir esse crime, quanto também para dar uma resposta à altura ao trauma que essa vítima sofreu. Queria ouvi-la sobre isso.
4: Bom, é um assunto delicado, bastante delicado, mas que a gente tem que lidar, né? Quando a gente fala, primeiro é importante dizer que quando a gente fala em estupros entre adolescentes, a gente está falando de um ato infracional, não é? E que tem toda, também o ECA já traz lá as condições de acesso à justiça, do percurso que esse processo vai seguir no sistema de garantia de direitos de crianças e adolescentes. E é importante dizer também que ressaltar que o adolescente, ele tem a característica de pessoa em desenvolvimento. Então, quando o ECA traz as medidas socioeducativas, tanto em meio aberto quanto em meio fechado, o desenho dessas medidas educativas, ele está posto e pensado para a pessoa em condição de desenvolvimento. Então, cada vez mais a gente precisa de mudar um pouco o foco do punitivo, muito assemelhado ao que a gente tem para os adultos, né, para o sistema prisional, e também trabalhar, também está lá no ECA, nos seus artigos, por volta ali dos 70, a questão da justiça restaurativa, né, de processos de responsabilização que não comprometam os próximos anos da vida dessa pessoa em desenvolvimento, né? Então, assim, a gente tem que ter um olhar muito cuidadoso para a vítima desse ato infracional, garantir para ela que ela acesse as medidas protetivas, tanto de acesso ao atendimento da saúde, à atenção à saúde mental, a atenção aos próximos anos da sua vida, para que ela supere, né, essa
1: a situação vivenciada, mas também que a gente não comprometa adolescentes que tem todo um percurso antes deste ato, né? E que devem ter um percurso após esse ato infracional. Então, nós vivemos uma sociedade que a gente busca muito uma bala de prata para a interrupção dessas situações. E cada vez mais a gente precisa voltar os olhos para a prevenção. Então, a gente está falando aqui de um ato que já aconteceu, mas a gente tem que voltar os olhos para a prevenção, para que essas situações não se repitam no futuro, mas também que a gente não comprometa parte importante da força de trabalho que esse adolescente tem, da possibilidade de mudança da sua trajetória de vida. A gente precisa de voltar os olhos para isso. E aí, a justiça restaurativa vem contribuir muito com esse debate. Ela já está lá no ECA, desde a sua propositura, e a gente precisa de voltar os olhos cada vez mais para isso.
2: Professora, quer comentar?
0: A única coisa que eu acho que é importante colocar é que eu acho que o ambiente digital, a tecnologia, ela precisa apoiar esse momento para que consiga, né, tirar os resquícios ou qualquer registro desses tipos de atos infracionais, né? O grande problema que eu enxergo é que quando esse tipo de situação acontece, cai na rede e aquela criança vira uma vítima para sempre. Então, a tecnologia, as plataformas, de uma maneira geral, elas precisam, e eu acho que existe tecnologia para isso, assim, para tentar rastrear, para identificar e remover isso, porque as nossas crianças não podem ser vítimas do ambiente digital que a gente criou, né? Ela já tem outras etapas que, né, para ela superar, para poder tanto a vítima quanto os infratores, quando eles são menores, né? Eles, ou mesmo os adultos, eles têm outras etapas da justiça que eles precisam enfrentar, mas isso não pode ficar online, né? Eu acho que é menos um desafio ter que conviver com o registro daquilo que aconteceu. Então, acho que o que a tecnologia precisa fazer é acompanhar ou estar lado a lado da forma como as políticas estão atuando para que o ambiente digital não piore a situação, né?
1: Agora, Mariana, também é importante a gente dizer que quando eu menciono os processos de justiça restaurativa, de forma alguma é diminuir, né, a dor das famílias envolvidas. E aí, reconhecendo tanto a dor da família da vítima e da vítima, quanto da outra família também envolvida nessa situação. Então, é reconhecer a dor e prover, com políticas públicas, condições de superação daquela situação e de prevenção de situações futuras.
2: A Cidade é Sua de hoje debateu os 36 anos de criação do Estatuto da Criança e do Adolescente e o desenvolvimento do Estatuto, que hoje não é mais o mesmo, enfrenta desafios diferentes dos de 1990. Para isso, nós recebemos aqui na Cidade é Sua de hoje a diretora de Políticas para Crianças e Adolescentes da Prefeitura de Belo Horizonte, Elisângela Mendes, e a doutoranda em Ciências da Computação e professora do Instituto Federal de Minas Gerais, Kênia Gonçalves, a quem eu agradeço mais uma vez por terem aceitado debater esse assunto tão importante aqui com a gente.
0: Muito obrigada.
1: Obrigada pela oportunidade.
2: Até a próxima.
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8: Duas da manhã, bom dia. A defesa de Jair Bolsonaro pediu ao Supremo Tribunal Federal que reveja a decisão que suspendeu por 90 dias as visitas de Flávio Bolsonaro ao ex-presidente. Os advogados afirmaram que a medida é desproporcional, viola o direito de convivência familiar e destacam que Flávio também atua como advogado do pai, defendendo que ele mantenha ao menos o direito de se comunicar com o cliente no processo. O Procurador-Geral da República, Paulo Gonet, encaminhou à Procuradoria Eleitoral de Sergipe uma ação contra o senador Alessandro Vieira por suposto uso político da CPI do crime organizado. Segundo Gonet, o senador teria extrapolado as atribuições da comissão ao pedir o indiciamento do ministro Gilmar Mendes. Alessandro Vieira nega as acusações e afirma que vai contestar a ação na justiça. O ministro Flávio Dino determinou que a Polícia Federal analise as respostas dos presidentes do PL, Valdemar Costa Neto, e do PSD, Gilberto Kassab, sobre a gestão de emendas parlamentares. Os dois negaram controlar a distribuição das emendas. Dino encaminhou as manifestações à Polícia Federal para aprofundar as investigações e informou que vai analisar as respostas de todos os partidos antes de tomar uma decisão no processo. O governo dos Estados Unidos concedeu um green card a Eduardo Bolsonaro, permitindo que ele more e trabalhe no país por tempo indeterminado. A informação é da Folha de São Paulo. A medida foi concedida após a condenação do ex-deputado no Supremo Tribunal Federal. Eduardo nega as acusações e afirma ser alvo de uma perseguição política. A concessão do documento também dificulta uma eventual extradição para o Brasil. E a Prefeitura de São Paulo confirmou o pagamento de cerca de R$114 milhões para a instalação e manutenção de pontos de Wi-Fi na cidade, em contrato com o Instituto Conhecer Brasil. A entidade ligada à produtora do filme Dark Horse devolveu mais de R$2 milhões após a Prefeitura identificar irregularidades na prestação de contas, como pagamentos em duplicidade e despesas indevidas. E a expectativa do mercado para a inflação de 2026 caiu pela terceira semana seguida, segundo a pesquisa Focus do Banco Central. Economistas reduziram a projeção do IPCA para 5,15% e manteve a previsão de crescimento do PIB em 1,99% este ano. A estimativa é que a Selic, a taxa que influencia o valor dos empréstimos e dos financiamentos, termine 2026 em 14%. No noticiário internacional, o presidente dos Estados Unidos, Donald Trump, afirmou que o Irã pagará pela morte dos soldados americanos no conflito entre os dois países. Segundo a Casa Branca, 17 militares dos Estados Unidos morreram na guerra e cerca de 430 ficaram feridos. Trump ordenou ao Pentágono uma resposta mais dura contra o Irã, enquanto a tensão no Oriente Médio só aumenta. Gilberto Gil usou as redes sociais para homenagear Preta Gil nesta segunda-feira, dia que marca um ano da morte da artista. Ele compartilhou registros antigos da filha, ainda criança em seu colo, e fotos recentes ao lado da artista nos palcos. A legenda, ele escreveu, abre aspas, um ano para sempre preta. 2:04 pelo horário de Brasília. Muito bom dia a você que sintoniza a TMC. Vamos à previsão do tempo para todo o país nesta terça-feira. Amanhã do Curitibano começa com sol. As nuvens chegam à tarde, mas fica tranquilo porque não chove. Máximas de 26 e mínimas de 15 graus. Em São Paulo, a terça é ensolarada, não chove, máximas de 27 e mínimas de 15 graus. No Rio de Janeiro, dia de sol e não chove, perfeito para quem gosta de pegar uma prainha, viu? Máximas de 32 e mínimas de 14 graus. Já em Belo Horizonte, sol aparece entre nuvens, máximas de 25 e mínimas de 12 graus. Em Brasília, o dia começa com sol e as nuvens chegam à tarde. Não chove, máximas de 27 e mínimas de 13 graus. E para fechar em Recife, dia de sol entre nuvens e chuva passageira. Máximas de 28 e mínimas de 22 graus. 2:05. 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No bate-papo de hoje, eles conversam com a maratonista Nicole Roins. A gente acompanha esse bate-papo agora.
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10: Olá, olá! Sejam muito bem-vindos ao Corre TMC. Quem cedo madruga já correu 2 quilômetros, gente. Eu sou Mirelle Mosquela. Que bom que você está aqui comigo. Mas a minha pergunta de sempre é essa. Você já tirou o popô do sofá e foi fazer atividade física? Já foi fazer um exercício? É final de semana, então provavelmente você está indo para o longão ou você já fez ele na semana também. O mais importante é se exercitar e já passo a pergunta para o meu parça André Galvão. Já tudo correu bem hoje, Galvão?
11: Ah, hoje eu dei aquela corridinha, né, de 5 km, né? 5 km, né, você sabe, que é de regra, né?
10: Tá bom, 5 km tá bom.
11: Eu não tô ainda no ritmo de maratona de vocês, mas quem sabe um dia eu faça 6.
10: Ô, Galvão, você sabe que a gente, com certeza, e você sabe que eu não vou esquecer aqui do nosso objetivo, hein?
11: São 6 maratonas, viu? São 6 km.
10: São 6 km.
11: É isso.
10: É isso. Porque até porque se for 6 maratonas, dependendo, pode ser a 6 major,
11: exatamente,
10: né? Pensou?
11: Tá todo mundo pensando nisso, né? Até porque nossa convidada já começou, não começou?
10: Já, essa já tem uma major no currículo, mas antes de chamá-la, a gente tem um compromisso, hein? Em novembro.
11: Sim, eu estarei com você.
10: É? Não tô acreditando.
11: Eu vou.
10: Meu Deus do céu, temos uma corrida em novembro. Calma, eu ainda não sei, nós vamos de 5, é isso?
11: Não, de 5 km eu garanti.
10: Tá.
11: 5 km eu garanti.
10: Vamos ver se a gente dobra a meta até lá. Muito bom, gente. Então, pra você que tá chegando agora, esse é o seu programa de corrida, da atividade física, que vai fazer bem pra alma, pro corpo e pra mente. Então, sinta-se muito à vontade, tá certo? E quem já está muito à vontade aqui nos nossos estúdios é ela que já chegou com uma medalha maravilhosa, esfregando na minha cara, tipo assim, olha, já fiz a maratona de Boston, já a gente vai falar sobre isso. Muito bem-vinda, Nicole Howen.
12: Obrigada, um prazer estar aqui. Obrigada pelo convite.
10: Prazer é todo nosso, Nicole. Olha, minha pergunta de sempre é essa, quem é você no corre?
12: Quem eu sou no corre?
10: É, estilo de vida, o que você faz, o que você trabalha, quem é a Nicole na correria?
12: Ai, eu sou doida.
10: Olha aí.
11: Quem não é, né?
12: Acho que hoje em dia tá todo mundo maluco.
11: Não, a gente tá procurando dos nossos convidados, eu não tô lembrando de nenhum que não seja.
10: Que seja sã, assim, não, né? Nenhum.
12: Acho que pra correr tem que ser um pouquinho doido. Ainda encaixar no meio da rotina.
10: É verdade.
12: É. Mas além de corredora, enfim, corredora amadora, eu sou designer, trabalho com marcas, aquela pessoa que tá ali ilustrando, faz um logo. Hoje eu tenho meu próprio estúdio, por enquanto eu empresa, né, que eu falo, fazendo marcas. Tô tentando focar em marca de esporte, coisas com wellness, e nesse meio tempo a gente tá correndo e tentando performar, né? Tamo aí.
10: Não, tentando performar.
11: E tá conseguindo, né?
10: Tá conseguindo. E muito. Ô, Nicole, mas o esporte, uhum, ele fez parte da sua vida na infância ou você foi descobrindo atividade física um pouco mais velha?
12: Ai, desde sempre em casa tinha que fazer alguma coisa, tipo algum esporte.
10: Mas os pais pediam.
12: Mas eu gostava também, não foi, era tipo, nossa, que saco, eu gostava muito já de fazer alguma coisa, assim, meio inquieta. Eu comecei jogando tênis, daí tipo fiz, sei lá, tênis uns 10 anos na vida. E nesse meio do tênis sempre estava correndo, né? Tinha que ir lá, ah, corre uns 10 quilômetros, corre uns 15. Sempre estava ali dando uma corridinha. Daí do tênis saí, depois fui pro skate, surfei, larguei. Caramba. O tênis. É, larguei o tênis, falei, não aguento mais. Hoje eu até gosto, hoje eu jogaria de novo. Mas daí fui pro skate, surf,
10: Mas skate street,
12: bowl,
10: assim?
12: De bowl.
10: Ah, no bowl, no parque.
12: Isso.
10: Irado.
12: É, eu gostava bastante.
10: Irado. E até hoje você faz alguma coisa no skate ou não?
12: Ah, agora não, mas Ah, mas assim, subir sem fazer,
10: de... né? É, eu também acho, é que nem andar de bicicleta.
12: Exato. Daí fui até instrutora de surf, uns 2 anos no verão. E daí também, assim, é que tu tava correndo, né? Eu tava na praia, tava correndo. Quando andava de skate, também corria ali entre academias, andava de skate, musculação. E a corrida em si, com assessoria, tudo bonitinho, como todo mundo está fazendo hoje, foi logo ali os corredores que nasceram na pandemia, né?
10: Ah, 2020.
12: É, ali eu procurei uma assessoria e comecei a fazer.
10: Mas antes da assessoria, você já corria, assim, em algum parque, na rua?
12: Corria sempre, enfim, eu sou de Porto Alegre, mas moro aqui há 4 anos, em São Paulo. Sempre corria ali na orla, ou na, tem o Parcão, que é famoso lá, na praça, ou na esteira também, né? Não sou hater de esteira, eu gosto de esteira. Então,
11: é porque tem gente que é isso, né? Que não faz esteira de jeito nenhum, né? Que só anda na...
10: Olha, eu comecei...
11: Só corre na rua, no parque, né?
10: É, eu comecei também, eu era muito Maria Esteira, eu só queria ficar na esteira. E aí, Marcos Paulo Reis, né, um abraço aí pra galera da MPR, ele falava, sai da esteira, vai um dia correr na rua. Bom, eu odeio esteira agora, porque depois que você vai pra rua, não é verdade? Depois que você... Na verdade, eu queria entender, porque quando você tá na rua, você tem ali um pace, por exemplo, de 6. Pra você fazer esse pace, que é esse ritmo, tá, galera, né, pra você que não tá muito habituado com pace, ritmo, pra você fazer esse ritmo, na esteira, você tem que colocar ali velocidade, sei lá, 12, 11.
12: Sim.
10: E aí eu não consigo fazer aquilo. Como é difícil, né, Nicole?
12: Parece mais difícil, né?
10: Total.
12: Eu também tenho esse mesmo feeling, assim, mas... Olha, por um lado ali, né, se tu treinar na esteira bem rápido, depois quando você for pra rua...
10: Aí você voa.
12: Vai, tá bem, você vai voar. É. Eu penso assim, quando eu tô assim, ai, que saco, tá aqui. Mas eu lembro, isso aqui vai me deixar mais forte.
10: É, isso faz sentido. E você, então... Nasceu em Porto Alegre, lugar maravilhoso.
12: Sim, sou
10: lindo
12: suspeita.
10: Demais, Não, total, fui cobrir até... Fala, Gavão.
11: Não, a Mimi teve agora recentemente na Maratona de Porto Alegre.
10: Sim, estive na Maratona de Porto Alegre, foi maravilhoso. Flat, né, sem muitas subidas, ali na orla do Guaíba, lugar maravilhoso. E lá você já começou, então, a dar os primeiros passos na corrida? Porque, assim, aquele visual também é incrível, né? Pra poder correr, né?
12: É, a orla ali sempre tava correndo ali, que é o melhor lugar. Tem...
10: E muita gente também corre ali.
12: É muita gente. É tipo a USP aqui no sábado.
10: Isso, eu tenho essa impressão.
12: Isso.
10: Eu fui no final de semana, além de... Tava rolando também uma corrida de rua. E quando acabou essa corrida, a galera do Longão ainda estava lá, firme e forte... E, nossa, deu pra fazer. Eu cheguei a fazer meia maratona por ali, correndo só nas ruazinhas e andando. E vou te falar, Nicole, eu fui sozinha e me senti muito segura. Normalmente eu fico, né, com receio. Aqui em São Paulo eu fico com receio de correr com celular, com relógio, com tênis ali sozinha. E eu me senti muito segura correndo em Porto Alegre. É isso mesmo?
12: É, eu sinto isso. Eu sinto isso sempre tranquilo, assim, nunca tive nenhum problema. Sempre tem alguém, eu não sei, uma cidade que ela não é pequenininha.
10: Não, cidade grande.
12: Ela é grande, mas, enfim, tem um arzinho também de todo mundo, ele se conhece, mesmo sendo ali uma capital. Mas, enfim, sempre corre tranquilo, tranquilamente.
11: Uma coisa que o gaúcho sempre fala, pelo menos já ouvi de vários.
12: Defendendo amigos. Meu país. É.
11: Não, mas uma coisa, além desse negócio de país, tal, que é uma grande aldeia, né? Que é uma grande aldeia.
12: Ai,
11: que todo mundo se conhece, essa coisa toda. Mas é uma identidade
12: assim.
11: que é bacana demais, né?
12: Que
11: nem todos têm essa identificação tão grande como os gaúchos.
10: Claro, isso é verdade, eu também acho. E aí você vem para São Paulo por quê? Por conta de trabalho? Qual, sei lá, estilo de vida diferente?
12: Ah, foi trabalho, que eu trabalhava na época para uma agência aqui de São Paulo, mas sempre tive esse sonho de vir para São Paulo, porque, enfim, eu via que tudo acontecia aqui. Tem tudo. E realmente, tudo acontece aqui, sempre tem alguma coisa para fazer, desde trabalho, de corrida. Queria vir ver como é que era a cidade grande aqui do Brasil, né?
10: E aí, tem gostado do que você tem vivido por aqui? Porque São Paulo é caótico, né?
12: É caótico.
10: É tudo muito louco, mas ao mesmo tempo é uma cidade, né, que abraça muita gente de vários lugares do país. E é isso, né? É meio workaholic o negócio, né?
12: É. É amor e ódio, eu acho, assim.
10: Eu amo,
12: acho que no início era muita coisa. Nossa, quanta coisa, que a gente de Porto Alegre era mais calmo.
10: Sim.
12: Daí aqui todo mundo tá trabalhando, tá fazendo acontecer. Até eu fui entrando no ritmo, e quando eu entrei no ritmo, ok, já tô calma nesse caos agora. Mas eu gosto, principalmente da corrida. Acho que ter vindo pra cá me fez evoluir muito, assim. De ter mais gente nas provas, o nível sobe um pouquinho mais. Então, acho que fez eu me puxar ainda mais.
10: Ô, Nicole, já percebi também que você, né, gosta, né, dessa de competição, uhum. né, competitiva. Quando você chega aqui, então, você na pandemia, depois da pandemia uhum. ali, né, como você disse, os corredores, né, da pandemia, os novos corredores da pandemia, você acaba entrando para uma sessão.

0: voltas na praça, 5 voltas, sabe, num quarteirão, sei lá, alguma
1: era
0: coisa
1: meio
0: assim.
1: Que assim, de distância. Ah, hoje eu, sei lá, quero sair de casa e ir lá pra orla.
0: Isso.
1: E era, ia até lá, agora tem que voltar. Daí quando via, dava, sei lá, 21 quilômetros, entendeu?
2: Isso sem você se programar, nada.
1: É, eu, sei lá, num sábado, assim, que eu tinha tempo. Uhum. Então, só fazia assim. É que sempre foi muito terapêutico pra mim.
2: É.
1: Eu só tenho uma mente agitada, assim.
2: É o que muita gente diz, né?
1: Exato.
2: Essa questão da terapia, que as pessoas, se dentro da corrida, elas se veem envolvidas e a coisa simplesmente flui sem que você nem tenha se dado conta do que você está fazendo, né?
1: É bem isso. Não sei, as pessoas vão achar que eu sou louca, né? Ah, mas eu fico lá ofegante. Eu fico ofegante, mas... Não sei, traz, no final de tudo ali traz paz, né?
0: Eu acho que... muito criativa quando eu começo a pensar, ter várias ideias enquanto eu corro. Você também é assim?
1: Eu também sou assim. Às vezes não tô com uma ideia, eu saio pra correr.
0: É isso.
1: Seja levinho, assim.
0: Total, quando eu tô muito chata em casa também, eu roubo falar.
2: Vai correr.
0: Quando eu falo, olha, amor, essa toalha aí na cadeira, pelo amor de Deus, olha esse sapato jogado. Ele falou, amor, quer dar uma corridinha? Eu falei, quero. Aí eu vou, corro na volta, é outra parada. E faço a mesma coisa com ele com o jiu-jitsu, viu? Quando ele é muito chato também, eu falo, cara, vai pro jiu-jitsu, vai.
2: Mas deixa eu tirar aqui uma dúvida.
0: Aí ele vai pro Gil.
2: Deixa eu tirar uma dúvida aqui, tudo bem. Aí quando você volta da corrida, o tênis continua jogado?
0: Olha, às vezes sim. Mas aí...
2: Porque eu pensando com a cabeça dele, eu aproveitaria esse tempinho ali. Daqui um tempo eu vou lá tirar o tênis.
0: É porque é no tempo de vocês, né?
2: Exato.
0: Vou tirar, mas é no meu tempo. Segura
2: aí, correr.
0: Amor.
2: Vai lá correr. Isso. Daqui a pouco você volta.
1: Pior,
2: tá?
1: Que eu sou assim.
0: Você também.
1: Eu
0: assim.
1: Deixo lá o tênis, tá lá.
0: E depois pega, né? E tá tudo certo.
1: Eu já vou correr amanhã de novo. Ó. Deixa ali.
0: Total. Olha, eu vou falar uma coisa aqui. Eu vou expor o meu marido, ele vai ficar bravo comigo.
2: Mas
0: fala,
2: assim que é bom.
0: Assim que é legal.
2: Vamos deixar o Romão assim, bravo. Aí, argentino, agora é pra você.
0: Deixa eu ver se vocês pensam assim também. Por exemplo, ele chega de algum lugar, tira a camiseta e coloca na cadeira. Aí eu, por que tá lá? Por que você coloca na cadeira? Ah, porque precisa tomar um ar. gente, vai tomar um ar? Então coloca no varal, coloca em outro lugar. Não, deixa aí, é pra tomar um ar. Você faz isso?
2: Não. Não, né? Essa não.
0: Ah, meu Deus, preciso tomar um ar.
2: Não, mas eu deixo assim, eu deixo. Porque a Nicole falou. É, eu deixo no lugar assim, porque não, daqui a pouco eu vou pegar de novo. Né?
0: Pra que colocar no armário, né?
2: Não. Armário? Pra quê? Daqui, eu volto a pegar daqui uns, sei lá, uns 6 dias, entendeu?
1: É, isso acontece às vezes. Acontece.
2: É, não é, Nicole? Não
1: acontece,
2: é assim?
1: Acontece.
0: Ai, excelente. Bom, Nicole, depois que você começou na assessoria, você... Vamos falar de pace, vai, de ritmo, porque eu sei que seu ritmo aqui, ele é um fenômeno. Já vamos falar sobre a maratona de Boston, que foi excelente pra você. Mas antes disso, teve a maratona de Porto Alegre.
1: Isso.
0: Você já estava na assessoria quando você fez a sua primeira maratona de Porto Alegre?
1: Sim, já estava.
0: Ah, e como é que foi o ciclo dessa primeira maratona? Como é que você identificou que você corre muito bem? Que você identificou que o seu corpo... Porque às vezes a mente, ela tá boa, mas o corpo fala, olha, Mirelle, não dá. Você tem que, né, puxar o freio de mão aí, porque não vai rolar. Quando é que você percebeu que realmente o seu corpo e a sua mente estavam ali conectadas?
1: Pra correr a prova, sim.
0: É, eu digo assim, num pace muito bom, num ritmo muito bom.
1: Ah, então, né? Eu fui ver que eu tinha um pace legal, assim, realmente na assessoria. Eu entrei primeiro numa assessoria, tipo, eu morava em Porto Alegre, e peguei uma assessoria do Rio. Assim, pode falar aqui?
0: Claro.
1: T-Squad foi meu primeiro professor, meu primeiro coach. Foi que me ensinou tudo, que era pace. Eu não sabia que era pace.
0: Claro, nem
2: eu também sabia. Não. Eu também não.
1: Né?
0: Imagina. É. Não tinha noção nenhuma.
1: Exato.
0: Até hoje eu me confundo com Z1, Z2, Z3, Z4.
1: Ah, nossa.
0: Você sabe?
2: Eu não sei o que é então, Z1, nem Z2, nem Z3, nem Z4.
1: Eu fui descobrindo no ciclo.
0: Ah, porque eu corro no Z1. Eu falo, Z1... Você tá correndo o quê? Z3? E eu, Z3...
1: Tô não, correndo peraí, forte, peraí. Não, tô correndo forte.
2: Essa conversa é do Tite na Copa, lembra? Uhum. Zona 14, onde é que a seleção...
0: Isso, mas são zonas mesmo. É isso. Mas zona 1...
2: Ninguém entendia nada, no futebol nem na corrida.
0: Mais tranquilo.

0: Tranquilo,
1: né?
0: Tranquilo. É isso. Consegue falar.
1: Isso, ali. Z1 é aquele pace fofoca. Aí daí vai aumentando, vai até a zona 5, Z5.
0: Tem um 5 ali, é.
1: Que a gente já tá falando de 2 e pouco, talvez, de pace.
0: É, pra mim não vai a 2, mas pessoas conseguem, seria isso aí, 2.
1: É,
0: dois,
1: tá bom.
0: Galera aí de elite.
1: É, por exemplo, o Sebastian, né, que conseguiu ali em Londres o recorde. Ele correu provavelmente da zona 5, 6.
0: Isso,
1: né?
0: É, pra cima.
1: Pra zona 10.
0: Sei lá, inventa uma zona pra ele.
1: Inventa uma zona.
2: Zona infinita.
0: Só dele.
1: Essa foi boa, a zona infinita.
0: É. Tá doido. Mas é, tipo, não, não, a assessoria foi ali fundamental pra mostrar que eu tava correndo bem, pra, enfim, pra ali o corpo que eu tinha, idade e tudo mais. E acho que eu fui ver que eu corria bem mesmo quando eu tava aqui em São Paulo, participei de uma prova. E daí, enfim, eu tava na prova, consegui uma colocação ali, quarto lugar, mas foi a primeira vez que eu tirei um pódio. E eu nem sabia o que que era. Sabia que tinha pódio, claro, mas não sabia que nem tava perto de chegar.
1: Você era capaz de estar ali no
0: pódio. É, tanto que quando eu tava correndo, a motinho fica na frente das pessoas, né? Que estão pra ir pro pódio. Pra ficar acompanhando e abrindo espaço. E eu ficava, o que que essa moto tá na minha frente?
1: Ai, me atrapalhando.
0: Que saco! Eu fiquei assim a prova inteira. Daí quando eu passei, um fotógrafo pegou, ah, parabéns. Daí eu fiquei assim, ó. Eu falei pra Duda, minha namorada, eu acho que eu peguei alguma coisa, vamos esperar. Daí, enfim, tinha pego quarto lugar naquela prova. Daí eu fiquei, olha, temos alguma coisa aí escondida que eu não sabia.
1: Não, incrível.
2: Você vê que em quarto lugar você não pega só a banana e a medalha, né, Mimi?
1: Não é
2: só a banana, uhum.
0: Vai um pouquinho mais. Daí, desde então, enfim, eu gostei da brincadeira. Ah, legal, né, pegar um pote, pô, você tá treinando sempre, eu sempre fui muito... desde que eu peguei a assessoria, a planilha ali verde, nunca faltava nada, só se realmente eu tava doente, não podia fazer, mas sempre fui bem disciplinada nos treinos. E desde essa prova eu falei com o meu treinador, olha, bora ver provinhas aí de 5, de 10, que era o que eu gostava de fazer.
1: Distâncias mais curtas,
0: né? É, mais curta, daí eu comecei a brincar bastante aqui nas marginal, bastante prova, algumas vezes eu conseguia ali estar numa colocação. E daí eu fiquei, ah, no início eu ficava, nunca vou fazer meia. Não vou fazer. Daí quando eu vi, o corpo já tava forte para 5 e para 10, né? Deu, ah, bora fazer uma meia. Eu peguei a meia maratona de São Paulo, que foi a primeira. E, enfim, foi tranquilo. Fui assim, ah, quero terminar em... quanto tempo naquela época? Acho que uma hora e trinta. Terminei em menos disso.
1: Uau, na época. Uma meia maratona?
0: É, uma meia. Nessa época.
1: Não, é um baita...
0: É bom, né?
2: É maravilhoso.
0: É bom, fiquei feliz, assim, que tinha sido a primeira. E daí, ok, não vou fazer maratona. Pra que eu vou fazer um ciclo de maratona? Daí foi indo com o tempo, foi. Daí eu fiquei, tá, eu preciso dar esse check na minha vida. Fazer uma maratona, né, pelo menos. Daí eu decidi fazer em Porto Alegre, que era, enfim, onde eu cresci, né.
1: Não, e onde você consegue índice, onde todo mundo vai pra lá pra conseguir bons tempos.
0: Exato.
1: Porque é bem plano, o tempo é bom. Pouco friozinho, né, ali, enfim, um clima muito maravilhoso. E aí, essa maratona te rendeu um índice.
0: Sim.
1: Conta pra gente.
0: Eu não sabia que era índice.
1: Olha aí.
0: Gente, eu sempre fui assim, eu só fui correndo.
1: Claro.
0: Eu acho que é por isso que as coisas foram acontecendo, né? Tipo, ah, fui ali, peguei um pote e tal, só fui fazendo o que eu mais gosto, né? É, vai, corre, Nicole.
2: Corre, Nicole.
0: Então, fiz a prova da maratona, daí todo mundo falava do sub-13, isso eu sabia. Ah, sub-13 é muito legal fazer na maratona. Daí quando eu vi que eu tava faltando ali uns 2 quilômetros, eu tava em um tempo, não sei se tava já 2h50 e alguma coisa. Eu fiquei, gente, se eu acelerar, quem sabe dá esse sub-3. Eu acelerei e eu fechei em 2h58 nessa prova.
1: Sub-3?
0: É, sub-3, daí eu fiquei, ah, isso aí. Daí, mas não sabia que isso podia levar para uma major ou outras provas.
1: E como é que você descobriu? Quem te falou isso?
0: Ah, eu tava no aniversário. Daí eu falei meu tempo. E, ah, tu pode ir pra Boston? E eu fiquei, Boston?
1: Era alguém que também já corria.
0: Já corria, é. Normalmente, né, tá aniversário, todo mundo é corredor ali. Sempre tem alguém que corre.
2: É,
0: tá.
2: A comunidade. Ah,
0: hoje em dia,
2: é,
0: sempre vai ter um corredor. Enorme, é. Daí a pessoa me falou, eu fiquei assim, tá. Daí eu me inscrevi ali com índice e tudo mais. Daí quando o vídeo, você foi, né?
1: Você
0: levou
1: foi
0: aceite,
1: aprovada.
0: Você foi aprovada. Eu fiquei, ah, ferrou, né? Agora eu tenho que correr. Eu falei pro meu treinador, olha, bora lá, né? Já que eu vou atravessar e ir lá pros Estados Unidos, quero fazer um tempo melhor do que antes.
1: Ah, Ah, olha aí, competitiva, é, né?
0: Tem que fazer valer a viagem.
1: Claro, total.
2: Mas deu super certo.
0: Deu certo, deu muito certo.
1: A gente tem imagens aí para quem está nos acompanhando no YouTube, imagens depois dela correndo aí. Esses são os pódios,
0: esses,
1: né?
0: Esses são os pódios.
1: E você já pegou aí no decorrer, olha, ó a postura.
2: É.
1: Da bicha correndo, olha que linda.
2: Você já vê aí que Z5.
1: É, Z10.
2: Z6, é por aí, né, menina?
1: Já você vê que corredora, né? Já. Eu vejo porque a pessoa, ela tá tão focada ali, né? E você não vê que ela tá com. Não fica fazendo blogueiragem, né? Correndo ali com o celular.
2: Alegria, olha a alegria com alguém cruzando a faixa.
0: Graças a Deus deu certo.
1: Muito boa, cara, excelente. E aí, chegando em Boston foi nesse ano, 2026.
0: Foi agora, abril?
1: Recente, uhum. Né? Agora, em abril. E como é que foi fazer um ciclo para uma maratona que faz parte da Major, uhum, ou seja, das principais maratonas, né? Desse circuito tão desejado e tão cobiçado por muitos atletas. Tem muita gente que não liga, mas eu acho que a maioria no fundinho gostaria, né, de correr uma Major.
0: Então sim, como eu falei, não sabia o que era índice, Major sabia que todo mundo queria fazer uma Major, eu não tinha esse sonho. Mas depois que eu fui agora nessa, eu fiquei, gente, agora eu quero completar lá, mandá-la lá. Eu fiquei, muito especial, assim, a cidade fica tudo voltada para a prova, para a maratona. E falando do ciclo, acho que comparado esse ciclo com o de Porto Alegre, esse foi bem mais difícil, eu achei que foi bem mais difícil. Acho que pela questão, a maratona de Boston ia ter muita subida, então eu não pude fugir das subidas, ia para a USP, tinha que enfrentar lá a subida do cavalo, uma vez, duas vezes, e foi um ciclo que demorou um pouco para o meu corpo encaixar nos longões, sempre dava uma sofrida, ou já não descia bem, daí tinha que dar uma parada, ou tava ali num dia que eu tinha, meu treinador falou, fica ali na zona 3, zona 4, não conseguia.
1: Aí em Boston, não
0: aí
1: é?
0: Aí já
1: é
0: em Boston.
1: Olha aí, que legal.
0: E é lindo que a torcida, do início ao fim, assim.
1: Isso é muito legal, né? Da vibe, da torcida.
2: Você diz assim, por trás das grades tem gente nos 42 quilômetros de trajeto. Que legal, cara.
0: É muito legal.
1: E com faixa, gritando, com buzina, com água.
0: Água, cerveja. Sim. Tinha gente dando. Era tudo. Podia ter então. Tinha pepino. Eu juro que tinha pepino.
1: Pepino.
0: Em conserva.
2: Pepino?
0: É, eu não sabia que isso era uma coisa, mas tinha. Pepino, eu não peguei. Não deu tempo. Mas não teria tempo.
1: Deve ser gostoso, né?
2: Pepino, com fome.
1: Deve ser muito bom. E aí,
2: então, o que que você... Não, agora eu fiquei curioso. O que que você pegava no caminho, Nicole?
0: Ah, não. Eu peguei só gel. Eles estavam falando gel, água, Gatorade. Ah, eu só observava o que tinha ali pra
1: pegar. Mas você pegava o gel que na prova estava disponibilizando. E... Você não estava com receio de falar, olha, esse gel é diferente do meu ciclo?
0: Não, pior que era o mesmo.
1: Ah, então isso é ótimo, tá bom.
0: Eu fiquei tranquilo.
1: Porque tem isso também, sim, né? A diferença do gel, de nutrientes, o que tem um, o que tem no outro, pra você não fazer nada de diferente no dia da sua prova.
0: É, exato, até entender se teu estômago é sensível, né? O meu é, então, isso é até algo que faz parte do ciclo de treinar a suplementação que você vai usar no dia da prova, que é, enfim, se eu tomar um gel em uma zona 1, zona 2, é uma coisa, mas tomar em uma zona 5,
1: aí é diferente.
0: É outra coisa, pode bater ruim.
1: E o seu ciclo, olha, agora eu tenho uma curiosidade, uhum. Quando você, por exemplo, você vai treinar subida.
0: Tá.
1: Por exemplo, ali na subida, né? A famosa subida do cavalo na USP. Você mantém o pace de sempre? O mesmo pace flat? Você também mantém esse pace na subida?
0: Eu desacelero um pouquinho.
1: Desacelera um pouquinho.
0: É. Até pra não... Eu faço isso pra não desgastar. É, exato. E até eu mudo um pouco a posição do corpo. Isso eu aprendi com o meu primeiro coach. De na subida, jogar mais o braço, assim... Tipo, você tá correndo assim, na subida você vai tentar dar um soquinho mais pra frente. Eu faço isso, gente. É o que eu faço. Não sei se
1: é tipo essa uma biomecânica diferente, né? Que funciona pra você. E eu vou testar também.
0: Testa.
1: Ou seja, com o bracinho um pouquinho mais pra cima.
0: É, mas eu diminuo.
1: Na subida.
0: Diminuo a velocidade, daí aproveito a descida. Daí a descida eu acelero mais pra compensar o tempo da subida.
1: Mas aí descida, meu, vai que vai?
0: Vai que vai. Ah, eu adoro. Adoro.
1: Curte?
0: Eu curto a descida.
1: Lembra do Cado, o Cado Santos, que esteve aqui, da Insta da Milk?
2: É mais difícil do que subir.
1: É, ele falou que ia participar de uma corrida e tinha muita descida. E ele falou, cara, não foi legal, porque eu tive que ficar meio que travando ali, né, na descida. Faz sentido?
0: Acho que faz, depende de cada um, assim, até a velocidade que ele queria estar, enfim. Claro. Se era muito rápido, talvez algum equilíbrio. E também tem que estar bem fortalecido, né, a perna, porque vai ter bastante impacto.
1: Impacto, né, daquele tranco ali, né?
0: Exato.
1: É.
0: Eu sou meio assim, vou acelerar, esse doer depois. Ai, gente, não posso.
2: E não tem problema.
0: E não tem problema. Depois eu vejo.
2: Você aguenta a dor?
0: Eu aguento. Acho que é por isso, enfim, acabo tendo resultados assim bem legais, porque eu, enfim, sustento bastante a dor ali, né, do endurance, que é quanto mais resistência à dor que tu tiver.
1: E Nicole, no meio ali da maratona de Boston, quando é que você percebeu que ia dar bom? Assim, teve algum momento que você falou, nossa, calma, vou fazer um tempo muito melhor que em Porto Alegre. Você se identificou, você percebeu ali na hora ou você foi embora e só foi descobrir isso depois?
0: Ai, eu percebi, acho que foi em duas partes, assim. Acho que quando chegou nos 21 quilômetros da prova, eu vi que eu tinha batido, sei lá, uns 30 segundos a menos do meu PR. Deu 1 hora e 24. Eu vi, tô bem, tô num ritmo bem nessa primeira parte da prova. Eu fui seguindo no mesmo. E daí tem uma parte ali da prova que é as Newton Hills, que são subidas.
1: E daí só tem... pelo nome, né?
0: É.
1: Hills.
0: Hills. Isso já fica assim. É. Daí tem a última, que é Heartbreak Hill, que é a maior de todas. Eu tava focada de, se eu tiver me sentindo bem nessa parte, na hora que passar essa última subida, eu vou acelerar com a minha vida até o 42. E acho que ali era 32, faltava 10 quilômetros.
1: Deus.
0: E ali fechou num tempo bom. Daí eu, na hora que passou a saúde, eu falei, agora eu vou acelerar pra bater o menor tempo possível.
1: E não tinha mais subida?
0: Não, pouquíssima.
1: É comparada pouquíssima. Com as outras rios aí que tinham passado.
0: Todas as rios tinham ido. Daí eu acelerei até o fim e fui, enfim, até na minha cabeça. Ah, vou tentar 2h49, mas no final deu 2h50 e 17 ali, mas...
1: 2 horas e 50.
2: Deu só 2 horas e 50. É. Sim.
1: Então olha como ela melhorou, porque em Porto Alegre era 2 horas e 58 ou 59?
0: Era 58.
1: 58. Olha o quanto ela... 8 minutos. E pra você tirar 8 minutos de uma maratona, muito difícil.
2: Não, a gente viu, foi o depoimento do Shima, né?
1: Foi.
2: Que falou que ele ficou feliz da vida, o Shima, filho do Oscar Schmidt, né?
1: Sim.
2: Grande Shima, tá sempre ouvindo o Corre TMC.
1: Ah, um querido.
2: Manda
1: um
2: mensagem querido. Direto, tá. Manda. Sempre na nossa audiência e nós adoramos você, viu, Shima? Ele ficou super feliz quando ele fez 2 horas e 59 minutos e 59 segundos, não foi?
1: Foi, nossa. Foi na maratona.
2: Sub 3 horas.
1: E aí conseguiu o índice, acho que foi pra Chicago, ou pra alguma coisa assim também, pra alguma major também. Aí ele também ficou muito feliz. Aqueles segundos, né? E quem é você depois da maratona? Muito cansada, perninhas cansadas.
2: Ou já quer a próxima?
0: Ai, sim. Quando eu terminei, eu fiquei assim, quero a próxima. Mas depois eu fui sentindo nos outros dias, eu fiquei, gente, tá, eu preciso descansar um pouquinho. Lembro que no outro dia, tava indo em Boston, aproveitando a cidade. Deu uma febrezinha. Acho que
1: pelo dia seguinte?
0: No dia seguinte, o esforço, né, do corpo. E perna aqui. Enfim, não conseguia...
1: Quadríceps.
0: Nossa, eu não consegui andar. A escada, todo mundo na cidade estava descendo de lado. Eu estava nesse time. E agora eu tô devagar, assim. Vou esperar. Agora tem a meia do Rio, que daí eu vou fazer. Mas acho que eu não vou tão loucamente assim. Mas é bom dar um descanso. Eu aprendi que tem que dar um descanso depois desse ciclo.
2: A experiência
0: desse
2: traz, né?
0: Exato.
1: Agora, Nicole, além de você estar, né, toda ali dolorida junto com todo mundo, já falei pra você, hein, Galvão, que no dia seguinte todo mundo tem que estar de medalha no pescoço, quem correu.
0: Exato.
1: Né? Olha essa medalha lindíssima aqui,
2: Eu me interesso menos pelo dia seguinte e mais pelo pós-prova, assim.
1: Pós-prova,
2: Pós-prova eu sou mais interessado.
1: Que é difícil demais. Ai, que medalha... Ai, essa medalha é muito linda. Pesada, pega aí, segura aí, Galvão.
2: Deixa eu ver.
1: Oh,
2: é pesada. Olha só.
1: Pesada,
2: rapaz,
1: né?
2: Do céu. Que coisa linda, hein?
1: Linda. E todo ano é uma medalha diferente, um jeito diferente. E a você viu o que tem atrás dela? Olha que linda.
2: É, a luz bate e ela é brilhante, cara.
1: Nossa. Linda, dourada.
2: Que coisa mais linda.
1: E você viu que ela colocou atrás, né? O tempo dela da medalha.
2: Ah, não tinha visto.
1: Olha aí,
2: pera
1: ó.
2: Peraí.
1: Vê aí atrás.
2: April 20.
0: Isso aí, tem que ler assim.
2: Cadê? Não, peraí. Cadê
1: tá
2: o tempo?
1: Tá aqui em cima, aqui, ó. Uma hora... Aqui, ó.
0: Não, uma hora. Duas horas
2: aqui.
0: Uma hora, meu Deus.
2: Agora eu vi.
0: Two
2: hours, 15 minutes and 17 seconds.
1: É, querido. Chupa Brasil.
2: É, aqui é Brasil.
1: Lindíssima. Muito maravilhosa. E você pensa numa próxima maratona?
0: Ah, eu penso. Eu queria fazer a de Berlim.
1: Ah, legal, hein? Uhum. Berlim, dizem que é bem legal também.
0: É, falaram que é retinha. Uhum. Né? Eu agora, já que essa teve muita subida, eu fiquei, a próxima pode ser reta.
2: Mas muita gente das majors aí que a gente convidou, que participou do nosso Corre TMC, já falou que a maratona de Berlim é a ideal para você fazer a primeira major, uhum. né?
1: E disseram também que é muito boa de Tóquio. É que todo mundo deixa por último Tóquio, sim. porque... É mais difícil de você entrar. E também a logística do outro lado, né? Do mundo. Mas dizem que Tóquio é bem legal pra correr. Não é, não tem tanta subida, não. Mas deve ser demais correr em Tóquio,
0: Nossa,
1: né?
0: deve ser outro mundo.
1: Não, aí eu já ficaria já um mês lá. Pegaria férias pra conhecer.
2: Você vai até o Japão, pô.
1: Exatamente. Atravessar o mundo. Atravessar o mundo, não. Com certeza.
2: É uma viagem longa, hein? Nossa, mãe.
1: Você já foi, Galvão?
2: Eu já fui duas vezes pro Japão.
1: Uau!
2: Duas vezes. Eu fui uma fazendo cobertura, né? Fiz a final do Mundial de Clubes aqui pela Transamérica, que agora é TMC, quando o Santos tomou 4-0 do Barcelona.
1: Ai, ai, ai.
2: Não é uma lembrança muito boa pra torcida santista, né? Eu tava nesse jogo, eu tava cobrindo o Barcelona. O Barcelona do Guardiola foi muito legal fazer.
1: Pô.
2: Nada contra torcedores do Santos, mas fazer aquela cobertura. E depois eu fui com a família. Não, é super vale. É fantástico o Japão, né? E para vocês que são apaixonados pelas corridas, seria... Eu falo isso porque eu gosto muito de assistir corridas de Fórmula 1 com as minhas filhas, sim. né?
1: Uhum.
2: Esse é o passeio ideal, cara. Você vai lá com uma desculpa, né? Pô, tô indo para isso. E aí passa mais 15 dias lá só curtindo. E é sensacional.
1: Nossa, deve ser incrível. Ah, vamos colocar um dia na planilha, né?
0: Vamos.
1: Os sonhos estão aí para serem... É bem frase de clichê, mas é verdade. A gente está aqui nessa vida para tentar viver todos os nossos sonhos.
0: Exato.
1: Falando em sonho, você um dia imaginaria ser embaixadora da On Running?
0: Não imaginava não, gente.
1: On Running, né? Marca esportiva, muito tradicional também na corrida. Tem Roger Federer também como grande embaixador. E você se tornou, recebeu o convite para ser uma das embaixadoras, Nicole. Como é que foi?
0: Foi muito surreal. Foi recente, entrei como embaixadora esse ano. Começou em janeiro. Mas estava já meio que ano passado conversando.
1: Namorinho.
0: Conversando. Você está sempre... quem gosta de correr está em evento, está nas provas, vai conhecendo todo mundo. E conheci o Fernando da ON. E, enfim, me mandou um tênis. Daí eu comecei a usar, já fiquei fã. E daí no final veio um convite. Ó, você não quer ser embaixadora? Acredito que você se encaixa com a filosofia da marca. E eu, óbvio que eu aceitei, né?
1: Quero.
0: Um dia que eu assino. Eu falei, ó, não preciso ler nada. Mas, enfim, graças a eles... boa parte da viagem foi junto com eles. Participei de vários eventos da marca lá junto com a ON dos Estados Unidos. Então foi uma experiência de conhecer corredores de lá também, ligados à marca.
1: A Maratona de Boston é organizada pela ON Running?
0: Não, é pela Adidas.
1: Pela Adidas,
0: mas
1: tá.
0: Eles estavam... Até era lançamento desse tênis aqui, que é o Light Spray, o Monster.
2: Peraí, só fala no micro.
0: Light Spray Monster.
2: É isso aí. Fala
1: esse
2: no microfone
1: é um tênis
2: pra todo mundo entender.
1: E esse é um tênis de corrida.
0: É de corrida.
1: Ah, nossa, que diferente.
0: Ah, vim aqui. Não tô correndo, mas vim.
1: Não, mas é muito diferente, porque não tem cadarço, né?
0: Sim.
1: Todo mundo fala do cabedal, que é respirável e tal. Então você vê que é um tênis diferente.
0: É, ele até é feito, enfim... tem até vídeos na internet que é com robôs, assim. Ele é feito em 3 minutos, um filamento que tem uns 3 quilômetros.
1: 3 minutos?
0: 3 minutos pra fazer esse tênis. Ele vai passando, assim, tem vários robozinhos, assim. E cada um vai passando o filamento para ir fazendo o formato. E o último para passar o spray, para fechar, tanto que é light spray, né, o nome do tênis. E isso faz um tênis ficar muito leve, muito leve. Ele é bem elástico, assim, para colocar no pé. E eu usei, não usei esse, mas eu usei o outro da mesma versão, que é o Strike, que tem uma placa que, enfim, parece que não tem nada no pé.
1: Esse tem placa?
0: Esse não tem placa, não tem placa. Mais para uma rodagem, assim, um treino.
1: Legal.
0: De sábado.
1: Nossa, maravilhoso.
0: É, eu só fiquei fã agora. Enfim, usei o outro Strike, usei. Eu sou meio dessas de maratona usar tênis novo.
1: Ah, você gosta?
0: Eu arrisco.
1: Mas vocês...
0: Eu arrisco.
2: É porque tem gente que acha um absurdo.
0: É, é um absurdo, né?
1: É a gente mais escuta. Nenhum. É, é a gente faço... mais escuta. Mas ela está aqui para break the rules, quebrar as regras.
0: Pode dar certo, gente. Enfim, deu certo.
1: E Boston, você fez isso? Você testou um tênis?
0: Testei um tênis novo.
1: Sério? Você abriu na caixa, pegou e foi correr a maratona?
0: Peguei o Light Spray e o Strike, que é... Tem uma foto ali, tá, que é outra versão desse aqui, com placa. E foi. E foi. E foi ótimo. Foi ótimo.
2: Mas você nunca tinha usado?
0: Não tinha usado.
2: Até o dia da corrida?
0: Até o dia da corrida.
1: Que é, agora ela é bem doida mesmo. Exatamente. Agora ela falou, acho que ela tá no top 1 aqui, né, vai?
2: Ô, louco, cara.
1: De loucura boa, loucura boa.
0: Eu confiei, confiei. Eu fiquei, eu sei que é bom.
2: Essa aí eu acho que é inédita.
1: Inédita, né?
0: Inédita.
2: Nenhum convidado nunca tinha dito algo parecido.
1: Abriu da caixa, pegou e foi correr a maratona.
2: De 42 quilômetros.
0: 42.
1: E deu bom.
0: E deu bom.
1: Não. Qual o tempo mesmo?
0: 2 horas e 50 minutos.
1: Gente, deu muito bom.
0: Ai, gente, deu muito bom, né? Muito...
2: Não, mas agora, mas é o seguinte, também vamos lá, né? Não é tudo assim, mil maravilhas.
1: É.
2: Aí você pega o tênis, na caixa, na hora, não, vou sair correndo com esse tênis aqui, porque vai dar bom. E não dá bom, o que que acontece?
0: Ah, eu vou chorando até o final, né? Não tem muito o que fazer.
1: Vai quebrar, é o famoso quebra, né?
0: Vou quebrar, ia quebrar.
2: É.
0: E vai terminar mais em outro tempo, mas tudo bem.
2: É, porque pode acontecer, pô. Você claro. Não se adapta ao tênis, você começa a correr.
0: Total, não, não, gente, não recomendo fazer isso.
1: Sim.
0: Som, às vezes dá certo, mas por enquanto deu certo.
1: E Nicole, ser embaixadora hoje da On Running, o que que é? É receber produto, é testar lançamento? Porque é praticamente ali, é um sonho, né, para um atleta.
0: Ai, é óbvio. Como várias marcas, é receber os produtos, testar, falar sobre eles, até ter uma percepção para a própria ON, né? Ah, gostei, não gostei. Quando tem um lançamento, ali está divulgando. E é muito legal que eles são bem. Eles abraçam cada um da sua forma, né? Não tem um. Tem um briefing, tem algo ali para falar, mas faça do seu jeito, do seu estilo, no meu caso, Nicole de ser, para falar sobre o produto. E tanto tem bastante eventos. Da marca... Ai, teve um que eu não participei, gente. Mas eu vou falar ele. Teve agora um da ON que era... Teve no Rio de Janeiro, que é de squads. ON Squad Race. Eu participei no passado desse. E é muito legal. São várias equipes. De 4 pessoas. Daí, enfim, vão tendo várias baterias. A equipe...
1: O revezamento.
0: Revezamento,
1: ali.
0: Isso. Desculpa, fugiu a palavra. Tipo, faz revezamentos e cada equipe vai passando. Vai tendo várias chaves. E a primeira que ganhasse, entre todas, a mais rápida, ia pra final aonde? Acho que era Los Angeles, gente. Acho que é Los Angeles.
1: Nossa, que delícia, que legal.
0: E é poder participar de eventos como esse.
1: E te motiva,
0: é,
1: né?
0: É, motiva muito pra treinar. Tá ali podendo, quem sabe, ser a pessoa que vai, o time que vai viajar.
1: Nossa,
0: e a ON apoia muito isso. Se eu tenho, por exemplo, aqui de Boston, falei aqui, pra Boston eles deram um suporte pra tá lá.
1: Excelente.
0: É muito legal. É muito...
2: Que tipo de suporte?
0: Suporte de passagem.
2: Deram tudo.
0: Deram então. Tudo, entrando para esses eventos que eu falei que estava tendo lançamento, de estar lá, receber o tênis. É um. Dá um gás, assim, né? De tu tá correndo.
1: Não, pô, que isso?
0: Quem não gosta?
1: Quem é que não quer, gente?
2: Quem vai negar?
1: É, alô, Dani, olha, corre TMC aqui pra você.
2: Mas o que que você precisa? Você só precisa correr a menos de 3 horas na maratona.
1: É.
2: Isso aí é com você, tá?
1: Você se considera uma atleta de performance? Você não é uma atleta madura, é? Você se considera?
0: Eu acho que eu sou madura. Assim, é uma amadora com performance.
1: É.
0: Eu penso em atleta, eu penso a galera
1: claro.
0: Ali, elite, que tá indo pra Olimpíada, né?
2: É, você mas... não... Você, como você disse logo no início, né? Você tem o seu trabalho.
0: É, exato.
2: Fora da corrida, enfim.
0: É, consigo conciliar o meu trabalho e a paixão, né? Que é correr e tá conseguindo Ah, é performance também, né? Uma corredora de performance.
1: Viu, eu sei.
0: É uma mistura, né?
1: É uma mistura.
2: Mas vou, então vou mudar a pergunta.
0: Muda.
2: Você já teve vontade? Já teve algum momento da sua vida desejo de se tornar uma atleta?
0: Acho que sim. Sim. Tenho sim, quem sabe.
2: É, então.
0: Tem que estar, agora tem que estar mais, eu já estou me esforçando, mas tem que estar mais ainda dedicada. Mais tempo, fisioterapia, treino de força, tudo certo. Aos pouquinhos estamos crescendo.
2: Porque ela não está distante. A Nicole não está distante,
1: tem,
2: cara.
1: Tem tempos muito bons.
2: É.
1: E para você ver como já tem marcas também acreditando no seu potencial. Uhum. Então, não sei, já jogamos pro universo aqui, né?
2: Exato.
1: Vamos ver, jogamos pro universo. E
0: a gente
1: treino?
0: Começa daqui uns anos de novo. Vamos ver o que vai acontecer.
1: E Nicole, e treino? Todos os dias, 4 vezes por semana? Como se encaixa a musculação? Como é que é?
0: 4 vezes por semana corrida, certo, assim.
1: Bastante.
0: É. E musculação, eu tava fazendo 2, agora aumentando pra 3. Precisa treinar mais perna. Eu vi, depois de Boston eu falei, fui bem, mas dá para fortalecer mais.
1: É, porque a musculação, ela vai determinar ali o seu condicionamento físico, né? Ter pernas fortes, não só pernas, panturrilha, core, né? Core, que Sim. é abdômen, glúteo, gente, vocês não gente, sabem glúteo. Como... Glúteo, como dói depois o glúteo, né? Quadril, ou seja, tudo a gente precisa trabalhar ali, né? Para... Enfim, para se desenvolver e para evoluir cada dia mais na corrida.
0: Exato. É ficar mais forte para a corrida e também evitar a lesão, né? Que eu acho que é o medo de todo corredor.
1: Já teve alguma?
0: Agora de bosta, eu não tô com uma lesão, mas tô com uma dorzinha que eu nunca tive.
1: Aonde?
0: No glúteo.
1: No glúteo, no popô.
0: Exato. Mas estamos aí já vendo o que tem que fazer.
1: Fisioterapia,
0: liberação.
1: É, nossa, como dói, viu?
2: É, e por isso que é importante esse acompanhamento, né?
0: Exato.
1: É, porque na fisioterapia a gente sofre, né, Nicole?
0: Sofre.
1: Nossa, a gente acha, é tudo maravilhoso. Quando ele começa ali, ó, a apertar e não sei o quê.
2: Caraca.
1: Nossa, eu só xingo o meu fisioterapeuta. Eu tenho até dó. Eu peço até desculpas já pra quem está do meu lado. Eu falo, me desculpa, gente. É porque eu falo muito palavrão mesmo, mas é porque tá doendo muito.
0: Sim.
1: E tem que soltar, é importante. Fazer a botinha. A botinha é boa, né?
0: A bota é boa, dá uma
1: Ai,
0: relaxada.
1: Delícia, a botinha.
0: Recomendo.
1: Espreme tudo ali, é ótimo.
2: Fisioterapia é um lugar muito louco, né? Porque você dói pra cacete quando você tá lá fazendo, né, a fisioterapia e depois ele some. Some.
0: Mágica, né?
2: É, parece magia. De repente some toda aquela dor que você tava sentindo. Uh-huh. Porra, mas precisa arrebentar com a gente pra assumir a dor? Né?
0: Você foi lá, arrebentou no treino, agora tem que arrebentar.
2: É um preço alto.
1: É um preço alto, mas é importante, né? E a gente percebe também o quanto é legal a gente ter a disciplina. Porque a disciplina não é você só sair correndo, acordar 5 horas da manhã. Mas a disciplina com o seu corpo é você ir pra academia, vai fazer musculação, condicionamento. Se for preciso fazer, é bom. Que faça a fisioterapia, a disciplina. Eu sempre falo aqui, né, Nicole? Eu entendi o real significado da disciplina no ciclo da maratona.
0: Uhum.
1: Que é você dizer não às sextas-feiras para você sair, porque você precisa, gente, dormir cedo. 8 horas, 9 horas na cama numa sexta-feira. Só que não é uma sexta-feira. É num ciclo de 4 meses, de 5 meses... Né? Então, quando eu vejo lá meu marido tomando uma tacinha de vinho, abrindo uma cervejinha gelada, eu digo, não, obrigada. Porque eu sou dessas, eu sou muito determinada, porque eu sei que eu quero correr bem. E é isso que eu vou fazer. Você lembra que na última maratona... Eu só fiz 2, né? Então, a minha última em Buenos Aires...
0: Só 2.
1: Em Buenos Aires, eu tive vontade de fazer número 2.
0: Uhum.
1: Quilômetro 30.
0: Ai...
1: E aí começou a minha barriga, e eu falei, não tô acreditando. Não, eu vou conseguir, mas não consegui. Tive que parar no banheirinho químico. Eu estava com papel higiênico no bolso? Não. Tinha papel higiênico no bolso no banheiro químico? Não. Como eu fiz? Só Deus sabe, gente. Como é que eu fiz?
0: Só Deus sabe.
1: Só Deus sabe.
0: Só ele tem essa informação.
1: Mas só
2: e também
1: ele tem
2: a
1: essa
2: gente
1: informação.
2: Não quer saber.
1: Não querem saber.
2: Também
1: ótimo.
2: Ninguém quer saber.
1: Mas você sabe que no momento a gente não pensa em nada, a gente tá tão adrenado,
0: uhum.
1: tá tão louco, que, meu, você vai lá, fez, acabou, você saiu e começou a correr, só depois eu imaginei, gente, me deu dor de barriga no meio, que loucura. Você não pensa nada, né?
0: Não.
1: Que doideira. Então, por isso que eu falo, agora eu trabalhei melhor com a minha nutricionista. O que que eu fiz de errado para que na minha segunda maratona isso não acontecesse? Porque algo de errado aconteceu. Foi o que eu comi antes, foi durante a semana, ingeri leite, não ingeri leite, gordura, fritura. Alguma coisa aconteceu. E aí a disciplina. É Exato. Isso que eu falo, Nicole. Você é bem disciplinada em relação a isso?
0: Ai, quando eu tenho foco para uma prova, sim. Depois que passa, eu dou um mesinho ali que eu fico meio...
1: Ah, eu também.
0: Ah, calma, posso ali beber alguma coisa, que eu gosto de um drink, alguma coisa fora, não treinar tão forte. Mas quando eu tô em ciclo...
1: Mas no ciclo você é bem disciplinada.
0: Sim, eu sou chata. Eu fico assim, dormir na hora, não comer algo fora.
1: Você conversou bastante, falou, né, da sua namorada, da Eduarda e tudo mais... A Eduarda, ela corre contigo de vez em quando?
2: Isso que eu queria saber também, porque foi a companhia é fundamental nessa
0: Sim,
2: hora, né?
0: Sim, ela, a paixão dela não é corrida, né? Ela gosta, acho que, mais de bike. Mas ela corre sim. Quando tem um treino, assim, um pouco mais leve, ela vem. Quando não é leve, ou ela sabe que eu vou ter que fazer força, ela vai de bicicleta.
1: Ah,
0: e fica.
1: Justo.
0: E fica, vai. É tu que quis isso, nossa. Eu fico, afi. E ela fica acelerando na de Porto Alegre. É bom que o percurso em volta não é, tem bastante torcida, mas não tem bloqueando assim, a via. E ela foi de bicicleta por vários quilômetros. E foi muito bom porque ela via que alguma hora parecia que dava... Acho que meu rosto mostrava, tô cansada. E ela não vai, é mental, não sei o quê. E dava uma força durante o percurso
1: Tirado, todo. Então ela conseguiu te acompanhar ali
0: em vários
1: na bike,
0: percursos.
1: em vários caminhos ali. Incrível. Inclusive, eu já vi navegando ali no seu Instagram, Nicole, você correndo com seu cachorro, o Bold, nas costas.
2: Como
1: é
2: assim?
1: Isso?
0: É, né? A gente faz de tudo. Ai, é que assim, o Bold adora correr. Foi
1: assim?
0: Uma corridinha. É que assim, o Bold gosta de correr, mas ele tem um focinho achatado, que ele é um bulldog francês, não dá pra correr quilômetros com ele, né? Daí, às vezes, a gente corre, pega, coloca ali no, na mochila. Ou que se a Duda tá de bike, aí a gente coloca na bike. Mas Nossa. Ele adora correr.
1: Inclusive, pra quem está nos acompanhando no YouTube, a gente vai colocar uma foto da Duda, né? Olha aí,
0: olha
1: correndo,
0: aí.
1: A namorada da Nicole, correndo com o Bold. Olha que fofo.
0: A duplinha.
1: A duplinha, olha aí. Duda e o Bold, então,
2: porque
1: correndo
2: Porque a Duda,
1: junto.
2: Ela corre distâncias mais curtas, é isso?
0: Ela curte mais curta, é. Maratona um dia que... Eu falei pra ela, vamos maratona?
2: Não, eu me identifico. Duda,
0: Quem
2: eu
0: sabe?
2: Me identifico com você, é isso aí.
0: Ela gosta do pó.
2: Mais curtas, é isso, Duda. Me identifico total, é isso aí.
1: O pó, tomar uma cervejinha gelada.
2: É isso.
1: Comer um pastelzinho na feira.
2: São 5 quilômetros e o pós é da hora.
0: É bom.
1: O pós realmente é muito
0: Mas é
1: bom.
0: Ótimo, eu também gosto do pós.
1: É, eu também. Assim como você ficou, né, um tempinho sem fazer nada, gente, eu fiquei quase 2 meses sem correr. Sério mesmo. Porque eu fiquei tão, assim, tão desgastante. Tão... E eu nem imaginei fazer outra maratona. Eu falei, não vou fazer mais. Aí depois, né, passa um tempinho e a gente muda de ideia. Mas é bom porque o nosso corpo, imagina, ciclo de 30 quilômetros... É muito tempo correndo, a gente faz várias meias maratonas. Tipo assim, num sábado qualquer. 21, 25, 28, o tempo inteiro, Nicole.
0: É.
1: Né?
0: É. E tu mentalmente pensa, sábado de novo tem lá 30 quilômetros. Por vários meses.
1: Então é desgastante.
0: Como você falou, a alimentação também tem que estar... Tá legal ali, óbvio. Tá regrada, às vezes a gente sai um pouco, mas... O máximo possível estar se alimentando bem. Eu tinha uma coisa que eu não comia tanto carboidrato. Minha Nutri pegou na minha orelha, você precisa de energia. Você tem que comer carboidrato. Aprendi a comer certinho nesse ciclo.
1: Eu era um pouco noiada em relação a isso também. Não sei se você era. Eu era noiada.
0: Ah, eu era, sim.
1: Eu também. Eu falei, cara, eu vou comer carboidrato pra caramba. Eu vou engordar, eu não quero engordar. E não precisa umas noias assim. Mas depois eu entendi, gente.
2: Vocês correm tanto.
1: É isso.
0: É, eu aprendi, né? Quando eu tava treinando sem comer tanto, eu tava podre depois. Não conseguia fazer nada.
1: Exatamente.
0: Eu comecei a comer e mudou tudo.
1: Olha, numa sexta-feira que antecede um longão, Galvão, eu como 2 pães de manhã, tem lanche à tarde, no almoço é macarrão, à noite é macarrão. Então você imagina, 4 fatias de, né, de pão, macarrão no almoço,
2: Só que
1: macarrão.
2: No sábado, vai tudo embora.
1: Exato. Sábado vai tudo embora e você precisa dessa energia. É muito tempo. Sem contar que, pelo menos eu, como uma fatia de pão com uma geleinha também. Sim. Antes da corrida no sábado. Que é muito bom, você precisa correr. Não, precisa também gastar essa energia, que é muito tempo. O que você come antes dessa corrida? Não. Vai, eu fiquei curiosa agora.
2: Não como nada.
1: Eu
2: não
1: quero saber, você vai jejum?
2: Não, não.
1: Cafezinho?
2: Eu, quando eu vou correr, assim, 5 quilômetros, eu só como fruta de manhã.
1: É, uma maçãzinha? Bananinha?
2: Maçã, banana. Às vezes, uma torrada, assim, com geleia.
1: Esse é o melhor.
2: Às vezes. Mas eu faço tudo errado, Mimi. Eu não sou exemplo. Não, mas
0: não. Adorei.
2: Eu faço tudo errado.
1: Ele,
2: pô,
1: também é break the rules. É. Quebra as regras.
2: É isso. Então, não serve como referência.
1: Não serve.
2: Vamos ouvir a Nicole.
0: Eu tô quebrando umas regras também. Eu não sei.
1: Ô, Nicole, pra gente terminar, olha só. Vamos só, última perguntinha.
0: Tá.
1: É o nosso saquinho. Olha, o olho dela já abriu. O que é isso?
0: Tem nesse saco.
1: A nossa pergunta saideira do programa.
2: O saquinho do Pace.
1: É, o saquinho do Pace. Vai ter uma perguntinha aí pra você responder. Vamos ver. Qual que é essa pergunta aí?
0: Ai, ai.
1: Consegue? Vamos lá. Vamos ver. Qual que é?
0: Tá, complete a frase. Eu nunca...
1: Tá, eu nunca...
0: Meu Deus!
2: Não, mas completa a primeira frase do que você nunca
1: Eu
2: fez.
1: Nunca... O quê?
0: Ah, é que eu nunca falo coisas chatas, né? Eu nunca fiz maratona de Tóquio, deixa eu ver.
1: Ela quer pensar em algo criativo, é isso?
2: É.
0: Aí eu falo, eu nunca corri com tênis novo, mas eu fiz isso, né?
1: Correu já.
0: Eu nunca corri uma maratona com o tênis que eu já usei, então.
1: Ah, essa foi boa. Tá.
2: Boa.
1: E a próxima é?
0: Ai, eu sempre...
1: Sempre...
0: Ai, essa é a mais complexa, mas eu sempre em prova, na metade da prova... Na metade da distância, eu penso que eu tô recém começando a prova.
1: É uma boa estratégia.
2: É.
0: Eu tento esquecer tudo que eu fiz. Então eu sempre faço isso.
1: Tá, uma boa estratégia.
0: Ninguém sabe, mas eu. Ai. Você falou sobre, né, ter um piriri no meio da prova, né? Ninguém sabe, mas eu já tive.
1: Ah, olha aí.
2: Pode acontecer.
0: Acho que muita gente tem, mas
1: ninguém conta.
0: Não falamos,
1: né?
0: Acabei de contar, vai ficar registrado aí, né, gente?
1: E a última.
0: Se eu pudesse, eu...
1: Ah, essa daí a gente já sabe. A gente jogou pro universo,
0: ah,
1: não?
0: Ah, eu ia falar, era viver de corrida.
2: Aí, bacana.
0: Vamos lá. Vamos ver, esse papel foi bom.
1: Ai, Nicole, muito obrigada. Adorei. Sua história também é de muita superação, de muita inspiração. E continue quebrando muitas regras, continue indo para os outros caminhos, né? Seguindo outros fluxos, porque tá dando certo.
0: Tá dando, né? Tá dando. Mas
2: vai
0: obrigada.
2: Dar. Vai ainda dar muito mais certo. Parabéns, Nicole.
0: Obrigada. Obrigada também pelo convite. Foi ótimo.
1: Ah,
0: foi ótimo.
1: Maravilhoso. Parceiro.
2: Valeu, Mimi.
1: Valeu, Galvão. Obrigada. É, quem sabe um dia aí vamos correr 5 km together.
2: Cinquinho together, eu garanto.
1: É isso, cinquinho. A todos vocês que nos acompanharam no Corre TMC, muito obrigada. Continue seguindo a gente aí nas redes sociais, TMC Esportes. E um beijo. Fui, porque eu sempre tô no Corre. Tchau.
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6: 3 da manhã, bom dia. A defesa de Jair Bolsonaro pediu ao Supremo Tribunal Federal que reveja a decisão que suspendeu por 90 dias as visitas de Flávio Bolsonaro ao ex-presidente. Os advogados afirmam que a medida é desproporcional, viola o direito de convivência familiar e destacam que Flávio também atua como advogado do pai, defendendo que ele mantenha os mesmos direitos de se comunicar com o cliente no processo. Procurador-Geral da República Paulo Gonê encaminhou à Procuradoria Eleitoral do Sergipe uma ação contra o senador Alessandro Vieira por suposto uso político da CPI do crime organizado. Segundo Gonê, o senador teria extrapolado as atribuições da comissão ao pedir o indiciamento do ministro Gilmar Mendes. Alessandro Vieira nega as acusações e afirma que vai contestar a ação na justiça. O ministro Flávio Dino determinou que a Polícia Federal analise as respostas dos presidentes do PL, Valdemar Costa Neto, e do PSD, Gilberto Kassab, sobre a gestão de emendas parlamentares. Os dois negam controlar a distribuição das emendas. Dino encaminhou as manifestações à Polícia Federal para aprofundar as investigações e informou que vai analisar as respostas de todos os partidos antes de tomar uma decisão no processo. O governo dos Estados Unidos concedeu um green card a Eduardo Bolsonaro, permitindo que ele more e trabalhe no país por tempo indeterminado. A informação é da Folha de São Paulo. A medida foi concedida após a condenação do ex-deputado pelo Supremo Tribunal Federal. Eduardo nega as acusações e afirma ser alvo de perseguição política. A concessão do documento também dificulta uma eventual extradição para o Brasil. A Prefeitura de São Paulo confirmou o pagamento de cerca de 114 milhões de reais para instalação e manutenção de pontos de Wi-Fi na cidade, em contrato com o Instituto Conhecer Brasil. A entidade, ligada à produtora do filme Dark Horse, devolveu mais de 2 milhões de reais após a Prefeitura identificar irregularidades na prestação de contas, como pagamentos em duplicidade e despesas indevidas. E a expectativa do mercado para a inflação de 2026 caiu pela terceira semana seguida, segundo a pesquisa Focus do Banco Central. Economistas reduziram a projeção do IPCA para 5,15% e manteve a previsão do crescimento do PIB em 1,99% neste ano. A estimativa é de que a Selic, taxa que influencia o valor dos empréstimos e dos financiamentos, termine 2026 em 14%. No cenário internacional, o presidente dos Estados Unidos, Donald Trump, afirmou que o Irã pagará pela morte dos soldados americanos no confronto entre os dois países. Segundo a Casa Branca, 17 militares dos Estados Unidos morreram na guerra e cerca de 430 ficaram feridos. Trump ordenou ao Pentágono uma resposta mais dura contra o Irã, enquanto a tensão no Oriente Médio só aumenta. Três horas, quatro minutos pelo horário de Brasília. Muito bom dia a você que sintoniza a TMC. E agora chegou a hora do seu programa favorito. Eu tô falando dele, o Sobremesa. Nesse episódio tivemos como convidado o Diguinho Coruja, que é humorista, radialista e narrador esportivo. No comando do programa estão eles, Lucas Salles, Marcelo Batista e a Mini Ruth. Fique agora com o Sobremesa.

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1: Para você que está sintonizado na Transamérica TMC. 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Seja muito bem-vindo ao Sobremesa, o seu programa favorito. Comigo, Lucas Salles, e também com ela, Mini Ruth.
2: Oi, galerinha. Bora começar mais uma semana. Afinal, segundou, né, Batistinha?
3: Exatamente. Segundou. 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E é o seguinte, acabou a Copa do Mundo, que o brasileiro é especialista em tudo. Copa do Mundo, todo mundo é técnico, todo mundo já jogou mais bola que o Pelé, né? E todo mundo dá pitaco. Agora que acabou a Copa do Mundo, eu quero saber, na sua opinião, qual vai ser a especialidade do brasileiro?
1: Mini Ruth.
2: As eleições estão chegando, boa, né, galera? É, eu acho que todo mundo vai saber muito o que tá rolando sobre o Brasil em tudo, né?
1: Não, a gente vai ter especialista em sociopolítica. Exato. em dias, em pouquíssimos dias.
3: Especialista
1: você vai ver.
3: Em analisar pesquisa, dados de pesquisa. Tá. O cara que nunca sempre levou pau em matemática, mas agora ele virou estatístico. Né? Boa. O cara tirava 2 em matemática, em álgebra, mas agora o cara é bom. O cara sabe tudo
1: agora.
3: Não, porque a margem de erro, se você for ver.
1: Então manda pra gente aí, qual vai ser a nova especialidade do brasileiro? Através do WhatsApp 011 972211001. Isso, amigos e amigas, é o seguinte: a gente todo dia recebe um convidado de honra, e hoje não vai ser diferente. Mas dessa vez eu não vou anunciá-lo. O nosso convidado de hoje, ele foi, entre aspas, descoberto por um dos integrantes aqui da bancada. Marcelo Batista, lá pelos anos de 2000, quando dava um programa de rádio, recebia telefonemas de certa pessoa. Então, nada mais justo do que deixar Marcelo Batista apresentar o nosso convidado de hoje.
3: Exatamente, o nosso convidado de hoje, o meu pupilo, que hoje é uma estrela da televisão. E vai virar uma estrela do cinema, Hollywood, que aguarde. Ele só não deixou ser empresário dele, porque eu queria ganhar dinheiro nas costas dele. Porque ele tá ganhando, né? Graças a mim, ele tá ganhando muito dinheiro hoje, veio com um carro chique.
1: Uau.
3: Então recebam no Sobremesa hoje ele, Diguinho Coruja!
4: Muito obrigado pelas palavras, muito obrigado por essa boa energia que vocês me receberam, mas sinceramente, eu não queria estar aqui. Eu dei todas as desculpas, queria bolar um dentista, alguma coisa, o Batista me ligou, e eu tô aqui, não é porque eu tenho competência, ou porque eu sou bom, ou me acha bom, vamos ser honestos, sempre foi honesto comigo, eu quero que você seja honesto comigo também. Caiu o convidado que viria aqui, jogador de futebol, eu trabalho em meio de comunicação, eu tinha um programa no SBT ano passado de madrugada, que tiraram do ar, inclusive, jogador de futebol com mais pura entrevista, e o Batista, bicho, o cara caiu, será que você não pode vir? Eu falei, cara, não sei, tem que falar com a minha mulher, e hoje eu tinha combinado com a minha mulher dela abusar de mim a tarde inteira, e onde eu vim parar? No meio de tá gente vendo? Desgraçada.
3: Tá vendo? Isso é pra você aprender, porque a única... Eu demorei 10 anos pra ser entrevistado no The Noite. E quando eu fui no The Noite, eu só fui porque o Rubinho Barrichello caiu. Não pôde ir na entrevista. Sim. E me ligaram desesperado.
4: O Sarugo te ligou, né? O Sarugo falou, meu, e o Batista? Eu falei, chama ele. Eu ainda tentei falar, não chama não, porque você tem muita coisa pra falar. E vamos ser honestos. É. Lucas, Mini Ruth também, amo você. Você é uma menina tão especial, tão demais.
2: Obrigada,
4: eu lembro na época que você era enorme, gigante. Então, hoje você tá bem gatinha. Mas eu esqueci que eu ia falar. Ah, não. Qualquer coisa que você fale de mim, você sabe que eu tenho o dobro de você.
3: Tá.
4: De coisa perigosa, tá pesada, bom, então, que pode acabar com
3: então
4: a tua vida.
3: Então vamos manter o nosso acordo de cavaleiros e começar o programa. Responda pra gente, qual a sua sobremesa preferida, Diguinho?
4: A minha sobremesa preferida, eu hoje sou absolutamente intolerante a doce. Eu botar açúcar na boca, eu passo muito mal. Dá um negócio chamado dumping, porque eu fiz a bariátrica. E até hoje eu não posso com doce e nunca fui de doce. Sempre fui gordo do arroz, feijão, bife e óleo. Né? Que sempre sobrava o óleo do bife, eu botava em cima do arroz e feijão. Não, se fosse escolher um doce, eu sinceramente não, não gosto de doce. Minha sobremesa é caldo de feijão.
3: Porra, aí, a sobremesa dele é um PF.
5: Fala isso.
3: É, mais ou menos isso. Agora, ô Diguinho, você tá, eu falei que você vai se tornar uma estrela do cinema, você tá gravando um filme do Gentili, que papo é esse aí? Que esse filme é, do que se trata?
4: É, todo mundo, é todo lugar que eu vou fala desse miserável do Danilo, mas assim, mas realmente, o fato é que a gente tá fazendo um filme, ele tá fazendo um filme, ele é o diretor do filme, você tem que ver o psicopata que ele ficou, porque ele é um cara que tem hiperfoco. E quando ele pega pra fazer uma coisa, ele faz assim, de uma forma assim, incrível. E o filme tá ficando incrível. Não é um filme vagabundo, igual esses filmes brasileiros, que é plano e contra plano. É um filme, de fato, assim, americano, cheio de plano detalhe, cenas muito bonitas. É um filme de Natal. Eu não posso dar mais detalhes, mas é um filme muito legal. Inclusive, eu contracenando com o Stéphane Cercian.
3: É mesmo? Mega
4: bom também. Demais, assim, bom. Eu falei, e ele conversando comigo, assim, as cenas têm que ser muito repetidas no cinema. E eu mandando pra minha mãe no WhatsApp: mãe, olha quem tá aqui comigo. Stéphane Cercian. Ela falou: nossa, filha, é o Stefão. A velha não sabe nem falar, mas toda feliz, Moacir Franco.
3: E o Gentili, que é o diretor.
4: Lívia Maria, Gentili é o diretor do
5: filme. Que legal. Estreia quando?
4: Olha, o Lucas, em novembro,
3: tá.
4: Eu acho que entra na plataforma, na Netflix. Deus queira, vai dar tudo certo. Que, aliás, é um filme, inclusive, da Netflix.
3: Que legal.
4: É, né, quer dizer, em novembro, cinema, e dezembro, na Netflix.
5: Já então, estamos ansiosos para acompanhar de perto esse novo filme de Danilo Gentili com o Diguinho Coruja, Stéphane Cercian e Oscar Filho também está no elenco, né?
4: Lívia Maria. Moacir Franco.
5: Caramba, elenco nota 10.
4: O Moacir Franco é um dos caras mais engraçados que tem na vida. E posso contar uma coisa do filme que me... recentemente, tem acho que 4 semanas, eu perdi meu pai faleceu. Deixar aqui o clima bom, né, pra vocês, né, já iniciar a entrevista com a bomba dessa. O meu pai faleceu. E o pai, pra mim, sempre foi um herói. Meu pai sempre foi um herói pra mim. E meu pai era um exemplo de trabalho, um cara, um workaholico, um maluco por trabalho. E eu peguei muito isso dele. E o Batista me meteu numa, que é ser radialista. Radialista tem que trabalhar o dia inteiro pra conseguir sustentar a família, né, em vários lugares. Já trabalhei, na época, em 3 rádios, produtora. E meu pai faleceu, vai pra 5ª semana agora. E eu tava muito preocupado que eu não vivi o luto no dia. Né? Eu falei, pô, será que eu sou um anormal? Mas são no dia a dia o luto vem. No dia a dia, por exemplo, teve uma cena do Moacir Franco muito bonita que ele fez no filme, que vocês vão ver em breve, que aquilo era uma conexão com meu pai. Aí um dia que eu termino meu programinha de rádio na internet, tem outra conexão com meu pai. Eu até falei pro Moacir, e o meu pai era fã do Moacir Franco, assim. Ele amava o Moacir Franco. Eu falei isso pro Moacir, o Moacir me disse coisas muito bonitas, inclusive. Não sei se ele lembra, porque ele tá muito velho, né? Ele esquece as coisas em uma semana, 91 anos.
2: O Batista tá assim também, viu?
4: Mas assim, foi incrível. O Moacir Franco.
5: Isso que é legal, né? Só memória boa, né?
4: E eu vou vivendo cada dia, né? Porque é muito recente, mas foi uma história muito bonita com ele, que depois eu conto com mais detalhes, não aqui.
3: Obrigado.
4: Aliás, muito obrigado, eu não sei se você já disse, muito obrigado pelo convite. Nossa, tô felizão de estar aqui, Jesus.
5: Diguinho Coruja, senhoras e senhores. Ele que é radialista, apresentador, está sempre lá no De Noite com o Danilo Gentili e que está aqui conosco hoje. Mini Ruth, o Diguinho Coruja comentou aí que ele roubava pautas de você. Me conta essa história direito, por favor.
2: Não, Diguinho é ladrão, cara. A gente trabalhava na mesma rádio, no mesmo prédio. E aí terminava meu programa, ele pegava as minhas pautas pra usar no programa dele, porque eu sou produtora também.
4: As notícias do dia.
2: É, um safado, vale nada isso daí.
5: Nunca, ele nunca te pagou nada, nunca te agradeceu.
2: Nunca.
4: Dei sorvete pra você.
2: É verdade. Ele me dava sorvete.
5: Oh, isso é um mega pagamento. Ainda é uma família útil aqui.
3: O Gentili sabe que você tá aqui ou não?
4: Olha, não. Eu também não faço questão que saiba também. A gente se fala muito. Agora tá se falando mais por conta do filme, né? Que, inclusive, ele tá me enchendo o saco, porque ele mandou uma cena aqui que tá sonorizada pra eu ver. Só que eu não consegui ver ainda.
3: No final do programa a gente pode ligar pro Gentili ou não?
4: Ah, pode, sem problema nenhum. Mas é, eu tô aqui à disposição de vocês, né?
2: Eu já vi nude do Gentili.
5: Já estamos aqui falando do Danilo, mas vamos falar do Diguinho Coruja.
3: De futebol, que ele veio aqui pra falar de Copa, amigo. A Copa do Mundo chegou ao final de ontem. E a Espanha é bicampeã mundial. Duas vezes aí, 2010 e 2000, agora 2026. E vocês sabem que a Copa do Mundo gerou muita coisa. Por exemplo, a notícia de que um árbitro já foi preso. É o árbitro da final da Copa do Mundo, de ontem, o jogo de ontem. O juiz foi preso. Qual a sua opinião sobre isso, Diguinho Coruja?
4: Eu também já quase fui preso duas vezes, então eu tô com ele. Né? Eu tô com ele, tô do lado dele. Não deve ter sido algo tão pesado assim. Não, mas eu não sabia. Pra mim essa notícia é uma novidade também. Mas realmente, o fato de escolher um árbitro que já teve em cana pra estar uma final é meio ruim, né? Soa mal.
3: Envolvido com droga, polêmicas.
5: Foi pra parada sinistra.
3: Ah, o cara não é...
5: Cara, ele foi preso. O juiz que apitou a final da Copa do Mundo de ontem, ele já foi preso em 2020 em uma festa. Foi uma operação da polícia na Bósnia. Ele estava numa festa, apareceu uma operação da polícia e prenderam ele com drogas, medicamentos, 10 pistolas e cerca de 10 mil euros em dinheiro que foram apreendidos.
3: O juizão foi na festa do Pediri.
4: Que homem cristão, né?
2: Eu não vou julgar porque é um final de semana normal pra mim.
3: Diguinho, quem você acha, você que narra futebol, você que é um grande narrador, você narrou jogos da Copa no
4: ontem
3: seu canal.
4: Ontem eu narrei a final, mas assim, sem ele, o meu comentarista é um cego. O primeiro problema, inclusive, que tem na internet é um ceguinho e mais um, né? Que é um missionário. São dois comentários do meu programa. E eu narrei o gol, tem lá no meu Instagram, veja como eu narrei o gol da Espanha. É emocionante.
3: Você acha que quem foi a grande decepção dessa Copa? Você acha que foi o Brasil mesmo ou teve alguma outra seleção que deixou a desejar?
4: Ah, Portugal, pra mim.

0: certo, não faz.
1: Não é culpa sua, não. É que é difícil
0: e
1: mesmo.
0: Eu só emagreci porque tá, tem um dispositivo aqui que não me deixa comer. Senão eu não ia emagrecer, não. Mas ele é um cara que eu achava que merecia ir longe, pelo menos.
2: Mas na, foi na a Copa. Decepção. E ele não jogou nada, né? Não fez um gol, não fez nada, né? Não,
0: a seleção de Portugal se complicou, né? Quando o jogador lá da Juventus, esqueci o nome dele, pra você ver de tão relevante que ele é, que ele criticou o Cristiano Ronaldo numa entrevista. Eu acho que pro grupo ali foi péssimo, né? Você criticar o cara que realmente foi um divisor de águas na história de Portugal, ganhar campeonato europeu, essas coisas todas. Eu acho que o cara foi muito mal ali, né? E ali já deu uma quebrada, a imprensa começou a cair em cima, enfim.
3: Mas você acha que a idade, né? A idade dele atrapalhou também ou não?
0: A idade dele?
3: É, porque é avançado.
0: Já não rende a mesma coisa, né? Pergunta como era esse menino aqui aos 28 anos, quando eu conheci, como ele é hoje.
1: 28 anos? Olha aí, que impressionante.
2: Mas, não, mas o Cristiano tem o quê? 41?
0: Ele tem 41.
2: 41, Messi tem 39. 2 anos, será que fazem tanta diferença assim?
0: Mas pra jogador... pra ele que se cuida, eu acho que ele deve ter um corpo de uns 35, mas não é o mesmo Cristiano Ronaldo, então, explosão.
2: Mas o Messi foi bem na Copa, não foi?
0: O Messi foi. Ontem, a Argentina, foi uma das coisas mais ridículas que eu já vi. Eu não sei se existe uma seleção... que foi para uma final de Copa do Mundo que não deu um chute a gol nos dois tempos. No primeiro e no segundo tempo, a Argentina não chutou uma vez no gol. Chutou duas vezes no gol e as duas vezes naquela pressão final no segundo tempo da prorrogação.
2: No desespero.
0: Então, eu falei, é impressionante o que aconteceu no dia de hoje. A Espanha é muito superior. Mas o Messi ontem não existiu praticamente.
2: Você acha que a Argentina foi... garfaram para a Argentina chegar na final? Não, a Argentina foi ajudada pela arbitragem em muitos jogos, não teve VAR em nenhum jogo da Argentina.
0: Messi expulso.
2: Hein?
0: Você acha que... eu acho que em certo momento, sim. Eu acho que no Brasil a gente assim, fica inconformado com o VAR, porque o VAR tá ali, o lance aconteceu, tem que marcar, mas ele disse que não aconteceu. E na Copa deu uma brasileirada no VAR nos jogos da Argentina, né? O VAR não funcionou. Inclusive o segundo gol da Inglaterra, há um pisão no pé do jogador da Inglaterra, que se ele cai e ele faz um escândalo, o juiz ia marcar no VAR. Daí acabou saindo o gol da Argentina 2-1 contra a Inglaterra. Mas eu acho que teve muito erro, sim. E erro pesado, inclusive.
1: Você está ouvindo Diguinho Coruja, ele que é radialista, apresentador e que está aqui conosco, matando a saudade de Batista. Quem o descobriu lá no ano de 2001, 2005, por aí, né?
0: Lucas, eu tenho uma raiva de você, assim, no sentido... Uma vez nós fomos fazer um show num bar, você foi super bem. Ele arregaçou, meu. Arregaçou. E eu entrei, foi super mal. Eu até fui embora.
1: Eu duvido.
0: Por Deus.
1: Isso nunca deve ter acontecido.
0: É sério, tô falando.
1: Vocês devem estar me confundindo
0: com o Menassi. Depois o Menassi, acho que entrou. O Menassi deve ter derrubado ainda mais o show. Ele que organizou a ordem, mas eu tenho esse ódio de você já.
1: Diguinho, é impressionante que você se confundiu, com certeza. Você é muito engraçado, Diguinho. Não sou eu que digo, não. Todo mundo fala, inclusive todo mundo no chat do YouTube. Temos vários fãs aqui aficionados pelo Diguinho.
2: Você é fã do Ney?
0: Do Neymar? Muito. Aliás, eu já tive o Neymar, alguns posts meu, ele já comentou, já me mandou mensagem.
2: É mesmo?
0: É sério. Mas desde que eu trabalhava noutra rádio, que me mandaram fazer uma ação lá no instituto dele, eu achei um negócio tão bonito, achei um negócio tão legal aquilo, e ele me atendeu, assim, super bem, assim. E eu falei, pô, carinha legal. Eu acho que tem os excessos dele, com certeza tem. Mas é um negócio de vida pessoal que as pessoas pegam no pé, de espectro político. Isso aí eu já acho uma podridão, né? As pessoas pegarem no pé do cara por conta disso. Mas eu acho que ele tem coisas muito melhores do que coisas ruins, né? E, pô, a gente fala, você tem a responsabilidade de ser um exemplo pro seu público. Não, você é um ser humano, você erra todo dia. As coisas são assim. A pessoa que tem a mim, por exemplo, como uma referência... Outro dia uma mulher chegou pra mim numa padaria com um moleque bem gordinho. E ela falou, você é uma inspiração pro meu filho. E a mulher começou a falar assim do moleque. porque ele é gordo, assim, tem teta, ele não sei o quê. Ele gosta de você porque você não liga pra nada que se xingue. As pessoas que me procuram são assim, então eu não posso ser um cara que criar regras, aí que eu tenho que fazer isso aqui. É mais ou menos
2: Você acha que ele deveria ter jogado mais na seleção ou não?
0: Ele não tinha condições.

0: claramente não tinha condições, pelo que ele entrou nos dois jogos. Mas eu acho importante levar, em 94, a seleção brasileira tinha o Ricardo Rocha como um dos líderes, e ele se contunde no final. E o Parreira leva ele não tinha chance nenhuma de jogar nenhum jogo da Copa. Mas falou, você vai porque você é uma referência. E tem aquela cena no Nordeste, lá acho que em Recife, né, que o Ricardo Rocha entra com a seleção brasileira. Ele faz isso porque na época de Santa Cruz dele, ele fez isso com o time, pro time se reerguer, eles entram de mão dada. E aquilo virou um símbolo da Copa do Mundo e o Brasil ganhou a Copa em 94. Então, não é uma... Não é algo tenebroso você levar o Neymar nas condições que levou.
1: Claro, e também fortalece o psicológico da galera, né?
0: Sim, nem tá com a gente. O pessoal
1: gosta dele, né?
2: Gosta. Claro. É da resenha. Mas eu já vi uma notícia que ele voltou. Tem o jogo da Sula agora, né?
1: Sim.
2: E ele tá fora do jogo da Sul-Americana.
3: Ixi, Mário.
0: Acabei de defender, Neymar. O que é isso?
1: É verdade. Ele...
0: Mas é por vontade própria ou por vontade dos outros?
1: Deve ser um pokerzinho de leve.
0: Não dá pra ficar de fora do campeonato de poker.
1: Diguinho Coruja, senhoras e Diguinho Coruja. Ô, Diguinho, você viu que o jogo ontem teve o primeiro intervalo grande de 30 minutos com atração no meio? O que você achou?
0: Eu acho que vale muito. Uma das grandes coisas. Eu nunca tinha ido, né? Você morou nos Estados Unidos um bom tempo, né?
1: Morei.
0: Você tem essa experiência. Eu nunca tinha ido num jogo de NBA. Eu fui num jogo do Orlando Magic.
1: Que legal.
0: Inclusive por uma empresa que eu vi no seu Instagram que você já trabalhou, não vou falar aqui, mas eu também já trabalhei. E eu trabalho pra eles, inclusive.
1: Que legal.
0: E eles pagaram tudo. E eles pagaram aquele ingresso de você ficar na quadra. Aí eu vi o Jokic de perto, eu sou viciado em NBA também.
1: Que legal.
0: O Paolo Banchero. Então eu falei, caraca, bicho, eu tô num mundo assim incrível. E um dos grandes lances que eu acho que falta no Brasil no esporte é realmente o sentido do show.
1: É verdade.
0: Fazer um grande show. Teve uma época que tentaram fazer...
2: De Exalta Samba.
0: Frank Aguiar, todo mundo era vaiado. Mas assim, era um show que o cara só entrava no campo, cantava no meio do campo. Não. Lá você vê... toda aquela pirofagia, aquelas cores, não sei o que, os mascotes.
2: Peraí, é verdade. Aqui nós temos Alcione Belo cantando.
1: Calma, peraí.
2: O Diguinho tá falando. Como é que você vem falar que nós não temos show?
1: O Diguinho tá falando da NBA de basquete, que é irado demais. São vários tempos, aí para, e tem um show, tem atração, tem até sorteio de ingresso, de presentes, de gift, é muito legal. Poderia ter o mesmo no Brasil, concordo com você, isso é muito legal.
0: Halftime show. E isso daria até um gás no basquete brasileiro, que é um baita esporte, no vôlei também, que dá uma caída. Então eu acho que esse show é essencial. E outra, show capta também patrocinador. Sim. Traz gente pra confiar no seu negócio. Isso é demais.
3: Mas
0: é
3: verdade. Pra mim, a melhor parte do show foi Dona Madonna com Ronaldinho Gaúcho e Ronaldo Fenômeno.
2: A Madonna tá parecendo a Aracida Top Term, Madonna. Nunca vi aquilo. Né? Tá aparecendo. E outra coisa, eu quero falar pro senhor Gianni Infantino da FIFA. A gente não aguenta mais Shakira, hein?
0: Já deu.
1: Não da Shakira, não, velho.
0: Não, já deu.
1: Minha mulher é fissurada na Shakira. A minha filha é fissurada na Shakira. Se eu falar mal da Shakira, nós perde a amizade aqui.
3: Não, mas eu não piquei vendo
1: isso. Tem umas três copas que a Shakira tá fazendo. Já deu, né?
2: Ninguém aguenta mais.
1: Agora, o que mais me surpreendeu foi Laura Pausini, do nada. Laura Pausini, do nada, tava lá cantando com o Robin Williams e uma outra cantora que eu não lembro o nome.
0: Nós entrevistamos a Laura Pausini junto já, acho que já, né?
2: Não lembro.
0: A gente entrevistou um monte de gente internacional.
2: Eu já entrevistei uma outra rádio já.
0: Já, acho que já. Mas muita gente. Batista treinando o inglês dele lá.
3: Ah, não, conta alguma história então que não, vocês entrevistaram.
0: Não,
3: eu quero saber.
0: Por favor,
2: a gente vai falar de futebol. Homenagear o Pelé no Halftime Show.
0: Quase eu perdi o emprego por causa do Pelé. Então, assim, graças a Deus a gente teve Pelé, vivo Pelé. Amo demais também. Conheci o Pelé nos corredores da Rádio Bandeirantes. O Beto Ora imitava ele. Eu fui pegar um café, ele passou. Eu até falei, acho que você tava no dia, né? Mas você chegava depois.
2: É o Edson.
0: Eu chegava antes, eu falei, meu, viu o Pelé? O Pelé veio aqui e tal, me deu um tchau e ele foi pro estúdio lá falar com o pessoal.
2: Você quase perdeu o emprego por causa dele, tá vendo?
0: Depois nós eu perdi, porque teve um jogo que eu narrei da Copa Sul-Americana.
1: Sim.
0: Que eu era uma narração debochada no SBT, 3 anos.
1: Sim.
0: E muito a bom, equipe zoeira e tal, sempre correndo risco, andando na corda bamba. E antes de começar o show, o jogo tava tendo uma demora, o jogo era no Peru. Aí era jogo do Corinthians, eu falei, olha, vai ter homenagem a alguém foi pro Vinagre.
2: Um minuto de silêncio.
0: Só que eu não sabia que eles, durante um ano, ia começar uma homenagem ao Pelé, homenagem a Edson Arantes do Nascimento. Aí o cara tá do meu lado, começa a ter uma crise de riso, e eu começo a entrar em desespero, porque assim, é o Pelé. Aí eu comecei a falar, mas deu uma justificativa tão pesada, mas já tem 5 meses que ele morreu, ninguém aguenta mais, né? Homenagear o Pelé, e aí
2: nem isso o Pelé tá aguentando mais. 5 meses,
0: deixa nem aqui. O Pelé aguenta mais. E aí comecei a ter uma crise de riso e de nervoso ao mesmo tempo. Só que esse corte, tem corte desse na internet com 30 milhões de views. Aí tem outro, caramba, que tem 15, tem outro que tem 10. Aí eu comecei a ser o cara do Pelé. Eu fui num jogo do Corinthians, inventei de ir na arquibancada um dia. E meu, é só esse negócio. E o Pelé?
2: O Pelé foi o maior de todos os tempos. Na sua opinião, quem que vem depois do Pelé aí, hein?
0: Maradona. Pra Maradona. Mim, pelo que eu vi, Maradona. E a gente, você também pôde, né? Época de campeonato italiano, que a Bandeirantes passava, Silvio Luiz sendo a referência, trazendo todo. Tinha aquela geração holandesa na Inter de Milão, Gullit, Rijkaard, tinha o Matthaus e o Klinsmann na
2: Alemanha.
0: Gullit e Rijkaard no Milan, Klinsmann e Matthaus na Inter, e tinha o Maradona, tinha o Careca, o
2: Napoli,
0: tinha o alemão também, o ponto esquerdo, Breitner, alguma sei coisa.
2: Lá. E aí o que? O Messi vem em terceiro ou não? Cristiano Ronaldo.
0: Messi em terceiro e Cristiano Ronaldo
2: e
0: em
2: quarto. E o Ney? Não entra nesse top,
0: entra em quinto.
2: Em quinto
0: pelo
2: lugar.
0: Pelo que eu vi jogar.
2: Tá valendo. E na Copa os caras escolheram o Rodri. Não,
0: tem Ronaldinho Gaúcho também. Tem.
2: Porra,
0: eu concordo, um gênio.
2: Mas foi o melhor jogador
0: pra
2: da
0: mim,
2: Copa? Pra
0: mim sim, desde as quartas de final, desde as fases finais, um mestre do meio campo, um cara que sabe acelerar, desacelerar. Um cara que pega na bola, que controla o time de uma forma. Ninguém tem um meio campo desse. Ano passado ele fez uma temporada muito ruim com o Manchester City, porque ele vinha de contusão grave, ele não conseguiu ter ritmo, mas é um jogador que, se Real Madrid da vida quiser investir, tem um volante aí, ele tem 29, né? Para uns 3 anos assim, jogando em altíssimo nível.
1: E você conseguiu aproveitar um pouquinho com o fato do SBT também transmitir os jogos da Copa? Você conseguiu fazer alguma ação? Você conseguiu acompanhar de perto? Chegaram a falar, vamos mandar o Diguinho pra lá, pros Estados Unidos?
0: Não, ninguém nem cogitou eu estar na Copa.
1: Não, vamos batalhar por isso. Alô, dona Beirute.
0: Por favor. Não. Aliás, eu narrei lá com a Patrícia Bravanel a copinha do SBT. Inclusive,
3: eu
0: a
3: Mini Ruth
0: jogou, foi super bom.
1: Foi muito bom, foi muito engraçado. Ruim,
0: mas assim, mas não dá também, porque até a questão do filme, esse ano eu nem tô narrando. Sim. A Sul-Americana, porque cinema realmente é um negócio que eu nunca fiz na vida. É um negócio que tá sendo incrível, impressionante, e vai ser algo, um registro que você deixa pra sempre, né? Ainda mais eu que sou pai, é um registro que seu filho vai falar. A minha filha é assim, ela tá com 12 anos, ela tem muita. Eu ando com roupa do Super Mario, com um macacão igual do Super Mario, com a camisa vermelha, fui buscar lá na escola, quase morreu de vergonha. Mas quando alguém me reconhece, da outro dia um monte de pai me cercou em frente à escola. E ela, é meu pai, ela, isso aí é meu pai, bonitinho. Mas só nesses momentos, mas depois o pai, você usar uma camisa um pouco mais estrombóica, ela já não quer mais falar comigo.
1: E o pessoal te reconhece,
0: obviamente. Já morre de vergonha.
1: Pelos seus trabalhos na rádio também, como um dos apresentadores do The Noite, né? Porque ao lado do Danilo, acho que você é o que mais tempo está lá. Fazendo...
0: É o que sobrou também, né?
2: O que não foi mandado embora.
1: Não, mas ó, ninguém foi mandado embora do Danilo. Todo mundo que saiu saiu porque quis.
2: Não,
1: ninguém.
2: Não.
1: O caso do Léo Lins foi realmente. Não foi ele, né? Não foi mandado embora. Foi uma complicação maior do que a do Léo Lins.
3: E como é aguentar o Dileira, hein?
0: Olha, o Dileira é muito susto, muita desgraça. Ele é um cara que. Ele é muito legal. Tem vezes que ele tá em crise, que ele tem que tomar o sublingual dele lá, e ele fica mais intenso. Mas assim, no geral, aquele roda solta, você vai pra pra extravasar. Você sabe que eu tô tendo um problema, não é? Eu tive um problema com o Tom de Moletom, que ele chegou a pedir arma, levar faca pra me executar. É sério, não é brincadeira.
1: Cara, vocês precisam
3: ver. Olha que tranquilo.
1: Roda Solta é um quadro que tem isso? No The Noite com Danilo Gentili, que o Diguinho faz parte junto com outros colaboradores. É muito engraçado. É. Inclusive, Diguinho, tem uma dúvida. Porque o programa é um sucesso. Vocês estão há mais de 10 anos só no SBT, além dos outros canais, né? E o pessoal, pô, eu vejo assim, o nome do Danilo Gentili não sai na imprensa. O que você acha que acontece pro pessoal da imprensa não falar do nome do Danilo Gentili? Vocês acabaram de renovar contrato com o SBT.
0: Eu tô aqui, tô de boa, assim, sabe? Sei lá, vocês estão aqui me falando, perguntando já várias perguntas, e já é a quinta vez que fala de Danilo Gentili. Eu vim aqui falar de mim, não do Danilo. Acho que é um... Sei lá, acho que é um desprestígio também eu ficar falando de Danilo toda hora. Tá, isso é todo podcast, eu vou, é Danilo. Eu tenho uma carreira também, porra.
1: Você está certíssimo, eu peço desculpas.
0: Ah, não tem problema. Fica aí, fala, liga pra ele, vai chutar pone com ele. Chutar pone com ele lá na Avenida Paulista, então.
1: Diguinho Coruja.
3: Diguinho, volta, por favor, Diguinho.
1: Bom, amigos e amigas, a gente vai para uma rápida enquete para perguntar...
2: Esse programa precisa ser benzido, hein?
3: Cara, o que você descobre aí, tá vendo?
1: O que? Descobriu o quê?
3: É, foi o Batista que descobriu o Diguinho, né? Cara, o maluco ficou putaço, gente.
1: Bom, a gente vai seguir aqui do nosso programinha de meu Deus. Hoje recebemos ele, Diguinho Coruja, um dos maiores radialistas, apresentadores e comediantes e narradores esportivos do Brasil. E sabe quem o descobriu? Esse senhor que tá aqui ao meu lado.
2: Sim.
1: Ó, Marcelo Batista.
3: Na próxima a gente traz o Tigrão de Itaquá.
1: Por favor. Olha, eu vi aqui no nosso YouTube, tem um pessoal mandando mensagem. Muito obrigado pela sua participação. Pediram um Tigrão de Itaquá.
3: Itaquá. Tigrão de Itaquá, pra quem não sabe, é um ouvinte, né, que sempre participou de vários programas.
2: Sim,
3: de humor,
2: que não interessa pra ninguém, né?
3: Que não interessa,
2: não sei porque estamos falando disso aqui, piadinha interna.
1: Vamos embora, senhoras e senhores, a gente fez uma enquete e quer que você participe. Nós queremos que você mande a sua mensagem pro nosso WhatsApp 011 97221 1001, respondendo a pergunta:
2: qual vai ser, agora que acabou a Copa do Mundo, que todo mundo era Ancelotti, agora quero saber qual vai ser a nova especialidade do brasileiro depois que terminou a Copa. Por exemplo, o Juliano Costa falou o seguinte: vai surgir aquele professor de economia, o mesmo que parcela IPVA e pizza no mesmo cartão.
3: Vixe, Maria!
1: Vai, Mini Ruti!
3: Ricardão Alves, ele mandou o seguinte: a minha avó estava empolgada com a Copa, mas agora ela voltou a ser especialista em curar toda doença com chá de boldo.
2: Vai, Batista! Carla Mendes, agora vai aparecer aquele chato que se preocupa com o meio ambiente, mas fuma 3 carteiras de cigarro por dia.
1: Essa carteira é boa.
2: Bem de velho.
1: Vai, Minirute, pra finalizar.
3: E o Rafael Pinto, ele mandou: perdi dinheiro em 3 investimentos diferentes, então acabei virando especialista em derrota igual a seleção.
1: Então manda pra gente qual vai ser a próxima especialidade do brasileiro no WhatsApp 011 97221 1001. Agora, amigos e amigas, eu quero falar com você. Você que usa inteligência artificial, saiba que você está usando errado, porque aqui no Sobremesa, no programinha de meu Deus, nós temos a nossa própria é a ignorância artificial. Começa para o Chato GPT. Como vai funcionar? Eu vou fazer uma pergunta para o Chat GPT e depois vou fazer a mesma pergunta para o Chato GPT. Você vai ver a diferença. Chat GPT, qual nome eu dou para o meu filho?
3: Nome que fizer seu coração sorrir quando você chamar por ele pela primeira vez.
1: Nossa, bom, Chato GPT, qual nome eu dou para o meu filho?
2: Você pode pôr Neymar Vorcaro Pereleco Soares, que o moleque já vai nascer tendo problema desde pequeno, né?
1: Mais uma pergunta, Chat GPT. O que mais une o povo brasileiro?
3: O que mais une o povo brasileiro é a esperança de que tudo vai dar certo.
1: Chato GPT, O que une mais o povo brasileiro?
2: É o ódio, né? É o ódio. É o ódio da esquerda com a direita, boa. O ódio da, né, da direita com a esquerda, e aí sim o povo segue unido.
1: É isso mesmo. Este foi o Chato GPT!
4: Muito bom. Eu adoro as respostas do Chato. E sei que você, Batista, cria na hora, né?
1: Sim.
4: Que tem um roteiro aqui, a gente recebe. Tem alguém que é pago pra escrever, sim, essas baboseiras que nós falamos. Nossa, mas as piores baboseiras saem da nossa cabeça, tá? Os, sim, roteiristas são bem mais inteligentes do que nós.
1: É. Sim.
4: Falando em roteiro, em notícias, chega a hora daquele quadro que todo mundo ama. Por onde nós passamos, somos parados para elogiarem o famoso quadro que une informação com diversão. É hora de trazer as notícias, mas de um jeito que só a gente sabe. É hora do Girinho de Notícias, vai!
3: A Patrícia, vem pra cá, Patrícia. Olha o aviãozinho. A Patrícia. Vai, muito vai, bom. Lucas, as notícias.
4: Primeira notícia do dia, eu gostaria de começar com ela, que me chamou muita atenção. Seguinte, a Argentina perdeu na final da Copa do Mundo. Exatamente, teve a final ontem, perdeu pra Espanha. E o sobremesa, esse nosso programinha, é que tem responsabilidade nisso. É ou não é, Batista?
2: Claro que é. Claro que é, porque a gente soltou aqui aquela torcida, né, do nosso grande astro, Mick Jagger. Que eu tô procurando o áudio.
4: Pode
2: aqui,
4: procurar, rapaz. Eu vou lembrar. No programa de sexta-feira, a gente conseguiu um áudio com exclusividade, o Batista trouxe, do cantor Mick Jagger. Aquele lá que foi dos Rolling Stones. Ele é conhecido como Pé Frio, ou seja, a pessoa que vai torcer por algo e não dá certo. Todas as seleções por quem ele torceu, deu errado. Ele torceu pela Inglaterra, perdeu.
2: Aqui, já
4: no terceiro lugar. Aí, a gente conseguiu que o Mick Jagger, sim, torcesse para a Argentina. Olha só.
2: Sim, o Mick Jagger dos Rolling Stones, ele mandou esse áudio com exclusividade para o Sobremesa.
5: Olá, pessoal do Sobremesa. Aqui é o Mick Jagger. Estou torcendo pelos nossos irmãos argentinos. Nós vamos ganhar no domingo. 2 gols do Messi. Um grande abraço para o Lucas, a Mini Ruth e o Batista. 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Quem escuta sabe.
4: Obrigado, thank you, Mick Jagger, thank you. E aí, essa torcida fez efeito.
2: Chupa.
4: A Argentina perdeu de 1-0 para a Espanha. Lindo. Foi muito bonito. E olha, chupa, que eu tava torcendo para
2: a Argentina. Agora, a melhor trollagem foi feita de um piloto espanhol. Tinha um voo que saiu de Buenos Aires e estava indo para Madrid. E o povo estava voando no meio do jogo. E o piloto, que era espanhol, ele falou: olha, senhoras e senhores, foi um jogo muito disputado, mas eu gostaria de dizer que a Argentina acaba de se tornar campeã do mundo. Os argentinos que estavam dentro do voo, mas fizeram a festa. E passou 2 minutos, ele falou: na mentira! Porra, já pensou?
3: Que mancada,
2: muito boa. Foi a melhor trollagem.
4: Todas as seleções por quem ele torceu, deu errado. Ele torceu pela Inglaterra, perdeu. Terceiro lugar. Aí, a gente conseguiu que o Mick Jagger, sim, torcesse para a Argentina. Olha só.
2: Sim, o Mick Jagger dos Rolling Stones, ele mandou esse áudio com exclusividade para o Sobremesa.
5: Olá, pessoal do Sobremesa. Aqui é o Mick Jagger. Estou torcendo pelos nossos irmãos argentinos. Nós vamos ganhar no domingo. 2 gols do Messi. Um grande abraço para o Lucas, a Mini Ruth e o Batista. 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Quem escuta sabe.
4: Obrigado, thank you, Mick Jagger, thank you. E aí, essa torcida fez efeito.
1: Chupa.
4: A Argentina perdeu de 1-0 para a Espanha. Lindo.
1: Muito bonito. E olha, chupa, que eu tava torcendo para a Argentina.
2: Agora, a melhor trollagem foi feita de um piloto espanhol. Tinha um voo que saiu de Buenos Aires e estava indo para Madrid. E o povo estava voando no meio do jogo. E o piloto, que era espanhol, ele falou: olha, senhoras e senhores, foi um jogo muito disputado, mas eu gostaria de dizer que a Argentina acaba de se tornar campeã do mundo. Os argentinos que estavam dentro do voo, mas fizeram a festa. E passou 2 minutos, ele falou: isto é uma mentira! Porra, já pensou?
3: Que não, mancada,
2: muito
3: hein?
2: Boa. Foi a melhor trollagem. A melhor trollagem. A melhor. Foi muito a melhor. Bom.
4: Falando em trollagem, sabe que é quando a gente, às vezes, é trollada, a gente fica com a cabeça meio, meio zoada da cabeça. Uhum. E eu acho que isso aconteceu com uma pessoa. Quer dizer, supostamente, parece que a próxima pessoa que a gente vai dar notícia tá um pouquinho confuso. É ou não é, Mini Ruth?
3: É verdade. Olha que loucura isso aqui, gente. Eu não sei se vocês viram. Vocês já pensaram ter um clone de vocês?
4: Um clone meu? Não, não, não quero, não.
3: Ah, eu também não sei se eu quero, não.
4: Já faço muita besteira, dois de mim vai ser ruim.
3: Não, uma tá boa, uma Mini Ruth só tá boa. Mas o que aconteceu foi o seguinte. Um advogado lá de Goiás acionou o STF dizendo ser vítima de um esquema de clonagem de DNA. Ele acionou aí o STF alegando ser vítima de uma organização internacional voltada à clonagem de DNA. Ele pediu uma indenização de 12 bilhões de reais. 12 bilhões. E além disso, o advogado também solicitou a criminalização da clonagem de DNA e a proibição da alteração genética e controle de robôs.
2: Olha, eu vou será dizer, que é verdade? Quem é que vai querer um DNA de um advogado maluco?
3: Então, tanta gente supostamente bonita, maluco, inteligente pra clonar, mas o alecrim dourado vai ser clonado.
4: Vamos no supostamente, porque se ele tá processando essa galera toda,
2: é capaz de sobrar pra nós.
4: Sobrar pra gente, nós somos elo fraco. É. Nós somos elo fraco disso aqui, ó. É. Segundo convidado hoje que joga a copa vai embora. Entendeu?
3: Nem a Shaline previu isso. Né?
4: Só um abraço. Chega. Inclusive, uma coisa, parou tudo. Eu vou até pedir permissão ao nosso diretor aqui. Gostaria, usando o nosso programa aqui, com alcance nacional, de parabenizar Shaline, que é a vidente dos famosos, que esteve aqui no nosso programa.
3: Certo.
4: E também, assim, tal qual o Diguinho saiu no meio do programa, não sabemos porquê, mas ela veio aqui e acertou todas as previsões. Ela foi uma das primeiras a falar que o Trump sofreria um atentado, e sofreu de fato. Falou que o Neymar ia pra Copa sim e que, que não ia fazer diferença.
2: É. Bom, aí e onde você quer chegar com isso?
3: Você tá querendo aquela hashtag?
4: E ela disse também ao Marcelo Batista que ele teria que se cuidar, porque ele poderia sofrer um AVC. Então, assim, ela disse que o Brasil não ia ganhar a Copa. Ela falou, foi categórica, não vai.
2: Mas pra isso aí precisa ser evidente? Pra falar que o Brasil não vai ganhar a Copa?
4: Não, mas a gente tem que fazer um meia-culpa, porque ela saiu até hoje, eu não sei porquê. Tal qual o Diguinho também não entendi. Mas a gente tem que usar o nosso programa pra parabenizar, porque acertar em previsões não é pra qualquer um, não. Então, parabéns aí, Shaline. Tá certo? A gente espera que você volte.
3: Acertar caneca no chão também não.
4: Próxima notícia é o seguinte. Se você gosta de caçar cobras e comer pizza, alegre-se, porque agora você pode juntar os dois. Um restaurante oferece pizza em troca de cobras mortas nos Estados Unidos. Olha, abre aspas para o que o dono da pizzaria disse. Sou o primeiro lugar do mundo a aceitar piton como moeda, disse o dono do estabelecimento.
2: Para quê?
4: Ele utiliza a pele das pitons para criar produtos para sua loja. A gordura ele usa para fazer óleos de cobra para pele. AVC. Então, assim, ela disse que o Brasil não ia ganhar a Copa. Ela falou, foi categórica, não vai.
2: Mas pra isso aí precisa ser evidente? Pra falar que o Brasil não vai ganhar a Copa?
4: Não, mas a gente tem que fazer um meia-culpa, porque ela saiu até hoje, eu não sei porquê. Tal qual o Diguinho também não entendi. Mas a gente tem que usar o nosso programa pra parabenizar, porque acertar em previsões não é pra qualquer um, não. Então, parabéns aí, Shaline. Tá certo? A gente espera que você volte.
3: Acertar caneca no chão também não.
4: Próxima notícia é o seguinte. Se você gosta de caçar cobras e comer pizza, alegre-se, porque agora você pode juntar os dois. Um restaurante oferece pizza em troca de cobras mortas nos Estados Unidos. Olha, abre aspas para o que o dono da pizzaria disse. Sou o primeiro lugar do mundo a aceitar piton como moeda, disse o dono do estabelecimento.
2: Para quê?
4: Ele utiliza a pele das pitons para criar produtos para sua loja. A gordura ele usa para fazer óleos de cobra para pele, cremes, sabonetes. Com os ossos, eles fazem joias.
2: Olha.
4: Tudo é aproveitado, afirmou o dono do estabelecimento.
3: Nossa!
4: O restaurante fica na Califórnia.
2: Olha!
4: E aí eu fico pensando, a gente acabou de dar essa notícia aí. O que isto importa?
3: Nada!
4: O que isso vai mudar na sua vida?
3: Nada!
2: Eu só acho o fim da picada uma coisa dessa.
3: Eu vou abrir uma pizzaria, já.
2: Não, é melhor. Não, para.
3: É melhor não continuar.
2: Já vi que nossa! Já vi
4: mandou
2: que
4: é muito bem.
2: Ainda
4: mandou
2: bem que eu te interrompi.
4: Consegui imaginar a piada.
2: Mini Ruth, aprenda um negócio. Quando você não tem o que falar, é melhor você ficar quieto.
3: Tá bom. Tá bom, sim, senhor. Eu vou sair daqui também.
2: Tá?
3: Vou sair
2: é melhor daqui ficar também. Quieto. Já viu aquela história? Quando, né, quando pensarem que você é um idiota, né, você fica
4: fique quieto.
2: Fica
4: não deixe terem certeza.
2: É, fique quieto, fique
4: vai,
2: quieto.
4: Próxima notícia, traga você, Marcelo Batista.
2: Ó, o Xandão vai assumiu a presidência do STF aí durante o recesso, né, e vai decidir aí questões urgentes, porque o recesso do judiciário vai até dia 31 de julho. Então, o Xandão, que ele tá de férias, os ministros estão de férias, mas o Xandão tá de plantão. Então você fica na linha aí, você, né? Você fica na linha aí, viu? O Xandão, qualquer coisa que acontecer, ele é acionado com um sinal, uma careca, reluz no...
4: Não ri, minuto.
2: Sabe qual é o sinal do Batman? Aparece a cara do Xandão no céu, assim, pedindo a ajuda dele, ele vai lá e
3: que
2: dá a canetada. Urgente? Ele caneta, assina.
4: É, questões urgentes são de...
3: Ah, achei que era transplante capilar, sei lá.
2: Por exemplo, ele fez o despacho lá que ele proibiu o Flávio de fazer visitas pro pai. Isso aí, ele tava de plantão, ele pá, não vai não.
4: Pronto, vamos lá, próxima notícia pra evitar pelo menos dois processos num só programa.
3: É. Olha,
4: vamos lá, vai, Mini Ruth.
3: Olha lá, não sei se vocês aqui da bancada Batistinha e Lucas gostam de pôquer. Vocês costumam jogar?
2: Não, eu não sei jogar nada.
3: Nada?
2: De carta, nada.
4: É fácil, eu te ensino.
3: Jura?
2: Só sei jogar aquele de Uno. É. Fica na linha aí, viu? O Xandão, qualquer coisa que acontecer, ele é acionado com um sinal, uma careca, reluz no...
4: Não ri, minuto.
2: Sabe qual é o sinal do Batman? Aparece a cara do Xandão no céu, assim, pedindo a ajuda dele, ele vai lá e
3: dá a canetada. Urgente?
2: Ele caneta, assina.
4: É, questões urgentes são de...
3: Ah, achei que era transplante capilar, sei lá.
2: Por exemplo, ele fez o despacho lá que ele proibiu o Flávio de fazer visitas pro pai. Isso aí, ele tava de plantão, ele pá, não vai não.
4: Pronto, vamos lá, próxima notícia pra evitar pelo menos dois processos num só programa.
3: É. Olha,
4: vamos lá, vai, Mini Ruth.
3: Olha lá, não sei se vocês aqui da bancada Batistinha e Lucas gostam de pôquer. Vocês costumam jogar?
2: Não, eu não sei jogar nada? De carta, nada.
4: É fácil,
2: eu
4: te ensino.
3: Jura?
2: Só sei jogar aquele de Uno.
3: É.
2: Só aquilo lá.
3: Idade joga dominó, né? Mas sabe quem gosta também de pôquer? Menino Ney, pois
2: ele adora.
3: Ele adora pôquer. Inclusive, ele é campeão de pôquer, não, minto, ele gosta muito de jogar pôquer, mas um campeão de pôquer deu a... Como que eu posso dizer?
2: Tá sabendo bem a notícia.
3: Não, calma.
2: Isso que dá chegar 3 minutos antes do programa, não ler o conteúdo que é enviado no WhatsApp.
3: Eu fiz até piada, nem vem.
2: É isso, olha só.
3: Mas seguinte, o que aconteceu é o seguinte, o Neymar, ele está viciado em pôquer.
4: Quer dizer, o campeão de pôquer está dizendo isso do Neymar.
3: Não, mas o Ney, ele sempre joga toda hora ele está em evento de pôquer. E aí um campeão de pôquer, o Vitor Garcia, ele diz que isso pode ser muito prejudicial para o Neymar.
4: Mas, ó,
3: pode prejudicar a carreira dele.
4: Vou te falar uma coisa que eu aprendi. Pôquer é esporte.
3: Tá.
4: Pôquer não tem nada a ver com isso. Pôquer é estratégia, com jogo. Sim. Você tem uma combinação também de
2: lógica.
4: Sorte, obviamente, mas é esporte, lógica. Tanto que tem campeonatos no mundo inteiro. É um jogo muito legal. Pôquer é muito legal. O que eu entendi é que esse Victor Garcia disse que o Neymar tá jogando muito, então ele tem que descansar, relaxar e curtir uma paradinha, vai na praia, não fica jogando toda hora, porque senão o prejudica a cabeça. Mas isso é pra tudo, amigo. Não dá pra você ficar 24 horas jogando futebol. Não dá pra você ficar 24 horas comendo, bebendo água. Não dá. Tem que, né,
3: dosar. Viciado,
4: tem que dosar. Com moderação, tudo. E não dá pra viciar num esporte, né?
2: O Ney, ele já meteu aquele blefe no Santos, né? E agora ele vai pra outro time agora, o árabe. Aquele all-in.
4: Foi muito bom.
2: Quem joga pouco, essa foi uma piada pra você que é classe AB.
4: Essa foi muito boa.
2: Classe AB.
4: Essa foi muito boa. Agora, amigos, desculpa, para tudo aqui rapidinho. Perdão. Hoje aconteceu muita coisa, o nosso convidado saiu no meio do programa, né? Até agora nós não sabemos, então eu acho que chegou a hora de trazermos informação. Por favor, vai, Cuca.
6: Agora o mundo para, agora o mundo para.
4: É isso mesmo, agora o mundo para, porque nas Maldivas, Ana Paula Minerato chora por não saber andar de bicicleta.
3: A ex-paniquete que não sabe andar de bicicleta, né? Ah, que é o principal, principal meio de transporte da ilha, precisou ser resgatada por funcionários. Nas imagens, a Ana Paula aparece aos prantos ao lado de uma bicicleta nas Maldivas.
4: Essa é a notícia.
2: É?
4: Nas Maldivas, Ana Paula Minerato chora por não saber andar de bicicleta. Bom, agora que o mundo parou e a gente viu essa notícia tão linda, né? A gente segue com notícias bem menos importantes e bem mais agitadas do que essa. Vai, Batista!
2: Olha só, fim da taxa das blusinhas fazem encomendas internacionais baterem recorde.
4: Opa!
3: Olha só!
2: Só no mês de junho chegaram ao Brasil 28 milhões de encomendas. No mesmo ano do... No mesmo mês do ano passado foram só 13, ou seja... Mais que dobrou o número de encomendas depois do fim da taxa das blusinhas. Os dados são da Receita Federal. Era aquela taxa que...
4: Eu lembro.
2: Até 50 dólares antigamente. Sim. Não pagava. Aí não, vai pagar todo mundo.
4: Ó, vou expressar agora a minha opinião, que também pouco importa pra você que tá ouvindo. Mas eu acho que sempre foi um erro isso, quererem taxar as blusinhas. Que bom que acabaram com essa suposta palhaçada. Mas
2: sabe por que acabou?
4: Essa, porque... Engraçado, 2026 tem o quê, Batista?
2: Sabe por quê? Eu
4: esqueci.
2: E-L-E-I, C com cedilha, A com tio em cima, O no final. Eleição.
4: Ah,
2: isso que é o nome. Porque na época de eleição acontece tudo no Brasil. A gente vira Dinamarca, que baixa o preço da gasolina. O dólar vai bater 1,20 daqui a pouco.
4: Você
2: vai ver. Eleição acontece tudo de bom
4: no Brasil. Olha, nem parece que a gente mora no Brasil, né? Quando tem eleição.
2: Aí no dia 1 de janeiro de 2027, começa.
4: Começa
2: a lapada. No... É só no nosso.
4: Olha, isso aqui é um pouquinho de Brasil. Ia. Essa letra também. Próxima notícia. Vai, Mini Ruth.
3: Olha só, gente. Copa acabou, mas o Haaland fez história. 49 bebês foram registrados aí com o nome de Erling Haaland. Só em Pernambuco. O desempenho aí do jogador durante a Copa acabou chamando a atenção dos brasileiros, que decidiram colocar o nome do artilheiro da seleção norueguesa em seus filhos. Imagina ter um filho chamado Haaland. Haalandzinho, vem cá, vem almoçar. Vem, Haalandzinho.
4: Haalandinho, olha, mas também parece que teve no Peru, tá? No Peru foram contabilizados 468 bebês com o sobrenome Haaland e outros 91 com o nome completo do atleta. Eu acho que Haaland é muito mais legal de sobrenome.
3: Ah, eu acho bom. Eu acho que no, eu já prevejo assim no futuro, sei lá. Um novo cantor, o Haalandinho dos teclados. Seria bom.
2: Raimundo Haaland.
4: Amigos, a gente tá falando de futebol e eu fiquei aqui pensando, cara, a nossa última taça a ser erguida foi lá em 2002, no Penta. E você? Você que nos ouve com seu ouvido. Você já parou pra pensar como era o Brasil lá na época do Penta? A gente foi atrás. E vamos trazer com exclusividade pra você as informações de como era o Brasil no Penta. Começa agora. Ai, como eu era feliz. Vai, Marcelo Batista.
2: Ai, como eu era feliz. Por exemplo, sabe quanto custava o litro da gasolina?
3: Quanto?
2: Em 2002? R$1,77.
4: Que isso. Nossa. Imagina encher um tanque de R$40.
2: Dó?
4: Que isso?
3: Tá custando quanto agora, mais ou menos?
2: Seis e cacetada.
3: R$6?
2: É. Seis e cacetada.
3: E o cineminha, hein? Chega final de semana, a gente gosta de ir no cinema, né?
4: Sim.
3: Antigamente, na época do Penta, sabe quanto custava?
2: Quanto?
3: R$6.
4: Olha aí.
2: R$6.
3: Hoje você não vai com menos de R$100, né?
4: Será que tinha? Já tinha meia naquela época? Era seis e pagava três? Tá bom demais,
2: nossa,
4: hein?
2: Nossa, três é bom. Que mais?
4: Olha, na Globo era exibido o primeiro BBB. Que quem venceu foi ele, o Kleber Bambam.
2: Maria Eugênia. O FHC era o presidente do Brasil.
4: Fernando Henrique Cardoso.
3: E o Brasil, em horário nobre, fazia o quê? Assistia a novela O Clone.
4: Novela boa pra Dedéu, hein?
3: Bom demais, né?
4: Novela era boa.
2: Tudo isso no ano do Penta 2002. Como era o Brasil? Que mais, Lucas?
4: Olha, a Kelly que dominava as paradas com a música Baba Baby Baba.
3: Você disse que eu era muito nova pra você, mas agora que eu cresci, você quer me namorar.
4: Baba Baby. Isso aí, quem vai
2: Baba no Baby, é o Baba Baby, Baba Baby. Que mais?
3: Olha só, o celular, lembra daquele celular Nokia tijolão? Pois é, ele era o sonho de consumo da galera, viu?
4: Muito bom.
2: Sonho de consumo. A TMC ainda era Transamérica em 2002.
4: Você estava onde? Tava aqui na Transamérica?
2: Não, eu tava em algum outro lugar. Tava em outro lugar.
4: Tava perdido no mundo.
2: Desempregado, não lembro. Eu preciso fazer as contas.
4: Mas olha, falando em música, andar com Discman era tipo andar com, sei lá, uma Mila? Ferrari, era ostentação.
2: Mas Discman?
4: Discman era um...
2: Não sei, mas Discman não é mais antigo que 2002?
4: Não.
3: Não.
4: Era normal, Discman 2002.
2: 2000.
4: Era Walkman.
3: É.
2: Walkman, mas mesmo era assim, fita, eu achei que o Discman era nos...
3: Não, porque não, eu ganhei de Natal do Papai Noel um Discman pra ouvir o meu CD do Ruge.
4: Que
3: eu lembro
4: era disso. Assim, quando tinha o disco de ouro, o disco de platina. Era vendia.
3: Mas sabe que eu amava também nessa época? Inclusive, sou fãzaça. A galera do YouTube tá vendo minha tatuagem. Estreava nos cinemas Harry Potter.
4: Opa!
3: Engajo, Marilson.
4: E nos esportes, Batista, como é que é?
2: Olha só, foi naquele GP da Áustria de Fórmula 1 que o Kleber Machado soltou aquele icônico, hoje não, hoje sim, porque o Barrichello, ele ia ganhar a prova, ele falou que hoje ele não vai deixar o Schumacher passar, porque o Schumacher tinha que ganhar de qualquer jeito, porque a Ferrari era o piloto número um, o Schumacher, aí ele falou, hoje ele não vai, aí a Ferrari, Romeu, por favor, deixe o Schumacher passar, aí o Schumacher passou, hoje não, hoje sim.
4: Muito triste. Olha, naquela época o Neymar tinha 10 anos de idade e possivelmente devia estar colecionando o álbum de figurinhas da Copa.
3: E em 2002, o Otávio Mesquita já era chata.
4: Este foi Como Era o Brasil no Ano do Penta. Ai, como eu era feliz. Ai, que época boa. Amigos, vamos dar uma olhadinha na nossa enquete do dia, que traz a pergunta no que é que o brasileiro vai se tornar especialista agora. Acabou a Copa? Qual vai ser a nossa próxima especialidade? Por favor, Batista, traga aí as respostas.
2: Tem aqui o Rogério Silva. O brasileiro vai virar especialista em saúde depois de assistir um vídeo de 30 segundos enquanto come uma coxinha.
3: Olha só. Matheus Barbosa, ele mandou o seguinte. Agora todo mundo entende de energia nuclear, mas ainda chamam micro-ondas de forno elétrico.
2: Boa. Tiago Freitas, vai brotar agora aquele especialista em guerra. É o cara que não ganha uma discussão com a esposa, mas quer ensinar um país a vencer o outro, tá vendo?
3: E a Bianca Oliveira, ela mandou, agora meu pai é especialista em tarifas internacionais. Aprendeu tudo em vídeo do TikTok. Ai, gente, esses véio tá terrível, né?
2: E o Fernando...
3: Arroba Mini Ruth Oficial, eu tô muito cuyuda agora.
2: E listas da Bolsa, com R$37 investidos... E 42 de prejuízo.
3: Ai, nossa senhora.
4: Amigos e amigas, infelizmente o nosso programa vem chegando ao fim de hoje, mas amanhã tem mais sobremesa pra você aqui na TMC. Amanhã tem mais Marcelo Batista.
2: Ó, me segue lá no Instagram, @Batista. Vai lá ver minha foto de cabelo com cureia.
4: Tem mais Mini Ruth.
3: Um beijo, gente. Me segue lá também, @MiniRuthOficial. Eu tô muito cuyuda agora.
4: E tem mais Lucas Salles. Eu sou @Lucas Salles. Um beijo. Um queijo, fiquem com Deus.

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4: Muito bom dia, uma ótima terça-feira para você que sintoniza a TMC. Hoje é dia 21 de julho. Seja muito bem-vindo e muito bem-vinda ao Amanhã TMC. Eu sou o Diego Andrade e eu te faço companhia ao vivo até às 5 da manhã. Aqui no Amanhã TMC você fica por dentro de tudo o que aconteceu de mais importante no noticiário do Brasil e do mundo, além de saber das primeiras notícias que vão impactar aí a sua terça-feira. 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Em Recife, 92.7. São Paulo e Brasília, 100.1. Em Curitiba, 100.3. E no Rio de Janeiro, estamos no 101.3. Meu muito obrigado a você que sintoniza a TMC. O WhatsApp está aberto para você participar. Manda sua mensagem, seu áudio. Comenta sobre as principais notícias aqui do Amanhã TMC no 119-7221-1001. 119-7221-1001. Vamos agora às principais manchetes do programa de hoje. A defesa de Jair Bolsonaro pediu ao Supremo Tribunal Federal que reveja a decisão que suspendeu por 90 dias as visitas de Flávio Bolsonaro ao ex-presidente. Os advogados afirmam que a medida é desproporcional, viola o direito da convivência familiar e destaca que Flávio também atua como advogado do pai, defendendo que ele mantenha ao menos o direito de se comunicar com o seu cliente. Procurador-Geral da República Paulo Gonê encaminhou à Procuradoria Eleitoral de Sergipe uma ação contra o senador Alessandro Vieira por suposto uso político da CPI do crime organizado. Segundo Gonê, o senador teria extrapolado as atribuições da comissão ao pedir o indiciamento do ministro Gilmar Mendes. Alessandro Vieira nega as acusações e afirma que vai contestar a ação na Justiça. O ministro Flávio Dino determinou que a Polícia Federal analise as respostas do presidente do PL, Valdemar Costa Neto, e do PSD, Gilberto Kassab, sobre a gestão de emendas parlamentares. Os dois negaram controlar a distribuição das emendas. Dino encaminhou as manifestações à Polícia Federal para aprofundar as investigações e informou que vai analisar as respostas de todos os partidos antes de tomar uma decisão no processo. O governo dos Estados Unidos concedeu um green card a Eduardo Bolsonaro, permitindo que ele more e trabalhe no país por tempo indeterminado. A informação é da Folha de São Paulo. A medida foi concedida após a condenação do ex-deputado pelo Supremo Tribunal Federal. Eduardo nega as acusações e afirma ser alvo de perseguição política. A concessão do documento também dificulta uma eventual extradição para o Brasil. A Prefeitura de São Paulo confirmou o pagamento de R$114 milhões para instalação e manutenção de pontos de Wi-Fi na cidade, em contrato com o Instituto Conhecer Brasil. A entidade ligada à produtora do filme Dark Horse devolveu mais de R$2 milhões após a Prefeitura identificar irregularidades na prestação de contas, como pagamentos em duplicidade e despesas indevidas. A expectativa do mercado para a inflação de 2026 caiu pela terceira semana seguida, segundo a pesquisa Focus do Banco Central. Economistas reduziram a projeção do IPCA, que é o índice oficial da inflação do Brasil, que mede o aumento ou a queda dos preços de produtos e serviços, para 5,15% e mantiveram a previsão de crescimento do PIB, que é o resultado da soma de tudo que um país produz, a 1,99% neste ano. A estimativa é de que a Selic, taxa que influencia o valor dos empréstimos, dos financiamentos, termine em 2026 em 14%. No noticiário internacional, o presidente dos Estados Unidos, Donald Trump, afirmou que o Irã pagará pela morte de soldados americanos no conflito entre os dois países. Segundo a Casa Branca, 17 militares dos Estados Unidos morreram na guerra e cerca de 430 ficaram feridos. Trump ordenou ao Pentágono uma resposta mais dura contra o Irã, enquanto a tensão no Oriente Médio só aumenta. Muito bom dia, você que sintoniza a TMC. Vamos à previsão do tempo para todo o país nesta terça-feira. Amanhã do Curitibano começa com sol. As nuvens chegam à tarde, mas não chove. Máximas de 26 e mínimas de 15 graus. Em São Paulo, a terça é ensolarada. Não chove. Máximas de 27 com mínimas de 15 graus. No Rio de Janeiro, dia de sol e não chove. Perfeito para quem quer pegar uma praia. Máximas de 32 e mínimas de 14 graus. Já em Belo Horizonte, o sol aparece entre nuvens. Máximas de 25 e mínimas de 12 graus. Em Brasília, o dia começa com sol e as nuvens chegam à tarde. Não chove. Máximas de 27 e mínimas de 13 graus. Para fechar em Recife, o dia de sol entre nuvens e chuva passageira, com máximas de 28 e mínimas de 22 graus. O Supremo Tribunal Federal encaminhou à Polícia Federal documentos relacionados às investigações sobre a transparência de emendas parlamentares. Os detalhes chegam com o Murilo Hernandes.
5: O ministro Flávio Dino, do Supremo Tribunal Federal, encaminhou à Polícia Federal as manifestações apresentadas pelos presidentes do PL, Valdemar Costa Neto, e do PSD, Gilberto Kassab. Os documentos serão analisados pelos investigadores responsáveis por acompanhar o cumprimento das regras de transparência na indicação e na execução das emendas parlamentares. As explicações foram solicitadas pelo Supremo para verificar como os partidos fazem a distribuição e o acompanhamento dos recursos indicados por seus parlamentares no orçamento da União. A Polícia Federal deverá avaliar se as informações apresentadas atendem aos critérios de rastreabilidade e publicidade definidos pelo Supremo Tribunal Federal ou se ainda existem pendências. A medida faz parte da fiscalização sobre o uso das emendas parlamentares e busca garantir maior transparência na aplicação dos recursos públicos. Após a conclusão da análise técnica pela Polícia Federal, o processo retornará ao gabinete do ministro Flávio Dino, que decidirá os próximos encaminhamentos do caso.
4: Com 4 mandatos como prefeito do Rio, Eduardo Paes teve a candidatura confirmada e vai tentar chegar ao cargo do Palácio da Guanabara pela terceira vez. Paes vai concorrer pelo PSD e teve o nome confirmado na convenção do partido nesta segunda-feira. O Rafael Alves traz as informações.
6: Os diretórios do PSD e do MDB no Rio de Janeiro chancelaram a chapa para a candidatura ao governo e ao vice-governo do estado nas eleições desse ano, logo no primeiro dia da abertura do prazo eleitoral. Nas convenções partidárias realizadas nesta segunda-feira, o ex-prefeito do Rio, Eduardo Paes, tornou-se oficialmente candidato ao lado de Jane Reis, irmã do ex-prefeito de Duque de Caxias, Washington Reis. Durante o discurso, Paes evitou falar sobre prioridades caso seja eleito, mas subiu o tom ao abordar o combate ao crime organizado, citando, inclusive, deputados estaduais e o ex-governador do Rio, Cláudio Castro. Ele destacou o controle territorial e uma possível ajuda do governo federal.
7: É o tempo do Estado se acovardando, acabou. Nós vamos retomar todos os territórios para os homens e mulheres de bem, que são a absoluta maioria desse Estado, que não aguentam mais viver sob o jugo do crime organizado. Aliás, vai acabar essa conivência, esse regime de sociedade entre agentes públicos e o crime organizado.
6: Neste fim de semana, o PP, que fazia parte da coligação da chapa de Douglas Ruas do PL, decidiu deixar a aliança e retirar Rogério Lisboa da pré-candidatura a vice-governador. Paes disse que admira integrantes do PP e que segue aberto a negociações e a novos apoios.
7: Eu nunca escondi de ninguém a minha relação, admiração com vários quadros do PP, especialmente com o prefeito, ex-prefeito de Nova Iguaçu, hoje é Lisboa. É óbvio que nós queremos somar as boas forças do Estado do Rio de Janeiro à nossa aliança. O que eu puder fazer para tê-los ao meu lado, para tê-los nessa chapa, nesse grupo político que se forma aqui, eu farei.
6: Questionado sobre uma operação recente da Polícia Federal que mirou membros da família Reis e tem a candidata a vice como investigada, Paes preferiu não responder. Essa será a terceira vez que Eduardo Paes tentará chegar ao Palácio Guanabara. Antes ficou em quinto lugar em 2006 e em segundo em 2018. Na convenção do PSD, também foi definido o nome do deputado federal Pedro Paulo como candidato ao Senado.
4: O PDT oficializou o apoio à campanha de reeleição do presidente Luiz Inácio Lula da Silva durante o ato realizado em Brasília. O repórter Murilo Hernandes traz os detalhes.
5: O Partido Democrático Trabalhista, o PDT, oficializou o apoio à campanha de reeleição do presidente Luiz Inácio Lula da Silva. A solenidade realizada na capital federal reuniu o presidente nacional da sigla, Carlos Lupe, ministros de Estado, congressistas e o presidente do PT, Edinho Silva. Nos discursos, as lideranças ressaltaram o legado de Leonel Brizola e defenderam pautas como o fim da escala 6x1, a proteção da indústria e o combate à extrema-direita. O ato selou o reencontro das duas legendas no primeiro turno de uma eleição presidencial após 14 anos. Como convidado principal do evento, o presidente Lula discursou aos militantes, adotou o tom firme em defesa à soberania nacional e rebateu as declarações do secretário de Estado norte-americano, Marco Rubio.
8: Aliás, eu estou convidando quem quiser vir do mundo para ver as eleições aqui no Brasil. Quem quiser pode vir acompanhar. Se o secretário de Estado americano, Marco Rubio, quiser vir apoiar o meu adversário, que venha, que monte o comitê. Porque a gente vai derrotar todos em nome da defesa da democracia nesse país.
5: O ato do PDT faz parte do calendário oficial das convenções partidárias. Previstas pela legislação eleitoral, essas reuniões internas são obrigatórias para que os partidos deliberem formalmente sobre o lançamento de candidatos, a escolha de vices e a formação de coligações antes do registro definitivo junto à Justiça Eleitoral.
4: Senador e pré-candidato à presidência da República, Flávio Bolsonaro, anunciou que não vai usar a estrutura de segurança da Polícia Federal durante a campanha de 2026. Já outros pré-candidatos confirmaram que vão utilizar a escolta oficial oferecida pela corporação. Os detalhes chegam com Rafael Felitti.
9: Por temer que agentes da Polícia Federal possam interferir na corrida presidencial deste ano, o senador Flávio Bolsonaro oficializou que abrirá mão da equipe de segurança da corporação durante a campanha eleitoral. A desconfiança, segundo o parlamentar, tem relação com a atual diretoria da Polícia Federal. Por preferência pessoal e pela prerrogativa do cargo que ocupa no Senado, Flávio optou por manter a escolta da Polícia Legislativa, que já realiza a segurança dele habitualmente, além de contar com seguranças particulares. Já outros pré-candidatos, como Romeu Zema do Novo, Ronaldo Caiado do PSD e Renan Santos do Missão, confirmaram que pretendem utilizar o serviço de proteção oficial da Polícia Federal. O plano de segurança da PF prevê um investimento de R$95 milhões para proteger até 10 candidaturas com uso de veículos blindados e tecnologias antibomba. No caso do presidente Lula, que é pré-candidato à reeleição, a segurança durante o período eleitoral será feita tanto pelo Gabinete de Segurança Institucional, o GSI, quanto pela PF. Mesmo sem o apoio da Polícia Federal, Flávio Bolsonaro mantém protocolos rígidos de proteção e tem usado constantemente colete à prova de balas durante os compromissos públicos. O senador sugeriu que os agentes que estariam à disposição em sua campanha sejam transferidos para reforçar investigações sobre fraudes contra aposentados do INSS.
4: Entraram em vigor os decretos do governo federal que regulamentaram a atuação das grandes empresas de tecnologia no Brasil. Os detalhes chegam com o Murilo Hernandes.
5: As normas definem diretrizes de transparência, moderação de conteúdo e mecanismos de responsabilização das plataformas digitais que atuam no país. A implementação das medidas provocou reação de parlamentares da oposição que afirmam que as novas exigências podem criar entraves operacionais e burocráticos para as empresas do setor. Para tentar barrar os decretos, lideranças oposicionistas articulam a apresentação de projetos de decreto legislativo, os chamados PDLs. Segundo os parlamentares, a regulamentação das plataformas digitais deveria ser discutida e aprovada por meio de projeto de lei do Congresso Nacional e não por decreto do Poder Executivo. Até o momento, a Advocacia Geral da União e o Ministério da Justiça defendem a legalidade das medidas, afirmando que os decretos seguem o ordenamento jurídico vigente e buscam ampliar a segurança jurídica dos usuários de serviços digitais.
4: E o cenário político está movimentado em Pernambuco. O presidente municipal do Partido dos Trabalhadores do Recife anunciou que vai pedir licença para apoiar a oposição. O repórter Kennedy Lacerda tem todas as informações.
10: O vereador Osmar Ricardo confirmou que vai fazer campanha para a reeleição da governadora Raquel Lira, do PSD. O anúncio foi feito durante a Convenção Estadual da Federação Brasil da Esperança, composta por PT, PV e PCdoB. Osmar Ricardo fez críticas à gestão do Partido Socialista Brasileiro à frente da Prefeitura do Recife e disse que um entendimento com a sigla não é mais possível. Segundo o presidente do PT da capital, o pedido de licença deve ser formalizado durante uma reunião do Diretório Municipal do Partido. Outro destaque da Convenção Estadual da Federação Brasil da Esperança foi a confirmação da candidatura do pernambucano Humberto Costa para mais um mandato ao Senado. O primeiro suplente do petista será o deputado federal Luciano Bivar, do MDB. O encontro também confirmou o apoio a João Campos, do PSB, como candidato a governador.
4: O ex-governador de Minas Gerais, Romeu Zema, gerou

0: a publicação, ela ressaltou ainda que não definiu se será candidata ao Senado pelo Distrito Federal e pontuou que o PL tem Flávio Bolsonaro ao Palácio do Planalto. A legislação eleitoral não permite que uma mesma legenda partidária tenha duas cabeças de chapa em coligações distintas para o mesmo cargo majoritário. A movimentação do Mineiro foi recebida com indignação pelo PL, que classificou a fala como oportunista e um gesto de fogo amigo. A cúpula do Partido Liberal avalia que Zema tentou se aproveitar de tensões internas para interesse próprio.
1: Após meses de impasse, o PT definiu o nome da legenda para ser o candidato ao governo de Minas Gerais. O Bruno Marum traz as informações direto de Minas.
2: Começou nesta segunda-feira o calendário oficial das convenções partidárias para as eleições deste ano aqui em Minas Gerais. Nessa segunda-feira, quatro partidos já realizaram encontros para definir os nomes. Entre eles, o Solidariedade, o PRD, o Democracia Cristã e a UP, a Unidade Popular. Porém, o grande destaque desta segunda-feira aqui em Minas Gerais foi a definição do PT, o Partido dos Trabalhadores, pelo nome do deputado federal e ex-ministro Patrus Ananias, que será o candidato próprio da legenda ao governo de Minas Gerais nas eleições de outubro. Patrus, a gente lembra, tem longa trajetória pública aqui em Minas Gerais, foi prefeito de Belo Horizonte e também ministro nos governos Lula e também Dilma Rousseff. Lembrando que ao longo desta semana, outras sete legendas também devem promover convenções aqui na capital mineira, entre elas o Republicanos, o PDT, o PSOL, a Rede, o PSTU, PCB e também o Partido Missão. É importante lembrar que o prazo para a realização das convenções vai até o dia 5 de agosto. E vale destacar também que Minas Gerais é o segundo maior colégio eleitoral do país e tem papel estratégico nas eleições nacionais, já que desde 1989, todos os presidentes eleitos venceram a disputa aqui em Minas Gerais.
1: Discussão na Câmara dos Deputados sobre a PEC que reduz a maioridade penal de 18 para 16 anos só deve avançar após as eleições. Em Brasília, Rodrigo Vicente fala mais sobre esse assunto.
3: Marcado por uma discussão acalorada na Comissão de Constituição e Justiça da Câmara no primeiro semestre deste ano, a proposta de emenda à Constituição que reduz a maioridade penal só deve voltar a ser pautada após as eleições. O objetivo é que a discussão não seja contaminada por interesses eleitorais. No entanto, mesmo que haja essa apresentação do plano de trabalho e a indicação de entidades que serão ouvidas nas audiências públicas, o relator, o deputado Mendonça Filho, do PL de Pernambuco, disse que há um consenso entre os líderes de que a proposta só vai ser votada após as eleições. Agora o foco dos parlamentares está nas bases eleitorais dos estados, ou seja, o quórum por aqui em Brasília vai estar baixo. O texto aprovado quer reduzir a maioridade penal para 16 anos. O parlamento argumenta que nessa idade o jovem já tem capacidade de discernimento e pode ser responsabilizado perante o Código Penal. Há outras propostas que foram anexadas e serão discutidas conjuntamente antes de ir ao plenário, entre elas a de que a regra seja aplicada apenas para crimes hediondos. Tudo isso, contudo, vai depender do debate das audiências ao longo das sessões da comissão especial.
1: E olha, o caso divulgado com exclusividade pela TMC segue repercutindo em Belo Horizonte. A equipe da TMC conversou com moradores que afirmaram que a imobiliária pediu para a pastora e pré-candidata se retirar do apartamento. A repórter Mariana Reis tem mais detalhes.
4: A reportagem da TMC veio até este condomínio do bairro Cabral, em Contagem, onde imagens flagraram a pastora e pré-candidata a deputada estadual pelo PL, Renata Vieira, agredindo um entregador de móveis. Segundo informações deste morador, que pediu para não ser identificado, a imobiliária responsável pelo contrato de locação do apartamento pediu que a mulher se retirasse após a confusão. A vítima é um policial rodoviário federal que conversou com a TMC, mas não quis gravar entrevista. Ele disse que na última quinta-feira fazia o frete como favor a uma amiga, dona da loja de imóveis. No momento da entrega,

0: O sofá não coube no elevador e a alternativa seria subir pelas escadas, mas o entregador não tinha ajudante. Segundo a vítima, nesse momento, a cliente se apresenta como deputada e começa a ligar para a loja nervosa, ameaçando devolver os itens antes de partir para as agressões.
1: Eu vi ela dando carteirada de que eu sou deputada. Você pode ver que nos vídeos que ele volta, vai com o sofá, volta. Que ela ficava assim, você vai levar, você vai deixar aqui, você vai levar embora. Aí quando ele volta com o sofá, é a primeira agressão que ela dá na nuca dele. Começa a chamá-lo. Vem pra cá, sai daí, vem pra cá. Por quê? Porque eu tinha ciência das câmeras, aonde ficam as câmeras do condomínio.
0: Este morador é um dos mais antigos do condomínio. É ele quem aparece nas imagens tentando apartar a briga e pedindo que o entregador se mantivesse calmo.
2: Não perde a razão.
1: Isso é um fato que demonstra que todos viram que ele estava certo na questão e que o tempo inteiro ela estava tentando tirar ele do pensamento racional, né, para que ele fizesse algo.
0: Ainda de acordo com a testemunha, a pastora abordou outros dois homens para subirem com ela. Uma moradora ofereceu para acompanhá-la até o apartamento, mas Renata teria negado.
1: Para mim fica claro que ela montou um enredo, que ela queria que algum homem a agredisse, ela queria que algum homem fosse para um lugar onde não tinha câmera para que a narrativa dela prevalecesse, no qual lá em cima me agrediram, lá no meu apartamento eu fui agredida por um homem. Para mim ficou nítido que foi algo que ela tentou criar e o tiro saiu pela culatra, porque as câmeras estão aí, tem as testemunhas, eu não sou a única testemunha.
3: A reportagem entrou em contato com a pré-candidata e deputada estadual Renata Vieira e também com o PL Minas para posicionamentos, mas ainda não teve retorno. O espaço continua aberto. E os eleitores já podem pedir à Justiça Eleitoral o chamado voto em trânsito nas eleições de 2026. De Brasília, Rodrigo Vicente tem mais informações.
4: Quem estiver fora da cidade onde vota no dia das eleições já pode se organizar para garantir o direito ao voto. O prazo para solicitar o voto em trânsito vai até o dia 20 de agosto. O pedido pode ser feito de forma online pelo atendimento da Justiça Eleitoral ou em algum cartório eleitoral presencialmente. Portanto, o voto em trânsito ele é destinado a eleitores que estarão em outro município no dia da votação. Mas atenção, a cidade escolhida precisa ser uma capital ou ter mais de 100 mil eleitores aptos a votar. Se o município informado estiver no mesmo estado do domicílio eleitoral, será possível aí votar para todos os cargos em disputa. Já quem estiver em outro estado vai poder votar apenas para presidente da República. É importante não deixar a solicitação para a última hora, já que o benefício só é garantido para quem faz o pedido dentro do prazo. Bem, outro ponto importante, o voto em trânsito não está disponível para eleitores com domicílio eleitoral no Brasil que estarão no exterior durante as eleições. Nesse caso, é preciso seguir as regras específicas da Justiça Eleitoral para votar fora do país. O primeiro turno está marcado para o dia 4 de outubro e o segundo turno, se houver, no dia 25 do mesmo mês.
3: O pré-candidato ao Senado Federal pelo PL, Carlos Portinho, concedeu uma entrevista exclusiva à TMC Rio de Janeiro. E a entrevista completa você encontra no YouTube da TMC News BR. Aí a repórter Rebeca Reis traz os pontos mais importantes dessa entrevista.
5: O senador e pré-candidato à reeleição, Carlos Portinho, do PL, afirmou durante a entrevista à TMC que o PSD no Rio de Janeiro se tornou um cavalo de Troia para a possível reeleição do atual presidente Lula. Ele afirma que se afastou do PSD por acreditar que o partido não atua mais como centro-direita e segue com uma atuação fragmentada que apoia o principal nome do PT. Portinho foi um dos fundadores do PSD no Rio de Janeiro e foi eleito primeiro suplente na chapa de Haroldo de Oliveira em 2018. Com a morte de Haroldo em 2020, ele assumiu o mandato e se afiliou ao PL para se manter em um partido que classifica como centro-direita. O PL passou por algumas opções antes de afirmar Portinho como nome do partido à pré-candidatura do Senado. Ao ser questionado sobre ser um candidato de última hora, o senador afirmou que deixou o seu cargo à disposição do partido e de Flávio Bolsonaro até a inelegibilidade de Cláudio Castro ser confirmada. Segundo ele, a competição foi amigável. entre ele e Carlos Jordi, o outro nome cotado para senador pelo PL. Falando sobre seus colegas do Partido Liberal, Portinho afirma que não participou do governo de Cláudio Castro por opção e espera que as operações recentes com membros do PL não afetem a candidatura dele.
2: Eu não participei do governo Cláudio Castro por opção, embora seja um governo do PL. Sempre tive críticas, embora uma boa relação com o governador Cláudio Castro. E a política, cada um responde muito pelo seu CPF. E não acredito de forma alguma, mas o eleitor sabe diferenciar os personagens.
5: Portinho também foi questionado sobre temas como a escala 6x1, quando ele explica que a pauta tem sido usada como pleito eleitoral, já que o Brasil precisa não atrapalhar quem empreende e produz. O senador também aproveitou para comentar que a média do trabalho no Brasil não alcança a escala 5x2 e descarta a urgência dessa discussão durante o período eleitoral.
3: Colírios e outros medicamentos tiveram a comercialização e a importação proibidas pela Anvisa. A determinação preventiva foi adotada após uma inspeção identificar falhas no processo de fabricação. O repórter Kennedy Lacerda traz as informações.
6: A medida preventiva tem como objetivo impedir a entrada desses produtos no Brasil. Uma inspeção realizada no mês passado pela Agência Nacional de Segurança de Medicamentos e Produtos da França identificou o descumprimento das boas práticas de fabricação na empresa Excelvision, no país europeu. Assim ficam vetadas no Brasil a comercialização, distribuição e importação dos lotes dos colírios IABAC e Tealóis Duo, produzidos na fábrica francesa a partir do dia 5 de junho deste ano. Também está proibida a importação do colírio Zonidra, de 20 miligramas por 5 mililitros, que nunca chegou a ser comercializado no Brasil. Em nota, a Anvisa orienta os consumidores que não utilizem os produtos e verifiquem a rotulagem para identificar o local de fabricação. E isso é muito importante. Em um comunicado, a União Química, responsável pela distribuição do IABAC e do Tealóis Duo no Brasil, destacou que a medida não impacta os lotes disponíveis no mercado, porque os produtos importados nos últimos 2 anos são oriundos de outra plataforma Fabril, na Itália.
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3: Vamos às principais manchetes do programa de hoje, porque os candidatos pré-selecionados na primeira chamada do ProUni têm até esta sexta-feira para comprovar as informações fornecidas na instituição. O processo deve ser feito diretamente na instituição em que o aluno foi aprovado. Se os documentos não forem entregues no prazo, o candidato será reprovado automaticamente. A lista de aprovados na primeira chamada do ProUni foi divulgada na última quarta-feira e está disponível no portal único de acesso ao ensino superior. Os candidatos que não foram selecionados poderão participar da segunda chamada, que acontece no dia 5 de agosto. A participação na lista de espera não é automática. Os candidatos que desejam participar devem manifestar interesse entre os dias 26 e 27 de agosto. O resultado vai ser divulgado no primeiro dia de setembro. Entram em vigor nesta segunda-feira os decretos do presidente Lula que aumentam a responsabilidade das redes sociais no Brasil. A partir de agora, as plataformas digitais serão punidas se não barrarem crimes graves e anúncios fraudulentos. As novas regras também exigem a retirada de imagens íntimas falsas em até 2 horas. A oposição no Congresso tenta derrubar a decisão e critica a falta de debate com os parlamentares. Os deputados e senadores já apresentaram 32 projetos para anular as medidas. O Palácio do Planalto defende o texto e afirma que a fiscalização está amparada pelo Supremo Tribunal Federal. E no Reino Unido, o governo está considerando implementar um toque de recolher digital que restringe o acesso dos adolescentes às redes sociais diariamente entre 6h e 6h. Segundo as autoridades, a proposta visa melhorar o sono e reduzir a dependência tecnológica dos jovens. A medida tem gerado debates entre pais e especialistas sobre a eficácia e impacto na liberdade individual. Recentemente, foi anunciada a proibição do uso das redes sociais por crianças menores de 16 anos. Agora, o foco se volta para os jovens entre 16 e 17 anos. O plano é bloquear automaticamente três plataformas populares durante as madrugadas. O narcotraficante mexicano Ismael El Mayo Zambada foi condenado nesta segunda-feira à prisão perpétua nos Estados Unidos por ser um dos líderes do cartel de Sinaloa. A sentença é fruto de um acordo de confissão fechado pelo traficante em agosto do ano passado, no qual se declarou culpado por traficar milhões de quilos de cocaína ao longo de décadas. El Mayo é um dos maiores traficantes mexicanos a ser condenado nos Estados Unidos. O traficante foi preso em julho de 2024, ao lado de Joaquim Guzmán López, um dos filhos de El Chapo, depois de que o avião dele pousou em uma pista no Novo México. Muito bom dia a você que sintoniza a TMC. Faço o convite para você, anota o nosso WhatsApp para você mandar mais informações aqui para a TMC, também saber mais sobre tudo o que está acontecendo e comentar no seu áudio, no seu texto. A gente lê, a gente ouve juntos aqui na TMC.
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2: E olha, para falar sobre as tarifas impostas pelos Estados Unidos a produtos brasileiros, presidente, o TMC 360 conversou ao vivo com o diplomata Rubens Barbosa, ex-embaixador do Brasil no Reino Unido e nos Estados Unidos, que comentou o significado da afirmação de Lula querer fazer Trump a guerra da verdade. A gente confere agora.
3: Não significa nada, é uma narrativa interna aqui para fins eleitorais, né? Nós estamos misturando interesses do país com interesses partidários ideológicos internos, entendeu? Eu acho que os americanos já falaram, né? O aumento, a redução das tarifas vai depender da reação do Brasil. Quer dizer, o governo brasileiro começou pensando em retaliar, aparentemente já voltaram atrás, porque realmente não tem sentido você retaliar os americanos, a gente não tem cacife para isso, e poderíamos ainda estar sujeitos a medidas muito mais fortes, muito mais violentas, de força, de poder do lado americano. Então nós temos que esperar passar esse período eleitoral, é muito difícil você negociar do ponto de vista comercial essas tarifas com a contaminação da narrativa eleitoral. Então temos que deixar passar a eleição e no começo do novo governo, junto com os empresários, o setor privado, temos que definir uma estratégia de negociação com os Estados Unidos para redução das tarifas e aumento da lista de exceção para diminuir o custo sobre as empresas brasileiras.
4: Eu queria entender qual a análise do senhor em relação à declaração de Marco Rubio, secretário de Estado dos Estados Unidos, quando ele disse que o presidente Lula não deixou o ego de lado para entrar de cabeça, mergulhar de cabeça nas negociações. Dadas as informações que nós temos, dado todo o entorno, todas as circunstâncias, o Brasil poderia ter feito diferente para que não estivéssemos agora nessa situação?
3: Olha, eu acho que essa declaração do Marco Rubio é uma escalada na confrontação econômica, comercial do Brasil com os Estados Unidos. É a primeira vez que, formalmente, uma autoridade do governo americano critica o presidente Lula e o governo, as ações do governo Lula na não defesa dos interesses brasileiros. É claramente uma interferência em assuntos internos, entendeu? E o ministro Mauro Vieira não tinha alternativa, tinha que responder a essa grosseria, como ele chamou, por parte do Marco Rubio. Agora, isso aí não pode escalar, a gente não tem interesse numa escalada político-diplomática com os Estados Unidos, né? Então, eu acho que o governo brasileiro entendeu que essa investigação era uma negociação, quando na realidade não era uma negociação, era uma investigação e que eles unilateralmente deixaram de levar em conta todos os argumentos corretos, precisos do governo brasileiro, porque isso era um jogo de carta marcada, entendeu? Essa tarifa de 25% e mais a de 12,5% vem substituir aqueles 40% que foram derrubados pela Suprema Corte Americana. Isso é um jogo de poder, é um jogo de força do governo americano contra o resto do mundo, não é contra o Brasil. E nós não temos força, não temos cacife para nos opor a tudo isso. Então, por isso que eu digo, não há alternativa senão a negociação. Não teve nenhum país no mundo que retaliou os Estados Unidos. Ninguém retaliou, porque sabe que não dá para retaliar os Estados Unidos porque não tem cacife, né? Os Estados Unidos é o país mais forte, mais poderoso, política, econômica, militarmente, economicamente. Como é que você vai retaliar os Estados Unidos? Então, não tem jeito, tem que negociar.
2: Entraram em vigor os dois decretos do presidente Lula que aumentam a responsabilidade das grandes empresas de tecnologia sobre o que circula nas plataformas, redes sociais, aplicativos e serviços digitais que fazem parte da rotina de milhões de brasileiros. Os textos foram assinados em maio e tinham 60 dias para começar a valer, período em que a oposição no Congresso tentou derrubar as medidas sem sucesso até agora. Mas afinal, o que muda na prática para quem usa as redes sociais todos os dias? Para explicar, os apresentadores do Link TMC conversaram com Arthur Igreja, especialista em tecnologia e inovação.
1: Só para todo mundo entender o que está acontecendo, esses dois decretos foram assinados e aí nós temos uma série de mudanças. Primeiro, as Big Techs, elas passam a ter corresponsabilidade sobre o conteúdo que é postado. Então, e para além disso, a mudança mais drástica é que elas têm 2 horas, é por isso que tinha esse prazo de 60 dias, para tirar publicações do ar de forma extrajudicial. Então, antes, como é que funcionava? Uma pessoa, uma empresa que tinha alguma publicação que era considerada criminosa, ela tinha que buscar a justiça e só depois de ter uma manifestação positiva por parte da justiça que ela pegava essa ordem judicial, entrava em contato com a plataforma para poder retirar isso. Agora é de forma extrajudicial. E isso é mais grave ainda em casos de conteúdo patrocinado, né? Porque aí a Big Tech ela está ganhando dinheiro com isso, né? Então os decretos, eles tipificaram lá os crimes, né? Os crimes, por exemplo, preconceito racial. Um dos decretos é só sobre crimes contra as mulheres, que cresceram bastante nos últimos anos, especialmente com ferramentas de inteligência artificial, né? Então tem publicações aí que pegam, sem o consentimento da pessoa, uma foto dela em rede social e cria lá uma situação de suposta nudez ou um contexto que a pessoa não autorizou. Então, temos lá também crimes relacionados a publicações relacionadas à mutilação, tem uma série de crimes. E aí tem a parte mais polêmica dessa história toda, que um dos crimes lá fala sobre não só atos terroristas, mas atos contra a democracia, contra o processo eleitoral. Ou seja, as redes sociais também se tornam co-participantes, né? Tem que tirar do ar publicações que sejam entendidas que estão dentro de alguns desses crimes. Qual que é o problema que eu vejo, só para encerrar meu comentário? Nós temos crimes que são óbvios, né? Então você tem ali injúria racial, você tem esses crimes contra a mulher, você tem uma série de temas ali que são muito facilmente compreendidos. A dúvida que fica é onde é que está essa linha, né? Do que é uma publicação que, por exemplo, é um ataque à democracia ou que ofende o processo eleitoral. Então, eu acho que, especialmente em ano de eleição, e a partir de agora, com tudo isso entrando na prática, esse assunto ele é extremamente polêmico.
5: Arthur, a gente já falou disso, tá? Nós batemos um papo há muito tempo atrás, já pensando em eleição. Eu te perguntei isso, mas vou reforçar a pergunta que eu acho que interessa a todo mundo. Inteligência artificial é muito difícil de entender quando é que é, quando é que não é. Tá rolando, por exemplo, agora uma questão do Flávio Bolsonaro dizendo que a foto dele com o sicário é inteligência artificial. Como é que dá para regulamentar algo que é tão difícil de captar e de saber se é verdade ou não?
1: Avarez, olha só, ao meu ver, tecnologicamente, nós temos 2 problemas. O primeiro problema é quando você usa a ferramenta para gerar algo, e o segundo problema tecnológico nós temos é a distribuição, né? Então, exemplificando, quando alguém entra lá numa ferramenta para gerar uma imagem, nós temos todo tipo de termos de uso. Eu sempre gosto de exemplificar da seguinte forma, e quem está nos acompanhando aqui pode até testar. Você pode ir lá e pedir para gerar uma imagem de uma pessoa sem o aval dela, tem algumas ferramentas que elas vão te dar uma mensagem dizendo o seguinte: olha só, não posso gerar essa imagem, eu não posso fazer isso, não posso gerar esse vídeo, então não vou fazer isso. Agora, tem outras que são tremendamente permissivas. Ela fala: tá bom, eu vou gerar esse vídeo, e esses vídeos, áudios e imagens, sinceramente, deixar na mão da pessoa para ela interpretar se aquilo é verdadeiro ou não. Nós chegamos num patamar que é impossível. Então, mesmo para quem é especialista, chegou muito perto do impossível conseguir identificar isso. Raras são as plataformas que colocam uma marca d'água. Então, por exemplo, o caso do Gemini do Google, né, que nós tivemos muitas polêmicas recentes, né? Teve gente que fez publicação, daí tiveram pessoas que falaram: ó, mas tem a marquinha do Google ali no canto. Só que tem que lembrar que tem IA que tira a marca d'água. Então, quer dizer, eu acho que nós temos um problema que é a que permite fazer qualquer coisa com a imagem de qualquer pessoa. E daí nós vamos para esse segundo problema que é, bom, tudo bem, gerada a imagem, gerado o vídeo, ele é publicado e nós sabemos, na prática, esse conteúdo circula livremente, não só nas redes sociais, que tem esse perfil um pouco mais público, mas corre solto, especialmente nos aplicativos de mensageria, nas comunidades, nos grupos, nas conversas. Então, mas volto a dizer, eu acho que seria mais eficaz, funcionaria melhor se esse tema fosse tratado na IA, lá no LLM, na IA que gera essas coisas, porque quando chega na distribuição, talvez seja tarde.
5: Arthur, sem querer te comprometer com isso, tá? Porque é delicado, mas no caso específico da foto do Flávio Bolsonaro com esse sicário que é um criminoso ligado ao Master, tem condição tecnológica de saber se ela é IA ou não?
1: Olha, nós temos ferramentas que elas não cravam. Então, esse que é o grande problema, né? Se você faça um trabalho ali em que você vai fazer uma investigação, você até pode descobrir traços, né? Então você vai descobrir, olha, tem X% de chance de tal ferramenta ter sido usada, porque ela normalmente faz isso, aquilo, acolá. Eu pessoalmente não fiz, então não posso aqui, seria extremamente... inconsequente da minha parte falar sim ou não, porque eu não fiz, né? Mas de toda forma, se eu fosse fazer... Não, claro, isso. Claro. E é por isso que eu digo, as ferramentas, elas trazem indícios, né? Então elas trazem indícios de elementos que não batem, né? Então uma luz que, por exemplo, está refletindo em dois ou três ângulos que ao mesmo tempo não seria possível, temas relacionados à forma do corpo das pessoas e etc, etc. Então nós temos ferramentas que elas dão um índice de probabilidade, né? E, claro, quanto mais perto de 100%, você tem ali uma constatação praticamente inevitável de que foi usada a ferramenta ou não, né?
2: O ex-presidente Jair Bolsonaro completou um ano afastado das redes sociais após uma decisão do ministro Alexandre de Moraes do Supremo Tribunal Federal em julho do ano passado. Apesar disso, acontecimentos como a carta, escritas por ele, lida em live pelo filho Flávio, trazem um questionamento. Em entrevista para a TMC, o advogado especialista em direito eleitoral Alberto Rolo comentou sobre o cenário e a gente ouve agora.
6: Conversando com esse patamar alcançado aí de um ano de incomunicabilidade em termos de redes sociais para o ex-presidente da República, Jair Bolsonaro. E vamos inserir, né, essa tentativa de usar essa brecha da história da carta, né? Como é que você interpreta essa tentativa e o que que a gente pode tirar de lição disso para as próximas semanas e os próximos meses até outubro, né?
7: O primeiro é importante lembrar, porque muita gente fez a comparação, Felipe, com a situação do então ex-presidente, hoje presidente Lula, lá atrás, quando ele também ficou preso. Então tem uma diferença jurídica enorme aí entre as duas situações, porque tem gente reclamando que o tratamento não tem sido igual, não tem sido isonômico. Então vamos lá, o Lula, quando ficou preso lá atrás, não tinha ainda trânsito em julgado da decisão condenatória, portanto ele mantinha os direitos políticos, diferente do Jair Bolsonaro. Jair Bolsonaro hoje está preso, com decisão transitada em julgado, portanto, de acordo com a nossa Constituição, ele está com os direitos políticos suspensos. Então isso é o principal fundamento para que ele seja proibido de manifestações de teor político. E aí, por causa deste fundamento, incluiu-se essa proibição de se manifestar através das redes sociais, como você falou, está fazendo já um ano. Mas é por causa disso. Como ele não tem ou está com os direitos políticos suspensos, ele não pode fazer manifestações políticas, e uma das formas seria através das redes sociais. Já no caso da carta, Felipe, eu entendi e falei isso com alguns colegas jornalistas na semana passada, que precisava ter um controle mais rigoroso, porque ele não está incomunicável, né? E você ressaltou bem, Felipe, incomunicável nas redes sociais. Não pode usar as redes sociais ele ou por terceiros para fazer manifestações políticas. Ah, então o que aconteceu com a carta? Não foi isso? A gente não pode ter certeza. Ele escreveu uma carta, não tem dúvida, está assinada, a carta é manuscrita, mas quem divulgou foi o filho, Flávio Bolsonaro. Ah, mas ele é terceiro. Mas quem disse que o Jair pediu para ele divulgar naquele momento? A gente não sabe. Então, essas novas restrições talvez sejam um pouco exageradas nesta fase por causa da carta, né? Se o Flávio Bolsonaro cometeu crime, que foi divulgar alguma coisa que estava proibido de fazê-lo, então ele é que tem que ser processado, é o Flávio que tem que ser processado, não Jair ter as suas restrições mais de maior extensão, né, estendidas, assim, maior nível por causa da carta. Mas vamos lá.
4: E agora, falando sobre o defeso do presidente Lula, estamos colocando aqui em evidência as duas principais lideranças. Estamos num ambiente polarizado, isso não é novidade para ninguém. Temos dois principais candidatos, um de esquerda, um de direita, Flávio Bolsonaro, presidente Lula, Flávio Bolsonaro, que teria na figura do pai o principal articulador, ele que está incomunicável, então não pode promover essa articulação do espectro ideológico da direita. Da esquerda, o presidente Lula, sendo presidente e candidato à reeleição, precisa ter muito cuidado com o que fala. Nós tivemos aqui entrevistas na semana passada, no TMC 360, com deputados da direita que estão reclamando muito sobre o uso de propaganda pelo governo. Governo que está falando, está exaltando medidas que nem são medidas ainda, de fato, ainda são projetos, ainda estão em tramitação, e é uma preocupação para o governo. O que o presidente Lula tem que ter cuidado neste momento?
7: Joana, esse defeso, esse nome que foi criado, fazia bastante tempo que a gente ouvia falar dessas restrições, e defeso foi a primeira vez que eu ouço algumas semanas, né? E eu acho que é um nome bacana. O que é o defeso? Na lei eleitoral são vedações a determinadas ações no período eleitoral. Agora, essas críticas que você fala, Joana, começaram desde que a reeleição foi colocada no texto constitucional. A reeleição não veio com a Constituição de 88, ela veio depois, veio com a Emenda 16 em 1995. Então, 7 anos depois, praticamente, do texto original da Constituição. E uma das críticas é essa: quem está no poder, né, a gente está falando de presidente, mas presidente, os governadores e, na época, os prefeitos, na época de eleição municipal, eles têm, naturalmente, eles atraem noticiários, né, e eles estão governando. O governo não deixa de existir. Porque nós estamos em período eleitoral, pré-eleitoral, o presidente Lula não deixa de ser presidente, não deixa de ter obrigação de trabalhar. Não está fazendo favor, é obrigação. Mas ele atrai mais notícias, ele atrai mais noticiário. Então, tem que tomar cuidado. Por exemplo, desde o início de julho, é um exemplo muito prático, né? Não pode mais participar de inaugurações de obras públicas. E aí a pergunta é, então não pode mais inaugurar obra? Lógico que pode. Como eu falei, é obrigação, não é favor. Mas ele, o candidato, não pode participar. Mesma coisa nos estados, mas as obras continuam acontecendo, as obras continuam sendo inauguradas, porque o governo continua existindo. Então, essa é uma cautela que o presidente Lula e todos os governadores que são candidatos à reeleição e todos os candidatos têm que ter nesse período. Por exemplo, não estarem presentes em inaugurações de novas obras públicas.
6: E só para terminar, é óbvio que, doutor Rolo, você colocou muito bem que é algo que... Eu, por exemplo, me lembro do Fernando Henrique, né? Na busca pela reeleição, já ouvi demais da oposição. Aconteceu a mesma coisa com o primeiro governo Lula, Dilma também, assim sucessivamente. Quem tem a máquina, seja na presidência da República, como no governo de qualquer estado, tem esse funcionamento adicional para trazer benesses, vamos dizer assim, para fazer a sua própria propaganda sem fazer necessariamente campanha. Agora, existe uma sutileza e até talvez uma subjetividade de quem usa esse discurso contra ou a favor. No seu entendimento, a lei é clara ou a lei ainda deixa algumas áreas de sombra que possam permitir brechas tanto no plano dos governos estaduais como no plano do governo federal? Porque o limite disso seria cancelar o Instituto da Reeleição. Mas é algo que não está em discussão agora, já esteve, mas não é agora, né?
7: Exatamente, Felipe, o problema é a reeleição. Esse é o início do problema. Já que nós temos reeleição que está prevista na Constituição, a lei tenta ao máximo, e aí eu respondo a sua pergunta, a lei tenta ao máximo, de forma objetiva, fazer essas vedações, essas restrições, ou esse defeso, nesse período de pré-campanha e depois da campanha. Além disso, né, eu dei o exemplo da inauguração, mas tem várias outras condutas, né, são chamadas condutas vedadas na lei. Quem quiser, olha o artigo 73 da Lei das Eleições, são várias condutas, e é lógico, os adversários estão de olho em quem está lá para justamente representar e reclamar do descumprimento da lei. Por isso tem que tomar cuidado. Mas não dá para reclamar da lei, Felipe, se o problema é mais embaixo, é a reeleição.
2: Apenas um em cada 10 municípios brasileiros conta com serviço de telemedicina. Em Curitiba, painéis digitais oferecem triagem e consultas online nas unidades de saúde. Os detalhes com o Luiz Fernando.
8: A Prefeitura de Curitiba oficializou a criação da Política Municipal de Saúde Digital. Essa medida marca o lançamento dos primeiros consultórios digitais na atenção primária do SUS aqui na capital. Os espaços vão permitir a realização de teleconsultas com o apoio presencial de equipes de enfermagem. A secretária de Saúde de Curitiba, Tatiane Filipac, destaca que o objetivo é facilitar o acesso dos moradores aos serviços públicos de saúde.
9: Aqui nós temos um servidor que nós chamamos de apoio digital, que vai pegar na mão do cidadão quando ele chega, se vão observar desde o totem e vai até o momento da consulta dele, acompanhá-lo nesta jornada. E um ponto importante, né? O grande desafio que é aquele quantitativo excessivo nas UPAs em alguns momentos. Porque ali chega o paciente que veio aqui e não tinha consulta. Ele vai para a unidade de pronto atendimento, sobrecarrega e a capacidade da UPA, ela tem uma capacidade instalada, então é mais uma estratégia, inclusive, para apoiar a urgência e emergência, atender o que nós entendemos que é a prioridade.
8: O projeto piloto começa em 5 postos de saúde nas regionais de Curitiba. Além da telemedicina, o sistema conta com painéis interativos instalados dentro das próprias unidades de saúde. O prefeito Eduardo Pimentel ressalta que a estrutura é essencial para garantir atendimento, principalmente para aqueles que têm dificuldade de conexão.
10: Às vezes o paciente vem na unidade de saúde e não está com a consulta marcada. Ou nós já temos a consulta online através do aplicativo, mas às vezes o pacote de dados que ele tem no celular dele não é o suficiente, ou não tem o Wi-Fi na sua casa. Então ele pode vir à unidade de saúde, que ele vai passar por uma triagem rápida e será atendido no auto teleatendimento. Agora, com essa ação, que como eu falei, até o fim do ano que vem estará em todas as nossas 109 unidades de saúde, ele será atendido virtualmente por um médico que vai fazer um atendimento para ele, uma consulta, seja às vezes somente uma renovação no atestado, por exemplo, ou uma consulta de gripe, ou já um encaminhamento para marcar a consulta por especialidades.
8: A expectativa da Secretaria de Saúde é expandir os consultórios digitais para toda a rede municipal. A meta é aumentar em mais de 4 mil consultas por dia a capacidade de atendimento na capital até 2028.
2: E olha, nova exigência para quem for tirar a primeira carteira nacional de habilitação em Minas Gerais. O André Rocha traz as informações.
11: Quem for tirar a primeira carteira nacional de habilitação aqui em Minas Gerais, agora precisa ficar atento a uma nova exigência. Desde o dia 20 de junho, o exame toxicológico passou a ser obrigatório para quem inicia o processo da primeira CNH nas categorias A, para motos, B para carros ou AB. Mas a regra vale apenas para os processos abertos a partir dessa data. Quem começou antes, seguindo as normas antigas, não precisa. O exame deve ser feito somente depois que o candidato for aprovado na prova prática de direção. E a permissão para dirigir, a chamada carteira provisória, só será emitida se o resultado for negativo e estiver registrado no sistema do DETRAN. O teste deve ser realizado em um laboratório credenciado pela Secretaria Nacional de Trânsito e tem uma janela de detecção de no mínimo 90 dias, ou seja, identifica o uso de determinadas drogas nos últimos 3 meses. O custo varia de acordo com o laboratório, mas gira em torno de R$140 e passa a fazer parte das despesas para quem vai tirar a primeira carteira de habilitação aqui em Minas Gerais.
2: Aí. E assim encerramos a Manhã TMC desta terça-feira. O programa teve a minha apresentação, Diego Andrade. Muito obrigado pela sua companhia, que seu dia seja leve, produtivo e cheio de boas notícias. Faço um convite para você continuar na programação no Start TMC com a Fernanda Câmara e o Rafael Tebas. Uma ótima terça e até amanhã.
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15: Cinco horas e um minuto, muito bom dia, está começando o Start TMC, o despertador tocando, o galo cantando, 5 horas e 1 minuto e você muito bem-vindo aqui no Start TMC, o dia começando nesse 21 de julho,
16: cadê
15: terça-feira.
16: As palmas,
15: porque já é dia 21, 21 de julho, você nos acompanha em Brasília, em Belo Horizonte, no Rio de Janeiro, no Recife, Curitiba, São Paulo, no aplicativo da TMC, em qualquer região do universo, hein? Se você estiver aí em Júpiter, você consegue escutar a TMC. Olha lá.
16: Planeta Terra chamando.
15: Planeta Terra, atenção, câmbio. E também no YouTube, no arroba TMC News BR. Deixa o like, vem com a gente.
16: E ativa o sininho.
15: Beleza, Fernanda Câmara, bom dia.
16: Bom dia, Rafael Tebas. Bom dia para você que acompanha o Start TMC com vários destaques, assuntos e informações que importam para você hoje. Rafael Tebas e eu estamos na mesma paleta.
15: É verdade.
16: Vale a pena você entrar aí no YouTube para nos ver também, para acompanhar tudo bem de pertinho. Já tô com meu cafezinho maroto aqui, daqui a pouquinho eu vou tomar. Não é a latinha de água tônica.
15: Eu vou pegar um pra mim também, vou...
16: Pra gente brindar, né? Afinal, tem que brindar com café. 5 horas e 2 minutos, Start TMC no ar.
15: Mais de 158 milhões de eleitores estão aptos a votar nas eleições desse ano.
16: Número de eleitores cresceu quase 2 milhões em relação ao pleito de 2022, um avanço de 1,46%, segundo dados oficiais.
15: Eleitores no exterior cresceram aí, o número cresceu para 31,8% em relação às eleições desse ano.
16: Total de aptos a votar fora do país passou de 691 mil em 2022 para cerca de 918 mil em 2026, segundo dados do Tribunal Superior Eleitoral. E esse é só um dos destaques que o Start TMC traz nesta terça-feira, 21 de julho, e tem mais.
15: 5 horas e 3 minutos, Câmara defende no STF transparência na indicação de emendas parlamentares.
16: Em resposta ao ministro Flávio Dino, Casa afirma que seguiu o rito regimental e nega irregularidades na destinação dos recursos, alvo de investigação sobre possíveis desvios.
15: Convenções partidárias começam com disputa por alianças e chapas ainda indefinidas.
16: Partidos têm até 5 de agosto para oficializar candidaturas à presidência, enquanto nomes como Flávio Bolsonaro e Romeu Zema intensificam as negociações para definir seus candidatos a vice.
15: Petróleo recua com expectativa de cessar fogo entre Estados Unidos e Irã.
16: Mercado reage a sinais de mediação diplomática entre os dois países, mas continuidade dos ataques e riscos no Estreito de Hormuz ainda mantém atenção sobre a oferta global de petróleo.
15: Após taxar o Brasil, Donald Trump anuncia tarifa de 50% sobre produtos canadenses.
16: Medida entra em vigor em 30 dias e é justificada pela Casa Branca como resposta ao que considera a prática discriminatória do Canadá contra exportações dos Estados Unidos.
15: E Eduardo Bolsonaro recebe o Green Card dos Estados Unidos e garante residência permanente no país.
16: E mais destaques internacionais. Andy Burnham toma posse como premier do Reino Unido e promete ampliar políticas sociais.
15: Em seu primeiro discurso no cargo, o novo primeiro-ministro anunciou um plano para reduzir a população em situação de rua, defendeu reformas no Estado e prometeu recuperar a estabilidade política e econômica no país. 5 e 5.
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16: 5 horas e 5 minutos e depois de destravar a língua, nós vamos à previsão do tempo para esta terça-feira na região sul. A manhã do Curitibano começa com sol. As nuvens chegam à tarde, não chove, máxima de 26 e mínima de 15.
15: Você que está em São Paulo, terça-feira também vai ser ensolarada, não vai chover, máxima de 27 e mínima de 15 graus.
16: No Rio de Janeiro, dia de sol, não chove, perfeito para quem quer pegar uma praia, olha que beleza, máxima 32 e mínima 14.
15: Em Belo Horizonte, sol aparece entre nuvens, máxima de 25, mínima de 12 graus.
16: Centro-Oeste, em Brasília, o dia começa com sol e as nuvens chegam à tarde, não chove, máxima de 27, mínima de 13.
15: E para fechar, região Nordeste, Recife, o dia de sol entre nuvem, chuva passageira, máxima de 28, mínima de 22 graus.
16: 5 horas e 6 minutos, 5 e 6, nós vamos começar o nosso giro de reportagem, começando por Brasília. O Supremo Tribunal Federal está no centro de 2 assuntos importantes. De um lado, a defesa do ex-presidente Jair Bolsonaro tenta reverter a proibição de visitas do senador Flávio Bolsonaro ao pai. Do outro, a corte deu mais um passo nas investigações sobre transparência das emendas parlamentares. Vamos com Francisco Neto.
17: E a defesa do ex-presidente Jair Bolsonaro pediu ao ministro Alexandre de Moraes que reveja a decisão que proibiu o senador Flávio Bolsonaro de visitar o pai durante 90 dias. Se o pedido for negado, os advogados querem que o caso seja levado à primeira turma do STF. A defesa afirma que a medida é desproporcional e lembra que Flávio também integra a equipe de advogados do ex-presidente. Essa restrição foi determinada depois que o senador divulgou nas redes sociais uma carta escrita por Bolsonaro em apoio à sua pré-candidatura à presidência. Na avaliação de Alexandre de Moraes, a visita foi usada para burlar a proibição de o ex-presidente se manifestar nas redes sociais. Agora, o ministro vai decidir se mantém ou não a medida. E o Supremo também deu mais um passo nas investigações sobre as emendas parlamentares. Desta vez, o ministro Flávio Dino encaminhou à Polícia Federal as explicações apresentadas pelos presidentes do PL, Valdemar Costa Neto, e de Gilberto Kassab, do PSD, sobre indicação desses recursos. Com esse material em mãos, a PF vai verificar se as informações atendem às regras de transparência e também rastreabilidades definidas pelo Supremo. Depois desta análise, os documentos retomam ao gabinete de Flávio Dino, que decidirá quais serão os próximos passos das investigações.
15: É, mais um capítulo das famosas emendas parlamentares. A gente vai aguardar então a decisão do ministro do STF, Flávio Dino. 5 horas e 8 minutos, vamos para o Paraná agora, vamos para Curitiba. Ó, a disputa pelo governo do Paraná vai ser centrada em quatro principais candidatos e as datas das convenções confirmam quem está no páreo pela sucessão do Ratinho Júnior. Quem conta pra gente panorama completo é o Brian Valêncio.
18: Sim, cenário mais do que definido para as eleições de outubro aqui do Paraná. E as convenções estão todas acertadinhas, todas marcadas com antecedência, e já era previsto o que vai acontecer. Porque vão ser quatro principais postulantes ao Palácio Iguaçu, e entre eles temos aí diferentes candidatos de aspectos diferentes, mas todos conhecidos do eleitor aqui do estado. E a primeira convenção já acontece no sábado, quando Sandro Alex, ex-secretário de infraestrutura de Ratinho Júnior, vai tentar ser o sucessor do governador. Ele, que é do PSD, vai contar com o apoio do Republicanos, que vai lançar o presidente da Assembleia Legislativa do Paraná, Alexandre Cury, ao Senado. No mesmo dia, o PDT vai homologar a candidatura de Requião Filho. Ele que é filho do ex-governador e senador Roberto Requião, e vai contar com uma gama de apoios à esquerda, como o PT, o PCdoB, o PV, Rede, PSOL, todos nessa mesma convenção, que também deve homologar Gleisi Hoffmann ao Senado Federal. E aí, uma semana depois, tem o PL e o Novo, lançando o ex-ministro, ex-juiz e agora senador da República, Sérgio Moro, ele que é do PL, e também Felipe Barros ao Senado pelo PL. E aí, o Partido Novo vai ter o ex-procurador federal e coordenador da Força-Tarefa da Lava Jato, o Deltan Dallagnol, lembrando que ele foi o mais votado a deputado federal em 2022 aqui no estado, e agora vai disputar o Senado Federal. E também, no domingo, Rafael Greca, ex-ministro do Turismo, ex-prefeito de Curitiba, vai ser lançado ao governo do estado pelo MDB e vai ter em sua chapa o ex-senador. Foi candidato à presidência da República em 2018, um dos políticos mais ativos da vida paranaense na política, Álvaro Dias, tenta voltar ao Senado agora pelo MDB. Então vão ser basicamente quatro grandes candidaturas, todas elas já com muitos apoios e caminhando por um nicho específico do eleitorado. A gente não consegue cravar quem tem mais possibilidades de ir para o segundo turno. Vai ser uma eleição bem disputada, mas centrada então em Sandro Alex, do PSD, Requião Filho, do PDT, Rafael Greca, do MDB, e Sérgio Moro, do PL. Um desses quatro deve assumir o Palácio Iguaçu a partir de 2027.
16: Beleza, Brian Valêncio, com todas as informações, 5 horas e 11 minutos. Agora a gente vai para o Rio de Janeiro, tem vários destaques também. A gente vai falar da final da Copa do Mundo, né? Houve uma briga, uma confusão aí entre brasileiros, argentinos. E também tem destaque sobre o cantor Roberto Carlos, que afirmou que não gravou nem autorizou o uso de sua imagem em vídeo gerado por inteligência artificial. Quem conta tudo para você é a Érica Levigardi.
19: O comando do batalhão de Copacabana, na zona sul do Rio, analisa as imagens que mostram o momento em que três agentes espancam um torcedor argentino com cacetetes para tentar apartar uma confusão após a final entre Argentina e Espanha. Depois da derrota na final da Copa do Mundo, argentinos se envolveram em um tumulto com um motociclista na principal via da região. Um torcedor foi jogado no chão ao reagir às agressões. Em um quiosque próximo, vídeos captados por clientes mostraram quando três policiais militares tentaram afastar torcedores com cacetetes. Na região dos Lagos, do Rio de Janeiro, um local de grande concentração de argentinos, um outro foco de confusão foi registrado em Búzios, em um local que foi montado pela prefeitura para a exibição da partida. Segundo os relatos, dezenas de pessoas se envolveram em uma briga que assustou e gerou correria entre moradores e turistas que passavam pelo local. Procurada pela reportagem da TMC, a Polícia Militar informou que agentes do Batalhão de Copacabana intervieram em uma briga ocorrida durante as comemorações pela vitória da seleção da Espanha. E para conter a confusão, os agentes utilizaram os meios necessários e dois homens envolvidos na ocorrência foram detidos. E também no Rio de Janeiro, o cantor Roberto Carlos afirma que não tem nenhuma relação com o tratamento, produto ou suposto médico mencionado em um vídeo que utiliza a imagem e a voz dele. Segundo o artista, a mídia é falsa. Em um comunicado publicado nas redes sociais, Roberto Carlos diz que um vídeo criado por meio de inteligência artificial usa sua voz e imagem para divulgar um tratamento médico. No entanto, o cantor nunca gravou esse conteúdo. O rei pede para que o material não seja compartilhado. De acordo com a publicação, além de enganar as pessoas, o conteúdo pode causar prejuízos a quem acredita em informações falsas sobre saúde. A reportagem da TMC questionou a Polícia Civil sobre o caso e segue no aguardo de um posicionamento.
15: Valeu, Érica Levigard, então, com os destaques do Rio de Janeiro. É um perigo mesmo, né? O uso da inteligência artificial dessa maneira.
16: Eles usam a imagem de uma pessoa extremamente conhecida, colocam o conteúdo deles para tentar convencer quem está assistindo. Tem que prestar muita atenção nisso mesmo.
15: É um perigo danado. 5 horas e 14 minutos, Minas Gerais agora, a BH, dá um passo importante para liberar a instalação de painéis, e não é qualquer painel, não, painéis gigantescos de LED na região central da cidade. O Bruno Marum tem mais detalhes, ele fala também sobre o dinheiro gasto pelo estado de Minas para reparar danos causados por desastres naturais. Conta pra gente, Bruno.
20: O Conselho Deliberativo do Patrimônio Cultural aqui de Belo Horizonte aprovou um parecer que permite avançar na instalação de painéis de LED nas fachadas de prédios ao redor da Praça 7, no coração aqui de Belo Horizonte. Bastante polêmico esse assunto. A aprovação autoriza propagandas luminosas em edifícios tradicionais da região, como no Brasil Palace Hotel. No entanto, a instalação ainda depende de pareceres favoráveis, né, de órgãos estaduais e municipais. A proposta da nossa Times Square aqui de Minas Gerais, que virou lei em março do ano passado, recebeu fortes críticas da oposição e também de entidades, de representantes, né, de arquitetos e urbanistas, desde o período em que ela tramitava na Câmara Municipal aqui de Belo Horizonte. Na votação do Conselho Deliberativo do Patrimônio Cultural aqui de BH, foram 8 votos favoráveis e 3 contrários. Em outro assunto, Minas Gerais ainda investe mais em reparar os danos provocados por desastres naturais do que em prevenir tragédias. É o que aponta um relatório divulgado nesta segunda-feira pelo Tribunal de Contas aqui do Estado, o TCE. Segundo o levantamento, entre 2012 e 2025, o Estado e os municípios, eles aplicaram cerca de R$462 milhões em ações preventivas, enquanto gastos com resposta e reconstrução chegaram a R$823 milhões, ou seja, quase o dobro. No período, menos de 1,1% do orçamento estadual foi destinado à prevenção. E o TCE também alerta que os mapas, né, de áreas de risco estão desatualizados. O monitoramento de rios e chuvas é insuficiente e a maioria das cidades aqui de Minas não conta com sistemas próprios de alerta à população. De acordo com o tribunal ainda, Minas lidera o número de desastres naturais no país, com mais de 8 mil ocorrências nos últimos 10 anos. Apenas em 2025, no ano passado, foram registrados 520 desastres causados por eventos climáticos extremos, que deixaram 16 mortos, 111 feridos e mais de 9 mil pessoas desalojadas ou desabrigadas. Ao todo, quase 749 mil mineiros foram afetados por esses desastres naturais.
15: É, o que é realmente muito triste em relação à instalação dos painéis de LED, né? A gente vê um processo parecido aqui em São Paulo, né? Com a chamada Times Square paulistana, oficialmente é chamado projeto de Boulevard São João aqui na capital paulista, e prevê também a instalação de painéis gigantes de LED na região do centro de São Paulo, no cruzamento entre as avenidas São João ali e Ipiranga, só que a justiça suspendeu o projeto em caráter liminar, paralisando então aí, pelo menos momentaneamente, as obras e também a organização do projeto.
16: É, gerou uma polêmica, muita gente falou que teria poluição visual, enfim, por enquanto cancelado, e assim que, claro, houver novidades, a gente traz aqui para você. que acompanha o Start TMC, inclusive mande a sua mensagem para o 11 972211001.

0: Daqui a pouco ele deve ir, então, para a oficina pegar o carro dele e aí já vai sair para o trabalho muito bem informado. E tem aqui a Lívia Dornelles, do Rio de Janeiro. Ela disse que está regando as plantas nesse momento na varanda dela e curtindo esse comecinho de manhã com o rádio ligado. Muito obrigada pela audiência e pela companhia, pela sua companhia.
1: Bom demais. Também outras mensagens aqui, rapidamente. O Marcelo Beltrame, no Rio de Janeiro, participando com a gente. Ele manda um joinha aqui, beleza? Deixa o like, aproveita e deixa o like lá no YouTube,
0: ativa,
1: viu, Marcelo?
0: Ativa o sininho.
1: Ativa o sininho também. O meu xará, o Rafael Saliba, lá de Brasília, também participando aqui, dizendo que foi muito bom acompanhar a Copa do Mundo na TMC e tá falando também que vai já sair de casa, rumo ao trabalho, vai ouvir o Start TMC. 5 horas e... diga.
0: Ele acompanhou a Copa do Mundo e vai acompanhar o Campeonato Brasileiro.
1: E vai, tem Brasileirão, tem Copa do Brasil, tem Copa Libertadores da América. E, meu amigo, cobertura completa de tudo aqui na TMC.
0: Cardápio recheado.
1: Cardápio, isso é impressionante mesmo. Ó, vamos virar a página aqui, a gente vai mudar de assunto, vamos para São Paulo agora. Um grupo criado para organizar partidas de futebol virou caso de polícia depois de um adolescente de 16 anos denunciar atos de racismo, é isso? A gente vai acompanhar agora com a Alexia Marília.
2: A Polícia Civil investiga um caso de racismo, ameaças e perseguição contra um adolescente negro de 16 anos em um condomínio na Zona Leste de São Paulo. Segundo a família, as agressões aconteceram durante cerca de 2 meses em um grupo de WhatsApp criado para organizar partidas de futebol. Com o tempo, o adolescente passou a ser alvo de ofensas, piadas racistas e xingamentos. O nome e a foto do grupo chegaram a ser alterados para fazer referência ao jovem, que também teria sido chamado de macaco, urubu e outros termos racistas. De acordo com o pai, a situação foi além das mensagens. Integrantes do grupo passaram a acompanhar as redes sociais do adolescente para expor fotos e vídeos, criaram perfis falsos para continuar o monitoramento e em um dos episódios teriam feito uma chamada de vídeo mostrando uma arma de fogo e um soco inglês, além de fazer ameaças contra o jovem. A família registrou o boletim de ocorrência por injúria racial e ameaça. Segundo a Secretaria da Segurança Pública, o caso é investigado pela Delegacia de Crimes Raciais e Delitos de Intolerância, a DECRAD. O condomínio informou que aplicou multa aos moradores envolvidos e a administração afirmou que não tolera casos de racismo ou agressão. Já a defesa dos moradores citados disse que está à disposição da Justiça para prestar esclarecimentos.
0: Pois é, um caso grave, né, que mostra aí que o racismo, infelizmente, se infiltra em ambientes de lazer. Então, com ofensas, perseguição e ameaças, a investigação, claro, precisa ser rigorosa e os responsáveis devem responder por isso e serem punidos. A gente acompanha as investigações. Qual? 5 horas e 22 minutos. Vamos para Pernambuco. Um exame de sangue capaz de detectar sinais de câncer antes mesmo do aparecimento dos sintomas identificou 4 vezes mais casos da doença do que as estratégias convencionais de rastreamento em um grande estudo internacional. As informações com o Júlio Andrade.
3: Esse estudo acompanhou quase 143 mil pessoas atendidas pelo Serviço Nacional de Saúde Britânico. A tecnologia, conhecida como biópsia líquida, integra uma série de pesquisas que buscam ampliar o diagnóstico precoce por meio de exames menos invasivos, capazes de identificar sinais da doença antes do aparecimento dos sintomas e, potencialmente, antes que o câncer alcance fases mais avançadas. Ao longo do período de acompanhamento, foram diagnosticados 3.637 casos de câncer entre os participantes que realizaram anualmente o exame de sangue e 3.400 entre aqueles que seguiram apenas os programas convencionais de rastreamentos. Entre os que realizaram a biópsia líquida, 1.173 tumores foram identificados antes do diagnóstico, contra 290 no grupo controle, quadruplicando o número de casos detectados antes do aparecimento de sintomas. O resultado foi apresentado durante as sessões dedicadas à prevenção, redução de risco e genética da reunião.

0: Reunião anual da Sociedade Americana de Oncologia Clínica, o maior congresso de oncologia clínica do mundo realizado nos Estados Unidos.
1: Valeu, Júlio, obrigado pelas informações e a gente vai aqui continuar girando a nossa reportagem espalhada por todo o país. Vamos agora para Brasília e é informação muito importante, hein? Entraram em vigor os decretos do governo federal que regulamentam a atuação das grandes empresas de tecnologia aqui no Brasil. Esse assunto é fundamental, é muito importante e o Murilo Hernandes tem todos os detalhes.
2: As normas definem diretrizes de transparência, moderação de conteúdo e mecanismos de responsabilização das plataformas digitais que atuam no país. A implementação das medidas provocou reação de parlamentares da oposição que afirmam que as novas exigências podem criar entraves operacionais e burocráticos para as empresas do setor. Para tentar barrar os decretos, lideranças oposicionistas articulam a apresentação de projetos de decreto legislativo, os chamados PDLs. Segundo os parlamentares, a regulamentação das plataformas digitais deveria ser discutida e aprovada por meio de projeto de lei do Congresso Nacional e não por decreto do Poder Executivo. Até o momento, a Advocacia Geral da União e o Ministério da Justiça defendem a legalidade das medidas, afirmando que os decretos seguem o ordenamento jurídico vigente e buscam ampliar a segurança jurídica dos usuários de serviços digitais.
3: Muito obrigada pelas informações, Murilo Hernandes, direto de Brasília. E a gente vai continuar nesse assunto sobre as novas normas das Big Techs. Para explicar o que muda na prática para quem usa as redes sociais todos os dias, os apresentadores do Link TMC conversaram com Arthur Igreja, especialista em tecnologia e inovação.
4: Só para todo mundo entender o que está acontecendo, esses dois decretos foram assinados e aí nós temos uma série de mudanças. Primeiro, as Big Techs, elas passam a ter corresponsabilidade sobre o conteúdo que é postado. Então, e para além disso, a mudança mais drástica é que elas têm 2 horas, é por isso que tinha esse prazo de 60 dias, para tirar publicações do ar de forma extrajudicial. Então, antes, como é que funcionava? Uma pessoa, uma empresa que tinha alguma publicação que era considerada criminosa, ela tinha que buscar a justiça e só depois de ter uma manifestação positiva por parte da justiça que ela pegava essa ordem judicial, entrava em contato com a plataforma para poder retirar isso. Agora é de forma extrajudicial. E isso é mais grave ainda em casos de conteúdo patrocinado, né? Porque aí a Big Tech ela está ganhando dinheiro com isso, né? Então os decretos eles tipificaram lá os crimes, né? Os crimes, por exemplo, preconceito racial, um dos decretos é só sobre crimes contra as mulheres, que cresceram bastante nos últimos anos, especialmente com ferramentas de inteligência artificial, né? Então tem publicações aí que pegam, sem o consentimento da pessoa, uma foto dela em rede social e cria lá uma situação de suposta nudez ou um contexto que a pessoa não autorizou. Então temos lá também crimes relacionados a publicações relacionadas à mutilação, tem uma série de crimes. E aí tem a parte mais polêmica dessa história toda, que um dos crimes lá fala sobre não só atos terroristas, mas atos contra a democracia, contra o processo eleitoral, ou seja, as redes sociais também se tornam co-participantes, né? Tem que tirar do ar publicações que sejam entendidas que estão dentro de alguns desses crimes. Qual que é o problema que eu vejo, só para encerrar meu comentário? Nós temos crimes que são óbvios, né? Então você tem ali injúria racial, você tem esses crimes contra a mulher, você tem uma série de temas ali que são muito facilmente compreendidos. A dúvida que fica é onde é que está essa linha, né? Do que é uma publicação que, por exemplo, é um ataque à democracia ou que ofende o processo eleitoral. Então, eu acho que, especialmente em ano de eleição, e a partir de agora, com tudo isso entrando na prática, esse assunto ele é extremamente polêmico.
5: Arthur, a gente já falou disso, tá? Nós vimos, batemos um papo há muito tempo atrás, já pensando em eleição. Eu te perguntei isso, mas vou reforçar a pergunta que eu acho que interessa a todo mundo. Inteligência artificial é muito difícil de entender quando é que é, quando é que não é. Tá rolando, por exemplo, agora uma questão do Flávio Bolsonaro dizendo que a foto dele com o sicário é inteligência artificial. Como é que dá para regulamentar algo que é tão difícil de captar e de saber se é verdade ou não?
4: Avarez, olha só, ao meu ver, tecnologicamente, nós temos dois problemas. O primeiro problema é quando você usa a ferramenta para gerar algo, e o segundo problema tecnológico nós temos é a distribuição, né? Então, exemplificando, quando alguém entra lá numa ferramenta para gerar uma imagem, nós temos todo tipo de termos de uso. Eu sempre gosto de exemplificar da seguinte forma, e quem está nos acompanhando aqui pode até testar. Você pode ir lá e pedir para gerar uma imagem de uma pessoa sem o aval dela. Tem algumas ferramentas que elas vão te dar uma mensagem dizendo o seguinte: olha só, não posso gerar essa imagem, eu não posso fazer isso, não posso gerar esse vídeo, então não vou fazer isso. Agora, tem outras que são tremendamente permissivas. Ela fala: tá bom, eu vou gerar esse vídeo, e esses vídeos, áudios e imagens, sinceramente, deixar na mão da pessoa para ela interpretar se aquilo é verdadeiro ou não. Nós chegamos num patamar que é impossível. Então, mesmo para quem é especialista, chegou muito perto do impossível conseguir identificar isso. Raras são as plataformas que colocam uma marca d'água. Então, por exemplo, o caso do Gemini do Google, né, que nós tivemos muitas polêmicas recentes, né? Teve gente que fez publicação, daí tiveram pessoas que falaram: mas tem a marquinha do Google ali no canto. Só que tem que lembrar que tem IA que tira a marca d'água. Então, quer dizer, eu acho que nós temos um problema, que é a que permite fazer qualquer coisa com a imagem de qualquer pessoa. E daí nós vamos para esse segundo problema, que é: bom, tudo bem, gerada a imagem, gerado o vídeo, ele é publicado, e nós sabemos, na prática, esse conteúdo circula livremente, não só nas redes sociais, que tem esse perfil um pouco mais público, mas corre solto, especialmente nos aplicativos de mensageria, nas comunidades, nos grupos, nas conversas. Então, mas volto a dizer, eu acho que seria mais eficaz, funcionaria melhor se esse tema fosse tratado na IA, lá no LLM, na IA que gera essas coisas, porque quando chega na distribuição, talvez seja tarde.
5: Arthur, sem querer te comprometer com isso, tá? Porque é delicado, mas no caso específico da foto do Flávio Bolsonaro com esse sicário, que é um criminoso ligado ao Master, tem condição tecnológica de saber se ela é IA ou não?
4: Olha, nós temos ferramentas que elas não cravam. Então, esse que é o grande problema, né? Mesmo se você faça um trabalho ali em que você vai fazer uma investigação, você até pode descobrir traços, né? Então você vai descobrir: olha, tem X% de chance de tal ferramenta ter sido usada, porque ela normalmente faz isso, aquilo, acolá. Eu pessoalmente não fiz, então não posso aqui, seria extremamente inconsequente da minha parte falar sim ou não, porque eu não fiz, né? Mas de toda forma, se eu fosse fazer... Não, claro, isso. Claro. E é por isso que eu digo, as ferramentas, elas trazem indícios, né? Então elas trazem indícios de elementos que não batem, né? Então uma luz que, por exemplo, está refletindo em dois ou três ângulos que ao mesmo tempo não seria possível, temas relacionados à forma do corpo das pessoas e etc, etc. Então nós temos ferramentas que elas dão um índice de probabilidade, né? E, claro, quanto mais perto de 100%, você tem ali uma constatação praticamente inevitável de que foi usada a ferramenta ou não, né?
3: Pois é, inteligência artificial é uma ferramenta extremamente poderosa, claro, mas a responsabilidade continua, obviamente, sendo humana. Então, usar a inteligência artificial para enganar pessoas é uma escolha que compromete a confiança e exige cada vez mais o senso crítico de quem cria e de quem consome conteúdo. Tem que ficar muito atento, ainda mais em ano eleitoral, que a gente vem falando aqui, né? Daqui a pouco começam as campanhas em rede social, televisão, enfim, a gente tem que ficar muito esperto naquilo que a gente vê e naquilo que a gente ouve. Por isso que a gente ouviu a entrevista aí com Arthur Igreja, que é especialista em tecnologia e inovação. Ô Tebas,
1: diga.
3: Eu achei tão legal que aqui no YouTube tem várias mensagens de gente de todas as regiões. Então tem o Adriano dando bom dia pra gente, ele não falou de onde ele é, mas, por exemplo, o Guto Rocha Ele disse que é do Belém do Pará. Tá dando bom legal. Dia pra gente.
1: Valeu, Guto.
3: E bom tem dia a Thaís dando bom dia também, não falou de onde é. Tem o Luan, o Ender, que é de Betim, Minas Gerais.
1: Oh, que maravilha.
3: Diego também, não falou de onde é, mas ó, tô falando seu nome aqui. Obrigada pela audiência. Tem o Johnny. Bom dia, Fernanda Tebas e comunidade aqui de Teresina.
1: Demais, sensacional.
3: E o Diego de Paraíba. Olha, muito legal, hein?
1: Olha
3: a
1: lá.
3: Gente levando informação aí para todas essas regiões e você aqui fazendo companhia pra gente, nos dando audiência, muito obrigada e ficando muito bem informado, claro.
1: Muito bom mesmo. Inclusive aqui também no WhatsApp, várias mensagens chegando, eu vou registrar só algumas aqui. O Henrique Tanaka de São Paulo está acompanhando no rádio, Marcelo no Rio de Janeiro, o Fábio Peric de Curitiba também mandando um bom dia pra gente aqui, começando o dia com Start TMC, ele escreve, e o Leandro Scherer lá de Floripa, tá no aplicativo da TMC também participando aqui. Então realmente mensagem de várias regiões do país, várias capitais brasileiras e outras cidades também, e vocês podem enviar a mensagem, fiquem à vontade. 11972211001, participe aqui do Start TMC. 5 horas e 35 minutos.
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1: TMC. 5 horas e 35 minutos, Start TMC no ar com Fernanda Câmara, comigo Rafael Tebas. E olha, vamos para as manchetes dos principais jornais, portais brasileiros, começando pelo nosso portal tmc.com.br. Digita lá no nosso portal. Você acompanha as principais informações do Brasil e do mundo. Olha só, nossa manchete. Após taxar o Brasil, Trump anuncia a tarifa de 50% sobre produtos canadenses. A gente chegou a pontuar essa informação com detalhes também no começo dessa edição do Start TMC. E a nossa manchete, então, no tmc.com.br.
3: E agora a gente vai para a capa da Folha de São Paulo, que traz o seguinte destaque. Governo Lula afrouxa a regra e destrava 536 milhões de reais para estado de Alcolumbre.
1: O Alcolumbre super poderoso, ele que é do Amapá, super poderoso, o presidente do Congresso Nacional, do Senado Federal.
3: Já que você falou, perdão, do Amapá, Alcolumbre, vou falar a linha fina aqui então da Folha de São Paulo. O Amapá consegue crédito 3 meses após dar calote em dívidas em que União é fiadora. Sem a mudança, teria de cumprir quarentena.
1: Agora o destaque do Globo, olha só, governo Lula aproveita a reação ao tarifaço para se aproximar do empresariado antes da eleição. E aí, como a Fernanda citou aqui, a linha fina dessa manchete é a seguinte: reuniões com os setores afetados pela nova tarifa de 25% imposta pelo governo Trump começam hoje. Então a gente vai também trazer informações com a nossa reportagem lá na capital do país, lá em Brasília.
3: E só para pontuar de uma maneira bem resumida, a linha fina é um complemento do que a gente fala no destaque. E agora a gente vai para a capa do UOL, com o seguinte destaque. Trump impõe tarifas adicionais de 50% para produtos do Canadá. E esse foi o nosso girão, então, das principais notícias nacionais, dos principais jornais nacionais, começando pelo nosso portal TMC, tmc.com.br.
1: E o Bruno Rizzi deve estar chegando aqui na TMC,
3: ele,
1: né?
3: Deve estar ouvindo a gente.
1: Ih, olha quanto trabalho eu vou ter. Ih, olha, tá. Sim, é isso.
3: São
1: aí,
3: muitos
1: Rizzi.
3: Assuntos.
1: Vai se preparando aí que
3: prepara.
1: Realmente...
3: Prepara! 5 horas e 38 minutos.
1: A gente continua.
3: Vamos
1: aqui.
3: Continuar.
1: Girando a nossa reportagem espalhada por todo o país, você em Brasília, Belo Horizonte, Rio de Janeiro, no Recife, em Curitiba também, em São Paulo. Deixa eu me concentrar aqui, hein, pelo amor de Deus. E você participa, mande a sua mensagem 11972211001, o dia começando aqui no Start TMC. Seguinte, o PDT oficializou o apoio à campanha de reeleição do presidente Lula. Um ato, um evento, enfim, foi realizado em Brasília e o repórter Murilo Hernandes, não passa nada, ele acompanha tudo. Conta pra gente, Murilo.
13: O Partido Democrático Trabalhista, o PDT, oficializou o apoio à campanha de reeleição do presidente Luiz Inácio Lula da Silva. A solenidade realizada na capital federal reuniu o presidente nacional da sigla, Carlos Lupe, ministros de Estado, congressistas e o presidente do PT, Edinho Silva. Nos discursos, as lideranças ressaltaram o legado de Leonel Brizola e defenderam pautas como o fim da escala 6x1, a proteção da indústria e o combate à extrema-direita. O ato selou o reencontro das duas legendas no primeiro turno de uma eleição presidencial após 14 anos. Como convidado principal do evento, o presidente Lula discursou aos militantes, adotou o tom firme em defesa à soberania nacional e rebateu as declarações do secretário de Estado norte-americano, Marco Rubio.
14: Aliás, eu estou convidando quem quiser vir do mundo para ver as eleições aqui no Brasil. Quem quiser pode vir acompanhar. Se o secretário de Estado americano, Marco Rubio, quiser vir apoiar o meu adversário, que venha, que monte o comitê. Porque a gente vai derrotar todos em nome da defesa da democracia nesse país.
13: O ato do PDT faz parte do calendário oficial das convenções partidárias. Previstas pela legislação eleitoral, essas reuniões internas são obrigatórias para que os partidos deliberem formalmente sobre o lançamento de candidatos, a escolha de vices e a formação de coligações antes do registro definitivo junto à Justiça Eleitoral.
3: Murilo Hernandes sempre trazendo as atualizações de Brasília. E agora a gente vem para São Paulo. O União Brasil e o Progressistas fizeram na noite dessa segunda-feira sua convenção estadual em São Paulo e definiram seus candidatos para deputado federal e estadual. No entanto, os partidos também declararam apoio a Flávio Bolsonaro para presidente, Tarcísio de Freitas para o governo e a Guilherme Derrite e André do Prado para o Senado por São Paulo. A convenção contou com presença de Flávio Bolsonaro, além do governador então Tarcísio, e o prefeito da capital, Ricardo Nunes. O Ailan Bernardo acompanhou e conta tudo para você.
15: O evento da Federação União Progressistas, formado pelo União Brasil e o Progressistas, aconteceu na Assembleia Legislativa de São Paulo nesta segunda-feira. A chapa para o Senado foi definida com Guilherme Derrite, do PP, e André do Prado, do PL. Também foram confirmadas 70 candidaturas para deputado federal e 94 para deputado estadual, com metade para cada partido. Durante os discursos, os participantes falaram sobre a necessidade de fortalecer a direita e atacaram o atual governo. Tarcísio chamou novamente seu adversário, Fernando Haddad, de melhor ministro do Paraguai, criticando a atuação do petista no Ministério da Fazenda. Já Flávio Bolsonaro disse que vai continuar o legado do pai e falou em classificar facções criminosas como organizações terroristas.
16: Que grande parte dos favelados hoje moram em áreas que são dominadas por narcoterroristas, que impõem o medo, que cobram taxa para abrir um comércio, taxa para ter internet em casa, taxa do gás.
15: Após a convenção, o próximo passo é o registro oficial dos candidatos no Tribunal Superior Eleitoral. A junção entre União Brasil e o Progressistas foi aprovada pelo Tribunal Superior Eleitoral em março e deve receber a maior fatia de verba eleitoral esse ano, um valor de quase 5 bilhões de reais.
1: E a gente continua no assunto eleição, vamos agora para Minas Gerais. Após meses, né, muitos meses mesmo de impasse, o PT, enfim, definiu o nome que vai ser, né, que deve ser candidato ao governo de Minas Gerais. E o Bruno Marum tem as informações, conta pra gente todos os detalhes.
17: Começou nesta segunda-feira o calendário oficial das convenções partidárias para as eleições deste ano aqui em Minas Gerais. Nessa segunda-feira, quatro partidos já realizaram encontros para definir os nomes, entre eles o Solidariedade, o PRD, o Democracia Cristã e a UP, a Unidade Popular. Porém, o grande destaque desta segunda-feira aqui em Minas Gerais foi a definição do PT, o Partido dos Trabalhadores, pelo nome do deputado federal e ex-ministro Patrus Ananias, que será o candidato próprio da legenda ao governo de Minas Gerais nas eleições de outubro. Patrus, a gente lembra, tem longa trajetória pública aqui em Minas Gerais, foi prefeito de Belo Horizonte e também ministro nos governos Lula e também Dilma Rousseff. Lembrando que ao longo desta semana, outras 7 legendas também devem promover convenções aqui na capital mineira, entre elas o Republicanos, o PDT, o PSOL, a Rede, o PSTU, PCB e também o Partido Missão. É importante lembrar que o prazo para a realização das convenções vai até o dia 5 de agosto. E vale destacar também que Minas Gerais é o segundo maior colégio eleitoral do país e tem papel estratégico nas eleições nacionais, já que desde 1989, todos os presidentes eleitos venceram a disputa aqui em Minas Gerais.
3: Muito bom, Bruno Marum, de Minas Gerais, 5 horas e 44 minutos. O mercado brasileiro de fusões e aquisições movimentou cerca de 30 bilhões de dólares no período, uma queda de 6% em relação ao ano passado. O número de transações caiu 21%, chegando ao menor patamar desde 2018, segundo o levantamento da Seneca Evercore. Juros elevados e as incertezas provocadas pelo tarifaço de Donald Trump reduziram o apetite dos investidores. E aí setores como energia, óleo e gás devem concentrar os próximos grandes negócios pela maior previsibilidade de receitas. 5 horas e 45 minutos.
1: E a gente continua girando os assuntos aqui. Agora é hora da coluna Marcas e Consumidores aqui no Start TMC. E nessa semana, a série destaca estratégias de marketing no mercado de cuidados pessoais e como as marcas buscam criar conexões mais próximas com os consumidores. Hoje a conversa é com a Flávia Almeida, Head de Marketing da Philips Personal Health. E a gente vai acompanhar a partir de agora.
18: Olá, prepare-se aí, porque na pauta da coluna Marcas e Consumidores, nós vamos falar sobre as estratégias das marcas na categoria de cuidados pessoais. É, os brasileiros e as brasileiras cada vez mais se cuidando. Vale observar as farmácias cada vez mais com produtos, diferentes produtos, dermocosméticos. Tem muita coisa acontecendo nesta categoria e aqui no Marcas e Consumidores a gente conta para você como esses anunciantes vêm trabalhando a sua comunicação com foco no consumidor final. Nós vamos abrindo os trabalhos falando com a Flávia Almeida. A Flávia Almeida, ela é Head de Marketing e Trade Marketing da Philips Personal Health. Então conta pra gente, Flávia, quais são os desafios, o futuro do marketing nessa categoria e, claro, as tendências.
19: O futuro do marketing para cuidados pessoais não está mais em vender produto, mas sim construir relevância na rotina das pessoas. Ao mesmo tempo, nós vemos 3 tendências muito fortes daqui para frente. A primeira é o crescimento do social commerce e a participação dos criadores de conteúdo na decisão de compra. A segunda é a inteligência artificial para entregar experiências cada vez mais personalizadas para esse consumidor. E a terceira é a geração de, a necessidade, na verdade, de marcas cada vez mais autênticas que consigam se conectar, ter uma conexão genuína com essas pessoas. E outro aspecto importante é que o consumidor está disposto a pagar mais caro por produtos que entreguem uma experiência personalizada, única e superior. Então, na Philips, a gente vem justamente trabalhando todos esses aspectos, desde entregar um produto com essa tecnologia superior, passível aí de personalização, assim como buscando o entendimento desse consumidor cada vez mais para que a gente consiga entregar uma experiência próxima ali do que ele deseja em relação à confiança e que ajude, que simplifique o dia a dia dele para que aí no final ele consiga se conectar com a marca.
18: Obrigado, Flávia. E é isso aí. É fundamental construir relevância na rotina das pessoas. E isso se faz também oferecendo experiências cada vez mais personalizadas. As marcas hoje querem, desejam falar de uma forma muito pessoal com o seu consumidor. E amanhã nós vamos seguir aqui falando para vocês sobre as estratégias de marketing de alguns dos principais anunciantes do país na categoria de cuidados pessoais. Vem dados, números, pesquisas, tem muita informação e você já sabe, sempre no Start TMC e no Expresso TMC, onde você encontra as informações aqui no Marcas e Consumidores daquilo que é mais relevante nas estratégias das marcas. Até lá!
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3: Cinco horas e 48 minutos, a gente ouviu então aí a coluna, né, do João Faria, todos os dias para você que acompanha aqui o Start TMC. Agora a gente muda a página para falar de cenário político que está movimentando Pernambuco. O presidente municipal do Partido dos Trabalhadores do Recife anunciou que vai pedir licença para apoiar a oposição. Kennedy Lacerda tem as informações.
20: O vereador Osmar Ricardo confirmou que vai fazer campanha para a reeleição da governadora Raquel Lira, do PSD. O anúncio foi feito durante a Convenção Estadual da Federação Brasil da Esperança, composta por PT, PV e PCdoB. Osmar Ricardo fez críticas à gestão do Partido Socialista Brasileiro à frente da Prefeitura do Recife e disse que um entendimento com a sigla não é mais possível. Segundo o presidente do PT da capital, o pedido de licença deve ser formalizado durante uma reunião do Diretório Municipal do Partido. Outro destaque da Convenção Estadual da Federação Brasil da Esperança foi a confirmação da candidatura do pernambucano Humberto Costa para mais um mandato ao Senado. O primeiro suplente do petista será o deputado federal Luciano Bivar, do MDB. O encontro também confirmou o apoio a João Campos, do PSB, como candidato a governador.
1: E o cenário também em Pernambuco, muito acirrado na disputa para o governo do estado. A gente vai acompanhar de perto também essa disputa. 5h50, girando a nossa reportagem aqui, ventos fortes causaram bloqueio de rodovias em 41 municípios do Rio Grande do Sul nesse fim de semana. A Isabela Miranda tem as informações.
21: Neste final de semana, 41 municípios do Rio Grande do Sul reportaram danos por conta de fortes ventos. Ao menos 19 pessoas precisaram deixar as suas casas, de acordo com o Metsul. O boletim divulgado mostrou destelhamentos, quedas de árvores e postes, interrupções no fornecimento de energia elétrica e também bloqueios de rodovias. Os principais estragos foram registrados nos municípios de Alegrete, Santa Maria, Dona Francisca, São Borja, Cerro Branco e Vale do Sol. A Defesa Civil do Rio Grande do Sul reclassificou para laranja a área com 36 municípios em condição de possibilidade de eventos severos. No final de semana, o alerta era vermelho. A condição é válida ao menos até esta terça-feira. Neste início de semana, as cidades gaúchas podem registrar chuvas intensas e volumosas em um curto espaço de tempo. Os acumulados variam entre 40 e 100 milímetros por dia e outros pontuais podem superar os 120 nas regiões Oeste, Centro e Vales. Ainda conforme a Defesa Civil do Estado, também há risco de tempestades severas isoladas na faixa central gaúcha. Na terça-feira, a condição para chuva intensa se concentra na metade norte do estado, com acumulados que podem superar os 120 milímetros por dia e também risco de tempestades severas isoladas.
3: Ai, dá até arrepio ouvir essas informações da Isabela Miranda, para o pessoal ficar então atento aí e em alerta. E agora a gente vai com a Luísa Rodrigues. Porque a possibilidade de um fim de ano marcado por temperaturas recordes e chuvas intensas, já que a gente está falando, né, de previsão do tempo, de tempo. Então, essa possibilidade fez a Prefeitura do Rio antecipar em cerca de 3 meses a apresentação das estratégias de prevenção e resposta para os meses mais críticos. Luísa Rodrigues.
22: A previsão de um El Niño muito forte entre o fim da primavera e o início do verão, principalmente entre outubro e dezembro, já acendeu um alerta no Rio de Janeiro. Segundo a Prefeitura, há 81% de probabilidade de o fenômeno atingir essa intensidade, o que pode provocar ondas de calor mais intensas e aumentar o risco de temperaturas na cidade. E para se antecipar aos possíveis impactos, o município apresentou, nesta segunda-feira, um plano de prevenção, monitoramento e resposta. Na análise da prefeitura, o rio é especialmente sensível por causa do relevo e da intensa urbanização, fatores que favorecem a ocorrência de chuvas fortes e das chamadas ilhas de calor. O prefeito Eduardo Cavalieri afirmou que as medidas e obras anunciadas ajudam a reduzir os impactos, mas não impedem que a capital fluminense seja afetada.
0: Eles reduzem os efeitos desses eventos extremos, eles minimizam os impactos, mas isso não significa que a nossa cidade vai deixar de viver momentos extremos com as chuvas. Nós somos uma cidade de clima tropical úmido, com chuvas intensas, com calor intenso. A nossa cidade chove muito mais do que cidades famosas pela chuva, como Londres.
22: Além das ações de monitoramento e das obras de drenagem e contenção de enchentes, a prefeitura detalhou como funcionam os 5 níveis de calor. Protocolo que orienta a atuação dos órgãos públicos e também informa a população sobre as medidas adotadas em cada situação. A maior atenção está nos níveis 4 e 5, quando a temperatura supera os 40 graus por pelo menos 3 dias consecutivos. Nesses casos, a prefeitura poderá abrir 270 pontos de resfriamento, ampliar a distribuição de água para a população mais vulnerável, determinar pausas para hidratação de trabalhadores expostos ao sol e transferir aulas de educação física para espaços cobertos. No nível 5, também poderá haver suspensão de eventos e de atividades externas não essenciais. A prefeitura informou ainda que mantém monitoramento meteorológico 24 horas por dia, com radares pluviômetros, estações meteorológicas e sirenes em comunidades de risco. Também foram agilizadas obras para reduzir os impactos das chuvas nas áreas mais afetadas da cidade, como Realengo, Acari e Jardim Maravilha, além do túnel hidráulico do Rio Maracanã. As intervenções incluem drenagem, contenção de enchente e outras ações permanentes de limpeza de ralos, poda de árvores e conservação da cidade.
1: Luísa Rodrigues, então, e o poder público tem mesmo, né? Obrigação, inclusive, que se antecipar, se organizar, exatamente por conta do El Niño, e a gente vai acompanhar, né, como, enfim, os diferentes governos estão se organizando aqui no Brasil. 5 horas e 55 minutos, a gente vai trazer uma outra informação agora. A Anvisa proibiu a comercialização e a importação de colírios e outros medicamentos. O repórter Kennedy Lacerda tem as informações.
2: A medida preventiva tem como objetivo impedir a entrada desses produtos no Brasil. Uma inspeção realizada no mês passado pela Agência Nacional de Segurança de Medicamentos e Produtos da França identificou o descumprimento das boas práticas de fabricação na empresa Excelvision, no país europeu. Assim ficam vetadas no Brasil a comercialização, distribuição e importação dos lotes dos colírios IABAC e Tealóis Duo, produzidos na fábrica francesa a partir do dia 5 de junho deste ano. Também está proibida a importação do colírio Zonidra, de 20 miligramas por 5 mililitros, que nunca chegou a ser comercializado no Brasil. Em nota, a Anvisa orienta os consumidores que não utilizem os produtos e verifiquem a rotulagem para identificar o local de fabricação. E isso é muito importante. Em um comunicado, a União Química, responsável pela distribuição do IABAC e do Tealóis Duo no Brasil, destacou que a medida não impacta os lotes disponíveis no mercado, porque os produtos importados nos últimos 2 anos são oriundos de outra plataforma Fabril, na Itália.
3: Muito obrigada por todas as informações. 5 horas e 57 minutos. Vamos falar de esporte? Coisa boa, assunto que meu parceiro aqui, Rafael Tebas, gosta. Olha, 12 golaços do Mundial de 2026 entram na disputa pelo prêmio de mais bonito do torneio. A FIFA abriu votação com 12 gols marcados durante o Mundial. Os torcedores já podem votar no vencedor.
1: E entre os concorrentes, né, o gol do Ferran Torres, da Espanha, na final contra a Argentina, que garantiu o título para a Espanha. O Messi também aparece na disputa com um gol feito contra a Argélia na fase de grupos. Naquele jogo, a Argentina venceu por 3-0. E o Julian Álvares, também da Argentina, concorre com um chute de fora da área. Gol contra a Suíça nas quartas de final. Foi um golaço esse daí, realmente. me lembrei agora, na gaveta. Mas outros gols também, né? Alguns gols do Haaland, do Bellingham, do Sidney Cabral, de Cabo Verde contra a Argentina, também um golaço. Aquele gol realmente impressionante, quase que sem ângulo, ele chuta na gaveta, faz o gol contra a Argentina. Mas a lista é extensa, tem outros gols também, o Mbappé, que fez vários também ali, pode ser votado. Enfim, é uma votação aberta no site da FIFA.
3: Bem rapidamente você consegue escolher um?
1: Eu, lendo aqui, eu tava escolhendo o gol do Julian Álvarez, só que aí eu lembrei desse gol do Sidney Cabral, de Cabo Verde, contra a Argentina. Foi mais bonito ainda, vou nesse.
3: E você, qual que você achou? Manda sua mensagem aqui pra gente no 11972211001 e também no @ TMC News BR. Inclusive aqui na rede social, no TMC News BR, tem o Eduardo Montalvão, de Curitiba. Ele disse que acabou de terminar uma aula de natação e agora tá indo pro escritório sempre, acompanhando o Start TMC, claro. A Patrícia Seabra, de Belo Horizonte, disse que está separando alguns documentos para resolver pendências no banco e ouvindo a gente e perguntando: cadê o Bruno Rizzi? Ah, daqui a pouquinho, gente. Ele já chegou, tá? Eu assumo que ele já chegou. Ele está se preparando para poder fazer toda a análise política para você aí esclarecer todas as suas dúvidas, né, Tebas?
1: Exatamente. Já está no aquecimento, está se esticando, enfim.
3: Está se preparando.
1: Está se preparando, está fazendo ali vários tipos de aquecimento. Já chega aqui no Start TMC. Que beleza. 5 horas e 59 minutos.
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1: Seis em ponto, você acompanha o Start TMC em todo o país, com Fernanda Câmara, comigo Rafael Tebas, em minutos e instantes também com Bruno Rizzi. Vamos para as manchetes aqui do Start TMC. Mais de 158 milhões de eleitores estão aptos a votar nas eleições desse ano.
3: Número de eleitores cresceu quase 2 milhões em relação ao pleito de 2022, um avanço de 1,46% segundo os dados oficiais.
1: E o número de eleitores brasileiros no exterior cresceu 32% para as eleições de 2026.
3: Total de aptos a votar fora do país passou de 697 mil em 2022 para cerca de 918 mil em 2026, segundo dados do Tribunal Superior Eleitoral, e esse é só um dos destaques que o Start TMC traz nesta terça-feira, 21 de julho, e tem mais.
1: Câmara defende no STF transparência na indicação de emendas parlamentares.
3: Em resposta ao ministro Flávio Dino, Casa afirma que seguiu o rito regimental e nega irregularidades na destinação dos recursos, alvo de investigação sobre possíveis desvios.
1: Convenções partidárias começam com disputa por alianças e chapas ainda indefinidas.
3: Partidos têm até 5 de agosto para oficializar candidaturas à presidência, enquanto nomes como Flávio Bolsonaro e Romeu Zema intensificam as negociações para definir seus candidatos a vice.
1: Petróleo recua com expectativa de cessar fogo entre Estados Unidos e Irã.
3: Mercado reage a sinais de mediação diplomática entre os dois países, mas continuidade dos ataques e riscos no Estreito de Hormuz ainda mantém atenção sobre a oferta global de petróleo.
1: Após taxar o Brasil, Donald Trump anuncia tarifa de 50% sobre produtos canadenses.
3: Medida entra em vigor em 30 dias e é justificada pela Casa Branca como resposta ao que considera práticas discriminatórias do Canadá contra exportações dos Estados Unidos.
1: E Eduardo Bolsonaro recebe o green card dos Estados Unidos e garante, consequentemente, residência permanente no país.
3: 6 horas e 2 minutos, mais destaques internacionais.
6: Andy Burnham toma posse como premier do Reino Unido e promete ampliar políticas sociais.
1: Em seu primeiro discurso no cargo, o novo primeiro-ministro anunciou um plano para reduzir a população em situação de rua, defendeu reformas no Estado e prometeu recuperar a estabilidade política e econômica do país. 6:03.
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6: Para você ouvinte que estava perguntando de Bruno Rizzi, eis que eu apresento Bruno Rizzi ao Start TMC, como todos os dias, nosso colunista e analista político já está aqui ao vivaço no estúdio. Muito bom dia para você, Rizzi.
23: Bom dia, Fernanda Câmara, Rafael Tebas.
1: Bom dia
23: ao nosso ouvinte, espectador aí do Start TMC. É isso, a gente vai falar hoje principalmente sobre as tais das convenções partidárias, né? É, o que que acontece aí? Nos próximos 15 dias a gente vai ter as convenções dos partidos. Hoje quem está acompanhando aqui o Start desde o início, a gente já trouxe aqui nessa primeira hora diversas convenções que já estão sendo feitas e marcadas e agendadas e celebradas aí pelos partidos. Fato é que esse é um, apesar de ser um grande evento ali de quase que um palanque, né, para as eleições e um local de discurso e de já comentar algumas propostas ali, claro, ainda tudo ainda muito, digamos, camuflado, uma vez que ainda não estamos em campanha oficialmente, que só começa oficialmente dia 15 de agosto, mas é um marco exigido para que os partidos tenham a definição de suas candidaturas próprias ou para quem irão apoiar, né? Ou quem irão apoiar de fato para a corrida ao Executivo Federal, ou seja, ao cargo de presidente da República. Então, muitas movimentações acontecendo, a gente já trouxe algumas aqui nessa primeira hora. Eu vou trazer para vocês alguns desenhos aqui do que está acontecendo com alguns personagens importantes da política a nível nacional e em alguns colégios eleitorais também muito relevantes. Ontem eu comentei aqui sobre Minas Gerais. Então, esses próximos dias vão ser inundados dessas questões envolvendo. Vocês vão ouvir muito esse tal de esse termo de convenções partidárias, justamente porque é um marco exigido e é a partir disso que se tem a oficialização ali das candidaturas, né? O segundo passo é o passo pré-burocrático ali exigido. Então a gente vai comentar sobre isso e alguns desenhos estaduais com alguns personagens relevantes e muito desdobramento interessante acontecendo aí.
6: Os partidos têm até dia 5 de agosto, então, para definir os candidatos a presidente, governador, senador e deputados. PL e PT já agendaram seus eventos com Flávio Bolsonaro e Lula. Claro que a gente vai acompanhar tudo, inclusive com todo o nosso giro de repórteres, trazendo todas as informações e atualizações para vocês e também sempre com análises aqui do Bruno Rizzi, né, Bruno?
23: É isso aí, muita coisa legal. E só um parênteses rápido aqui, também podem declarar uma neutralidade a nível executivo, né?
1: Então, verdade.
23: Tem muita gente que vai, aliás, muita gente caminhando para isso, eu vou comentar também sobre isso, mas declarando uma neutralidade justamente para não entrar nesse ambiente, entre aspas aqui, contaminado, né, pela polarização.
1: Muito bom, e a gente começa o nosso giro de reportagem ao vivo no Start TMC, como a gente sempre cita, um bom dia para todos os repórteres. Vamos começar com o Rio de Janeiro, olha só, Anthony Garotinho, é ele mesmo. Voltará, vai disputar de novo o governo do estado do Rio de Janeiro e sempre ele, Gustavo Sleman, ao vivo com a gente, tem todas as informações. Então, Sleman, é isso mesmo, né? O Garotinho novamente vai tentar a disputa ao governo do estado.
24: É isso, bom dia para todos que nos acompanham aqui na TMC. Anthony Garotinho de volta aos holofotes políticos aqui do Rio de Janeiro. A gente lembra que ele está beneficiado por uma decisão, né, da Justiça Federal que permitiu que ele se tornasse elegível mais uma vez após condenação por compra de votos, né, em 2016, ali no município de Campos dos Goytacazes, no norte fluminense, né, que é o reduto eleitoral original do Anthony Garotinho, da família Garotinho, inclusive. E agora ele voltando a figurar, foi o nome definido como pré-candidato ao governo do Rio de Janeiro pelo Republicanos. Existiu uma dúvida entre ele e o ex-prefeito de Miguel Pereira, cidade do Sul Fluminense, que cresceu bastante nos últimos anos por conta do turismo na região, mas o nome acabou sendo definido, é o de Antony Garotinho. Então ele volta agora a figurar aí no cenário político do Rio de Janeiro. Inclusive, já passou por sabatina aqui pela equipe da reportagem da TMC no Rio de Janeiro recentemente. Inclusive, você pode acompanhar na íntegra essa entrevista no nosso YouTube, tá? Mas enfim, voltando ao assunto sobre o Antony Garotinho, como eu disse, né, o Republicanos afirmou por meio de nota que a decisão partiu devido a índices e pesquisas eleitorais, né? O nome de Antony Garotinho que aparece, inclusive, forte, algumas pesquisas já divulgadas nos últimos meses, e por conta disso a decisão foi tomada para que ele fosse e não o ex-prefeito de Miguel Pereira. A gente também tem a expectativa para que o Republicanos lance de maneira oficial a candidatura de um outro nome conhecido aqui do Rio de Janeiro, Marcelo Crivella, ex-prefeito do Rio, também de senador, deputado federal, inclusive para ser pré-candidato ao Senado, né? A gente está comentando sobre essa questão de convenções partidárias. Ontem já tivemos a do PSD e do MDB, e a do Republicanos deve acontecer no sábado aqui no Rio de Janeiro, né, na sigla Fluminense do Republicanos, para poder definir, cravar, bater o martelo em relação a esses dois nomes que eu falei, né, Antony Garotinho e Marcelo Crivella, e também de outros candidatos relacionados ao partido aqui no Rio de Janeiro para cargos estaduais e federais, pessoal.
7: Obrigada, Gustavo Sleman, do Rio de Janeiro. Obrigada pelas informações. 6:09. Garotinho, então, venceu a disputa interna com o André Português, ex-prefeito de Miguel Pereira. Ele está elegível após o STF anular a condenação por compra de votos. E a gente tem aqui toda a análise de Bruno Rizzi.
23: É isso. A questão de Garotinho, de Antony Garotinho, ela vai muito além do Rio de Janeiro especificamente. Ela tem um desenho por trás dela que é a montagem de apoios, a construção de apoios entre PL e Republicanos. Então, as negociações entre o PL de Flávio Bolsonaro e o Republicanos de Tarcísio de Freitas, de Antony Garotinho, enfim, estão bem avançados. Por quê? Porque esses estão bem avançados, mas com cautela, já explico aqui para vocês. Mas o que esse desenho de apoio, de construção aí de alianças passa por o seguinte: primeiramente, a indicação do vice de Flávio Bolsonaro pelo Republicanos. O Republicanos escolheria o vice-presidente do PL, né, da chapa do PL de Flávio Bolsonaro para a presidência da República. Esse acordo também passaria pela, aí aqui atenção a esse ponto, retirada da pré-candidatura de Douglas Ruas ao governo do Rio de Janeiro. Douglas Ruas, que é o nome do PL nessa disputa do Rio de Janeiro. Então passaria pela retirada da pré-candidatura e um consequente apoio de Flávio Bolsonaro ao candidato do Republicanos do governo fluminense, no caso, Antony Garotinho. Então, por que eu tô trazendo essa questão aí a nível nacional? Porque Antony Garotinho é peça fundamental nessa entrada do Republicanos no Rio de Janeiro e de uma possível retirada do candidato do PL no Rio de Janeiro, justamente para ceder e o PL poder entrar e o Republicanos poder entrar nessa questão a nível federal. Agora, por que eu falei que ainda tem uma certa cautela ainda nessas conversas, nessas negociações entre PL e Republicanos? Porque essa aliança ainda depende de uma resolução a nível estadual, algumas questões estaduais envolvendo essa possível aliança de Republicanos e PL, que se não forem bem trabalhadas e não forem alinhadas e acertadas, elas não serão declaradas a nível nacional. Então, uma coisa é você declarar o apoio a nível nacional. Outra coisa é, pontualmente, em alguns estados, aquele candidato, um ou outro, apoia fulano ou ciclano e fica liberado para fazer o que bem entender. Então, essas resistências estaduais ainda são um empecilho para que a coisa avance um pouco mais. Quais são os elementos importantes aqui para a gente trazer? Por que essa negociação, esse entendimento entre as siglas avançou nos últimos dias, além dessa questão de Garotinho entrar de fato? Agora, por que o PL retiraria, né? Então tem essa dúvida ainda em relação a isso. Mas as declarações de Flávio Bolsonaro de certa forma recentes, ele já repetiu algumas vezes, de aprovar, de passar a PEC que acaba com a reeleição, agradou os republicanos, uma vez que eles têm um projeto para 2030, inclusive Tarcísio de Freitas é um desses nomes fortes para concorrer em 2030, então essa sinalização de não haver uma reeleição é uma das coisas que foi uma sinalização importante. Enfim, há várias ressalvas, né? Isso aqui não passa por Flávio Bolsonaro necessariamente, envolve de fato quem está com o poder na mão, então é muito delicado. Uma coisa é falar em campanha, outra coisa é na prática você abrir mão de reeleição. Todos já falaram isso alguma vez, uhum. E a gente está aí com o cenário de eleição e todos são reeleitos, né? O único que não foi reeleito foi Jair Bolsonaro, mas desde ali de Fernando Henrique Cardoso a gente vê.
1: E a gente verifica no Congresso Nacional, no Parlamento Brasileiro, muitas vezes, né? Alguns parlamentares apontando que são favoráveis, só para pegar exemplo, a PEC do fim da reeleição, mas ela não avança no Congresso. Seja ela positiva ou negativa, não está nem em discussão isso aqui, mas ela avança de forma muito vagarosa.
23: Exatamente, né? ela é de certa forma popular, né?
1: Mesmo os parlamentares que podem se reeleger, o negócio fica travado.
23: Exatamente, até porque assim, quem decide é quem é beneficiado, né? Quem entender como benefício, quem é beneficiado pela reeleição é justamente quem ficaria impedido. Então é uma discussão muito longa, mas é isso. O desenho do Rio de Janeiro, então, passa por essas questões. Uma possível retirada do PL, a entrada de fato agora de Antônio Garotinho pelo Republicanos com apoio de Flávio Bolsonaro. Vamos ver como desenrola essa questão nos próximos dias.
1: 6 horas e 14 minutos, bora pra Brasília, o céu mais bonito do Brasil, segundo o Djavan. Seguinte, olha só, Flávio Bolsonaro, a gente vai conversar com o Rodrigo Vicente, porque o Flávio Bolsonaro tá aí buscando, se articulando, enfim, tentando fortalecer a pré-candidatura, né, Rodrigo Vicente?
8: Oi, Rafael, Fernanda, bom dia para vocês, pro Rizzi, que tá aí no estúdio também, a todos que nos acompanham nessa manhã. Céu de Brasília, sempre lindo, com certeza, pra gente lembrar. E a questão do Flávio é a seguinte, né? Ontem ele participou da convenção do PP aí em São Paulo. O partido PL tem tentado trazer o nome, a sigla, a federação, na verdade, PP Progressistas agora, né? União para a campanha. A questão é que todo esse acordo tem sido difícil. Ontem, o presidente estadual do PP de São Paulo, do Progressista, chegou a dizer que o Flávio é o candidato deles, mas claro, a gente está falando de São Paulo, que tem interesse nessa questão. Ele chegou, Flávio Bolsonaro, a dizer que foi convidado para o evento pelo próprio presidente do Progressista, pelo presidente nacional da sigla, o senador Ciro Nogueira, mas que, na verdade, no estado dele, do Piauí, tem interesses em outras alianças. O que tem sido observado é de que Progressista, União Brasil, essa federação aí que tem uma grande bancada, que poderia trazer um apoio significativo à campanha de Flávio Bolsonaro, em alguns lugares quer ficar neutro. Portanto, algumas lideranças nacionais têm dito isso. Bem, o evento de ontem chancelou aí em São Paulo a candidatura de Guilherme Derrite ao Senado. E quem estava presente, eu acho que essa é uma observação importante, é Simone Marqueto, que é deputada federal pelo PP de São Paulo e é quem tem sido aí cotada para ser a vice de Flávio na chapa. A gente lembra uma questão aqui, dia 25 agora de julho, Flávio Bolsonaro vai fazer, o PL vai fazer a convenção nacional que vai chancelar o nome dele à presidência da República e, de acordo com o senador Rogério Marinho, que é o coordenador da campanha, esse evento deve acontecer sem uma definição de vice. Então, essa ida ao encontro e a outros encontros estaduais tenta buscar esse apoio, tenta fazer ainda esse namoro aí com o PP para trazer a possibilidade, o Progressista, com trazer o vice, mas ainda é uma questão que não está totalmente colocada. Bem, o objetivo do PL, é trazer, como a gente disse, essa federação para a eleição, para o tempo de TV, para o apoio, para essa coligação, mas há muitos diretórios aí que não têm gostado dessa situação, principalmente Norte e Nordeste, onde precisariam ficar neutros. Portanto, esse apoio do Progressista União vai ser algo a ser analisado aí nos próximos dias, enquanto acontecem as convenções, enquanto acontece a convenção do PL no dia 25. Claro, a gente vai acompanhar por aqui tudo isso. Volto com vocês aí.
1: Valeu, Rodrigo Vicente, obrigado como sempre pelas informações. Bruno Rizzi, quando a gente traz então, né, a seguinte manchete, Flávio Bolsonaro ou Lula estão buscando apoio. Significa, na prática, estão tentando ir ao centro? Estão tentando o apoio do Centrão? Como que funciona isso?
23: Esse ponto é excelente, Tebas, porque, primeiramente, querer apoio do Centrão não significa ir ao centro. Né? A gente, às vezes, tem essa relação, mas a posição de Centrão, ela não tem nada a ver com o comportamento do eleitor independente, que é aquele eleitor de centro. Acaba que são coisas completamente distintas.
11: Eu achei que não fosse distinto isso.
23: É totalmente distinto. O Centrão, ele hoje, inclusive, tem um comportamento mais à direita, em grande parte. Claro que ele é o Centrão e ele tem essas particularidades de diretórios estaduais terem uma liberdade maior para um lado e para o outro, não está completamente polarizado, mas o Centrão, ele é um grande bloco que não é, basicamente, não é nem bolsonarista, nem lulista, mas com um poder gigantesco, né, dentro ali do Congresso. E o eleitor de centro, na verdade, é o eleitor independente, que é o eleitor mais volátil ali a questões pontuais, né, ele vai mais de acordo com a maré,

0: também como verba eleitoral do fundo eleitoral, muito relevante. Isso agregaria muito à campanha. Então, Flávio Bolsonaro, principalmente hoje, se consegue construir algumas alianças com esses apoios de partidos de centro, né, os partidos do Centrão, aumentaria seu tempo de TV e conseguiria ficar ali mais parelho ali a Lula.
1: Nesse momento, Flávio tem, por enquanto, 20% menos tempo de TV que Lula.
0: Exatamente, exatamente. Então, por isso que ele busca essa questão mais específica. Agora, falando mais especificamente, o Rodrigo Vicente trouxe a questão do Progressistas, né, do PP, que é o partido que a gente tem visto ali como um dos alvos de Flávio Bolsonaro, mas que tem Ciro Nogueira, que é uma figura historicamente alinhada a Bolsonaro, ao bolsonarismo, foi ministro de Jair Bolsonaro, mas que recentemente tem uma rusga muito grande com o próprio Flávio, porque quando seu nome foi citado na questão do Banco Master, e já, isso já aconteceu algumas vezes, Flávio Bolsonaro em momento algum se posicionou favorável a Ciro Nogueira, não declarou apoio, não mostrou ali um ombro amigo a Ciro Nogueira. Ciro Nogueira ficou chateado com essa questão, achou que Flávio deveria, de alguma forma, apoiá-lo e ter essa luta contra o sistema, etc. e tal, através disso. Bom, então, Valdemar Costa Neto, presidente do PL, ainda deseja ter como vice Tereza Cristina, senadora Tereza Cristina, que é justamente o nome do Progressistas para isso. Enquanto isso, Flávio Bolsonaro gostaria de ter Daniela Marques, que foi presidente da Caixa durante o governo Bolsonaro, que é do Republicanos. Mas Valdemar Costa Neto já falou que Daniela Marques não tem votos. Ela é uma filiada ao Republicanos, ponto. Mas ela não traz votos. Valdemar quer Tereza Cristina, enquanto o Republicanos de Daniela Marques é o desejo de Flávio Bolsonaro. E Tereza Cristina não quer assumir a vice de Flávio Bolsonaro. Fato é que o desejo passa pela intenção de Tereza Cristina, que não tem essa intenção de ser a vice. Então, fica ali uma coisa meio no ar, fica ali uma coisa meio um imbróglio grande, um impasse, mas mostra uma certa busca de Flávio Bolsonaro e do PL pela questão de buscar ali uma consolidação da coligação PP-PL, sendo os próximos capítulos também. Você vê que tem um racha interno ali. Valdemar quer um negócio, Flávio quer outro.
2: 6 horas e 22 minutos, Ricardo Spárvoli ao vivo com a gente, também o cenário embaralhado em São Paulo, mas teve evento, né, nas últimas horas aqui no estado de São Paulo, né, Spárvoli?
3: Exatamente, Rafael Tebas, o União Brasil e o Progressistas realizaram na noite de ontem a convenção estadual para oficializar os candidatos que vão disputar as eleições de 2026 pela Federação União Progressista, que é formada pelas duas legendas. O encontro aconteceu na Assembleia Legislativa de São Paulo, na Alesp, e definiu o ex-secretário de Segurança Pública aqui do estado, Guilherme Derrite, como candidato ao Senado. Derrite, que é filiado ao Progressistas. A chapa conta ainda com o André do Prado, do PL, para uma das vagas ao Senado, e no cenário nacional, o próprio Derrite afirmou que São Paulo não vai ficar neutro, São Paulo vai junto com Flávio Bolsonaro. Para o governo de São Paulo, como já era esperado, União Progressista confirmou o apoio ao governador Tarcísio de Freitas, que deve disputar a reeleição. Durante a convenção, também foram homologadas 35 candidaturas a deputado federal para cada partido, totalizando 70 nomes pela Federação União Progressista. Também foram homologadas 47 candidaturas a deputado estadual por legenda, somando 94 candidatos a deputado estadual. Participaram do evento o governador Tarcísio, Flávio Bolsonaro e também André do Prado e Ricardo Nunes, prefeito da capital paulista. Rafael.
1: Valeu. Obrigada, Ricardo, por todas as informações, como sempre ao vivo aqui no estúdio para trazer todas as atualizações. Agora 6 horas e 24 minutos, a gente vai lá para Brasília. Ciro Gomes é confirmado como candidato do PSDB ao governo do Ceará. Convenção estadual oficializa nome para a disputa de 2026. O lançamento será em Fortaleza. E quem tem as informações lá de Brasília é a Lívia Brás.
4: Oi, Fê, bom dia para você, bom dia, Rafa. Pois é, a candidatura dele foi oficializada ontem durante uma convenção do diretório estadual e nesse evento ficou acertado, como você disse, né, que o lançamento

0: oficial da candidatura só vai acontecer no próximo dia 1º de agosto, 4 horas da tarde, lá em Fortaleza. Hoje a federação do PSDB é com o Cidadania. E olha só, uma pesquisa feita no mês passado já apontou Ciro Gomes despontando aí à frente da corrida ao governo. O levantamento Atlas Foco foi divulgado no último dia 15 e indicou o Tucano com 53,2% das intenções de voto numa eventual disputa com Eumano de Freitas, que é do PT, que na época, nesse último levantamento aí, feito há mais ou menos um mês atrás, tinha 44,9% das intenções de voto. Bom, a última vitória de Ciro Gomes aconteceu há 20 anos, em 2006, quando ele disputou uma vaga na Câmara dos Deputados pelo PSB e foi eleito. Desde então, ele nunca mais ganhou nenhuma disputa eleitoral. Ciro também foi candidato, disputou, né, algumas vezes a presidência da República. Uma vez foi em 2018, ele acabou ficando em terceiro lugar, atrás de Fernando Haddad e de Jair Bolsonaro. E em 2022, Ciro tentou novamente uma vaga ao Palácio do Planalto. Teve 3 milhões e meio de votos, mas acabou ficando aí em quarto lugar. Agora, a gente lembra, ele volta a disputar uma vaga ao governo do Ceará. Ele já foi governador do estado nos anos 90 e foi também ministro do então presidente Itamar Franco.
1: Obrigada, Lívia Brás, pelas suas informações. O Rizzi, a chapa que ele vai disputar, o pleito sob o nome Coligação Unir para Mudar, deve confirmar o ex-prefeito Roberto Cláudio como candidato a vice no próximo domingo. A gente vai acompanhar.
2: É isso, o mais interessante de tudo isso envolvendo Ciro Gomes é que teve toda aquela discussão, né? Um dos estopins para o vídeo de Michele Bolsonaro foi justamente o PL caminhando com apoio no Ceará para Ciro Gomes. Justamente Ciro Gomes foi criticado por Michele Bolsonaro, justamente por ter sido um nome muito crítico a Jair Bolsonaro em outros tempos. Teve palavras fortes ali em algum momento sobre Jair Bolsonaro, sobre a sua postura e tudo mais. Quando o PL, através de Flávio Bolsonaro, começou a desenhar aquela articulação dentro do Ceará com apoio para Ciro Gomes, ali em dezembro a bomba estourou, né? E depois acabou trazendo de forma mais específica ali no vídeo de Michele Bolsonaro, mas fato é que foi um elemento fundamental para toda essa treta familiar ali entre Flávio Bolsonaro e Michele Bolsonaro. E aí, por conta de tudo isso, a gente viu que a declaração do PSDB através de Ciro Gomes foi de que, vou até abrir aspas aqui que eu separei para vocês, o Aécio Neves, deputado federal pelo PSDB, resolveu que não era mais candidato, mas ainda não abriu a conversa com o presidente do partido de qual vai ser o rumo do PSDB. Fecha aspas ali, continua falando algumas coisas. Eu, por exemplo, me dou muito bem com o Ronaldo Caiado e votaria nele sem nenhuma dificuldade, fecha aspas. Abrindo novas aspas aqui. Também estou acompanhando essa novidade que apareceu, que é o Renan Santos. Me parece que é uma pessoa que, a despeito de jovem e tal, está falando coisas muito verdadeiras e continua falando, fecha aspas. Bom, por que que eu tô trazendo essas salas? Porque em momento algum ele trouxe o nome de Flávio. Então, Flávio comprou uma baita briga lá no Ceará para apoiar Ciro Gomes. E Ciro Gomes está simplesmente nem aí para Flávio Bolsonaro. Né? Ele está fazendo dele ali, tá desenhando as suas coligações, os seus apoios. Ele acabou ficando até numa situação um pouco desconfortável, porque dentro do seu próprio núcleo ali, né, os ciristas...
3: Ele chegou a ensaiar novamente uma candidatura à presidência, mas recuou, né? Claramente foi. Muita gente deve ter falado no ouvido dele, ele deu uma recuada.
2: Ele deu uma recuada, ele chegou a ser um nome ali que poderia ser candidato, inclusive chegou a preocupar o presidente Lula, né, e toda a sua campanha, porque Ciro Gomes é um nome que atrai, apesar de seu posicionamento mais recente, ele tem um histórico junto ao presidente Lula e junto à esquerda, então, apesar de estar no PSDB, ele atrairia votos da esquerda, ele tiraria aquela questão de ser o único nome com votos da esquerda num primeiro turno, que é o caso do presidente Lula. Então chegou até a incomodar nesse sentido, mas enfim, é isso, ouviu alguns conselhos ali, achou melhor recuar, ficou focado no seu estado, com uma assertividade maior, mas entre os bolsonaristas ali, né, muitos chiaram por conta dessa questão de Ciro Gomes lá atrás, o apoio, né, de Flávio Bolsonaro. Então Ciro acabou sendo prejudicado nessa questão, mas também ficou ali uma porta aberta para outro lado de não ter o apoio de Flávio. Então ficou uma coisa muito estranha, porque por um lado viram como um possível oportunismo ter um apoio de Flávio Bolsonaro, ser filho de Jair, a quem ele tanto criticou, mas por outro lado também pareceu ser desalinhado a uma política, né, uma ideologia mais de direita. Ficou uma coisa muito confusa, e aí Ciro Gomes causou desgaste tanto para a esquerda quanto para a direita, acabou se desgastando também. Mas apesar disso, ele é forte ali, ele está no seu estado, ele tem uma relevância. E aí um parênteses aqui, outra coisa que é muito interessante. Dentro da própria família, né, não fica apenas casos de família Bolsonaro aqui, mas também nos irmãos Gomes, né, Ciro e Cid, tem também uma treta histórica ali, porque esse racha, ele é visto esse ano novamente, uma vez que Cid Gomes não irá na mesma linha que Ciro Gomes. Então você tem uma construção feita ali no estado através dos irmãos, mas que agora assumem posicionamentos diferentes. Então realmente vai ser uma questão bem confusa ali, ele acaba ficando em maus lençóis com muita gente ali, e aí Ciro Gomes tem esse racha familiar com seu irmão Cid, mas também tem esse racha entre direita e esquerda. Mas de todo, o mais importante de tudo nessa questão para a gente analisar é que Ciro Gomes em momento algum citou o nome de Flávio, que foi quem tanto brigou, inclusive dentro da sua própria família, inclusive com a sua madrasta, para que tivesse o apoio. Mostra uma fragilidade de Flávio Bolsonaro.
3: 6 horas e 32 minutos, TMC, compromisso com a verdade.
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14: Seis horas e 35 minutos, você está sintonizado na Transamérica, que agora é TMC. Quem escuta sabe, eu sou Júnior de Castro. Hoje é terça-feira, é terção, dia 21 de julho de 2026. Por aqui sempre a notícia que importa para você. Parece que esfriou um pouquinho, não é? Agora 13 graus em Belo Horizonte. Ontem tive a sensação de que o tempo estava um pouquinho mais quente. Mas bora para a Avenida Silva Lobo com Eliseu Júnior, que traz os destaques do trânsito para a gente nesta manhã de terça-feira. Bom dia para você, Eliseu.
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16: 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Um bom dia para você, Júnior. Bom dia também aos ouvintes TMC. Excelente terça-feira a todos. Começo o meu destaque desta manhã falando de Avenida Silva Lobo, região oeste da capital. Isso porque o trânsito está todo parado neste momento por lá. Motorista que deixa o Calafate e segue rumo ao Buritis enfrenta longa fila por lá. A dica é evitar nesta manhã Silva Lobo e dar preferência por seguir caminho por vias internas do bairro, como a Rua Desembargador Barcelos, também Rua Campos Elíseos. 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
14: 6 horas e 36 minutos, 6 horas e 36 minutos. Olha aí, Silva Lobo já agarrada nesta manhã de terça-feira. Além de não estar fácil, como eu sempre falo, também está difícil. Então bora começar o dia, começar a semana muito bem aqui nos 88.7 FM em BH e região metropolitana. 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Bora para a previsão do tempo para esta terça-feira, dia 21, agora 13 graus em Belo Horizonte. O dia vai ser hoje de poucas nuvens e o céu vai ficar claro durante todo o dia, viu gente? Aqui na capital mineira, a temperatura mínima durante a madrugada foi de 11 graus, e a máxima prevista para hoje é de 25. A umidade relativa do ar varia aí entre 90% e 30%. Lembrando sempre de levar seu casaquinho, sua blusinha de frio para onde você for, porque fim da tarde, início da noite começa a esfriar daquele jeito que a gente já sabe. E claro, hidrate-se também. Garrafinha de água sempre debaixo do braço, viu? E cheia de água, não pode ser vazia não, porque eu sei muita gente que anda aí com a garrafinha de água, mas vazia. Pra que adianta? Não adianta nada isso. Agora na Transamérica TMC, 6 horas 38 minutos. Já já a gente volta a reunir a rede no ar, o Start TMC, com Rafael Tebas e Fernanda Câmara. Também análise do colunista Bruno Rizzi, trazendo pra gente, né, análises políticas importantes. Afinal de contas, a gente está em ano eleitoral, já já tem eleições para a presidência, para o governo, para o Senado, deputado federal, deputado estadual. Você já sabe em quem você vai votar, tá pensando ainda? Pois é, aqui na TMC você vê análises, confere análises para você ficar muito bem informado e dar aquele seu voto da maneira mais certa possível, né? E claro, você tem que pesquisar aí seu candidato, sua candidata, antes de votar. Ontem aqui no Minas TMC Primeira Edição, inclusive, a gente falou sobre isso, né? Candidaturas impugnadas. Tem que tomar muito cuidado para não jogar o voto fora.
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1: 6h39, você está no Start TMC, você de São Paulo, Brasília, Rio de Janeiro, Curitiba, Belo Horizonte, Recife, está muito bem informado aqui no Start TMC com os principais destaques de hoje. E o governo federal inicia nesta terça-feira reuniões com setores afetados pela tarifa de 25% dos Estados Unidos sobre produtos brasileiros. Encontros coordenados pelo Ministério do Desenvolvimento, Indústria, Comércio e Serviços vão levantar demandas e definir medidas de apoio às empresas impactadas. O Plano Brasil Soberano será ampliado para proteger setores atingidos pelo novo tarifaço anunciado por Donald Trump. A taxa começa a valer nesta quarta-feira, amanhã, e deve afetar cerca de 18% das exportações brasileiras para os Estados Unidos.
3: 6h40, você participa aqui do Start TMC, mande a sua mensagem no nosso WhatsApp 11972211001, 11972211001.
1: Tem mensagem.
3: 1001, várias mensagens chegando pra gente aqui no nosso WhatsApp. O Leonardo, lá de Brasília, dizendo que tá indo pro trabalho, tá ouvindo aqui a TMC. Uma mensagem aqui que eu vou abreviar, mas muito legal, do Francisco, de Itanhaém, em São Paulo. Bom dia, Fernanda. Bom dia, Rafael. Dia. Gostaria de parabenizar vocês pelo Start TMC e uma observação especial ao Bruno Rizzi. Comentários centrados e imparciais, didáticos. Amo ouvir seus comentários e colocações. Mande um abraço para ele, nosso
2: Opa,
3: ouvinte Francisco.
2: Outro abraço aí.
3: Olha, muito legal.
2: Obrigado, viu?
3: Muito legal.
1: E o pessoal ouvindo aqui também no YouTube, inclusive a gente falou vários lugares, né? As pessoas movimentando aqui as redes sociais. E tem gente também aqui, olha só, São Luís do Maranhão. É, Euli Martins, bom dia, daqui da Ilha do Amor, São Luís do Maranhão. Só pra gente também registrar que tem várias regiões aqui no Start TMC acompanhando a notícia que importa pra você. 6h41.
3: Vamos girar nossa reportagem.
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3: Vamos para o Paraná, então. Paraná, a gente conversa ao vivo com o Leonardo Gomes pelo seguinte: Curitiba registra alta de 23% nas exportações no primeiro semestre desse ano. Léo, tudo certo com você? Conta para gente essa história, traz as informações para gente. Bom dia.
18: Bom dia a todos. Notícia boa para a economia aqui da cidade. A gente está falando de 1,2 bilhão de reais que giraram quando a gente fala de exportação nos primeiros 5 meses deste ano, contra quase 970 milhões de dólares. Aliás, reforçando, eu estou falando de dólar aqui. Então, 1,2 bilhão de dólares é muito dinheiro realmente, contra quase 970 milhões de dólares que foram registrados, exportados também nos primeiros 5 meses do ano passado. Dados da Secretaria de Comércio Exterior do Ministério do Desenvolvimento, que foram divulgados, portanto, nas últimas horas. O crescimento das exportações na capital paranaense foi o dobro do registrado pelo Brasil no período. No primeiro semestre, as exportações em todo o país alcançaram quase 185 bilhões de dólares. Esse valor representou um aumento de 11,5% em comparação com o mesmo período do ano passado. O Peru foi o principal comprador aqui de Curitiba nos primeiros 6 meses deste ano. Foram mais de 191 milhões de dólares, suficientes, inclusive, para ultrapassar os chineses e também os argentinos. E os produtos? Aqui em Curitiba, boa parte dos produtos, a gente está falando de soja triturada, além disso também grandes equipamentos, se é que a gente pode chamar assim também, que são os tratores, além de veículos para transporte de mercadorias e madeira. Vários produtos diversos que acabam ajudando na engrenagem da economia por aqui.
3: Valeu, obrigado, Léo. Obrigado.
1: Leonardo. E agora a gente sai do Paraná e vai para Belo Horizonte. A justiça suspendeu a multa de quase 88 milhões de reais contra a Vale, em Minas Gerais. A penalidade foi aplicada após acusação de dados falsos sobre barragem que se rompeu em Brumadinho, E o Júnior de Castro traz todas as informações ao vivo.
14: É isso, Fernando. Ótimo dia para você. Ótimo dia, Rafael, Bruno. Excelente terça-feira para todo mundo ligado com a gente aqui na TMC. Pois é, essa penalidade, ela tinha sido imposta pela Controladoria Geral do Estado, que concluiu que a mineradora apresentou informações falsas sobre a estabilidade da barragem antes do rompimento lá em 2019. Mas a Vale, ela recorreu e argumentou que a lei anticorrupção usada para aplicar a multa não se encaixa nesse caso, já que, segundo a empresa, claro, não houve ato de corrupção, fraude em licitação ou pagamento de vantagem indevida. E ao analisar esse recurso, o Tribunal de Justiça aqui de Minas Gerais levou em conta que o Supremo Tribunal Federal já discute um caso semelhante envolvendo outra multa aplicada à Vale. Por isso, até agora, três ministros votaram pelo entendimento de que a lei anticorrupção, ela não pode ser usada mesmo nesse tipo de situação, mas o julgamento ainda não foi concluído. Então, com isso, a cobrança da multa fica suspensa até que haja, sim, uma decisão definitiva. O governo de Minas e a Vale ainda não se pronunciaram sobre essa decisão. A gente, claro, continua acompanhando e trazendo as atualizações aqui durante a programação da TMC. Volto com vocês.
3: Assunto super importante, sério, delicado, microfone sempre aberto para você, Júnior de Castro. Vamos para o Rio de Janeiro agora. O cantor Roberto Carlos fez um alerta sobre um golpe com o uso da inteligência artificial usando sua imagem e voz. Gente, que perigo, hein, Rafael Alves?
19: É isso, Rafael Tebas. Nem o rei está escapando dos golpes na internet. Isso porque o cantor Roberto Carlos usou as redes sociais que o vídeo está sendo compartilhado nas redes sociais para ofertar tratamento médico, consulta especializada, além de produtos medicinais, mas que tudo isso não se passa de uma farsa. Isso foi feito a partir de inteligência artificial, segundo o comunicado divulgado pelo cantor nas redes sociais. No comunicado ele ainda afirma que não tem nenhuma relação com essa propaganda e que o vídeo é falso. Ele confirma que foi criado por inteligência artificial utilizando tanto a imagem dele quanto a voz, além de fazer essa promoção de um tratamento médico. E a gente lembra que isso é conhecido como deepfake, quando você simula a voz e a imagem de uma pessoa para compartilhar esse tipo de conteúdo na internet. Ele pede para que esse material não seja compartilhado, já que além de enganar as pessoas, o conteúdo também pode causar prejuízos a quem acredita nesse tipo de conteúdo divulgado nas redes sociais, ainda mais quando se trata de saúde. Então, vendo a imagem do Roberto Carlos, poderia até associar que seria algo verdadeiro. Nossa reportagem entrou em contato com a Polícia Civil para entender se tinha alguma investigação já em andamento para tentar responsabilizar os envolvidos. Mas até o momento, a gente não teve nenhum retorno. Fernanda e Rafa.
1: Obrigada, Rafael. E a gente estava até falando mais cedo aqui, né, Tebas, que a inteligência artificial é uma ferramenta muito poderosa que tem que ser usada, claro, com responsabilidade. E cabe a nós fazer o discernimento, né, já que tem um monte de publicação aí, cabe a gente discernir o que é fato e o que é fake. Agora a gente vai para o Recife falar com a Carol Oliveira. Dos 158 milhões de brasileiros aptos a votar, Pernambuco tem mais de 7 milhões, Carol Oliveira.
20: Bom dia, Tebas, Fernanda e a todos que nos acompanham aqui no Stark TMC. Excelente terça-feira para todo mundo. Pois é, segundo dados divulgados pelo Tribunal Regional Eleitoral, o estado é o sétimo maior colégio eleitoral do Brasil e o segundo do Nordeste, atrás apenas da Bahia. Em todo o país, o número de eleitores registrados passou de 100 milhões de pessoas. De acordo com o levantamento, o eleitorado pernambucano cresceu 1,02% em comparação com as eleições de 2024, quando havia mais de 7 milhões de eleitores. Já em relação a 2022, o crescimento foi de 3%. Além disso, o número de eleitores que se autodeclararam pretos ou pardos dobrou nos últimos 3 anos. Rafa, Fernanda.
3: Valeu, muito obrigado pelas informações, Carol Oliveira, lá no Recife. 6h48. Olha só, hein, notícia. Aí sim, essa eu gostei.
1: Vou me retirar, Bruno.
3: Bruno Chessi está aqui no nosso estúdio e eu sinto que ele vai falar do nosso Coringão, é isso, Bruno Chessi? Na verdade, são notícias do mundo da bola. Ah, né? Mas vamos começar pelo Corinthians.
1: Então tem o Palmeiras também.
2: É por ordem alfabética.
3: Ele persegue demais o Corinthians nesse jornal.
0: O Palmeiras tá devagar ainda no mercado.
3: Não, mas é que olha só, o Corinthians e o jogador holandês Memphis Depay avançaram aí nas negociações por uma renovação para delírio do Rafael Tebas. O holandês aceitou reduzir o salário e outros termos propostos pelo clube paulista. As partes ainda ajustam detalhes finais, mas o staff do jogador vê chance de acordo nos próximos dias. Lembrando que o vínculo entre Memphis Depay e Corinthians termina no próximo dia 31 de julho, daqui a pouco mais de uma semana.
2: É, tem pouco tempo para acertar aí, né?
3: E aí, ele fica ou não fica?
2: Ah, tomara que sim, agora vai reduzir o salário, né? Mas depende de quanto também, porque o Corinthians tem uma dívida enorme, né? Gigante a dívida do Corinthians.
21: Ele andou falando que problema não é dinheiro, né? Numa entrevista recente dele ali.
3: Que bom que ele assumiu isso também.
21: Pois é.
3: Né? Ele não ganha pouco, vamos lá. Passando aqui algumas transferências, porque a janela de transferências do mercado europeu também tá aberta, e só para passar algumas envolvendo brasileiros, o volante João Gomes. Jogador de futebol não, o cantor, deixou o Wolverhampton da Inglaterra e acertou para outro time da Inglaterra, o Aston Villa, foi vendido por 40 milhões de euros.
2: O cantor é melhor, mas ele é bom jogador também. É,
3: ele tá jogando bem, volante, né? E, enfim, setor que o Brasil tá precisando também. O Marcos Leonardo, atacante, trocou o Al-Hilal pelo Ajax, foram 20 milhões de euros também.
2: Uia.
3: E o Felipe Augusto saiu do Corinthians, rumo ao Zenit, pelo mesmo valor.
2: Olha lá, eu não tô lembrando do Felipe Augusto, confesso aqui, viu? Lembrei dele.
3: Bom, já dá pra ir pra pagar um pouquinho do Memphis, né? Mas e o Caio Henrique, lateral que jogou no Grêmio também, ele reforçou o Ajax agora, após uma passagem pelo Mônaco, foi vendido por 10,5 milhões de euros. Além deles, o Bruninho e o Ryan Roberto foram contratados pelo Shakhtar Donetsk, também aí jovens jogadores brasileiros. Mais cedo aqui no Start, vocês deram a notícia de que a FIFA abriu a votação para os 12 gols mais bonitos da Copa do Mundo. Eu separei aqui a lista rapidamente, tem gol de todo mundo praticamente aqui, começando pelo Elijah Just da Austrália, que marcou contra o Irã, o Mbappé, o gol que ele marcou contra Senegal.
2: Foi um golaço de fora da área, né?
3: Julian Alvarez contra a Suíça, o gol que deu a vitória, né, pra Argentina.
2: A bola fez uma curva impressionante.
3: Lionel Messi, o primeiro gol contra a Argélia. Erling Haaland, gol contra o Brasil, segundo, na verdade.
2: Ai, ai, ai.
3: O Jude Bellingham, que fez o gol agora contra a França, golaço. No final, com o último golaço. 6-4. O Ferran Torres, que fez o gol do título no domingo.
2: E aquele do Cabo Verde, o cara que fez aquele golaço.
3: Sidney, exatamente isso que eu vou falar agora. Sidney Lopes Cabral, gol de Cabo Verde contra a Argentina, gol de empate. O Eldor Shomurodov, do Uzbequistão, gol contra a República Democrática do Congo. O Daisen Maeda, do Japão, gol contra a Suécia. Um bósnio, Kerem Ajabegovic.
1: Quero ver se você pronunciou
3: contra o Qatar, esse aí. E o Wilson Isidor do Haiti, um gol contra o Marrocos também.
21: Muito se depender bom, dos né? brasileiros. Desculpa, não, eu ia falar que se depender dos brasileiros, o Sidney Cabral.
1: Então, justamente
2: eu acho que foi o gol mais bonito mesmo.
21: Eu também achei.
2: Acho o gol de Cabo Verde foi um gol, foi quase sem ângulo. Ele bateu uma curva impressionante na gaveta, né?
3: Na prorrogação.
21: Voltou ao jogo. Golaço.
2: Agora é bom pontuar também, Bruno Chiesi, pra gente mudar também a pauta aqui no Start, que o Campeonato Brasileiro volta com
3: hoje.
2: Tudo e a cobertura completa da TMC. Acabou a Copa, mas tem a TMC acompanhando e cobrindo, transmitindo o Campeonato Brasileiro, Copa Libertadores da América, enfim, várias competições, Copa do Brasil
3: hoje
2: também.
3: Hoje tem apenas um jogo do Campeonato Brasileiro, Atlético Mineiro e Bahia se enfrentam em Belo Horizonte às 7:30.
2: Mas amanhã tem Coritiba e Palmeiras, tem São Paulo e Atlético Paranaense, Inter e Cruzeiro, Chapecoense e Flamengo. E Coringão entra em campo na quinta-feira em Itaquera contra o Remo. Valeu, Bruno Chiesi. 6:53.
3: Bruno Rizzi, agora de Bruno para Bruno. Bruno, muitas mensagens chegando, a gente está nessa reta final aqui do Start TMC. Chega uma mensagem de um ouvinte nosso aqui, o Marcelo Gisoffi, no Rio de Janeiro. É uma pergunta mais conceitual, mas ele fala sobre a polarização política, como que fica a polarização no Brasil e se é possível um cenário futuro, ainda que de médio prazo, em que a polarização possa ser reduzida. Qual que é a sua avaliação?
21: Enquanto a gente tiver Lula e ou Bolsonaro, esse cenário fica bem complexo de tirar a polarização. Até porque, eu digo e ou, porque mesmo que esteja um desses dois, né? É, um desses dois personagens de um lado ou de outro, o antagonista a tudo isso será o anti-Lula ou o anti-Bolsonaro. Então, segue a polarização, mesmo que ela não seja personificada. Enquanto a gente tem Lula e um Bolsonaro, a gente tem a personificação para essa polarização afetiva, né, que eu sempre trago aqui. Mas mesmo que saia, né, no caso, por exemplo, presidente Lula, independente de qualquer coisa, não vai mais ser candidato depois, se for reeleito, já vai ter sido dois mandatos, mas tá até por conta da idade e tudo mais. Mas Flávio Bolsonaro pode ser candidato tranquilamente ali em 2030, sendo eleito agora ou não.
3: É verdade.
21: Mas o outro lado, apesar dos apesares, será o anti-bolsonarista, né? Então, essa polarização afetiva que hoje abraça o presidente Lula, ela achará um personagem ali. Então,
3: em algum momento,
21: para ser o antagonista ao bolsonarista. Então, enquanto a gente tiver esses dois elementos, a polarização segue.
3: E o mundo de hoje, com as redes sociais, a forma como elas também são utilizadas ou como elas funcionam também, propiciam, colaboram para esse clima de estresse permanente, né? Um fla-flu, tudo aqui, todos os discursos que são inflamados, a gritaria é premiada muitas vezes, infelizmente, né?
21: Totalmente, eu sempre falo que assim, o interesse pela política aumentou, realmente aumentou, mas muito desse aumento do gosto pela política está muito mais vinculado às tretas, né, ao fla-flu da história, do que efetivamente entender a política como ela é. Né? Então esse interesse não passa necessariamente pelo conhecimento. Apesar que eu acho que sim, o interesse aumentou, a busca por conhecimento aumentou, mas ainda tem muito do fator rivalidade que alimenta e incendeia tudo isso aí, igual no futebol, né?
1: Exatamente. E muito rapidamente a busca pelo conhecimento de quem quer saber mais então sobre Zema, Renan, tem que ir basicamente nas redes sociais, porque Lula e Flávio concentram 80% da propaganda eleitoral, como a gente tinha falado, e Zema, Renan praticamente não teriam espaço na TV nem no rádio para se apresentar ao eleitor antes da disputa começar. Entra aí então a rede social.
21: E entra a questão das alianças que eu trouxe agora há pouco sobre, né, essas construções aí, justamente para ter tempo de TV, ainda é muito importante. TV e rádio viraram porto seguro da informação, a gente falou de IA agora há pouco, fake news, tudo mais. Rádio e TV é cada vez mais importante para trazer credibilidade às informações.
3: E é por isso que existe a TMC, aqui a informação, a análise, sempre com ponto, com contraponto, com checagem também. É assim que a gente trabalha aqui na TMC. 6:57, o tempo voou e o Start TMC tá chegando ao final.
1: Não quero, obrigada, vamos continuar isso aqui. A gente tem que ir, amanhã tem mais Start TMC. Obrigada, Rizzi, obrigada a você que ficou com a gente, obrigada pela audiência, pela companhia, Rafael Tebas.
3: Valeu, Fernanda Câmara, Bruno Rizzi e você, ouvinte, espectador aqui da TMC. Vem aí o TMC 360
1: com Joana Trepto e Felipe Bueno.
21: Valeu, até amanhã.
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1: Olá, 7 horas em ponto, muito bem-vindos ao TMC 360. Obrigada a você que está aqui na programação da TMC. Meu nome é Jona Trepto, estou aqui com o Felipe Bueno, prontos para trazer as principais informações desta terça-feira, dia 21 de julho de 2026, para você. Bom dia, Felipe Bueno.
2: Bom dia, Jona Trepto. Bom dia a você que está nos acompanhando. Seja bem-vinda, seja bem-vindo até as 9 horas e 59 minutos. Informação para você formar a sua opinião e prestação de serviço nesta terça-feira, hoje 21 de julho de 2026. Vamos?
1: Vamos direto às principais notícias desta manhã.
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2: Planalto se reúne hoje com representantes de setores afetados pelo tarifaço de Brasília. Lívia Brás.
3: Segundo a equipe econômica, cerca de 18% das exportações brasileiras para o mercado americano serão atingidas por esse tarifaço que já começa a valer amanhã.
1: Lula dispara contra secretário de Donald Trump, Rodrigo Vicente. O presidente desafia Rubio a montar um comitê para Flávio Bolsonaro.
4: É isso mesmo, durante convenção do PDT aqui em Brasília ontem, o primeiro partido a apoiar a reeleição do presidente Lula, o tema soberania nacional e a crítica aos Estados Unidos foram o tom do discurso.
2: Em Minas Gerais, o presidente do PL, Valdemar Costa Neto, costura apoio de Aécio Neves. BH, Júnior de Castro.
5: De acordo com informações de bastidores, Valdemar convidou Aécio para disputar uma vaga ao Senado na mesma chapa do PL em Minas. O Tucano ainda não deu resposta, mas pessoas próximas garantem que Aécio também recebeu convites do MDB e do PDT.
1: Em São Paulo, o Ministério Público realiza operação contra o PCC. Luísa Mutoni.
6: O objetivo é desarticular uma organização financeira clandestina que atuava como um braço logístico do crime organizado. E esse grupo atendia não só criminosos comuns, como membros do alto escalão do PCC.
2: No Rio de Janeiro, a Polícia Civil realiza uma operação no Complexo da Maré. O alvo é uma quadrilha que movimentou 33 milhões de reais no roubo de medicamentos de alto custo para tratamento de câncer e transplantes.
1: Nos destaques internacionais, a FMI aprova ajuda de quase 700 bilhões de dólares à Ucrânia. O relatório aponta que o país manteve a estabilidade macroeconômica e financeira, apesar da guerra com a Rússia.
2: A Copa do Mundo acabou, mas hoje tem bola rolando novamente. É verdade, os times brasileiros. Olha só, o Campeonato Nacional, o Campeonato Brasileiro, Atlético Mineiro, recebe o Bahia hoje às 7:30 da noite. E às 9:30, o Santos visita a Universidade Central da Venezuela pela Copa Sul-Americana. Agora são 7:04. Começa agora o TMC 360.
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1: Começamos amanhã, começamos o dia com notícia quente. O Ministério Público de São Paulo está nas ruas agora para uma operação que tem como objetivo desarticular uma rede de financiamento do primeiro comando da capital, PCC. De São Paulo, Luísa Mutoni já tem todas as informações para a gente. Luísa.
6: Pois é, Joana. Segundo as investigações do Ministério Público, esse grupo recebia dinheiro em espécie de origem ilícita e transferia os valores por meio de contas de empresas de fachada. Eles pagavam comissões aos doleiros desse grupo para lavar o dinheiro sem uma justificativa comercial legítima. O GAECO aponta que o homem, que é tido como um dos chefes do PCC, o Leonardo Monteiro Moja, conhecido como Léo do Moja ou Léo do Moinho, era um dos principais clientes dessa rede. Para adquirir bens sem usar o próprio nome, ele contava com os operadores financeiros para fazer as compras em nome próprio, em troca de dinheiro em espécie. Ele é acusado aí de chefiar o tráfico de drogas na favela do Moinho, no centro de São Paulo, e foi preso em 2024. Outros registros apreendidos ao longo dessa investigação reunião, registros de áudio e também planilhas financeiras revelam também a proximidade de suspeitos de integrar esse grupo com policiais de alta patente aqui da Polícia Militar de São Paulo e também o registro de repasses de valores em espécie. Além do bloqueio, então, desses valores milionários, também são cumpridos nessa operação 18 mandados de prisão e outros 18 de busca e apreensão. A gente vai seguir acompanhando.
2: Muito bem, são 7:06. O presidente Lula volta a disparar contra Marco Rubio. Lula fez até um desafio para o secretário de Estado norte-americano. De Brasília, Rodrigo Vicente vai contar pra gente essa história. Bom dia para você.
4: Oi, Felipe, Joana, bom dia a vocês, a todos que nos acompanham. Pois é, ontem foi a convenção do PDT aqui em Brasília, que foi o primeiro partido, inclusive, a dar esse apoio ao presidente Lula. Agora, a reeleição que ele deve disputar aí, o partido vai fazer sua convenção no dia 2. Bem, antes do discurso do presidente Lula, de ele chegar lá no fim da tarde à sede do PDT, o próprio presidente da sigla, Carlos Lupi, fez aí críticas aos Estados Unidos, enfim, lembrou questões históricas do partido, como a figura de Leonel Brizola, que tinha essa defesa da soberania nacional. O próprio PDT tem essa defesa na agenda deles. Foram diversos os discursos, o presidente chegou, fez aí falas em relação aos Estados Unidos e fez esse desafio a Marco Rubio, pedindo para montar comitê aqui e de que eles derrotariam todos. A gente vai acompanhar agora a fala que o presidente Lula fez ontem durante o evento.
7: Aliás, eu estou convidando quem quiser vir do mundo para ver as eleições aqui no Brasil. Quem quiser pode vir acompanhar. Se o secretário de Estado americano, Marco Rubio, quiser vir apoiar o meu adversário, que venha, que monte o comitê, porque a gente vai derrotar todos em nome da defesa da democracia nesse país.
4: Pois é, Lula agora por hora tem o apoio de partidos de esquerda, né? PCB, PSOL, Rede, PV e PCdoB. Esses dois últimos aí integram, inclusive, uma federação com o PT. O que o partido tem feito e vai fazer agora nos próximos dias é tentar deixar os partidos de centrão aí fora de um apoio formal à candidatura de Flávio Bolsonaro. Dois partidos, né? União e a Federação União Progressistas, que é o objetivo aí de que fiquem neutros, esse é o objetivo do PT, e também o Republicanos, que é o partido do presidente aqui da Câmara dos Deputados. O objetivo do PT é deixá-los aí sem um apoio formal à candidatura de Flávio, fazendo apenas alianças regionais e que ajudem a candidatura do presidente Lula sem esse apoio, porque o objetivo maior é tempo de TV. Uma vez que esses partidos deem apoio a Flávio Bolsonaro, o PT acaba não tendo o tempo de TV que gostaria, maior do que a candidatura do PL. A gente segue, claro, acompanhando todas essas alianças por aqui nos próximos dias, nesses dias de convenções dos partidos. Volto com vocês.
1: Pois é, Rodrigo. E o presidente Lula voltou a falar em traidores da pátria ao se referir aos visitantes da direita aos Estados Unidos para pedir imposição de tarifas. De acordo com o presidente Lula, foi isso que Flávio Bolsonaro teria feito lá nos Estados Unidos. Vamos ouvir exatamente a fala.
7: Outro dia eu disse, nesse país, antigamente, traidor era enforcado. Porque trair a pátria é uma coisa muito grave. E hoje nós temos não um, nós temos vários traidores que vão aos Estados Unidos pedir para os Estados Unidos impor punição ao Brasil.
2: Muito bem, essa é a parte teórica da coisa, né? A parte da narrativa. Vamos falar um pouco da parte prática agora. A gente vai continuar em Brasília para falar o seguinte, que o governo federal começa hoje a se reunir com setores que podem ser afetados, devem ser afetados, por essa tarifa de 25% adicional sobre os produtos brasileiros. Lívia Brás conta pra gente essa história. Bom dia.
3: Oi, Felipe, bom dia para você, bom dia, Joana. Pois é, esses encontros, eles vão ser coordenados pelo Ministério do Desenvolvimento, Indústria, Comércio e Serviços. Devem contar também com a participação do vice-presidente da República, Geraldo Alckmin, e também com o ministro da Fazenda, Dario Durigan. Ideia é ouvir os representantes da indústria, do setor produtivo, justamente para tentar identificar aí quais são os principais impactos dessa medida, definir também que ações serão tomadas aí de apoio a essas empresas e também aos trabalhadores. O governo também pretende ampliar o Plano Brasil Soberano, que foi criado, a gente lembra aí, no ano passado, justamente para responder a outras barreiras comerciais que foram impostas pelos Estados Unidos. Agora, segundo a equipe econômica, mais ou menos 18% das exportações brasileiras para o mercado americano vão ser atingidas por esse tarifaço, que a gente lembra também já começa a valer amanhã. Apesar disso, o governo avalia aí que os efeitos devem ficar concentrados em alguns setores específicos, não devem comprometer o desempenho da economia brasileira como um todo. O vice-presidente Geraldo Alckmin, ele voltou a criticar essa decisão da gestão do presidente Donald Trump e disse que essa medida não faz nenhum sentido, lembrando também que a maioria dos produtos americanos que são vendidos para o Brasil, eles entram aqui no país com uma tarifa bem baixa ou às vezes até sem tarifa, gerando em torno aí de 3%. E lembrando também que os Estados Unidos hoje são o segundo maior parceiro comercial do Brasil.
1: Tá certo, Olivia. Daqui a pouco a gente volta a se falar. Ainda falando sobre política, o presidente nacional do PL, Valdemar Costa Neto, quer que o deputado federal Aécio Neves, do PSDB, fique na chapa do partido para as eleições em Minas Gerais. A intenção do PL é construir uma coligação forte no estado com forças de direita e do centro. De BH ao vivo, Júnior de Castro explica pra gente. Bom dia, Júnior.
5: É isso, Joana. Ótimo dia para você, Felipe. Excelente terça-feira para todo mundo ligado com a gente aqui na TMC. As articulações para as eleições deste ano aqui em Minas realmente já estão a todo vapor. O Valdemar da Costa Neto se reuniu na semana passada com o deputado federal Aécio Neves, do PSDB, para discutir justamente essa possível aliança entre os dois partidos. Mas o Tucano ainda não deu uma resposta sobre isso e pessoas próximas, bastidores, já falam que Aécio também recebeu convites do MDB e do PDT e que ainda avalia qual caminho ele deve seguir. A gente lembra aqui que hoje o cenário político aqui em Minas continua indefinido. O próprio PL ainda não decidiu se vai ter candidatura própria ao governo ou se vai apoiar outro nome, como o próprio senador Cleitinho Azevedo, do Republicanos. Nos bastidores ainda, a avaliação é de que boa parte das negociações só deve avançar aí depois que Cleitinho anunciar se realmente vai ou não disputar o governo aqui de Minas. Além da articulação no estado, Valdemar também espera uma aliança com o PSDB em Minas para que ela possa dar um caminho aí para um eventual apoio dos tucanos à candidatura do Flávio Bolsonaro à presidência da República. A gente continua acompanhando e trazendo as atualizações aqui durante a programação da TMC. Volto com vocês.
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2: Bom, vamos falar então sobre a pesquisa Real Time Big Data para a presidência da República, apontando empate técnico, é mais uma que aponta nesse período da campanha, né? Mais uma que aponta empate técnico entre Lula e Flávio Bolsonaro no segundo turno. Bom, o presidente da República tem 45% das intenções de voto. São 42% para o senador e pré-candidato do PL, Flávio Bolsonaro. Esse levantamento ouviu 2 mil eleitores entre os dias 18 e 20 de julho e a margem de erro é de 2 pontos para mais ou para menos. O índice de confiança é de 95%, Joana.
1: Tô dando uma olhadinha aqui na pesquisa, Felipe Bueno, e nós temos trazido pesquisas com números parecidos, então vale sempre tentar olhar o que, que é destaque, o que, que chama mais a atenção. E neste caso aqui, nós temos uma disputa de fato bastante concentrada nos dois primeiros colocados, tanto que nenhum dos demais pré-candidatos alcançou 2 dígitos Veja só, vamos aqui trazer os outros nomes. Renan Santos aparece com 9%, seguido por Ronaldo Caiado com 7% e Romeu Zema com 2%. Augusto Cury, Joaquim Barbosa, 1% cada. Brancos e nulos, 3%, que é o mesmo percentual dos eleitores que ainda estão indecisos. Ou seja, aquilo sobre o qual a gente falava, sobre o que a gente falava há alguns meses, que era a terceira via, está se mostrando cada vez mais com dificuldades de sobreviver. Ou
2: mais
1: natimoto,
2: inviável,
1: mais,
2: né?
1: Inviável.
2: Mais inviável.
1: É que não é difícil a gente falar assim para não tirar a esperança de pessoas que acreditam na terceira via, mas o que os números mostram é que realmente a terceira via ela está muito apertada, esgoelada, mas Renan Santos aparecendo com 9%, ou seja, numericamente à frente de Ronaldo Caiado, um político que, em tese, mais conhecido, com mais experiência, e Renan Santos, um político que ganha força e cada vez mais força na internet. Agora são 7:15.
2: Direto para as informações do Rio de Janeiro, onde a Polícia Civil deflagra a Operação Metástase no Complexo da Maré. Essa ação tem como alvo uma quadrilha acusada de movimentar mais de 33 milhões de reais no roubo de medicamentos de alto custo. E o repórter Rafael Alves tem as informações direto da capital fluminense. Bom dia para você.
9: Bom dia, Felipe. Bom dia, Joana, e a todos os nossos ouvintes que acompanham o TMC 360, a operação da Polícia Civil, que mira essa quadrilha que rouba medicamentos de alto valor, como imunossupressores e também medicamentos oncológicos. E a partir disso, revendem no mercado, inclusive para instituições públicas a partir de empresas de fachada. Essa operação acontece nesse momento no Complexo da Maré, na zona norte aqui do Rio de Janeiro, um dos endereços alvos dessa operação. E por isso, claro, reação dos criminosos que atuam nas comunidades, barricadas em chamas para atrapalhar a ação dos policiais. Segundo as investigações, esse esquema movimentou mais de 33 milhões de reais em apenas um ano, do ano passado para cá, e atuou em pelo menos 20 roubos de carga de medicamentos aqui no Rio de Janeiro, e a partir disso vendia, a partir de empresas de fachada, esses remédios, tanto na instituição privada quanto em órgãos públicos, através de processos licitatórios fraudados. Além aqui do Rio de Janeiro, a ação aconteceu também em São Paulo, Goiás e Pará, ou seja, Sudeste, Centro-Oeste e Norte do país, com a atuação dessa mesma quadrilha. As investigações identificaram que a quadrilha passou a vender os medicamentos roubados a partir de roubos realizados aqui no Rio de Janeiro, principalmente 20 roubos, pelo menos, e os investigadores identificaram toda a estrutura criminosa. Por exemplo, o núcleo de roubadores, o núcleo de suporte logístico, além de intermediário final e também o suporte territorial feito pelo Terceiro Comando Puro, uma das principais facções criminosas aqui do Rio de Janeiro e que atua ali no Complexo da Maré. Joana e Felipe.
1: Obrigada, Rafa, pelas informações. Daqui a pouco a gente traz mais informações ao vivo. A nossa equipe de reportagem está apurando mais detalhes sobre essa operação, Operação Metástase. Vamos seguir aqui com o nosso noticiário. Com destaques internacionais, o Fundo Monetário Internacional anunciou que concedeu à Ucrânia acesso imediato a aproximadamente US$690 milhões, cerca de 3 bilhões e meio de reais, após uma revisão no seu programa de empréstimo. Essa revisão acontece num momento em que a Ucrânia tenta manter a estabilidade econômica, tenta avançar com reformas, e enquanto a Rússia intensifica os ataques. Kiev está no quinto ano de guerra, depois da invasão russa, aconteceu no início de 2022, 5 anos já. Segundo o FMI, a Ucrânia manteve a estabilidade macroeconômica e financeira, apesar dessa guerra em curso com a Rússia.
2: Sete horas e 19 minutos, é hora de falar de esporte. A Copa do Mundo acabou, mas aqui nos gramados brasileiros, a bola já estava rolando desde a semana passada. E a gente vai falar agora sobre a nossa casinha, o nosso quintal, o nosso quadrado, né? Brasileirão, Copa Sul-Americana, daqui a pouco tem Libertadores também. Gustavo Soler, meu amigo, um abraço para você, muito bom dia. O que temos para hoje, hein?
10: Tudo bom, Felipe, Joana? Bom dia para vocês, para todo mundo que nos acompanha aqui na TMC. Hoje, às 19h30, pelo Campeonato Brasileiro, Atlético Mineiro e Bahia se enfrentam na Arena MRV, em Belo Horizonte. O Galo, que é o 11º colocado no Brasileirão, com 24 pontos, tentando somar pontos importantes dentro do torneio para se aproximar

0: no gol do Bahia, né? Um cara escolhido a dedo pelo Rogério Ceni já não poderá jogar contra o Atlético Mineiro nesta terça-feira por causa de uma suspensão que recebeu, não estando nem registrado ainda como jogador para atuar no futebol do Brasil. Já às 9:30 da noite, o Santos joga em Valência, na Venezuela, contra a Universidade Central da Venezuela. A partida vai acontecer na cidade de Valência, porque, infelizmente, os terremotos que causaram muita destruição em Caracas também afetaram as estruturas da UCV. Então, esse jogo foi transferido para uma outra cidade onde existia uma segurança maior para que ela acontecesse a partida entre o CV e Santos. Um jogo que marca, né, a estreia do Peixe no mata-mata da Copa Sul-Americana e também um dia muito importante nos bastidores do Santos, porque hoje vence o terceiro mês de direito de imagens dos jogadores do Santos e, com isso, muitos atletas podem ingressar na justiça e pedirem a rescisão contratual de forma unilateral. O Santos teve uma reunião com os seus jogadores, mas ainda não chegou a um acordo de qual será o dia do pagamento desse atraso para os atletas. Lembrando que, além de dever, né, para o elenco todo do Santos, o Santos também tem uma dívida de mais de 90 milhões de reais com o Neymar, que já se reapresentou ao Santos, mas ainda não tem uma data prevista para voltar a jogar pelo Peixe. Essa dívida de 90 milhões de reais é referente ao repasse que o Santos deveria fazer dos direitos de imagem também, né, de publicidade ao Neymar, e isso não vem acontecendo, e por isso chegou esse valor astronômico de 90 milhões de reais.
1: Pois é, voltamos aos nossos problemas internos aqui, às nossas questões, os nossos sonhos internos de futebol depois do 11º lugar na Copa do Mundo. Um abraço para o Soler, ele volta, toda a equipe volta ao longo da programação do 360. E tem mais futebol, aquela parte fora das quatro linhas, né? Vamos voltar ao Rio de Janeiro. A PM abre investigação para apurar a conduta de três policiais militares flagrados atingindo um torcedor argentino. Bom, isso foi em Copacabana, na zona sul do Rio de Janeiro, no domingo, né? Logo depois da final da Copa do Mundo. A repórter Beatriz Trindade tem as informações. Diga, Beatriz, bom dia.
2: Bom dia, Felipe, para você, para Joana, para todo mundo que acompanha a gente. Exatamente. Agora, esse procedimento vai passar por uma apuração interna ali da corregedoria. A gente lembra que essas brigas, como você disse, aconteceram logo depois da derrota da Argentina para a Espanha no final da Copa do Mundo. Esses vídeos que foram publicados nas redes sociais estão sendo exibidos para quem acompanha a gente pelo YouTube. Eles mostram ali quando os PMs tentam afastar torcedores com cacetetes e spray de pimenta no meio da Avenida Atlântica, que é a principal via ali do bairro. Em um quiosque, pelo menos três policiais agridem então um argentino que já estava no chão. Dois homens acabaram sendo presos ali, levados pelos agentes. Esses episódios foram registrados em vídeos por testemunhas que estavam ali frequentando o local. Num primeiro momento, então, a Polícia Militar afirmou em nota que os agentes utilizaram os meios necessários para conter as brigas. A Polícia Civil informou que dois casos de agressão foram registrados em Copacabana, sendo um deles contra uma mulher argentina. A gente lembra também que na região dos Lagos foram registrados esses episódios de agressão em armação dos búzios. Muitos argentinos ali, dezenas de pessoas reunidas, né, em uma briga que acabou assustando os moradores e turistas que frequentavam o local. A Polícia Militar afirma agora que todos os envolvidos foram embora antes da chegada dos agentes. Felipe.
1: Muito bem, 7:24 e após o fim do Mundial na América do Norte, que teve 48 seleções, a Conmebol, quem é a Conmebol? Não sei quem é a Conmebol, já te falo já. Defende um novo aumento na Copa do Mundo, no número de seleções. A Conmebol é a confederação que reúne as seleções da América do Sul. Na semana passada a gente já falava sobre isso, eu e a Joana já falávamos com o Éder Luiz sobre essa ideia de aumentar, o Jamil Chad também, a gente já falou sobre isso aqui, sobre essa ideia de aumentar ainda mais o número de seleções para as próximas Copas do Mundo, quem sabe até a próxima de 2030. Então agora a Conmebol entrou na discussão e obviamente se colocou favorável a isso. O presidente da entidade, que é o Alejandro Domingues, sugere que a edição de 2030, já, como eu disse, passe a contar com 64 países, imagina o tamanho da Copa do Mundo, né? A declaração foi feita em redes sociais.
3: Vamos aqui a atualizações de notícias nacionais? A Procuradoria

0: O Geral da República enviou para a Procuradoria Eleitoral de Sergipe a ação apresentada por Gilmar Mendes contra o senador Alessandro Vieira. Paulo Gonet afirmou que o parlamentar pode ter cometido abuso de poder político ao pedir o indiciamento do ministro durante a CPI do crime organizado. Caso o entendimento seja seguido, Vieira poderá responder a uma ação eleitoral com risco de inelegibilidade.
1: O TCU arquiva dois processos que investigavam supostas irregularidades nas viagens internacionais da primeira-dama Janja. O tribunal considerou que não houve desvio de finalidade nem uso regular de recursos públicos. Segundo a decisão, as viagens estavam ligadas a compromissos institucionais e tinham respaldo em decretos do governo federal.
0: A defesa de Jair Bolsonaro pediu que Alexandre de Moraes reveja a proibição de visitas de Flávio Bolsonaro ao pai durante 90 dias. Os advogados classificaram a medida como desproporcional e negaram que Bolsonaro soubesse que uma carta escrita por ele seria divulgada nas redes sociais. Caso Moraes não reconsidere, a defesa quer que o recurso seja analisado pela primeira turma do Supremo Tribunal Federal. Vamos aqui agora a mais destaques da pesquisa Real Time Big Data, que acabamos de receber. Pesquisa quentinha. A gente mostrou agora há pouco que o cenário eleitoral é apertado entre os dois principais pré-candidatos. Tem empate técnico entre o presidente da República, Lula, que tem 45% das intenções de voto contra 42% do senador e pré-candidato do PL, num cenário de segundo turno. Mas também há outros dados aqui a serem destacados, como, por exemplo, a desaprovação do governo Lula. 50% dos entrevistados desaprovam o governo e 46% aprovam o governo Lula. Na avaliação detalhada, 38% consideram a gestão ruim ou péssima, contra 35% que classificam como boa ou ótima. E agora, dando uma olhadinha aqui rapidamente em outros cenários de segundo turno, Lula parece tecnicamente empatado também com Ronaldo Caiado, que tem 44% das intenções de voto, contra 43%. Lula mantém vantagem mais confortável apenas contra Romeu Zema, por 44 a 38, e contra Renan Santos, por 44 a 35. E agora há pouco a gente estava falando que, num cenário de primeiro turno, esses candidatos da chamada terceira via, ou seja, todos os candidatos que não são Flávio Bolsonaro e o presidente Lula, não pontuam dois dígitos, ou seja, não chegam a dois dígitos nessa pesquisa de intenção de voto Real Time Big Data, que acaba de ser divulgada nesta terça-feira, dia 21 de julho.
1: Algo que não acontece, essa questão da terceira via, faz bastante tempo, e a tendência das pesquisas mostra que provavelmente não vai acontecer em 2026. Vamos aproveitar e falar da enquete de hoje, que já está à sua disposição no nosso TMC News BR e também no nosso canal no WhatsApp. A pergunta é a seguinte: dentro desse contexto que a gente está trazendo para você nessa primeira meia hora de TMC 360, os ataques de Lula aos Estados Unidos, sobre os quais nós falamos agora há pouco, dele peitando o Marco Rubio e tudo mais, podem aumentar o tarifaço, já que a gente está falando, de certa forma, de uma chantagem dos Estados Unidos contra o Brasil? Tem duas possibilidades de resposta, sim ou não. Sim, Lula deveria falar menos; não, o Brasil é soberano. De volta à discussão sobre a soberania do país e uma interferência dos Estados Unidos na economia, no setor produtivo brasileiro. Participa, entra no TMC News BR, dá aquele joinha, compartilha a nossa transmissão ao vivo com outras pessoas e, claro, participa do chat, vota na nossa enquete. Daqui a pouco a gente traz a primeira parcial. E em instantes, depois do noticiário local, a gente vai falar sobre as críticas da esquerda à concessão do Green Card dos Estados Unidos a Eduardo Bolsonaro. Agora são 7 horas e 30 minutos.
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8: 7 horas 32 minutos, você está ligado, sintonizado na Transamérica, que agora é TMC. Quem escuta sabe, eu sou Júnior de Castro. Seja muito mais que bem-vindo, muito mais que bem-vinda à nossa programação. Agora faz 14 graus aqui em Belo Horizonte e a gente vai conferir os destaques do trânsito com Eliseu Júnior. Agora a gente vai para a Avenida Carlos Luz. Conferir como está o trânsito por lá. Será que está agarrado? Será que está tranquilo? Eliseu, conta tudo.
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10: 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Destaque agora de Avenida Carlos Luz, motorista que deixa a região da Pampulha e segue rumo à região central. Enfrenta fila na passagem pelo bairro Caiçara, motivo uma ocorrência por lá envolvendo dois carros. Deixa o trânsito um pouco complicado neste momento. Quem sai de casa agora vale evitar a Carlos Luz e dar preferência por seguir caminho pela Avenida Antônio Carlos. Agora, se você já está na Carlos Luz, a dica é na passagem pelo Caiçara. Desviar por vias internas do bairro. 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
8: Daí, 7 horas 33 minutos, os destaques do trânsito aqui na sua Transamérica TMC, a notícia que importa para você. E uma mulher de 35 anos foi encontrada morta dentro do próprio apartamento na tarde desta segunda-feira, dia 20, no bairro Camargos, região oeste aqui de Belo Horizonte. De acordo com moradores do condomínio, a vítima morava sozinha e não era vista desde a última quarta-feira. Vizinhos estranharam justamente a ausência e perceberam um forte odor vindo do imóvel. O corpo foi encontrado sob cobertas e já estava em estado avançado de decomposição. Testemunhas relataram ainda que na manhã desta segunda-feira, um homem que mantinha relacionamento com a moradora foi visto deixando o apartamento, né? Inclusive, carregando malas, gente, olha só. E a polícia militar foi acionada, isolou o local e acompanhou os trabalhos da perícia. As causas da morte ainda não foram divulgadas. O caso vai ser investigado pela Polícia Civil, que busca justamente esclarecer as circunstâncias desta ocorrência. Um caso terrível, horrível. Agora são 7 horas 35 minutos. 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Às 10 da manhã tem Minas TMC primeira edição. Você, claro, sempre pode participar aqui com a gente, dando aquele seu pitaco, trazendo aquela sua informação, aquela sua notícia pra gente comentar por aqui também. Claro, fazendo sua reclamação, tem buraco na via, tem sinal em flash. Conta tudo pra gente pelo WhatsApp. Dererê 31 999 44 8870. Tererê 31 99944 8870. Estamos aguardando a sua mensagem aqui no WhatsApp da Transamérica TMC. Quero te lembrar também que quem ainda não tomou a vacina contra a gripe ganhou mais uma opção aqui em Belo Horizonte, viu, gente? Até o dia 3 de agosto, via Shopping Barreiro, recebe um ponto de vacinação gratuito com atendimento para pessoas a partir de 6 meses de idade. A gente lembra aqui que a imunização acontece de segunda a sexta-feira, das 10 da manhã até as 6 horas da noite, no segundo piso do shopping, então do Via Shopping Barreiro, que fica ali próximo às lojas americanas. E para receber as doses, basta apresentar um documento com foto e cartão de vacina. Além do ponto no shopping, a vacina também está disponível nos 154 centros de saúde aqui de Belo Horizonte, no Serviço de Atenção à Saúde do Viajante. E para você conferir todos os endereços, basta você acessar o site da Prefeitura.
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3: 7:37. Está no ar o É Da Sua Conta, nosso papo diário sobre finanças, em parceria com o PicPay, seu próximo banco. Abrir o próprio negócio tem sido uma escolha cada vez mais comum entre os brasileiros que estão em busca de uma nova fonte de renda. O Alê Lupe já está conectado com a gente para trazer mais informações aqui para a TMC. Bom dia para você, Alê.
9: Bom dia para essa dupla elegante e para nossa elegante audiência também, claro. Ô, Joana, no primeiro semestre de 2026... o Brasil registrou a abertura de quase 3 milhões de pequenos negócios. Isso representa uma alta de 12% em relação ao mesmo período no ano passado, né? E dessas novas empresas, mais de 600 mil são referentes ao setor do comércio, Joana.
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9: Não, Joana. 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
3: Até
9: indo
3: amanhã.
9: Nessa manhã. Até amanhã.
11: São 7:40, de volta à capital paulista. Voltamos a falar sobre a operação do Ministério Público de São Paulo, que tem como objetivo desarticular uma rede de financiamento do PCC. Repórter Luísa Mutoni, é com você, bom dia.
12: Bom dia. dia, Felipe. Bom dia a todos. Pois é, na nossa primeira entrada a gente falava sobre esse braço financeiro do PCC, que é um dos focos dessa operação deflagrada hoje pelo GAECO do Ministério Público, mas as apurações apontam que esse grupo criminoso investigado, ele não usava apenas da lavagem de dinheiro e até mesmo usava do tráfico de influência. Pois é, segundo as apurações do Ministério Público, eles também atuavam na resolução de conflitos privados, principalmente conflitos envolvendo patrimônios, através do chamado Tribunal do Crime. Uma dessas apurações aponta uma disputa envolvendo imóveis de luxo na Riviera de São Lourenço, no litoral de São Paulo, no qual as partes envolvidas recorreram a membros da facção criminosa, que então se posicionaram de forma favorável aos empresários, aos membros desse grupo de lavagem de dinheiro que é investigado na Operação Janus, operação deflagrada na manhã de hoje. O Ministério Público analisou diversas planilhas financeiras ao longo dos últimos anos. Essa operação, ela é fruto de pelo menos outras três apurações já feitas pelo Ministério Público ao longo desses anos e envolve, então, empresários e membros da alta cúpula do PCC. E nessas planilhas financeiras constavam, à época dos fatos, o nome de pessoas de alto escalão dentro da Polícia Militar Paulista. E aí os investigadores, então, acreditam que eles se utilizavam da influência desses contatos também quando era interessante para benefício próprio e, claro, faziam também o repasse de valores indevidos para essas pessoas. Por isso, a Polícia Militar atua hoje também em conjunto com o Ministério Público. Essa operação, que cumpre ao todo 18 mandados de prisão, também 18 de busca e apreensão, e a Justiça determinou aí o bloqueio de valores que chegam a 10 milhões de reais para cada investigado. Volta ao estúdio.
3: Obrigada, Luísa, pelas informações. Agora vamos para o Paraná. A polícia científica confirma que o engenheiro Gustavo Lara, de 27 anos, morreu por asfixia provocada por um inchaço na garganta. Segundo a perícia, a jovem sofreu uma reação alérgica ao passar por um tradicional banho de óleo. O ritual é feito por praticantes de aviação para comemorar o primeiro voo solo de um piloto. De Curitiba, Ângelos Fayer tem mais detalhes. Ângelo?
13: Essas informações que a Polícia Civil agora recebeu da Polícia Científica confirmam justamente a principal suspeita, confirma a principal linha de investigação de que, de fato, este banho de óleo, este trote, foi o causador da morte do jovem Gustavo Lara, de 27 anos, em Ponta Grossa, nos Campos Gerais. Esse caso ele foi registrado na última quinta-feira, dia 16, desde então, a polícia vem se desdobrando para concluir essa investigação. O que restava ainda da polícia era receber a necrópsia e também o laudo toxicológico. Essas informações encaminhadas ontem pela polícia científica confirmaram que este jovem teve uma grave reação alérgica resultante deste banho de óleo. O instrutor de voo era uma pessoa muito próxima da vítima. Eles eram amigos. E a família de Gustavo trata esse caso também como uma fatalidade. Apesar disso, ele deve ser indiciado por homicídio culposo quando não há a intenção de matar. Este instrutor de voo, inclusive, chegou a ser preso em flagrante, mas responde ou aguarda o andamento deste inquérito em liberdade, depois de ter pago uma fiança de R$3 mil. As investigações prosseguem agora na reta final. A expectativa é que até o fim da semana a Polícia Civil conclua este inquérito e envie estes autos ao Ministério Público.
14: Agora são 7:45. Vamos falar de notícias internacionais a partir de agora. Andy Burnham toma posse como novo primeiro-ministro do Reino Unido, sétimo em 10 anos. No primeiro dia no cargo, ele prometeu encerrar essa temporada de instabilidade política que começou com o Brexit, né, há quase 10 anos, apresentar um novo modelo econômico e anunciou que já nesta terça-feira vai divulgar as primeiras medidas para reduzir o custo de vida dos britânicos.
3: Ismael El Mayo Zambada, um dos principais líderes do cartel de Sinaloa, foi condenado à prisão perpétua nos Estados Unidos. No acordo judicial, ele admitiu ter comandado durante décadas o envio de toneladas de cocaína para o país.
14: Daniel Ortega afirma que a Nicarágua não terá mais eleições. O presidente disse que a decisão tem o objetivo de impedir que a oposição volte ao poder, enquanto críticos afirmam que o anúncio consolida o fim da democracia e da alternância de poder no país. Vamos contar um pouquinho dessa história aqui para contextualizar, enquanto eu arrumo meu microfone aqui. Pronto, já arrumei. Bom, o Daniel Ortega, que é o homem que anunciou o fim das eleições na Nicarágua, ele é presidente desde 2007 e ele fez essa ameaça na cerimônia de aniversário, em mais uma cerimônia de aniversário da Revolução Sandinista, justificando, né, como a gente falou, esse risco, essa ameaça aí de o poder ser ocupado pela oposição, incentivada e até financiada por interesses estrangeiros. Mas o que seria essa tal dessa Revolução Sandinista? Foi uma insurreição liderada pela FSLN. O que é isso? Frente Sandinista de Libertação Nacional. Vários grupos como esse apareceram em países da América Latina nos anos 70, nos anos 80. Esse apareceu e conseguiu vencer o governo em 1979. Então a gente está voltando no tempo para uma época de Guerra Fria entre Estados Unidos, União Soviética e coisa e tal. Foi derrubada a família Somoza, que cuidava, né, aspas, da Nicarágua desde os anos 30. O Ortega era um nome forte desse movimento, acabou conduzindo o país. E foi no século 21, já em 2006, quando ele foi eleito novamente, que ele passou a se tornar uma espécie de ditador informal, né? Ditador democrático, podemos dizer, fazer essa brincadeira. Ele é reeleito em 2011, 2016, também em 2021, e a partir desse processo aí de sucessivas reeleições, ele virou a chave, como a gente costuma dizer, né? Firmou pactos com antigos adversários, ele começou a derrubar lideranças religiosas, mudou a Constituição para permitir reeleições indefinidas, aparelhou o poder judiciário e mudou também o sistema eleitoral, tirou cidadania de opositores e transformou a vice-presidente, que por coincidência ou não é mulher dele, Rosário Murillo, em co-presidente oficial do país. Bom, tem uma coisa que interessa muito a você, interessa muito a nós aqui no Brasil. Não vai ser estranho se em 2026, agora, portanto, nesse exato momento, nas próximas semanas, nos próximos dias, a oposição a Lula usar o nome de Daniel Ortega, como já fez em mais de uma ocasião, na campanha eleitoral, buscando o passado comum de amizade entre os dois. De fato, esse passado existiu desde o Fórum de São Paulo, lá nos anos 90. Só que é importante a gente ressaltar também, como contraponto, que nos últimos anos os dois se distanciaram justamente pelo esfacelamento da democracia na Nicarágua, né? O governo brasileiro passou a adotar uma postura de distanciamento, críticas, inclusive cautelosas. Vamos lembrar de um ponto aqui para acabar esse raciocínio, que foi quando o governo de Ortega expulsou o embaixador do Brasil na capital, Manágua, né? Em resposta à audiência, à ausência desse diplomata nas comemorações do quê? Da tal, da Revolução Sandinista, blá, blá, blá. Bom, e aí, em retaliação, o Brasil também determinou a saída do embaixador da Nicarágua em Brasília. No século XXI, como a gente costuma ver, né, nos últimos meses, a gente está vendo isso bastante, uma parte da esquerda da América Latina está cada vez mais se tornando pragmática, mas é só uma parte, a outra não. Agora são 7:50.
3: Presidente dos Estados Unidos, Donald Trump, anunciou tarifas adicionais de 50% sobre a maioria dos produtos importados do Canadá, inclusive mercadorias que antes eram protegidas pelo acordo comercial entre Estados Unidos, México e Canadá. A medida entra em vigor dia 19 de agosto, atinge itens como vinhos, laticínios, móveis, roupas, cimento, tacos de hóquei, mas exclui produtos energéticos como potássio, pesca, minerais estratégicos. Nós já ouvimos essa história aqui. A Casa Branca afirma que o Canadá adota práticas discriminatórias contra produtos norte-americanos, especialmente nos setores automotivos, de bebidas alcoólicas e de laticínios. O primeiro-ministro canadense Mark Carney acusou Washington de violar diretamente o acordo comercial do bloco e afirmou que o Canadá já adotou medidas equivalentes, sem detalhar a retaliação.
14: O Carney também disse que Ottawa apresentou propostas para resolver o impasse, está disposta a intensificar as negociações. Você também já ouviu algo semelhante recentemente, falando de outro país, né? E há uma sequência, você sabe, de atritos entre Washington e Ottawa nos últimos meses, desde o ano passado, na verdade. Tem uma piada lá no Canadá que diz que todos os problemas dos Estados Unidos são nossa culpa, nossa, dos canadenses, é claro, né? Trump, inclusive, ameaçou novas punições comerciais por causa da fumaça dos incêndios florestais canadenses que atingiu cidades dos Estados Unidos. Então, nesse caso, assim como em outros, a bola continua pingando na área entre os dois países.
3: Mas continuamos falando de Estados Unidos, continuamos falando de governo de Donald Trump. Políticos de esquerda criticaram a concessão do Green Card ao ex-deputado federal Eduardo Bolsonaro, do PL, pelos Estados Unidos. O documento permite o quê? Que o filho do ex-presidente Jair Bolsonaro more no país por tempo indeterminado, que trabalhe, que estude, sem necessidade de autorizações especiais, e torna mais difícil a extradição de Eduardo Bolsonaro ao Brasil. A gente lembra que Eduardo Bolsonaro, ele foi condenado por coação. O Supremo Tribunal Federal entendeu que ele foi para os Estados Unidos interferir no processo que condenou o pai, Jair Bolsonaro. Bom, Rodrigo Vicente vai contar melhor pra gente esse Green Card que surgiu aí. Foi um gongo que salvou Eduardo Bolsonaro? Podemos colocar assim, Rodrigo?
15: Olha, aparentemente sim, né? A gente tem ouvido de especialistas, inclusive, que foi bem rápida essa concessão, né? Ele pediu há menos de um ano, ou pouco mais de um ano aí, no estado do Texas, onde ele vive desde o começo do ano passado e tem feito, como você disse, essas articulações, a que levaram, inclusive, a condenação dele pelo Supremo Tribunal Federal por coação no curso do processo e a cassação dele agora aqui na Câmara dos Deputados em dezembro do ano passado. Bem, diante desse cenário aí, diversos políticos de esquerda foram às redes sociais. Um ministro da Secretaria-Geral da Presidência, Guilherme Boulos, disse que foi que o pagamento chegou, né? Isso em uma alusão aí ao trabalho, de acordo com ele, que Eduardo Bolsonaro, enfim, a família Bolsonaro teria feito em relação à imposição das tarifas pelos Estados Unidos ao Brasil. Essa, inclusive, outros políticos de esquerda fizeram foram no mesmo tom, e essa tem sido aí a agenda, a forma como políticos de esquerda do PT, aliados do governo Lula, têm agido diante da família Bolsonaro e de Eduardo Bolsonaro, que fica nos Estados Unidos, fazendo essas articulações, né, de que a culpa dessa imposição seria deles. Bem, como você disse, com o Green Card, Eduardo passa agora a ter praticamente os mesmos direitos, né, de um cidadão americano, com exceção do voto e em alguma questão aí judicial, por exemplo, um pedido de extradição dele, Eduardo pode sofrer essa extradição, pode ter esse pedido, inclusive essa extradição aceita. Ele também se manifestou e disse que essa concessão não foi um gesto político, mas um processo burocrático que ele pediu diretamente do Texas, como a gente disse, onde ele mora, e que, de acordo com ele, não passou por Washington. Volto com vocês.
14: Tá certo, Vicente. Vamos aproveitar esse gancho para falar mais uma vez da nossa enquete, que está à sua disposição no nosso canal no WhatsApp e também no YouTube, no TMC News BR, que é sobre a tarifa, ou melhor, sobre o tarifaço, né? Porque 25% de muita coisa é bastante coisa, né? Esse tarifaço que começa a valer nessa semana, começa a valer nessa quarta-feira. Os ataques de Lula, e a gente falou sobre esses ataques agora há pouco, eles podem fazer com que os Estados Unidos aumentem o tarifaço? Lembrem-se que a gente ouviu muitas especialistas aqui no TMC 360 falando que não é uma simples negociação comercial, é chantagem mesmo por parte dos Estados Unidos. Então fica aqui a pergunta para você, com duas possibilidades de resposta. Sim, Lula deveria falar menos, não, o Brasil é soberano. Por enquanto, a parcial é a seguinte, 57% dos participantes dizendo que não podem aumentar o tarifaço, o Brasil é soberano.
11: E 43% dizem que sim, Lula deveria falar menos, tá certo? Tá aberta a nossa enquete, você pode continuar participando. 7h55 agora.
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3: Federação Brasil da Esperança, que é composta por Partido dos Trabalhadores, Partido Comunista do Brasil e Partido Verde, confirma a pré-candidatura de Humberto Costa ao Senado por Pernambuco. O grupo também oficializou apoio a João Campos na disputa pelo governo do estado. Carol Oliveira, de Recife, tem os detalhes pra gente. Carol.
17: Bom dia, Joana, Felipe e a todos que nos acompanham aqui no TMC 360. Excelente terça-feira para todo mundo. Pois é, essa decisão ela foi tomada durante uma convenção realizada aqui no Recife. De acordo com o quadro histórico do PT, Humberto terá como primeiro suplente o deputado federal Luciano Bivar, ex-aliado de Jair Bolsonaro. Bivar também era o presidente do PSL, partido que lançou o Bolsonaro para concorrer à presidência da República em 2018. Na chapa integrada por Humberto Costa, também devem ser confirmadas as candidaturas de Marília Reis pelo PDT ao Senado e de Carlos Costa, do Republicanos, como candidato a vice-governador do estado de Pernambuco. Médico de formação, Humberto Costa tenta um terceiro mandato como senador. A primeira vez que foi eleito foi em 2010 e se reelegeu em 2014. Ele também já foi ministro da Saúde do período de 2003 a 2005, no primeiro governo do presidente Lula. Além de ter exercido mandatos de deputado estadual e federal, vereador do Recife e também secretário estadual. Volto com vocês aí no estúdio.
11: Muito bem, são 7h57. Golpes digitais já fazem parte da realidade de milhões de brasileiros. Criminosos têm usado anúncios falsos e páginas praticamente idênticas às originais para enganar as vítimas. Vamos voltar a falar sobre isso, a gente já fez esse alerta algumas vezes aqui no TMC 360. A repórter Beatriz Trindade, do Rio de Janeiro, conta os detalhes para você.
18: Mais de 26 milhões de brasileiros foram vítimas de golpe pela internet ou pelo celular nos últimos 12 meses. O dado faz parte da pesquisa divulgada pelo Fórum Brasileiro de Segurança Pública em parceria com o Datafolha. O levantamento mostra que as fraudes digitais já são o crime mais comum relatados pelos brasileiros. Uma das vítimas dos crimes cibernéticos foi um morador da Zona Norte do Rio que preferiu não se identificar e teve a identidade preservada. Ele contou que teve um prejuízo de R$5 mil ao tentar comprar um imóvel. Para fazer a reserva, ele conta que os criminosos pediram apenas 2 meses de aluguel antecipado.
19: A gente passou em frente à casa, viu que era realmente o imóvel e fez os 2 meses de depósito. A gente teve a feliz ou infeliz ideia de bater na casa lá e perguntar, mas depois já ter feito depósito. Quando a gente bateu lá, a pessoa atendeu e disse que estavam várias pessoas batendo lá, que estavam pegando aquela casa, alugando na internet como se estivesse alugando e não estava alugando a casa.
18: Segundo o Fórum Brasileiro de Segurança Pública, entre julho de 2024 e julho de 2025, os golpes envolvendo transferências via Pix movimentaram cerca de R$29 bilhões. Segundo a delegada da Delegacia de Repressão aos Crimes de Informática da Polícia Civil do Rio, Camila Pegorim, os criminosos aproveitam momentos de distração e confiança das vítimas para extrair o dinheiro.
20: A Polícia Civil tem percebido um aumento considerável no número de crimes praticados na internet. A Polícia Civil sempre orienta que você tenha muita atenção quando você está fazendo uma transação via internet.
18: Especialistas alertam que muitos golpes começam em anúncios patrocinados na internet. Os criminosos criam páginas falsas idênticas às originais e as patrocinam para que elas apareçam entre os primeiros resultados de busca. Para quem já caiu em um golpe, a orientação é agir o mais rápido possível, como explica o advogado criminalista Lucas Monteiro.
21: Ele deve buscar o seu branco e pedir para fazer um MED, Mecanismo Especial de Devolução. Então criou-se esse mecanismo para perseguir esses valores e rastreá-los.
18: Especialistas orientam que ao fazer compras pela internet, os usuários sempre desconfiem de ofertas muito vantajosas.
11: Agora 7h59. Daqui a pouco, no TMC 360, a gente volta a falar, a gente detalha mais esse processo que se inicia de convenções partidárias. É a partir daí, de acordo com o calendário eleitoral do Brasil, que a gente vai saber exatamente quem são as candidatas e os candidatos. Em instantes.
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11: 8h01, segunda hora do TMC 360 desta terça-feira. Hoje é dia 21 de julho de 2026. Eu, Felipe Bueno, ela, Joana Treptow. Nós dois seguimos com você, trazendo para você os principais destaques do momento. Vamos lá, então? Um deles é esse aqui, ó. Mesmo sem vice definido, PL deve oficializar a candidatura de Flávio Bolsonaro à presidência da República. Equipe de campanha pretende deixar o nome em aberto até 5 de agosto.
3: Green Card concedido pelos Estados Unidos a Eduardo Bolsonaro é alvo de críticas. Integrantes do governo dizem que esse é o pagamento pela traição depois de articulação pelo tarifaço.
11: Ministério Público realiza operação contra esquema de lavagem de dinheiro do PCC. Os agentes cumprem 18 mandados de busca e apreensão e 18 mandados de prisão preventiva em São Paulo.
3: Conmebol planeja início das eliminatórias para a Copa de 2030 no segundo semestre de 2027. Anfitriões do próximo Mundial, Argentina, Paraguai e Uruguai, já têm vagas garantidas. Agora, 8h02.
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11: Bom, então tá. Prometemos falar dessa história, prometemos continuar falando, desdobrar mais essa história das convenções partidárias. Tem muitas previstas ainda para esta semana. Estamos apenas na terça-feira. Tem até convenção prevista para o fim de semana e é das grandes. Lívia Brás, direto de Brasília, vai contar pra gente mais sobre esse assunto. Tá esquentando o clima, hein, Lívia? Diga tudo.
23: É, já tá bem quente, viu, Felipe? O prazo para o fim dessas convenções partidárias vai até o dia 5 de agosto. Entre os partidos que já marcaram data, como você falou, tem no final de semana, viu? PL, que deve confirmar a candidatura de Flávio Bolsonaro no próximo dia 25, que é durante o fim de semana. PT também deve oficializar a candidatura do presidente Lula. Isso deve acontecer só no comecinho de agosto. PSD também já disse que vai confirmar Ronaldo Caiado como seu candidato. Partido Novo tem Romeu Zema, além também de outras siglas, como União Popular, PSTU, PRTB e também Missão. E aí, pelas regras do Tribunal Superior Eleitoral, essas convenções, elas podem ser em vários formatos, viu? Podem ser presenciais, híbridas, podem ser virtuais também. E aí, é nesse momento que as legendas, elas também vão definir quais são as coligações para as eleições majoritárias. E aí, depois dessa etapa, os partidos, as federações, as coligações, têm até o próximo dia 15 de agosto para pedir o registro oficial das candidaturas junto ao Tribunal Superior Eleitoral. Já a campanha mesmo, nas ruas, na internet, tudo isso só começa no dia seguinte, dia 16 de agosto. Em todo o Brasil, são 30 partidos que estão registrados no Tribunal Superior Eleitoral, sendo que 11 deles estão organizados aí em 5 federações partidárias.
3: Ainda sobre esse assunto, o PP e a União Brasil de São Paulo oficializaram apoio à candidatura de Flávio Bolsonaro, mas ainda não há definições sobre a composição da chapa, como a gente estava falando agora com a Lívia Brás. Marco de Pato tem mais detalhes para a gente.
24: É isso mesmo, Joana. Muito bom dia para você. Mais uma vez, bom dia ao Felipe e a todos que acompanham
4: a programação aqui da TMC. Apesar da decisão aí do Diretório Paulista, Joana, a tendência é que a Federação União Progressista adote uma posição de neutralidade na disputa nacional, assim como o PP. Isso porque Ciro Nogueira, do PP, e Antônio Rueda não compareceram aí a esse evento na Alesp. A ausência dos presidentes nacionais dos partidos é mais um indicativo de que a federação deve adotar uma posição de neutralidade na disputa aí pela presidência da República. Nos bastidores, integrantes das legendas afirmam que a direção nacional não deve declarar apoio a nenhum candidato, ou seja, esse apoio ficou mais específico aí para São Paulo. Os diretórios estaduais devem ser liberados para formar seus palanques, conforme a fala de Guilherme de Ritchie, que oficializou aí a candidatura dele ao Senado Nacional nesta segunda-feira na Assembleia Legislativa de São Paulo. A convenção também formalizou o apoio de União e PP à reeleição de Tarcísio de Freitas para o governo de São Paulo. Ele que, durante o discurso, alfinetou o adversário Fernando Haddad do PT, dizendo que ele foi o pior prefeito da capital paulista. E também, né, eles fizeram aí o apoio à oficialização da candidatura de Flávio Bolsonaro, que deve ser feita no próximo sábado na Arena Pacaembu, em São Paulo. Joana e Felipe.
11: Tá certo, voltamos daqui a pouco com mais informações. Agora são 8 horas e 7 minutos.
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11: Vamos falar de números do mercado financeiro por aí afora, né? As bolsas operando em alta nesta manhã de terça-feira, né? Impulsionadas pela recuperação das ações de tecnologia. Na Ásia, papéis, por exemplo, de semicondutores lideram os ganhos. O índice de tecnologia em Xangai dispara mais de 10%, maior alta diária em quase 2 anos. Na Europa, nos Estados Unidos, os mercados também sobem. Assunto para quem? Para o nosso colunista Guilherme Ravache, que já está aqui com a gente para conversar sobre esse e outros temas. Fala, Ravache, bom dia para você.
5: Bom dia. Pois é, o mundo parece estar pegando fogo, né? Porque intensificação do conflito no Irã, a gente tem agora os Houthis, né? No Iêmen, ameaçando fechar também uma passagem muito importante na região. Os Houthis são aliados, né, do Irã, só que controlam um outro lado ali da geografia marítima do Oriente Médio. Então, se o Irã fechou o Estreito de Hormuz, agora tem o risco dos Houthis fecharem o Estreito de El Mandeb, né, que é por onde passa 7% do petróleo mundial, de carga. Tem muito tráfego de navio ali porque liga ao Estreito de Aden, né, que é importante. Então são duas rotas ali muito importantes. Os Houthis, que são aliados iranianos, já fecharam o tráfego de navios para embarcações que estejam saindo ou indo para a Arábia Saudita. Esse seria o alvo deles. Inclusive mandaram um e-mail hoje de manhã para diversas empresas marítimas, né, empresas de navios, alertando que eles não poderiam passar ali pelo estreito. Agora, a bolsa está reagindo bem também, porque apesar desses conflitos, tem navio em chamas ali no Estreito de Hormuz por conta de ataques, mas ainda assim os mediadores, né, do confronto entre Estados Unidos e Irã estão tentando selar uma paz, não desistiram dos esforços, anima o mercado. Mas depois de dias negativos aí nas ações de tecnologia, as ações se recuperando, isso ajuda a Bolsa Americana, e a Bolsa Americana no pré-market aqui já está apontando para um crescimento importante, né? Com Dow Jones subindo 0%, isso é pré-market, o mercado não abriu ainda, tá? Daqui alguns minutinhos, na verdade abre 9:30 Estados Unidos, 10:30 aqui no Brasil, mas nesse momento está 0,44 Dow Jones subindo, S&P 500 subindo 0,52 e a Nasdaq 1,37%. Nasdaq subindo forte, depois de dias aí de dúvidas e incertezas em torno de ações de tecnologia, dúvidas em torno de gastos muito altos, né, com inteligência artificial, as ações voltaram a subir. Tem anúncio de resultado amanhã da Alphabet, que é dona do Google. Tesla vai anunciar também essa semana, então muita expectativa em torno dessas notícias aí de grandes produtores consumidores de inteligência artificial. É quando eu digo que o mundo parece estar alheio a tudo isso, porque o Trump anunciou aí uma tarifa de 50% pro Canadá, tarifou o Brasil também, 25% Canadá é 50%. Ele diz aí que as bebidas e os automóveis americanos não estão sendo tratados com justiça. Só lembrando, o Carney, né, que é o primeiro-ministro canadense, tem brigado muito aí com o Trump, eles têm trocado farpas, né, publicamente, às vezes não diretamente, um não nomina o outro, mas tem uma troca de farpas. Começou lá atrás, quando o Trump disse que queria anexar o Canadá aos Estados Unidos, os canadenses, obviamente, não gostaram, reagiram, e o Carney, ele virou um representante aí desse desconforto canadense com os Estados Unidos. Na semana passada, o Trump estava atacando o Canadá por conta das queimadas, né, florestas que pegaram fogo no Canadá e estão poluindo o ar nos Estados Unidos. O Trump atacou muito, aí agora veio essa tarifa, enfim, e o Canadá, assim como o Brasil, também argumenta que não tem sentido, não tem razão essa tarifa, mas diferentemente do Brasil, o Canadá tem superávit na balança comercial dos Estados Unidos, a gente tem déficit. Então, até aqui, apesar do mundo estar bastante complicado com a questão do Oriente Médio, tarifas agora no Canadá, a Bolsa reagiu bem. Bolsa segue alheia ao Trump e à guerra. O que a Bolsa está realmente preocupada é com um potencial aumento da taxa de juros ou a perspectiva de queda de taxa de juros. Isso influencia mais o mercado que qualquer outra coisa nesse momento, Felipe.
3: Obrigada, Ravache, pelas informações. E não é só Canadá, não é só Brasil. Inclusive, uma informação divulgada pelo jornal Financial Times dá conta de que o governo dos Estados Unidos se prepara para anunciar uma nova rodada de tarifas comerciais contra dezenas de países. Novas taxas que devem entrar em vigor ainda nesta semana, porque a tarifa global temporária de 10% vai expirar na sexta-feira. De acordo com o jornal, as alíquotas iniciais devem manter a cobrança atual, mas a Casa Branca estuda caminhos jurídicos para autorizar aumentos ainda maiores nos próximos meses, ou seja, é um assunto que permeia o nosso noticiário, o nosso dia a dia aqui, mas também de vários outros países. É uma preocupação global e a gente continua acompanhando. De volta ao cenário nacional, a Justiça de Minas suspendeu uma multa de quase 88 milhões de reais aplicada pelo governo do estado contra a Vale por causa da tragédia de Brumadinho. O repórter Júnior de Castro tem mais detalhes.
6: Pois é, a penalidade tinha sido imposta pela Controladoria Geral do Estado, que concluiu que a mineradora apresentou informações falsas sobre a estabilidade da barragem antes do rompimento lá em 2019. Mas a Vale, claro, recorreu e argumentou que a lei de anticorrupção usada para aplicar a multa não se encaixa nesse caso, já que, segundo a empresa, não houve ato de corrupção, fraude em licitação ou pagamento de vantagem indevida. Ao analisar o recurso, o Tribunal de Justiça aqui de Minas Gerais levou em conta que o Supremo Tribunal Federal já discute um caso semelhante envolvendo outra multa aplicada à Vale. Até agora, três ministros votaram pelo entendimento de que a lei anticorrupção realmente não pode ser usada nesse tipo de situação, mas o julgamento ainda não foi concluído. Com isso, a cobrança da multa fica suspensa até que haja uma decisão definitiva. O governo aqui de Minas e a Vale ainda não se pronunciaram sobre a decisão.
3: Um bebê de um mês, dado como morto, apresentou sinais vitais cerca de 2 horas depois. Aconteceu em Rio Claro, no interior de São Paulo. Uma funcionária da funerária percebeu que o recém-nascido ainda estava vivo e chamou a equipe médica. Veja só, o bebê voltou para a UTI e foi transferido para um hospital especializado da USP, em Bauru. Ainda destaques do cenário nacional, Flávio Bolsonaro pode ter cerca de 20% menos tempo de propaganda eleitoral na televisão e no rádio do que Lula, caso continue contando apenas com o apoio do PL. O senador tenta fechar uma aliança com republicanos, o que poderia colocá-lo ligeiramente à frente do presidente no horário eleitoral. Como nós trouxemos agora há pouco, a sigla ainda avalia se vai ficar ou não neutra na disputa presidencial. O Supremo Tribunal Federal encaminhou à Polícia Federal documentos relacionados às investigações sobre a transparência das emendas parlamentares. Murilo Hernandes vai trazer mais detalhes para a gente.
7: O ministro Flávio Dino, do Supremo Tribunal Federal, encaminhou à Polícia Federal as manifestações apresentadas pelos presidentes do PL, Valdemar Costa Neto, e do PSD, Gilberto Kassab. Os documentos serão analisados pelos investigadores responsáveis por acompanhar o cumprimento das regras de transparência na indicação e na execução das emendas parlamentares. As explicações foram solicitadas pelo Supremo para verificar como os partidos fazem a distribuição e o acompanhamento dos recursos indicados por seus parlamentares no orçamento da União. A Polícia Federal deverá avaliar se as informações apresentadas atendem aos critérios de rastreabilidade e publicidade definidos pelo Supremo Tribunal Federal ou se ainda existem pendências. A medida faz parte da fiscalização sobre o uso das emendas parlamentares e busca garantir maior transparência na aplicação dos recursos públicos. Após a conclusão da análise técnica pela Polícia Federal, o processo retornará ao gabinete do ministro Flávio Dino, que decidirá os próximos encaminhamentos do caso.
11: São 8 horas e 16 minutos e a gente volta a falar agora sobre o quê? Caso Banco Master. Estava com saudade? Bom, segundo a Polícia Federal, o Banco Master repassou pelo menos 3 bi com B, como a gente gosta de falar, né? 3 bilhões e 600 milhões de reais em créditos de dívidas para fundos ligados à gestora REAG. Lembra desse nome também? Vamos voltar a Brasília agora para conversar mais um pouquinho com a Lívia Brás. Diga, Lívia, conta essa história para gente.
23: É, Felipe, mais uma vez o Banco Master aí no centro de investigações, né, de desdobramentos de investigações da Polícia Federal. Segundo documentos que foram apresentados à Justiça, foram identificadas 112 operações feitas entre os anos de 2021 e 2025. Em vários casos, olha só, os empréstimos, eles eram transferidos aos fundos no mesmo dia em que eles eram concedidos. E foi isso que chamou a atenção dos investigadores. Polícia Federal está trabalhando com a hipótese de que essas operações, elas serviriam para liberar espaço no balanço do banco e permitir, então, a emissão de novos CDBs, o que ampliava a captação de recursos. Segundo essa investigação, essas empresas, elas tomavam empréstimo, elas aplicavam parte do dinheiro em fundos e esses mesmos fundos compravam as dívidas. E aí, depois, esses créditos, eles deixariam de ser pagos, fazendo com que o prejuízo, ele recaísse sobre os próprios fundos, ou seja, funcionava como um ciclo, né? Essas operações identificadas, entre as operações que foram identificadas, né? A gente tem aí empréstimos de 130 milhões de reais para empresas do grupo Gafisa, que logo depois foram transferidos a um fundo que tinha participação no próprio Banco Master. Bom, a REAG e os outros envolvidos aí nessa investigação ainda podem apresentar esclarecimentos aí ao longo do curso dessas investigações e até agora não tem nenhum tipo de decisão judicial definitiva sobre esse caso.
3: Obrigada, Lívia. Colírios e outros medicamentos tiveram comercialização e importação proibidas pela Anvisa. A determinação preventiva foi adotada após uma inspeção identificar falhas no processo de fabricação. O repórter Kennedy Lacerda traz as informações.
8: A medida preventiva tem como objetivo impedir a entrada desses produtos no Brasil. Uma inspeção realizada no mês passado pela Agência Nacional de Segurança de Medicamentos e Produtos da França identificou o descumprimento das boas práticas de fabricação na empresa Excelvision, no país europeu. Assim ficam vetadas no Brasil a comercialização, distribuição e importação dos lotes dos colírios IABAC e Tealóis Duo, produzidos na fábrica francesa a partir do dia 5 de junho deste ano. Também está proibida a importação do colírio Zonidra, de 20 miligramas por 5 mililitros, que nunca chegou a ser comercializado no Brasil. Em nota, a Anvisa orienta os consumidores que não utilizem os produtos e verifiquem a rotulagem para identificar o local de fabricação. E isso é muito importante. Em um comunicado, a União Química, responsável pela distribuição do IABAC e do Tealóis Duo no Brasil, destacou que a medida não impacta os lotes disponíveis no mercado, porque os produtos importados nos últimos 2 anos são oriundos de outra plataforma Fabril, na Itália.
11: 8:20, vamos voltar a falar sobre um caso divulgado com exclusividade pela TMC, que segue produzindo repercussão em Belo Horizonte. A equipe da

0: A vítima é um policial rodoviário federal que conversou com a TMC, mas não quis gravar entrevista. Ele disse que na última quinta-feira fazia o frete como favor a uma amiga, dona da loja de imóveis. No momento da entrega, o sofá não coube no elevador e a alternativa seria subir pelas escadas, mas o entregador não tinha ajudante. Segundo a vítima, nesse momento, a cliente se apresenta como deputada e começa a ligar para a loja nervosa, ameaçando devolver os itens antes de partir para as agressões.
1: Eu vi ela dando carteirada de eu sou deputada. Você pode ver que nos vídeos que ele volta, vai com o sofá, volta. Que ela ficava assim, você vai levar, você vai deixar aqui, você vai levar embora. Aí quando ele volta com o sofá, é a primeira agressão que ela dá na nuca dele. Começa a chamá-lo. Vem pra cá, sai daí, vem pra cá. Por quê? Porque eu tinha ciência das câmeras, aonde fica as câmeras do condomínio.
0: Este morador é um dos mais antigos do condomínio. É ele quem aparece nas imagens tentando apartar a briga e pedindo que o entregador se mantivesse calmo.
2: Não pede razão.
1: Isso é um fato que demonstra que todos viram que ele estava certo na questão e que o tempo inteiro ela estava tentando tirar ele do pensamento racional, né, para que ele fizesse algo.
0: Ainda de acordo com a testemunha, a pastora abordou outros dois homens para subirem com ela. Uma moradora ofereceu para acompanhá-la até o apartamento, mas Renata teria negado.
1: Para mim fica claro que ela montou um enredo, que ela queria que algum homem a agredisse, ela queria que algum homem fosse para um lugar onde não tinha câmera para que a narrativa dela prevalecesse, no qual lá em cima me agrediram, lá no meu apartamento eu fui agredida por um homem. Para mim ficou nítido que foi algo que ela tentou criar e o tiro saiu pela culatra, porque as câmeras estão aí, tem as testemunhas, eu não sou a única testemunha.
3: Vamos falar de eleições. Segundo o Tribunal Superior Eleitoral, o eleitorado indígena e quilombola cresceu no cadastro eleitoral para as eleições deste ano, na comparação com o último pleito. A alta chegou a 84% em 2 anos. Mais informações com a Carol Oliveira.
4: Eleitoras e eleitores indígenas passaram de 155.661 em 2024 para 287.157 em 2026, segundo estatísticas do TSE, Tribunal Superior Eleitoral. O salto é de 131.496 pessoas, uma alta de 84% em 2 anos. O TSE atribui parte do aumento à qualificação gradual do cadastro eleitoral, que passou a coletar esses dados em 2022. As informações são autodeclaratórias e dependem, em geral, de uma nova operação eleitoral feita pela pessoa após a criação dos campos. Onde o eleitorado indígena mais cresceu foi na região norte, que registrou o maior crescimento absoluto de eleitoras e eleitores indígenas, de 74.506 em 2024 para 136.978 em 2026. O acréscimo é de 62.472 pessoas e responde por quase metade do aumento nacional do grupo.
5: São 8:25, vamos falar mais sobre destaques do noticiário internacional, tem muita coisa importante acontecendo aqui. O Chile decreta estado de catástrofe na região de Coquimbo, após chuvas históricas deixarem pelo menos 5 mortos. As tempestades provocaram inundações, cortes de energia, interrupções no abastecimento de água e bloqueios de estradas.
3: Os incêndios florestais em Ontário, no Canadá, já consumiram mais de 7.300 quilômetros quadrados. Cerca de 1.800 moradores foram retirados de casa e a fumaça continua afetando a qualidade do ar em diversos estados do meio oeste dos Estados Unidos.
5: A Organização Médicos Sem Fronteiras pede que Israel liberte profissionais de saúde palestinos detidos no país. A entidade afirma que médicos e funcionários hospitalares estão presos arbitrariamente e denuncia que um de seus cirurgiões está detido há mais de 600 dias, está quase 2 anos isso, né? Sem contato com a família.
3: Os Houthis do Iêmen anunciaram um embargo marítimo contra a Arábia Saudita, com efeito imediato. Isso em resposta.

0: resposta ao bloqueio saudita de portos e aeroportos em áreas controladas pelo grupo. De acordo com os rebeldes, embarcações sauditas serão impedidas de passar pelo estreito de Bab al-Mandab, ligação estratégica entre o Golfo de Aden e o Mar Vermelho, por onde circula parte relevante do comércio mundial e das exportações de petróleo. A Arábia Saudita ainda não comentou a medida. O anúncio acontece depois da escalada recente dos confrontos entre os Houthis e as forças apoiadas por Riad, incluindo ataques a aeroportos. A tensão também ganha importância, porque o reino passou a usar mais intensamente a rota do Mar Vermelho para exportar petróleo após restrições no Estreito de Hormuz. Analistas avaliam que, mesmo sem ataques a navios, a ameaça pode aumentar a incerteza no transporte marítimo e pressionar o mercado internacional de energia.
1: Para você ter uma ideia do que a Joana está falando, né? Lembra quando a gente falava que pelo Estreito de Hormuz circulava, antes da guerra, 20% do petróleo internacional, aquela coisa toda? Pelo outro estreito de Al-Mandeb, né? São mais ou menos 10%. Esse estreito fica coladinho no leste do continente africano, e os Houthis ficam na pontinha, é como se fosse um U, esse pedaço, né? Que tem de um lado, do lado direito, se você imaginar o mapa, olhando para o mapa, do lado direito tem Hormuz, e do outro lado, lado esquerdo, tem Bab al-Mandab, né? Então, 20% de um lado, mais 10% de outro, então tem 30%, mais ou menos, da energia que circula diariamente pelo mundo, né, em uma situação de instabilidade desde fevereiro. Os Houthis já fizeram, no meio desse período aí, uma ação, durou poucos dias, depois os Houthis foram silenciados, mas agora eles voltam a agir e gerar mais tensão no mercado energético, principalmente. Agora são 8 horas e 28 minutos.
0: A juíza federal dos Estados Unidos aprovou um acordo de $1.5 bilhão no setor de inteligência artificial. A decisão encerra uma ação coletiva de autores de livros contra a empresa Anthropic, criadora do chatbot Claude. Esse é o maior valor de indenização por direitos autorais já registrado na história norte-americana.
1: Bom, vamos falar mais sobre negócios. O Nubank anuncia a compra do banco Porto Real. A aquisição foi a solução encontrada pela fintech para continuar usando a palavra bank no nome. Porto Real, fundado em 1992 no Rio de Janeiro, tem como foco o crédito para grandes empresas. O Nubank ainda afirma que a transação não muda atendimento e serviços prestados aos mais de 15 milhões de clientes. O negócio ainda depende, é claro, de aprovação do Banco Central. Guilherme Ravache vai trazer mais detalhes dessa história. Ravache.
2: Pois é, na prática não vai mudar muita coisa, assim, porque o Banco Porto Real é um banco pequenininho, ele movimenta uma fração de dinheiro que movimenta o Nubank. Nubank, que é o banco já com o maior número de clientes do país. O Nubank tem operação na Colômbia, no México, tem expandido aí para a América Latina, enfim, é um banco gigantesco. Só que a gente chama de banco, mas não era banco, ele era uma instituição financeira autorizada a operar. E é diferente, bancos seguem uma série de regras que são mais restritivas, né? Então ele tem que seguir uma convenção aí que determina relatórios bastante rígidos, mais rígidos do que instituições financeiras. Só para a gente lembrar, né? O Banco Central publicou uma norma impedindo empresas que são instituições financeiras ou de meio de pagamento usarem o termo bank, banco ou banco em qualquer outra língua para publicidade, para se vender como banco, porque de fato não são banco. Para você chamar de banco, precisa ter uma licença bancária. E essa licença foi o que o Nubank, no final do dia, está comprando. Ele não está interessado nas operações de banco, né? Ele está interessado na licença bancária do Banco Real. Com essa licença, o Nubank pode sim usar a expressão bank ou banco, tem ainda alguns meses, né, para as empresas regularizarem isso, o prazo é até novembro, mas na prática o Nubank já resolve isso, lembrando que o Banco Central ainda precisa aprovar essa compra, mas provavelmente vai aprovar, vai dar ok para essa aquisição, e aí depois disso o Nubank vai ter que seguir aí todas essas regras de banco e que traz vantagens também para o Nubank. O Nubank também conseguiu essa licença lá no México. No México ele também tem crescido muito, tem uma operação grande de cartão de crédito, assim como no Brasil. Lá ele também conseguiu uma licença. Para conseguir essa licença bancária, você pode fazer o processo do zero via Banco Central aqui no Brasil, ou você pode comprar o banco. Eles optaram por comprar o banco, não era o único banco que estava na mira deles, mas eles compraram esse banco justamente por ser um banco pequeno, então vai trazer menos complexidade. Ele leva a licença sem ter que se preocupar muito com toda a operação do banco, com outros detalhes aí da organização. Mas assim, o Nu, que estava sendo chamado só de Nu, né, agora volta a ser Nubank, vai poder usar a Bank na sua comunicação, uma vez que o processo de aquisição seja de fato finalizado no Banco Central. Aí vai ser um banco como os demais bancos, já entrou para a Febraban, que é a organização dos bancos, então o Nubank vai ser um banco no papel também.
0: Tá certo, Ravaz, daqui a pouquinho a gente fala mais. E aqui no TMC 360, nós também vamos falar sobre Flávio Bolsonaro articulando um encontro reservado com o presidente da Argentina, Javier Milei, que virá ao Brasil nesta semana. Agora, 8 horas e 32 minutos.
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0: 8h35, você está sintonizado na Transamérica, que agora é TMC, quem escuta sabe, eu sou Júnior de Castro, hoje terça-feira, terção, dia 21 de julho de 2026, por aqui muita notícia, muita informação nos 88.7 FM, em BH e região metropolitana, também pelo aplicativo oficial da TMC e pelo site tmc.com.br. E falando em notícia que importa, o que importa muito durante as manhãs é o trânsito, principalmente para você tá indo trabalhar, tá pegando carro, transporte público, carro por aplicativo. Você precisa saber como está o trânsito para você poder desviar de repente, não é verdade? Então vamos com Eliseu Júnior lá para a Avenida Cristiano Machado. Fala, Eliseu.
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2: 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Destaque agora para a Avenida Cristiano Machado, motorista que deixa Venda Nova e segue rumo ao centro de Belo Horizonte. Enfrenta fila na passagem pelo bairro Heliópolis, Dona Clara, o motivo obras por lá. Também interdição de faixas. Quem quer ganhar tempo pode desviar. Para isso, vale na altura do bairro Guarani acessar Avenida Valdomiro Lobo, na sequência Via 240, e aí sim retornar a Cristiano Machado. 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
0: Oito horas, 37 minutos, aí os destaques do trânsito para você sintonizado aqui na Transamérica TMC com o nosso Eliseu Júnior. Você sempre muito bem informado, por aqui a notícia que importa para você. E a Federação PRD Solidariedade realizou nesta segunda-feira sua convenção estadual na Assembleia Legislativa aqui de Minas Gerais e deixou em aberto a definição sobre qual candidatura vai apoiar na disputa pelo governo aqui de Minas. A decisão foi repassada à Executiva Estadual da Federação, que deverá anunciar seu posicionamento até o dia 15 de agosto, prazo final estabelecido pela Justiça Eleitoral. A definição ocorre apesar das declarações do governador Matheus Simões, do PSD de Dado, que nos últimos meses afirmou contar com o apoio do PRD em seu projeto de reeleição. Durante a convenção, foram homologadas as chapas de candidatos a deputado estadual e deputado federal, e a meta da federação é ampliar a sua representação política, justamente com a expectativa de eleger 5 deputados estaduais e 3 federais. Na corrida majoritária, a única aliança confirmada foi o apoio ao ex-secretário de Estado Marcelo Aro, do PP, na disputa, claro, por uma vaga ao Senado Federal. Atualmente, o PRD é representado aqui em Minas pelo deputado federal Fred Costa e pelo deputado estadual Roberto Andrade. Já o Solidariedade chega às eleições sem representantes mineiros na Assembleia Legislativa ou na Câmara dos Deputados. São 8 horas e 38 minutos. 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Já já a gente volta também a reunir a rede TMC no TMC 360 com a Joana Treptow e o Felipe Bueno, trazendo para você os destaques do noticiário nacional e internacional. A notícia que importa para você, com Brasília, Rio de Janeiro, São Paulo, Recife, Curitiba e, claro, a gente aqui de Belo Horizonte sempre te informando daquele jeito que só a gente sabe fazer, sem fake news. 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
4: São 8 horas e 40 minutos de volta à capital fluminense. Mais informações da Operação Metástase. No complexo da Maré, ação que tem como alvo uma quadrilha acusada de movimentar, como trouxe o Rafael Alves agora há pouco, 33 milhões de reais no roubo de medicamentos de alto custo. E é com o Rafael que a gente conversa de novo. Fala, Rafael.
1: Fala, Felipe, muito bom dia para você novamente, para todos os nossos ouvintes. Eu falo aqui da cidade da Polícia Civil no Rio de Janeiro, onde acontece agora uma coletiva de imprensa do delegado responsável pelas investigações, o Luiz Moura. Inclusive vou tentar chegar aqui mais perto dele agora para a gente conseguir ouvir a palavra dele detalhando um pouco mais dessa investigação.
5: Da tarde, e depois essas cargas eram remetidas para outros estados da federação.
6: Doutor, a carga era muito específica, remédios controlados ali. Como é que eles tinham informação que aquele caminhão, às vezes nem sempre identificados, como é que eles sabiam que aquela carga era de remédio oncológico, de repente?
5: Sim, de acordo com as investigações, esses criminosos tinham informações privilegiadas. Essas informações indicavam rotas dos caminhões e eles abordavam esses caminhões justamente muito próximo das comunidades que facilitava a condução do motorista até essas localidades. Essa carga é uma carga de medicamentos oncológicos, um medicamento de alto valor no mercado, e depois esses medicamentos eram remetidos para outro núcleo que atuava prioritariamente no estado de São Paulo, e lá eles faziam essa remessa para outros estados.
7: Esses remédios, eles eram redistribuídos, né, através de empresas de fachada?
5: Sim, nós conseguimos identificar dezenas de empresas de fachadas distribuidoras de medicamentos que falsificavam documentos e inseriam esses medicamentos no sistema público de saúde através de licitação.
6: Aí, se eles já conseguiram vencer alguma licitação com esse processo?
5: Sim, as investigações apontam uma licitação que uma dessas empresas participou e saiu vencedora.
6: No complexo da Maré, como é que era a distribuição? Havia núcleos, né, dessa organização criminosa. A partir do momento em que essa carga chegava no complexo da Maré, qual era o processo?
1: O delegado detalhou um pouco dessa investigação da Polícia Civil aqui do Rio, como funcionava esse esquema. As investigações identificaram que um núcleo, o terceiro comando puro, uma das principais facções criminosas aqui do Rio de Janeiro, roubava cargas de medicamentos imunossupressores, oncológicos, e a partir disso entrava em contato com o principal líder desse esquema, o principal chefe desse esquema, que foi preso no dia de hoje em São Paulo, o Stefano Mantovani Fernandes. Esse homem era o responsável por empresas de fachada que tinha empresas que a partir disso conseguiam entrar no mercado de licitações e conseguiam vender esses medicamentos roubados tanto no mercado privado quanto para instituições públicas a partir de licitações fraudadas, já que com o medicamento roubado ele conseguia oferecer valores muito abaixo do mercado e a partir disso conseguia revender esses medicamentos roubados aqui no Rio de Janeiro. Essa empresa atuava, esse esquema criminoso funcionava aqui no Rio, em São Paulo, Goiás e também no Pará. As investigações, claro, agora continuam para aprofundar ainda mais as investigações, mas o que foi identificado são vários núcleos atuando tanto aqui no Rio quanto em outros estados. Joana e Felipe.
8: Obrigada, Rafael, pelas informações. Que operação criminosa. Esses caras aí, eles não são ladrões, não. Eles são assassinos. Roubavam medicamentos contra o câncer, imunossupressores. Isso daí é roubar a vida de pacientes que estão angustiados, aguardando por esse tratamento. Isso daí não é ladrão, não. E além de roubar, eles ainda conseguiam vender para o sistema público e o sistema privado. Ou seja, eles inseriam novamente e conseguiam fazer dinheiro legalmente, quase que legalmente, com esses medicamentos contra o câncer. É claro que de bandido a gente não espera consideração por nada e por ninguém. Agora, medicamento de câncer roubado, desviado e inserido novamente no sistema, esses caras não são ladrões, não. Eles são assassinos. Me permitam dar aqui esse pitaco, mas isso daí não pode ser tipificado como um crime, um roubo, um desvio de carga. Isso daí é tentativa de assassinato. Vamos seguir com o nosso noticiário?
4: Vamos seguir com o nosso noticiário, falar de política. O presidente Lula criticou os ministros da saúde do governo do ex-presidente Jair Bolsonaro e os chamou de mequetrefes. Fazia tempo que eu não ouvia essa palavra. Olha. Durante a cerimônia de sanção da lei que institui a Estratégia Nacional de Saúde do Complexo Econômico Industrial da Saúde. Vamos falar sobre os mequetrefes ou não? Com o Igor Damasceno, direto de Brasília. Conta pra gente essa história. Igor, bom dia.
9: Oi, Felipe. Bom dia a você, também a Joana. Bom dia a todos que nos acompanham. Pois é, o presidente Lula não poupou críticas aos ministros da saúde do ex-presidente Jair Bolsonaro. Essa fala polêmica do presidente Lula aconteceu durante a sanção de um projeto de lei que trata do desenvolvimento industrial para a área da saúde. Foi durante o discurso do presidente em que ele disse que a saúde brasileira avançou com a gestão do ministro Alexandre Padilha, ministro de Lula, que ainda há muito o que fazer, ainda há muito o que avançar, mas que houve um avanço exponencial do último governo para o atual governo. A fala foi em apenas 3 minutos e foi durante esse discurso pequeno que o presidente Lula disse que os ex-ministros de Jair Bolsonaro são mequetrefes. Bolsonaro teve 4 ministros da saúde. O primeiro foi Luiz Henrique Mandetta. Ele tem um perfil técnico, apesar de ser um parlamentar, mas enfrentou ali forte pressão de Jair Bolsonaro durante o início da pandemia de Covid-19 por causa de questões ideológicas. Mandetta, ele queria adotar o isolamento social e o uso de EPIs. Jair Bolsonaro não concordava com isso. E durante essas divergências, Mandetta acabou sendo demitido. Depois veio Eduardo Pazuello e Nelson Teich, que não duraram muito na gestão de Jair Bolsonaro. Nelson Teich ficou menos de 2 meses no comando do Ministério da Saúde. E Pazuello foi acusado de corrupção, passou a ser investigado, inclusive, e se firmou com a gestão do médico Marcelo Queiroga, que foi quem ficou na segunda parte desse mandato de Jair Bolsonaro como um todo. Então, Bolsonaro, de fato, enfrentou ali uma resistência de alguns ministros e enfrentou problemas na gestão à frente do Ministério da Saúde, principalmente no enfrentamento à pandemia de Covid-19. Sabendo que esse foi um dos principais gargalos da gestão de Jair Bolsonaro, então o presidente Lula chamou esses ministros do ex-presidente, do rival político, de mequetrefes, elogiando, então, a atuação de Alexandre Padilha. Essa fala não foi gravada, nós estamos aí no período onde a legislação eleitoral não permite que o presidente utilize a comunicação pública para poder se promover, para não gerar concorrência desleal com os demais pré-candidatos. Então nós não temos essa fala gravada, mas repercutiu bastante nas redes sociais e já mostrou qual será o tom adotado pelo presidente Lula com o seu principal rival político, que é Flávio Bolsonaro, filho do ex-presidente Jair Bolsonaro. Então Lula não vai poupar adjetivos bem carinhosos, digamos assim, ao seu rival político, justamente para tentar desgastar a imagem dele. Mequetrefe foi só uma das palavras já ditas pelo presidente. O ex-presidente Jair Bolsonaro já foi chamado de incompetente, de criminoso. A família Bolsonaro já foi chamada de família lesa pátria. Então Lula não tem poupado esses adjetivos bem amistosos para tentar desgastar a imagem do rival político, já ditando o tom das eleições deste ano. E olha que os debates nem começaram, viu?
4: Exato, os debates nem começaram e, no fim das contas, a gente tem que entender que essa parte especificamente dos ministros da saúde mequetrefes acaba pegando, como trouxe o Igor aí, porque a gente está falando de um período, parte desses 4 anos de mandato, um período que envolveu a Covid e tudo aquilo que aconteceu ou não aconteceu no sistema de saúde nacional. A gente sabe muito bem, é bom a gente nem lembrar, mas ao mesmo tempo a história serve para evitar que erros do passado sejam cometidos no futuro. Então, muito importante esse ponto que trouxe aí o Igor Damasceno, direto da capital do país. E como ele disse, a campanha mal começou. Se prepare, você que está nos acompanhando, porque a coisa vem e vem quente. Agora são 8:50.
8: E justamente o senador Flávio Bolsonaro, do PL do Rio de Janeiro, articula um encontro reservado com o presidente da Argentina, Javier Milei, na próxima sexta-feira, em São Paulo, antes da Convenção Nacional do PL, que deve oficializar sua candidatura à presidência da República. Hoje, no TMC 360, a gente já falou sobre a Convenção do PL, que acontece no sábado. Essa convenção deve ter a participação de Javier Milei, presidente da Argentina. Javier Milei, que tentou encontrar o ex-presidente Jair Bolsonaro nessa viagem programada, pediu ao Supremo Tribunal Federal uma permissão para esse encontro, mas o STF negou esse encontro entre o ex-líder do Brasil e o líder da Argentina. Rodrigo Vicente, direto de Brasília, vai contar pra gente sobre esse encontro entre Flávio Bolsonaro e Milei. Rodrigo.
10: A campanha do senador Flávio Bolsonaro articula esse encontro já na sexta-feira à noite, sobre um encontro com o presidente argentino Javier Milei, antes do encontro que eles já terão no sábado. Javier Milei chega na sexta-feira aqui para dois encontros. No sábado pela manhã, ele vai se encontrar com o governador de São Paulo, Tarcísio de Freitas, e às 10 da manhã ele já participa desse lançamento, dessa convenção aí do PL para lançar o nome de Flávio Bolsonaro à presidência da República. A ideia é colar o nome de Flávio nesse momento com o apoio internacional do presidente argentino, que é uma liderança local do campo de Flávio Bolsonaro, ligado a essa direita mais conservadora aqui latino-americana, e o propósito é fazer com que Flávio Bolsonaro se coloque como o líder brasileiro desse grupo. Bem, como você falou, essa visita de Javier Milei também estava programado aí para ser feita uma visita ao presidente, ex-presidente Jair Bolsonaro, mas houve essa negativa, porque no sábado já o ministro Alexandre de Moraes negou essa possibilidade diante daquela proibição que ele deu de 30 dias a qualquer tipo de visita, principalmente de cunho político, ao ex-presidente Jair Bolsonaro. Ele só pode receber advogados, médicos, enfim, fisioterapeutas, não pode receber outras visitas e, portanto, negou esse encontro de Javier Milei e Jair Bolsonaro. Bem, a expectativa agora da campanha é que até amanhã ou quinta-feira eles consigam articular esse encontro. No mês passado, Flávio Bolsonaro chegou aí à Argentina e teve um encontro aí na residência oficial da presidência da República lá. Eles tiveram, enfim, esse apoio de Javier Milei, mas o objetivo é ter esse apoio aqui nesse momento de lançamento da campanha. Volto com vocês.
4: Tá certo, Vicente. Por falar em Milei, por falar em Argentina, né? Você deve ter ouvido falar nessa história. Seria feriado na Argentina, ou pelo menos em Buenos Aires, por quê? Para a recepção dos jogadores que, enfim, foram para a final da Copa do Mundo. O Javier Milei tinha essa ideia, ele cogitou dessa ideia, mas ele acabou desistindo, primeiro porque a Argentina perdeu, segundo porque não foi como o Brasil. 17 jogadores dos 26 voltaram para a Argentina, mas ficou meio esvaziado o clima, ficou meio assim, sem graça, o azul celeste ficou meio cinza, e aí ele abandonou a ideia e arquive-se o caso. São 8 horas e 54 minutos. Vamos voltar a falar mais um pouquinho aqui sobre política nacional. Minas Gerais agora, PT e PL ajustando as estratégias para disputa ao governo do estado. De um lado, o presidente Lula apostando no ex-ministro Patrus Ananias, que confirmou a pré-candidatura ontem. Do outro lado, PL tenta convencer o senador Cleitinho Azevedo, apontado como favorito em pesquisas recentes, a concorrer ao Palácio Tiradentes, que é a sede do governo estadual. Ô Júnior de Castro, de Belo Horizonte, conta pra gente todo esse movimento aí.
0: É isso aí, Felipe. Depois de ouvir várias recusas de outros nomes, o presidente Lula bateu o martelo e o PT oficializou a candidatura do deputado federal Patrus Ananias ao governo aqui de Minas. Ele, a gente lembra, é ex-prefeito aqui de Belo Horizonte, é ex-ministro também, e agora tem uma missão muito importante para o Lula, que é dar palanque para ele aqui nas eleições desse ano. Do outro lado, como você bem disse, Felipe, o PL ainda mantém a esperança de contar com o senador Cleitinho Azevedo como candidato ao governo. Tanto que o partido adiou a convenção estadual de 23 para 27 de julho agora, justamente para ganhar mais tempo nas negociações. Até agora, a gente sabe que o Cleitinho ainda não confirmou se vai disputar a eleição. Caso ele desista, o plano B do PL é o ex-prefeito de Betim, o Vittorio Medioli. E a gente lembra aqui que Minas é considerada uma peça-chave na disputa presidencial O estado tem mais de 16 milhões de eleitores e desde 1989 sempre elegeu para presidente o candidato que também venceu aqui no estado. Em 2022, por exemplo, o Lula derrotou o Jair Bolsonaro aqui em Minas por uma diferença de menos de 50 mil votos, o que mostra aí o peso e o equilíbrio do eleitorado mineiro. A gente segue acompanhando, atualizando aqui durante a programação da TMC. Volto com vocês.
8: Obrigada, Júnior. E a gente continua falando de política, mas vamos mudar aqui a nossa abordagem. Vamos chamar o filósofo, o nosso escritor Luiz Felipe Pondé, colunista aqui do TMC 360, que chega com a coluna Sem Dó ao vivo nesta terça-feira, dia 21 Opa. De julho. É. E nós vamos falar sobre Michele Bolsonaro, que se vê como uma mulher bíblica e vem provando que não tem medo de homem. No mundo pós-Lula, em 2030, ela poderá ser presidente da República. Luiz Felipe Pondé, bom dia para você. Conta pra gente, explica pra gente.
11: Bom dia, Joana. Bom dia, Felipe. Bom dia a todos. Então, essa é uma hipótese que já vem circulando há algum tempo, né? Que a Michele é uma figura possível de vir a se candidatar em 2030, se não exatamente agora, talvez ainda um pouco, digamos assim, verde, como se fala por aí, mas 2030 poderia ser. Esse elemento bíblico da questão é porque a mulher bíblica, e o que eu entendo, e não só eu, é que a Michele, que é religiosa, evangélica, raiz, como se diz por aí, tem uma referência muito grande na Bíblia, né? E como a gente sabe, os evangélicos em geral têm uma relação bastante forte com o Velho Testamento, né? A história dos hebreus e tal. A mulher bíblica, ao contrário do que se pensa, é uma mulher bastante influente nos meios reais da elite. Aliás, tem uma série que mostra muito bem isso, que é A Casa de Davi, né? Acho que está na segunda temporada, em que aparece essa capacidade de influenciar decisões e tomar uma posição forte, ainda que no universo patriarcal, sem dúvida, mas tomar posições fortes. Portanto, se ela ao mesmo tempo fala que é, digamos, entre aspas, submissa, isso não significa, e isso ela vem provando, né, que ela não tenha uma presença digital muito significativa, que ela não tenha um eco grande, inclusive entre mulheres e não só mulheres conservadoras, digamos assim, e agora até entre mulheres de esquerda que, de alguma forma, mostrou solidariedade na discussão dela com o Flávio. Porém, a esquerda, a Joana, sempre teve dificuldade de entender o segmento religioso, antes de tudo porque conhece pouco, né? E, por exemplo, não sabe que no mundo bíblico existem mulheres muito fortes que servem, digamos assim, de modelo para uma mulher religiosa que pode, provavelmente, estar pensando em ser uma possível nova líder da direita no Brasil.
4: É uma tese sedutora, polêmica e totalmente verossímil, né? Essa que o Pondé está trazendo para a gente. Eu até ia falar sextou, mas hoje é terça ainda, né? Mas ele resolveu falar ao vivo com a gente.
11: Terçou,
4: abrilhantando o TMZ 360 em plena terça-feira. Pondé que volta na quinta e na sexta-feira, sempre às 10 para as 9, aqui no nosso 360. Beijão, boa semana, Pondé. Até mais.
11: Beijo para vocês, boa semana, obrigado.
8: Até.
11: Tchau, tchau, até.
8: Agora são 8 horas e 59 minutos. Daqui a pouco, aqui no TMC 360, nós vamos falar mais sobre a operação que cumpre 18 mandados de prisão e 18 mandados de busca e apreensão por envolvimento com facção criminosa e tribunais do crime. Já, já.
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8: 9 horas em ponto, TMC 360 no ar, com as principais informações desta terça-feira, dia 21 de julho de 2026. Vamos às informações. Lula autoriza a atuação das Forças Armadas durante as eleições. Os locais e o período das operações serão definidos pelo Tribunal Superior Eleitoral.
4: Polícia Civil do Rio de Janeiro realiza operação contra roubos de medicamentos contra o câncer. Os agentes cumprem 97 mandados de busca e apreensão e de prisão também no Rio de Janeiro, São Paulo, Goiás e Pará.
8: Estados Unidos confirmam nova onda de ataques ao Irã. As forças atacaram centros de comando militar, instalações marítimas, locais de lançamento de mísseis e drones pelo 10º dia consecutivo.
4: Futebol Campeonato Brasileiro. Atlético Mineiro recebe o Bahia hoje às 7h30 da noite e às 9h30. O Santos visita a Universidade Central da Venezuela pela Copa Sul-Americana, 9h02.
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4: Bom, muito bem, nós voltamos a falar sobre a operação do Ministério Público de São Paulo contra uma rede de financiamento do PCC e a atuação da facção nos chamados tribunais do crime. Essa ação busca desmantelar o braço financeiro do grupo responsável por lavar dinheiro do tráfico de drogas e bancar atividades ilegais do crime organizado. São 18 mandados de prisão preventiva, 18 de busca e apreensão na capital e também em outras cidades do estado de São Paulo. Professor Rafael Cadipani, professor de Segurança Pública da Fundação Getúlio Vargas, está ao vivo aqui conosco no TMC 360, vai falar conosco sobre esse cenário, mais esse capítulo dessa história. É um prazer recebê-lo, muito bom dia, professor.
16: Bom dia a vocês, bom dia a quem está nos ouvindo e assistindo.
4: Bom, professor, é muito difícil a gente escolher um ponto para começar essa conversa, porque essa conversa é muito complicada, mas como chegar a esses tribunais do crime pela via do follow the money, né? Que geralmente é isso que acontece, é isso que a gente aprende nos filmes, mas falando sério, né? Falando sério, qual que é o caminho que as autoridades têm que percorrer, e é um caminho muito meticuloso, para alcançar uma instituição, aspas, desse tamanho?
16: É, de fato, é muito... Instituição, acho que é um bom nome, né, para o que você está utilizando. É, o PCC se transformou em uma organização criminosa com tentáculos em vários órgãos de Estado e com uma possibilidade de regular a vida das pessoas. Quando a gente fala de criminal do crime, a gente está falando da regulação da vida das pessoas. É, as autoridades, elas chegam a partir da apreensão de livros, a partir da apreensão de livros contábeis, a partir da apreensão de celulares, e aí a polícia vai, e o Ministério Público no caso, né, ele vai buscando aí os contatos, vai vendo o que aquilo significa até deflagrar as operações como a de hoje, que é uma operação importantíssima. Porque chega numa célula, chega num grupo do PCC, ou de pessoas ligadas ao PCC, na verdade, né, que realizavam a lavagem de dinheiro do jeito antigo, né, com doleiros, que era uma coisa que acontecia no passado. Ou seja, o PCC tem tanto dinheiro que ele lava do jeito novo, do jeito antigo, ele está lavando dinheiro da toda forma que ele pode, e é fundamental a gente ter operações como hoje, as de hoje, para enfraquecer essa facção que está tão poderosa.
8: É justamente sobre isso que eu queria falar, professor. O senhor usou a palavra importantíssima para designar a operação de hoje. E nós aprendemos nos últimos anos que o segredo está em realmente sufocar os braços financeiros para conseguir desarticular ou tentar chegar a algo que possa parecer como uma desarticulação do primeiro comando da capital, como outras facções aqui no Brasil. Mas nós estamos lidando com um inimigo que é muito maior do que nós conseguimos, inclusive, dimensionar. Então, há operações que são pontuais, que conseguem limar arestas ou resolver pequenos problemas da rua. Há operações que são maiores, que têm, que de fato são uma ofensiva contra a facção criminosa. É uma operação dessas que nós estamos falando hoje.
16: Sim, hoje nós estamos falando, digamos, do segundo tipo que você menciona. Nós estamos falando de operações que vão em centros nevrálgicos à lavagem de dinheiro do crime organizado. É, o que a gente precisa, e o que é muito importante, é que a gente consiga coordenar esses esforços, né? É fundamental que a gente consiga coordenar esforços de Ministério Público, que tem feito um excelente trabalho, da Polícia Federal, que também tem feito um excelente trabalho, da Polícia Civil, que faz um excelente trabalho, né? É, a gente precisa que essas operações, elas se juntem, que esses órgãos, eles se apoiem, eles se juntem, né? É, para que a gente possa atuar para enfrentar essa lavagem de dinheiro, que é a situação nevrálgica do primeiro comando da capital, né? Porque você pode ter ganhos com atividades ilícitas, mas se não entrar na economia formal, eles não conseguem malemar gastar esse dinheiro. Na hora em que você consegue lavar esse dinheiro, eles vão ganhando a força que eles vêm ganhando aos longos dos anos aqui no Brasil e com tentáculos até fora do país.
4: Ô professor, é interessante a gente usar essa expressão, a gente usa muito da lavagem de dinheiro, porque o objetivo de lavar dinheiro é deixá-lo limpo, literalmente, né? Então existe uma outra ponta desse processo, que é a ponta que vai receber, enfim, transacionar esse dinheiro. Olhando para o bosque, para a floresta inteira e não para a árvore, né, que é um exercício que as autoridades têm que fazer também, existe alguma maneira, digamos, de resultados práticos, ainda que no longo prazo, no médio prazo, de fazer com que esse dinheiro chegue carimbado do outro lado e aí a torneira de fato seque?
16: Olha, eu acho que acabar, a gente nunca vai acabar, né? Países como Itália, que tem mais condições do que a gente, com apoio da União Europeia, o próprio Japão, que tem uma máfia milenar, que é a Yakuza, você não consegue. Agora, fora do controle como está no Brasil, são poucos lugares. É por isso que a gente bate na tecla da integração, integração, integração e integração. A gente precisa que Polícia Federal, que a gente precisa que Receita Federal, que agora tem disputas aí que jamais deveriam acontecer, a gente precisa que Ministério Público, que tem feito operações muito importantes aqui em São Paulo, o GAECO tem feito um trabalho excepcional em relação ao enfrentamento da lavagem de dinheiro, que as próprias polícias civis e militares, eles todos se articulem em um enfrentamento coordenado para que a gente possa fazer com que isso aconteça. Hoje, para vocês terem uma ideia, a polícia, o Ministério Público não consegue dar conta da quantidade de alvos que eles têm. Eles têm que, muitas vezes, deixar alvos de lado, porque eles não têm capacidade de processar as informações e de conduzir operações em cima disso, para você ver o tamanho que o primeiro comando da capital e outras facções criminosas assumiram no Brasil. É por isso que quanto mais a gente conseguir coordenar esforços, quanto mais a gente poder buscar integração e quanto mais a gente puder limpar o estado dos tentáculos do crime organizado, mais efetivo a gente vai ser nesse trabalho hercúleo botar o crime organizado sob controle no Brasil e em São Paulo.
8: Professor, obrigada pela entrevista. Rafael Alcadina Pani, professor de Segurança Pública da Fundação Getúlio Vargas, aqui ao vivo no TMC 360, para nos ajudar a entender a dimensão da operação de hoje contra o PCC. Obrigada e até a próxima.
16: Obrigado, até a próxima.
8: Agora são 9:08.
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4: Vamos voltar a Belo Horizonte. O ex-governador de Minas, pré-candidato à presidência da República, Romeu Zema, segue sem vice na chapa. Ô, Júnior de Castro, conta pra gente essa história.
18: É isso, Romeu Zema disse que só vai anunciar quem vai ser o vice na chapa perto do fim do prazo das convenções partidárias, que termina no dia 5 de agosto. Segundo o ex-governador aqui de Minas, as conversas continuam, mas ainda não há uma definição. Zema afirmou que o principal critério para a escolha é que o nome seja ficha limpa. A expectativa é de que ele seja oficializado como candidato à presidência na Convenção Nacional do Novo, marcada para o dia 27 de julho, em Brasília. Entre os cotados para ocupar a vaga de vice está o empresário mineiro Geraldo Rufino, filiado ao Podemos. Mas, apesar disso, uma aliança entre o Novo e o Podemos ainda não foi fechada. Enquanto Zema confirma a candidatura ao Planalto, a escolha do vice segue sendo tratada pela direção nacional do partido e deve ser definida nos próximos dias, antes do registro oficial das candidaturas na Justiça Eleitoral.
8: E durante a convenção estadual da Federação União Progressista, o governador de São Paulo, Tarcísio de Freitas, do Republicano, chamou Fernando Haddad de ministro do Paraguai. Marcos de Pato tem os detalhes pra gente, Marcos.
19: E não só isso, viu, Joana? É, a propaganda eleitoral ainda nem começou, mas os ataques aos concorrentes, aos adversários, já iniciaram. Como você bem disse, né, durante a convenção da Federação União Progressista, essa aliança entre o União Brasil e o Partido Progressista, realizada na Assembleia Legislativa de São Paulo, nessa segunda-feira, houve aí alguns ataques do atual governador de São Paulo, Tarcísio de Freitas, do Republicanos, ao adversário Fernando Haddad, do PT. Ele falou, né, que primeiramente que foi o pior prefeito da história de São Paulo, né, o mandato dele, de 2013 a 2016, falando aí sobre esse momento ruim da administração paulistana, segundo Tarcísio de Freitas. Daí ele também falou que foi o pior ministro da Fazenda ou o melhor ministro da Fazenda da história do Paraguai, se referindo aí ao fenômeno de empresas brasileiras que decidiram abrir fábricas no país vizinho, atraídas por uma norma aí que permite a companhias estrangeiras voltadas para exportação produzirem no país vizinho, pagando menos impostos. Durante esse evento ainda, ele disse que a esquerda nunca governou o estado de São Paulo e nunca vai governar. Também durante essa convenção foi oficializada a candidatura de Guilherme Derrite ao Senado do Brasil. E no próximo sábado, durante a oficialização de Flávio Bolsonaro, que deve ser feita, né, no estádio do Pacaembu, também deve ser oficializada a candidatura de André do Prado para o Senado. Volto com vocês.
8: Muito bem, obrigada. Pelos próximos dias, esse será o nosso assunto: oficializações, alianças, apoios, e vai se manter até outubro. Assim, nessa toada, é importante a gente pedir uma nota também para o consulado do Paraguai, já que é envolvido nesses insultos. Insultos esses que não são de agora, não tem a ver apenas com propaganda eleitoral, são uma regra desde sempre. Então a gente vai trazer aqui esses ataques, mas a gente também traz, claro, a informação, e informação que importa, como por exemplo o PL e PT, que devem abocanhar quase um terço do fundão eleitoral. Lívia Braz, juntos os dois partidos devem ficar com quase, vamos lá, R$1,5 bilhão.
20: É, Joana, muito dinheiro, né? Vamos destrinchar aqui para o nosso ouvinte. O maior repasse vai ser para o PL. Vai receber cerca de R$881 milhões do fundo eleitoral esse ano. Em seguida aparece o PT com R$615 milhões. E aí juntos, como você disse, esses dois partidos vão concentrar quase um terço do fundo eleitoral, né? Que está em 5 bilhões. Então os dois juntos vão somar aí R$1,5 bilhão. Esses valores, eles foram divulgados pelo Tribunal Superior Eleitoral. Eles seguem os critérios que estão previstos na legislação, que levam em conta justamente o tamanho das bancadas que cada legenda tem, tanto na Câmara quanto no Senado. E aí, na sequência dessa lista, né, logo depois do PL e do PT, aparece União Brasil, que tem R$526 milhões. Logo depois vem o PSD, com 443, e o PP, que tem pouco mais de R$417 milhões. Fundo eleitoral, ele é formado por recursos públicos, foi criado justamente para financiar, já que as empresas são proibidas de fazerem doações a candidatos e também aos partidos. E a distribuição desses recursos é definida pela representatividade que cada legenda tem no Congresso Nacional, o que faz com que os maiores partidos, eles recebam aí as maiores fatias desse montante.
4: Vamos falar mais um pouquinho então sobre isso que a Lívia trouxe aí de Brasília, né? Tá tudo dentro da lei, né? Mas vamos tentar entender e problematizar um pouco essa lei, essa situação atual. Em 2026, como a gente está trazendo aqui, os partidos brasileiros terão à disposição quase 5 bilhões de reais para gastar com essas campanhas eleitorais, valores que fazem parte do Fundo Especial de Financiamento de Campanha. Quase um terço, né, como a gente está falando aqui, para PL e PT, que são os dois maiores partidos do Congresso Nacional. Vale lembrar que esse fundo foi criado em 2017 para trocar, né, como a gente citou agora mesmo, o financiamento de campanha por empresas depois da famosa Operação Lava Jato, que expôs, né, de um jeito bem tenso, né, as doações de empreiteiras investigadas a políticos. Ou seja, essa montanha de dinheiro sai dos cofres públicos, do seu, do meu, do nosso imposto. Esse valor é exatamente o mesmo que tem o fundo que o governo federal criou para, por exemplo, explorar minerais críticos e estratégicos.
8: Ou um terço do gasto em estradas, um terço. A democracia tem um preço, mas evidentemente os contribuintes preferem andar em boas estradas, ter serviços públicos mais eficientes ou ver os recursos minerais do país explorados de modo a ajudar a criar riqueza. Em vez disso, a população paga para partidos, mesmo aqueles com os quais não tem qualquer afinidade ideológica, gastarem a rodo com publicitários, com marqueteiros, com produtoras e com todo o arsenal usado para criar uma embalagem de luxo para os candidatos. Se as doações de empresas foram proibidas, as doações individuais não foram, ou seja, os partidos poderiam ser financiados por doações e dinheiro arrecadado junto a pessoas que acreditam de fato nas suas ideias. É assim nos Estados Unidos, por exemplo, onde nenhum centavo de dinheiro público vai para o bolso de políticos. Bons exemplos que devem ser copiados. Agora 9:16.
4: Mas já que o assunto é esse, né, vamos falar sobre a nova rodada da pesquisa Indexa, divulgada há pouco, revelando que o presidente Lula venceria as eleições em todos os cenários de segundo turno testados. Vamos lá. No confronto contra Flávio Bolsonaro, do PL, Lula lidera com 46% das intenções de voto contra 39% do opositor, saindo, portanto, da margem de erro, né? O cenário mais equilibrado, registrado pela pesquisa, apresentando ainda 9% de votos brancos ou nulos e 6% de indecisos. Lula mantém um desempenho superior no Nordeste, com 53%, enquanto Flávio Bolsonaro tem a sua melhor performance no Centro-Oeste, onde atinge os mesmos 53%.
8: A pesquisa revela também que Lula tem vantagem entre as mulheres, com 50% do eleitorado feminino votando no atual presidente contra 34% para Flávio Bolsonaro. Na pesquisa estimulada de primeiro turno, Lula e Flávio Bolsonaro aparecem com a maioria das intenções de voto. Os resultados de julho mostram que Lula tem 41% das intenções de voto e Flávio Bolsonaro 30%. Na sequência aparecem Ronaldo Caiado com 6%, Romeu Zema e Renan Santos com 3% cada e ainda Joaquim Barbosa e Augusto Cury com 1% cada. Os nomes de Samara Martins, Cabo Daciolo e Hertz Dia não registraram intenção de voto. Brancos e nulos somam 8%, enquanto 7% dos entrevistados afirmaram não saber em quem votar ou preferiram não responder. A pesquisa foi realizada pelo Indexa Pesquisas entre os dias 16 e 19 de julho, com 2 mil entrevistas em todo o Brasil. O levantamento tem 95% de nível de confiança e margem de erro de 2,2 pontos.
4: Vamos falar mais então? Vamos falar mais sobre esses números? Vamos traduzir o que esses números significam? Aqui no nosso TMC 360, mais uma vez conosco ao vivo aqui para conversar com a gente, Wellington Freres, sociólogo e CEO da Indexa Pesquisas. Prazer falar com você mais uma vez, Wellington, tudo bem? Bom dia.
2: Bom dia, Felipe, bom dia, Joana. Um prazer falar com vocês novamente e com toda a audiência do TMC 360.
4: Bom, então os números mais recentes, né, que a gente trouxe aqui, mostram alguma alteração considerável nesse cenário, alguma surpresa para você?
2: Olha, não, eu acho que talvez o fato de nós termos até o último domingo vivido a Copa do Mundo tenha deixado um pouco o eleitorado menos preocupado com o cenário eleitoral. Talvez a campanha aqueça um pouco mais a partir de agora e nas próximas rodadas a gente perceba algum tipo de movimento nos números. Por enquanto, uma certa estabilidade, mesmo com os fatos novos que nós vivemos, a crise na campanha do Flávio, a questão da Michelle, a questão do tarifaço, a gente ainda permanece com os números muito parecidos com o que a gente percebeu na rodada anterior, com oscilações bem próximo da margem de erro.
8: Queria entender algumas diferenças. Quando a gente traz aqui as pesquisas, Wellington, a gente às vezes traz uns números muito diferentes, inclusive retomando uma notícia da semana passada, que é aquela ideia do Tribunal Superior Eleitoral de premiar as pesquisas que forem mais assertivas na semana da eleição. Eu queria só que a gente pudesse explicar para quem nos acompanha, para quem está aqui com a gente, para a nossa audiência, como é que a metodologia ela pode, então, provocar essas diferenças nos números para a gente entender, inclusive, qual é a metodologia da Indexa?
2: Olha, essa pesquisa nossa, ela foi feita com contato telefônico, mas contato telefônico que a gente fala contato humano, né? Com um entrevistador que liga para um banco de dados que a gente tem, com o contato dos eleitores, e esses eleitores com consentimento responde à pesquisa, mas sabendo que está ligando para o eleitor com controle de sexo, idade, escolaridade, renda, região do país, porte de cidade e todos esses recortes que em toda pesquisa deve se ter para você garantir um resultado seguro, né? A questão metodológica, eu acho que ela, por mais que a legislação eleitoral ela seja um pouco frouxa, mas quando se trata de pesquisa científica, ela tem que ser montada em cima de base

0: nós achamos esses dois métodos os mais seguros, mas tem uma liberdade metodológica, outros institutos fazem pela internet, fazem por outros formatos.
1: Tá certo, então, entendido, vamos continuar falando, vamos continuar acompanhando todas as pesquisas da Indexa. Obrigada pela entrevista, Arilton Freires, que é sociólogo e CEO da Indexa Pesquisas. Voltamos a nos falar, bom trabalho.
0: Obrigado, bom trabalho para vocês.
2: Muito bem, são 9 horas agora, mais 22 minutos. A mega proposta de fusão entre os estúdios de cinema Paramount e Warner enfrenta o risco de atrasos na aprovação, que podem custar esses atrasos bilhões de dólares às duas empresas. Segundo reportagem da agência de notícias Bloomberg, entraves regulatórios e exigências de órgãos de fiscalização do mercado financeiro ameaçam adiar a conclusão do negócio. E o Ravache, Guilherme Ravache, está aqui para contar para a gente mais sobre essa novela, essa série, como queira, Ravache.
3: Pois é, né? 12 estados democratas americanos, né, entraram com uma ação para tentar barrar o processo de aquisição da Warner pela Paramount. Esse processo conseguiu uma liminar, uma juíza federal entendeu que sim, pode ter um problema nessa fusão, uma questão de antitrust, né? Porque a legislação americana, assim como no mundo inteiro, não permite que empresas tenham dominância ou uma dominância muito grande de certos mercados. E o que esse processo alega é que a compra da Warner pela Paramount vai criar uma empresa muito poderosa, principalmente no setor de cinemas e TV a cabo. Então isso seria anticompetitivo, seria ruim para o mercado, teria aumento de preço e também geraria cortes de posições de trabalho, demissões, que seriam negativas para o setor. Esse é o entendimento da parte que está movendo o processo, que são 12 estados americanos democratas. Por que que eu estou frisando são 12 estados democratas? Porque o governo americano, o governo Trump, aprovou essa fusão já, ou seja, o governo federal americano aprovou. Então ela deveria ou poderia acontecer. Os estados democratas que se opõem ao Trump estão tentando barrar esse acordo, porque a leitura de muitos dos democratas e também até de acionistas da Paramount que moveram um processo contra essa fusão, nesse processo eles alegam que o Trump iria se beneficiar do acordo, e por esse benefício que o Trump teria, né, o Larry Ellison, que é o fundador da Oracle e é quem financiou a compra da Warner pela Paramount, ele não exatamente financiou, ele é o fiador dessa compra, ele também financiou a compra da Paramount pelo filho, David Ellison, que agora é o CEO da Paramount, e a Paramount está comprando a Warner, e de novo, ele é o fiador de todas essas compras, ou empresta dinheiro ou garante dinheiro. E o Larry Ellison é muito próximo do Trump, do governo Trump, ele é doador do Trump, é amigo do Trump. Então os democratas estão incomodados, até outros países vêm com receio essa fusão. Agora, por quê? Porque a promessa, segundo até esse processo que foi movido por acionistas da Paramount, é que quando a família Ellison estiver controlando a Warner, ela vai mandar embora jornalistas e vai fazer com que a cobertura jornalística seja mais favorável ao Trump. Algo que já está acontecendo na Paramount, segundo os críticos, né, dessa fusão e aquisição. Então, o risco aqui é que a Warner tem o mesmo destino da Paramount, com a família Ellison controlando e aí tornando o jornalismo mais favorável ao Trump. Isso seria a explicação de por que o acordo incomoda democratas. Agora, estamos misturando aí, né? Uma questão de... Estamos misturando uma questão de negócio, dinheiro, com uma questão de política. Do ponto de vista do negócio, faz sentido que duas empresas de mídia tradicional que estão passando por momentos difíceis aí possam se juntar para concorrer com gigantes de tecnologia. Essa, inclusive, é a defesa da Paramount para que o negócio siga. Os democratas alegam que vai ter aí uma empresa com muito poder. Vamos ver, mas qual é o problema disso? Tem uma multa de 7 bilhões de dólares caso o acordo não saia como esperado, caso a Paramount desista do negócio, tem que pagar 7 bilhões, e a partir de 30 de setembro, se o acordo não for fechado, a Paramount

0: Paramount tem que pagar US$ 650 milhões a cada 3 meses como multa por esse atraso. Então, a perspectiva é de que, se esse processo avançar, como tudo indica que vai avançar, mesmo que o acordo saia, a Paramount e a família Ellison vão ter muito prejuízo, e o Trump certamente vai ficar irritado aí. Ninguém imagina que vai ser diferente, porque ele é muito a favor desse negócio e ele já disse isso publicamente. Acha que vai ser uma boa ideia para os Estados Unidos, enfim, para o mercado de mídia. E a gente vai acompanhar e trazendo essas novidades, essa novela com muitos capítulos, um drama, né? Como a gente tem comentado aqui, Felipe e Joana.
1: Tá certo, então. Isso que o Ravache trouxe pra gente, essa história que o Ravache trouxe pra gente, é mais um emprego prático daquela velha expressão, né? Informação, nesse caso, literalmente, é poder. 9:27.
2: Vamos voltar para o Rio de Janeiro com mais informações da Operação Metástase. A ação mira uma quadrilha especializada no roubo de medicamentos de alto custo para o tratamento de câncer. Isso mesmo que você ouviu. Roubo, desvio de medicamentos para o tratamento de câncer. O grupo movimentou R$ 33 milhões em um ano e contava com o apoio do terceiro comando da capital para levar a carga roubada até o Complexo Amaré, no Rio de Janeiro. Rafael Alves está na cidade da polícia, onde há pouco conversou com um dos delegados responsáveis pelo caso e vai trazer mais informações para a gente ao vivo. Rafa, conta tudo o que você ouviu por aí.
3: É isso, Joana. A operação agora se encaminhando para uma reta final, já os policiais voltando aqui para a cidade da Polícia Civil aqui no Rio de Janeiro, depois de cumprirem mandados de prisão e de busca e apreensão. Ao todo, são 5 presos nessa operação. A gente trouxe agora há pouco o nome do principal alvo, o Stefano Mantovani Fernandes, esse que inclusive nossos telespectadores acompanham na tela, para quem está acompanhando a gente pelo YouTube. Esse é o Stefano, que foi preso em São Paulo pela Polícia Civil. Ele é o principal alvo dessa operação, porque, segundo as investigações, ele era responsável por empresas de fachada, que, a partir dessas empresas, os remédios roubados eram reinseridos no mercado, justamente no mercado de privado, instituições privadas, e também através de licitações para fornecimento desses medicamentos para o SUS. Além dele, também temos outros alvos. O Humberto Xavier de Lima, apontado como receptador, e a Fernanda Rodrigues.
1: Bom, vamos fazer o seguinte, vamos retomar daqui a pouquinho com o Rafael Alves, do Rio de Janeiro. Enquanto isso, a gente fala de outra operação em São Paulo, e quem traz as informações pra gente é a repórter Luísa Mutoni. Do que a gente vai falar? Da operação realizada pelo Ministério Público para desarticular uma rede de financiamento, uma rede que irriga, né, os cofres do PCC. Diga, Luísa Mutoni.
4: Pois é, Felipe, essa operação apontou que o chefe do tráfico de drogas na região da Cracolândia, no centro de São Paulo, se utilizava de operadores financeiros para fazer a lavagem de dinheiro do tráfico de drogas, especificamente da favela do Moinho. E para isso, então, eles usavam aquele esquema já conhecido pela Polícia Civil, também pelo Ministério Público, de usar empresas de fachada e também contas ligadas a laranjas. Esse homem é o Léo do Moinho e é o principal beneficiário de todo esse esquema financeiro, que contava até com doleiros, mas que não era utilizado apenas para lavar dinheiro, e sim também para remediar situações envolvendo, inclusive, clientes, entre aspas, comuns, além do tráfico de drogas, através do chamado Tribunal do Crime. Tudo isso envolvendo o PCC, e essa operação de hoje cumpre 18 mandados de prisão e também 18 de busca e apreensão, além do bloqueio de R$ 10 milhões dos investigados.
2: Tá certo, Luísa. Daqui a pouco a gente volta a se falar, e daqui a pouco também, aqui no TMC 360, vamos falar mais sobre a movimentação do futebol brasileiro depois do fim da Copa do Mundo. 9:30.
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5: 9 horas 33 minutos, você está sintonizado na Transamérica, que agora é TMC. Quem escuta sabe, eu sou Júnior de Castro. Hoje, terça-feira, dia 21 de julho de 2026. Por aqui sempre a notícia que importa para você. Quero te lembrar que daqui a pouco, às 10 horas da manhã, tem o Minas TMC com os destaques para o noticiário local aqui de BH, região metropolitana de todo o nosso estado de Minas Gerais, com André Rocha. E notícia que importa também é o trânsito, não é verdade? Então bora para a Avenida Nossa Senhora do Carmo com Eliseu Júnior.
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7: Quando vem a virada de temperatura, o corpo sente, o nariz reclama e até dor de cabeça pode vir no pacote. Então pede Medley, porque o tempo muda, mas o padrão Medley continua. E o destaque agora é para você, motorista que sai do Belvedere, do bairro Santa Lúcia, e segue rumo a Savassi, curvas do Paredão, com ponto de lentidão neste momento, até a chegada à Nossa Senhora do Carmo. Apenas o excesso de veículos, reflexo também de semáforos por lá. Vale motorista insistir com paciência. No caminho contrário, quem deixa a Savassi e segue rumo ao Belvedere, por uma saída da capital pela BR-040, trânsito fluindo bem neste momento. Quando vem a virada de temperatura, o corpo sente, o nariz reclama e até dor de cabeça pode vir no pacote. Então pede Medley, porque o tempo muda, mas o padrão Medley continua.
5: 9 horas 35 minutos, você conferindo aí os destaques do trânsito aqui na sua Transamérica TMC, quem escuta sabe, você que nos acompanha pelos 88.7 FM em BH e região metropolitana, também pelo nosso aplicativo da TMC, pelo site tmc.com.br e lá no nosso Instagram, @ TMC Minas Gerais, TMC, a notícia que importa para você. E olha só, um tiroteio deixou duas pessoas mortas e uma ferida. Em Contagem, na região metropolitana aqui de Belo Horizonte, na madrugada desta terça-feira. De acordo com a Polícia Militar aqui de Minas Gerais, um grupo estava reunido na Avenida Laudelina Alves de Faria, lá no bairro Colorado, perto de um ponto de vendas de drogas, quando um carro escuro, Onix ou Polo, passou e realizou os disparos. Entre as vítimas estão Felipe Eduardo Araújo da Cruz, Modesto, de 35 anos, que morreu no local, uma mulher identificada apenas como Tayana, que chegou inclusive a ser encaminhada para atendimento médico, mas também infelizmente não resistiu, além de um homem de 51 anos que foi baleado no pé. Conforme a polícia, o irmão de Felipe Eduardo foi até o local e disse que a vítima havia chegado recentemente do Espírito Santo e estava usando tornozeleira de monitoramento eletrônico. Tainá estaria também em situação de rua e seria usuária de crack. Agora são 9 horas 36 minutos, já já a gente volta a reunir a rede TMC no TMC 360 com os destaques do noticiário nacional e internacional com a Joana Trepton e o Felipe Bueno. A gente une São Paulo, Rio de Janeiro, Brasília, Recife, também Curitiba. e a gente aqui, claro, de Belo Horizonte. E às 10 da manhã, como eu disse, tem Minas TMC primeira edição. E você, claro, pode participar, pode mandar sua mensagem, dar aquele seu pitaco, sugerir pautas pra gente. E se você estiver aí andando pela cidade, de busão, estiver aí no seu carro de aplicativo, estiver até a pé mesmo, e você vir um buraco na via, um sinal em flash, algum problema estrutural na cidade, você manda pra gente que a gente reclama pra você também, viu? A sua voz tá aqui na TMC 100%. Anota o nosso WhatsApp 31999448870. Estamos aguardando a sua mensagem aqui. A sua participação é muito importante pra gente. Vou repetir nosso WhatsApp DDD 31999448870. 88.7 é o nosso Dial FM aqui em BH e região metropolitana para você que acompanha a TMC.
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9: 9:39. A movimentação de passageiros no transporte aéreo no Brasil soma 65 milhões no primeiro semestre de 2026, uma alta de mais de 5% em relação ao mesmo período do ano passado. Os dados são da Agência Nacional de Aviação Civil, a ANAC. Do total, 50 milhões viajaram em voos domésticos e 15 milhões em rotas internacionais. O Giordano Barros, da Agência Infra, vai trazer mais informações. Diga!
10: Mais de 65 milhões de passageiros passaram pelos aeroportos do Brasil no primeiro semestre de 2026. Segundo a Agência Nacional de Aviação Civil, a ANAC, o volume representa um crescimento de mais de 5% em relação ao mesmo período do ano passado. A grande maioria, cerca de 50 milhões, voou dentro do país. Já as viagens internacionais somaram 15 milhões de passageiros. Contudo, olhando só para o mês de junho, houve uma leve queda de quase 1%. Foram cerca de 10 milhões de passageiros no total, divididos entre pouco mais de 8 milhões no mercado doméstico e 2 milhões no exterior. Quem lidera o movimento é o aeroporto de Guarulhos, seguido por Congonhas e Brasília. Agora, falando no transporte de mercadorias, de janeiro a junho foi movimentado mais de 673 mil toneladas, um aumento de 1,4% em relação ao mesmo período de 2025. O setor internacional foi o grande destaque, com uma movimentação de cargas de 448 mil toneladas.
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0: ao Rio de Janeiro com mais informações da Operação Metástase. A ação que mira uma quadrilha especializada no roubo de medicamentos de alto custo para o tratamento de câncer. Grupo movimentou R$33 milhões em um ano. Contava com o apoio do Terceiro Comando Puro para levar a carga roubada até o Complexo da Maré do Rio. Rafael Alves.
1: Joana, agora todos os alvos presos da operação, 5 mandados de prisão cumpridos agora de manhã, além de 90 de busca e apreensão cumpridos em 4 estados. Dos 5 presos, 3 têm o nome deles. O principal alvo, Stefano Montovani Fernandes e Humberto Xavier de Lima e Fernanda Rodrigues França. Esses dois são apontados como receptadores no esquema. A gente tem a palavra do delegado Luiz Eduardo Moura. Ele fala sobre a participação desses dois receptadores no esquema que movimentou R$33 milhões em apenas um ano.
2: Isso, e aí eles recebiam essas cargas, eles que tinham o papel de falsificar esses documentos e remeter essas cargas para outros estados por meio de transporte aéreo e via terrestre também. Além disso, tanto a Fernanda quanto o Humberto, eles recebiam altos valores dessas empresas e repassavam para os criminosos.
1: Com o que o delegado falou, a gente consegue entender melhor o esquema. Essas cargas eram roubadas aqui no Rio de Janeiro, foram identificados pelo menos 20 roubos no período de um ano. Se esse período for estendido para 2 anos, chegam a 50 roubos aqui no Rio de Janeiro. E a partir disso, essas cargas eram espalhadas pelo Brasil, principalmente para São Paulo, levadas tanto por estradas quanto também por aviões, através de notas falsificadas por esse esquema para chegar até o Stefano. E o Stefano era o responsável por reinserir esses medicamentos no mercado, tanto clandestino quanto no mercado legal, através de licitações públicas. Um ponto que chama a atenção é que o delegado destacou na entrevista coletiva agora há pouco que a maioria das cargas eram de setores privados, empresas mesmo transportando, mas algumas seriam para abastecer o SUS. Então, na ponta, quem ficavam sem os medicamentos eram os pacientes oncológicos e que dependiam também de remédios imunossupressores. Nas licitações, eles ofereciam valores, claro, menores do que o praticado no mercado e assim conseguiam ganhar esses processos licitatórios e conseguir reinserir esses medicamentos no mercado legal. Volto com vocês, Joana e Felipe.
3: Muito bem, são 9h43. Professora de artesanato pode ter sido envenenada com mercúrio por ciúmes, presta atenção nessa história, por amizade com o namorado de uma aluna. Esse caso aconteceu no Recife. Quem vai contar pra gente essa história é o repórter Júlio Andrade. Pois não, Júlio?
4: Esse fato veio à tona após uma mulher denunciar que foi envenenada por uma aluna durante um curso de artes que estava sendo realizado em um hospital aqui do Recife. A vítima, uma artesã, filmou a aluna colocando uma substância dentro de uma garrafa de água em duas ocasiões. Isso foi em junho de 2025. E de acordo com a polícia, uma das linhas de investigação do caso é a hipótese de ciúmes por conta da amizade entre a professora e o namorado da suspeita do crime. A artesã relatou que teve uma discussão com a aluna, que estava incomodada com essa amizade. As investigações já duram mais de um ano. A suspeita é de que a artesã tenha sido envenenada por mercúrio de 6 meses até um ano. Nesse período, ela percebeu bolhas na água e um gosto diferente, mas não desconfiou de um problema grave. A suspeita nega as acusações e relata não se lembrar de nada. Em nota, a defesa também afirmou que ela tem transtornos mentais, está sob cuidados médicos e não divulgará mais informações, pois podem interferir na investigação. A gente, claro, continua acompanhando os desdobramentos deste caso.
0: O ministro Alexandre de Moraes, do Supremo Tribunal Federal, determinou o arquivamento da investigação aberta contra o ex-presidente Jair Bolsonaro pelo uso ilegal da Agência Brasileira de Inteligência, ABIN. De Brasília, Rodrigo Vicente tem mais informações.
5: Pois é, na decisão, o ministro seguiu o parecer da Procuradoria-Geral da República e entendeu que Bolsonaro já foi condenado por esses fatos relacionados ao monitoramento ilegal de autoridades públicas. Isso aconteceu no processo da trama golpista, de acordo com o ministro, né? Onde Bolsonaro foi condenado a 27 anos e 3 meses de prisão pena que levou em conta, portanto, essa acusação. Moraes determinou ainda que as acusações contra Carlos Bolsonaro, filho do ex-presidente, sejam enviadas para a Justiça Federal aqui no Distrito Federal, que vai poder dar continuidade ao inquérito, determinando, enfim, novas diligências, oitivas e conduzindo eventuais responsabilizações penais sobre o caso. Bem, durante as investigações, a Polícia Federal apurou aí suposta ligação do chamado Gabinete do Ódio com o caso da BIM Paralela. Na mesma decisão, o ministro determinou o arquivamento da investigação contra o ex-diretor-geral da ABIN, Luiz Fernando Correia, o ex-diretor adjunto Alessandro Moretti e o ex-corregedor José Fernando Moraes Chui e o ex-procurador de operações Lúcio de Andrade Parente. Para Moraes, não há indícios para o prosseguimento da investigação criminal. Com a decisão, a Polícia Federal deverá cancelar os indiciamentos desses investigados.
3: O presidente Lula autoriza o emprego das Forças Armadas nas eleições de 2026 para atuar na garantia da votação, da apuração, dos resultados e no apoio logístico ao processo eleitoral. A autorização foi publicada hoje no Diário Oficial da União e, de acordo com o texto, os locais que contarão com a atuação dos militares e o período das operações serão definidos pelo TSE, Tribunal Superior Eleitoral, conforme as necessidades apresentadas pelo próprio tribunal. A medida já entrou em vigor, portanto, nesta terça-feira, logo após a publicação pelo Diário Oficial.
0: Sobe para 49 o número de municípios atingidos pelos temporais no Rio Grande do Sul. Segundo a Defesa Civil, dezenas de pessoas estão desalojadas. Isabela Miranda, de Curitiba, traz mais informações.
6: Exatamente, Joana. Inclusive, o INMET emitiu um alerta vermelho para algumas regiões gaúchas. Todo o restante do estado também, que não está neste alerta vermelho, está com alertas tanto amarelo quanto laranja. De acordo com o INMET Sul, também a Defesa Civil, centenas de casas, escolas, comércios e também outras construções ficaram completamente destelhadas. Também foram registradas quedas de árvores e postes, interrupções no fornecimento de energia elétrica e também bloqueios de rodovias. Os principais estragos aconteceram nos municípios de Alegrete, Santa Maria, Dona Francisca, São Borja, Cerro Branco e Vale do Sol. A Defesa Civil do Rio Grande do Sul alerta que nesta terça-feira a previsão é que de tempestades isoladas com queda de granizo, rajadas de vento que podem superar os 90 km por hora, e também uma chuva intensa em um curto espaço de tempo, com acumulados que podem superar os 120 milímetros por dia. Na região metropolitana de Porto Alegre, que é a capital do Rio Grande do Sul, há também a possibilidade de temporais isolados, com um acumulado de chuva que podem variar entre 40 e 100 milímetros por dia, e também muito granizo e rajadas de vento. Volto com vocês.
0: Tá certo, obrigada pelas informações, Isabela, e vale lembrar que vai ter virada no tempo no fim da semana em São Paulo, com previsão de temporais também, ou seja, esses efeitos, essas consequências, elas podem se alastrar para outros estados e outras cidades.
3: Exportações brasileiras de carne bovina devem registrar em julho a primeira queda do ano. A retração ocorre após um primeiro semestre recorde e é reflexo direto das restrições impostas pela China, que é a maior compradora do produto brasileiro. Frigoríficos aceleraram embarques nos primeiros 6 meses para preencher a cota anual sem impostos. Agora, na segunda metade do ano, vendas que passam do limite estabelecido sofrem com uma tarifa de 55% que inviabiliza novos negócios.
0: 9 aviões declararam emergência por falta de combustível, depois que a única pista do aeroporto de Gatwick, em Londres, ficou interditada por uma falha técnica em uma aeronave da British Airways. Os voos precisaram permanecer em espera e depois foram desviados para outros aeroportos.
3: A Áustria transforma a casa onde nasceu Adolf Hitler em uma delegacia de polícia. O objetivo do governo é impedir que o imóvel se torne um ponto de peregrinação. Existe isso, sim, existe isso. De grupos neonazistas, embora a decisão tenha dividido historiadores e também moradores.
0: A Espanha voltou à liderança do ranking da FIFA após conquistar a Copa do Mundo de 2026. A Argentina caiu para a segunda colocação, enquanto o Brasil subiu uma posição e agora ocupa o quinto lugar.
3: Bom, e já que estamos falando de bola, de futebol, vamos lá, né, conversar com o Gustavo Soler sobre os jogos do Campeonato Brasileiro e da Copa Sul-Americana e as movimentações do mercado de transferência. Ficamos prestando atenção na Copa e o seu time, será que teve alguma alteração? Você que está nos acompanhando, contratações, vendas, perdas, ganhos. Fala, Soler.
7: Vamos lá, Felipe, Joana, porque no Campeonato Brasileiro, hoje às 19h30, teremos o duelo entre Atlético Mineiro e Bahia, com dois times que estão se movimentando no mercado, né? O Bahia está fechando a contratação do atacante Vélez, que pertence ao Tottenham da Inglaterra, argentino, este atleta, assim como o goleiro Herrera, que por uma suspensão na Argentina não pode jogar hoje pelo Bahia no Campeonato Brasileiro, enquanto o Galo, time da casa, repatriou o volante Fred, que disputou a Copa do Mundo de 2018 com a seleção brasileira, teve já a passagem pelo Atlético Mineiro e agora retorna nesta temporada e deve ser aproveitado no jogo de hoje, nesta retomada atleticana dentro do Campeonato Nacional. Já às 21h30, pela Copa Sul-Americana, o Santos visita a UCV, a Universidade Central da Venezuela, e o Santos, diferentemente do que acabei de falar, né, com relação a Atlético Mineiro e Bahia, o Peixe não está se movimentando no mercado porque está com um transfer ban ativo. O que isso significa? Está proibido de registrar novos jogadores por causa de dívidas com outros clubes, e foi aí então barrado pela FIFA, a entidade máxima do futebol mundial, e não pode contratar jogadores enquanto não arcar com esses valores que estão devendo para outros clubes por falta de pagamento na contratação de jogadores. O técnico Cuca, que comandou uma atividade ontem lá na cidade de Valência, na Venezuela, e o Santos deve ter a entrada do garoto João Ananias na zaga, na vaga do Luan Pérez, a partida que acontece às 21h30, pelo horário de Brasília. E nesta terça-feira, Palmeiras e Flamengo devem continuar os seus respectivos esforços para contratarem jogadores de peso. Palmeiras tenta a contratação do volante Danilo, que pertence ao Botafogo, e sobe a sua proposta para 25 milhões de euros, enquanto Flamengo está chegando na casa dos 30 milhões de euros na tentativa de contratar Thiago Almada, campeão do mundo em 2022, vice-campeão do mundo agora em 2026 com a Argentina, ele que pertence ao Atlético de Madrid, da Espanha.
3: Valeu, Soler, um abraço para você, boa jornada para todo o nosso time da TMC. E bom, já que o Soler falou em entidade máxima do futebol mundial, a tal da FIFA, né? Abriu investigação contra a Argentina por causa da briga que rolou depois do apito final na final da Copa do Mundo lá nos Estados Unidos, né? O volante Leandro Paredes, por exemplo, agrediu o Gavi, foi o grande protagonista da confusão, mas outros se juntaram. O auxiliar técnico Roberto Achala, o tal do Raton, né, que é o apelido dele na Argentina, diz aqui o texto seguinte: após uma análise dos relatórios pertinentes à partida da final da Copa do Mundo da FIFA e em conformidade com o artigo 36 do Código Disciplinar, o comitê nomeou um procurador de disciplina e ética, o tamanho dos nomes aqui, para investigar possíveis violações relacionadas aos incidentes ocorridos após a partida. E por falar em FIFA, aquela história da faixa das Malvinas, né? Ficou, obviamente, como todo mundo imaginava, por isso mesmo, Joana Trepton.
0: Agora vamos falar sobre shows. O show do cantor britânico Harry Styles, marcado para hoje no Morumbi, em São Paulo, foi cancelado por causa de um problema de saúde relacionado à turnê. Não especificaram quem da equipe seria a pessoa afetada, se teria sido o próprio cantor. Segundo o comunicado divulgado pela organização, os ingressos da apresentação vão ser reembolsados pelo mesmo canal usado na compra. A Ticketmaster Brasil deve enviar um e-mail com informações detalhadas aos compradores. A apresentação prevista para sexta-feira, dia 24 de julho, por enquanto está mantida. Os fãs que tinham ingresso para o show cancelado terão acesso a uma pré-venda exclusiva para adquirir entradas para a nova data, enquanto houver disponibilidade. Mas que chatice! Do dia para o dia o cancelamento, as pessoas que já estavam... Muita gente pode ter viajado para São Paulo, deve ter viajado para São Paulo para acompanhar o show de Harry Styles e, com isso, fica com a viagem perdida ou terá que dar um jeitinho para se manter aqui até sexta-feira, vai que conseguem encontrar os ingressos.
3: Harry Styles tem aquela parte da torcida que dorme semanas antes na porta do,
0: quem
3: do
0: não
3: estádio?
0: Tem,
3: não sei, estou perguntando.
0: Se até você, nosso querido jornalista apresentador, tem aqui a galera que fica na frente, né, da TMC, não é mesmo? Todos os grandes artistas têm. Ele é um grande artista internacional. A gente não sabe se ele, se é alguma coisa grave ou se acordou talvez com uma dor de barriga, uma coisinha assim. Mas a gente deseja melhoras. Só que pro fã, claro que é uma baita chatice. E vamos ver muitos comentários nas redes sociais reclamando do Harry Styles. Ele que tá curtindo São Paulo adoidado, aproveitou tudo, foi correndo em Ibirapuera, correu pelas ruas de outros bairros com segurança, foi comer pastel na Liberdade. Ele fez de tudo um pouco. Pode ser que por isso,
3: ou seja,
0: ele esteja passando um pouquinho mal. Talvez ele esteja curtindo demais aqui o Brasil e a cidade de São Paulo.
3: Overdose de São Paulo ninguém merece, né? Bom, por falar em ingressos, a Secretaria Nacional do Consumidor abriu processo administrativo contra o site de revenda de ingressos via Google, ou você prefere via Google?
0: Via Google.
3: O órgão também determinou que a empresa informe em todos os ambientes acessíveis aos clientes que atua no mercado de revenda. Em caso de descumprimento, a multa diária é de R$100 mil. As investigações mostraram que o site não informa claramente que atua na revenda de ingressos e induz o consumidor a acreditar que se trata de um canal oficial de vendas, o que não é. Tem 20 dias o site para apresentar a defesa. Números finais da enquete, para a gente fechar aqui, para a gente se encaminhar para o encerramento do TMZ 360. Qual que é a pergunta? O assunto é tarifaço. A pergunta é a seguinte: os ataques de Lula aos Estados Unidos podem aumentar o tarifaço? Sim. Lula deveria falar menos? Não. O Brasil é soberano. Venceu a soberania. 62% disseram não, 38% disseram sim. Amanhã tem mais uma enquete para você participar no nosso TMC 360.
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3: Isto posto, está na hora de o TMC 360 desta terça-feira, dia 21 de julho de 2026, fechar as suas portas. Mas se você quiser assistir de novo tudo, desde as 7 horas da manhã, tá lá no nosso canal no YouTube, TMC News BR, para você acompanhar a Jona Trepta ou acompanhar o Felipe Bueno, se quiser, claro, e todo mundo que entrou ao vivo ou não neste programa, que volta amanhã, e disso você não tenha dúvida nenhuma, a partir das 7 horas em ponto. Comigo, Felipe Bueno. Com ela, Jona Treptow.
0: Aconteça o que acontecer, a gente aqui não coloca atestado por motivos de saúde, sem informar quem da equipe está passando mal. Não, senhor, isso é o Harry Styles, a gente não. Aqui vem todo mundo, todo dia, bonitinho, direitinho, e amanhã estaremos aqui às 7 horas da manhã, como sempre.
3: Sem cobrança de ingresso, isso que é mais legal.
0: De graça. Olha só, como não preferir o TMC 360 ao Harry Styles?
3: Tchau,
0: até
3: gente.
0: Amanhã.
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1: Olá, olá, olá. Agora são 9:59. Já vai virar para 10 horas em ponto. Está começando mais uma edição do Minas TMC, primeira edição. Hoje é terça-feira, dia 21 de julho de 2026. Na próxima hora você fica comigo, André Rocha. Lembrando que nós estamos ao vivo para toda a região metropolitana de Belo Horizonte e pelo aplicativo TMC. Você também pode nos ouvir pelo site tmc.com.br, tmc.com.br, para todo o Brasil, para todo o planeta. Inclusive, Minas Gerais é o estado com mais pessoas fora do Brasil. Então, se você está nos Estados Unidos, tmc.com.br, coloca Belo Horizonte que você vai escutar as notícias do seu estado, da sua cidade. Eu quero te convidar para participar com a gente também no WhatsApp 319-9944-8870, 319-9944-8870, você pode interagir à vontade e também pode nos acompanhar pelo Instagram, @TMC Minas Gerais, @TMC Minas Gerais. Lá você vai ver os bastidores, as notícias que te interessam, as notícias que interessam para o seu dia a dia. Agora são 10 horas e 1 minuto, chegou a hora de nós começarmos juntos mais uma edição do Minas TMC. Uma policial militar, uma capitã, chegou morta em um hospital de BH. Suspeita é de que ela tenha sido assassinada pelo próprio marido, que também é PM. Eleições 2026, partidos seguem definindo candidatos e candidatas. Presidente da República, Luiz Inácio Lula da Silva, anuncia a visita a Minas ainda esta semana. O estado é estratégico. Ministério Público prende suspeitos de fraudes na Prefeitura de Santa Luzia, na região metropolitana. E hoje é o dia da nossa coluna de tecnologia. Tem esporte também, a volta do Galo no Campeonato Brasileiro.
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1: Olha, gente, 10 horas e 2 minutos. Hoje o jornal comigo, né? Nós vamos trazer todas as informações do trânsito, todas as informações que te interessam e um caso que está chocando Minas Gerais. Um caso que está movimentando a Polícia Militar, a Polícia Civil. Daqui a pouco, às 11 horas, o nosso Júnior de Castro vai estar no Departamento de Homicídios e Proteção à Pessoa para uma coletiva sobre o assunto. Porque é o seguinte, gente, uma capitã da Polícia Militar foi levada já sem vida ao pronto-socorro do Hospital Odilon Beres, que fica na região noroeste de Belo Horizonte. Isso tudo aconteceu na noite de ontem. O marido da oficial é um sargento da corporação, chamado Eduardo Abner Pereira de Oliveira. Ele foi preso após levantar suspeitas sobre as circunstâncias da morte. Ele faz parte da Companhia Independente de Policiamento com Cães da Polícia Militar de Minas Gerais, aqui em Belo Horizonte. Segundo a PM, o sargento contou que Michele Leão Azevedo caiu de uma escada. Paralelo a isso, em depoimento, ele afirmou que o casal consumiu bebidas alcoólicas e drogas, inclusive êxtase, antes de manter relações sexuais com práticas de dominação e agressões físicas consensuais. Isso é a versão dele. É a versão do sargento Eduardo Abner Pereira de Oliveira. Ainda segundo o militar, esse tipo de prática fazia parte do relacionamento que durava cerca de 8 anos. Ainda no hospital, o sargento teria descartado uma caixa contendo comprimidos de êxtase no lixo do estabelecimento. O sargento disse que após a queda, Michele sofreu um corte na cabeça, machucou a boca e reclamou de tontura. Ele afirmou que estancou o sangramento, colocou a policial para descansar e que a capitã recusou atendimento médico por estar constrangida com a situação, com o uso de drogas, com o uso de bebidas alcoólicas, com o machucado na cabeça. O militar relatou ainda que os dois dormiam por volta de 3 horas da tarde e, ao acordar às 9 horas da noite, ele percebeu que Michele não respondia mais, que Michele estava totalmente imóvel. Ele, então, pegou a mulher e levou para o pronto-socorro do hospital Odilon Beres. Tudo isso, gente, é a versão do policial militar, tudo isso é a versão do sargento, que tinha um relacionamento com a Michele há pelo menos 8 anos. Eu li um depoimento da mãe dela dizendo que era, de fato, um relacionamento abusivo, um relacionamento cheio de brigas, cheio de problemas. Tudo isso vai ser investigado agora pela Polícia Civil, porque os dois não estavam, né, trabalhando, os dois não estavam como policiais militares, os dois estavam como pessoas físicas. Se um crime foi cometido, não é um crime militar, é um crime comum. A polícia quer saber se ela foi jogada, por exemplo, da escada, se foi feminicídio, né? A equipe médica, quando a Michele chegou lá no local, né, começou a desconfiar dos hematomas pelo corpo dessa capitã e acionou imediatamente a polícia militar, porque é a obrigação, né, da equipe médica. A equipe médica que desconfiou que aquela morte poderia não ter sido acidental. De acordo com a mãe da capitã, portanto, né, como eu disse, era um relacionamento abusivo. O militar controlava toda a rotina do oficial, da oficial, e exercia manipulação emocional ao longo de toda a relação. Michele Leão Azevedo era capitã da Polícia Militar de Minas Gerais e bacharel em ciências militares. Ao longo da carreira, atuou na área de defesa com ênfase em segurança pública. A perícia da Polícia Civil fez levantamentos na casa onde o casal morava e também analisou o carro utilizado pelo suspeito. O trabalho agora é esclarecer o que aconteceu e confirmar as circunstâncias da morte da oficial. O sargento, ele permanece preso, ou seja, é um crime extremamente preocupante. É uma situação extremamente preocupante. O que de fato aconteceu? As testemunhas vão ser ouvidas. Afinal de contas, de acordo com o sargento, o Eduardo Abner Pereira de Oliveira, né, de acordo com ele, os dois faziam uma festa. Ao final da festa, as pessoas foram embora e eles teriam continuado, né, com o consumo de bebidas alcoólicas e o consumo de drogas, mais especificamente o consumo de êxtase. E aí, ainda de acordo com o sargento, os dois tiveram relações sexuais com práticas de dominação, com práticas de agressões consentidas, e ela teria caído da escada, se machucou, mas continuou consciente, foi dormir junto com ele e acordou já sem vida. Uma história muito estranha, que precisa de comprovação. Ele disse que essas relações sexuais, elas foram filmadas. Se de fato foram filmadas, essas imagens, elas têm que chegar até a Polícia Militar, para que a Polícia Militar possa analisar, para que a Polícia Civil possa analisar, porque a Polícia Civil, de fato, é a polícia responsável pela investigação. Como eu disse, não foi, ao que tudo indica, um incidente militar. Eles estavam de folga, eles estavam em casa, eles estavam numa festa. Então foi um incidente comum e, por isso, quem investiga, quem tem que descobrir é a Polícia Civil. É. E como é que funciona? É feito um inquérito, esse inquérito tem um prazo para ser concluído de 30 dias, esse prazo pode ser prorrogado se os investigadores, se o delegado ou a delegada responsável julgar necessário, e depois o inquérito é levado até o Ministério Público, que analisa se recebe ou não a denúncia da Polícia Civil. Se receber, pode fazer essa denúncia à Justiça. Se não receber, pode pedir à Polícia Civil mais elementos, mais provas, mais testemunhas. De todo modo, é um caso que choca Minas Gerais, é um caso extremamente preocupante. Pode ser um feminicídio, pode não ser um feminicídio, porque ele alega que houve uso de drogas e que isso provocou toda a história, né? Então, portanto, nós vamos continuar acompanhando esse caso. Vamos continuar né, tentando apurar. E daqui a pouco, gente, às 11 horas da manhã, o Júnior de Castro vai estar no Departamento de Investigação de Homicídios e Proteção à Pessoa para uma coletiva que foi marcada com a Polícia Militar e com a Polícia Civil. Esse caso que mobiliza todo o estado de Minas Gerais, olha só. Na ocasião dessa coletiva, vou ler exatamente a nota da Polícia Militar. Na ocasião, serão prestadas informações sobre o atendimento da ocorrência e o andamento das investigações relacionadas à morte de uma capitã da PM registrada na noite anterior. Olha os entrevistados, o delegado Saulo Castro, que é porta-voz da Polícia Civil de Minas Gerais, e o capitão Rafael Veríssimo, que é porta-voz da Polícia Militar. Portanto, toda a segurança pública do estado mobilizada diante de um caso grave, diante de um caso gravíssimo, que a TMC vai ficar em cima, que a TMC vai trazer todos os detalhes para você aqui na 88.7 FM, no nosso Instagram, @TMC Minas Gerais, no nosso site tmc.com.br, nós vamos analisar tudo o que está acontecendo. Tudo o que vai acontecer. Nós vamos analisar toda essa situação. Inclusive, daqui a pouco a gente vem com mais informações. A nossa Aida Matos está correndo atrás de todas as circunstâncias, das informações exclusivas, de tudo que está acontecendo relacionado a esse caso. Mas vamos repercutir um outro caso exclusivo, né, aqui da TMC. Um caso que nós mostramos em primeira mão. Um caso que chocou todo o Brasil, um caso que está lá no nosso Instagram, @TMC Minas Gerais, da imobiliária, né, que cancelou o contrato de locação da pastora, gente. Ela foi flagrada, vocês devem lembrar, agredindo um entregador que também é policial rodoviário federal. Isso tudo aconteceu em Contagem, aqui na Grande BH, em um condomínio de Contagem. Ela fazia a mudança quando houve essa agressão. Ela deu um tapa na cara do entregador, depois partiu para cima dele, né? E nós fomos conversar com uma testemunha do ocorrido, lá no condomínio dessa testemunha, né? A pastora afirma que agiu em legítima defesa, mas moradores negam qualquer tipo de agressão física ou verbal por parte do entregador. Mas quem vai trazer todos os detalhes pra gente é a nossa Mariana Reis, que esteve com um morador lá do prédio, esteve lá em Contagem e vai contar tudo pra gente a partir de agora. É com você, Mariana.
3: A reportagem da TMC veio até este condomínio do bairro Cabral, em Contagem, onde imagens flagraram a pastora e pré-candidata a deputada estadual pelo PL, Renata Vieira, agredindo um entregador de móveis. Segundo informações deste morador, que pediu para não ser identificado, a imobiliária responsável pelo contrato de locação do apartamento pediu que a mulher se retirasse após a confusão. A vítima é um policial rodoviário federal que conversou com a TMC, mas não quis gravar entrevista. Ele disse que na última quinta-feira fazia o frete como favor a uma amiga, dona da loja de imóveis. No momento da entrega, o sofá não coube no elevador e a alternativa seria subir pelas escadas, mas o entregador não tinha ajudante. Segundo a vítima, nesse momento, a cliente se apresenta como deputada e começa a ligar para a loja nervosa, ameaçando devolver os itens antes de partir para as agressões.
4: Eu vi ela dando carteirada de eu sou deputada. Você pode ver que nos vídeos que ele volta, vai com sua avó, que ela ficava assim, você vai levar, você vai deixar aqui, você vai levar embora. Aí quando ele volta com o sofá, é a primeira agressão que ela dá na nuca dele. Começa a chamá-lo. Vem pra cá, sai daí, vem pra cá. Por quê? Porque eu tinha ciência das câmeras, aonde ficam as câmeras do condomínio.
3: Este morador é um dos mais antigos do condomínio. É ele quem aparece nas imagens tentando apartar a briga e pedindo que o entregador se mantivesse calmo.
5: Não pede razão.
4: Isso é um fato que demonstra que todos viram que ele estava certo na questão e que o tempo inteiro ela estava tentando tirar ele do pensamento racional, né, para que ele fizesse algo.
3: Ainda de acordo com a testemunha, a pastora abordou outros dois homens para subirem com ela. Uma moradora ofereceu para acompanhá-la até o apartamento, mas Renata teria negado.
4: Para mim fica claro que ela montou um enredo, que ela queria que algum homem a agredisse. Ela queria que algum homem fosse para um lugar onde não tinha câmera para que a narrativa dela prevalecesse, no qual lá em cima me agrediram. Lá no meu apartamento eu fui agredida por um homem. Para mim ficou nítido que foi algo que ela tentou criar e o tiro saiu pela culatra, porque as câmeras estão aí, tem as testemunhas, eu não sou a única testemunha.
1: Tá aí, portanto, a reportagem da Mariana Reis sobre esse caso de grande repercussão. Essa pastora, Renata Vieira, que é pré-candidata ainda pelo Partido Liberal, a deputada estadual, a convenção não ocorreu. A minha pergunta é, será que o partido vai mantê-la como candidata? Será que ela vai se manter como candidata diante de toda essa situação? Porque contra fatos não há argumentos. Está claro nas câmeras de que ele não agrediu a mulher. E olha o que que o morador disse. Que ela tentou criar uma narrativa exatamente para se passar como uma pessoa que foi agredida por um homem. Né? Então, nós vamos conversar já com um advogado para falar sobre isso. Peço que você não saia daí. Eu vou rapidamente falar do trânsito com todos vocês. O trânsito aqui na capital com o Eliseu Júnior. E já eu converso com o advogado para saber, uai, gente, se ela agrediu um homem, não é crime? Por que que ela não foi presa? Tem esse lado também. Vamos saber rapidamente, daqui a pouco a gente volta, portanto, com o advogado falando sobre isso, porque agora o momento é do trânsito com o Eliseu Júnior lá no Anel Rodoviário.
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6: 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Bom dia para você, André. Mais uma vez, bom dia a você, ouvinte TMC. Está aqui de anel rodoviário com dois pontos de lentidão neste momento no sentido Rio de Janeiro. Primeiro, na passagem pelo viaduto São Francisco, excesso de veículos somado ao estreitamento de pista. O motorista pode insistir. Na sequência, na altura do Engenho Nogueira, o motorista volta a enfrentar fila até a chegada à Praça São Vicente. Motivo é o mesmo, estreitamento de pista, excesso de veículos. Neste ponto, o motorista pode acessar a via marginal para ganhar tempo. 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
1: Continuando nesse caso que está movimentando toda Minas Gerais, as imagens da candidata a deputada estadual pelo PL, da pré-candidata Renata Vieira, agredindo um policial rodoviário federal, que também era entregador, viralizaram nas redes sociais. Foram mais de 11 milhões de visualizações só na TMC Minas Gerais, a rua TMC Minas Gerais. Nas gravações, o agente não reage às agressões. Depois da repercussão, muita gente passou a se perguntar por que ela não foi presa. E se a situação fosse o contrário? O homem seria preso? Quem esclarece essas dúvidas e explica o que diz a legislação pra gente é o advogado criminalista que está ao vivo com a gente, o Emanuel Leite. Emanuel, muito bom dia para você. Eu queria que você falasse, por favor, sobre isso. Né? Por que que essa mulher não foi presa? Tem imagens dela dando um tapa na cara dele. Ela tentou fazer uma falsa comunicação de crime dizendo que foi agredida. Por que que ela tá solta? Mais uma vez, bom dia.
7: Bom dia, André. Bom dia a todos os ouvintes do TMC. Sempre um prazer conversar com você e trazer um pouco mais de informação jurídica para o público em geral. Então, André, realmente é um caso muito recente, muito sensível, né? E o que a gente verifica é que, de fato, houve a juntada, né, a disponibilização de filmagens que, a princípio, demonstram que, de fato, esse entregador foi agredido pela pré-candidata a deputado. A situação é que a deputada ela veio, né, a público posteriormente e apresentou uma outra versão. A questão, o foco não é esse. Essa divergência de versões vai ser apurada no inquérito policial, que serve justamente para isso, para investigar a situação. Agora vamos focar na questão da prisão. Qual que é a situação hoje? Se ela efetivamente, e sabendo que não se tratava de crime, distorceu a realidade e fez uma comunicação falsa de crime com instauração de inquérito policial, ela pode ser responsabilizada por isso, inclusive em relação ao delito de denunciação caluniosa. Mas para esclarecer a questão em relação à prisão, a gente precisa entender os tipos de prisão que a gente tem no Brasil. A gente tem a prisão em flagrante, a gente tem a prisão preventiva e temporária, e a gente tem a prisão pena. A prisão pena mesmo é o cumprimento de pena que é realizado depois do trânsito em julgado do processo, né, caso exista esse processo. Nesse caso, não se falaria em prisão pena. O que a gente estaria se discutindo aqui seria uma eventual prisão preventiva. E o que é a prisão preventiva? É uma prisão no curso do processo ou do inquérito policial que visa garantir o quê? Primeiro, a integridade de vítima ou de testemunha, proteger as provas, né, para que elas não sejam falsificadas ou destruídas, ou então quando a liberdade da pessoa apresente um risco à garantia da ordem pública, ou de reiteração delitiva, etc. E a princípio, pelo menos com base nas informações que foram divulgadas até agora, não se verifica, pelo menos, né, nesse momento, a necessidade da prisão da deputada para essas garantias, né? Também não tem risco de fuga, etc. A situação ela se difere um pouco quando é o inverso, né? Quando o homem ele é o agressor. Mas aí é importante citar que a legislação ela faz uma diferenciação dos crimes considerados normais, né? Que não envolvem nenhuma especificidade, e a legislação especial envolvendo a violência doméstica.

0: me parece ser o caso, ou seja, aparentemente não foi cometido nada em razão de violência doméstica, em condições de violência doméstica ou em razão do sexo feminino, aliás, ao contrário, até o momento não vieram filmagens apontando agressões por parte do empregador, não se justificaria a princípio esse rigor da aplicação da prisão preventiva. Não sei se me fiz claro, mas é o que aponta a legislação.
1: Não, entendi perfeitamente, doutor Emanuel, mas falando então sobre isso, né? Muita gente questionou. Nós, pra você ter uma ideia, esse caso deu tanta repercussão que nós recebemos mais de 60 mil comentários nas redes sociais, falando alguns que ela teria tentado simular uma agressão para tornar isso um fato político, para ajudar na eleição dela, que tem mais de 1 milhão de seguidores, é pré-candidata a deputada estadual e tudo mais. Mas então, só para que a gente possa entender, porque o questionamento era esse mesmo: olha, será que se fosse um homem agredindo uma mulher, será que teria sido tomada a mesma atitude? Então o senhor esclareceu que existe realmente uma diferenciação na legislação quanto a isso, né, doutor? Existe a Lei Maria da Penha. A Lei Maria da Penha era específica para as mulheres, né? Não pode ser usada para os homens. Eu vi uma vez um caso de um homem que tentou usar a Lei Maria da Penha. Mas ela é específica realmente para as mulheres? Ou um homem pode, por exemplo, pedir uma medida protetiva?
0: Não, essa discussão ela já existiu nos tribunais, inclusive você, André, trouxe uma situação em que um homem tentou usar da Lei Maria da Penha para receber os benefícios decorrentes dela, mas a lei ela é específica. A Lei Maria da Penha é uma lei destinada a mulheres em situação de violência doméstica. O legislador ele fez essa diferenciação em razão da situação que ele considerou da mulher numa hipossuficiência em relação ao homem, seja física, seja financeira. Lembrando que a violência doméstica ela não é só física, ela pode ser psicológica, ela pode ser financeira, patrimonial, etc. Então, realmente, a Lei Maria da Penha, e os tribunais eles tendem a ser firmes em relação a isso, delimita a utilização tão somente para mulheres, que são as destinatárias dessa lei.
1: Doutor, para a gente finalizar, quais são os próximos passos, né? Porque a gente sabe que foi feito um boletim de ocorrência por parte do Policial Rodoviário Federal. O boletim de ocorrência, ele pode dar início a um inquérito, né? Diante de tudo que o senhor sabe sobre esse caso, o que pode acontecer a partir de agora?
0: A partir de agora, pelas informações que foram divulgadas até o momento, que não foram muitas, mas foi instaurado um inquérito. Nesse inquérito, como que funciona o inquérito policial? É realmente uma investigação para verificar se o fato aconteceu ou não aconteceu, angariar todas as provas, garantir a licitude, né, as formalidades inerentes a essas provas, né, para tornar um inquérito sério. As testemunhas que presenciaram o fato ou tenham algo a colaborar também vão ser ouvidas. Muito provavelmente os dois envolvidos já foram ouvidos, se não foram, certamente serão, para esclarecer principalmente a motivação dessa situação. Enquanto o entregador diz que ele sozinho não conseguiria levar um sofá, se não me engano, de 5 lugares para o apartamento, precisaria de uma ajuda, o que foi negado pela pré-candidata, a pré-candidata atribui uma conotação política, né, um enfrentamento pelo fato da posição política dela, da posição partidária dela. Então tudo isso vai ser analisado no inquérito policial. No final do inquérito policial, o delegado ele faz aquilo que a gente chama de relatório final, né? No relatório final ele vai concluir se houve crimes, quem praticou o crime, qual foi o crime e todas as circunstâncias relativas a esse crime. E aí, depois da finalização do inquérito policial, isso é enviado para a justiça, para o Ministério Público, que pode ou não concordar com o delegado. Então ele pode concordar com o delegado e denunciar de acordo com as circunstâncias que foram angariadas. Ele pode entender que não houve crime e arquivar o procedimento, ainda que transitoriamente, ou ele pode pedir mais diligências para esclarecer a real situação do crime. Então tudo isso vai ser apurado. E aí, a partir do momento, vamos supor que ele concorde com o delegado em caso de indiciamento e ofereça uma denúncia, a pessoa que foi denunciada vai ter todas as garantias legais de defesa, etc., e responder por um processo criminal. E aí pode ser, ao final do processo criminal, condenado ou absolvido, ou condenada ou absolvido.
1: Doutor, muito obrigado pelos seus esclarecimentos, muito precisos, né? Às vezes as pessoas se embolam no juridiquês, o que é normal realmente, nem todo mundo estudou para isso, mas é importante

0: né? Que as pessoas tenham conhecimento de como funciona todo o processo, né? Judicial, todo o processo também da Polícia Civil. Muito obrigado, viu, doutor?
1: Eu que agradeço pela oportunidade, André. Um ótimo dia.
0: Ótimo dia, até uma próxima oportunidade. Nós falamos, portanto, com Emanuel Leite, ele que é advogado, para esclarecer esse crime, né? Que mobilizou Minas Gerais, essa pastora pré-candidata a deputada estadual pelo Partido Liberal. Nosso Legravino está conosco aqui. Muito bom dia para você, Legravino. Está falando que ela não é deputada de fato, não é. Ela é pré-candidata e está dizendo, segundo o Legravino, que nem deve ser candidata e que nem deve ser eleita. Olha, vamos continuar falando de crime, porque uma mulher de 35 anos foi encontrada morta dentro do próprio apartamento na tarde de ontem, no bairro Camargos, na região oeste de Belo Horizonte. De acordo com moradores do condomínio, a vítima morava sozinha e não era vista desde a última quarta-feira. Vizinhos estranharam a ausência e perceberam um forte cheiro vindo do imóvel. O corpo foi encontrado sob cobertas e já em estado avançado de decomposição. Testemunhas relataram ainda que na manhã dessa segunda-feira, um homem que mantinha relacionamento com a moradora foi visto deixando o apartamento carregando malas. A polícia foi acionada, isolou o local e acompanhou os trabalhos de perícia da Polícia Civil. As causas da morte ainda não foram divulgadas. De toda forma, o caso vai ser investigado pela Polícia Civil. Pode ser, infelizmente, mais um caso de feminicídio lá no bairro Camargos, na região do Barreiro. Na região do Barreiro, uma das mais populosas aqui de Belo Horizonte. Não é a mais populosa, tá, gente? Muita gente pensa que é, mas não é. Vamos falar ainda de crime, mas um crime, digamos assim, do colarinho branco. O Ministério Público de Minas Gerais faz hoje a Operação Arremate, que investiga um suposto esquema de corrupção e fraudes em licitação na Câmara Municipal de Santa Luzia, cidade aqui da região metropolitana. Durante a ação, dois suspeitos foram presos preventivamente. Também foram cumpridos mandados de busca e apreensão, além de medidas judiciais como afastamento de função pública, bloqueio de contas e sequestro de bens. A operação é um desdobramento da investigação chamada Caixa Dourada e tem como objetivo aprofundar a apuração de possíveis irregularidades em contratos públicos ligados ao Legislativo Municipal. Os detalhes da ação serão apresentados pelo Ministério Público e pela Polícia Civil daqui a pouco, às 11 horas em coletivo. A gente, claro, vai trazer todos os esclarecimentos. Eu já chamo você para nos acompanhar no Minas TMC, segunda edição, a partir das 5 horas da tarde, comigo, com o Bruno Marum. Vamos falar tudo sobre esse esquema de corrupção que envolve dinheiro público, que envolve o nosso dinheiro, que envolve o dinheiro do contribuinte lá de Santa Luzia. Em nota, a prefeitura da cidade disse que a investigação não tem relação com a atual administração municipal, mas com supostas irregularidades na Câmara Municipal em gestões anteriores. A prefeitura informou que acompanha o caso, confia no trabalho das autoridades e defende a apuração completa dos fatos, com punição dos responsáveis, caso seja comprovado todas as irregularidades. O prefeito de Santa Luzia, portanto, Paulo Bigodinho, está na sua primeira administração, dizendo que a prefeitura, portanto, não tem nenhum tipo de culpa, nenhum tipo de relação com essa situação. Então, no Minas TMC, segunda edição, comigo, com o Bruno Marum, nós vamos trazer todas as informações dessa coletiva do Ministério Público às 11 horas da manhã. Agora 10 horas 30 minutos. Vamos saber do trânsito, como é que tá o trânsito na Fernão Dias com ele, grande Eliseu Júnior. O que tá acontecendo na Fernão Dias, meu filho? Conta pra gente.
2: 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Olha, André, destaque agora é para os motoristas que saem de Betim, Contagem e seguem rumo à capital. Fernão Dias apresenta ponto de lentidão neste momento na chegada à Praça da CEMIG. Na sequência, na Cardeal Eugênio Pacelli também tem lentidão. Motivo é apenas o excesso de veículos, não há ocorrências. Motorista, então, pode insistir no caminho contrário, quem deixa BH e segue rumo a Betim. Pequeno ponto de lentidão na Cardeal, mas que também vale insistir. 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
0: Muito obrigado, portanto, ao Eliseu Júnior com todas as informações do trânsito na Fernão Dias. Daqui a pouco a gente vai falar de política, gente. Vai falar sobre a visita do presidente Lula a Minas Gerais, vai falar sobre uma declaração do Romeu Zema sobre a vice, ele quer a Michele Bolsonaro. Vai falar sobre esporte também, o Atlético Mineiro, o nosso Atlético, o galão da massa, volta exatamente ao Campeonato Brasileiro. Fael, sabe o Fael Lima? É, mais de 300 mil seguidores, vai trazer informações sobre isso. Então não sai daí não, gente, nosso intervalo, ele é rapidinho, não me abandona não, gente, não muda de rádio não, senão seu dedo vai cair, hein? Muda de rádio não.
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0: 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Já estamos de volta agora, 10h34. 10h34. Eu sou André Rocha. Tô com saudade de falar. Olá, olá, olá. Nós estamos juntos e misturados. Eu peço licença para entrar na sua casa, onde quer que você esteja. Você que tá no carro nos ouvindo, fala para todo mundo que informação de qualidade. 24 horas é na 88.7 FM, na TMC Transamérica. Agora é o quê? Transamérica agora é TMC. Legravino gostou do eu falando o nosso galo. É, mas aqui a gente tenta ser imparcial. Mas é, Cruzeirão cabuloso, Legravino. Vamos falar de política, gente. Vamos falar de política porque o ano é de política, o ano é eleitoral. Solta o som da política. É, gente, as convenções partidárias já estão acontecendo e a Federação PRD Solidariedade realizou a convenção estadual na Assembleia Legislativa de Minas Gerais e deixou em aberto a definição sobre qual candidatura a apoiará na disputa pelo governo de Minas. A decisão foi repassada à Executiva Estadual da Federação, que deverá anunciar o posicionamento até o dia 15 de agosto, prazo final estabelecido pela Justiça Eleitoral. A indefinição ocorre apesar das declarações do governador Matheus Simões, do PSD, que nos últimos meses afirmou contar com apoio do PRD no projeto de reeleição. Durante a convenção, foram homologadas as chapas de candidatos a deputado estadual, a deputado federal, A meta da federação é ampliar a representação política, com a expectativa de eleger 5 deputados estaduais e 3 federais. Na corrida majoritária, a única aliança confirmada foi o apoio ao ex-secretário de Estado, Marcelo Aro, do PP. Ele disputa uma vaga no Senado Federal. Atualmente, o PRD é representado em Minas pelo deputado federal Fred Costa e pelo deputado estadual Roberto Andrade. Já o Solidariedade chega às eleições sem representantes mineiros na Assembleia Legislativa ou na Câmara dos Deputados. E o presidente Luiz Inácio Lula da Silva, do PT, deve voltar mais uma vez a Minas Gerais na sexta-feira para agendas previstas em Lagoa Santa, na região metropolitana de Belo Horizonte, e também em Governador Valadares, no Vale do Rio Doce. Em Lagoa Santa, Lula deve visitar o Instituto de Terras Raras. Já lá em Valadares, ainda não se tem a programação da agenda presidencial. A chegada de Lula ao estado acontece na mesma semana em que o deputado federal Patrus Ananias foi confirmado como pré-candidato ao governo de Minas pelo PT, um dos palanques mais importantes para o presidente Lula nas eleições deste ano. A informação foi confirmada por diversas fontes do partido de que o Lula realmente virá na sexta-feira mais uma vez a Minas Gerais, o segundo maior colégio eleitoral, estado pêndulo. Quem vence Minas Gerais desde a redemocratização vence também no Brasil. Por isso que é tão importante para o presidente Luiz Inácio Lula da Silva essa visita a Minas Gerais, porque o estado realmente determina quem vence aqui. Vence no resto do Brasil. Então o Lula, claro, vai estar sempre presente aqui em Minas Gerais. Um outro candidato ao governo do Brasil é o ex-governador de Minas Gerais, Romeu Zema. O Romeu Zema deu uma declaração, gente, muito polêmica. Muitos bolsonaristas não gostaram, parte da família Bolsonaro também não gostou, mas o fato é, ele disse que quer Michele Bolsonaro como vice dele. Falou mesmo. Quem vai trazer todas as informações sobre isso é o nosso Júnior de Castro. Júnior, é com você.
12: É isso, Romeu Zema disse que só vai anunciar quem vai ser o vice na chapa perto do fim do prazo das convenções partidárias, que termina no dia 5 de agosto. Segundo o ex-governador aqui de Minas, as conversas continuam, mas ainda não há uma definição. Zema afirmou que o principal critério para a escolha é que o nome seja ficha limpa. A expectativa é de que ele seja oficializado como candidato à presidência na Convenção Nacional do Novo, marcada para o dia 27 de julho, em Brasília. Entre os cotados para ocupar a vaga de vice está o empresário mineiro Geraldo Rufino, filiado ao Podemos, mas apesar disso, uma aliança entre o Novo e o Podemos ainda não foi fechada. Enquanto Zema confirma a candidatura ao Planalto, a escolha do vice segue sendo tratada pela direção nacional do partido e deve ser definida nos próximos dias, antes do registro oficial das candidaturas na Justiça Eleitoral.
0: Muito obrigado, portanto, ao nosso Júnior de Castro, a movimentação política que não para. O que não para também é a movimentação do esporte. Vamos ao esporte. Aqui na TMC, você sabe, você acompanha sempre aos jogos do Cruzeirão Cabuloso, do Galão da Massa. Chegou a hora da participação do esporte. Hoje tem uma participação mais do que especial aqui no nosso Minas TMC. Pois é, você já está acompanhando o Papo de Craque 2? Tá fantástico, tá fenomenal. A partir das 18h, com o Fael Lima e também com o Hugão. Sabe por quê, gente? Porque o Campeonato Brasileiro voltou, minha gente. E quem chega com todas as informações, expectativas e os bastidores do Galo é o representante alvinegro aqui na TMC, o Fael Lima. Fael, conta pra gente, por favor, como é que tá a preparação do Galão da Massa. Hoje tem jogo ao vivo pela TMC, depois do Papo de Craque número 2.
13: Opa, opa, opa, dá licença que eu tô chegando primeiro. Bom dia, TMC. Bom dia para todo mundo no estúdio. Nossa equipe maravilhosa. Bom dia para quem tá ligado na programação. Eu sou o Fael Lima, tô sempre aqui na TMC para falar de Galo. E se o Samuel Rosa, que é cruzeirense, fala que todo mundo em Minas Gerais é atleticano, esse estado tá feliz demais. Afinal de contas, o Galo volta a campo nessa terça-feira. Claro que o atleticano tá meio preocupado, mas ele tá com sede de ver o Galo em campo, ele tá com sede de informação diária desse time, e claro que o Papo de Craque já estará fervendo, com muita opinião, polêmica. Já vem aí a escalação, aquele desenho que o torcedor, aquele debate que o torcedor gosta, de quem será o titular, qual que é a melhor formação, como que fica esse banco de reservas, e é isso. O Campeonato Brasileiro tá de volta. Tem o outro lado da Lagoa aí, né? Que gasta meio bilhão e tá atrás da gente na tabela. A gente pega uns caras encostados no Paraguai, no Portugal. Mas focar no Galo, né, gente? Focar no Galo que tá na frente da tabela do Campeonato Brasileiro. Afinal de contas, o jogo contra o Bahia nessa terça-feira é na Arena MRV, é na nossa casa. E aí é um território, é o nosso terreiro, onde o Galo tá indo muito bem. Essa é a expectativa do atleticano. E ó, só lembrando, tem Papo de Craque e depois, à noite também, tem jornada com todos os detalhes desse jogo para você. Com informação dentro de campo. O Luizinho narrando o gol do Galo, se Deus quiser, um atrás do outro. E eu estarei lá mostrando todo o sentimento do atleticano de arquibancada. Te vejo no Papo de Craque e vem com a gente na jornada do jogo também. Tá feito o convite? Te espero lá. Valeu!
0: É isso, Fael! Nós também esperamos você lá, Fael, no primeiro jogo do Galão da Massa na Arena MRV. Amanhã, alô, torcida cruzeirense! Amanhã tem o Gão, porque tem a volta do Cruzeiro. É, a volta do Cruzeiro ao Campeonato Brasileiro de Futebol. Voltamos às nossas notícias do dia a dia. Vamos falar de inadimplência, porque a inadimplência rural segue em crescimento e pode impulsionar os preços dos alimentos em todo o estado de Minas Gerais. De acordo com o levantamento da Serasa, a inadimplência da população rural em Minas alcançou 7,3% entre janeiro e março deste ano, um avanço de 0,9 frente ao igual período de 2025. O aumento do endividamento no campo é preocupante e pode comprometer a capacidade dos produtores de seguir produzindo alimentos, o que impacta no volume disponibilizado no mercado e até mesmo podendo contribuir para a alta dos preços dos alimentos e da inflação. Mesmo com a leve alta, o estado não detém os maiores índices de inadimplência do setor no país, pelo menos por isso. Até porque, gente, o Brasil é o maior produtor de alimentos no mundo. Tudo que tem a ver com alimentos no Brasil, né, pode trazer preocupação, pode trazer, né, prejuízo para todos nós. E a gente não quer que isso aconteça, claro que não, gente. Vamos falar agora mais uma vez com o Júnior de Castro, porque a Justiça de Minas suspendeu a multa de R$88 milhões aplicada pelo governo do estado contra a Vale por causa da tragédia de Brumadinho. Ô Júnior, conta pra gente, por que a Justiça fez essa suspensão? É com você, tá trabalhando aí, meu amigo. Você não para.
12: Pois é, a penalidade tinha sido imposta pela Controladoria Geral do Estado, que concluiu que a mineradora apresentou informações falsas sobre a estabilidade da barragem antes do rompimento lá em 2019. Mas a Vale, claro, recorreu e argumentou que a lei de anticorrupção usada para aplicar a multa não se encaixa nesse caso, já que, segundo a empresa, não houve ato de corrupção, fraude em licitação ou pagamento de vantagem indevida. Ao analisar o recurso, o Tribunal de Justiça aqui de Minas Gerais levou em conta que o Supremo Tribunal Federal já discute um caso semelhante envolvendo outra multa aplicada à Vale. Até agora, três ministros votaram pelo entendimento de que a lei anticorrupção realmente não pode ser usada nesse tipo de situação, mas o julgamento ainda não foi concluído. Com isso, a cobrança da multa fica suspensa até que haja uma decisão definitiva. O governo aqui de Minas e a Vale ainda não se pronunciaram sobre a decisão.
0: Muito obrigado ao Júlio de Castro com as informações, portanto, dessa multa que foi suspensa. E agora nós vamos falar de um assunto muito preocupante, né? Muito preocupante mesmo. É um assunto que nós temos que discutir, um assunto que nós temos que falar sobre ele, né? Sempre, todos os dias. Afinal de contas, nós vamos falar de uma prática que é uma prática absolutamente ilegal, Né? Não é uma prática que tem fundo na legislação, nada disso. A Polícia Civil de Minas Gerais investiga um caso de suposto, de suposta agiotagem. Sabe o que é agiotagem, né, gente? Pois é. A prisão de colombiano suspeito de ameaçar pessoas de morte por causa da cobrança de dívidas colocou, portanto, novamente, esse tipo de crime em destaque. A advogada criminalista Thalita Arcanjo, ela vai explicar pra gente o que caracteriza esse tipo de crime, quais são as penas previstas, como que a vítima pode denunciar. Doutora Thalita, muito bem-vinda ao Minas TMC, primeira edição. Eu queria que a senhora falasse, a agiotagem, que tipo de crime que é? É crime, é contravenção penal, dá cadeia, não dá cadeia? Conta pra gente.
14: Bom dia, André, tudo bem? Prazer estar aqui com vocês. Então, crime de agiotagem, a gente tem que deixar muito claro, né? Quando emprestar dinheiro a juros vira crime. Importante esclarecer que emprestar dinheiro a juros por si só não é crime. A gente pode emprestar dinheiro. Problema surge quando a atividade era exercida de forma ilegal, sem autorização, com cobrança de juros abusivos e muitas das vezes, né, na maioria das vezes, com ameaça, agressão, constrangimento para exigir o pagamento. Então, a questão da agiotagem, ela é um crime contra a economia popular, né? A lei 1521 de 1951, que é a lei dos crimes contra a economia popular, que ela é enquadrada ali em regra como crime contra a economia e tipifica, né, a chamada usura pecuniária, que é os juros ali pecuniários. Mas é muito importante ressaltar que raramente a agiotagem, né, fica nesse tipo de enquadramento. Por quê? Como que a gente identifica o que é a agiotagem? A pessoa, quando ela vai requerer um empréstimo, é importante que ela procure instituições credenciadas para fazer empréstimos, através de contratos, e sempre desconfiar quando é um dinheiro muito rápido, com uma pessoa que não exige ali nenhum fiador, nem nada, e principalmente quanto a essa questão dos juros. Quando os juros são muito altos, é muito importante, isso aí configura o crime de agiotagem, que é sempre aquela pessoa ali, muitas das vezes, André, acontece, quem é comerciante de ruas principais de bairro, do centro da cidade, é muito comum que eles passem, tem muitos agiotas, né, muitas pessoas até de outros países que eles vêm cometer esse tipo de crime aqui, eles deixam um cartãozinho de empréstimo fácil, paguem até tantas vezes, empréstimos para lojistas, e não tem um contrato, não tem uma forma clara de dizer. Então, isso é muito importante para que as pessoas desconfiem e não caem nesse tipo de crime.
0: Pois é, doutora Thalita, a senhora falou, então, que não é propriamente crime emprestar dinheiro a juros. Mas, por exemplo, quando eu pego dinheiro a juros de uma pessoa física que não tem nenhum tipo de registro no Banco Central, em lugar nenhum, isso pode acontecer? Eu posso pegar dinheiro a juros de uma pessoa física?
14: Você pode pegar dinheiro de uma pessoa física, mas veja que aqueles juros ali, por si só, ele não seja abusivo com a questão das práticas de mercado. Por exemplo, algum amigo seu te emprestou dinheiro e falou, olha, vou te emprestar aqui, você me paga tanto por mês, tudo bem, ok. Mas agora a pessoa te empresta dinheiro com juros extremamente abusivos e quanto mais você paga aquela pessoa, mais você deve, aquilo ali é ilegal. Então, emprestar dinheiro não é crime. Mas aquela cobrança ilegal, daqueles juros abusivos, daquela cobrança que nunca tem fim, aí enquadra na prática de agiotagem. Aí você me pergunta, Thalita, mas nós temos um percentual máximo, de um teto máximo, para a gente ver o que, que seria crime e o que, que não seria? Não, a gente não tem essa tabela. Quem tem essa tabela é o Banco Central. Então, as instituições bancárias, instituições financeiras que fazem empréstimos, elas possuem ali um teto máximo de acordo com o Banco Central. Então, a gente sabe qual que é o comum de práticas do mercado e quando isso foge demais, de se desconfiar.
0: Ok, doutora Thalita, para a gente finalizar, quando a pessoa desconfia, quando a pessoa acha que está sendo vítima de agiotagem, o que, que ela deve fazer? Procurar a Polícia Civil, procurar a Polícia Militar, Defensoria, Ministério Público? Quais são os passos que ela deve percorrer?
15: Olha, o ideal é guardar provas, como mensagens, comprovantes de pagamento, registrar um boletim de ocorrência se tiver qualquer tipo de intimidação e procurar a Polícia Civil para investigação, que é muito importante ressaltar que a Polícia Civil é a Polícia Judiciária, é a polícia que investiga. Então, a pessoa pode sim procurar uma base móvel da Polícia Militar para fazer um boletim de ocorrência e até um batalhão, mas a investigação ela ocorre pela Polícia Civil e é muito importante que as pessoas passem a denunciar para que a Polícia Judiciária, que a Polícia Civil, passe a investigar, porque geralmente esses AJs eles não trabalham sozinhos, é uma quadrilha, e cada vez mais a polícia passa a desmantelar essa quadrilha, porque uma denúncia por si só, André, é muito difícil. A gente sabe quando a pessoa está ameaçada, está sendo coagida, a gente sabe que já me ocorreu, né, enquanto advogada, pessoas, infelizmente, né, como a gente tá vendo hoje, as pessoas que estão com vício em jogos, essas plataformas das bets, que é uma questão muito triste, as famílias me procurarem e falaram assim: Thalita, como que a gente vai fazer para a gente pagar o agiota? Tem alguma coisa juridicamente que a gente pode fazer? E é o que eu respondo. Olha, aqui é muito importante a gente dividir o que é o direito, o que está na lei e o que é a prática na vida. Por quê? Por lei, você vai juntar os seus comprovantes que você pagou, as mensagens, as ameaças, que aquilo ali pode configurar, além de ameaça, extorsão, que é um crime gravíssimo, com uma pena altíssima de cadeia, né, de reclusão. Você pode juntar tudo aquilo ali e ir para a justiça e processar aquela pessoa. Mas quem vai garantir que você vai estar vivo durante esse processo? Quem vai garantir a sua segurança pessoal? Então, é uma situação extremamente complicada. Que o caminho jurídico, claro, é você registrar um boletim de ocorrência, guardar o máximo de provas. Este é o caminho jurídico. Mas na prática, a gente sabe que a justiça é outra, a teoria é outra. Então, infelizmente, para evitar esse tipo de situação, é que as pessoas evitem de procurar esses empréstimos fáceis, esses AJs, procurar instituições credenciadas.
0: É isso, doutora Thalita. Muito obrigado, portanto, as informações precisas sobre essa situação e até uma próxima oportunidade, viu?
15: Eu que agradeço. Muito obrigada, Andréia.
0: Um abraço. Vamos seguindo o nosso Minas TMC primeira edição. Agora é o momento de saber do trânsito na reta do Califórnia. Ô Eliseu Júnior, essa reta do Califórnia, viu? Tá sempre problemática. Conta pra gente.
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17: 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Destaque agora, André, para os motoristas que saem de Ribeirão das Neves, dirigem pela BR-040 rumo a BH. Tem lentidão desde a passagem pelo bairro Jardim Bandeirantes, lentidão chegando até o Califórnia, no acesso ao anel rodoviário. O turista pode ganhar tempo desviando na altura do trevo da Ceasa. Vale acessar a Avenida Helena de Vasconcelos Costa e Via Expressa. 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
0: Obrigado a ele, Eliseu Júnior, com as informações sempre precisas do trânsito. Agora são 10 horas e 55 minutos. Você está comigo, André Rocha, no Minas TMC, primeira edição. Que felicidade, que bom estar com você aí do outro lado, você que está nos ouvindo na 88.7 FM. Agora o momento é de coluna de tecnologia. As férias escolares, gente, significam mais tempo de tela para as crianças e para os adolescentes. Mas será que a internet está mais segura do que há alguns anos? Na coluna de hoje, o Léo Lima explica como o ECA Digital busca proteger as crianças e os jovens no ambiente online e por que esse debate está mais atual do que nunca. Pois é, Léo Lima, conta pra gente na coluna de tecnologia do Minas TMC.
18: Olá, meus queridos ouvintes do Minas TMC. Julho é o mês de férias escolares e para muitas crianças e adolescentes isso significa mais tempo em casa e inevitavelmente mais tempo conectado também, não é mesmo? E junto com esse aumento no uso da tecnologia e da internet, volta uma preocupação comum entre muitos pais. Será que os seus filhos estão realmente seguros no ambiente digital? E a boa notícia é que, apesar dos riscos continuarem existindo, a internet de hoje ela é muito diferente daquela de alguns anos atrás. O ambiente ambiente digital endureceu e as plataformas passaram a ter mais responsabilidades. As investigações evoluíram e surgiram mecanismos para proteger melhor crianças e adolescentes. E é justamente nesse contexto que ganha importância o chamado ECA digital. Mais do que uma legislação, ele representa uma mudança de visão. Reconhecer que a infância também acontece na internet. Se crianças estudam, brincam, conversam e se divertem no ambiente digital, faz muito sentido que esse espaço também tenha regras e mecanismos de proteção, assim como acontece aqui no mundo real. Essa diferença fica evidente quando nós olhamos lá para o passado. E esses dias, eu estava assistindo uma novela brasileira de 2009 e uma cena me chamou muito a atenção. Um grupo de estudantes criava um perfil falso para se passar por um colega de escola e praticar bullying. E o mais curioso era perceber como a história mostrava a dificuldade de descobrir quem estava por trás daquilo. Quem viveu aquela época provavelmente se lembra dessa sensação. A internet parecia realmente uma terra sem lei. E hoje, quase 20 anos depois, o cenário mudou completamente. Plataformas preservam evidências digitais, investigações contam com recursos tecnológicos muito mais avançados e as autoridades conseguem identificar e responsabilizar autores de crimes cibernéticos com muito mais eficiência, principalmente quando os casos envolvem crianças e adolescentes. E isso não significa que a internet tenha se tornado totalmente segura, mas ela certamente está muito mais preparada para combater esse tipo de crime. Não por acaso, esse também é um debate que chega às telas do cinema. Toy Story 5 coloca Woody, Buzz Lightyear e outros brinquedos diante de um novo desafio, disputar a atenção de uma criança com um tablet. O filme não trata a tecnologia como um vilã, mas lembra que ela faz parte da infância de hoje e que o desafio é ensinar crianças e adolescentes a usá-la de forma equilibrada e segura. Na prática, o ECA digital reforça justamente essa ideia. Ele amplia a responsabilidade das plataformas, incentiva o uso de ferramentas como controle parental, fortalece mecanismos de verificação de idade e busca tornar o ambiente digital mais protegido para quem está crescendo conectado. E fica um recado para os pais durante essas férias. Aproveite esse período para conhecer melhor o mundo digital dos seus filhos. Pergunte quais jogos eles jogam, quais redes sociais usam, quem são seus amigos online e converse sobre os riscos da internet da mesma forma que você conversa sobre os cuidados aqui no mundo físico e real. E se você estiver procurando um programa para fazer em família, assistir ao filme Toy Story 5 pode ser uma boa oportunidade para começar essa conversa. Afinal, a tecnologia faz parte da infância de hoje, mas o diálogo continua sendo a ferramenta mais importante para garantir que ela seja usada de forma segura e saudável. Eu sou Léo Lima e na próxima terça volto com mais uma conversa sobre a tecnologia em nosso dia a dia. Um grande abraço e até lá.
0: Até lá, Léo Lima, muito obrigado pelas suas informações. Vamos finalizar falando do Arraiá de Belo. Pois é, ele começa sexta-feira e segue até o dia 2 de agosto no Mineirinho, na região da Pampulha, em Belo Horizonte. A 47ª edição da festa reúne apresentações de quadrilhas, atrações da cultura popular mineira e também, gente, claro, grandes shows. É, entre os destaques da programação estão Mumuzinho, Felipe Araújo e Zé Vaqueiro. O evento também conta com a Vila Gastronômica, com a participação de bares do Mercado Central, além do tradicional concurso municipal de quadrilhas. A Prefeitura de Belo Horizonte também divulgou os cachês das atrações nacionais, que variam de 100 mil a 248 mil reais. Parte dos shows vai ser financiada pelo Ministério do Turismo e pelo Sistema Fecomércio. Outro assunto que marcou a preparação do evento foi a decisão do prefeito Álvaro Damião de cancelar o patrocínio de 500 mil reais de uma casa de apostas. Segundo a prefeitura, o recurso vai ser substituído por verba própria, sem impacto na programação. Neste ano, 43 grupos disputam o concurso municipal. Vamos pro trend, gente. Até amanhã, se Deus quiser. Fiquem com Deus.

0: nessa! Chegando, contextualizando, atualizando o feed pra você. Bom dia! Ótimo trend das 11, a partir de agora até o meio-dia. Comigo, Thiago Matheus. Ela tá de volta, Pietra Mesquita. Bom dia!
1: Bom dia, Thiago. Bom dia pra você que tá acompanhando aqui a programação da TMC. Muito bom estar de volta. Mas onde vocês estavam bem acompanhados, viu? De Marcelo, um beijo, Marcela, pra você. E olha, vamos seguir aqui porque hoje tem muita coisa pra falar. Muitos assuntos que estão viralizando nas redes sociais aqui no Trend das 11.
0: Ah, sim! Ainda tem desdobramento de Copa do Mundo, tem política, tem entretenimento, tudo isso e muito mais, como, por exemplo, presidente Donald Trump, que tá trendando novamente.
1: E olha, Marco Rubio também trendando por aqui.
0: Que loucura isso, multiverso em guerra. Que é isso? Daqui a pouco eu explico.
1: E a festa espanhola, né, gente? A gente vai continuar repercutindo aqui, porque tá sendo bastante comentada.
0: Bora lá, então, nesta terça-feira, vamos atualizar o feed pra você. Você que tava acompanhando o noticiário desde cedo, muita coisa que passou batida, a gente atualiza agora pra você, como por exemplo, presidente Trump. E um presente do presidente, ó, que trava-língua aí. Exatamente, é o assunto do momento na manhã desta terça-feira, porque o Eduardo Bolsonaro ganhou o green card do governo americano. Então, por isso que o pessoal tá brincando na internet com o presente do Donald Trump. O green card, para quem não sabe, é aquela autorização permanente de você morar, estudar, trabalhar nos Estados Unidos, que tá cada vez mais difícil para muita gente.
1: Pois é.
0: É quase como ser naturalizado nos Estados Unidos, podemos dizer assim. Tem direito de votar em eleições ou mesmo você ter o seu cargo político lá dentro dos Estados Unidos. Então, os filhos e a esposa do Eduardo Bolsonaro também receberam essa documentação. O ex-deputado, ele tá nos Estados Unidos desde fevereiro do ano passado, por isso que presentinho de Trump é dos assuntos mais comentados nesta terça-feira.
1: E olha, outro americano que tá trendando por aqui é Marco Rubio, porque Lula provocou o secretário de Trump, tá, gente? O presidente Lula, ele participou ali de um evento que oficializou o apoio do PDT à sua reeleição. E aí, durante o seu discurso, ele deu uma cutucada, tá? No secretário de Estado dos Estados Unidos, Marco Rubio, ele disse o seguinte, falou assim, ó, bom, se ele quiser vir apoiar meu adversário, que ele venha, que monte o comitê. No caso, o adversário em questão, né, gente, a gente sabe que é o Flávio Bolsonaro, então Lula não perdendo a oportunidade e dando aquela alfinetada em Marco Rubio. Começaram as eleições, né?
0: Pois é. Vamos falar de outra guerra, mas é a guerra do multiverso, é a tag do momento. Muita gente falando aí de entretenimento, de cinema, multiverso em guerra, porque a Marvel já divulgou o primeiro trailer de Vingadores, Doutor Destino. Você gosta muito? Gosta de Vingadores? Manda pra gente no WhatsApp 11972211001. Tem novidade boa pra você então, porque o filme vai reunir os heróis dos Vingadores, do X-Men e também do Quarteto Fantástico na mesma história.
1: Olha
0: só, filme de peso, grande vilão será o Doutor Destino. Ele que é interpretado pelo Robert Downey Jr., que volta ao universo Marvel, mas num papel diferente do Homem de Ferro. O trailer que tá circulando aí na internet também mostra o retorno de personagens como Thor, Capitão América e Magneto, além de diversos heróis de diferentes universos, por isso do nome Multiverso em Guerra. Então anota aí, Vingadores Doutor Destino chega aos cinemas em dezembro e tá sendo tratado aí como a maior aposta da Marvel para reunir os fãs da franquia.
1: Lembrando que aqui é o Trend das 11, onde você fica informado de tudinho que tá viralizando nas redes sociais. E olha, um assunto bastante comentado nas redes sociais, pesquisa eleitoral, e é dela que a gente vai falar aqui pra você, viu? Lula empata com Flávio e Caiado no segundo turno. Calma, a pesquisa Real Time Big Data foi divulgada hoje de manhã e ela mostra que o presidente Lula empataria em um segundo turno contra Flávio Bolsonaro e também Ronaldo Caiado, que é ex-governador de Goiás. No cenário, gente, contra Flávio Bolsonaro, Lula chega ali a 45% contra 42%, né, do filho do ex-presidente. Numa disputa ali direta, Caiado teria 44% dos votos contra 43% de Lula. Pois é. Como essa pesquisa tem ali uma margem de erro de 2 pontos percentuais, né, para mais ou para menos, os dois casos seriam então de empate técnico.
0: Agora 11 e 6, vamos fazer conexão com o Rio de Janeiro?
1: Vamos
0: onde
1: lá.
0: Você sintoniza 101.3, a Rebeca Renzi, ela tá chegando mais aqui no Trend das 11. Porque pelo que a gente viu aqui, Beca, o que tá trendando é o rei Roberto Carlos. Mas parece que tem um golpe, pessoal. Os golpistas estão usando a imagem e a voz do rei. Bom dia pra você.
2: Bom dia para vocês, bom dia aos nossos ouvintes. É isso mesmo, tá cada vez mais difícil discernir o que é verdade do que é inteligência artificial, do que é fake, né? E dessa vez foi a vez do Roberto Carlos cair nesse golpe. Ele afirma que não tem nenhuma relação com medicamento, tratamento, suposto médico é mencionado em um vídeo que utiliza sua imagem e a sua voz. Segundo o artista, a mídia é falsa. Em um comunicado publicado nas suas redes sociais, na última segunda-feira, Roberto Carlos diz que o vídeo criado por meio de inteligência artificial utiliza sua voz e imagem para divulgar um tratamento médico. No entanto, o cantor nunca gravou o conteúdo. O rei pede para que o material não seja compartilhado. De acordo com a publicação, além de enganar as pessoas, o conteúdo pode causar prejuízo para quem acredita em informações falsas sobre a saúde. A reportagem da TMC questionou a Polícia Civil e sobre o caso e aguarda posicionamento. É realmente muito complicado você ver a imagem de uma pessoa em quem você confia, que teria credibilidade, mas que a imagem é falsa, completamente produzida por inteligência artificial. Está cada vez realmente mais perigoso. Volto com vocês no estúdio.
0: Valeu, valeu, Rebeca. Então avisem as mamães, as vovós nos grupos de WhatsApp. Não é o rei Roberto Carlos que está mandando essa mensagem.
1: Festa espanhola também trendando por aqui, gente. Vamos continuar repercutindo,
0: bora,
1: né?
0: Bora, bora. Sempre porque bom.
1: Sempre é. Bom. Quando os argentinos não vencem, a gente tá repercutindo bastante mesmo. A Espanha venceu, como vocês mesmos sabem, né? A Copa do Mundo. E aí, mais de 2 milhões de torcedores comemoraram o título. Pois é, depois de desembarcar com o troféu, a seleção espanhola se encontrou com a família real da Espanha, tá? Mas a festa de verdade, ela foi com a torcida pelas ruas da capital, lá em Madrid. Desfilando em um ônibus aberto, os jogadores eles receberam o amor de mais de 2 milhões de espanhóis, tá? Teve atleta cantando no microfone e até funk brasileiro tocando. E um spoiler aqui, né? É Lamine Yamal dançando funk, que é o nosso espanhol brasileiro favorito.
0: É isso aí. E com provocação também. Provocou paredes da Argentina, número 5, que só queria brigar. Levantou um cartaz lá falando que vai ter luta mais pra frente. Aqui é a Copa do Mundo. E a Copa do Mundo, quem ganhou foi a Espanha. Já que o outro lado entrou pra brigar. Vamos atualizar o feed aqui pra você. O nome de Ricardo Spencer. É que tá trendando na manhã desta sexta-feira. A gente explica pra você uma notícia triste. O cineasta que foi encontrado morto em São Paulo. Além de dirigir filmes e séries, o Ricardo Spencer também fazia clipes musicais. Ó, já trabalhou com Rita Lee, Pitty, Criolo, Emicida, diversos artistas importantes. Ele foi encontrado sem vida, aos 49 anos, em um apartamento no centro de São Paulo, no famoso edifício Copan, que é um dos cartões postais da capital paulista. A polícia está investigando as causas da morte, mas não encontrou sinais de violência. Então a gente deixa aqui nossos sentimentos aos amigos, aos familiares do Ricardo e também aos fãs que acompanhavam o trabalho dele.
1: Dando F5 aqui, né, no nosso feed, Bolsonaro aparece trendando. O que aconteceu, gente? A defesa do ex-presidente tá pedindo para que ele possa ver o filho. O STF, né, vale lembrar que proibiu visitas de Flávio Bolsonaro ao pai por 3 meses, depois que uma carta foi divulgada, aquela carta que trendou bastante também por aqui nas redes sociais. Isso teria, gente, violado ali restrições da prisão domiciliar de Bolsonaro, que não pode usar as redes sociais. E ontem, a defesa dele pediu, então, que o ministro Alexandre de Moraes reveja essa proibição, tá? Os advogados dizem aí que é desproporcional essa medida, o que ele não sabia, né? E que ele não sabia que a carta seria divulgada à população.
0: A gente falou de Copa do Mundo, falamos ontem bastante, domingo tivemos a premiação, mas ainda tem muita tag de Copa do Mundo e a do momento é Estrela da Copa. Mas eu não tô falando dos jogadores, não. Já viu, você chegou a aparecer no seu feed, o irmãozinho do Lamine Yamal tá fazendo muito sucesso, né? Tanto sucesso que ele tá fazendo, quanto o próprio título da Espanha, o camisa 19 da seleção espanhola. Que a Pietra citou agora há pouco, Lamine Yamal, estava comemorando demais, uma das grandes promessas aí do futebol mundial. Então ele tá ganhando muitos holofotes, mas também o irmãozinho dele, caçulo, mais novinho, tá ganhando não só os holofotes, mas também o coração de muitos torcedores aí do mundo inteiro, 3 aninhos só. É o Keyene Ebana. Então durante a Copa, as reações dele acabaram viralizando a cada jogo da Espanha. Ele fazia careta pras câmeras. Até no jogo da final, estavam levantando cartazes com o rostinho do menino ali nas arquibancadas. E na festa do título, só deu o menino, né? Chutando a bola, brincando aí com os campeões. E ao lado do irmão, o Kane também estava segurando aí a tão cobiçada taça, o troféu da Copa do Mundo. Deu uma lambida no troféu. Enfim, viralizou. E é claro, esse momento fofo tá viralizando tanto quanto a comemoração, a celebração dos atletas dos campeões mundiais pela Espanha.
1: Estão falando que é o mascotinho da Copa,
0: com
1: né?
0: Certeza.
1: Um querido, um lindo. Bom, pegadinha trendando e tem a ver com Copa do Mundo,
3: essa
1: tá?
3: Essa foi boa.
1: Essa foi ótima. Essa a gente gostou demais. Por que que aconteceu, gente? Um piloto enganou argentinos no meio de um voo. Vou explicar pra vocês. Imagina só, você é brasileiro, você tá lá no avião, viajando, né? Durante ali a final da Copa do Mundo, com o Brasil em campo,
0: sim,
1: tá? Pronto, um cenário que a gente coloca ali do Brasil
0: hipotético.
1: Na final. Hipotético, não aconteceu, né? O piloto liga ali a comunicação e aí ele anuncia que o Hexa finalmente veio. E aí todo mundo grita feliz, quando na verdade a gente perdeu o jogo. Fomos trollados. Mas isso não aconteceu com a gente, não. Aconteceu com os argentinos, tá? Foi praticamente isso que aconteceu num voo em Buenos Aires, né? De Buenos Aires, na verdade, pra Madrid. No alto-falante do avião, o piloto falava sobre o Mundial, né? E disse o seguinte: queríamos parabenizar os compatriotas argentinos. Aí, os hermanos presentes começaram a comemorar. E aí, logo depois, ele revelou a verdade e veio o balde de água fria. Ô, gente, a nacionalidade do piloto, vocês adivinham já, né? Não é brasileiro, tá? É espanhol. Mas a gente tá com o piloto com toda certeza. É isso.
0: É, ele já ganhou cidadania brasileira. É
1: já
0: espanhol,
1: ganhou.
0: Mas já ganhou. Já foi condecorado. Parabéns.
1: Tem o nosso ponto aí,
0: ao piloto pelos serviços prestados. Fazendo conexão agora com Brasília, onde você sintoniza 100.1 no FM. Eu quero saber da Lívia Brás, que tá trendando na capital federal. Bom dia pra você, Lívia.
4: Oi, Thiago, Pietra, bom dia para vocês. Olha, por aqui o que não falta é trend, viu? O presidente Lula recebeu ontem apoio oficial do PDT, a candidatura dele à reeleição. Essa adesão foi anunciada durante a convenção nacional do partido aqui em Brasília. E no discurso, olha só, Lula concentrou todas as críticas ao governo americano e também à atuação dos aliados da família Bolsonaro. O presidente disse que há brasileiros que estariam aí buscando apoio externo justamente para pressionar o país. E aí desafiou o secretário de Estado americano, Marco Rubio, a participar da campanha do candidato do PL, Flávio Bolsonaro. Segundo Lula, se o Rubio ele quiser vir aqui ao Brasil apoiar Flávio Bolsonaro, ele pode, ó, montar um comitê eleitoral, porque nas palavras do presidente, vamos derrotar todos em nome da defesa da democracia. E olha, esse foi o tom do discurso do evento de ontem, viu? Defesa total da soberania nacional. Lula disse ainda que as decisões sobre o Brasil, elas devem ser tomadas pelos próprios brasileiros. E disse ainda que o país precisa voltar a caminhar de cabeça erguida. Presidente do PDT, Carlos Lupe, também fez um discurso, saiu em defesa do presidente Lula, criticou também Donald Trump, né? E Lupe, ele confirmou o apoio da legenda já no primeiro turno e classificou Lula como um patriota.
0: Valeu, Lívia. Um abraço pra você. É o Toma Lá da Cá da Política, sempre com grande cobertura da nossa turma de Brasília. A gente traz aqui no Trend das 11 também.
1: Vamos falar de tecnologia agora? SpaceX trendando por aqui, tá, gente? A empresa de Elon Musk também, né, tá sempre sendo aí bastante comentado nas redes sociais, vai tentar lançar o maior foguete do mundo de novo. Pois é, na última quinta-feira, a SpaceX, companhia espacial do homem mais rico do mundo, né, cancelou ali a saída do voo por falhas nos motores. Mas aí agora confirmou uma nova tentativa para quinta-feira dessa semana. Então, depois de amanhã, a gente vai ter aí, né, esse lançamento. A Starship é o maior foguete espacial já feito, com mais aí de 120 metros de altura, tá, gente? Para vocês terem uma noção, esse seria o tamanho médio de um prédio de 40 andares. Vamos ver se vai dar certo, né, essa quinta-feira o lançamento.
0: Ó, falando no assunto, a tag do momento é carro voador. Dos assuntos mais pesquisados, porque a Embraer, ela tá acertando a venda de 46 veículos desse tipo. O nome chique dos carros voadores é aeronaves elétricas de pouso e decolagem vertical.
1: É o nome chique.
0: É o nome chique. É pra vender e faturar um pouquinho mais, né? Agora você imagina um drone com aquelas quatro hélices, misturando aí um helicóptero com a cabine para pilotos e passageiros. Pois é, eles são produzidos em Taubaté, que fica aqui no interior de São Paulo, e podem levar até 5 pessoas. Esses modelos ainda estão em fase de testes, mas podem ser liberados já no ano que vem. E a Embraer aí exportando cada vez mais fazendo negócios.
1: Olha, gente, teremos então um carro voador aqui no Brasil
0: em
1: já.
0: Breve,
1: já.
0: Em
1: pois
0: breve.
1: É. Irã Copa, aparecendo como um dos assuntos mais comentados por aqui também, dando nosso F5. O Irã disse que a final da Copa trouxe alegria aos críticos dos Estados Unidos. Vou explicar pra você. Muita gente vibrou ali com a derrota, né, gente, da Argentina pra Espanha na final, principalmente nós brasileiros. E aí, entre essas pessoas, estava o presidente do parlamento iraniano. Ele disse que o resultado do jogo alegrou o coração dos amantes da justiça pelo mundo. Vale lembrar que a seleção espanhola, ela foi bastante apoiada, né, pelas críticas ali aos ataques americanos no Oriente Médio e de Israel na faixa de Gaza. Então, ali, o presidente do parlamento iraniano ficando feliz por conta dessa vitória da Espanha na Copa do Mundo.
0: A gente volta a falar de política, dando F5. A tag da vez é eleição. E o Renan Santos, dos nomes mais buscados, pesquisados hoje, é porque ele foi confirmado como candidato à presidência da República. Ele é empresário, ele é coordenador do MBL, que é o Movimento Brasil Livre. Ele ainda não tá definido quem vai ser o vice-presidente na chapa aí do Renan. O partido Missão decidiu anunciar a candidatura tão cedo por questões de segurança. Sendo oficialmente candidato, então, o Renan Santos, ele vai poder pedir uma equipe da Polícia Federal só para acompanhar ele em eventos políticos, por isso que é dos assuntos mais comentados nessa terça-feira.
1: A Odisseia também sendo um dos assuntos mais comentados nessa terça-feira, porque, gente, o filme de Christopher Nolan tá dando o que falar. Agora, os atores estão dando o que falar. Tom Holland foi eleito o pior ator do filme. É, meu Deus. A Odisseia estreou na semana passada e já arrecadou aí, né, mais de 260 milhões de dólares. Muita gente indo ao cinema para conferir essa obra-prima de Christopher Nolan. E entre tantas estrelas participando, uma delas é Tom Holland, né, o ator conhecido ali pelo papel de Homem-Aranha. Exato. O até então marido de Zendaya também. E para a revista Variety, uma das maiores de entretenimento no mundo, né, uma revista ali bem renomada, ele teve a pior atuação. Não tá fácil pra Tom Holland, viu? A atriz Samantha Morton, que vive a personagem Circe, ela foi eleita a melhor. Conta pra gente, se você foi ver a Odisseia, a Variety, né, a revista Variety, tá com razão mesmo? Tom Holland não foi muito bem? DDD 11972211001, conta pra gente.
0: Coitado do Tom Holland, ele foi ignorado pelo Haaland na Copa do Mundo e agora eleito o pior ator.
1: Não tá fácil pra ele.
0: No filme Odisseia. Que 2026, hein, Homem-Aranha? Vamos fazer conexão com Curitiba? Quero saber o que tá rolando por lá em 100.3 no FM. Quem conta pra gente é o Ângelo Sfayer. O que tá trendando por aí, Ângelo?
3: Bom, por aqui, infelizmente, a notícia não é tão boa. É um caso de grande repercussão. A gente está falando sobre o caso daquele piloto ou estudante de pilotagem de aviação que acabou morrendo após um trote. Aquele trote conhecido como banho de óleo. A gente tem acompanhado desde a semana passada as investigações da Polícia Civil, que aguardava da Polícia Científica todos os laudos necessários. Esses laudos foram entregues ontem pela Polícia Científica à Polícia Civil, confirmando a principal linha de investigação. Este piloto de 27 anos de idade, ele acabou sofrendo uma asfixia mecânica devido a uma crise alérgica muito grave. Gustavo Lara, de 27 anos, morreu na última quinta-feira. A previsão é que a Polícia Civil conclua o inquérito ainda nesta semana, indiciando por homicídio culposo o instrutor de voo, o homem responsável por esse ritual de passagem, por esse banho de óleo no Gustavo, ele que inclusive chegou a ser preso em flagrante, mas responde em liberdade após pagar fiança de R$3.000.
0: Valeu, Ângelo. E toda a brincadeira tem limite nesse caso, infelizmente, deu em tragédia, a gente segue acompanhando.
1: Daniel Ortega aparece também trendando por aqui, porque a Nicarágua não vai ter mais eleições, tá, gente? O presidente disse que acabou com a votação para impedir a oposição de assumir o governo. Ele disse o seguinte, ó, por mais dinheiro que os Yankees mandem, eles não vão conseguir. No caso, os Yankees, né, são ali os Estados Unidos. A Ortega está na presidência desde 2007. Originalmente, a população iria votar agora para um novo chefe de Estado, né, em novembro. E, além disso, o governo vai aprovar uma série de leis contra o que chamaram de traidores da pátria.
0: Perigosa demais essa atitude aí de Daniel Ortega. Portanto, a gente segue atualizando o feed aqui no nosso Trend das 11. Tem assunto da política, da economia, do esporte, do entretenimento. E a gente volta a falar de geopolítica, porque a palavrinha Oriente Médio continua sendo comentada nesta terça-feira, já que Israel começa a tirar o exército do sul do Líbano. O que está acontecendo então? Os soldados israelenses, eles estavam no país vizinho, a gente sabe, para desarmar o grupo extremista

0: de extrema, extrema periculosidade e que afeta o mundo todo também.
1: Olha, outro assunto que a gente está acompanhando bastante tempo é o que a gente vai falar nesse momento. Compra barrada. Acontece, gente, que a Paramount não vai mais poder comprar a Warner Bros. A gente falou sobre isso,
0: King,
1: né?
0: Brother, hein?
1: Pois é, a gente tem falado sobre isso bastante aqui no Trend das 11. Tem, né, sido bastante viralizado aí nas redes sociais. E acontece que a Paramount está tentando comprar a Warner, né, desde fevereiro desse ano. Mas o negócio vem sendo barrado por questões judiciais, tá? E agora a Justiça dos Estados Unidos suspendeu, então, pelo menos temporariamente, esse contrato. O motivo? Pois é, dizem que a fusão vai diminuir a concorrência e atrapalhar ali os consumidores, justamente por diminuir, né, as opções disponíveis no mercado. E a gente vai acompanhando ali essas negociações.
0: E a gente volta a falar de futebol, a gente volta a falar de esporte, mas é claro, com participação especial, porque está começando o nosso Trend Esportivo. Nosso Trend do Esporte com ele, Fabiano Fará. Saudades da Copa, Fará. Bom dia.
2: Tudo bom?
1: Bom
2: com
1: dia.
2: Vocês? É, eu tenho saudade. Principalmente porque hoje começa a Sul-Americana, né? É, aí tem brasileiro, tem... Ih, rapaz, eu tô com saudade.
0: Eu sabia que você ia dar essa cortada. Levantei a bola. Hoje tem Santos em campo, Fará.
2: É, pois é.
0: Que alegria, hein? Que alegria, Fará.
2: Universidade Central da Venezuela, né? O Santos até mudou o local da partida por causa do terremoto recente que teve muitas vítimas. Inclusive, um jogador de 18 anos da UCV, que enfrenta o Santos hoje, morreu, né?
1: Caramba.
2: E o Santos fez homenagens também. É, o Neymar doou, né? Acho que R$1.300.000 lá para as vítimas. Uhum. Mas o Neymar não foi. Ainda tá no voltando da Copa, sabe? Ainda...
0: Férias.
2: Eu não entendo,
0: tudo
2: eu,
0: mais.
2: Não entendo isso. Isso tem que treinar. Que porcaria de férias são essas? Eu tava jogando lá?
1: É, parece que foi aniversário das duas filhas também, né? Comemorou um pouco lá em Orlando.
2: Aniversário da minha filha foi também durante a Copa. E não fui.
0: Trabalhou, né?
2: É.
1: Tá vendo?
0: É.
1: Aí, ó.
0: Dever primeiro. Mas aí, com essa...
2: Sabe o que tá trendando também?
0: Me
2: o
0: conta.
2: Memphis disse sim ao Corinthians, cara.
0: Ah, então é de agora.
2: O Marco Belo, nosso repórter setorista do Corinthians, disse que ele aceitou uma redução significativa no salário pra permanecer no Corinthians. Aí eu faço a pergunta pra vocês. Foi uma Copa pífia do Memphis,
0: claro,
2: reserva, apesar de ser o maior artilheiro da história da seleção holandesa. É, o Corinthians deve R$40 milhões a ele. Não sei como é que vai pagar, mas ele aceitou. Será que faltou oportunidade de mercado pro Memphis?
0: É o que acontece com todo mundo que não vai bem numa Copa do Mundo, né, Fará?
2: Se esperava muito dele, né?
0: Sim.
1: Mas pode ser visto talvez como um desespero no mercado, não sei.
2: É que assim, ele gosta bastante do Brasil, se adaptou, né? Mortadela, refrigerante e tal, ele gosta dessas coisas aí. É, muitos passeios, né? Turísticos.
0: Uhum. Música.
2: Aí eu não sei como que o Corinthians vai costurar agora. Gente, os salários praticados no futebol brasileiro são surreais. Tem muito clube que vai falir até o fim do ano. Escuta o que eu tô dizendo, anota aí, depois me cobra. Porque praticou um salário europeu tendo uma receita de time de segunda e terceira divisão.
1: Não vai dar conta.
2: É um absurdo. E muito clube grande, e o Corinthians é um deles. São Paulo, já virou caso de polícia, Santos, Botafogo, Vasco. Tem muita gente que vai cair do cavalo até o fim do ano.
0: A conta vai chegar. Então, hoje, meio-dia, tem programação esportiva e a transmissão do Santástico do Fará.
2: Às 9:30 da noite.
0: 9:30 da noite?
2: É, 9:00 da noite, abertura, 9:30 aqui pra São Paulo, né?
0: Um abraço, Fará.
2: Valeu, gente.
0: Boa sorte.
2: Não me deixaram bravo falar do Santos. Eu não queria falar do Santos.
0: Amanhã a gente fala de outra coisa. Vamos falar do Neymar. 11:26, Pedra.
1: Pois é, a gente segue aqui atualizando o nosso feed. Proteção infantil aparecendo aqui pra gente, porque a França vai proibir que menores de 15 anos usem redes sociais. É, quem é pai ou mãe de criança, queria o filho fora do Instagram? Tem muita gente que sim, viu? Porque deputados e senadores franceses chegaram a um acordo agora para aplicar uma nova lei sobre esse assunto, tá? O presidente francês Macron, ele disse que vai ser o primeiro país da Europa a colocar a maioridade digital em prática. O projeto, gente, também diz ali que o uso de celular vai ser proibido no ensino médio. O plano de governo é implementar, então, essa regra já em setembro, viu? Pois é, já daqui a 2 mesezinhos. O Reino Unido já aprovou também uma lei parecida, mas ela só vai entrar em vigor no ano que vem.
0: Sabe o assunto que está sendo comentado nesse momento? Uhum. iPhone. A tag vazou o iPhone.
1: Eita.
0: Isso porque os hackers estão divulgando aí o próximo celular da Apple. não necessariamente vazaram as imagens oficiais. O que vazou foi um

0: documento, aliás, documentos, que arquivos confidenciais da empresa, que foram parar na Dark Web depois desse vazamento. E aí, com essas informações, o pessoal lá cria. Hoje aí, com o aplicativo, é muito fácil você criar imagens, né? Então, estão fazendo simulações de como deve vir o próximo iPhone. Entre os documentos estão detalhes aí da câmera do futuro iPhone 18 Pro Max, que nem foi anunciado ainda, mas estão dizendo aí que o celular pode ganhar um sensor de 48 megapixels. O que isso significa? Que as fotos vão sair com altíssima resolução. As imagens já são boas, né? Dos outros iPhones, as câmeras, no caso, com muita qualidade. Agora, com 48 megapixels, ó, imagens de altíssima resolução. Então, como essas informações elas vieram à tona e vieram de um vazamento, a Apple ainda não confirmou nada. Então, tem que esperar um pouquinho. Em breve, a gente tem as informações do próximo iPhone.
1: E olha, já a gente fala de alívio no bolso, Argentina investigada, faz o Pix, tudo isso e muito mais aqui no nosso Trend das 11.
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2: O futebol brasileiro está de volta e essa semana grandes partidas acontecerão. Hoje às 7:30 da noite, o Atlético Mineiro joga contra o Bahia na Arena MRV. Pela Copa Sul-Americana, às 9:30, o Santos encara a Universidad da Venezuela pelos playoffs da competição. Já na quinta-feira, às 7:30, o Botafogo encara o Vitória no estádio Nilton Santos, enquanto o Corinthians enfrenta o Remo na Neoquímica Arena pela 19ª rodada do Campeonato Brasileiro. 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
6: Opa, muito bom dia pra você, amanhãzinha de terça-feira, dia 21 de julho de 2026, quase terminando, hein? 11 horas mais 32 minutos. Tem informação do trânsito por aqui com ela, com a Josiele Lemos. Josi, chega aí. Conta tudo desse trânsito pra gente, por gentileza, o espaço é todo seu.
7: 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Bom dia pra você também, provinte que nos acompanha aqui na TMC. Vamos falar do trânsito na Avenida do Contorno, tem ponto de atenção lá no bairro de Lourdes, no caminho para a Praça da Assembleia, contorno com interdição parcial, perto da rua Fernandes Tourinho. Está sendo realizada uma manutenção no trajeto, não compensa o desvio, a dica mesmo é passar com cuidado, motorista. No sentido Santa Efigênia, a contorno flui sem complicações. 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
6: Valeu, Josiele, muitíssimo obrigado pelas informações. Se tiver mais algum detalhe aí do trânsito, passa pra gente aí, por gentileza. E a RHI Magnesita anunciou a abertura de 50 vagas de emprego para o cargo de operador de auxiliar de produção em seu complexo industrial, localizado em Contagem, na Grande Belo Horizonte. Para acelerar as contratações, a companhia promoverá um mutirão de recrutamento, batizado de Dia D, amanhã, das 8 da manhã até 1 hora da tarde, no auditório da empresa. O auditório está localizado na Portaria 2 da RHI Magnesita, no bairro Cidade Industrial, em Contagem. A iniciativa visa agilizar o processo seletivo com entrevistas presenciais para os candidatos e as primeiras etapas da seleção no mesmo dia. Entre os requisitos estão ensino fundamental completo, desejável morar em Contagem ou em regiões de fácil acesso. Já em relação aos benefícios, selecionados e selecionadas receberão salário compatível com o mercado e terão direito a benefícios que incluem plano de saúde, cartão alimentação, participação nos resultados, Gympass, programa de apoio emocional, além de licenças maternidade e paternidade estendidas. Segundo o comunicado da empresa, o foco está em atrair profissionais dispostos a evoluir em um ambiente pautado pela segurança, diversidade e inclusão, com chances reais de crescimento interno por meio de programas de capacitação. Tá aí uma boa então, hein? Vai nessa, boa sorte para você desde já. O Conselho Regional de Engenharia e Agronomia de Minas Gerais abriu ontem um concurso público para 13 vagas e formação de cadastro de reserva em cargos de nível médio, técnico e superior. As inscrições podem ser feitas até 18 de agosto de 2026 exclusivamente pela internet no site da FUMARC, empresa organizadora do certame. As taxas são de R$70 para os cargos de nível médio e técnico e de R$100 para os cargos de nível superior. O concurso oferece oportunidades para os cargos de arquivista, contador, advogado, engenheiro especialista em análise de dados, profissional do sistema CONFEA-CREA, especialista em planejamento, técnico administrativo e técnico de informática. Os salários variam de R$ 4.500 para os cargos de nível médio e técnico a R$ 13.600 para os cargos de nível superior. A prova objetiva será aplicada em 20 de setembro deste ano. Os inscritos nos cargos de nível superior e de técnico em informática serão aplicados aí em Belo Horizonte. Já os candidatos ao cargo do técnico administrativo poderão realizar a prova em 12 cidades do estado, sendo uma delas Juiz de Fora. Então, você é dos concursos? É concurseiro, concurseira? Ha, boa pedida, hein? E as famílias de alunos da Rede Municipal de Belo Horizonte já podem verificar quando serão repostas as aulas suspensas durante a greve dos professores, hein?
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9: De volta aqui com o seu Trend das 11, onde você fica informado de tudinho que tá viralizando nas redes sociais, certo, Thiago?
10: Certíssimo, com sua participação também pode interagir, 11972211001, assuntos diversos.
9: É isso.
10: Tudo que aparece no feed, né, Pedro?
9: A gente atualizando o feed toda hora pra você, tá? Como, por exemplo, atualizando aqui, alívio no bolso apareceu.
10: Ó, o que apareceu também, Argentina investigada, quero só ver.
9: Faz o Pix também aparecendo por aqui, o que será que é, hein, gente?
10: É, mas tem mais tarifaço também bombando, a gente explica na sequência.
9: Vamos falar de alívio no bolso, então, essa Bora. Tag que tá trendando bastante. Por que que acontece? O feijão carioca vai ficar mais barato, tá? Se você for comparar ali, na verdade, vai ficar não, ficou mais barato. Se você for comparar ali os preços que pagou nos últimos meses, deve reparar que deu uma caidinha, viu? Pelo menos é o que mostrou ali uma análise do Centro de Estudos Avançados em Economia Aplicada. Eles apontam que a entrada de uma safra nova aumentou a quantidade disponível nos mercados, ajudando então a baratear o feijão carioca. Mas aí, por outro lado, gente, quem curte aquele feijãozinho preto, pois é, continua caro pela pouca quantidade disponível. Então, a gente trazendo aqui para você um serviço, né? Será que o bolso tá aliviado ou não tá aliviado? Se você gosta de feijão carioca, sim. Feijão preto, não tanto.
10: É sempre bom. Os dois vão muito dois bem. Vão, é. Nesse momento, agora perto do almoço, rapaz, a tag do momento é Argentina investigada. A FIFA vai investigar, então, essa confusão na final. Afinal de contas, era futebol. Não o UFC, que o Donald Trump gosta bastante também. Pouco depois do apito que oficializou aí a Espanha como campeã, o campo virou aquele ringue de luta. O bacana é que agora a transmissão oficial da FIFA, ela não pega confusão, gente invadindo, gente se socando, mas foi inevitável, que aconteceram muitos embates lá dentro.
9: E nas redes sociais viralizou também, né?
10: Exatamente. O que a FIFA não mostra, as redes sociais acabam mostrando. Os jogadores das duas seleções entraram numa briga generalizada, mas sempre eles teria sido iniciada pelos argentinos. Dois atletas e um membro da comissão técnica agrediram espanhóis com empurrões e socos. Inclusive o tal do Paredes, que bateu durante o jogo, tomou amarelo e continuou batendo depois do jogo. Jogou um espanhol lá no chão, rasgou o colete dele, enfim. A FIFA anunciou que sim, vai investigar os argentinos que estavam envolvidos. Resta saber se depois da investigação vem a tal da punição ou só vai ficar na mensagem mesmo.
9: Polêmica durante a Copa, antes da Copa e depois da Copa também movendo a Argentina. Lembrando, gente, aqui é o Trend das 11, onde você fica muito informado de tudinho que tá viralizando nas redes sociais e atualizando o Pixel, atualizando aqui.
10: Atualiza
9: o Pix.
10: Atualiza aí, Petra, manda aí, pelo amor de Deus.
9: Faz o Pix, vou faz atualizar aí, pra ver, vai que caiu uma grana ali. Faz o Pix. Tá trendando por aqui porque o ganhador do Nobel de Economia elogiou o sistema brasileiro, tá, gente? O americano Paul Krugman já escreveu mais de 20 livros sobre o assunto e dá aula ali na Universidade de Nova York. Em 2008, ele ganhou o Prêmio Nobel de Economia, né, que é um dos maiores prestígios acadêmicos do mundo. E ele disse que o Pix é um sistema de pagamentos melhor, viu? A ferramenta foi um dos motivos, inclusive, lembrando aqui, usados pelos Estados Unidos para o tarifaço contra o Brasil. né? Eles dizem ser desleal com os bancos americanos. E ali num artigo, no ano passado, o Paul Krugman, ele até chamou o Pix de o futuro do dinheiro. Bom, se o ganhador do Prêmio Nobel de Economia tá falando bem do Pix, quem é a gente pra duvidar, gente?
10: Quem somos nós?
9: Eu tô com o Paul Krugman.
10: É tamo isso. Junto, tamo junto. Vamos atualizar aqui o feed e falar ainda de economia, porque a tag do momento é mais tarifaço. Os Estados Unidos vão taxar agora o Canadá. E em 50%. Estava ruim pra gente, com 25%? Imagina pros canadenses. Na semana passada, relembrando aqui você, nós fomos as vítimas, né? O Brasil foi a vítima quando confirmaram uma taxação de 25% aos produtos importados, ou seja, produtos que saem daqui do Brasil e vão para os Estados Unidos. Só que agora os itens canadenses vão ter um preço 50% maior do que antes no mercado americano. Então o presidente Trump está dizendo que isso vai ser uma resposta à discriminação contra o comércio dos Estados Unidos. Palavras dele. Essas novas taxas vão entrar em vigor agora no mês de agosto. Vamos saber se vai diminuir, se vai aumentar, se vai manter, vai retirar. Porque tudo pode acontecer em se tratando de Donald Trump.
9: É isso. Vamos para BH agora, gente, para saber um pouquinho mais de eleições por lá. Calma, outubro não chegou, mas já está tendo, né, repercussão sobre eleições. Murilo Luiz, bom dia para você. Conta para gente, qual é a novidade daí? O que está trendando?
11: Bom dia, Thiago. Bom dia, Pietra. Bom dia a todos que nos acompanham. Aqui, o político em BH está trendando demais, porque o presidente nacional do Partido Liberal, o PL, Valdemar Costa Neto, abriu negociações para uma possível aliança com o PSDB em Minas Gerais. Na conversa com Aécio Neves, realizada na semana passada, a proposta foi que o ex-governador dispute uma vaga no Senado, na mesma chapa do PL, no estado. Aécio ainda não deu uma resposta definitiva. Nos bastidores, aliados afirmam que o cenário político em Minas segue indefinido e deve continuar assim até que o senador Cleitinho do Republicanos confirma se vai ou não disputar o governo estadual. A expectativa do PL é que um acordo em Minas fortaleça uma aliança nacional e abra caminho para um eventual apoio do PSD à candidatura de Flávio Bolsonaro à presidência da República. Já parlamentares ligados a Aécio avaliam que as chances de um acordo formal entre os dois partidos ainda são pequenas. Enquanto isso, a gente acompanha tudo o que rola aqui em Minas Gerais, tudo o que está trendando na política e, claro, informa para o ouvinte da TMC. Eu volto com vocês do estúdio.
9: Maravilha, Murilo. Muito obrigada, a gente segue então aqui, né, atualizando sempre o feed ali em BH para entender como que vai funcionar essas eleições, certo, Thiago?
10: Pois é, certíssimo. Vamos atualizar o feed então por aqui?
9: Vamos lá.
10: Falar da crise na Gigante. É, tem funcionários demitidos que estão protestando contra a Microsoft. Pois é, por volta de 1.600 empregados que foram desligados da Gigante de tecnologia. A maioria dos funcionários eram do Xbox, que é o setor de videogames, né, da empresa. Em uma das placas que eles estavam levando lá ao protesto, estava escrito: a Microsoft está matando seus jogos. Ih, que crise, hein? A manifestação em frente à sede, ela foi organizada pelo Sindicato dos Trabalhadores, focados aí na indústria dos games. Então tem crise na Gigante, crise na Microsoft, principalmente no setor que envolve a Xbox.
9: Provocação é o assunto do momento e vou explicar para você o que está acontecendo, porque o marketing do governo brasileiro, ele não é inocente não, viu? O governo postou uma foto do Brasil de mãos dadas com os Estados Unidos. Pois é, ontem foi comemorado ali o Dia do Amigo, né, gente? Inclusive, parabéns, Thiago.
10: Parabéns.
9: Grande amigo, grande amigo.
10: Grande amiga, Pedro.
9: E para comemorar, o governo brasileiro publicou uma imagem com uma roda de bandeiras de mãos dadas, né? E aí, nelas, dá para ver ali a União Europeia, também a Argentina, a China e a Índia. E aí, segurando a mão esquerda do Brasil, ninguém mais, ninguém menos que a bandeira dos Estados Unidos.
10: Os americanos.
9: Lembrando, né, gente? Lembrando que a relação entre os países ali tá bem ruim, né? A gente tem a taxação ali, algumas piadinhas, pois é. Por conta do tarifaço também, enfim. A gente segue aqui dando a cutucada, então, nos Estados Unidos. O governo brasileiro ali, né, postando essa foto de mãos dadas com o governo americano.
10: É, muy amigos, pero no mucho. Pero no mucho. O que tá trendando agora é o nome de Marcelo Sangalo. Quem é Marcelo Sangalo? É o filho dela, da Veveta, Ivete Sangalo, e tá dando o que falar aí nas redes sociais por conta de uma foto que ele publicou treinando jiu-jitsu, mostrando aí os braços musculosos. A mãe coruja Ivete Sangalo comentou falando que ele é o gigante dela, porque ele só tem 16 anos. Mas muita gente começou a sugerir que ele tá fazendo no uso de substâncias aí na internet, que é muito novo e já tá, ó, bombadão. Então ele precisou negar as acusações, obviamente, e ele respondeu que tá comendo proteína e coisas boas e não é nem doido de tomar bomba, até porque a gente costuma trazer aqui notícias infelizmente negativas.
9: Sim.
10: Que é influencers aí do mundo da academia, da musculação, halterofilismo, infelizmente acabam, né, no noticiário policial de forma negativa por conta desse uso, mas o filho da Ivete fez questão de negar. É só academia, é só coisa boa.
9: Muito bom. Bom, tragédia no Piauí também é um assunto que está sendo bastante comentado, gente, porque um vereador, ele morreu depois de ser picado por mais de 2.000 abelhas. Pois é, o político, ele estava medindo ali o tamanho de uma área rural e enquanto ele fazia isso, um enxame de abelhas foi para cima dele. Foram pelo menos 2.000 picadas pelo corpo, né, inteiro ali do vereador. Ele foi hospitalizado, mas ele sofreu uma parada cardíaca por conta dessas picadas das abelhas. É, e, enfim, uma curiosidade aqui para você, né? Eu não sei se vocês sabiam, mas cada colmeia abriga ali, em média, 50 mil insetos, né? A gente traz aqui os nossos sentimentos aos amigos e familiares, então, do vereador. Que caso, né?
10: Pois é, caso aí que chamou atenção nas redes sociais. A tag do momento é o Beisola. Lembra dele? Da Grande Família? Pois é, o ator Marcos Oliveira, ele recebeu alta do hospital, ainda bem. Se você não conhece o Beisola, é um dos personagens mais famosos aí do clássico A Grande Família, aquele vendedor de pastel. Ele que usa aquele óculos grandão, aquele cabelão bem tigelinha, bem diferente, né? Quase ali na altura do pescoço, enfim. O ator, ele viveu esse ícone da televisão brasileira, ele estava internado, tinham 20 dias aí. Então ele teve que passar por uma cirurgia para tratar de uma infecção, mas agora ele foi liberado, vai fazer o tratamento particular. Ele que recentemente estava dando muitas declarações de dificuldades financeiras, sim, morando no Retiro dos Artistas, agora com a saúde em dia, alta hospitalar. A gente só deseja cada vez mais melhoras ao Marcos Oliveira.
9: É isso, atualizando aqui. Isso é tão Black Mirror, essa tag tá trendando,
10: viu? Me conta.
9: Você votaria em alguém indicado por uma inteligência artificial? Conta pra gente, conta. Porque quase que isso vira uma possibilidade lá em Alagoas, tá, gente? Aqui no Brasil, a Justiça Eleitoral, ela barrou um personagem, uma personagem digital, que tava pedindo votos ao ex-prefeito de Maceió, conhecida como Vovó do Sertão. Essa personagem, ela usava alguns estereótipos nordestinos e também uma voz sintética, né? Mas aí o tribunal disse que esse tipo de conteúdo, ele é proibido em eleições. Então, assim, ele mandou, né, que as publicações fossem apagadas. Pois é, gente, não tá sobrando até paiar pra fazer aí a propaganda eleitoral, né?
10: Pois é, a gente vai seguindo por aqui, trend das 11, ó, até meio-dia ainda tem muito conteúdo pela frente. Até porque a nossa equipe tá lá fora, dando F5, atualizando, contextualizando tudo que acontece neste momento, tudo que tem no trend de agora. Ixi, eu tô vendo aqui que o que tá trendando agora vai deixar muitos fãs de pop music tristonhos. É. Larissa Torati, o que que tá acontecendo?
9: Isso aí. Inclusive, gente, a Larissa, que é fã também, né? Conta pra gente,
12: Larissa. Olha, eu só não tô triste porque eu já fui no show.
9: É verdade.
12: A trend de agora é triste, gente. Infelizmente, quem se programou pra ir no show de hoje da Together Together Tour do Harry Styles vai ter que dar meia volta, porque a apresentação de hoje foi cancelada. Uma pena, devido a um problema de saúde na turnê, né? E o que significa esse termo, né? Pra quem não sabe, esse termo específico, ele é usado pra produtoras, assessorias, que indica que alguma questão médica tá impedindo que a equipe ou o artista consigam seguir ali com a agenda, mas sem detalhar o que realmente aconteceu.
10: Isso que eu ia perguntar. Então, como não detalharam, não é necessariamente o Harry Styles. Pode ser alguém da equipe, exatamente, alguém importante aí pro espetáculo.
12: Então, às vezes, algum membro específico, um dançarino, ou o Harry mesmo. Tem alguns fãs que estavam relatando aqui que ele tava tossindo bastante nos últimos dois shows que ele fez.
10: Olha aí o ar de São Paulo, olha o que tá fazendo aí, tá vendo?
12: Tá, eu não vi, eu como espectadora de sexta-feira, não vi. Mas pode ser que realmente ele tava tossindo, né? Porque tava ali com a visão obstruída, né? Tinha muita gente na minha frente.
9: Lotado, né? Lotado o show.
12: Mas agora, pra você que, né, infelizmente perdeu aí o seu dia de ingresso, a Ticketmaster deve mandar um e-mail hoje pros compradores desse show com algumas informações detalhadas de como pegar reembolso. Eles falaram, inclusive, a Live Nation, que é a organizadora, falou que eles vão disponibilizar um link ali de venda para tentar para sexta-feira, porque sexta-feira tem alguns ingressos disponíveis, né? Então, para quem foi prejudicado hoje, tem uma outra chance na sexta, mas é limitado. Pode ser que dê certo, pode ser que não, né? Uma pena, gente. Mas eu vi outra coisa importante que
10: diga.
12: Tá treinando dentro disso. Eu vi muita gente falando que o show não ia rolar porque não esgotou. Só que, gente, isso não é verdade, porque, assim, na carreira do Harry, ele nunca cancelou um show. Ele cancelou, na verdade, uma vez só, que era, supostamente, aconteceria ali um atentado.
9: Sim, sim.
12: Né? Então, ele cancelou por causa disso. Então, nada de espalhar fake news ou ódio gratuito, né? Não tem nada a ver com questão de saúde.
9: Ele é um astro do pop, né, gente? Eu acho que ia esgotar, sim.
10: Sim,
9: e se não tivesse esgotado, pelo menos estava ali, exato, a maior parte estaria comprado ali.
12: Então... E a gente tem outros exemplos de shows internacionais recentes que foram cancelados. Quer dizer, que não foram cancelados.
9: Sim.
12: Que não esgotaram. Teve o da Dua Lipa recentemente, que não esgotou. Então, assim, não tem nada a ver, né? Acho que realmente foi algo mais sério de saúde.
10: Tá
9: uma
10: certo.
9: Questão de saúde. Então melhora, seja pro Harry Styles ou pra alguém da equipe. E, né, fica aqui, então, o serviço da Larissa pra quem ia no show hoje, pra tentar remanejar, né? Ver ali o reembolso ou, então... E nos ingressos extras na sexta-feira, não é isso?
12: Isso aí.
10: É
12: isso.
10: Certo, Larissa Torati com o nosso trend de agora.
9: Obrigada, Lari.
10: Valeu, Lari. Um abraço pra você e os fãs de Harry Styles. Não fiquem tristes, né? É só seguir as informações, portanto, da Ticketmaster. O assunto desse momento é ranking da FIFA. É o que tá trendando nesse momento, Pietra, porque a Espanha, obviamente, é a melhor seleção masculina do mundo. Depois aí da final da Copa, depois de vencer, inclusive, eles, ó, subiram um pouquinho ali no ranking dos times nacionais da FIFA. Até então, a Argentina, que era líder, e a França em segundo lugar. Então, com o título, passou. O Brasil, que foi eliminado pela Noruega nas oitavas de final, tá no quinto lugar. A maior mudança na atualização da lista foi a Tunísia, que caiu 12 posições e agora está em 57ª colocada, portanto, no ranking das seleções da FIFA. Espanha em primeiro, Argentina em segundo, o Brasil está em quinto lugar.
9: Já que a gente falou do ranking da FIFA, vamos falar do ranking da FIBA? Basquete?
10: Boa.
9: Porque basquete está trendando por aqui, viu? A seleção brasileira, ela é a nona melhor do mundo.
10: Aí,
9: olha que coisa legal pra gente.
10: Orgulho.
9: Como no futebol existe o ranking da FIFA, como eu mesmo falei, né? De melhores times ali. No basquete, a gente tem a lista da FIBA, que é a Federação Internacional do Esporte. E o Brasil, gente, subiu então pra nona posição, que é a melhor da seleção em 10 anos,
10: bacana,
9: tá? Em 2016, né? Há 10 anos atrás, a gente tava lá em sétimo lugar. Depois a gente teve uma quedinha,
10: sim,
9: e tudo mais. Agora a gente subiu novamente. Estamos então em nono. Então a melhor posição da seleção em 10 anos. A liderança é a dos Estados Unidos, seguidos ali pela Alemanha e também Sérvia.
10: Bora lá falar de Super El Niño, dos assuntos mais pesquisados ainda. E tá envolvendo o Rio de Janeiro, a cidade maravilhosa, que inclusive tá antecipando os alertas de calor extremo. Você já deve ter ouvido falar, né, do El Niño. Fenômeno que vai provocar chuvas mais fortes, temperaturas mais altas do que o normal. Acontece no mundo todo, tá acontecendo no Brasil também. E esse ano, por conta da crise climática, deve ser o El Niño mais forte já registrado. Então, por isso, a Prefeitura do Rio anunciou que vai antecipar as ações que só faria durante o verão. Como deixar equipes da Defesa Civil em alerta máximo para o calor, acelerar as obras, inclusive para conter os alagamentos, dos assuntos mais importantes para a gente. Porque saúde, nunca é demais falar de saúde e esses cuidados por conta do Super El Niño.
9: Ficou alerta então. Vamos falar de turismo na Europa, uma tag que está sendo bastante comentada também, porque, gente, Barcelona vai definir limite para turistas. Se você está planejando a sua viagem para Barcelona, então calma, ouve essa notícia aqui. Bom, se você planeja visitar ali uma das cidades mais famosas do mundo, é melhor se planejar melhor, porque a Prefeitura de Barcelona, na Espanha, anunciou ali que vai ter um limite de 16 milhões de turistas por ano. A quantidade, ela é parecida com o que recebeu em 2025. Então, estão tendo um parâmetro ali, estão querendo também receber essa quantidade de pessoas agora em 2026. Dizem que o objetivo disso não é reduzir o número de pessoas que visitam Barcelona, mas melhorar a qualidade desse turismo também para os moradores, né, gente? Então, na prática, vão restringir ali algumas hospedagens, limitar também a abertura de novos hotéis e também desestimular cruzeiros curtos. Então, planeje-se bem quando for para Barcelona.
10: Até porque a gente vê aos montes os moradores locais fazendo protestos, manifestações por conta do excesso de turismo na região ali da Catalunha, Barcelona. Super-heróis é o que tá trendando nesse momento. A DC anuncia novo jogo do Batman e também do Super-Homem. Ó, DC Comics é a dona desses nomes aí, como Mulher Maravilha, Coringa, The Flash. Enfim, anunciaram ontem um novo videogame de luta com os heróis e também os vilões da marca. Chamado de DCKO, vai ser basicamente de combate, né? De luta entre as duplas. Se você vai escolher seu personagem junto com seu amigo para enfrentar outros dois, é o que acontece. O melhor de tudo vai ser, ó, de graça para os celulares. Dá para baixar aí no seu celular. Ainda não tem data definida. O jogo novo chega em 2027, só pro ano que vem.
9: Operação no Rio também trendando por aqui, porque uma quadrilha desviou mais de 30 milhões de reais em remédios para câncer. A Polícia Civil do Rio de Janeiro, ela fez uma operação hoje de manhã contra um esquema de roubo de medicamentos de câncer, tá? Funcionava assim, olha, o grupo, né, esse grupo, com o apoio de facções, ele roubava os remédios para revender e lucrar em cima disso. A medicação oncológica, ela precisa ser armazenada em condições específicas. Então, gente, muitos dos medicamentos, né, eles perdiam ali a eficácia ou eram até contaminados. Olha o risco disso. Sem contar que o roubo, ele provocava falta nos estoques do SUS, tá? E também na rede privada. Pelo menos 3 pessoas foram presas nessa operação.
10: Muito bem, sabe o que tá trendando agora? Nesse momento mesmo, Seven Nation Army. Conhece essa música? Ah, você deve conhecer, porque você ouve essa música o tempo todo, nos estádios de futebol, né? Na sua playlist, nos filmes, séries, aparece em todo lugar, ó. Composição do Jack White, a banda White Stripes tem 2 pessoas só, né? A Maggie White e o Jack White. E o Jack foi quem fez essa música, esse riff, viu, Pietra? Na ideia dele, lá atrás, quando ele fez, ele queria que a música fosse vendida pra um filme do 007. Era o sonho dele. Não deu certo. O que ele fez? Vou botar no meu disco, da banda White Stripes, lá em 2003. E não é que deu certo? Muito, mas muito sucesso. E hoje, esse riff famoso embala aí as torcidas nos estádios, no mundo afora. Na Copa do Mundo não foi diferente. Inclusive, na cerimônia de encerramento foi bacana demais. Os personagens lá do Vila Sésamo estavam tocando, estavam cantando essa música. Com isso, voltou a bombar no Spotify. O Jack White voltou a dar declaração e é com o Seven Nation Army que a gente vai encerrando o nosso Trend das 11, Petra.
9: Boa, finalizando em grande estilo. Um beijo pra você que acompanha aqui o Trend das 11. A gente tem um encontro marcado amanhã às 11 horas, né?
10: Vem futebol aqui na programação TMC. Até amanhã. Aquele abraço. Tchau.

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12: Muito bem, a partir de agora vamos começar o Papo de Craque Primeiro Tempo, que acontece sempre de segunda a sexta-feira, de meio-dia até as 14h. Agora a gente voltou para os horários normais, voltamos para a regularidade por aqui. É, agora não tem esse futebolzinho michuruca de Espanha e França, esse futebolzinho mequetrefe de Espanha e Argentina de final de Copa do Mundo, nada disso. Agora a gente vai ver, é Brasileirão, é Copa do Brasil, é Sul-Americana, é Libertadores da América, Léo Dias.
13: Boa tarde, Alex, pra você. Boa tarde aos nossos queridos. Você não estava com saudade do Brasileirão?
12: Muita saudade de futebol de verdade, cara. Futebol raiz.
13: Que isso.
12: Campo desnivelado, aquele campo tapetão lá, aquilo ali não é futebol de verdade.
13: Não, e agora a gente volta a ver goleiro que tem dor na costela crônica, que fica caído de 5 em 5 minutos.
12: Toda vez que tem que pular numa bola, fica caído no chão.
13: Vamos voltar a ver aquela turma que demora uns 5 minutos pra bater um lateral. O diálogo entre os jogadores e o juiz, que ocorre de maneira calorosa.
12: É isso aí. Mas uma vantagem tem. O pisão agora vai ser falta de novo.
13: Ah,
12: porque quando o pisão era da Argentina, era o Messi dando o pisão, não era falta de forma alguma.
13: E se for do Palmeiras e do Flamengo?
12: Não, peraí. É, nem sempre a gente acerta. Então nem sempre o pisão pode dar uma expulsão, alguma coisa assim. Mas lá vamos nós aproveitar esse momento para saber quais são os destaques do programa de hoje.
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12: Giovana Oliveira, por gentileza, seu destaque do Galo pra gente, chega aí.
14: Acabou a mamata, Galo volta a campo nesta noite na Arena MRV, em partida válida pelo Campeonato Brasileiro diante do Bahia. Compromisso será de extrema importância para o técnico Eduardo Domingues conseguir avaliar o plantel que tem à disposição.
12: Felipe Soares, seu destaque do Cabuloso.
15: Tá chegando a hora, Cruzeiro ganha reforços para o retorno do Brasileirão. Encerra a preparação e segue ativo no mercado da bola.
12: Opa, acabou a Copa e voltou o futebol nacional, Brasileirão, Sula, Copa do Brasil e Libertadores. Movimenta o mês dos mineiros. Jorge Jesus afirma que levaria Pedro do Flamengo para a Copa do Mundo. E presidente da Comebol fura a FIFA e anuncia a Copa do Mundo de 2030 com 64 seleções. Que isso?
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12: Então vamos lá com o Papo de Craque. Primeiro tempo que está no ar, você participa pelo 99944-8870. Esse é o nosso WhatsApp, sinta-se à vontade. Você pode ouvir, pode. 99944-8870. Sabia que dá pra ouvir pelo site também?
13: Ah, qual que é o site? Oh,
12: opa, tmc.com.br. Tem notícia, tem informação lá também.
13: E tem um aplicativo também,
12: não. Opa, tem, não? Aplicativo TMC. 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
13: Ah, e nesse momento eu vou ativar a casa inteligente de todos os nossos ouvintes. Ah. Alexa, abrir TMC. Ah, então você pode instalar a nossa skin também,
12: isso.
13: Da Transamérica, que agora é TMC, na sua Alexa, para você, claro, escutar a gente. E mandar, bora, também o nosso WhatsApp aqui, discordando e concordando comigo, Léo Dias, e comigo, com o nosso querido Alex, né, Alex?
12: Isso, bora lá então, porque, peraí, o Instagram aqui é arroba TMC Minas Gerais, não é isso?
13: Exatamente. Opa,
12: beleza, tem muita informação, muita notícia, tem vídeos. Você tem algum vídeo lá?
13: Tem.
12: Ah, então
13: você... Tem um vídeo que eu e o Danilo Marra estamos fazendo uma atuação nível... Tom Cruise.
12: Ó, oh, outro nível esse...
13: Só que ali ficou... Só que a situação ficou um pouquinho
12: feia. Depois de uma guerra nuclear,
13: mas tudo bem. Ficou um pouquinho feio pra gente, porque é o seguinte. Os nossos queridos Fael e o Gão... Eles têm 1,80 e tantos, quase 1,90. Ou seja, os dois são galalau, os dois são altos. E eu e o Danilo Marques tem 1,70.
12: Eita!
13: Aí, eu postei o vídeo, né? A TMC, arroba TMC Minas Gerais, postou o vídeo, vai lá conferir. Os maldosos dos meus amigos já começaram a responder.
12: Ah, que absurdo.
13: E que tem dois anão aí, do lado do... zombando da minha altura.
12: Fala que vocês são líberos no vôlei.
13: Exato.
12: Eu o líbero. Comparado com os outros, o líbero é sempre mais baixinho.
13: Dito isso, muito bom de estar de volta, principalmente a trabalhar no estádio. Isso eu tava com uma saudade imensa.
12: Pois é, futebol de verdade, meu caro. Saudade do campo de terra do Avaí, lá em Pompéu. Nem ele sobreviveu, já muraram e colocaram
13: o grama. Eu já ia perguntar se nesse campo de terra do Avaí, se lá chama ressacada também, mas me disseram que lá, na verdade, joga é jogador de ressaca, né?
12: Pois é. Não, mas sabe que isso é uma coisa que faz falta no futebol atual, e tinha na época do Pelé, até minha época de criança, no interior ainda tinha, que é esses campos de terra completamente desnivelados. Ali você aprendia a dominar a bola, meu cara. Você saía dali dominando a bola com uma beleza. Se não dominasse, já era. Agora não, é esse tapete danado, você não tem nem trabalho de dominar a bola. Eles mudam a tecnologia da bola pra você dar conta de dominar.
13: Hoje em dia, a turma da canelada recebendo o passe perfeito no momento perfeito. Tá. É um negócio, assim, surreal, né?
12: Pois é. Mas, ó, a gerência geral da TMC Belo Horizonte é dela, Marcele Melasso, a gerência de jornalismo, André Rocha, coordenação de esportes de Laura Dolabella, produção, opa, hoje é com ele, produção e comentários, Léo Dias.
13: Opa! Ah. E da nossa querida Laura Dolabella
12: também. Perfeito, a apresentação é minha, Alex Barbosa, a gente tá aqui com o Papo de Craque Primeiro Tempo, que segue até as 14h. O segundo tempo vai ao ar de 6 às 8 da noite hoje, correto?
13: Correto, e hoje é o seguinte...
12: Correto não.
13: Explica aí. Não, calma.
12: Ah, calma, beleza. Calma, eu tô calmo agora. Calma.
13: Vai lá. Agora sim. Agora se me corrija se estiver errado. Beleza. Mas hoje é um papo de craque esquenta.
12: Isso.
13: Papo de esquenta.
12: Isso. Bem isso.
13: Hoje, diretamente da Arena MRV, estarei lá com...
12: Você estará lá também?
13: Estarei lá com...
12: Legal.
13: Fael Lima.
12: Opa, Fael também na área, na transmissão?
13: Exatamente. Que com o Giovanni Oliveira. Ah, o Gão. Como é que o Gão vai participar? O Gão vai participar também.
12: Vai.
13: Só não vai estar na arena, mas vai participar.
12: Vai ficar com o secador dele ligado lá pra
13: zoar.
12: Com
13: certeza já vai mandar. Já vai mandar aqui. Secando.
12: Vai.
13: Mas hoje, com o Brasileirão de volta, estamos de volta com as nossas transmissões. E a partir de 7 da noite, o que que tem, Alex?
12: Aí já liga o esquenta oficial da partida.
13: Aí já
12: a bola rola às 19h30.
13: Abertura de jornada.
12: Já é abertura de jornada?
13: Aí opa! Vai trazer escalação.
12: Perfeito.
13: E depois que o jogo acabar, você acha que acabou?
12: Não acaba, não?
13: É o melhor fim de papo.
12: Ô, oh, sensacional.
13: Fim de papo, né, gente?
12: É aqui na TMC. Então terminou o jogo, ainda tem mais comentários, tem discussão. Você ajuda a gente aí a conversar sobre o jogo, o que deu certo, o que não funcionou, o que foi legal, o que não foi legal. É igual aqui no programa. Você participa concordando, discordando, pensou alguma coisa diferente? Vem com a gente, participa pelo 999-44-8870. Esse é o nosso WhatsApp para você participar. Ó. Futebol brasileiro tá de volta, Atlético e Cruzeiro já voltam suas atenções para os seus objetivos na tabela. O Atlético ocupa atualmente o 11º lugar com 24 pontos no Brasileirão. O grande objetivo é a classificação para Libertadores, algo que não conquista desde 2024. quando foi finalista da competição sul-americana. Cara, o vento no futebol muda numa velocidade impressionante, muda igual o vento mesmo. 2024, finalista da Libertadores.
13: Mas a turma torce contra o vento? Pois aí fica difícil.
12: 2025, não disputou a Libertadores. Me explica. Eu acho que ninguém consegue me explicar como isso acontece.
13: Então, Alex,
12: vamos como supor, aconteceu, eu sei. Como isso acontece, eu não sei.
13: Vamos supor que você tem dinheiro, talvez para investir.
12: Certo.
13: Aí você tinha um bom time, você tinha grandes ativos.
12: E talvez tenha um escorpião no bolso.
13: Exatamente. Só que aí você fala assim, se eu enfiar a mão no bolso, o escorpião vai picar minha mão. E aí você para de gastar, você deixa de investir. Isso acontece em todas as áreas da vida, cara. Você pode até ter um grande negócio, você pode ter um negócio de sucesso, seja uma padaria, seja algo. Mas se você não se reinventar, se você não investir no seu negócio, ele vai naturalmente chegar ao fim. E foi basicamente isso que o Atlético acabou, lamentavelmente, fazendo, né? O time foi sofrendo perdas e perdas importantes e relevantes. No elenco, não foi feita a manutenção. E não é que não foi gasto dinheiro, não, tá? Porque gastou dinheiro, Alex. Mas gastou errado. Gastou com...
12: Isso é um problemão.
13: Vamos supor que tinha um ponta de beirando os 30 anos, que um tal de Palmeiras já não queria saber muito do jogador.
12: Já falei, não compra carro usado da titia Leila, não.
13: Um ponta especificamente complicado. De 31 anos. Que tava saindo lá e que era já muito criticado pela torcida do Palmeiras. Aí, qual que é a lógica? Você vai pagar 6 milhões de dólares nesse jogador?
12: É complicado.
13: Você vai deixar o Vasco e o Fluminense ganhar a disputa e mandar pra lá, correto?
12: Sim.
13: Não, o Atlético não.
12: Eita, nós.
13: Aí, vamos supor que um cara fez um gol no seu time na final da Champions League?
12: Da Champions League? Eu quero esse cara. Eu quero esse cara.
13: Mas o Atlético achou que era da Champions.
12: Pois é.
13: E ele também tem 31 anos. E ele teve apenas uma temporada boa na carreira.
12: Eita.
13: E foi justamente essa temporada de 2024.
12: Esse aí eu compraria enganado também.
13: Uma temporada de 12 gols e 4 assistências apenas, Alex.
12: É.
13: E jogando. E desses 12 gols. 5 desses gols foram marcados contra o Aurora.
12: Aí. Poderoso Copa Aurora.
13: Na Copa Libertadores. Ou seja.
12: Pois é, ué. Parece que do estádio que ele usa, ele foi o maior time dele, daquele estádio na Libertadores naquele ano.
13: E vamos supor também que os médicos do seu time avisem que esse cara possivelmente tem algum problema físico.
12: Gente, você tá falando que ele é aquele carro que o pessoal fica zoando e falando, pô, isso é um... Você não passa pra frente mais de jeito nenhum.
13: Ô, gente, me ajuda aí, né? O Atlético, de fato, rasgou seu dinheiro nos últimos 2 anos e de uma maneira completamente irresponsável. Você não pode contratar um Júnior Santos pagando o que pagou. Você não pode contratar um Rony pagando o que pagou. Você não pode deixar com que isso atrapalhe o seu fluxo de caixa, tendo inclusive um desses jogadores, né, o Rony, acionando o clube da justiça. Inclusive viralizou um vídeo da informação do Fábio Sormani, né, jornalista, santista, que ele tem um trânsito legal com o pai do Rony, o Hércules, né, que é empresário. O pai do Rony declarou o seguinte, que no momento em que acionou o Atlético extrajudicialmente, ele fez isso justamente porque o Atlético não respondia a ele. Falava, você tá me devendo?
12: Sim.
13: E o Paulo Brax, palavras dele, o Paulo Brax não atendia ele. Ou seja, até pra você dever, você tem que saber dever também, Alex. E o Atlético nem isso conseguiu fazer nos últimos anos. E é uma pena porque era um elenco campeão brasileiro em 2021, que em 2022 já sofreu muitos problemas e que depois disso tudo foi, cada dia que passa, piorando, né, Alex? Então, de fato, tudo muda. Não é por acaso que a vida dá aquelas voltas, né, que a gente tá falando aqui sobre querer voltar à Copa Libertadores, né?
12: Sim, sem dúvida alguma, sem dúvida alguma. A situação é tão complicada, mas tão complicada, que o Hércules preferiu sair do Atlético e enfrentar o Leão, a Hidra e mais 10 trabalhos para formar os 12 trabalhos, do que ficar aqui, meu cara. O negócio estava difícil mesmo, muito complicado. Ó, mas já o Cruzeiro ocupa o 13º lugar também com 24 pontos no início do campeonato. O grande objetivo do Cabuloso era o quê? O quê? Por que a gente cobra tanto? Porque no início do campeonato o objetivo era o título do brasileiro, mas o péssimo trabalho na época aí do técnico Tite obrigou o Cruzeiro a corrigir a rota com a chegada do Arthur Jorge. A Raposa se recuperou e hoje mira uma vaga para Libertadores. Isso posto, vamos lá. Como será o segundo semestre de Atlético e Cruzeiro na temporada do futebol brasileiro? Como que você projeta o Atlético nesse segundo semestre, Léo Dias?
13: Vamos lá, vamos começar pelo Galo e depois a gente vai para o Cabuloso.
12: Isso, na sequência aqui, é emendado nesse momento.
13: É o seguinte...
12: Que não é bloco de cada um, não. Depois a gente vai falar de cada um separadamente.
13: O Atlético, pra mim... Ah, Léo, você tá sendo extremamente duro, né? Cê, é dois pesos, duas medidas. Não é. Eu tô falando do que eu estou vendo e da loucura que é a minha opinião em relação ao que o Atlético fez. O Atlético tem muito bem traçado o objetivo de ir para a Copa Libertadores. Isso posto, como dito aí também na nossa nota de roteiro, o Atlético está... fazendo por merecer, o Atlético está reforçando o seu elenco.
12: Eu quero 500 mil de 13º esse ano, Léo.
13: Ah, perfeito.
12: Eu quero.
13: Eu quero acertar os números da Mega Sena também.
12: Boa!
13: Mas, cara, o Atlético precisa fazer por onde? Não adianta eu virasse aqui pra nossa querida Laura Dolabella e falar assim, eu quero ser o comentarista da TMC e não entendesse nada de futebol. Ou não investisse numa faculdade. O Atlético está negligenciando itens cruciais, mais uma vez cometendo o erro de confiar no próprio elenco, confiar de que vai ter uma temporada acima da média, com gastando pouco. O Atlético se desfez de um dos seus maiores ídolos, né? Se desfez do Hulk. Tudo bem, eu concordo, era fim de ciclo, o Hulk de fato já não estava jogando bola, já está inclusive irritando os torcedores do Fluminense.
12: Que isso, jogou uma partida só, oficial?
13: É, só que ele jogou no nível que ele vinha jogando aqui no Atlético já, né? Assim, com muita dificuldade. Mas ainda assim, o Hulk já foi, já é passado, mas se você abrir um espaço de 3 milhões na folha, ele não trouxe ninguém.
12: É, isso é um problemão.
13: Se o Atlético tira o Cacierra hoje, o reserva é o Reinier, que tem 17 gols na carreira toda. Não é que o Reinier tem 17 gols no ano. Ele tem 17 gols na carreira.
12: Mas pensa o seguinte, se ele fizer um, a média aumenta exponencialmente.
13: Ah, perfeito. Não, olha aqui. Números da carreira do Reinier. Ele tem 17 gols na carreira inteira, mais 10 assistências. Ou seja, é um cara de apenas 27 participações em gols desde 2019. Ou seja... uma temporada do Hulk e uma temporada do Paulinho foi muito melhor do que a temporada, que a carreira inteira do Reinier, que não se firma. E o Atlético tem esse cara como seu reserva para centroavante. Isso é uma coisa muito preocupante.
12: Ó, centroavante que faça gol, a gente vem falando aqui de todos os times mineiros. Todos. Não adianta dizer que não sabia não, porque sabia.
13: Não, sim, corretamente. E aí, para título de comparação, vou pegar aqui os números do Matheus Cacierra. Ele, em uma temporada apenas pelo Zenit, ele marcou 21 gols. É, na temporada 24-25, 12 gols. Então, já é um cara que faz mais gols, que tem mais participações em gols, mas eu ainda acho muito pouco. Porque se o Cacierra sai do time, o Atlético não tem um reserva para centroavante. Aí, vamos lá. Vamos voltar para o setor defensivo. O Atlético se desfez de um zagueiro canhoto que joga pelo lado esquerdo, que poderia ser até reserva para a lateral esquerda, correto?
12: Júnior Alonso.
13: Aí, pra substituir ele, o Atlético trouxe um zagueiro destro que joga pelo lado direito e que pode ser reserva até de lateral direita.
12: Mas eles foram olhar lá, tinha duas pernas, o outro também tinha duas. Ficou parecendo que era a mesma coisa.
13: Gente, o Atlético tá negligenciando. E aí, não
12: vocês
13: trouxe...
12: estão exigindo demais, gente.
13: E aí vai ficar com o Lianco, que foi mal, foi muito mal, jogando como zagueiro pelo lado esquerdo. Mas o Atlético vai manter esse posicionamento. A tendência é que o Lianco comece como um zagueiro pelo lado esquerdo, porque não quer ir ao mercado ou quer pegar aquele fim de feira, né? Então, basicamente, o Atlético vai para o segundo semestre com o elenco piorado. Alguns problemas que o Atlético já tinha, por exemplo, Igor Gomes, Gustavo a incógnita Gustavo Scarpa, que talvez pode até ser importante nesse segundo semestre, né? O Guilherme, atacante do Atlético, já se posicionou publicamente falando que quer recuperar, ajudar a recuperar o melhor futebol do Scarpa, porque entende que ele é um craque. Mas eu já esperava que esse tipo de discurso iria voltar à tona no Atlético. Era muito previsível. Era previsível que o Atlético ia logo, logo soltar uma notícia ou outra ali que o Igor Gomes está treinando bem, que o Dudu voltou e vai ficar, que o Scarpa vai voltar da artroscopia e está muito animado para fazer um segundo semestre muito bom. Eu já ouvi isso lá atrás. Então o Atlético quer a opção mais barata. O Atlético não quer investir. E eu acho de um extremo risco. Por quê? Por mais que o objetivo seja se classificar para a Copa Libertadores, se você olha para baixo, é 3, 4 pontos, tá, meu amigo? É 3, 4 pontos de diferença pro Z4 e numa...
12: É, nesse momento, 4 pontos.
13: Então, numa sequência negativa, você tá lá, no lugarzinho que o Vasco tá.
12: Duas rodadas pode mudar tudo.
13: Ou seja, é muito perigoso o que o Atlético tá fazendo. Eu falei isso durante toda a parada da Copa, porque o Atlético ficou 2 meses, a nossa Giovanna Oliveira, se tivesse de férias, poderia ter ficado de férias esse tempo todo, se tivesse que falar só do Atlético, porque não teve notícia. O Atlético não se movimentou, o Atlético não se preparou para esse retorno.
12: Opa, relembrando, poderoso Léo Duarte.
13: Ah, não. Mas... foi, e aí foi, né? Anunciou no dia do início da parada, né? E depois nunca mais. Então o Atlético...
12: A gente esperando a renovação do time, né? Um fortalecimento consistente do time.
13: Ou pelo menos você suprir as verdadeiras ausências. O Atlético não tem um camisa 5, cara. Gente, tudo bem. Eu ouvi vocês ontem falando do Rodri. Que eu até concordo
12: poderia
13: que ele não,
12: chamá-lo, que, mas não até foi o melhor concordo, da Copa.
13: Até concordo que ele não deveria ter sido o melhor da Copa, eu acho isso uma loucura também. Mas o Rodri, ele era importante na seleção espanhola, num nível, e que quando ele foi substituído na prorrogação, para você ter ideia, se não sai o gol ali, meu amigo,
12: ia começar a apertar para a Espanha.
13: A Merlin estava pronta para a Argentina ser campeã, porque... perdeu completamente o domínio. Então a importância de um primeiro volante moderno é um cara que comanda o jogo. O Atlético não tem isso. O Atlético acabou colocando o Maicon naquela posição, que eu concordo que é um cara que organiza muito o meio de campo do Atlético, mas não é primeiro volante. O Alan Franco é extremamente instável, mas também não é primeiro volante, é muito limitado, não tem a capacidade de olhar pra frente e dar um passe em progressão. Então o elenco tem claríssimas limitações. E o Atlético volta para esse segundo semestre sem corrigir essas limitações. Ou seja, é fazendo a opção mais barata mais uma vez. O Atlético não trocou o reservatório de água e está querendo ver a água ficar vazando lá até o motor fundir. É o que o Atlético fez para essa segunda pausa. E assim, vai me surpreender muito se o Barba e se de fato o Atlético tiver sucesso nesse segundo semestre, será por conta de Barba Domingues, porque aí ele conseguiu consertar, e ele já vem fazendo isso, tá? Ele conseguiu recuperar alguns jogadores, e isso eu posso citar o Natanael, que melhorou muito sob o comando dele, Maicon, o Alaminda ele conseguiu colocar no time, Cacierra, o Bernard. Então, o Domingues ele já vem fazendo um trabalho de recuperação dos jogadores, só que ainda acho que ele também não é milagreiro, né? Não é igual o Matheus Cunha que chegou lá no Internacional falando que é fazedor de milagres.
12: Fazer o quê?
13: Mas
12: ele tá falando.
13: Que o Atlético agora, pelo menos, Alex, eu já bati o que eu tinha que bater, pegue a organização tática e a forma de jogar que vinha sendo utilizada, que é uma forma mais reativa, que eu acho que o Atlético vai ter que ser assim. Não adianta o Atlético

0: Certo, mas vamos lá então, projetando pelo que você, o recorte é desse momento. O time não entrou em campo ainda, pode mudar tudo só hoje à noite.
1: Hoje, né? 9:30 PM eu posso mudar completamente.
0: Isso, pode mudar completamente. Já terminou a partida, você pode dizer outra coisa. Mas o recorte desse momento, você diria que Copa do Brasil, o Atlético vai até onde?
1: O Atlético tem condições de chegar na final da Copa do Brasil.
0: Tem? Que isso? Você tá muito mais esperançoso do que eu.
1: Não, mas posso ser sincero?
0: Porque pra mim, se trombar com Corinthians, Grêmio, Fluminense... cadê mais? Se trombar com o Cruzeiro, se trombar com o Palmeiras, não passa de nenhum desses.
1: A questão da Copa do Brasil do Atlético é que é mata-mata mais
0: uma vez. O Cruzeiro tem aquele detalhe que ajuda por ser clássico. Por ser clássico, as coisas começam a se nivelar, então pode dar sorte de passar. Se pegar um desses nas quartas, dificilmente vai passar, na minha visão, Léo Dias.
1: Ah, não, é.
0: Mas você acha que tem potencial pra chegar na final?
1: A questão é porque é Copa, cara. Copa é um formato completamente diferente. A gente viu um Vitória eliminar
0: o Flamengo.
1: O Flamengo, exatamente. Então, e tem um detalhe importante, que com essa funilação ficou um caminho mais acessível. Por exemplo, eu acho que o Atlético não sai pro Internacional hoje. Não sairia pro Internacional. Ah. Corinthians daria um jogo interessante, mas, por exemplo, Corinthians Atlético na Neoquímica Arena foi um jogo extremamente equilibrado que o Corinthians venceu no último minuto. É. Então o Atlético também teria condições de... Um Grêmio também tem condição de eliminar. É. O Grêmio tá numa fase tenebrosa de ruim.
0: Tá, mas o Atlético gosta de ajudar quem tiver numa fase
1: não,
0: ruim.
1: Não, sim, mas eu falo que não seria uma loucura
0: se ele ganhasse.
1: Copa do Brasil tem uma questão maluca que é a sorte no sorteio, tá?
0: Sim. Assim, sim, isso ajuda demais.
1: Porque se numa brincadeira dessas, Cruzeiro e Palmeiras avancem, né? E se enfrentam, por exemplo, já matam um dos favoritos, que pra mim, Cruzeiro e Palmeiras são os grandes favoritos ao título da Copa do Brasil pra mim. É Copa, não tem jeito.
0: Não, cara, uma vez teve Copa do Mundo que um finalista só encontrou adversário difícil na semifinal.
1: Ah!
0: Sério, jogou contra, na época, acho que foi Inglaterra.
1: Qual o idioma que esse finalista?
0: Acho que eles hablam.
1: Ah,
0: eu não lembro qual língua, mas acho que eles hablam.
1: Isso também foi uma seleção que não deu um chute durante os 90 minutos, só foi chutar a gol, porque a FIFA deu uma ajudinha naquela bola descendo. A gol não, né? Não. Chutar.
0: Isso.
1: Porque no gol não acertou. O Nai Simão podia voltar com o uniforme legal. Foi um tal de Argentina, hein?
0: Isso mesmo, cara. Bem lembrado. Tem muito tempo. Isso eu não lembro em que ano foi que isso aconteceu, mas isso aconteceu.
1: Mas é que eu tô falando agora, assim como falei da Espanha lá, inclusive... É. Acabei acertando a campeã, hein, Alex?
0: Verdade. Antes da Copa.
1: Falei antes da Copa que a Espanha era a minha grande favorita da Copa.
0: Mas porque teve em minha defesa, teve a final antecipada na semifinal, Espanha e França.
1: Ah, perfeito.
0: Espanha acabou levando a melhor.
1: E no coletivo, né?
0: Mas
1: eu não me surpreenderia, Alex, se o Atlético fizesse algo parecido com o que fez nos últimos anos. Chegar em finais rabiando no Campeonato Brasileiro. Nossa. Então, tanto na Copa Sul-Americana quanto na Copa do Brasil. Eu acho perfeitamente plausível. Não acharia uma loucura falar que o Atlético chegou a mais uma final de Copa do Brasil ou mais uma final de Copa Sul-Americana. Até porque esse elenco em si tem uma coisa recente, pelo menos avançando em jogar Copas ali com a conta do chá. Esse elenco consegue, só tem que começar a ganhar também, né?
0: Sim,
1: não adianta chegar numa final e gerar trauma pro torcedor do Atlético. Mas assim, eu acho que o grande caminho vai acabar sendo isso.
0: Perfeito.
1: É avançar nas Copas.
0: Pra mim, se não der sorte, já sai nas quartas aqui da Copa do Brasil, se não der sorte. Na Sul-Americana, você acha que pode chegar na final também? É isso?
1: Eu acredito também.
0: Beleza,
1: pode. E na Sul-Americana já tem um caminho definido, né? Na Sul-Americana, inclusive, bem mais acessível.
0: Não pega um Boca pelo caminho, um River Plate?
1: Não, só na final.
0: Então já tô mudando a minha opinião na Sul-Americana, que pode chegar na final se não der umas bobeiras que deu igual na fase de grupos. Porque como é um mata-mata, jogo lá e cá, você dá uma bobeira feia num jogo, já era, não consegue reverter, né?
1: Não, é.
0: O time assim, fecha a casinha.
1: Mas pela Copa Sul-Americana, o Atlético tem plenas condições de chegar na final. Ah. Só que aí vai, muito provavelmente, enfrentar um milionário River, tal qual o seu apelido, ou um Boca Juniors.
0: Pois é. E Brasil.

0: Brasileirão.
1: Aí já é o grande problema, no meu ponto de vista, pro Atlético. Vai ser um Brasileirão de sofrimento fortíssimo.
0: Luta para não cair?
1: Luta para não cair, porque, repito, o elenco está na conta do chá. É uma coisa que eu tenho falado desde o início da parada da Copa. Não é conta do chá, é aquele restinho de pó de café ali que você faz aquele café, água de batata. É o café para criança não dormir.
0: Ah.
1: Aliás, para criança dormir.
0: Dormir, isso.
1: É... Porque o Atlético está se arriscando muito, muito. Então, no meu ponto de vista, o Atlético está fazendo loucura para para esse segundo semestre. Não está se reforçando e isso pode custar caro.
0: É. Não, aqui ó, o Renato Rogério, meu receio hoje é a preguiça dos jogadores. Quando o time joga direto, tem jogo que dá preguiça. Imagina jogando hoje depois de quase 2 meses. Acho que o time vai engrenar só em dezembro. Forte abraço.
1: Ô, Renato Rogério.
0: Eu não duvido.
1: Agora eu vou deixar o convite. Só que o jogo vai ser bom, pô.
0: Vai sim, ué.
1: Porque é o seguinte, se o jogo tiver ruim, mas você tiver com o rádio ligado na TMC 88.7, você vai ter o Luiz Soares na narração.
0: Ah,
1: você vai ter o Fael, vai ter a Giovana. Então a transmissão da TMC vai ser maravilhosa.
0: Sim, sem dúvida alguma. Agora a gente já projetou o Atlético. Eu acredito que eu falei quartas da Copa do Brasil, pode chegar na final também, concordo com você, da Sul-Americana. Também dou o braço a torcer agora. No começo do ano eu tinha falado que o Atlético ia brigar por uma vaga na Libertadores. Mas neste momento a situação é de brigar para não cair mesmo.
1: É porque muda muito, né, Alex? Com o Sampaoli, o Atlético sinalizava até um investimento maior, né?
0: Sim.
1: Aí depois, o que é isso? Tem um Sampaoli de técnico e aí você imagina que vai investir, porque esse cara só sabe falar de reforços.
0: Sim.
1: Só que aí depois o Atlético muda completamente a sua rota, né? Traz um treinador reativo. Que, repito, tá? Por mais que eu não seja um grande admirador desse estilo de jogo mais reativo, é o que o Atlético precisa. O Atlético não pode ser. Não adianta querer virar a Espanha, ser tic-taca, não é. Não adianta querer ser a França, porque não é. O Atlético vai ter um segundo semestre de jogando de maneira defensiva e se classificando.
0: Mas dá pra ser um Cabo Verde, não dá, não? Pelo menos um Cabo Verde.
1: Eu ia citar
0: um goleiro bom,
1: tá? Eu ia citar o Brasil contra a Noruega, né? Só não pode ser o Brasil contra a Noruega, que teve 34% de posse de bola, 5 chances claras e perdeu todas as chances claras e foi eliminado.
0: Isso aí não pode também. É o que a gente sempre fala aqui, gente. Jogo importante, mata-mata, Copa, competição importante, não pode perder a oportunidade, porque às vezes você só tem uma na partida. E a gente já falou de Argentina, por exemplo, em final de Copa América, teve uma oportunidade, Di Maria foi lá e fez, e eliminou o Brasil. Eliminou não, ganhou o título em cima do Brasil.
1: E nas costas do Renan Lodi, né?
0: É, foi nas costas, não. Que isso. Mas agora vamos pro outro lado aqui. Recorte de momento, tudo pode mudar a partir de amanhã, a gente pode ver um Cruzeiro completamente diferente, Cruzeiro que perdeu o Christian, Cruzeiro que perdeu quem mais? Perdeu o Kaique, certo? Então, o que é que você projeta desse Cruzeiro aí?
1: Eu projeto o Cruzeiro, de certa forma, diferente, tá? Aí repito, espero que... Eu sei, tá, gente, que o torcedor atleticano talvez vai ficar um pouco chateado comigo, porque... Mas eu preciso ser sincero. Eu acredito muito que o Atlético tá numa situação diferente do Cruzeiro, nesse sentido que o Cruzeiro está investindo. O Cruzeiro tem um treinador que tem contrato até 2030 e, repito, eu acho o Barba Domingues e o Arthur Jorge baita treinadores. E acredito muito que o Cruzeiro terá um segundo semestre completamente diferente. Só que aí tem um ponto importante, que aí agora eu preciso ser crítico um pouco também.
0: Qual que é o ponto importante aí?
1: Cruzeiro enfrenta o Flamengo.
0: Libertadores.
1: Na Copa Libertadores.
0: Nossa. Pedreira.
1: Eu tô até gostando, inclusive, da especulação do Zé Lucas. Só que a questão é que o Cruzeiro fez uma janela ainda que eu diria que faltam algumas coisas para bater
0: de frente
1: com o Flamengo. Só que a gente precisa também ser justo aqui, que não tem como eu exigir que o Pedrinho tire a mão do cofre mais do que já tirou. que gastou 30 milhões com o Gerson, 27 milhões, né? Vai gastar mais 3 se ele cumprir as metas. Já gastou 14, aí eu acho uma completa loucura, entre 12 a 14 milhões
0: com o Peck?
1: No Gabriel Peck. Eu acho que é muito caro para um jogador do nível do Peck. E, aliás, o futebol tá muito inflacionado, né? Não acho, mas era o sonho do Arthur Jorge. O Arthur Jorge gostava do Gabriel Peck, já queria levar ele, inclusive, pro Al Rayyan. Mas, ainda assim, eu acho muito pouco. Me preocupa muito o Cruzeiro sem Lucas Romero para esse jogo contra o Flamengo. Me preocupa muito.
0: Dois.
1: Então, assim, se o Cruzeiro tirar o Flamengo, o Cruzeiro é favorito ao título da Copa Libertadores. Eu falo isso com a maior tranquilidade do mundo. Se o Cruzeiro tirar o Flamengo, o Cruzeiro é favorito ao título da Copa Libertadores.
0: Passa, tem condição de passar por qualquer outro ali?
1: Cara, porque o Flamengo, pra mim, é o atual campeão, é o melhor time da América do Sul, disparado, junto com o Palmeiras ali, obviamente. Palmeiras também, que vem forte, né, para as competições que está disputando. Então, o Cruzeiro tem que mirar, tirar justamente o seu grande adversário. Então, tudo bem que você tem um Fluminense que tem um elenco experiente, um elenco cascudo, você tem outras equipes postulantes ao título, mas olhando para a Copa Libertadores, o Flamengo é o nível de excelência, né? É o melhor time da América do Sul. Atualmente é o time mais rico da América do Sul também. Se o Cruzeiro elimina o Flamengo, o Cruzeiro é o grande favorito ao título da Copa Libertadores, porque vai ter eliminado o atual campeão e o maior elenco atualmente.
0: Uhum.
1: Apesar disso, a gente sabe que é um momento de um divisor de águas muito grande, né? Então, assim, o Cruzeiro vai ter um desafio muito duro. Eu quero ver o Cruzeiro a partir de amanhã já. Aí no Brasileiro, a história é o seguinte. Falei da Libertadores porque é o seguinte.
0: Sim.
1: É o confronto mais difícil. É como se fosse uma... Não diria que é uma final antecipada pro Cruzeiro, mas isso vai medir se o Cruzeiro tem a condição de ser campeão da Libertadores ou não. Enfrentando o Flamengo. Tudo bem que se você pegasse um Flamengo na final, a história seria outra, porque é jogo único.
0: É jogo
1: pode
0: único,
1: acontecer.
0: Pode.
1: Mas eu, particularmente, a gente quer ver um Cruzeiro igual o ano passado, um Cruzeiro que foi forte e dominante contra Palmeiras e Flamengo, vencendo os dois aqui em Belo Horizonte, empatando fora de casa. Inclusive empatou com o Palmeiras recentemente, com o Arthur Jorge, né? E eu acho que aquele jogo me passou uma impressão muito positiva sobre o Cruzeiro. E daqui pra frente, isso posto de Copa Libertadores, se eliminar, pra mim é o grande favorito a Copa Libertadores.
0: Perfeito. Copa do Brasil.
1: Passei a régua agora. Cruzeiro e Palmeiras são os dois favoritos ao título da Copa do Brasil.
0: Cruzeiro e Palmeiras.
1: É inegável. Você tem o Fluminense correndo por fora, o Atlético, o Corinthians, que foi campeão na temporada passada, mas time por time, se focar, o Cruzeiro, e também é o maior campeão,
0: uhum,
1: é o favorito ao ganhar o título da Copa do Brasil. Perfeito. Aí também tem aquela questão do sorteio, né, meu amigo? Porque... Numa dessas, tudo bem que você deu uma sorte, já pegou uma Chapecoense de cara.
0: Mas cai Cruzeiro e Palmeiras aí nas quartas.
1: Aí eu quero ver. Que aí vai ser a mesma situação. Quem passar é o grande favorito. Só que a Copa do Brasil tem um fator engraçado. Por isso que eu falei sobre o Atlético. Eu não me surpreenderia se o Atlético chegar na final. A Copa do Brasil, ano passado, o Corinthians ganhou com... aos trancos e barrancos, e o Vasco foi finalista.
0: Inimaginável, ali todo mundo falava, todo mundo cravava, aliás, que era Cruzeiro e Fluminense.
1: Exatamente. Na final. Então, assim, foi um negócio surreal, assim, que a Copa do Brasil tem disso, né? E é a Copa da Zebra, vamos dizer assim. Só que ao mesmo tempo, time por time, eu preciso ser sensato e sincero que os grandes favoritos são Cruzeiro e Palmeiras.
0: Perfeito. E Brasileirão, o que é que você acha que vai acontecer com o recorte desse momento sem o time voltar a campo amanhã?
1: O Cruzeiro agora tá numa campanha de recuperação. E por conta daquela paspalhada que fez o Tite, né, que conseguiu um feito inacreditável que com o elenco que
0: absurdo.
1: O Cruzeiro tem.
0: Vocês são muito rigorosos com o queridíssimo Tite.
1: Perfeito. Mas com o elenco daquele, que tudo bem, que tem suas carências, eu concordo. Mas conseguir deixar o Cruzeiro na vice-lanterna, em alguns momentos na lanterna do campeonato, sem ganhar de ninguém.
0: Não, ficou um bom tempo na lanterna?
1: Não, é um negócio assim, assustador. Não fosse por isso, o Cruzeiro estaria lá em cima, lá, ó. Onde está o Fluminense ali, tá vendo? Fluminense
0: terceiro lugar, 32 pontos.
1: Isso, a 2 do Flamengo e a 5 do Palmeiras. Aliás,
0: tá 9 do Palmeiras, do Fluminense.
1: Palmeiras já disparou.
0: Palmeiras, né, disparou.
1: E muito pelo fato desses dois terem disparado. Agora, o que virou objetivo do Cruzeiro é seguir a campanha de recuperação e se classificar direto para a Copa Libertadores. Até porque, acima do Cruzeiro e também acima do Atlético, que é o grande objetivo, tem Bahia, Atlético Paranaense, Bragantino. São equipes que, para mim, vão brigar aí nesse sentido, né? Aí eu aposto numa quedinha de rendimento ali tanto do Bragantino quanto do Atlético Paranaense. Bahia, a tendência é o Bahia ser sólido. O Bahia é uma equipe que... A gente vai falar mais sobre o Bahia já no bol do Atlético, mas o Bahia é uma equipe que vai ficar ali beirando o G5 também. Então acho que o Cruzeiro agora, o principal objetivo também será se classificar para a Copa Libertadores através do Campeonato Brasileiro.
0: Beleza, mas você acha que ele fica o quê? Um G5, um G6? Porque no momento é um G5 que dá vaga na Libertadores, né? O quinto lugar pega aquela vaga indireta, vai para a pré-Libertadores. Mas, como tem Copa do Brasil, como tem Libertadores, como tem Sul-Americana, em geral, o primeiro fora da zona de classificação sempre classifica. O primeiro fora. Então, um G6 provavelmente vai dar.
1: É o que virou o objetivo do Cruzeiro, né?
0: Você acha que o Cruzeiro é um G6?
1: Cara, tem condição de pegar até G4 ali, tá? Porque o Bragantino...
0: Ó, vaga direta?
1: É, Bragantino com 30 pontos, o Cruzeiro tem 24. A régua dos
0: ainda clubes... não terminou o primeiro turno. Então,
1: e a régua dos clubes do G4 não é a mesma dos clubes que brigam pelo título. Os clubes do G4, eles também oscilam muito. E esse campeonato tá muito embolado, tá uma trocação muito maluca no sentido, assim.
0: Tá, sim.
1: O mesmo Cruzeiro e Atlético que tem essa distância pro Bragantino, que hoje... 6 pontos, né? Pro Bragantino, que hoje é o quarto colocado com 30 pontos... São os mesmos que tem 4 pontos de diferença para o Vasco, que é o primeiro na zona de rebaixamento. Mas, olhando para o mercado do Cruzeiro, para o investimento, pro time e pelo treinador, principalmente, que, para mim, o trunfo para o Cruzeiro, que faz o Cruzeiro subir a régua e figurar entre favoritos, é o treinador Arthur Jorge.
0: Sim.
1: Eu acho um treinador espetacular. Então, eu vejo o Cruzeiro continuando essa recuperação. O Arthur Jorge já fez uma campanha, o Botelho trouxe esses números, inclusive, antes da parada da Copa, que a campanha do Arthur Jorge, desde que assumiu o Cruzeiro, no Brasileiro, era de um time que brigava pelo título. Era o líder do campeonato desde que o Arthur Jorge, no recorte em que o Arthur Jorge assumiu o time. Então, assim, é um Cruzeiro que seguirá em campanha de recuperação e, para mim, vai ficar ali no G4.
0: Perfeito, então vamos conversando a agenda, o que está acontecendo, o que vai acontecer hoje. Por exemplo, tem Atlético e Bahia às 19h30 na Arena MRV. A gente vai falar em mais detalhes daqui a pouco. Quem também joga no mesmo horário? Avaí e América pela segunda divisão. E aí? E essa partida, hein?
1: Cara, o América é uma situação muito complicada. O América já praticamente rebaixado. Se o América se salvar da segunda divisão.
0: Não, aí é milagre. A gente solta o aleluia aqui.
1: Não, mas de fato, é desse nível. Acho que o América, o nosso querido Fael, inclusive, apostou. Se o América fugir da queda, ele vai raspar a cabeça, inclusive.
0: Que isso. Pô, já são 12 pontos pro primeiro fora da zona de rebaixamento.
1: Não, é um negócio surreal.
0: Pra você ter uma ideia, o Avaí é o 18º colocado, tem 17 pontos, 9 pontos a mais que o América.
1: Não, e apenas uma vitória no campeonato. Acho que o mais assustador é esse nível. Então, assim...
0: E a vitória ainda foi contra o Fortaleza, inacreditável. Então, eu não achei que ia ganhar do Fortaleza.
1: Não, e num jogo, assim, maluco, né? Um 3-0 fora de casa, que Fortaleza conseguiu uma belíssima de uma... De um feito espetacular.
0: Foi uma proeza aí do Fortaleza. Mas o que, que você acha que vai rolar hoje?
1: Então, cara, o América.
0: Avaí. Situação América. Difícil. Nossa, essa, hein, Mr. L?
1: Então, e aí? A questão é que o Avaí é o 18º e vem numa crise, né?
0: Isso.
1: Tá com 17 pontos, vem numa sequência muito ruim.
0: Mas o América pode ajudar, né? Numa recuperação do Avaí, não pode, não. O América tá fazendo isso o campeonato inteiro. Todo mundo que tá precisando de ponto vem aqui e joga contra o América. e leva 3 pontos.
1: Depois da última rodada com a América, com os 3 pontos na mão, enquanto o Ceará tomou um empate no último minuto de jogo, eu não sei o que eu espero do América, tá? Acho que, infelizmente, é um empate, viu? Não tem jeito. Tanto pelo momento ruim do Avaí, porque vai vir desesperado, precisa ganhar pontos, né? Já tá perdendo uma distância ali para os primeiros fora da zona de classificação. E de fato, o América vem numa sequência, assim, negativa, muito ruim. Empatando, inclusive, com 2 adversários em casa. Ou seja, empatou com o Ceará e com o Londrina, que são times parecidos com o Avaí, né? Que estão na mesma briga ali que o Avaí, em casa. Ou seja, fora de casa, pode ser que eu acredito muito numa vitória do Avaí, infelizmente.
0: Perfeito. E aquele jogão de hoje, melhor do que Inglaterra e Noruega, ou Argentina e Inglaterra? Universidade Central da Venezuela versus Santos. Isso. Pela Copa Sul-Americana.
1: A pergunta que não quer calar.
0: Ah.
1: O Neymar está de férias ainda?
0: Ah, não, ele voltou das férias?
1: Acho que ele tá de férias ainda, tá?
0: Por que ele não tinha ido assistir a Copa?
1: Foi, ele foi bater pênalti lá, igual a Kingsley.
0: Pois é, ele foi lá pra bater um pênalti. Ele entrou quanto tempo naquele jogo ali? Uns 20 minutos, 30 Isso. minutos.
1: É, só quando ele entrou o time tomou 2 gols.
0: É. Mas ali, pra mim, o erro principal foi do Ancelotti.
1: Não,
0: o erro principal. Se deixa o Brasil do jeito que estava, a chance era a vitória do Brasil. Só que ele corria o risco ali de um empate, de ir pros pênaltis, e ele pensou, peraí. Lógico, gente, fonte, vozes da minha cabeça. Ele pensou, caramba, se eu perco sem colocar esse Neymar, eu tô fora. Se eu coloco esse Neymar e perco, eu pelo menos fiz a vontade da galera. Só que ele colocou o Neymar de jeito errado. Ele tinha que ter colocado o Neymar de uma forma que acelerasse um pouco o jogo, sem tirar o Endrick e sem tirar o Vinícius Júnior do que eles já estavam habituados fazendo naquele jogo, porque até que se encontraram já tinha terminado a partida.
1: A gente vai reclamar dessa Copa
0: Por muito tempo.
1: Então,
0: mas e aí?
1: O Santos enfrenta o CV, que vem...
0: Duas potências do momento. É, porque se você olhar por momento, é triste.
1: É, o CV vem da Copa Libertadores, né?
0: Ó. Oh.
1: Eu particularmente
0: acho... O problema é o Venezuela no final, esse, né? Porque tá o futebol da Venezuela até hoje não engatou.
1: É, não, mas fez 9 pontos num grupo com Del Valle e Rosário Central.
0: Boa, hein?
1: Então, assim,
0: boa.
1: Venceu alguns confrontos importantes, mas ainda assim acho que essa é a cara de um 0x0 esse jogo.
0: Perfeito.
1: Bem a cara do 0x0, o Cuca fora de casa, Copa Sul-Americana, um negócio assim.
0: Mas é um bom resultado pro Santos, né? Porque esse é o jogo de ida lá. Vai decidir em casa.
1: Se fizer igual fez com o jogo contra o Botafogo, né? Com o Brazão falhando no último minuto de jogo.
0: Ah, aí não dá.
1: Entregando um gol.
0: Aí não dá. Aí amanhã, Coritiba recebe o Palmeiras. Coritiba vai ganhar por quanto?
1: Tá
0: difícil pro Coxa.
1: O horário não permite eu falar o que o Coritiba vai ganhar, não.
0: Amanhã, 19h30, no Couto Pereira. Por mais que o Coxa esteja bem no Campeonato Brasileiro, eu acho que não aguenta o Palmeiras, não.
1: Cara de 1x0 pro Palmeiras.
0: Perfeito.
1: Palmeiras aí, gosta de ganhar esse jogo por 1x0.
0: Outro jogo dificílimo aqui de saber o resultado.
1: Nossa.
0: Lógico, futebol tudo pode acontecer, gente. A gente falou de vários resultados aqui imprevisíveis, mas... Chapecoense e Flamengo amanhã, 9h30 da noite, na Arena Condá.
1: 4x0 pro Flamengo.
0: Poxa, você tá sem dó demais.
1: Gente, mas...
0: Fecha a casinha, a gente pede só de 3.
1: Embora eu concordo com os amigos ontem no Papo de Craque segundo tempo,
0: ah.
1: Tanto o Gão, o Fael e o Danilo destacaram a dificuldade do Leonardo Jardim com equipes que têm uma defesa, né, forte, ou que pelo menos tem essa facilidade. Só que a Chapecoense ele não tem uma defesa forte. É a equipe menor, é a lanterna, mas... Né, gente.
0: Eu colocava até o Gandula lá pra ajudar a defender contra o Flamengo. Não até adianta. O Gandula.
1: A não ser que lá. A Chapecoense vire Cabo Verde.
0: Pois é, é isso aí. Aí, no mesmo horário, tem Internacional e Cruzeiro. E aí, Raposa vai lá sapecar?
1: 2x1 pro Cruzeiro.
0: Opa, boa. Foi
1: difícil porque eu acredito que o Inter vem numa crise colossal, assim. Acho que o Cruzeiro tem que se aproveitar disso e repito, sob o comando do Arthur Jorge, é um nível muito bom.
0: Perfeito. O São Paulo vai receber o Atlético Paranaense. E aí, a crise do São Paulo continua? Vai facilitar para o Atlético Paranaense isso ou o pessoal vai acordar?
1: São Paulo é inacreditável, né? Ficou esse tempo todo de férias e quando volta vai ter que jogar em Bragança.
0: Nossa.
1: Mas eu acredito no um empate, porque o Atlético Paranaense vem fazendo uma boa campanha.
0: Será que eles não estão querendo comer o pãozinho lá, com linguiça?
1: Ah, pode ser. Talvez é... É mesmo, né? Talvez seja uma estratégia
0: mandar o jogo lá pra Bragança. Isso, pra fortalecer o pessoal lá. Independente Medellín pela Copa Sul-Americana, vai pegar o Vasco, outro jogão da Sul-Americana, só que amanhã, às 7 da noite, lá na Colômbia.
1: Independente Medellín, time de Pablo Escobar.
0: Nossa!
1: E torcia pro Pablo Escobar, embora tenha, obviamente, aportado uma graninha pra fazer aquela lavagem de dinheiro no Atlético Nacional, também de Medellín. Mas o time que ele torcia era o Independiente Medellín.
0: Só porque ele era um traficante gigantesco, o pessoal fala que o dinheiro que ele investia era pra lavar dinheiro.
1: Só porque ele era um narcotraficante, né? Aliás, um narcoterrorista.
0: Narcoterrorista.
1: Ó, então, aí... Natanás Girardot, não vai ter pro Vasco aí, não, tá?
0: Não.
1: 1-0 pro Medellín, até porque esse treinador que o Vasco contratou, meu Deus, Vasco e Vitória foi um jogo assustador, assombroso de ruim.
0: Perfeito. Aí vai ter também Sporting Cristal contra o Bragantino, jogo que interessa muito a quem?
1: Ao Galo.
0: É isso aí. Porque o vencedor vai enfrentar o Galo na Sul-Americana, não é isso?
1: Exatamente.
0: Esse jogo é o primeiro, vai ser lá no Peru, no Estádio Nacional de Lima. E aí?
1: Palpite. Ah. 1-0 Sporting Cristal.
0: Eu também acho que o Sporting Cristal leva essa.
1: O Sporting Cristal fez uma boa campanha no grupo do Palmeiras. Tem alguns brasileiros, tem o Zé Ricardo como técnico. Sabia disso?
0: Não sabia.
1: Aquele Zé Ricardo.
0: Ó.
1: E treinou o Cruzeiro, inclusive foi técnico da primeira vitória do Cruzeiro na Arena MRV. Mas o Zé Ricardo, que é treinador do
0: Sporting Cristal. Ele virou o técnico. Como é que chama? No Cruzeiro, ele chegou a ser o da equipe fixa, não era isso?
1: Não, o Zé Ricardo veio
0: não foi
1: pra...
0: da equipe fixa, não?
1: O Zé Ricardo veio na época pra fazer, assim, pra salvar o Cruzeiro mesmo, né? Aquela situação ruim que o Cruzeiro tava, o Zé Ricardo veio...
0: Ah, pra mim ele tinha vindo da equipe fixa.
1: Ele, inclusive, olha, ele veio do futebol japonês na ocasião, no Shimizu Pulse, voltou para o Cruzeiro, para o Brasil, né, pra vir para o Cruzeiro... Depois ele treina o Goiás durante 3 meses ali, durante só o Campeonato Goiano. Depois treina o Criciúma também durante os 3 meses. E aí, desde abril de 2026, está no Sporting Cristal.
0: Perfeito, então. Então, para você dar Sporting Cristal, eu acho que eu até
1: Não, no confronto da Bragantino.
0: Nesse confronto.
1: Mas no confronto.
0: No confronto geral, você acha Bragantino. Que o Bragantino classifica?
1: Mas no jogo vai dar Sporting Cristal.
0: Perfeito, então, mas agora vamos fazer o seguinte, a gente precisa de informação do trânsito. Opa. Aqui, meu caro, para depois a gente falar do Galo Forte e Vingador, mas primeiro vamos para as informações do trânsito para saber o que está acontecendo por aqui. A gente não falou desse trânsito, e aí o Diego Costa tá por aqui desesperado, querendo contar para a gente o que está rolando. Ô Diego, chega aí, meu caro, conta tudo desse trânsito pra gente aí, meu caro, conta tudo, todos os detalhes. Por gentileza, bora lá, cadê Eugênio Pacelli? O que está acontecendo? Diz aí.
2: 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Fala, Alex, boa tarde para você também, meu caro, e para o ouvinte do Papo de Crack. Pois é, viu, já começo com ela, a Avenida Cardeal Eugênio Pacelli, que está dando o ar da graça para o motorista por causa de veículo pesado com defeito no sentido BH, próximo à Praça da CEMIG, trânsito pesado, viu? Impactando já a rodovia Fernão Dias no bairro Amazonas. Você, então, ouvinte saindo de Betim, a Via Expressa é melhor negócio. No sentido Betim, também tem pontos de lentidão na Pacelli, no Cidade Industrial. Você pode insistir, mas também Via Expressa fluindo tranquilamente. 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
0: Opa, valeu, Diego. Obrigado pelas informações, meu caro. Agora, conforme combinado, meio-dia mais 52 minutos. Bora lá para falar do Galo Forte e Vingador. Hoje ela está de volta. Giovana Oliveira tem detalhes para a gente. Giovana, chega aí. Ótima tarde para você. Bora.
3: Fala, meus caros amigos do Papo de Craque. Primeiro tempo desta grande terça-feira. Acabou, meus caros. Acabou as férias de Atlético. Acabou toda aquela tranquilidade do torcedor alvinegro. Agora voltamos para a borracharia. Hoje teremos, então, às 7:30 da noite, na Arena MRV, o Galo enfrentando o Bahia pelo Campeonato Brasileiro. A gente sabe, compromisso de extrema importância para a equipe alvinegra, mas para além disso, né, meus caros, aquele retorno em uma partida oficial. O Atlético realizou durante todo este período da Copa do Mundo apenas 2 jogos treinos, diante do Betim e também contra o Sub-20 atleticano. Então não foram partidas de alto nível de rendimento, né? Agora vai enfrentar um Bahia que vem um pouco mais fortalecido em questões de jogos mais fortes, enfrentou o Fluminense, jogou contra a Chapecoense, então tem um panorama um pouco mais ampliado em relação à equipe alvinegra. Mas é isso, né, meus amigos? A gente tem que pensar que o Galo não entra em campo desde o início de junho, quando venceu o Vasco da Gama por 1-0 em São Januário. Então a equipe do técnico Eduardo Domingues precisa realmente de um resultado diferente, né? Vamos lá então, para a classificação, porque hoje o Galo é o 11º colocado com 24 pontos conquistados em 18 partidas. 7 vitórias, 3 empates e 8 derrotas. Para esse primeiro confronto, né, o técnico Barba vai ter um retorno importante, o Cacierra, o atacante que inclusive foi um dos destaques nesses jogos treinos, né, marcou contra o Betim 2 vezes, em 2 oportunidades. Ele ficou de fora do jogo contra o Vasco. Acabou que ele sentiu ali no aquecimento da partida, não pôde atuar em São Januário. Hoje é cotado para ser titular. Vamos lá então, meus amigos, porque também temos que lembrar, né, quem tá fora é que todo mundo já sabe, o Júnior Alonso, o Alonso que está inclusive já jogando lá nos Estados Unidos, não terá então o zagueiro. Léo Duarte, que foi contratado, lesão muscular, não estará disponível para esse compromisso de hoje. Provável Galo então vem com Everson no gol, Natanael, Juan Tressol, Dilianco, Renan Lodi, Maicon, Cissé e VH, Bernard, Coelho, Cacierra. Esses então os prováveis 11 iniciais da equipe atleticana para esse próximo compromisso válido pelo Campeonato Brasileiro. É jogo importante, meus caras. É uma partida de extrema importância para a equipe atleticana. O Atlético, que retornou às atividades tem um mês, né? Voltou aos treinos na cidade do Galo dia 22, na segunda-feira. Então agora dia 21, praticamente um mês, é muito intenso no CT atleticano. Meus amigos, quem também desfalque hoje, né, a Laminda e também o grande Ângelo Preciado, eles estão aqui realizando atividades separado, né, no início, porque eles voltaram apenas no meio da semana passada da seleção, né, equatoriana, então tiveram ainda um tempo bem reduzido em relação aos outros atletas. Para hoje, então, a dupla não deve atuar. Alan Franco retorna hoje ao Brasil. Eu havia informado para vocês que o meio-campista havia passado por problemas familiares no Equador, então o Atlético permitiu com que o jogador ficasse um período mais extenso de férias, mais para cuidar realmente da saúde familiar, mas retorna hoje ao Brasil, então por isso também não estará disponível para esse compromisso de logo mais na Arena MRV. E claro, né, meus amigos, com transmissão aqui pela TMC, vamos começar então a jornada de hoje a partir das 19h, com a bola rolando às 19h30, narração de Luiz Soares, comentários de Léo Dias e também a grande novidade, né, o Fael Lima também fazendo os comentários das jornadas esportivas e reportagem comigo. É um jogo importante, foi o período aí maior que tivemos então sob o comando do técnico Eduardo Domingues, de conseguir conhecer realmente melhor os atletas, porque desde que ele chegou aqui ao Atlético, né, lá no início do ano, ele não teve um período tão extenso assim, sem nenhuma partida, então ele pôde conhecer melhor os seus jogadores, pôde ter uma melhor dinâmica no CT. Então agora vamos realmente avaliar como está esta equipe atleticana para enfrentar o Bahia mais tarde, então, na Arena MRV, amigos.
0: Valeu, Giovana, obrigado pelas informações, por todos os detalhes aí. Segundo a Giovana, ô Léo Dias, não terá Minda, Preciado, Franco tá voltando ao Brasil agora, ficou mais um tempinho descansando ali, aliás, descansando não, foi resolver problemas particulares, pode ser pepinaço e pode não ter tempo para descansar.
1: Essa do Franco eu não vou nem questionar, né? Porque
0: a gente assim, não sabe o que tá acontecendo.
1: E o né? clube, assim, por ter liberado. Acho que o Franco é um baita de um profissional, né? Isso aí.
0: Isso.
1: Eu critico como jogador, mas como profissional, ele é um baita treinador. Mas... Aliás, baita jogador, né? Baita profissional, só que ao mesmo tempo, é isso aí, a gente não sabe, isso, né? O que aconteceu.
0: Mas se você não quiser perder ponto na empresa, sempre que você voltar de férias, sempre que vai ter feriado, você não pode ter problema. Você tem que pedir seus problemas para escolher outra data. Porque se você tem problema, você perde pontos lá na sua fichinha.
1: Só que assim, é jogador, né, cara? Assim, é diferente. Não é a mesma realidade que a nossa aqui, né, Alex?
0: Não é, não?
1: Infelizmente. Não.
0: Só porque tem 1,5 milhão a mais no salário, você acha que é diferente?
1: A turma tá ganhando de 700 mil pra cima.
0: É. Aí ainda tem que somar os direitos de imagem, umas propagandas aqui, outras ali.
1: Pois é, imagina, esses aí não devem ter dor de cabeça nenhuma quando chega o dia 10. Né?
0: Que é isso, isso aí é...
1: Mas vamos lá falar um pouquinho. Agora, em relação ao Minda e o Preciado...
0: É, você acha que vai fazer falta Minda, Preciado e Franco?
1: É, agora é o seguinte, o Minda já se provou útil.
0: Certo.
1: Se provou... É um cara importante. Só que o Minda é o seguinte: o Minda tem um problema físico impressionante, que inclusive fez com que ele não fosse mais utilizado na Copa do Mundo pelo Equador. Só que olha o tempasso já que o Equador foi eliminado da Copa.
0: Sim,
1: então,
0: sem
1: assim,
0: dúvida.
1: Eu acho que faltou um pouquinho de bom senso também, eu diria. Que de certa forma, no. Faltou bom senso dos jogadores de querer fazer um condicionamento físico melhor. Eu acho que o Minda, por exemplo, é um cara que tem problema físico. Ele voltou e ele tá abaixo do condicionamento. É a informação que a gente tem, né?
0: É, aí não pode, né?
1: E aí, assim, cara, você tá já com a dificuldade de engatar uma sequência. Você foi pra Copa e quase não jogou. Aí você vai, ganha, quer ficar mais 2 dias ainda de férias. E sabendo que o campeonato volta. Então, assim, sai atrás na briga pelo time titular. O Preciado é a mesma coisa. O Preciado, até aqui, não se provou um cara importante. Começou bem. É, aliás, começou mal. Aí veio o Barba, tem aquele. Ele foi igual um eletrocardiograma, né? Foi lá embaixo. Aí veio o Barba, ele faz 2 jogos bons. Depois sumiu. Ficou lá embaixo. E a impressão que passava é que antes da Copa, o Preciado não queria jogar porque tava com medo de perder a Copa. Só que agora, ele retornou. A Copa passou.
0: E perdeu.
1: E se ele ficar nessa bobagem toda, ele não vai voltar para a seleção em 2030. Vai pensar na seleção equatoriana até 2030? Não, agora ele tem que dar os pulos dele para recuperar a vaga no time titular. Por quê? Hoje ele é reserva do Natanael, que era muito questionado, e também de um Cuejo, que é ponta, e que virou a ala direita fazendo o trabalho melhor do que ele. Ou seja, o Preciado é um cara que até aqui, o Minda, eu acho que é um excelente jogador, tem tudo para dar frutos financeiros, inclusive ao Atlético. Agora, o Preciado precisa mostrar mais coisa, porque realmente não dá para um cara que chega, começa mal, ter essa tranquilidade, essa paz. Ah, vou ficar mais 2 dias ali de férias. Não. Depois eu recupero essa vaga aí.
0: É.
1: A impressão que passa do Preciado é essa, que ele não tá esquentando muito a cabeça de ficar no banco, não.
0: É, mas não é assim, né?
1: Então, assim, eu acho que esse planejamento físico desses jogadores é muito importante. Bem, o Atlético tá dando todo o respaldo, ok? E eu acho que o Franco, e o mais maluco de tudo é isso, tá? O Franco que voltou pro Brasil hoje vai chegar melhor condicionado fisicamente do que Minda e que Preciado.
0: Que isso?
1: Porque os dois têm um déficit físico. O Preciado tem problemas físicos. E muito dessa ausência dele, né, antes da Copa foi muito por conta da preocupação física dele, né? Então é o momento do Preciado também dar os pulos dele, né, meu filho? Porque recuperar essa vaga aí, porque o Cuejo, que é ponta de origem, tá sendo titular numa vaga que seria dele. Pois ele poderia tranquilamente ser titular na ala direita do Atlético.
0: Então lá vamos nós pro provável galo que Giovanna Oliveira mandou pra gente. Quero saber se você vai mudar alguma coisa.
1: Essa tá de cor e salteada.
0: É? Uai, então vamos lá. O Atlético pode entrar com ele. Everson no gol, aí vem linha defensiva. Natanael, Juan, Lianco estreando no Atlético.
1: Estreando?
0: Como zagueiro esquerdo.
1: Ah, é um novo Lianco, né?
0: É um novo. O Lianco...
1: É o Laianco.
0: Isso, é o Lianco 2026.2. O ponto 1 foi no começo do ano, agora é diferente, é o ponto 2 e Renan Lodi ali. Vai mudar alguma coisa?
1: Não.
0: Nada?
1: Sistema defensivo, pra mim, se mantém esse.
0: Perfeito, então.
1: Só que assim, ó, recado para Lianco. Acordar, meu filho. É viver de nome, mas não. O Lianco voltou muito mal. Aí o empresário e pai, depois que ele volta mal, vai pras entrevistas falar, não temos certeza se vamos ficar, que não sei o quê. Mas não é um jogador que tá com esse nível de exigência. Então, no meu ponto de vista, o Lianco é um cara que precisa crescer como jogador nesse segundo semestre.
0: É.
1: E se ele não voltar bem, o Domingues tem que botar o Vitor Hugo de titular. Embora o Vitor Hugo, pra mim, tecnicamente, seja muito pior do que o Lianco, mas não adianta o Lianco ser e ter capacidade de ser melhor se ele não jogar o que ele promete.
0: Perfeito. No meio de campo ali, Cissé, Maicon e o Vitor Hugo, o VH, El Good.
1: Então, eu acho, cara, a questão toda é que não tem reserva.
0: Ah.
1: Não tem reserva. Quem que você vai colocar?
0: Thomas Pérez no lugar de Cissé?
1: Não tem, não tem futebol pra isso. Não tem. Pra mim, então, o que mais me assusta nesse setor do Galo é o Alexander, que não tem a menor condição de fazer sombra pra Maicon e pra Cissé.
0: Você acha que não? Você falou o nome dele aí, eu fiquei assim, uai, por que não?
1: Porque não se dedica o suficiente. Parece, é outro também que eu acho que tinha que dar os pulos nesse sentido. O Alexander, o Atlético, perde muita intensidade com ele de titular. Ele não consegue entregar o que o Cissé entrega. O Cissé é um cara que intenso, que vive, faz o campo a campo ali numa tranquilidade absurda, passada larga. Eu acho que, para o Alexander, ele vai precisar ali de buscar o lugar dele no time. Então, para mim, a dupla hoje seria Maicon e Cissé.
0: Perfeito. E lá na frente, Bernard, Cuejo, Cassierra.
1: Também não tem reserva, né?
0: É.
1: O Dudu não vai fazer sombra. O Reinier não faz sombra.
0: Pois é, mas não poderia ser o Dudu?
1: Não.
0: Não?
1: Não está jogando melhor do que o Cuejo e que o Bernard. Não tá. Não tem a menor condição. O Dudu entra, o time do Atlético piora. E isso aconteceu algumas vezes. E não consegue entregar intensidade. O Atlético se desfez do Hulk pela falta de intensidade. Pelo estilo de jogo que o Atlético joga hoje, que é bola nas costas da zaga, o Dudu não é um cara pra ficar correndo atrás de zaga. O Dudu é um cara de drible. Então, eu não vejo o Dudu retomando como titular agora. Bernard, por mais que seja franzino, já de uma idade mais avançada, consegue ser mais intenso que o Dudu em campo.
0: Perfeito. Então, vamos fazer o seguinte, ó. A gente vai pro intervalo rapidão e a gente volta pra falar da equipe Celeste, beleza?
1: Bora lá.
0: Porque o Diego Costa tem informação do trânsito aqui, ó. Lentidão na MG30. Ô, Diego, conta tudo pra gente, meu cara.
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5: 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Vejo agora, Alex, a MG30 com trânsito bem pesado na vinda para BH, chegando ao Vale do Sereno em Nova Lima. Isso por causa de obras que ocorrem no trecho, mais de 2 quilômetros de pé no freio. Apesar disso, ouvinte que sai agora de Nova Lima, não tem desvio que vale a pena, então muita paciência. Você também pode reprogramar os seus horários, pelo menos no sentido oposto. Você que deixa a capital e vai no sentido centro de Nova Lima, também para Raposos, a MG30 está colaborando. 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
0: De volta por aqui com o Papo de Craque, primeiro tempo, que segue até as 2 da tarde, 1h09. Vamos falar da equipe celeste aqui agora. Vamos chamar a presença dele. Precisamos dele nesse momento. Felipe Soares, conta pra gente tudo desse cabuloso, meu caro. O que que você tem de informação aí? Bora. Ó. Que isso? Tá empolgado?
1: Que isso?
0: Que isso?
16: Tá chegando a hora, Alô, nação 5 estrelas, alô, China Azul. Fala, Alex, Léo Dias, todo mundo ligado conosco aqui na TMC, no Papo de Craque, primeiro tempo. Vamos falar do cabuloso, é claro, cabuloso que volta. Eita, galera, tava na saudade, meu filho. Galera tá com saudade do Cruzeiro entrar em campo, volta amanhã. O Cruzeiro tá pronto para voltar a campo pelo Brasileirão. A Raposa encara o Internacional nesta quarta-feira, às 9h30 da noite. E claro, você acompanha aqui na TMC com o nosso timaço na nossa jornada esportiva. O jogo é lá no Beira-Rio, em Porto Alegre, a 19ª rodada. E a expectativa é de um time renovado. A principal notícia para o torcedor celeste é que os dois reforços contratados na janela de transferência já estão regularizados e ficam à disposição do técnico Arthur Jorge. O lateral esquerdo Gabriel Rojas e o atacante Gabriel Peck tiveram os nomes publicados no boletim informativo diário, famoso BID da CBF, e agora podem estrear oficialmente com a camisa estrelada. Os dois já participavam normalmente dos treinamentos e chegaram a atuar nos amistosos da intertemporada, mas ainda aguardavam apenas essa parte burocrática para serem liberados. Agora está tudo certo, está tudo resolvido. A tendência é que o Gabriel Rojas comece a partida como titular. O Cruzeiro não conta com outro lateral esquerdo de origem no elenco, né? Durante a preparação teve que improvisar alguns jogadores ali do sistema defensivo que não são de origem da lateral esquerda, e com isso o Rojas chega para assumir uma função carente aí depois da saída do Kaique Bruno. O Cruzeiro foi rápido lá no mercado e já fez essa reposição. O outro contratado, Gabriel Peck, aumenta a concorrência lá no ataque, né? Mesmo chegando recentemente, o atacante tem boas chances de aparecer entre os 11 titulares. Isso porque o Kenny Arroyo segue em tratamento de uma lesão muscular na coxa direita e ainda não reúne condições de jogo. Peck chega com a expectativa de dar mais velocidade e profundidade ali ao setor ofensivo do Cruzeiro. Uma boa notícia é a situação do atacante Neyzer Villarreal. Recuperado de uma lesão muscular, ele voltou a treinar normalmente desde o último sábado e pode ser uma opção para Arthur Jorge durante a partida. Por outro lado, o treinador terá um desfalque importante no meio-campo, né? O volante Lucas Romero, ele está suspenso, tomou o terceiro cartão amarelo contra o Fluminense, né? No empate contra o Fluminense antes da paralisação da Copa do Mundo. A tendência é que o Matheus Henrique seja o escolhido para ocupar a vaga do argentino na equipe titular. A gente está falando da preparação para a retomada do Cruzeiro no Brasileiro. O Cruzeiro também segue ativo, né, no mercado da bola, a diretoria formalizou uma proposta para contratar o volante Zé Lucas, uma das principais promessas do Esporte Recife, meu filho. É, a oferta prevê a compra de 80% dos direitos econômicos do jogador por cerca de 3 milhões e meio de euros, que dá ali uns 20 milhões de reais. Tem esse dinheiro na conta, hein, Léo Dias? Você também, né, Alex? A galera tem aí. Além aí de algumas metas que podem elevar o valor total da negociação para mais 2 milhões e meio de euros. Aos 18 anos, o volante foi formado nas categorias de base do Sport. Estreou profissionalmente na última temporada e já soma uma experiência importante, mesmo com pouca idade. Vamos nos encaminhando para o final dessa primeira parte, falando ainda desse término de preparação do Cruzeiro para esse duelo diante do Internacional. Cruzeiro que terminou na manhã desta terça-feira essa preparação, que marca o retorno da equipe ao Campeonato Brasileiro após a pausa para a Copa do Mundo. Após a última atividade na Toca da Raposa 2, a delegação Celeste embarca ainda nesta tarde para Porto Alegre, onde busca começar a segunda metade da temporada com o pé direito. Vamos juntos aqui na TMC, a torcida já sabe, vamos acompanhar todos os jogos do Cruzeiro. E aí daqui a pouco eu volto para falar mais também das cabulosas que tem decisão pela Copa do Brasil. Vamos trazer mais informações também, você ligado conosco aqui na TMC. Beleza, Léo Dias? Beleza, Alex? Tamo junto, galera.
0: Valeu, Felipe Soares. Alex. Obrigado pelas informações.
1: Agora precisa elogiar, né?
0: O quê?
1: Canta e não olhores, porque cantando se alegram, se é lindo, lindo los corações.
0: Que isso, gente.
1: Que isso, meteu uma música que mexicana. É, o homem tá inspirado.
0: Tá inspirado. Muito inspirado. Ó, mas antes da gente falar aqui em detalhes desse Cruzeiro, que eu quero saber, inclusive, eu senti falta do espaço deixado pelo Christian. Mas antes de você me responder isso...
1: Trânsito aonde?
0: Opa! Ô, Diego, conta pra gente, meu caro. Trânsito aonde? O que que tá acontecendo, hein? Explica aí.
17: 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Para o nosso ouvinte, Alex, deixando agora a região de Venda Nova rumo ao centro, nos principais corredores vejo dificuldades. No caso da Cristiano Machado, em função das obras chegando a Sebastião de Brito e na Pedro I, uma ocorrência ali na altura do bairro Santa Branca, também causando lentidão pouco antes da Estação Pampulha. Você que dirige rumo à Venda Nova, também indo para o Vetor Norte, na Cristiano Machado somente, que tem um trecho ali mais carregado, chegando a Vilarinho. 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
0: Opa, valeu, Diego. Obrigado pelas informações, meu cara. Mas vamos lá, o Felipe Fofoca. Soares.
1: Ah, fofoca.
0: Certo.
1: Faça sua pergunta que eu irei informar.
0: Beleza, então. O Felipe Soares virou e falou, ó, Gabriel Rojas deve entrar. Saiu o Kaique. Ele é a reposição contratada, beleza? Beleza, reposição contratada. Só que aí saiu também o Christian, e ele falou da entrada do nosso querido Peck por conta da ausência do Arroio. Mas e o buraco deixado aí pelo Christian? Como é que fica?
1: Então, taticamente, primeiro vou de fofoca.
0: Beleza.
1: Que eu sou Léo Dias também, eu tenho que honrar um pouquinho meu nome. Fofoca essa que não é muito difícil de descobrir, o Cruzeiro informou agora no seu Twitter, só pra atualizar. Perfeito. Aqui aos nossos amigos, acrescentando ao brilhante boletim do nosso Felipe Soares.
0: Certo.
1: As mudanças na numeração. Você já foi aquele cara indeciso?
0: Ah.
1: Você fala assim, eu gosto de um número. Aí depois você fala, não, mas eu gosto
0: quero
1: de esse, outro.
0: Não, quero outro.
1: Quero outro. Então, é a terceira numeração do Gerson.
0: Que isso?
1: O Cruzeiro anunciou nas suas redes sociais que a partir de agora, Matheus Henrique será o camisa 7 do Cruzeiro. Anote.
0: Perfeito.
1: O Gerson, antigamente camisa 11, será o novo camisa 8. Ou seja, vai herdar a camisa 8 do Matheus Henrique.
0: Certo.
1: Aí você pensou assim, ah, Peck chegou, titular. Finalmente o Marquinhos vai largar o osso de uma camisa no time titular.
0: Perfeito.
1: Nananina, não.
0: Não?
1: Ele, o Marquinhos, será o novo camisa 11 do Cruzeiro.
0: Ué.
1: Então o Marquinhos não quis abrir mão de camisa de titular, não. Mas é isso, só pra agregar a essa nossa discussão aqui.
0: Perfeito, sim.
1: Agora é o seguinte,
0: esse espaço do Christian. E o PEC vai entrar, o espaço do Arroio.
1: Agora é o
0: mesmo.
1: Seguinte, né? O Arthur Jorge já sinalizava um interesse por colocar um ponta a ponta onde atuava o Christian, né?
0: Certo.
1: Então, em muitos jogos que o Christian teve o controle de carga, deu uma descansada, o Arthur Jorge acabava optando pelo Sinisterra, jogando como um ponta pelo lado esquerdo, e em algumas ocasiões, o Kaique Kenji. Ou seja, o Cruzeiro sempre utilizando um ponta para aquela posição e tendo o Arroyo já aberto pelo outro lado. Com isso, com a saída do Christian, nada muda. O titular será o Luiz Sinisterra. Com o... Aí tem algumas opções, né? Como o Bruno Rodrigues, ou então mesmo o próprio Marquinhos, ou... Mas eu vejo mais o Kaique Kenji, né? Que sendo esse ponta pelo lado esquerdo, reserva. Mas o titular da posição é o Luiz Sinisterra mesmo. Então, o Cruzeiro já fica ali com o Sinisterra jogando pelo lado esquerdo.
0: Aí ele vira titular mesmo na equipe.
1: Exatamente.
0: Para suprir esse espaço do Christian.
1: Já vinha sendo, né?
0: Na nova estratégia, né?
1: Isso.
0: Aí muda um pouquinho o jogo.
1: Ele já vinha sendo porque, geralmente, o Arthur Jorge, quando colocava o Christian... Quando jogava com o Sinisterra, o Christian caía pelo lado direito. Quando jogava com o Arroyo, o Christian caía pelo lado esquerdo, né? Na ocasião, o Christian sai do Cruzeiro, agora vai ter de fato dois pontas mesmo jogando aberto pelo lado do campo. Sinisterra já é um cara que puxa por dentro, abre esse espaço pro Rojas fazer a passagem. Acho que a gente vai ver muito esse movimento. Inclusive o gol do Cruzeiro no amistoso contra o Grêmio já é um grande indício disso. O Sinisterra tava onde? Lá dentro da área, completando o cruzamento do Rojas, que tava indo à linha de fundo. Aliás, uma característica bem legal do Rojas, que o torcedor do Cruzeiro pode ficar animado, é com essa passagem dele à linha de fundo, que ele é um cara mais agudo do que o Kaique nesse sentido. O Kaique, às vezes, mais físico, melhor defensivamente, né? Mais completo, mas o Rojas, no quesito ofensivo, agrega muito ao Cruzeiro. E com isso, o Cruzeiro deve ser desenhado com dois pontas, né? Com o Peck aberto pelo lado direito, titular absoluto, e o Sinisterra aberto pelo lado esquerdo, titular absoluto também.
0: Mas, nosso querido amigo Peck, titular absoluto nesse momento, porque não tem Arroyo, ou realmente ele veio, ele é titular e o Arroyo é o reserva dele agora?
1: Ele será titular do Cruzeiro. Oh. Mesmo com o Arroyo. Oh. Não, o Cruzeiro não pagou 12 milhões de dólares no jogador para ser reserva do Arroyo.
0: Tem.
1: O Arroyo, eu até concordo, porque o Arroyo ainda tem muita coisa para amadurecer, né? A gente sempre falou aqui sobre as finalizações,
0: isso,
1: sobre escolher o melhor momento do passe. Eu acho que o Arroyo será, inclusive, uma grande opção de segundo tempo pro Cruzeiro. Cara, pro Arthur Jorge falar assim, opa,
0: pra partir tá travado, pra mudar o jogo.
1: Vou chamar o Arroyo pra fumaçar ali.
0: Ah.
1: E ele pode ser também um reserva do Sinisterra jogando pelo lado esquerdo. Então, de certa forma, o Cruzeiro vai ter no seu elenco essa opção, né, de poder utilizar ali tanto o Peck quanto o Arroyo do lado direito. E também ganha o Marquinhos, né? O Marquinhos, assim, de certa forma. Agora, sabe quem continua no Cruzeiro?
0: Quem continua no Cruzeiro? Fala comigo.
1: O Wanderson.
0: Eita.
1: Esse que eu, de fato, se o Cruzeiro achar um time pra ele, eu acho que ele logo, logo vai embora. Mas é uma opção aí que o Arthur Jorge tem pra ser reserva do... Opção, tá? Não tô dizendo que será utilizado pra ser reserva do Sinisterra, mas é fato que o Sinisterra é titular absoluto de um lado. E o Cruzeiro recuperar o Sinisterra vai ser um grande reforço para esse segundo semestre.
0: Sim, sem dúvida alguma.
1: É um cara que vale a pena apostar, né, cara?
0: Ah, sim, sem dúvida. Agora o seguinte, esse jogo já é um preparatório aí para a partida da Libertadores, já que, atenção, não terá Romero em campo também, que tá suspenso, assim como não terá no primeiro jogo contra o Flamengo.
1: Aí vem a minha preocupação.
0: Ah.
1: O novo camisa 7 do Cruzeiro ainda não me passa confiança.
0: Eita.
1: O Matheus Henrique não me passa a menor confiança. Ah, Léo, mas aí vai vir, sempre vem uma turma grande defendendo o Matheus Henrique.
0: Só você e a torcida do Cruzeiro pensam assim, Léo.
1: Ah, é?
0: Poxa.
1: Não, mas é porque geralmente vem uma turma grande. Ah, não, que o Matheus Henrique tá jogando fora de posição. Ah, que o Matheus Henrique sofreu com lesão. Concordo. O melhor momento do Matheus Henrique foi enquanto ele, sob comando do Jardim, ele atuava inclusive como um reserva do Christian. Então talvez o Christian que o Cruzeiro procura fosse até mesmo o próprio Matheus Henrique, que tem esse cara no elenco. Só que o Matheus Henrique não, ele diz assim: Arthur Jorge, se você quiser, posso ser primeiro volante. E o Arthur Jorge, pior ainda: é verdade, você pode ser primeiro volante. Só que é uma combinação de fatores que não dá certo. O Mateuzinho pode ser técnico, pode ter muita qualidade, pode ter assim, nível de passe absurdo, mas ele é pouco intenso para a posição de volante.
0: Mas então, o seguinte...
1: Ele é num nível absurdo, assim, de falta de intensidade.
0: Uhum.
1: E

0: irreversível, né?
1: Uhum.
0: Agora, nome citado pelo nosso querido Felipe Soares aí, me interessa. E eu acho que seria um grande reforço para o Cruzeiro.
1: Zé Lucas, vale pagar 3 milhões e meio, mais talvez 2,5, que, ou seja, uns 6 milhões
0: tá
1: aí
0: barato.
1: Por ele? Sério?
0: Barato. Está barato. Esse menino é bola. Uau. Muito bom. Ótimo. Jogador.
1: Ótimo.
0: Apenas 18 anos. Já tem uma temporada com 34 jogos, a temporada passada de esporte, disputando Série A. 24 partidas de Campeonato Brasileiro no ano passado. Em 2024, ele já chegou a fazer 5 jogos, mas ainda pelo Sub-17. Nessa temporada, é titular do esporte, é um baita de um prospecto, é um jogador que o Cruzeiro tem que investir. E se você não vai conseguir abrir os cofres para trazer um Sousa, por exemplo, cara, traz um Zé Lucas que já é titular em um esporte e que pode muito bem ser um reserva do Lucas Romero. Então, para mim, seria um baita de um acerto do Cruzeiro, até porque é jogador de 18 anos. Aí você tem que pensar também no negócio, né?
1: Sim.
0: Não adianta você só comprar e não tirar a bala na agulha para gastar, né?
1: Sem dúvida. Agora, o seguinte, Léo Dias, suas preces foram atendidas, meu.
0: Aliás, cara, não receber reinvestimento.
1: Isso, né? tem que ter o retorno disso. Mas suas preces foram atendidas, Léo Dias.
0: Qual preço?
1: Que a CBF confirmou que o impedimento semiautomático fará sua estreia no Campeonato Brasileiro a partir de 25 de julho, na abertura da 20ª rodada. A ferramenta de inteligência artificial estreia nos duelos entre Atlético Paranaense Internacional na Arena da Baixada, Santos contra Chapecoense na Vila Belmiro. Com dezenas de câmeras de alta precisão em 20 estádios e integração em tempo real com a Central do VAR no Rio de Janeiro, o sistema promete decisões em 3D mais rápidas e transparentes para acabar com as polêmicas no futebol nacional.
0: Ah,
1: sensacional, Léo Dias.
0: Então vamos supor, tá? Ah. Que aí o meu xará trouxe essa informação, que o presidente da CBF tirou um pouquinho de dinheiro de jantares para 3 mulheres diferentes e resolveu comprar os celulares da maçã mordida que integram a tecnologia?
1: Pois é.
0: Ah, finalmente.
1: Até 32 câmeras aí por estádio.
0: Agora eu quero ver. Agora eu quero fazer um pedido aqui, tá?
1: Ah.
0: Eu não vou aceitar dentro dessa bancada e pode vir discordar quem quiser aqui, tá? Eu geralmente tenho opinião mais maleável, sou tranquilo, mas eu não vou aceitar.
1: Ah.
0: Alô, Hugão, alô, Fael, Danilo Marra, todos os nossos amigos. Chororô por causa de... Ah, mas estava uma unha impedido. Meu amigo, não importa.
1: É a regra.
0: A regra do impedimento, ela é objetiva.
1: O que acho que deveria inverter. Mas aí a mudança de regra.
0: Ah, não, mas aí...
1: Entendeu?
0: E a regra, ela é objetiva justamente por isso. Que é uma regra para não ter essa discussão, porque senão vai ficar... Ah, tava muito impedido ou tava pouco impedido? Não existe muito ou pouco impedido. Existe
1: não,
0: impedido
1: e não impedido. Tá impedido, acabou.
0: Acabou. Então, pelo amor de Deus, a tecnologia veio pra isso. Então, vai chegar lá o semi-automático. Eu confio muito mais no robozinho lá do telefone da maçã mordida do que na traçada de linhas, né? Que é o modelo que é feito hoje. Então, tarda, mas não falha. Finalmente a CBF coloca... E aí, chega, gente. Pelo amor de Deus, eu não quero abrir pra papo de craque aqui falando. Ah, que o Cruzeiro reclamou de um impedimento milimétrico, que o Atlético reclamou. Meu amigo, impedimento é impedimento.
1: Isso. Tem que mudar a regra, na minha visão. Aí vamos trabalhar. Juntem-se a mim, por enquanto eu tô sozinho nessa caminhada, pra gente mudar a regra, que vai ser o contrário.
0: Mas...
1: Qualquer unha valida.
0: Mas eu vi testes da regra Wenger. Que o Wenger, nosso Arsene
1: Wenger... Então somos dois.
0: Ele defende que a regra do impedimento tem que ser igual a do goleiro adiantado. Sabe como funciona a do goleiro adiantado, né? No pênalti.
1: Lá,
0: se ele põe um pênalti... Se ele põe um pezinho, ele tá salvo.
1: Isso.
0: Então basicamente é isso. Só que, meu amigo, tá saindo de gol de bola parada. Porque o atacante bota o pezinho pra trás. Ele fica ali na posição parecendo de atletismo. E ele fica sempre em condição. Então, assim, tem esse lado negativo. Eu acho que mudaria muito o esporte, pro meu gosto. Eu acho que...
1: Entendi.
0: Não seria uma mudança tão benéfica, até porque senão as equipes vão parar de jogar em linha alta e vão começar a baixar os blocos justamente pensando nisso. Porque aí, um atacante que for muito mais rápido, vamos supor que é um Vinícius Júnior, por exemplo, contra um... Vinícius Júnior contra um Danilo ou um Casemiro.

0: Aí tá na sobra.
1: O Casimiro mesmo.
0: É, aí tá na sobra. É. Aí o Vinícius Júnior vai e deixa o pezinho pra trás, assim. Eu. Só pro pezinho dele tiver junto com o Casimiro. Na hora que a bola vier, ele só começa a correr. Meu amigo, já era. Um abraço.
1: Mas e aí as incentiva a academia do Casimiro, fazer o exercíciozinho.
0: Vai incentivar um futebol mais físico e
1: mais travado, que os outros times vão se travar.
0: Ou então com as linhas bem baixas. É. E aí com linhas mais baixas vai virar aquele jogo de um time só. E aí me incomoda um pouquinho. Por isso que eu não defendo tanto essa regra. Eu sou a favor de deixar rolar. Ah, tá 1-1 impedido? Tá 1-1 impedido, não tem jeito. É objetivo. Então, perfeito. Pelo amor de Deus, gente. Gastaram dinheiro na tecnologia, agora daqui pra frente vamos respeitar a tecnologia.
1: Perfeito, Léo Dias. Ó, tem obras na Fernão Dias. Opa, tomara que essas obras duplica logo aí daqui até Caeté, meu cara. Eu tô torcendo por isso, mas nem sei se é isso. O Diego Costa que vai explicar pra gente. Chega aí, Diego.
2: 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Vejo agora, Alex, a rodovia Fernão Dias com trânsito bem lento no sentido São Paulo, ali por cerca de 5 quilômetros entre a BR-262 e o bairro Citrolândia, São Jorge, ainda na região de Betim, por causa de trabalhos que são realizados. Pelo que eu vejo, você, ouvinte, não precisa mudar a sua rota, mas se você vai pegar a estrada, saiba que esse trecho exige um pouco mais de paciência, hein? 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
1: Valeu, Diego. Obrigado pelas informações, meu caro. Você falando aí desse trecho que é Fernão Dias, ou seja, ligação com São Paulo. E eu pensando no trecho aqui pra cima, ó. Mas foi só um pequeno desencontro.
0: Esse parente meu também, eu vou falar com você, viu? Vai gostar de ficar agarrado. Esse tal de Fernão Dias.
1: Ele fica muito agarrado. Mas, cara, você sabe que pra ele fica feliz? Porque ele saía de São Paulo a cavalo, cara. Gastava 3 meses pra chegar aqui em Minas Gerais. Hoje em dia, se o trânsito tiver a 20 por hora, que maravilha, ainda tem ar-condicionado. Aqui tá bom demais. Mas, ó, falando em São Paulo, o São Paulo agiu rápido no mercado e anunciou oficialmente a chegada de quem? Do lateral direito, Aurélio Buta. O defensor de 29 anos assinou o contrato.
0: Como é que é o nome desse rapaz?
1: Aurélio Buta. Ele mexe com o dicionário e faz não sei o que lá. O defensor de 29 anos assinou o contrato até junho de 2027 com cláusula de renovação automática por mais um ano. Formado nas categorias de base do Benfica e com passagens pelo futebol da Bélgica, França e Alemanha, Buta chega sem custos de transferência ao Morumbis após encerrar seu vínculo na Europa. O atleta com dupla nacionalidade portuguesa e angolana chega para suprir uma carência imediata no setor defensivo são paulino. Boa pedida?
0: Eu tô rindo do nome desse rapaz até. Gente, o São Paulo realmente é criativo no mercado, né?
1: Ah.
0: É um cara que, de temporada de Bundesliga, né? Jogou durante um tempo lá no Eintracht Frankfurt.
1: Que isso?
0: Inclusive, na temporada 23-24, lateral de 39 partidas, né? É, 22-23, fez 24 partidas. Depois foi pro Stade Reims, jogou um período na França. É, inclusive, fazendo 27 partidas de Ligue 1. E já na última temporada já tinha perdido um pouco de espaço, né? Jogou apenas 4 partidas na Bundesliga e depois 2 de Champions. E aí foi para o Copenhague para jogar lá o campeonato dinamarquês. Assim, é para quem tá precisando ser criativo no mercado, eu acho que faz sentido, até porque a lateral direita do São Paulo é um negócio assim assustador, né? Tem o Lucas Ramon, que veio da equipe do Mirassol. Eu tô curioso pra ver se ele vai se adaptar ao futebol brasileiro, porque de fato é uma opção um pouco diferente, assim, sim, ousada, sim. Porque São Paulo de fato tá tentando alguma coisa, e aqui eu faço uma comparação aqui, que quando eu imaginei que o Atlético seria criativo no mercado, eu achei que reforços desse nível chegaria o Atlético, algum jogador em fim de contrato, porque de fato trazer um português de 29 anos lateral de Bundesliga é um negócio bem diferente do que o São Paulo promove bastante no mercado. Eu acho uma boa aposta. Tomara que não esteja pagando salarão pro rapaz, né?
1: Ah,
0: agora eu vi uma coisa também, sim, que o salário do futebol europeu tá mais barato do que aqui no Brasil, né?
1: Sério?
0: Tem times ali mais pagando? Barato, é mais barato. Porque a turma lá não paga salário maluco igual aqui, né?
1: Ah.
0: Depois começou essa palhaçada de Cartola querer... E isso começou lá atrás, tá? Eu vi até o nosso querido Benja lá da TMC de São Paulo, no, você acompanha lá no nosso arroba TMC Esporte, é, falando sobre o futebol brasileiro, não sabe onde que vai parar em relação a isso, né?
1: Sim, porque o céu é o limite.
0: É um negócio surreal, mas começou com o quê? Cartola querendo tirar a onda. Opa, vou trazer um Gabigol ali, ganha 1,5 milhão. Isso começou lá no Flamengo, lá atrás.
1: Uhum.
0: Aí os clubes foram dobrando a aposta. Aí veio o Corinthians com as maluquices da Vai de Bet lá, aquela confusão toda. E, de fato, o futebol brasileiro colapsou porque não aguenta mais pagar valores malucos, né? Agora eu quero ver como que a turma vai resolver isso.
1: Pois é, vamos ver. Mas a gente continua falando de europeu por aqui, porque a novela Memphis Depay no Corinthians ganhou mais um capítulo turbulento. O presidente do clube, Osmar Stabile, revelou que o atacante holandês é esperado no Parque São Jorge no próximo sabadão. A declaração pegou a torcida de surpresa e contrariou abertamente o executivo de futebol Marcelo Paz, que havia cravado que o astro só retornaria após a Copa do Mundo se já tivesse assinado a renovação. Com o vínculo prestes a expirar no fim do mês, a volta de Memphis representa última tentativa alvinegra de selar um acordo. E aí, vai rolar ou não vai? O que, que você acha?
0: Não, mas tá uma enrolação essa renovação de contrato do Memphis, né? Acho que tá na hora dele começar tomar um lado também, né, cara?
1: Ah, sim.
0: Porque, assim, é um negócio assustador a quantidade de tempo que o Corinthians tenta renovar esse contrato. Eu acho que deve rolar, mas com esses valores, de fato,
1: fica complicado,
0: né? Fica muito complicado. Eu acho que vai dar uma reduzida boa no salário, mas vai ficar no Corinthians.
1: Ó, agora vamos lá, porque o técnico português Jorge Jesus voltou a agitar o futebol brasileiro. Em entrevista a um canal de televisão em Portugal, o treinador revelou que se estivesse no comando da seleção brasileira no Mundial, teria levado o atacante Pedro do Flamengo. Jesus rasgou elogios ao camisa 9 rubro-negro, apontando o jogador como o melhor ponta de lança em atividade no futebol nacional. O comandante ainda confirmou que chegou a negociar com a CBF para assumir o Brasil e preparar uma lista antes da chegada do italiano Carlo Ancelotti. E aí, levaria Pedro, Léo Dias?
0: Que cara chato, hein, cara? Sabe por quê? Imagina...
1: Por quê?
0: Não, mas vamos supor que você já tem uma namorada.
1: Perfeito. No caso é uma esposa.
0: Aí você sempre quis namorar uma outra mulher diferente.
1: Eita.
0: Aí você tá com essa outra
1: namorada...
0: Todo mundo
1: tem uma culpazinha no cartão.
0: Aí você fica falando lá. Ah, se eu namorasse você, eu faria isso, isso, isso e aquilo. Amigo, você já tá treinando a seleção portuguesa, o técnico da seleção brasileira é o Carlo Ancelotti. Tudo bem, você levaria o Pedro, elogiou o Pedro, acho que fez uma média boa aí com o Pedro. Acho que até concordo com ele, mas o Pedro, pra mim, precisa se mostrar no futebol mais intenso. Ele que já tem um bom tempo que não pratica um futebol intenso, né? Além do futebol brasileiro,
1: uhum.
0: Não foi bem na Copa de 2022. Ah, eu acho que o Jorge Jesus só tá, de fato, se munindo de podcast. Acho que agora ele vai ter tempo, né? Tá treinando seleção.
1: É, tem mais
0: metade
1: tempo.
0: Do tempo agora, ele pode ficar dando entrevista e conversando fiado, né?
1: Perfeito. Ó, daqui a pouco a gente volta, tem mais informações de Atlético, de Cruzeiro, tem muita coisa pra gente conversar ainda, mas tem informação do trânsito chegando por aqui com Diego Costa. Lentidão na Amazonas, Diego, explica pra gente, meu cara.
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2: 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Vejo agora, Alex, que o caminho para o centro, isso para quem está passando pela Avenida Amazonas, está com lentidão na altura do bairro Barroca Gutierrez por causa de uma manutenção ali no encontro com a rua General Andrade Neves. Não é uma fila muito grande, só exige um pouco mais de paciência. Em todo caso, você saindo da região oeste tem caminho livre agora pela Tereza Cristina. No caminho para Contagem, o trânsito é bom nos principais corredores. 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
9: Já voltamos por aqui com o Papo de Craque, primeiro tempo, que segue até as 14h. 1h40. Bora falar mais do Galo por aqui. Giovana Oliveira, chega aí. Conta mais desse Galo pra gente que pega o Bahia, né?
10: Voltamos então, meus caros, bora falar sobre o Bahia agora, né? Ao outro lado da moeda, o adversário do Galo para esta noite na Arena MRV. E quem vai falar mais sobre a equipe do Tricolor de Aço é meu grande amigo Gabriel Bacelar, jornalista e setorista do Bahia na Nova Brasil Salvador. Então é isso. Fala comigo, Gabriel. Um abraço para você, meu caro.
11: Olá, amigos da TMC. Eu sou o Gabriel Bacelar, setorista do Bahia aqui de Salvador. E venho trazer algumas informações do Tricolor Baiano que enfrenta o Atlético Mineiro na noite desta terça-feira aí em Belo Horizonte. O Bahia tem como principal desfalque, para a gente trazer logo o principal detalhe do Bahia, o lateral esquerdo Luciano Juba, ele que se machucou na última partida do Bahia antes da pausa da Copa do Mundo, quando o Bahia bateu o Botafogo aqui em Salvador por 2-1, teve um problema ali na coxa. E vem se recuperando durante esse período. O Juba tem até treinado hoje, inclusive antes da viagem do Bahia, treinou parcialmente com o grupo, mas ainda não reúne condições de jogo. Ele que foi protagonista, inclusive, de uma cena hilária, engraçada, na partida da última sexta-feira, quando o Bahia voltou às atividades oficiais e bateu a Chapecoense por 2-0 aqui em Salvador. Jogo que foi atrasado da quarta rodada do primeiro turno. Durante um determinado momento do segundo tempo, o Luciano Juba levantou do banco de reservas. Ele foi relacionado para essa partida, inclusive. Levantou do banco de reservas e ficou na lateral do gramado ali por cerca de 5 minutos ao lado do quarto árbitro. Essa atividade é proibida, né? O atleta que é suplente, que está no banco de reservas, tem que ficar ali no banco sentado. E ele ficou por cerca de 5 minutos ao lado do quarto árbitro para forçar o terceiro cartão amarelo. Ele que tinha 2 aí, estava pendurado. E como não atuaria amanhã de qualquer forma contra o Atlético Mineiro por conta dessa recuperação da lesão, foi para tomar esse cartão ao banco de reservas e, consequentemente, recebeu o cartão amarelo. A torcida do Bahia vibrou, deu risada, brincou com o momento. Enfim, o Juba, além de machucado, está suspenso e, de qualquer forma, não iria enfrentar o Atlético Mineiro amanhã. É o principal desfalque do Bahia. Ele se prepara para o jogo do próximo final de semana contra o Corinthians. Mas essa é uma notícia importante para o Galo. Um dos principais jogadores do Bahia está fora da partida, o Luciano Juba. No mais, quase todos os jogadores à disposição, exceto também Marco Moreno, zagueiro espanhol que veio do Eibar, da Espanha, da segunda divisão espanhola ali, que chegou junto com os novos contratados, mas ainda está fazendo um trabalho físico, porque esse teve mais período de férias, né, antes de chegar ao Bahia, de ser contratado ali pelo Tricolor Baiano. Então tem feito um trabalho à parte para recuperar essa forma física e também não estará disponível para o duelo de amanhã contra o Atlético Mineiro. Já Guido Herrera, goleiro que veio do Tajeres para o Bahia, e também o atacante Alejo Vélez, que veio do Rosário Central, esses dois sim já viajaram com o grupo, apareceram nas imagens que o Bahia divulgou da viagem para Belo Horizonte e estarão à disposição para estrear com a camisa do Tricolor. Estrear oficialmente, os dois já foram a campo num amistoso preparatório contra o Fluminense. em que o Bahia foi derrotado por 2-0, jogaram aí a segunda etapa esses dois atletas. O Alejo Vélez, o centroavante, camisa 9, que veio do Rosário Central, e o goleiro Guido Herrera, que veio do Talleres. Esses dois vão para a partida, mas não devem ser titulares. Tanto o Guido quanto o Alejo Vélez devem ficar como opção para o Rogério Ceni no banco de reservas. O Bahia deve ir a campo na partida de amanhã com o goleiro Ronaldo. Na direita, a única dúvida, na minha opinião, se o Rogério Ceni vai optar por Roman Gomes, que foi titular contra a Chapecoense, ou pelo zagueiro Marcos Vitor, que faz essa função como lateral direito. Se quiser um time mais ofensivo, deve escolher o Roman Gomes. Se quiser um time que marque mais o Atlético Mineiro, Marcos Vitor será a opção pela lateral direita. Na defesa, David Duarte, Ramos Mingo e Zé Guilherme, que atuou como titular no lugar do Juba contra a Chapecoense, deve ser mantido na posição. No meio campo, o Bahia deve ter Acevedo, Eric e também o Rodrigo Nestor. E no ataque devem jogar o Ademir, Eric Pulga e o William José. Esse deve ser o time do Bahia para a partida contra o Atlético Mineiro. A trinca de meio campo titular do Bahia, que durante muito tempo foi bem falada no futebol brasileiro, Everton Ribeiro, Jean Lucas e Caio Alexandre, já foram reservas na última partida contra a Chapecoense e devem permanecer no banco após essa partida contra a equipe catarinense, também no duelo contra o Atlético Mineiro. A gente trouxe os principais detalhes do Bahia e, se o Rogério Ceni não surpreender, o Bahia deve ser esse para a partida de amanhã. Abraço para todos vocês aí da TMC e a gente se vê em breve com mais detalhes do Bahia quando enfrentar as equipes aí de BH, tá certo? Abraço.
10: Este então foi nosso grande colega Gabriel Bacelar, setorista do Bahia na Nova Brasil Salvador, falando aqui na TMC sobre como que chega o tricolor de aço. Meus caros, vai ser um jogo duro, né? Vai ser um compromisso muito forte, como disse o Gabriel aí pra vocês. Bahia, que hoje é o sexto colocado do Campeonato Brasileiro, venceu a Chapecoense por 2-0 na última sexta-feira, dia 17. Então, não vem pra pouca coisa, não. É isso, amigos. Bahia, então, já destrinchado pra vocês com o Gabriel Bacelar falando aqui na TMC.
9: Valeu, Giovana. Obrigado pelas informações. Ô, Léo Dias, o resumo da ópera aqui. O Galo tem que prestar atenção em que aí no Bahia, hein? Quem é mais complicado e o que é mais complicado?
0: Eu acho que os pontas do Bahia, principalmente, falando de Acevedo.
9: Perfeito.
0: E também, aliás, Acevedo não, gente, pelo amor de Deus.
9: Acevedo é primeiro volante?
0: Acevedo é primeiro volante. É porque eu já tô meio doido aqui. Ainda não retomamos ainda a órbita para o campeonato.
9: Perfeito.
0: Acontece. Mas, é porque eu ia citar Ademir e ia falar sobre a sustentação do Acevedo, porque eu marquei isso para falar. O Ademir, aberto pelo lado direito, vai gerar perigo e já marcou contra o Atlético na Arena MRV, sob o comando de Rogério Ceni, inclusive. Sendo esse cara que puxa para dentro, né? Já, o futebol mineiro, a gente conhece muito bem aqui o Ademir, que fez isso durante muito tempo. Eu não sei, não, se o William José será titular, tá? Tudo bem que o grande Gabriel Bacelar trouxe pra gente a informação de que o Alejo Vélez deve ficar no banco, mas eu não me surpreenderia se o Alejo fosse titular hoje na vaga do William José, ele que é um atacante já de uma técnica melhor, é mais jovem, não duvidaria dele ser titular. E, obviamente, o Eric Pulga. Então o Atlético tem que ficar atento com esses pontas rápidos da equipe baiana. Agora, algo que me surpreende no Bahia... É o fato do Jean Lucas ter virado reserva nesse time, né, cara?
9: Pois é, e o Everton Ribeiro também, eles estavam jogando juntos.
0: O Everton é até natural, porque o Everton, ele já não vem de uma temporada física muito boa. Só que me surpreende o Jean Lucas, porque é um cara que tem uma técnica apurada. Acho que o Caio Alexandre não está à disposição, se eu não estou enganado, para ser esse primeiro volante. O Acevedo também, quando o Rogério Ceni precisou dele para ser... Aliás, o Caio Alexandre já saiu do Bahia, inclusive. Porque ele era um grande destaque. Deixa eu até confirmar para qual clube que ele foi. Não, segue no Bahia ainda o Caio Alexandre. Só que não está à disposição, inclusive, do Rogério Ceni. É um grande volante, mas o Acevedo recentemente ganhou essa vaga como titular. Mas eu acho que o grande perigo que o Bahia pode oferecer são com os pontos, tanto o Pulga quanto o Ademir.
9: Perfeito, Léo Dias. Agora vamos pro outro lado aqui. Vamos falar da equipe Celeste. Ô, Felipe Soares, volta aí, meu caro. Fala mais do cabuloso ou das cabulosas pra gente, hein? Perfeito. Você vai falar agora, bora.
5: É isso, tamo de volta aqui na TMC, tamo de volta, tamo junto. Alô, Léo, Alex, vamos falar agora das cabulosas que também estão retornando depois de quase 2 meses sem entrar em campo. O Cruzeiro que reencontra a torcida nesta terça-feira, também no feminino. Agora um compromisso pela Copa do Brasil, compromisso decisivo. A equipe celeste enfrenta o Fluminense às 16h30 no estádio Luso Brasileiro, daqui a pouquinho, lá no Rio de Janeiro, pelas oitavas de final da Copa do Brasil feminina. A vaga será definida em jogo único e quem vencer avança às quartas de final. Em caso de empate no tempo normal, a classificação será decidida nos pênaltis. O Cruzeiro chega embalado pela ótima campanha que vem fazendo na temporada. Na estreia da Copa do Brasil, aplicou uma goleada por 5-0 sobre o Doce Mel da Bahia. Já o Fluminense eliminou Minas Brasília ao vencer por 2-0. As duas equipes já se encontraram nesse ano pelo Campeonato Brasileiro Feminino e o Cruzeiro levou a melhor. Vitória por 3-2 em um jogo que parecia resolvido ainda no primeiro tempo, com gols de Tainara, Gabi Soares e Capelinha. Mas a equipe carioca reagiu na etapa final, diminuiu a diferença e assustou até os minutos finais, mostrando que o duelo desta terça-feira promete muito equilíbrio. Apesar da boa fase, o técnico Jonas Urias terá um enorme desafio para montar a equipe. O Cruzeiro vive uma verdadeira epidemia de lesões, se a gente pode falar assim. Nada menos do que 6 atletas romperam o ligamento cruzado anterior do joelho entre abril e junho, o famoso e temido LCA. Estão fora a zagueira Tainara, a zagueira Paloma Maciel, a lateral Laura Felipe, a meio-campista Gabi Soares e as atacantes Ravena e Milene Fernandes. 5 delas eram titulares da equipe, obrigando aí a comissão técnica a buscar alternativas durante toda a intertemporada. Para minimizar os problemas, o Cruzeiro foi ao mercado e já anunciou 2 reforços. A atacante Radija, que estava no América, muito veloz a Radija, e a zagueira venezuelana Jennifer Jiménez, ex-servete da Suíça. Mas nenhuma das duas estará disponível para esta partida. Radija ainda está na fase final de recuperação de uma lesão no joelho sofrida no ano passado e segue realizando trabalhos físicos na Toca da Raposa. Já Jennifer está recuperada, mas não teve a documentação regularizada a tempo no BID da CBF. Com isso, Jonas Urias precisará improvisar mais uma vez na defesa. Atualmente, Vitória Calhau é a única zagueira de origem disponível no elenco. E durante a preparação, o treinador testou diferentes formações e adaptações para encontrar soluções. Inclusive, existe a possibilidade de mudanças no tradicional esquema com 3 defensoras, utilizado pela equipe ao longo dessa temporada. A tendência é que o Cruzeiro entre em campo com Camila Rodrigues no gol, Vitória Calhau, alguma jogadora ali improvisada. A gente vê também a Lorena Bedoya, a Pribac, Gisele, além da Marília no meio campo. A dupla ofensiva formada por Bianca Brasil e Letícia Ferreira. E o mercado das cabulosas ainda não terminou. A gestora do futebol feminino, Luísa Parreiras, confirmou que o clube já tem mais 2 contratações acertadas, uma zagueira e uma lateral direita. Segundo ela, os anúncios dependem apenas da realização dos exames médicos. Existe também a possibilidade da chegada de mais um reforço, depende ali da avaliação da comissão técnica. Esse investimento faz parte de um projeto que vem crescendo ano após ano dentro do Cruzeiro. Desde que assumiu o comando da SAF, Pedro Lourenço aumentou significativamente os recursos destinados ao futebol feminino. Em 2024, o investimento foi de aproximadamente R$8 milhões. No ano seguinte, praticamente dobrou, ultrapassou ali os R$15 milhões. E nesta temporada chegou a R$16 milhões. O resultado aparece dentro e fora de campo. O Cruzeiro conquistou o Campeonato Mineiro, foi vice-campeão brasileiro e garantiu pela primeira vez uma vaga na Libertadores Feminina. E ainda passou a gerar receitas importantes com a venda de atletas. Segundo Luísa Parreiras, Pedro Lourenço acompanha de perto o dia a dia da equipe. O dirigente visita treinamentos, participa de conversas com a comissão técnica, mantém contato frequente com as jogadoras, esteve ao lado do elenco durante o período mais difícil, quando aconteceram as graves lesões. A gente falou aí 5 lesões no joelho LCA, complicado ali, essas lesões que atingiram o grupo do Cruzeiro. Agora o foco é voltar a competir em alto nível, mesmo diante dos desfalques. O Cruzeiro inicia a segunda metade da temporada sonhando alto. A Copa do Brasil é uma oportunidade de conquistar um título inédito e manter viva a excelente fase no futebol feminino. Celeste, Léo Dias, Alex e todo mundo acompanhando aqui na TMC. É, as cabulosas. É o Cruzeiro com o segundo semestre recheado também no futebol feminino. E agora a decisão contra o Fluminense. Toda boa sorte às cabulosas. Eu volto já já. Tamo junto aqui na TMC.
9: Valeu, Felipe. Grande abraço pra você. Mas, Léo Dias, o que, que você acha que vai rolar nessa partida hoje? 16h30, Cruzeiro contra o Fluminense, oitavas de final, Copa do Brasil, jogo único. E atenção, se empatar no tempo normal é pênalti.
0: Cruzeiro vencendo. É uma pena, né, a quantidade de lesões que vem acontecendo.
9: Tem que ser estudado,
0: mas
9: isso.
0: Mas de fato tem, tá?
9: No bom sentido do termo.
0: Não, e tem, sabe por quê?
9: Tem
0: porque, infelizmente, o futebol feminino ainda sofre que todas as preparações físicas no futebol ainda são preparadas para o futebol masculino.
9: É.
0: Então tem que ter um estudo melhor em relação a isso, porque para ter um respaldo, né, para as jogadoras, para que elas consigam ser mais longevas e que evite lesões no grau. Olha a quantidade de LCA no Cruzeiro.
9: Então, mesma lesão.
0: Um nível absurdo. Mas eu acho que o Cruzeiro é favorito e vai eliminar o Fluminense hoje.
9: Boa! E a capital espanhola viveu um dia inesquecível. Ontem, quase 2 milhões de torcedores ocuparam as ruas de Madrid para festejar a conquista da Copa do Mundo. A delegação desembarcou em Madrid e cumpriu uma agenda cheia. Foi recebida pela família real no Palácio de Zarzuela, visitou o primeiro-ministro Pedro Sánchez e encerrou o dia apoteose na Praça de Cibeles. Um abraço pra minha colega Cibele. Tem um pouco que eu não vejo a Cibele.
0: Ela tem uma praça?
9: Ela tem uma praça pra ela. Com direito a coroa para Lamine Yamal e banho de Lionel Messi. Não, banho de água na torcida. Os campeões do mundo celebraram o troféu em um desfile histórico no ônibus aberto. Sensacional, né? Tem que aproveitar, tem que fazer festa.
0: Exatamente. Inclusive, tá viralizando aí que o Gavi querendo virar rei da Espanha, né?
9: Ó, oh, que isso, gente.
0: Se encantou com as princesas.
9: Mas, ó, a Copa do Mundo pode ficar ainda maior. Em uma postagem polêmica nas redes sociais, o presidente da Conmebol, Alejandro Domínguez, furou a FIFA e cravou que o Mundial de 2030 terá 64 seleções participantes. O dirigente sul-americano antecipou o aumento de equipes ao celebrar a edição centenária, que terá jogos de abertura no Uruguai, Argentina e Paraguai. O anúncio causou surpresa na entidade máxima do futebol, já que o presidente Gianni Infantino vinha pregando cautela sobre a expansão do torneio. Nesse ritmo, em 2200, vai faltar país. Cara, era 32 na Copa passada, 48 agora, 64 na próxima.
0: E o que vai virar essas eliminatórias?
9: Pois é.
0: A gente tá classificando quase todo mundo aqui.
9: Não elimina.
0: Hoje as equipes vão fazer outras competições.
9: Vai ser preparatórias.
0: É, exatamente. E o Alejandro Domínguez só meteu um lero-lero aí, porque é o desejo dele. Ele foi lá e postou mesmo assim, né? Foi basicamente isso que ele fez, né?
9: Que é isso. Aí sede principal, a gente falou aqui de jogos de abertura aí.
0: Nossa, Deus.
9: Em Argentina, Uruguai e Paraguai, sede principal na Espanha, Portugal e Marrocos.
0: Esse negócio de jogos de abertura.
9: Uma pontezinha pra ligar ali Marrocos com Espanha.
0: Não, mas você sabe que essa dos jogos aqui na América do Sul é só pra agradar a Conmebol, porque era de interesse pelo centenário lá, né?
9: Isso.
0: Eles sediarem a Copa. Só que aí a FIFA, então meu amigo, minha amiga Espanha, Portugal e Marrocos já fecharam comigo. Mas aí eu vou deixar vocês fazer um joguinho em casa.
9: Mas isso é bacana, né? É bacana fazer isso, porque são 100 anos de Copa do Mundo.
0: É, não, mas o certo seria a Copa ser no Paraguai, Argentina
9: e Uruguai. Esse seria o mais legal.
0: É muito mais legal do que essa palhaçada que a FIFA fez aí de Copa em todo lugar do mundo, que os dias vai ter um jogo em cada país.
9: Sem dúvida. Mas bora lá para os destaques finais do Galo, Giovana Oliveira. Bora.
10: Estamos chegando ao final aqui do Papo de Craque, primeiro tempo desta terça-feira. Hoje teremos o Galo enfrentando o Bahia na Arena MRV e teremos então hoje o Atlético, fazendo uma homenagem especial ao Instituto Galo. As camisas dos atletas serão pet alusivo ao aniversário de 5 anos do Instituto, comemorado no dia 8 de junho. Criado em 2021, o Instituto Galo já se consolidou como o maior projeto social do futebol sul-americano. Então, o Instituto Galo celebrando 5 anos de história e agora, então, com pet que será utilizado hoje na partida diante do Bahia pelos jogadores alvinegros. Tá certo, meus caros? Voltamos, então, mais tarde no Papo de Craque Segundo Tempo, direto da Arena MRV e com essa jornada esportiva de Galo e Bahia. Um abraço, amigos.
9: Certíssimo, Giovana, um abraço pra você. Agora, Felipe Soares, destaque final do Cabuloso. Bora!
5: É isso, assim a gente fecha a nossa participação no Papo de Craque Primeiro Tempo. Hoje trouxemos as informações do Cruzeiro, que vive a expectativa pelo retorno às competições oficiais. A galera tá com saudade. Falamos também da decisão das Cabulosas, logo, logo, hoje ainda, enfrentando o Fluminense pelas oitavas de final da Copa do Brasil Feminina. Também atualizamos a preparação da Raposa para a volta do Campeonato Brasileiro, com os reforços do Gabriel Rojas e Gabriel Peck liberados para estrear, e a expectativa de um grande duelo diante do Internacional. E amanhã é dia de bola rolando, e a TMC estará com você em mais uma grande cobertura. Amanhã à noite, Cruzeiro Internacional, Internacional e Cruzeiro, direto do Beira-Rio. Um pré-jogo, transmissão completa e toda a repercussão aqui na TMC nos 88.7 FM. Valeu, Léo, valeu, Alex, obrigado pela companhia, todo mundo que está sempre ligado conosco aqui na TMC, um grande abraço, continue ligado na programação. 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
9: Valeu, Felipe Soares, grande abraço, meu caro Léo Dias, Papo de Craque, segundo tempo às 18 horas, e tem jogão na TMC hoje, hein?
0: Exatamente, 18 horas, Papo de Craque, segundo tempo, e a partir das 19 horas, abertura de jornada para Atlético e Bahia. Me despeço aqui, tchau, tchau, Alex.
9: Valeu, Léo Dias, grande abraço pra você. Agora tem sobremesa aqui na TMC, muitíssimo obrigado pela audiência, pela companhia. Ah, lembra aí, tem Minas TMC, segunda edição, 5 da tarde, hein?
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0: 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Seja muito bem-vindo ao Sobremesa, o seu programa favorito, comigo, Lucas Salles, e também com ela, Mini Ruth.
1: Boa tarde, pessoal. Bora começar mais um Sobremesa depois daquele almoço delicioso, né, não, Batichinha?
2: Sim, sim, sim. Esse programa que é mais estranho que o novo visual do Vini Júnior. Programa, nós não sabemos o que vai acontecer com esse Sobremesa, mas estamos ao vivo no YouTube TMC News BR. 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
0: E, ó, e aproveita para acompanhar o nosso programinha de meu Deus, porque nós não sabemos o que pode acontecer. Se você é fã do Sobremesa, sabe que ontem a gente recebeu o Diguinho Coruja. O Diguinho é radialista, comediante, apresentador, trabalha com Danilo Gentili no De Noite, no SBT. Ele esteve aqui com a gente ontem e aí eu fiz uma pergunta.
1: Você tá falando de Danilo Gentili de novo?
0: É, falei de Danilo Gentili de novo. Eu fiz uma pergunta e o Diguinho não gostou da pergunta. E aí o que, que ele fez? Ele decidiu se levantar, jogar a caneca no chão e ir embora. Você não acredita em mim? Vamos fazer o seguinte, vamos dar uma olhadinha, vamos ouvir juntos o que aconteceu ontem. Estávamos entrevistando o Diguinho Coruja, eu fiz uma pergunta e olha só o que aconteceu. Por favor, Cuquinha, solta pro pessoal de casa. É. Inclusive, Diguinho, tem uma dúvida, porque o programa é um sucesso. Vocês estão há mais de 10 anos só no SBT, além dos outros canais, né? E o pessoal, eu vejo assim, o nome do Danilo Gentili não sai na imprensa. O que, que você acha que acontece pro pessoal da imprensa não falar do nome do Danilo Gentili? Vocês acabaram de renovar contrato com o SBT.
3: Eu tô aqui, tô de boa, assim, sabe? Vocês estão aqui me falando, perguntando já várias perguntas e já é a quinta vez que fala de Danilo Gentili. Eu vim aqui falar de mim, não do Danilo. Acho que é um desprestígio também. Eu ficar falando de Danilo toda hora. Tá, isso é todo podcast, Danilo. Eu tenho uma carreira também, porra.
0: Você está certíssimo, eu peço desculpas.
3: Ah, não tem problema.
4: Fica aí, fala, liga pra ele, vai chutar pone com ele. Lá na Avenida Paulista,
0: então. Diguinho Coruja.
1: Diguinho, volta, por favor, Diguinho.
0: Bom, amigos e amigas, a gente vai pra uma rápida enquete pra perguntar.
2: Esse programa precisa ser benzido, hein?
1: Cara, o que você descobre aí, tá vendo?
0: O que? Descobriu o quê?
1: É, foi o Batista que descobriu o Diguinho, né? Cara, o maluco ficou putaço, gente.
0: É isso aí. O maluco ficou putaço, olha, né, Minigut?
1: O maluco ficou putaço. Eu com meu linguajar de quebrada, fazer o quê, né?
2: Ai, ai. Isso tá lá no Instagram da TMC, TMC News BR. Já deu mais de 2 milhões.
1: Caramba.
2: 2 milhões de views. Mais de quase 2 milhões e meio de views. E o que eu fico chateado é que ele não respeitou nem a mim.
1: É verdade, que você que... Pra quem não entendeu o que eu tinha falado, o Batista foi quem descobriu o Diguinho,
2: sim,
1: né?
2: Sim, ele era meu ouvinte na rádio e nem a mim ele respeitou. E aí o pessoal já começou, né? Aí você sabe, uns falando que o Diguinho é bolsonarista, isso é coisa de esquerdista, aí começa a discussão. Tem um aqui que já falou, esse gordo tá se achando, deve estar tomando o Ozempic do Paraguai, comentaram. Aí o outro falou, o cara tá com ego nas alturas. Aí outro aqui, ó, se fosse o Gentili, mandaria esse estrelinha embora, tá? Outro tá dizendo, isso aí é escola João Kleber, foi armado, hein? Foi armado. E outro, que chiliquinho foi esse? Respeita quem te entrevista. É o povo comentando lá no TMC News BR, no nosso corte lá do Diguinho Coruja.
1: Não, e o negócio viralizou tanto, gente, que até o próprio Danilo Gentili repostou, né? Inclusive, ele colocou um comentário assim, ó. Mais um momento desagradável desse gordo derretido. Mas o Diguinho, ele também repostou o vídeo, né?
0: Pois é, o Diguinho Coruja deu todo esse ataque. E aí eles foram no Instagram e publicou o seguinte stories, ó. Acordei meio-dia e fui pra lá, na rádio. Cabeça cheia de remédio e acabei sendo grosseiro. Acontece. Então, Diguinho, tá desculpado, tá tudo certo, acontece tudo mesmo. Bem. A gente entende E fica aqui o nosso convite para você voltar ao nosso programa e ficar até o final dele, né, Batista?
2: Exatamente. Não, voltar não. Vai que ele joga a caneca em mim, pô.
1: Não. É falta de açúcar, gente. É falta de açúcar, certeza. Mas ó,
0: é o segundo convidado que sai no meio do programa. E eu não gostaria que isso se repetisse. Sabe, porque é muito chato. A gente aconteceu isso com a Chaline, a Vidente. Aconteceu ontem com o Diguinho Coruja. E eu não gostaria que isso repetisse para não virar um bordão. Todo mundo vê a sobremesa e sai no meio do programa.
1: Até porque hoje tem convidado também, né?
0: E
1: tem
0: o Popertoni, Alexandre Popertoni da Praça Nossa. E eu pensei o seguinte, vocês concordam comigo? Pensei em pedir ajuda pro Leleco aqui da TMC. O Leleco é um faz-tudo. Ele faz tudo, tudo, tudo. A gente teve uma ideia e a gente vai falar com ele. A gente vai dar uma solução pra ninguém sair do nosso estúdio. Pronto, é isso. Até porque se o Alexandre Popertoni quiser fazer que nem o Diguinho, aí ele não vai conseguir. A gente vai achar uma solução.
2: Porque hoje o cara ficou, como diz a outra, ficou putaço.
1: O maluco ficou putaço.
2: Levanta, abre a porta e
1: não
2: sai
1: dá,
2: fora.
1: Não dá, a gente tem que achar uma solução pro convidado não sair mais daqui, gente.
0: Porque é muito fácil, né? Vir aqui, não querer responder, levantar e vai embora. Aí
1: não é legal,
0: fácil,
1: né?
0: Demais.
1: Aí não é legal.
0: Mas a gente arranjou uma solução.
2: Exato. Aliás, essa solução eu acho que vai ser copiada por todos os podcasts do Brasil.
0: Todo mundo vai copiar.
1: Será?
0: Todo mundo
1: vai copiar.
0: Certeza.
2: Todo mundo.
0: Se você também sofre com problema de convidado, ouça a gente até o final, que daqui a pouquinho você vai descobrir a forma que a gente achou
2: para
0: solucionar
2: esse problema. Aliás, posso mandar a enquete já?
0: Por favor.
2: A enquete que tem a ver com esse tema que nós abordamos aqui no começo. Por
1: favor.
2: 11972211001, tá? 11972211001. A nossa enquete é a seguinte: vocês acham que o Diguinho Coruja está se tornando a Luana Piovani brasileira? Eu não entendi ser brasileira.
1: Eu acho que ele tá imitando muita gente. Primeiro imitou a Thaís Carla, agora tá imitando a Luana Piovani.
0: Essa foi
1: o que que tá acontecendo, hein, Diguinho?
2: Então essa é a nossa enquete que você responde pelo nosso Zap Zap, certo?
0: E daqui a pouquinho a gente vai receber o Alexandre Popertoni. Daqui a pouquinho o nosso convidado diretamente da Praça é Nossa, um dos maiores imitadores. Ele imita o Ancelotti muito bem.
1: Ah, é?
0: Muito bem.
1: Ah, eu também sei mascar chiclete, por
0: não,
1: assim.
0: Ele faz a voz igualzinho.
2: Ancelotti é meio uma voz mesmo.
0: Mas antes da gente receber o Alexandre Popertoni da Praça é Nossa, vamos trazer as notícias de um jeito que só a gente sabe. É hora de trazer informação com diversão. É hora do Girinho de Notícias, vai!
1: Tá bem pra cá, Patrícia, girando, Patrícia, com que tem de notícia hoje?
2: Girando
1: e rodando. Esse programa, Silvio Santos.
0: Girando e rodando. Primeira notícia, quem traz é ele, Marcelo Batista.
2: Eu não sei quem é que perde tempo pra fazer isso. Os caras inventaram fazer uma pesquisa pra perguntar pro povo o que que eles acham do Neymar na seleção. E aí, a pesquisa viu que os brasileiros já projetam uma seleção brasileira sem o Neymar. Tá lá no site da TMC.
0: Faz muito sentido. A gente tem que, assim como foi projetado também sem outros jogadores, como Romário, sem o Ronaldo, sem o Fenômeno.
2: É um estudo que fizeram, um estudo. Eu vi, ó o nome do estudo, eu vi o Brasil, o país do futebol. E aí esse estudo identificou que 46% dos entrevistados consideram que o legado do Ney na seleção já era, acabou. Neymar no Brasil não tem mais. Já 36% do público acredita que ele merece uma nova chance e continuar na seleção, tá vendo?
0: Entendi. Aí foi então quer dizer, um pessoal foi fazer uma pesquisa, entrevistou o Brasil, os brasileiros, aí 46% das pessoas falaram: não, já deu pro Neymar, pode ir embora. E as outras 36% falaram: não, ainda dá tempo de mais uma Copa.
2: Ou seja, tá quase pau a pau, né?
1: É.
0: Uma diferença.
2: Tá quase pau a pau.
1: Deviam ter feito isso antes dessa Copa, né? Porque o Neymar não jogou nada, vamos combinar?
0: Fizeram antes da Copa e era muito favorável.
2: Tipo,
0: 80% das pessoas entrevistadas achavam que o Neymar deveria ir pra Copa.
2: Mas o Ney, após o final da Copa, ele disse. Aliás, ele começou jogando pelo Brasil no mesmo estádio em que o Brasil foi eliminado. Lá em New Jersey. Então ele falou: aqui eu comecei e aqui eu termino meu ciclo na seleção brasileira.
1: Olha.
2: Mas ele tem 34 anos, o Messi jogou com 39. Cristiano Ronaldo com 41. Então vai que o Ney daqui 4 anos tá com 38.
1: Eu acho difícil.
0: Dá pra fazer mais uma Copa, hein?
1: Mas falando em Copa do Mundo, olha só, tivemos... Mas
2: só uma coisa, essa pesquisa, será que deram dinheiro pra alguém fazer essa pesquisa ou o cara fez que ele saiu na rua e falou, vou fazer? Porque se deram dinheiro pra alguém fazer uma pesquisa dessa... Vamos conversar, né?
1: Dá licença, viu? Mas falando em Copa do Mundo, né? A gente teve muitos recordes quebrados na Copa de 2026. Por exemplo, o Mbappé, ele foi o melhor artilheiro histórico. Ele fez 22 gols nessa Copa do Mundo. E também...
2: Que nessa Copa, ô jumenta?
1: O quê? Na Copa toda, ué.
2: Que na Copa toda, gente? Isso juntou as outras Copas. Você acha que alguém vai fazer 22 gols na Copa? Mas
1: bateu recorde. Bateu recorde.
0: Isso é o recorde de todas as Copas que ele participou.
1: Ele bateu recorde.
2: Mas você falou dessa Copa, ele fez 22 gols nessa Copa.
0: Pera aí, vamos explicar. Vocês estão, ó, já confundiu o ouvidinho de quem ouve.
2: Tá vendo? Eu falo, quem não entende de esporte, não tem que falar de esporte. Deixa pro pessoal do como que chama? Esqueci o nome
0: até. Papo de craque.
2: Papo de craque.
0: Meu Deus, o pessoal, onde é que tá bom? Ó, foca aqui em mim. Seguinte, a Mini Ruth disse que saiu os novos recordes que bateram através do futebol. Na Copa agora, o Mbappé conseguiu fazer 22 gols em todas as Copas. É um recorde. Com os gols dessa Copa de 2026, ele tem, no total, 22 gols.
2: Sim.
0: É o maior recorde,
1: entendeu? E foi nessa Copa que ele fez esse recorde. Bateu esse recorde.
0: E ele também ganhou como artilheiro em mais edições.
1: Uhum.
0: Ele é o Mbappé em duas edições.
1: Olha que legal. Olha só. Agora, o jogador com mais assistência foi o Messi, com 12 assistências.
2: E o que é assistência?
1: Explica. Eu não faço ideia. Eu sei o que é pausa pra hidratação, porque eu preciso, às vezes, pro meu cabelo. Mas o que é uma assistência, eu não sei.
0: O que é uma assistência, Batista?
2: Assistência é o passe, é o último passe antes do gol.
0: Entendeu?
2: É o toque antes que a pessoa pega a bola e dum. Entendeu? O Messi passou pro Julián Álvarez. Ele foi e fez o gol, conta como assistência do Messi.
1: Então ele ajudou bastante a Argentina pra finalização.
0: Sim. Isso, pra marcar o gol, exatamente. O Messi. E era o que o Bebeto fazia com o Romário, entendeu?
1: Ah, entendi.
0: Na Copa de 94. Era assim, ele dava assistência com o Romário lá e metia o gol.
1: Entendi. E olha como o Romário meteu o gol nessa vida, hein? Mas falando em Messi, ele também conseguiu 23 vitórias, sendo o jogador com mais vitórias.
0: É verdade. Assim. O jogador com mais vitórias numa Copa, em Copas, é o Messi, com 23 vitórias. Muito bom.
1: É, mas o Cristiano Ronaldo, que é o meu favorito, já que eu sou portuguesa, tenho o bigodinho, ele foi o jogador, né? Apesar de todo mundo esperar muito do Cristiano Ronaldo, ele foi o jogador com mais derrotas, sendo ao total 8 derrotas.
2: 8 derrotas em Copa do Mundo. Que tristeza, hein?
1: Porra.
2: Que tristeza.
1: É.
2: Porra. Mas também ele é o cara que, junto com o Messi, com é o Ochoa, né, do México.
1: É, o Ochoa.
2: Foi os jogadores que mais disputaram Copa do Mundo até hoje.
0: E o goleiro com mais 6 minutos sem sofrer gols. Vocês já sabem quem é?
1: Ah, eu pensei no Vozinha, não?
0: Não, que Vozinha? Primeira Copa do Vozinha, como é que vai ser o goleiro com mais...
1: Mas o Ochoa também é goleiro, se não me engano, no México ele é goleiro.
2: Sim.
1: E ele tá muito tempo também, ele participou já de umas 4 Copas, né?
2: É, acabei de falar a notícia que foram 6.
1: Ah, foram 6.
2: Você tá prestando uma atenção que eu vou dizer, viu? Oh, meu Deus
0: do céu. Vou trazer pra vocês, o goleiro com mais minutos sem sofrer gols é o Unai Simon, ou Simon.
2: O Unai Simon, é da Espanha.
0: É o Unai, eu falei,
2: é o goleiro Simon. É o goleiro da Espanha, o Unai Simon.
0: Ele ficou 648 minutos sem tomar gol.
2: Eu falei, esse negócio de esporte não
1: é... É, mas falando em esporte, quero saber de Corinthians, rapá, porque eu sou corintiana e, inclusive, quinta-feira tô no Itaquerão, viu? Tô no Itaquerão, quinta-feira. Que rolou? Que tá rolando aí no mundo corintiano? Conta pra gente, Lucas.
0: Olha, o Memphis, ele é esperado no Corinthians na última semana de contrato. Ou seja, tá faltando aquele espacinho de tempo pra saber se ele vai continuar ou não. E ele vai jogar pelo Corinthians. Memphis Depay deve se apresentar ao Corinthians por volta do próximo sábado. A informação foi passada pelo presidente Osmar Stavely em uma conversa com jornalistas. O vínculo do atacante holandês com o Corinthians, que é o contrato, termina no dia 31 de julho. E as negociações para a renovação ainda não avançaram. Ou seja, pode ser que este seja o último jogo dele.
1: Espero que
2: também
1: não.
2: Mas também, o último jogo foi há muito tempo. Acho que ele nem vai jogar mais. Aliás, o único comentário que eu vi que o Casagrande fez, que eu concordo,
0: qual é?
2: É que ele falou do Memphis Depay. Ele falou, o Memphis, ele se poupou no Corinthians pra jogar na Holanda, e na Copa ele se poupou na Holanda pra jogar no Corinthians, porque ele não jogou em nenhum dos dois.
0: Essa foi muito boa.
2: Esse é outro enganador do futebol,
1: ah,
2: esse
1: não, tal ele
2: do
1: é Memphis Depay.
2: É outro enganador do futebol, que se fosse bom, tava na Europa. Não tava jogando no Brasil esse futebol de que baixíssimo isso, nível não. Que se joga no Brasil. Não, o Brasil é, ó. E ainda os caras falam, não, é o melhor, melhor, um dos melhores campeonatos
1: ele
2: do
1: é,
2: mundo.
1: Ele pelo é, amor ele de é Deus. Bom, cara, ele é bom, ele é bom.
2: É bom, é bom. É uma então, maravilha.
1: Alô, nação corintiana, até dia 31 a gente pode ver o Depay aí jogando bastante.
2: Ele
1: e
2: o Pelé são um dos grandes jogadores da história do futebol.
0: Agora, amigos, até onde vai essa briga por política? Você que tá ouvindo a gente, você já deve ter brigado com parente, brigado com amigo, e é tudo uma grande baboseira, né? Você não vai brigar com alguém por conta de política. É, mas sabe quem fez o mesmo?
1: Quem?
0: Os jogadores da Espanha e da FIFA. Eles apagaram o Trump de fotos oficiais da celebração pela conquista da Copa. As fotos oficiais da conquista da Copa, divulgadas pela FIFA e também pela Federação Espanhola, não mostram o presidente Trump.
1: Que loucura, né? Apagaram na IA? É sério?
2: É, tiraram. Mas quem nunca tirou um cunhado da foto do álbum de casamento?
1: Ah, eu sempre uso a IA pra tirar celulite, galera.
0: É, mas eu acho desnecessário, porque ele é o presidente do país que sediou a Copa. Um dos países que sediaram a Copa. Então, acho meio feio tirar o cara na foto assim.
1: Ah, é mancada, né? É,
0: acho assim, você pode não concordar com o cara, beleza,
2: mas apagar não, o cara da foto. Mas eu não sei se teria que ter isso no protocolo, viu? Porque é futebol, não tem que...
0: Exatamente.
2: Tem que ser o presidente da FIFA que entrega a taça pro cara, não tem que ir lá o outro se fazer. Que aí vira palanque político, né? Aí vira, ai, vai ter uma Copa do Mundo no Brasil, aí vai o presidente do Brasil lá, tô aqui entregando a taça.
1: Eu achei afrontoso isso daí, tem que tomar cuidado, viu, Espanha? É? Vai que o Trump acha que o Casa de Papel é terrorista também.
2: Aí vai lá o campeão brasileiro, aí entra o presidente da CBF pra entregar... Sabe, eu acho que às vezes mistura tudo isso aí, viu?
0: É. Eu vou concordar com o Batista. Beleza, eu concordo. Não. Tanto concordo que quem traz a próxima notícia é ele. Batista aí, ó. Daqui a pouquinho, Alexandre Porpetone, o comediante da Praça é Nossa, vai estar conosco aqui. Ele que faz o Pablo Marçal, ele que imita também o Donald Trump, faz o Ancelotti, ele faz muitos personagens da Praça é Nossa. Daqui a pouquinho vai estar conosco. Você lembra dele do Cabrito Tevez, né? Lembra do Cabrito? Ele vai estar conosco.
2: Qual a pergunta?
0: Daqui a pouquinho a gente vai mostrar a nossa ideia de impedir que os convidados saiam do sobremesa. É daqui a pouquinho, agora. A gente vai pra notícia. Vai, Batista!
2: Ah, ó, o presidente da Comebol já furou o zóio do Gianni Infantino da FIFA e já falou que a próxima Copa vai ter 64 seleções. A Comebol é a Confederação Sul-Americana de Futebol. O tal do cara lá, como que chama ele aqui, que eu perdi, rapaz? É o Alejandro Domingues, nas redes sociais, ele falou que vai ser uma grande chance a gente ver 64 seleções. Vai durar 3 meses a Copa do Mundo.
1: Nossa,
0: que loucura!
1: Tomara!
2: Vai ter jogo na Argentina, no Paraguai e no Uruguai. E vai ter jogo também em Marrocos, Espanha e Portugal. Porque são 100 anos da primeira Copa do Mundo, que aconteceu no Uruguai em 1930. Então, por isso, o primeiro jogo vai ser no Uruguai em 2030. Aí depois vai tudo pra Europa. Mas 64 seleções, essa teve 48.
0: Sim.
2: Já tivemos que ver. A surpresa foi o Cabo Verde, que foi legal.
0: Foi muito legal.
2: Mas aqueles Irã, Uzbequistão, essas coisas, não dá, né?
0: E lembrando que Espanha, ganhadora da Copa do Mundo 2026 com Cabo Verde, não foi tão fácil assim, não.
2: Sim.
0: Foi um jogo
1: foi um jogão.
0: Um jogo chato,
2: ali também, né? É começo de Copa, os caras não estão ainda apertando o pé no acelerador, aí tudo pode acontecer. A Argentina também, lá no Catar, perdeu da Arábia Saudita o primeiro jogo e depois foi campeã.
1: Será
2: começo
1: que vai?
2: Começo de Copa, a única certeza que a gente tem no começo de Copa é que o Brasil não vai ganhar. É a única certeza que eu tenho. O restante, tudo pode acontecer.
1: Será que vai ter alguém que vai conseguir em todos os jogos? Porque, pô, tem na América do Sul, tem lá na Europa, haja dinheiro também, né?
0: O primeiro jogo é no Uruguai. Aí os outros jogos...
2: vai ter mais uns jogos aí, tipo, em Argentina e Paraguai, e depois o restante é tudo na Europa.
1: Olha só que loucura. Mas, gente, eu tava reclamando aqui agora há pouco, né, que eu, às vezes, uso umas IAs aí pra usar, pra melhorar as minhas fotos, né? E eu uso essas fotos em em aplicativos de relacionamento. Porque eu tô solteira, inclusive você que estiver ouvindo, tiver solteiro também, rau pra você. Mas eu estou tendo dificuldades com isso. Porque às vezes eu vou sair com a pessoa, aí a pessoa vai me procurar e não acha porque... né? A gente usando a IA pra dar uma melhorada na foto, acaba mudando um pouquinho. E os usuários dos aplicativos estão reclamando disso também, sabia?
0: Ué, claro que estão reclamando, pois isso é óbvio. Isso é propaganda enganosa. Mesma coisa, você vai num fast food, tem a foto de um lanche, depois você pega o lanche, é totalmente diferente. Tá errado isso.
1: É, teve até uma mulher aí de 29 anos que ela ficou surpresa quando se encontrou pessoalmente com um rapaz que conheceu em um aplicativo de relacionamento. Ela disse que nas fotos o homem não era calvo, mas pessoalmente ele não tinha cabelo. Ela disse até que não tem nada contra calvos, mas o que o problema dela é com a mentira. Vocês acham errado?
0: Então, peraí. Eu fico só me perguntando, e se fosse ao contrário? Podemos fazer o mesmo, então, Mini Ruth?
1: Ah, eu uso, gente. Eu uso filtro, eu uso IA pra dar uma melhorada no que eu já tenho.
0: A próxima pessoa que sair com você e falar assim, Mini Ruth, eu preciso te contar uma coisa. É que você é um pouco acima do peso do que aparenta nas fotos. E eu não é que eu não goste de mulheres acima do peso. É que eu não gosto de mentira. Tudo bem, você não vai ficar ofendida, você não vai fazer textão no Facebook, não vai usar aqui o programa sobremesa pra reclamar, então.
1: Se ele pagar a conta do jantar, não vou ligar, não.
0: Claro, óbvio. A maloqueira falou e a gente já aceita. Tá certo, né?
2: Deve ter de gente que usa IA. Tem, acho que até tem... não é nem gente real, deve ter um monte de gente com IA.
0: Olha, toma cuidado,
2: rede
0: hein?
2: Social, golpista
0: tá aí. O que mais tem, olha, se eu não me engano, até um certo tempo atrás, em São Paulo, no município de São Paulo, a cada 10 sequestros, 9 eram oriundos do golpe do aplicativo de namoro.
1: Mentira!
0: Meu Deus, era seríssimo
1: que
0: isso.
1: Que perigo. Toma
0: cuidado.
1: Eu sou bandido e tô lá.
2: O povo que se acha bonitão, agora aí.
0: sabe como é uma boa forma de você não cair no golpe? Humildade.
2: Se olha no espelho.
0: Se olha no espelho. Você se vê, você fala assim, cara, realmente não sou bonito. Esta mulher aqui, porra, tá muito bonita pra mim.
2: Não tá dando mole, me chamando pra ir em casa tomar uma taça de vinho.
0: É, cara. Não é, não acontece. O que tá acontecendo isso? Né? Se você for humilde, você não vai cair em golpe.
2: Sim.
0: Mas o problema é do homem falar, eu sou demais, eu sou legalzão. E aí cai no golpe. Trouxa, otário. Que seja sequestrado então, otário.
2: Marque em lugares públicos. Marque seus dates em lugares públicos.
1: É verdade.
0: Isso mesmo.
1: E pesquisa, viu? Sabe o que eu faço geralmente? Eu pego o nome completo da pessoa, jogo no Jus Brasil. Isso fica a dica aí. Pra saber com quem você está se relacionando e saindo também.
0: E você já evitou
1: já evitei.
0: Um encontro por isso?
1: Já evitei.

0: semanas e aconteceu algo mais inacreditável ainda. O nosso amigo aqui do Sobremesa, o Ed Mota.
1: O que foi?
0: Sabe o que vai acontecer com ele?
1: Aprontou outra?
0: Não,
1: ele vai preso.
0: Ele não fez nada. Ed Mota não fez nada. Fizeram com o Ed Mota. Oh. Sabe o que fizeram, Minigut?
2: O quê, tadinho?
0: Transformaram o Ed Mota em um personagem de quadrinhos, de revista em quadrinhos, de gibi. Ele vai se tornar personagem de um quadrinho chamado As Aventuras de Ed Mota, Aplausos e Enigmas. Segundo o criador do quadrinho, o gibi, ele foi pensado como uma homenagem ao Ed Mota. A publicação, no entanto, não é uma biografia do cantor, tá? O Ed Mota empresta o visual pro protagonista, que é um detetive que vive aventuras em Londres e que tem uma banda de jazz. O personagem também é capaz de fazer viagens no tempo e abrir portais dimensionais.
2: Olha, se ele pudesse voltar no tempo, ele não tinha jogado rolha.
1: Tá vendo?
2: Não tinha jogado cadeira. É, cadeira.
3: Editora rolha, né? Vai lançar.
0: Eu vi um comentário que eu achei fantástico, que devia se chamar As Aventuras do Sobrinho do Tintim Maia.
2: De quadrinhos, cara. Mas parou tudo.
0: Que foi?
2: Porque agora o mundo vai parar, né não, Cuquinha?
4: Agora o mundo para. Agora o mundo para.
0: É isso mesmo. Agora o mundo para, porque Harry Styles visita lanchonete São Paulo e come pão de queijo.
2: O cantor que está no Brasil para shows aproveitou o horário de folga para visitar uma lanchonete e garantir um delicioso pão de queijo. Ele ainda disse: estou no meu horário de folga, visitando uma lanchonete e garantindo um delicioso pão de queijo. Disse o cantor após garantir um delicioso pão de queijo.
0: Essa é a notícia. Harry Styles visita lanchonete em São Paulo e come um delicioso pão de queijo.
1: Que coisa, hein?
0: Amigos, nós aqui queremos te lembrar que ontem nós recebemos o convidado Dieguinho Coruja. E o Dieguinho, num determinado momento em que eu fiz uma pergunta, ele não gostou, se levantou e foi embora. É a segunda vez que isso acontece no nosso programa, que um convidado não gosta da pergunta, se levanta e vai embora. E nós aqui do Sobremesa não queremos que isso se repita, não queremos que isso vire moda. Por isso, nós acionamos a ajuda de um colaborador da TMC para que ele pudesse resolver esse problema. A gente vai agora conversar com Leleco, que é um faz tudo da TMC. Tudo, tudo. Ele ajuda em tudo. Ele é eletricista, ele é encanador, ele é pedreiro, ele faz tudo. Leleco, seja muito bem-vindo, obrigado pela sua presença.
5: Obrigado a todos vocês, os ouvintes aí da TMC. Sim, cara, é um problema sério, né?
0: Pois é,
5: Leleco. Pensando nesses detalhezinhos aí, meio estranho, né?
0: Muito bom.
1: Ô Leleco, o que a gente pode fazer? Eu quero saber... A gente consegue fazer alguma coisa pra travar essa porta pros convidados não saírem mais do estúdio? O que dá pra fazer? Uma tranca, um ferrolho, uma solda? O que dá pra gente fazer,
5: né? Tem várias maneiras. A gente pode soldar, mas soldar vai ficar todo mundo preso, né? Mas uma chave eletrônica aí com senha, ninguém sai. Só quem tiver a senha, pode ser isso aí. O que vocês acham da ideia?
0: Eu adorei a ideia, Leleco. E dá pra você botá-la agora? A gente vai receber o nosso convidado. Enquanto ele estiver aqui, você consegue instalar?
5: Deixa comigo, já vou pro VNCA.
1: Em 20 minutinhos?
5: É, aqui é o Leleco, nós fazemos qualquer negócio.
0: Juro? Então vamos fazer o seguinte.
2: Ah, então fechou.
0: Então aqui a gente faz ao vivo. Leleco, obrigado. Você garante que consegue fazer rápido feito. Então tá. Então você que está nos ouvindo com seu ouvido, nós vamos instalar uma fechadura eletrônica que só se abre com senha para que os convidados não saiam do Sobremesa. E a gente vai testar isto agora, recebendo o nosso convidado de honra, ele que é humorista, também um dos criadores de diversos personagens que fizeram muito sucesso. Mas é daqui a pouquinho, depois do nosso break, ele, Alexandre Porpetone, aqui no Sobremesa. Daqui a pouquinho, a gente vai para um rápido intervalo comercial e na volta tem mais Sobremesa para você.

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1: Ouvinte que nos ouve com seu ouvido, estamos de volta com Sobremesa, o seu programa favorito aqui na TMC. Hoje vamos receber ele, o Alexandre Porpetone. Diga, Batista, pode falar.
2: Não, meu Deus,
1: o Leleco. Tá vazando o som.
3: Tá. Ô, Leleco, dá uma segurada aí, calma aí.
1: Tá vazando o som, peraí.
2: Não, mas não tem que ter que fazer agora.
1: Pera aí, tá vazando som, vai atrapalhar o programa, gente, peraí.
2: O Leleco já tá, o Leleco já tá colocando a tranca, a chave
1: elétrica,
2: eletrônica com senha. Ele tá instalando para que nenhum convidado mais abandone o nosso programa. É o segundo já, o Diguinho.
1: Ontem nós recebemos ele, o Diguinho Coruja, aqui no nosso programa. Leleco já está aqui fazendo.
3: Ó, Leleco tá ali, ó, botando. Obrigado, as coisinhas. Né? Obrigada, Leleco.
1: Você que nos acompanha no YouTube consegue ver Leleco já fazendo essa alteração aí na chave eletrônica.
3: Ó, já tá arrumando.
1: Ontem a gente
3: Leleco
1: recebeu
3: já tá arrumando ali.
1: O Diguinho Coruja, e eu fiz uma pergunta ao Diguinho sobre o Danilo Gentili não sair nos portais de notícia. Por que que a imprensa não fala do Danilo Gentili? E ele ficou ofendido porque eu estava perguntando sobre o Danilo e não sobre ele mesmo, o Diguinho. Aí ele resolveu sair, jogou a caneca no chão. E aí a gente ficou muito chateado. A gente não quer que isso aconteça. Por isso, pedimos que o Leleco colocasse uma fechadura eletrônica.
2: Mas podiam ter tido essa ideia antes de começar o programa.
3: Ó a barulheira que tá, meu Deus.
1: Mas tudo bem, não vamos reclamar.
4: Mas você não vai começar com aquelas perguntinhas também, não, né?
1: Ô, perdão, Diguinho. Não foi
4: não, intencional. Eu abandono hoje também essa jossa aqui.
1: Entendeu? Amigos, vamos receber ele então, o comediante humorista que está há mais de 20 anos na Praça Nossa, fazendo sucesso em todas as plataformas, seja no teatro, na internet, na televisão e também no rádio. Senhoras e senhores, Alexandre Porpetone!
4: Opa, muito obrigado, que legal encontrar vocês aqui. Eu vou estar aqui, né? Eu trabalhei aqui quando era Transamérica. Trabalhei 13 anos aqui na rádio, na Transamérica. Ganhamos prêmios APCA, de futebol, humor, né? Humor no futebol, humor nas piras. E voltando aqui na rádio depois de 11 anos, cara.
1: Que legal. Aí.
4: Aqui nesse estúdio muito legal. Morar aqui do lado. Isso. E olha, não é mais de 20 anos, não. Só vou pensar que o cara tem quantos anos. Eu comecei, eu vou completar 20 anos agora em agosto.
1: Vai completar 20 anos.
4: Vou completar 20 anos agora em agosto.
1: Mais de 20 anos.
4: Eu vou abandonar essa entrevista, hein?
1: Calma aí.
4: Vou abandonar essa bagaça.
3: Não, pô,
4: já começou errado aqui.
1: Calma, não vai ficar putaço, né?
3: Não, outro maluco putaço a gente não aguenta.
4: Eu vou embora dessa droga aí, não falaram do Danilo Gentili e não fala de mim, pô.
2: Eu queria começar perguntando para o nosso Porpetone, né? Ô, Porpeta, qual a sua sobremesa preferida, hein?
4: Então, para um gordinho você perguntar isso, é múltipla, né? É muitas coisas, né? Eu gosto de sorvete bastante, sorvete de chocolate, gosto de brigadeiro, chocolate, tudo, muita coisa tudo. Que tem chocolate. É, o que tiver, a gente vai.
2: Tudo que
4: vai
2: tem pegando. Chocolate.
3: E a sobremesa do Cabrito Tevez, hein?
4: Sim, la pregunta. Sim, dulce de leite, dulce de alfajores, boluda. Alfajores, sim, tem que ter alfajores com dulce de leite, la pregunta.
2: Já que a Mini Ruth aproveitou, engatou, ele falou de gordinho, a Mini Ruth falou de argentino. Sabe quem tá chegando aqui agora?
3: Quem?
2: O Cortella. Eu queria que ele deixasse uma mensagem pros nossos amigos Los Hermanos, que estão muito tristes ainda hoje, muito tristes porque perderam a Copa do Mundo para a Espanha. O que o Cortella tem para falar pros nossos amigos argentinos?
5: Boa tarde. Para quem é burro e não me conhece, aqui é Mário Sérgio Cortella. Vim aqui distribuir sabedoria e conhecimento, até para você que é um jumento. Nem sempre ganhar é perder. Nem sempre ganhar é ganhar, às vezes ganhar é perder, às vezes perder é ganhar. Na filosofia, por exemplo, o que eu diria para os irmãos argentinos, então nem se, às vezes ganhar é perder ao mesmo tempo, e perder é ganhar. Por exemplo, eu ganhei 15 quilos, ou seja, perdi 18 calças. Ganhei 12 pontos da CNH e perdi a carteira. Ou seja, muitas vezes Perder é ganhar e ganhar é perder.
1: Sensacional! Esse sabe. É o Mário Sérgio Cautela, personagem
5: do... E sabe quem dizia isso?
1: Quem?
5: O sábio filósofo japonês, o Tokiyama. Conhece o Tokiyama?
1: Não conheço
5: o
1: Tokiyama.
5: O Tokiyama Levavara?
1: Não conhece?
5: Nossa, que ignorante.
1: Cara, a situação é perfeita, Porpetone. Perfeita. Você já se aproveitou desse poder, Porpetone, pra passar algum trote, pra perder... pedir desculpas pra alguém?
4: Então, eu não gosto de ficar passando trote, né? Eu não gosto de fazer, mas me fizeram ao longo dos programas, uma vez até o Cabrini me fez uma matéria e fez eu passar trote, cara. Que eu liguei pro Neto, de Raul Gil. Liguei pro Raul Gil, pro Neto, passando trote e ele tava, caiu aí. Agora recentemente foi no podcast do Sérgio Malandro. Ha! E aí, ele tava com o Padre Kelmo. Eu entrei de Lula.
1: Por favor, me mostre como é o seu Raul Gil, por favor.
5: Beleza, auditório! Grande jogo, Marcelo Batista começou no meu programa. Você sabe lá, Beethoven começou no meu programa. Lady Gaga não era nem Gaga quando começou comigo aí. Justin Bieber começou no meu programa. Esses camaradas fazem sucesso e depois não voltam. Falei pro Raulzinho, não quero mais eles no meu programa.
1: Muito bem. Cara, que imitação com categoria. E vem cá, você foi de Lula lá com o Padre Kelmo?
4: Não, entrei pelo telefone.
1: Porra, que genial.
4: Teve também uma que eu entrei de Popó, que teve aquela briga lá.
1: Com o Whindersson Nunes, né?
4: Não, com aquele... Não, com o outro cara, o cara do... Vanderlei Silva.
1: Sim.
4: Vanderlei Silva?
1: Sim.
4: Então a briga, aí tava o Verdun tava lá, eu entrei de popó, ele começou a cair lá. É importante, eu queria saber essa confusão que vocês fizeram, que popó não vai amarelar pra ninguém, né?
2: Meio um Didi com popó.
4: Essa aí, você sabe que a gente dá uma porrada, vamos dar uma porrada que popó é raça, popó é popozudo, é isso aí. E tamo aí pronto pra fazer esse Ultimate Fight.
1: Você está ouvindo o Alexandre Porpetone, humorista, um dos maiores imitadores do Brasil, ele que vai fazer 20 anos só de Praça é Nossa, mas tem muito mais anos de carreira no rádio, na internet e também na televisão.
2: O popó e o Didi é a mesma pessoa, né? Eu só fiquei esperando, eu falar, vou te dar um soco da poltrona.
4: Essa aí, PC, tá? O negócio é mais assim, da poltrona.
1: Ligue já agora. Ô, Porpetone, uma duvidazinha, porque você sempre traz novos personagens na Praça é Nossa. E, pelo menos pra mim, um dos mais recentes é o Pablo Maisal. Que inclusive.
4: Não, o mais recente é o Ancelotti.
1: É o Ancelotti.
4: O Lanchinhoque. Lanchinhoque, que é o técnico da seleção.
2: Sim, do Brasil.
4: É o Brasil que eu fiz lá na.
5: Primeiro, quero. Difícil falar alguma coisa neste momento, porque estou mascando 35 chicletes ao mesmo tempo. Mas acredito que fomos bem. Só erramos em 3 pontos: meio de campo, ataque e defesa. De resto, estou muito satisfeito. Sabe por que levanto a sobrancelha?
3: Por quê?
5: Porque o Tadala deu um efeito colateral. A única coisa que levanta é a sobrancelha.
3: Muito bom.
5: Me traga mais chiclete, produção.
1: Pela imitação do Ancelotti, que a gente vê que tem muito talento, mas a imitação do Pablo Maisal também te rendeu um convite do próprio Pablo Maisal pra fazer um evento. Quando ele te convidou, você achou que fosse verdade ou mentira?
4: Então, o que aconteceu foi o seguinte, eu tava nas férias em casa, eu falei assim, porra, eu quero fazer um personagem novo que ninguém tá esperando. Tipo, aquela coisa que você fala, puta, tô angustiado, quero produzir pro meu canal, pro meu conteúdo, pro meu Instagram, Alexandre Porpetone. Lá, aí o que aconteceu? Aí eu falei, porra, eu vou fazer aí eu bolei vários textos do Pablo Maisal, ele já tava bombando em algumas memes, assim. Eu falei, o Pablo Marçal é o original, tava bombando nos memes. Eu falei assim, eu falei, porra, se eu exagerar isso 20 vezes, vai ficar legal. Aí eu fiz o Pablo Marçal, o primeiro vídeo no meu Instagram, deu 8,5 milhões.
1: Caramba.
4: E aí foi o recorde, assim. E depois eu fiz outro vídeo que eu fui até no mar, lá no Caribe. E esse vídeo eu filmei, a água tava batendo aqui, né? Eu na ponta, eu falei, deixa eu falar o texto antes que a água bate aqui e venha tubarão, né? Eu fiz esse vídeo, deu 15 milhões.
1: Caramba.
4: De visualizações. E aí vários vídeos de 9, de 8, de 7 milhões. Aí o Pablo começou a entrar em contato comigo, me seguiu. Eu falei, ih, mano, o processo vai chegar por e-mail, né?
2: No direct.
4: É, no direct. Aí ele falou, não, eu tô gostando das imitações, tá legal aí. Pô, vamos gravar junto, vamos fazer. Aí o Carlos Alberto falou, pô, você tá imitando um cara novo aí, o Pablo Marçal, faz na praça. Aí eu chamei o Pablo, foi muito legal, bombou, né, cara? E ele levou na boa e gosta muito, foi um cara muito legal pra assim, pessoalmente, gravar com ele. E até fui no podcast dele tudo, e nas minhas redes eu ganhei acho que uns 360 mil seguidores.
3: Caramba!
4: Só de... Na época que eu tava fazendo o Pablo Marçal, assim.
1: Que legal.
3: E você falou agora do Carlos, né? Tem alguma imitação que ele acha, assim, a mais que ele pede até fora do ar pra você ficar imitando?
4: Ah, tem. Não, ele gosta bastante quando eu faço o Muricy, que ele é São Paulino. Ele gosta do Muricy, então ele pede o Muricy.
1: Por favor, vai.
4: Ah, cara idiota, né, meu filho? Você fica pedindo imitação, né?
1: Muricy, deixa eu uma pergunta, Muricy.
4: É, faz a pergunta aí, fala.
1: Muricy, eu gostaria de saber por que você acha que a zaga não funcionou tão bem hoje, no jogo de hoje.
4: Pergunta bem idiota a sua, né, meu filho? Não funcionou porque nem sua cabeça tá funcionando pra fazer uma pergunta tão imbecil essa. Onde que não funcionou, meu filho? Aqui é minha trabalho, é futebol. Não funcionou essa... Seu cerebelo aí, tem dois tic-tac aí, esse animal.
2: Muricy, pouca ideia.
1: Ele
4: sempre gosta, ele gosta do Muricy, ele gosta do quando eu faço o Lula, né? Porque caracterizado, fica engraçado. O Trump, tem várias que ele fala, ah, faz isso aí que é legal.
2: Você falou, você imita o Lula, imita o Bolsonaro. Tem o pessoal que pega no teu pé ou não? Os esquerdistas, os bolsonaristas ou não? Por causa das imitações?
4: Ah, tem. Não, é tipo
2: quem
4: assim.
2: Quem é que mais pega no pé? A direita ou a esquerda?
4: Eu vou falar o seguinte, tem ignorantes dos dois lados, né? Então o que acontece? As pessoas, é engraçado que eu sempre faço do olho do furacão, porque eu imito o Bolsonaro, imito o Lula, mesmo na hora que o Paulo tá comendo, e faço os dois. Mas eu faço porque a minha profissão é humorista. Então aquele cara fala assim, deixando de seguir, porque você imitou tal cara, pô, por que ele começou a seguir? Porque quando eu imitei zoando o Lula, assim, eu ganhei um monte de seguidores. Assim, quando eu imito o Bolsonaro, também ganhei um monte de seguidores. E aí, eu sempre o outro lado fica deixando de seguir por isso. Mas a razão por eles estarem me seguindo é justamente... Não é, o cara fala, é engraçado que às vezes a mesma imitação, você é acusado de ser Bolsonaro e ser Lula. O cara fala, ah, você faz isso porque você deve ser bolsominion. Aí o outro, ah, não, porque você é petista. Aí eu falo, vocês têm que se decidir, eu sou petista ou bolsominion. Eu falei, eu sou humorista, por isso que eu imito. Eu tenho que imitar eu sempre imitei quando tava Dilma, quando tava o Temer, quando tava... quem tava no poder, a gente tem que fazer, a gente, né, trabalha... com imitação, então quem tá no poder a gente faz, então tá o Bolsonaro, tá o Lula, a gente vai fazer, não é porque você tá aqui, as pessoas ficaram tão malucas de ficar guerreando por isso, né, que não nem vê que, tipo assim, mano, às vezes você faz uns quadros que é tipo, mano, é totalmente besteira, tipo o Bolsonaro falando inglês, não tem nada de conteúdo político, mas os caras ficam, né? Por que não faz do Lula? Fala, você vê o quadro anterior, era do Lula.
1: Boa,
4: mas é complicado aqui, esses esquerdistas, maconheiro, criador de fake news, porra.
1: Ô, seu Bolsonaro. Duda.
4: Você também aí, tá ok? Tô trabalhando agora de home off. Tá ok?
1: Seu Bolsonaro, o senhor tá... O senhor tá confortável aí na prisão domiciliar?
4: No tocante aí, senti uma ironia aí nessa pergunta aí. O senhor deve ser aí esquerdista, maconheiro aí. Ok?
2: Alexandre,
4: nós estamos aqui em casa aí, pô.
2: Tem o ferro de solda
4: aqui. Não, só não. É difícil pra cacete isso aí, essa porra aí. Se tiver um maçarico aí, vou pedir aí no Mercado Livre. Aqui, não, Cate, isso aí, pô. Eu só não vim ontem aqui porque eu tava preso em outro compromisso. Tá ok?
1: Senhoras e senhores, Alexandre Povetone, que já teve a sua história aqui escrita na Transamérica TMC. Ele trabalhou por aqui durante 13 anos, inclusive, trabalhando aqui na Transamérica TMC, no programa Galera Gol, foi que Carlos Alberto de Nóbrega ouviu e o convidou para participar da Praça é Nossa. E você vai completar este ano, em agosto, mês que vem, 20 anos.
4: 20 anos, hein? Toda semana, hein, mano? Toda semana. Durante... Tem gente que vai uma semana, você sabe, tem humorista que stand-up vai uma semana lá e começa a chorar, tira uma foto e começa a chorar. Faz emoção, privilégio, caramba, tá 20 anos, né, toda semana, né? E tem cara que finge que não vai, que não vê a Praça é Nossa. Até ir lá. E lá é, aí virou emoção, virou aquela coisa, né?
1: Tá vendo?
4: E a gente tá lá batendo.
1: Respeitem o homem que há 20 por quê, anos.
2: É, e por que que o Carlos Alberto até hoje não te demitiu?
4: É, então. Isso é, isso é uma coisa que paira no ar, né? Verdade, né? É porque o Carlos é sensacional. O espaço que ele deu pra mim, dá pra mim. E o carinho que ele trata a gente, né? É muito legal que o Carlos, desde o começo, cara, é muito legal, porque ele tem 90 anos, cara. Ele é que tem que ser aplaudido, porque um cara, pô, de 90 anos, tendo a história que ele tem, ele tá toda semana e ele vive o programa. Teve uma vez, ele tava na UTI, que ele tava internado no carnaval. Eu tava indo pra entrar no carnaval lá no camarote, liga o Carlos Alberto. Eu falei, caramba, como é que ele tá ligando aí, né? 11 horas da noite. Ele, pô, eu tive uma ideia, por que você não faz o Trump com não sei quem? Eu falei, pô, eu já tinha mandado o texto, eu falei, vou ter que cancelar o camarote, escrever todo o texto. Mas eu achei legal isso, pô, 11 horas da noite, ele tava no hospital e ele me mandou mensagem do que ele viu na televisão, que era legal fazer pra praça, e ele vai no outro dia, edita o quadro, então ele vive realmente... A praça, e ele dá esse incentivo, ele fala, pô, ficou muito bom, faz aquilo, gostei daquilo que você fez.
1: Ele é um mestre, muito legal. Carlos Alberto de Nóbrega é um mestre, e esse mestre que revela vários talentos, inclusive um deles, o Alexandre Porpetone, que é um grande imitador, tão bom imitador, que eu gostaria de pedir uma ajudinha sua, Porpetone. Seguinte, aconteceu um desentendimento entre o Ratinho e a Erika Hilton.
4: Ah, é?
1: E aí eu queria aproveitar pra pedir pro Ratinho que tá aqui comigo.
4: Você quer que eu saia preso daqui? Não,
1: pra mandar uma mensagem pra Erika Hilton pra resolver isso numa boa. Pra resolver assim, ó, tá tudo certo.
2: Convidar pra um jantar.
1: É, eu já tô aqui com o Ratinho, por que que eu não aproveito essa oportunidade?
4: É, coin de louco, você quer me encrencar? É uma barbaridade. Ui, rapaz! Esse é meu patrão, pra porra! Não, mas eu não quero saber se quem é ele, se é ele é ela, ela é ele, né? Ele é, eu só sei que eu tenho medo, sei lá, eu não vou falar que não, eu vou sair preso daqui. É, caindo logo.
1: Rapaz! É impressionante que o Popetone, ele faz o programa inteiro, ele imita todos do programa.
3: Todos, só Ratinho. Xaropinho, todo
1: ele
3: mundo.
1: Ele consegue fazer os efeitos sonoros.
3: É bom demais.
2: Só o craque neto, quer dizer, desculpa, é bisneto, né?
4: O bisneto.
2: Por que você tá sempre... Por que todo programa você sempre tá irritado? O que que acontece na tua vida?
4: Mas quem falou que eu tô irritado? Você tá de brincadeira, meu irmão. Você tá de sacanagem. Pô, liga-se de passar e fala a verdade. Esses baita de Zé Ruela não sabem cobrar um pênalti no Brasil, meu irmão. Desde a Copa passada, esses bandos... E o Neymar, que tava na Disney. Neymar tava na Disney. Enquanto nós estamos eliminados, seu oreiudo. Pedro e Rato, e esse cara aí, esse Lanche Rock aí, você pensa que ele vai colocar jogador? Ele coloca um chiclete na boca, meu irmão, e começa a mascar esse orelhudo Zé Ruela, concorda comigo, Veloso? Depois você fala. Vai, Corinthians.
2: Por que é tão bravo?
4: Tá de brincadeira, eu não tô bravo não, meu irmão, eu tô normal, que o Corinthians tá perdendo gol, o Brasil tá perdendo gol, nós tá perdendo gol, e aí, graças a Deus a Argentina não ganhou. Chupa, Messi!
1: Você tem. Ô, craque Neto, você tá falando tão alto que eu acho que até o presidente Trump, lá dos Estados Unidos, tá te ouvindo. Inclusive, break news. Gostaria de parar esse momento aqui no programa.
2: Corta a trilha.
1: Corta a trilha, por favor. Por favor, BG de urgência. Que a gente acabou de
2: Exclusivo.
1: Conseguir uma exclusiva com o presidente dos Estados Unidos, Donald Trump. Aqui estará conosco no sobremesa. Vamos conversar com ele, o presidente Donald Trump. Donald Trump, por favor, como foi receber um grande evento no seu país, a Copa do Mundo?
0: Hello, everybody.
5: American people, Brazilian people, nanny people, and clandestina people. Foi uma merda, ok? Porque um monte de clandestinos entraram em United States. Vazem, acabou a Copa. Volta a NBA. E os troféu vai ficar here in United States. Chupa a careca da FICFA, vaza. O troféu e as medalhas vão ficar para os Estados Unidos, ok? Mudei as regras agora.
1: Shut up, ok?
2: Vai perder o visto, né?
3: Vai ficar sem visto, hein, Lucas?
5: Vai ter que se contentar com o Beto Carreiro.
2: Vai perder o visto,
1: viu? Senhor, fez muitas guerras até agora, né? O senhor tá numa guerra contra o Iraque. E eu gostaria de saber, o senhor tem algum plano de guerrear contra o Irã? O senhor tem alguma ideia de guerrear contra a Coreia do Norte?
5: Eu acho que não. Já temos problemas demais. O Perpetone parece o Kim Jong-un.
0: Ok, você quer atleta? Quer atleta com nós? Vou mandar um míssil na sua lomba, na sua quebrada. É só apertar o botão. Aceitou?
2: Estamos conversando com ele.
4: Eu fiz na Praça Nossa o Kim Jong-un. O Kim Jong-un que eu via lá com o exército, com todo mundo ali, fazendo lá o Kim Jong-un, que era. Eu ficava toda hora, vou apertar o botão. Tem esses no YouTube, vocês vão ver.
1: Alexandre Porpetone, humorista, um dos maiores imitadores e que vai completar 20 anos de Praça Nossa. Não é pra qualquer um, não, hein, Batista?
2: É muita coisa. Mas ele, o Trump. Ô Trump, foi você que quis. A ideia foi sua de colocar lá a Madonna com o Ronaldo, o Ronalducho. O que o Ronalducho achou disso aí, hein?
5: Boa tarde a todos vocês, né? Quando, na verdade, eu tava no carro porque eu não consegui sair, né? Eu entalei ali, né?
1: Meu Deus.
5: Muita gente achou que era aquilo lá, que tava a Madonna comigo, né? Os caras pensaram que era Vanderleia, homenagem com o Tim Maia, né? Mas não era, era eu, não era o Tim Maia homenageando, né? Mas eu queria pegar aquele carro e ir pra um drive-thru, né? Pegar um hambúrguer, né? Alguma coisa, mas quando fui ver, a gente tava no meio do estádio, né? Mas foi muito legal, né? Eu mostrei a taça pro Trump, né? Você viu? Cagou pra mim, né?
0: Ok, deixa eu ver o jogo, gorducho.
1: Cara, stay que here. Impressionante, Alexandre Porpetone aqui conosco no Sobremesa. E olha, se você gosta de rir, então anote aí pra assistir ao espetáculo Epidemia do Riso, que vai acontecer.
4: É isso aí, Epidemia de Risos. Vai ser em São Sebastião aí.
1: Isso. Teatro Municipal em São Sebastião, São Paulo, dia 8 de agosto, com Alexandre Porpetone. Anotou? Show Epidemia do Riso, 8 de agosto.
4: Você consegue Municipal. Comprar pelo ingresso digital online, já reserva aí, São Sebastião, aí ó, estamos chegando aí, o show, mais de uma hora e meia, mais de 50 imitações tem no show, stand-up, porque o meu show é de stand-up ali, a maioria, embora, né, o pessoal fica querendo personagens, as coisas, mas é stand-up. E aí eu faço uma bateria, mais de 50 imitações, imito todo mundo. Caraca, no show. Quem a galera vai pedindo as imitações que o pessoal mais pede, tem tudo lá no show. Então, estamos chegando aí.
3: Então vai dar pra aproveitar uma prainha também lá em São Sebastião. E agora que acabou a Copa, né? O Galvão Bueno, que tá no SBT também. Como que ele estaria na praia agora? Comemorando também que a Argentina perdeu e ele que narrou, né?
5: Bem, amigos da Rede Wi-Fi, amigo. Estamos aqui ao vivo e definitivo. E agora acabou, amigo. Acabou. O Germano ganhou. Ainda bem, Messi. Ainda bem que eu fiz a macumba. Deu certo, Messi. Se lascou, amigo. Não fez nada lá no gol. Não fez gol. A Argentina se lascou, amigo. E deu Espanha, amigo. E agora eu tô de férias, amigo. Não mexe o saco de gol. E vem um espetinho de camarão pra cá, amigo. Olha aqui. Traz aqui, olha aqui, olha aqui, olha aqui o bar, amigo, a alegria, a festa do torcedor, eu tô de férias. Olha o gol, olha o gol.
1: Muito bom.
5: mas o gol da Espanha anulou o VAR. Anulou. Quer dizer, a Espanha tem que fazer 3 gols pra valer 1, amigo. É impressionante como estão roubando. Mas não concorda comigo, Casagrande?
6: Eu nem tinha prestado atenção no jogo, consequentemente, né? Eu acho que eu nunca tinha visto, né? Uma nave espacial pousar no meio do gramado, né? Que é isso, calça grande, que é isso? Eu acho que tudo que aconteceu nessa final é culpa do Neymar. Essa é a minha opinião.
1: Muito bom, que talento! Humorista de verdade. Inclusive, ontem nós recebemos o Diguinho Coruja e ele se irritou com uma pergunta sobre o Danilo Gentili. Ô, Porpetone, é comum um humorista dar um ataque de estrela assim? Ah, se você puder, por favor, responder na voz do Mário Sérgio Cortella.
5: Ah, acho que o ataque, o estrelismo, na verdade, é uma coisa do ego do próprio artista e um pouco, né, de falta de sensatez para o entrevistado. Mas você pode fazer a pergunta.
1: Sobremesa, a gente recebeu ele, Alexandre Porpetone, que tem show dia 8 de agosto. Siga o Alexandre Porpetone nas redes sociais para ficar inteirado. E a gente vai se despedindo por aqui, amigos. Amanhã estamos de volta com mais Sobremesa.
7: Tem fofocas, notícias, pitis das celebridades, tá? Vocês já sabem que Leléo Dias, tá? Depois eu vou falar com quem está, o ex da Virgínia, que é o Zé Felipe, tá? Nós vamos dar com exclusividade aqui na TMC, tá, babado?
1: É isso aí, acompanha a programação da TMC e amanhã tem mais Sobremesa tchau, pra você. Brasil. Um beijo, um queijo, tchau, tchau.
5: Valeu. Da pergunta, acabou, Bruno? Acabou.

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4: Olá, muito boa tarde para você. Hoje é dia 21 de julho de 2026, terça-feira. Esse é mais um Link TMC, comigo Mayara Bastianello e com Rodrigo Alvarez. Se a sua unidade básica de saúde não tiver um eletrocardiógrafo para identificar um infarto a tempo, desde que a prefeitura tenha um carro zero quilômetro na garagem. E a culpa é mais uma vez das emendas parlamentares e, claro, de quem está por trás delas. Um relatório do Instituto de Estudos para Políticas de Saúde revelou que as emendas de investimento em saúde destinam mais dinheiro para material de escritório do que para equipamentos médicos. Cerca de 65% foram nisso. Equipamento de saúde mesmo ficou nos 12%. Dinheiro que costuma seguir a lógica do padrinho político. O deputado do Centro-Oeste manda rios de dinheiro. O Norte e o Nordeste, que mais precisam, ficam com as sobras. O resultado? Uma cidade do Tocantins, por exemplo, recebe R$ 1.500 por habitante, enquanto outra em Pernambuco ganha 40 centavos. No país da burocracia, o parlamentar garante o ar-condicionado da recepção, o que até é legítimo, mas não quando a fila do exame continua no sol quente. E se a política burocrática estrangula a saúde por cima, o crime organizado faz o serviço sujo por baixo, com fuzil na mão e deboche na cara. A Polícia Civil do Rio foi às ruas com a Operação Metástase, um nome que cai como uma luva para explicar o que uma quadrilha articulada com o Terceiro Comando Puro no Complexo da Maré fazia. Roubava medicamentos contra o câncer. O bando movimentou R$ 33 milhões de reais usando 25 empresas de fachada para participar de licitações e revender mais barato esses remédios roubados da rede pública para a própria rede pública. Remédios de altíssimo custo, guardados em jaguares de luxo ou escondidos sem qualquer controle de temperatura no morro, perdendo a eficácia enquanto o paciente agoniza na fila. Entre a emenda parlamentar que compra cadeira em vez de mamógrafo e o traficante que rouba a quimioterapia para lavar dinheiro em licitação, a conta mais alta dessa engrenagem não é em reais. Ela é medida em vidas. E ainda hoje aqui no Link TMC, bancos públicos se reúnem para criar um grupo de trabalho contra os efeitos do El Niño no Brasil. A adaptação climática com o BB, Banco do Brasil, Caixa e Cooperativas de Crédito na mesma mesa. Pode parecer burocracia, mas é exatamente o tipo de coisa que a gente lamenta não ter feito antes que a enchente chega. Com a operação Remédio Roubado, Briga de Campeão e Olho no Clima, está começando mais um Link TMC.
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4: E já, meu amigo Rodrigo Alvarez entra aqui na nossa conversa, mas a gente já vai tocando por aqui as principais notícias do dia, porque representantes da indústria afirmaram hoje que são contra a aplicação pelo governo federal da reciprocidade do tarifaço sobre produtos americanos exportados ao Brasil. Vocês sabem, né, que tem aquela lei que tudo o que um país faz né, decide contra o Brasil, enfim, a favor que seja, o Brasil vai lá e faz o mesmo. O grupo também defendeu a ampliação do programa do Brasil Soberano, que prevê linhas de crédito com melhores condições para os setores afetados pelo tarifaço. De Brasília, o repórter Murilo Hernandes tem mais informações. Fala, Murilo.
5: É, Mayara, muito boa tarde para você, boa tarde para quem nos acompanha aqui pelo Link TMC. Isso mesmo, viu? O presidente da entidade, né, o José Veloso, ele afirmou que a prioridade deve ser a manutenção do diálogo diplomático e empresarial para tentar mitigar a questão do tarifaço, né? A gente sabe que o setor de máquinas é um dos setores afetados por essas taxas aí impostas pelos Estados Unidos, taxas de 25%, né? Segundo ele, uma taxação de 37,5% sobre máquinas e equipamentos representa um impacto menor do que uma tarifa linear de 25% aplicada exclusivamente ao Brasil. A gente acompanhou hoje mais cedo essa reunião que teve da ABIMAC junto aqui ao Ministério do Desenvolvimento. A gente separou um trecho, vamos ouvir.
6: O tratado.
7: Olha que o Brasil, desde 2009, tem déficit comercial com os Estados Unidos. Que o país que mais investe no Brasil em investimento externo direto são empresas norte-americanas. O Brasil, o país onde o Brasil mais investe recursos da iniciativa privada é nos Estados Unidos. Então nós temos uma pilha de motivos para o Brasil não ser tarifado e haver esse distanciamento entre o Brasil e os Estados Unidos. Então a gente entende que do ponto de vista econômico e comercial, não deveria ter haver tarifaço. Isso ficou claro lá na audiência pública com o apoio que nós tivemos do setor privado lá nos Estados Unidos. Mesmo assim, a revelia dos empresários norte-americanos, os Estados Unidos resolveu colocar a tarifa.
5: Bom, Mayara, essa fala dele acontece em meio a essas tarifas impostas por Washington, né? Como o presidente mesmo falou, as empresas norte-americanas, elas não se manifestaram a favor do aumento de impostos sobre as máquinas brasileiras, né? Então, para a ABIMAC, a motivação das taxas tem um caráter político e não comercial, e a imposição de retaliações no momento pode prejudicar as negociações em andamento. A gente lembra que ainda tem outras reuniões para acontecer aqui no Ministério do Desenvolvimento. A gente vai seguir acompanhando para trazer novos desdobramentos para quem nos acompanha pela TMC. Mayara, volto com você.
4: Valeu, Murilo. Eu já vou aqui chamar o nosso comentarista político, o Wilsinho Pedroso, que já está por aqui, né, Wilsinho? E claro que a gente não tem como falar de tarifaço sem falar de política, né? Boa tarde para você.
8: Mayara, boa tarde aos amigos da Link TMC. O ministro falou justamente que existe uma pilha de processos na questão de tarifaço. Acredito eu, que o governo não pode entrar na pilha e fazer qualquer tipo de ação sem conversar com os setores. Se a ABIMAC disse que de alguma forma a reciprocidade vai aumentar, vai prejudicar a economia nacional ou a economia de vendas para os Estados Unidos, o governo tem que dar uma recuada, tem que chamar o setor produtivo, conversar, não pode tratar isso de forma política, não pode tratar isso de forma atabalhoada, porque eu comentei na semana passada que o tarifaço, quando aumenta a tarifa dos Estados Unidos contra os produtos do Brasil, o que acontece? A China vai comprar, outros países irão comprar. Isso, de alguma forma, irá para outros locais. Agora, se vai prejudicar a economia nacional, se parte da produção não vai conseguir e ser vendida para outros locais, para a China, ou o que quer que seja, o governo tem que recuar e achar um outro caminho para tratar de reciprocidade da economia, porque não pode fazer qualquer coisa sem ouvir o setor produtivo.
4: Exatamente, eu falei agora há pouco. Existe essa história da reciprocidade, ok, quando a gente fala de visto, é uma coisa, quando a gente fala, agora, a partir de tal dia, tal país vai obrigar o brasileiro a tirar visto, antes não precisava. Isso é uma coisa. Agora a gente tá falando de uma coisa que mexe com a economia de uma maneira geral, você tem toda a razão.
8: E volto a te dizer, não é um achismo, é o setor.
4: Sim.
8: Gritando.
4: Exato.
8: Através de números e através de conta, falando assim, olha, aqui a conta não fecha.
4: Uhum.
8: Vai nos prejudicar de alguma forma. Achem outro caminho, porque no que não pode é, mais uma vez, o empresário ou o setor produtivo pagar a conta da política.
4: Fato. Bom, agora a gente continua por aqui falando de setores preocupados. Quem está preocupado agora, além dos agricultores, com o clima E a Defesa Civil também está preocupada, os maiores bancos públicos do país também entraram nessa conta. A Associação Brasileira de Desenvolvimento montou um grupo de trabalho para preparar o sistema financeiro para o que vem pela frente, com a expectativa de que os efeitos do El Niño fiquem mais intensos por aqui. A gente já vem sentindo esses efeitos, especialmente no Rio Grande do Sul. A gente falou ontem aqui que para o Rio Grande do Sul uma boa faixa ali estava em alerta vermelho, né? Segundo o sistema de monitoramento de meteorologia. E, claro, que preocupa demais. A gente vai para Curitiba agora com o repórter Luiz Fernando, você me corrija de uma vez, como que se pronuncia o seu sobrenome para eu não errar mais, por favor?
9: Oi, Mayara, boa tarde para você e todos os ouvintes. Luiz Fernando Hanisch, aqui de Curitiba, para trazer as informações.
4: Luiz Fernando Hanisch, conte pra gente.
9: Vamos lá, esse grupo, essa frente de trabalho envolve vários bancos que estão justamente debatendo possíveis efeitos do El Niño. A gente lembra que a previsão do El Niño para a região sul do país especialmente, ela é muito intensa. Espera-se o maior fenômeno registrado na média histórica, porque as análises e medições começaram a ser feitas ainda na década de 50 e o fenômeno de 2026 deve ser o mais forte entre os já registrados pelas estações meteorológicas. Agora, um grupo de trabalho, os GTs, como são tipificados de acordo com a Associação Brasileira de Desenvolvimento, foi criado para debater esses efeitos, porque os bancos também estão de olho, principalmente nas linhas de crédito, que são muito solicitadas para suprir essa demanda para reconstrução ou então para financiar obras preventivas, tendo em vista o El Niño. Inclusive, na próxima quinta-feira, agora dia 23 de julho, a primeira reunião desse grupo deve acontecer, reunindo instituições como o Banco do Brasil e a Caixa Econômica Federal. A ideia é justamente juntar os bancos com as agências de desenvolvimento e também cooperativas de crédito para fazer um levantamento prévio, justamente para analisar como deve ser o cenário no momento em que esse fenômeno El Niño deve ser mais intenso aqui no país. A gente reforça também a importância das agências de seguros nesses processos. Elas também fazem parte desse grupo de trabalho e estão de olho nesse cenário, justamente quando essas catástrofes climáticas acontecem. São as agências de seguro também as mais acionadas nesse período.
4: Valeu, esperando pelas suas informações. Bom, e a gente quer saber a sua opinião na enquete de hoje. Brasil tá preparado para os efeitos do El Niño? Aí lá vem as opções, né? Primeira, sim, já estamos acostumados. Aí o Cuca voltou o raio. Não, novas tragédias estão vindo. Ou então, por último, por que não, né? Às vezes a gente tem que deixar essa opção. Não acredito nesses fenômenos. Vote agora na enquete aqui no chat do YouTube, @TMC News BR ou no WhatsApp da TMC 11972211001. E agora eu quero trazer de novo o Wilson pra conversa. Olha que absurdo, eu li isso já, né? Já falei aqui na manchete sobre isso, mas eu vou voltar e trazer um pouquinho mais detalhado esse assunto. Emendas parlamentares para a saúde. Já falamos aqui muitas vezes de como as emendas parlamentares são assim, como posso dizer, uma torneira aberta pra corrupção. Vou ler aqui, ó. Vou trazer a informação pra vocês, ó. Cadeiras, computadores, ar-condicionados e veículos receberam mais recurso de emendas parlamentares para o SUS do que equipamentos médicos usados no atendimento à população. É o que mostra um estudo do Instituto de Estudos para Políticas de Saúde. Segundo esse levantamento, boa parte desse dinheiro acabou sendo usada para suprir a falta de infraestrutura básica nas unidades de saúde. Não sei o que às vezes um carro zero quilômetro ali pode ser tão básico assim. Não sei, vocês me corrijam, mas enfim. Dos quase 96 mil itens comprados neste ano para atenção básica, quase 66% eram de infraestrutura e material de escritório. Isso aí, cadeira, papel, essas coisas. Enquanto menos de 28% estavam para equipamentos de saúde, como, por exemplo, aqueles equipamentos para fazer eletrocardiograma. O estudo também aponta que a distribuição desses recursos é desigual entre os municípios. Então, como eu disse ali, de acordo com esse levantamento, enquanto cidades de Tocantins receberam mais de R$1.000 por habitantes nessas emendas, algumas cidades de Pernambuco receberam centavos, 40 centavos. A padrinhagem política, Wilson, explica pra gente como é que funciona esse esquema, que é bom,
8: é o melhor sistema de saúde que existe.
4: Fato, no SUS, eu não tenho que reclamar do SUS, porque é isso. Vai para os Estados Unidos para ver se tem SUS lá. Se machuca lá para ver se não tem sem o seguro, para você ver o que te acontece. Mas as emendas parlamentares estão sendo destinadas de maneira errada, assim como são em muitos casos, né, Wilson? Fala desse fenômeno das emendas.
8: Vou começar com uma piada, né? Numa coisa ruim. O atendimento é tão ruim que precisa mais do quê? De cadeira ou de remédio? cadeira para as pessoas, ficam lá horas esperando atendimento, né? Quantas vezes nós não vimos pessoas que morreram porque estavam esperando atendimento, morreram no posto de saúde.
4: Deixa eu só me corrigir, tá? O SUS, eu digo, é bom, tá, gente? Porque tem disponível.
8: Isso.
4: Agora,
8: isso.
4: Se você que vai ser atendido, é de graça, ok. É isso que eu quis dizer, tá, gente? Mas é um atendimento, assim, vamos lá, né?
8: É. Que e deixa a piada é por causa das cadeiras, mas o problema de saúde, da saúde não é só saúde, é educação, o que for. As emendas, depois que elas viraram de forma PIX, viraram de uma forma que a gente não tem controle, com falta de transparência, fica difícil até de comentar. Porque se eu não sei como foi destinado, para quem foi destinado, por quem foi destinado, fica difícil, inclusive, fazer uma avaliação se, de repente, a parte de infraestrutura era um momento necessário. Ó, precisa de. Porque construiu um novo posto de saúde, construiu um novo hospital, realmente precisa da parte de ar-condicionado, infraestrutura e equipamentos. Equipamentos, muitas vezes a gente vê o mobiliário como algo ruim. Não, mas tem necessidade, né? Tem que ter a mesa para o médico, tem que ter coisa. E tem que ter os aparelhos de ressonância. Você compra um aparelho de ressonância, né? Você compra dois aparelhos de ressonância, dependendo da infraestrutura. O que é ruim é justamente isso, a falta de transparência. Para a gente poder, de alguma forma, poderia até estar defendendo, poderia ter até ser algo.
4: Claro!
8: Não é? O que falta é transparência. Hoje a gente não sabe quem encaminha as emendas PIX, se não sabe se é o presidente do partido, não sabe se é o deputado. E pior, porque pode, inclusive, haver corrupção, porque se você for imaginar, tem deputado de São Paulo mandando emenda para Pernambuco. Por que que ele está mandando emenda para Pernambuco?
4: É?
8: Ou por que não está mandando para Pernambuco?
4: Exato.
8: O deputado de Pernambuco e está mandando para outro município. Se você cruza essa informação, tem dedo de gato.
4: E eu vou falar aqui, ó, tá? Ó, veículos foi a categoria que concentrou mais gastos, Ilcinho. Metade, mais da metade do valor, 54% desse valor que deveria ir aí, que foi, né, para a saúde básica, tá? Foi destinado a veículos.
8: O que é um absurdo, porque a gente sabe, tudo bem, aí veículo é importante.
4: Precisa.
8: Ele precisa.
4: É, não mas, tem que não precisa.
8: O que precisa mais? Remédio ou carro?
4: É, um equipamento, uma mamografia ou um carro?
8: Um carro.
4: Exato.
8: Mas é isso. Mas a falta de transparência nos traz dúvidas do que foi pensado e do que foi planejado. Se tivesse transparência, a gente podia estar dando outras informações. E volto a dizer, essas OSs, que essas organizações de saúde também, têm que ser fiscalizadas.
4: Sim.
8: Porque vira e mexe, a mesma OS que faz aqui, faz em outro estado e mistura dinheiro daqui com dinheiro de lá, tem sempre mão de gato, tem sempre mão de gato. Pode colocar no Google, você que está nos acompanhando, OS, Organizações de Saúde, os escândalos da saúde, na maioria das vezes, são com essas OSs.
4: Bom, a gente agora vai. Bom, a gente ainda tem. A gente vai falar sobre um estudo que mostrou que o Brasil é o país que mais tem violência contra professores também. Não é nenhuma novidade, mas continua nos impressionando, né? E mais sobre a operação que os bandidos roubavam medicamentos de altíssimo custo para câncer, pegavam empresas de fachada, conseguiam vender, obviamente, esses remédios a um preço muito menor, participavam de licitações. Óbvio que ganhavam, porque o preço era muito menor. E aí revendiam os remédios da rede pública para a própria rede pública. É isso mesmo que você ouviu. Daqui a pouquinho aqui no Link TMC tem muita coisa, como sempre hoje. Mas agora é hora do primeiro bloco da Rádio Uber.
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11: Está começando mais um Uber Responde aqui pela TMC dentro da Rádio Uber. A participação dos parceiros da Uber é feita no nosso WhatsApp exclusivo 11 953 210083, e a primeira de hoje é de um motorista parceiro ou parceira que não se identificou. Abre aspas. Gostaria de saber se os depósitos das corridas na minha conta já estão sendo descontados do imposto de renda. Fecha aspas. E aí, motorista parceiro ou parceira, obrigado pela pergunta. Eu mesmo vou responder. A Uber não realiza desconto automático de imposto de renda sobre os ganhos das viagens. A responsabilidade pela declaração e eventual pagamento do imposto é do próprio motorista parceiro, conforme as regras da Receita Federal. Para consultar seus ganhos e acessar os resumos fiscais, basta entrar no app Uber Driver em Conta, depois em Informações Fiscais e, por fim, Resumos Fiscais. Beleza? E mais uma pergunta aqui, dessa vez do parceiro Wagner Mota. Abre aspas. Comprei um Uber chip e não recebi. Fecha aspas. Tudo bem, Wagner? Eu vou te responder. Para saber mais sobre o seu pedido, você pode abrir um ticket de suporte diretamente no site do Uber chip, acessando t.uberchip.com.br. Mas se não encontrar o que precisa lá, não esquece que também é possível abrir um chamado de suporte no app da Uber. É só ir no menu Opções e depois clicar em Ajuda. Esse foi o Uber Responde de hoje aqui na Rádio Uber.
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11: E hoje no Giro da Uber, o nosso consultor Vitor Matsubara fala sobre o aumento do IPI para carros elétricos e híbridos. Vamos ouvir.
13: Motorista parceiro e parceira, eu sou o Vitor Matsubara no volante com você e mais um Giro da Uber. Comprar um carro híbrido ou elétrico importado pode ficar mais caro em breve. Desde o começo de julho, o imposto de importação subiu para 35%, conforme cronograma estipulado pelo governo federal lá em 2024. O aumento foi gradual e a alíquota chega ao limite estabelecido pela Organização Mundial do Comércio, a OMC, para automóveis de passeio. Com isso, acaba uma briga entre a Anfávia, a associação que representa as fabricantes nacionais, e a ABIFA, que reúne as importadoras de veículos. A Anfávia pedia a antecipação da alíquota cheia, afirmando que a grande quantidade de carros híbridos e elétricos importados, principalmente da China, representava uma concorrência desleal pelos preços mais baixos. Já a BIFA defendia o cumprimento do cronograma gradual que foi devidamente aprovado por todas as partes, alegando que a antecipação prejudicaria a indústria automotiva e também o consumidor. Agora a dúvida é: os carros híbridos e elétricos vão ficar mais caros? E a resposta é: não necessariamente, pelo menos nesse primeiro momento. Várias importadoras trouxeram grandes lotes de veículos até o fim de junho para pagar o imposto antigo. Sendo assim, os estoques estão lotados de veículos. Além disso, cada marca decide se repassa ou não o reajuste do imposto ao preço final. Portanto, se você está pensando em comprar um carro elétrico ou híbrido importado, agora pode ser uma boa hora. Eu sou o Vitor Matsubara, direto para a Rádio Uber.
11: Esse foi o quadro Giro da Uber com Vitor Matsubara.
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4: Já de volta por aqui com as principais notícias nacionais. E essa aí, acho que pega a galera... Acho não, né? Pega a galera CLT que nos ouve. Trabalhar no feriado vai mudar... De novo, para muita gente. Foram 3 anos de negociação do governo que agora definiu novas regras para o comércio. Adriane de Almeida, quando fala assim, olha, mudou a regra para trabalhar no feriado. O trabalhador já chega a estar até um carro frio assim na espinha, né? O que aconteceu? Explica para gente. Boa tarde.
16: Boa tarde, Mayara, todo mundo que nos acompanha. Olha, Mayara, esse acordo, né, que foi celebrado entre representantes de trabalhadores e também de empregados, vai ser assinado pouquinho, próximos minutos. E olha, o que muda, né? Por esse acordo, o funcionamento no comércio nesses dias de feriado, ele vai depender de uma autorização prevista em convenção coletiva de trabalho. E a exceção vai ser apenas de atividades que são autorizadas a concorrer de forma permanente. Prática, o que vai acontecer? A empresa, ela não vai mais conseguir, então, ir de forma bilateral.
4: Olha, a gente tá com um probleminha aqui com o áudio do Adriano de Almeida, mas é o seguinte, basicamente, eu vou dar uma repetida no que ele disse, né? É, eles vão assinar, então, a portaria nesta tarde, vai ter uma cerimônia onde tá o Adriano de Almeida, por isso que o sinal dele tá ruim ali. E aí teve um acordo, depois de 3 anos de debate, entre o executivo e as entidades do comércio e serviços. E aí fizeram essa... né, que, enfim, determinada...

0: de ter nenhum acordo. Então, Adrian, volta aqui pra gente, só explica então o que muda, exatamente com essa negociação agora.
1: Então, Mayara, olha, a partir de agora, as empresas não podem mais tomar de forma unilateral uma escala, por exemplo, para fazer esses feriados. Vai ter que ter uma autorização aí coletiva. Então, os empregadores e os trabalhadores precisam decidir uma convenção coletiva como é que vai funcionar. E algumas coisas têm que ser levadas em consideração, como pagamento adicional, compensação de jornada e também concessão de folgas. Ou seja, agora vão ter essas mudanças, lembrando também que alguns outros setores continuam trabalhando normalmente. A gente também tem aí, por exemplo, que vão depender, né, agora de convenção coletiva, supermercados, hipermercados, farmácias, lojas em geral, atacadistas e distribuidores de produtos industrializados. Daqui a pouquinho vai ter essa assinatura do acordo e a gente vai conseguir também perguntar para o ministro qualquer dúvida, verificar se tem alguma mudança além daquilo que já estava previsto, se eles vão falar alguma coisa diferente também, se tem alguma novidade que vai acontecer daqui para frente, mas no mais é porque agora as empresas não vão ter mais nessa decisão unilateral de decidir apenas eles como é que vão ser essas escalas durante os feriados.
0: Obrigada, viu, Adrian? Continuando aqui, o debate parece distante, mas mexe direto com o preço que você paga no posto. O imposto sobre a exportação de petróleo bruto, que foi criado para bancar descontos no diesel e na gasolina, virou alvo agora de reclamação de quem? Das grandes petroleiras. O instituto que reúne essas empresas diz que a taxa de 12% derrubou as exportações de petróleo do país em 28% logo no primeiro mês. E apresenta uma conta que interessa a todo brasileiro, olha só. Segundo o Instituto, a guerra do Oriente Médio já encheu os cofres públicos com quase 10 bilhões de dólares extras. Dinheiro que, na visão do setor, seria suficiente para segurar o preço dos combustíveis sem precisar desse tal imposto. Vamos entender melhor essa história toda com o Gabriel Vasconcelos, da Agência Infra.
2: O Instituto Brasileiro do Petróleo e do Gás Natural, o IBP, que reúne as maiores petroleiras do país, voltou a reclamar hoje do imposto de 12% sobre exportações de óleo cru. O instrumento foi criado pelo governo para financiar a subvenção a diesel e gasolina e foi renovado no último dia 9 de julho. Segundo o IBP, só em maio, primeiro mês em que o imposto valeu, as exportações brasileiras de petróleo recuaram 28%. E apesar da recuperação verificada em junho, o IBP fala em perda de dinamismo do setor e redução da competitividade do produto brasileiro no exterior. O IBP também calcula que o Brasil tem arrecadado 9,6 bilhões de dólares extras em royalties devido à apreciação do barril de petróleo após o início da guerra no Oriente Médio. O barril de Brent, que se esperava ficar em 57 dólares, foi na média a 92, gerando uma arrecadação extra que, segundo o IBP, seria mais do que suficiente para financiar a subvenção a diesel e gasolina.
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0: E um dado preocupante assusta os professores do Brasil. Na verdade, não só professores, sociedade inteira. Eu me revoltei quando vi isso. Um ranking mostra que a gente é líder em intimidação contra professores. A pesquisa internacional feita pela OCDE aponta que 47% dos educadores do ensino fundamental sofrem de estresse motivado por abuso verbal. Sim, xingamentos. Mariana Reis vem com a gente trazendo as informações sobre a pesquisa que foi global, né, Mariana? Boa tarde.
4: Sim, Mayara, boa tarde a você e a todos. Esse levantamento analisou 55 sistemas de ensino de países pela Organização para a Cooperação do Desenvolvimento Econômico, a OCDE, e a pesquisa internacional sobre ensino e aprendizado, Thales, revelou, como você disse, 47% dos professores brasileiros nos últimos anos do ensino fundamental, classificando as ofensas e a intimidação de alunos como fontes recorrentes de estresse. Esse é quase o triplo da média, da média internacional, que é de 18%, e esse dado mede a percepção dos próprios educadores sobre o ambiente de trabalho. E não só os educadores são impactados, mas como também o aprendizado, já que

0: Aqui no Brasil, um quinto do tempo de aula é perdido pelos professores tentando manter a ordem ali no ambiente. Além disso, mais de 60% dos educadores dizem que se sentem pressionados por serem responsabilizados sozinhos pelo desempenho dos alunos. Para fechar e completando esse cenário, uma pesquisa com professores da Grande São Paulo mostrou que quase 75% não se sentem seguros em sala de aula. Essa violência que começa no desacato verbal, passa também pela falta de apoio da direção escolar e termina na insegurança física, como a gente acompanhou recentemente o caso de uma professora de São José dos Campos, né, da rede municipal de São José dos Campos, que teve cacos de vidro colocados por um aluno dentro do copo d'água em sala. Volto com você, Mayara.
1: Bem lembrado, Mariana. E trago aqui, claro, era uma aula de artesanato, né, mas teve aquela professora contaminada por mercúrio. A aluna ali de artesanato colocava mercúrio na garrafa d'água da professora. E aí, felizmente está viva, mas teve aí uma quantidade de mercúrio 4 vezes acima do limite para um organismo que o organismo aguenta. Não tem nem o que comentar de uma notícia dessas, né? A gente agora vai para sair do horário nacional e trazer para você as informações da sua região, da sua cidade.
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0: Opa, muito boa tarde para você, ouvinte sintonizado aqui nos 88,7 FM da TMC Belo Horizonte. Seja muito bem-vinda, seja muito bem-vindo. Eu sou Bruno Marum e seguirei com você nesta tarde, atualizando o noticiário de Belo Horizonte e também de Minas Gerais. Hoje, terça-feira, 21 de julho de 2026, capital mineira em tempo nublado, sol entre nuvens, 25 graus agora a temperatura. E já de primeira, vamos acionar o Pedro Gonçalves, que está por aqui também comigo para atualizar o trânsito. Ele estará junto com a gente ao longo desta tarde. Chega mais, Pedro Gonçalves. Muito boa tarde, meu amigo.
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2: 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Boa tarde para você, Marum, e boa tarde para o ouvinte TMC. Destacamos a Avenida Cardeal Gênio Patelli com grande lentidão no caminho para BH. Motorista reduz a velocidade por toda a sua extensão por causa do excesso de veículos. A melhor opção nesse momento é passar pela Francisco Firmo de Matos, e a Via Expressa também compensa. Atenção com filas nesse momento na chegada ao Parque São João, mas essa lentidão é pequena. E no sentido oposto, Cardeal Gênio Patelli também tem trânsito bom. Motorista vai para Betim despreocupado. 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
0: Obrigado, Pedro. Pedro Gonçalves volta na próxima hora com outras atualizações do trânsito. E olha só, segue à disposição da justiça no sistema penitenciário o homem preso hoje pela manhã, suspeito de jogar a própria companheira do terceiro andar de uma residência. Isso aconteceu lá no bairro Jonas Veiga, região leste aqui da capital. Segundo, né, a PM, a vítima caiu no segundo andar do imóvel e não se feriu gravemente, ficando apenas com escoriações. Olha que sorte. Levada por familiares, ela recebeu os primeiros atendimentos na UPA Leste e em seguida foi transferida para o Hospital de Pronto-Socorro João 23, aqui na região central da capital. O suspeito do crime foi detido por testemunhas que presenciaram, né, a ocorrência e acionaram a polícia e prendeu esse cidadão em flagrante. E durante o transporte, o suspeito danificou o compartimento de presos da viatura policial, foi conduzido e entregue à delegacia especializada de atendimento à mulher. Chama atenção, né, gente? Dois casos de feminicídio no mesmo dia, né? E isso traz muita preocupação e muita revolta, né? Me refiro, obviamente, a um dos casos aí que marcou essa terça-feira. A polícia, né, divulgando a morte de uma capitã da PM, que teria ocorrido após uma discussão com o marido, que também é policial militar, sargento, né? E isso lá no bairro Santa Cruz. Lamentavelmente, essa mulher foi morta, já foi levada morta, né, ontem à noite para o Hospital de Lombéres. Nossa reportagem está a caminho lá deste prédio, desse edifício, na região nordeste de Belo Horizonte, para tentar conversar com vizinhos, né, com o síndico desse condomínio, para saber, né, a versão de cada um, o histórico desses dois, né, desse casal. Pelo que a gente pôde apurar, muitas festas, né, um relacionamento conturbado. Esse cidadão já tinha passagens já por agressões a outras mulheres, né, há alguns anos. Então, lamentavelmente, mais dois feminicídios, uma tentativa e um feminicídio consumado, infelizmente, hoje aqui na nossa capital. Até quando, né, gente? Até quando? 3h38, daqui a pouquinho eu volto com mais atualizações de Belo Horizonte e Minas Gerais. Você segue aí com o Link TMC, com a Mayara Bastianello e o Rodrigo Alvarez.
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4: Tá no ar mais uma vez o quadro Uber Responde, com as perguntas dos parceiros da Uber enviadas pelo nosso WhatsApp 11 95321 0083. E a primeira dúvida de hoje é do motorista parceiro Marcelo de São Paulo. Abre aspas. Queria saber por que, quando estou numa corrida, o aplicativo trava e pede para fazer um teste. Fecha aspas. Quem respondeu essa foi o Vitor, do time de operações da Uber.
5: Fala, Marcelo. Obrigado pela participação. Com relação à sua pergunta, é o seguinte. Isso geralmente acontece porque o sistema de segurança do aplicativo detectou algum comportamento que foge do padrão esperado. Aqui estão algumas dicas para evitar que isso aconteça. Primeiro, mantenha o seu aplicativo atualizado. Versões antigas costumam ter bugs de validação. Mantenha seu celular bem fixo em um suporte firme para evitar que o sensor de movimento dispare alertas falsos. E de vez em quando, limpe o cache do aplicativo nas configurações do seu sistema operacional para remover arquivos temporários que podem causar lentidão.
4: Agora, uma mesma pergunta que foi feita pelos parceiros Anelito Filho, lá da Bahia, e pela parceira Márcia, do Recife. Abre aspas. como mudar as características de um veículo, no caso uma moto, de 110 para 150 cilindradas, e como alterar a placa dela que está errada. Fecha aspas. Novamente, o Vitor da Uber respondeu.
5: Olá, Nelito. Para que você possa fazer uma alteração no veículo, você deve clicar no botão de ajuda, depois em problemas com a conta e o app, e por último em como alterar seu veículo. Com esses passos, você consegue resolver o problema em alguns instantes. Caso precise de alguma ajuda específica, ficamos também disponíveis através do mesmo caminho pelo site p.uber.com/ajuda.
4: Esse foi o Uber Responde, aqui na Rádio Uber TMC.
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4: Gente, a Uber acredita que tecnologia também pode ajudar a deixar as viagens mais tranquilas. Por isso, desenvolveu ferramentas que reduzem burocracias e que ofereçam mais suporte aos motoristas parceiros e parceiras no dia a dia com o app. Por exemplo, com um upload automático de gravações em reportes de incidentes, o envio das imagens acontece de forma prática e integrada ao sistema. Isso é mais tranquilidade para quem dirige e mais agilidade e transparência na análise dos casos. 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
4: Se liga aí, passageiro. Não entre em campo fazendo falta, hein? Ó, usuário, cuidar do carro do motorista também é jogo limpo. Você não gostaria que bagunçassem seu carro, certo? Então, bora respeitar o veículo de quem tá dirigindo pra você. Comer e beber dentro do carro, derrubar a comida e sujar tudo. E fumar durante a viagem. Aí é falta grave. O cheiro fica no carro depois do apito final. Agora, se exagerou na bebida e passou mal dentro do veículo e sujou tudo, ou ainda causou algum dano, saiba que o usuário pode ser cobrado pelos custos de limpeza ou reparo, beleza? 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Então, entrou no carro, joga limpo e respeita quem tá na direção. Essa é a regra do jogo.
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6: Já de volta por aqui com o Noticiário Nacional. E o senador Flávio Bolsonaro está tentando ali articular um encontro reservado com o presidente da Argentina, Javier Milei, na próxima sexta. A gente lembra você, o Alexandre de Moraes, semana passada, proibiu que o Milei visitasse o Jair Bolsonaro, que está em prisão domiciliar. Ok, compreensível, mas essa reunião aí pode ser até uma estratégia do Flávio depois dessa decisão. Vamos entender melhor isso com o Murilo Hernandes, que está ao vivo mais uma vez de Brasília e tem as informações. Fala, Murilo.
7: Maiara, essa decisão do ministro Alexandre de Moraes, né, que essa reunião de Milei, né, para visitar o ex-presidente Jair Bolsonaro, né, que está preso em caso de fato, teve essa negativa, né, só que o presidente da Argentina, ele deve reforçar o apoio internacional à campanha de Flávio Bolsonaro, que a presidência da República, que deve acontecer em São Paulo. Esse encontro, ele está marcado e deve acontecer durante a convenção do PL para definir o nome de Flávio Bolsonaro à candidatura da presidência da República pela legenda, né? Mas só que essa visita, ela não é a única pauta sobre os bolsonaros que está articulando aqui em Brasília, né? Que está rendendo aqui em Brasília. Tem outra decisão do ministro Alexandre de Moraes, do Supremo Tribunal Federal, em questão, né? O Supremo Tribunal Federal, ele tirou do ex-presidente Jair Bolsonaro, né? Pediu a determinação do arquivamento do inquérito da chamada ABIN paralela, né? Em relação ao ex-presidente, ao ex-deputado Alexandre Ramagem e a outros dois investigados, Maiara. A decisão segue o parecer da procuradoria Procuradoria-Geral da República, que entende que os fatos investigados eles já foram analisados durante o julgamento ali em relação à tentativa de golpe de Estado, que inclusive condenou o ex-presidente Jair Bolsonaro aos 27 anos de prisão, que inclusive se encontra em domiciliar, né? Por isso não haveria motivo para manter a investigação separada sobre as mesmas condutas, né? O caso da chamada ABIN paralela, ela envolve as suspeitas do uso irregular da Agência Brasileira de Inteligência para monitorar autoridades e adversários políticos durante o governo Bolsonaro. E apesar desse arquivamento para esses investigados, o processo ainda não foi encerrado, Mayara. A investigação continua na Justiça Federal, aqui do Distrito Federal, para apurar as suspeitas de crimes como organização criminosa, desvio de recursos públicos, quebra de sigilo e também o monitoramento ilegal de pessoas. Então, ainda vai seguir sendo monitorado aqui pela Justiça do Distrito Federal. A gente vai seguir acompanhando os desdobramentos desse inquérito para a gente trazer as informações aqui pela TMC. Volto com você, Mayara.
6: Tô aqui com o Wilson Pedroso. Obrigada, Murilo. Em que interessaria uma visita ao Milei? Vamos lá. A Argentina não tá um paraíso, muito pelo contrário. A que interessa a Flávio Bolsonaro se reunir com o Javier Milei? Se fosse ainda, não, ó, vai se reunir com um popstar, o Milei está bombando, a Argentina está maravilhosa, até perdeu a Copa.
8: Manteve um feriado.
6: Feriado, exato. Isso eu gostei, isso que o Milei fez. Foi bom, manteve a palavra.
8: Mayara, deixa eu falar. Existem as narrativas das eleições, né? O Milei, no olhar do bolsonarismo, no olhar do Flávio Bolsonaro, ele é um cabo eleitoral da direita, que venceu uma eleição justamente contra a esquerda, contra o ministro da Fazenda do governo anterior. Esses meses, por conta das eleições aqui na América do Sul, na Colômbia, a direita começou a se reunir e por conta até do tarifaço, demonstrando que a América do Sul está deixando de ser vermelha e ficando azul. Ou seja, e um cara que representa muito essa base da direita aqui na América do Sul é a Argentina, é o Milei, que virou um fenômeno na eleição, nas últimas eleições da Argentina, e o Flávio Bolsonaro, que está com um processo de tentando achar narrativas positivas para a campanha dele. O Milei vem aqui, ele vai aproveitar e vai fazer um print. O Milei vai falar possivelmente a favor da campanha de Flávio Bolsonaro, e eles vão colocar isso nas redes sociais, principalmente para a bolha da direita, para continuar alimentando, continuar quente o apoio de Flávio, em um momento que muitas vezes ele, de alguma forma, tem uma certa fragilidade.
6: Pois é, você que entende bem de campanha, a gente sabe como rede social é importante nessas horas. Às vezes uma foto, um vídeo, alguma coisa. Às vezes a reunião pode nem ter trazido nada, nenhum conteúdo. Eles sentaram lá pra tomar uma cerveja e falar da Argentina
8: foto,
6: e do Brasil.
8: Uma fala positiva, já tem lá o seu corte, já tem lá pros seus torcedores, já tem lá pros seus seguidores e tá tudo certo.
6: Muito bem. E olha só, a TMC teve acesso exclusivo a um pedido da defesa do Deltan Dallagnol, né? Que tenta garantir que ele seja eleito. Ele não está podendo. No momento não está podendo, né,
8: Wilson? 8 anos de inelegibilidade.
6: Exatamente. Para disputar ao Senado. O ex-procurador paranaense protocolou um requerimento para que a justiça decida antes do período de registro de candidaturas se ele está apto ou não. É claro, né? Porque se decidir depois, acho que ele nem pode, né, Wilson? Não sei como é que funciona isso.
8: Tem uma jogada. O próprio presidente Lula, na eleição dele, se a gente for lembrar, ele registrou a candidatura. Colocando o Haddad como vice, aí o tribunal, depois do registro, impugnou porque ele não podia, porque ele estava inelegível, e lançaram o Fernando Haddad. O que o Dallagnol está tentando é que ele não faça esse caminho de registro e depois, mais uma vez, o tribunal casse a candidatura dele e ele não consiga colocar ninguém no lugar. Porque diferente do Lula, que podia colocar o Haddad, se o Dallagnol for cassado, porque os partidos têm até 5 de agosto de registrar o candidato. Se ele souber que ele não vai ser candidato, ele vai tentar lançar a mulher dele no lugar dele.
6: Olha só, eu espero não ter tirado seu assunto, Luiz Fernando Haniche, de Curitiba, que traz mais informações. Acabei chamando o senhor antes um pouco aqui, mas acho que você tem mais informações sobre isso, né? Deltan tentando de toda maneira ser realmente um candidato pelo Paraná ao Senado, né?
9: É isso, ele tenta uma espécie de selo do Tribunal Regional Eleitoral aqui do Paraná para se apresentar à população como elegível. O que acontece são decisões judiciais na esfera da justiça eleitoral que ocorrem desde 2022. E aí trazem esse imbróglio todo jurídico, até do termo correto para se referir ao Deltan. Ele está elegível, está inelegível. Muitos, inclusive, adversários políticos estão usando essa expressão inelegível para se referir ao Deltan. E, inclusive, em entrevista exclusiva aqui na TMC, durante a nossa série de sabatinas com os pré-candidatos, tanto o Deltan se posicionou como elegível, quanto a principal adversária dele, buscando ali, postulando ao Senado, a Gleisi Hoffmann do PT, que tipificou ele como inelegível, inclusive reforçando essa caracterização nas redes sociais. Para pôr um fim nessa história, o Deltan então decidiu procurar o Tribunal Regional Eleitoral para pedir uma RDE. O que seria essa RDE? É um requerimento de declaração de elegibilidade. Ele quer basicamente um documento do TRE dizendo: Deltan Dallagnol está elegível. O que sustenta esse argumento do Deltan e a defesa dele que está trabalhando para que isso seja possível? Ele defende que a decisão do Tribunal Superior Eleitoral, que ocorreu em 2023 e cassou o mandato dele como deputado, se limitou apenas ao ciclo das eleições que o levaram a Brasília, as eleições de 2022, e não o declaram inelegível, ou seja, não propõe a perda de direitos políticos para 2026. Então é justamente isso que agora Deltan está buscando na Justiça Eleitoral aqui do Paraná, confirmar a capacidade eleitoral dele para concorrer ainda esse ano a uma das cadeiras do Senado, já que o Paraná tem dois nomes para indicar esse ano.
6: Valeu pelas informações, completamos aqui com o Wilsinho e o Luiz Fernando. Bom, agora vamos pro Rio de Janeiro falar daquele absurdo completo da operação da Polícia Federal, né? Operação da Polícia, na verdade, que prendeu uma quadrilha, tá prendendo ainda uma quadrilha que simplesmente roubava remédios de altíssimo custo pro tratamento contra o câncer da rede pública e revendia para a própria rede pública. Rebeca Renzi, é um absurdo sem tamanho. Explica como o Terceiro Comando Puro atuava nisso, qual que é a participação e como que era esse esquema de roubo de medicamentos depois de revenda. Boa tarde.
10: Boa tarde para os nossos ouvintes. Realmente é um tipo de esquema que choca muito, porque é um absurdo do início ao fim, né? É um absurdo você roubar medicamentos de alto valor, de pessoas que precisam, e é um absurdo você revender por meio de licitações. Então, a Polícia Civil começou hoje a investigação sobre essa quadrilha, que utilizava cerca de 25 empresas de fachada. E não é só aqui no Rio, era no Rio de Janeiro, São Paulo, Goiás e Pará, para receptar e recolocar esses remédios roubados na cadeia formal de fornecimento, oferecendo preços abaixo dos praticados no mercado. Em apenas um ano, para vocês terem noção, entre 2025 e 2026, o grupo movimentou mais de 33 milhões de reais. De acordo com a Polícia Civil, eles tinham de fato uma estrutura muito sofisticada e violenta, porque eram diferentes núcleos responsáveis pelo roubo, transporte, ocultação e distribuição desses medicamentos. Depois dos assaltos, que eram praticados pelos criminosos com armas, de uma forma realmente muito violenta, colocando inclusive as pessoas que faziam esse transporte em risco, os medicamentos oncológicos e imunossupressores eram levados para as áreas dominadas pelo Terceiro Comando Puro no Complexo da Maré, onde eles eram então redistribuídos antes de retornarem ao mercado por meio dessas empresas de fachada. Nessa terça-feira, então, os agentes da delegacia cumprem dezenas de mandados de prisão e de busca dentro da comunidade no Complexo da Maré, na Baixada Fluminense, além de endereços em São Paulo, Goiás e Pará, com apoio das polícias locais. A justiça também autorizou o bloqueio de 30 milhões de reais em contas bancárias e o sequestro de imóveis, veículos de luxo e outros bens ligados ao grupo. A gente lembra que não só esse tipo de operação impacta a pessoa que deveria estar comprando esse remédio em primeiro plano, como também as pessoas que vão comprar depois, porque esse tipo de remédio, muitos deles precisam, então, ter uma temperatura muito rigorosa para transporte. E no momento em que acontece esse roubo e essa redistribuição, a gente já não tem mais a certeza do controle de qualidade desse transporte. Então, pode inclusive perder a eficácia dos medicamentos. Então, não só para quem estaria recebendo esse remédio, mas também para quem compra ele depois, recolocado nesse mercado, sem saber que está comprando um produto roubado, também ocorrem esses riscos. Volto com vocês no estúdio.
6: Não, é um absurdo completo. Obrigada, Rebeca. Isso que ela falou é muito importante. São medicamentos que precisam ser armazenados. Quer dizer, o crime organizado não só mata através do tráfico, agora mata também através dessa revenda de remédios. E o próprio Estado financia, porque é o próprio Estado que compra nessas licitações esses produtos, que obviamente, por terem sido roubados, tem um preço muito menor. E o que me indigna e o que me preocupa nessa situação toda é, como é fácil participar de licitação, né, Wilsinho? É fácil, eles criaram empresas de fachada ali, você acha que tinha muita, como é que eu posso falar assim,
8: e o próprio
6: é que as empresas eram muito bem feitas ali?
8: E imagina! O próprio sistema absorvendo o roubo e falta de, não é transparência, mas falta de um sistema, porque todo remédio tem aquele QR Code.
6: Exato!
8: Se tivesse algum controle...
6: Já
8: físico,
6: saberia
8: digital.
6: Que esse remédio vendido na licitação, oferecido na licitação, vem
8: do
6: roubo. Quer dizer, tem anuência de gente grande aí também.
8: A gente não vai na farmácia, eles passam o QR Code justamente para ter o controle que tá acabando o remédio.
6: E te avisa, por exemplo?
8: E a indústria farmacêutica enviar
6: pelo amor de Deus.
8: É a mesma coisa, ou seja, falta de controle, falta de sistema. O poder público tinha que se organizar melhor, porque quem sofre... Não é nem nosso dinheiro, vamos esquecer o dinheiro, né? Porque é dinheiro público indo pro ralo. Mas quem sofre é o coitado daquela pessoa, ou a pessoa que
6: está tratamento, precisando. Ou vai ter um remédio que não vai funcionar.
8: De alto consumo, não é uma aspirina, é para câncer, é para aquela doença grave que a pessoa precisa realmente para sobreviver.
6: É brincadeira, o Rio de Janeiro realmente não é para amadores. A gente volta já com muito mais notícia para você. Tem Jax Wagner ali na mira da Polícia Federal, envolvendo o Banco Master também. Operação contra o PCC também em São Paulo e pesquisa para presidente no país. A gente volta já, mas agora é hora do terceiro bloco da Rádio Uber.
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12: 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Cada parte do dinheiro precisa ter um destino certo. Nem todo dinheiro que entra é lucro. 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Se você não separa isso, você acha que pode gastar e aí se enrola. Dinheiro precisa ter função. Isso já muda a sua forma de tomar decisão.
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11: Está começando o quadro Uber Responde da Rádio Uber pela TMC. Aqui os motoristas parceiros e parceiras fazem suas perguntas para o time de operações da plataforma responder. As questões são enviadas no nosso WhatsApp. 11 95321 0083. Participe, faça como Wellington e a Silvia Carvalho, que querem saber o seguinte, abre aspas, porque mesmo tendo uma alta avaliação com 5 estrelas e longo tempo de parceria, quase 10 anos, não recebo incentivos como promoções, incluindo de fim de semana, turbo e reservas, enquanto outros motoristas na minha região ou grupo de aplicativo recebem. Fecha aspas. A resposta para essa pergunta quem deu foi o Pedro, do time da Uber.
13: Olá, Wellington, Silvia. Verifique se não há nenhum filtro ativo, como Uber Comfort apenas. As promoções da Uber são definidas com base nos dados do mercado e na necessidade de equilibrar oferta e demanda em cada região. Por exemplo, A gente sabe que dentro do mês e dentro da própria semana existe uma sazonalidade, ou seja, período com mais alta demanda ou com uma demanda um pouquinho mais baixa. E é possível que haja ou não promoções em determinadas semanas também, assim como variação nos valores e cidades, uma vez que se trata de um mercado muito dinâmico.
4: Outra dúvida que chegou para nós aqui é do parceiro de São Paulo, Samuel. Abre aspas. 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
6: Já de volta, e olha só também quem voltou, Rodrigo Alvarez, já está entre nós. Aliás, tem surpresa para amanhã nesse programa. Contamos ou não contamos, Alvarez? Ih, tá sem voz. Não, senão voltou afônico, né? Ajeita aí esse microfone, fala um alô.
23: Boa tarde, Mayara, boa tarde para os nossos ouvintes. Vamos contar amanhã essa surpresa que você está falando aí.
6: Na hora que acontecer, né?
23: Contar na hora.
6: Na hora. Então vamos lá. Bora lá, continuar esse nosso jornalzinho de, meu Deus, nosso filho, Link TMC.
24: E o penteado?
6: Você gostou do penteado do Alvarez? O Alvarez tá com o penteado assim,
24: nossa,
6: meio...
24: Nossa, meu John Travolta.
6: É mesmo.
23: Meu John Travolta. Tava andando na minha Harley Davidson. E aí, pegou vento.
6: Nossa, os dois... Você veio de moto?
23: Capacete. Eu tirei o capacete pra dar uma olhadinha na praia.
6: Ele veio de moto sem capacete.
24: Como que é a música lá do John Travolta, lá, aquela do...
6: You're the one. Vamos lá, vamos continuar, viu? Tem que educar.
23: Aqui, se vocês começarem a cantar.
6: Tem que educar o Wilson. Eu vou dar umas chicotadas nele agora. Vai lá, Alvarez.
23: Então, vamos lá. A Polícia Federal intimou o senador Jacques Wagner a depor na investigação que apura suspeitas de um esquema bilionário de fraudes financeiras envolvendo, bom, a gente já sabe o que está envolvendo, né? O Banco Master. Então vamos falar com Adrian de Almeida, nosso repórter, que tem as informações.
25: Olha, o depoimento ele já tem data marcada para acontecer. Vai ser no dia 7 de agosto, de forma presencial, na Superintendência da Polícia Federal. Os agentes, eles investigam se o senador teria recebido pagamentos e benefícios em troca de apoio por medidas no Congresso Nacional que ajudariam o Banco Master, como a chamada Emenda Master. Segundo essa investigação, o senador ele é próximo do banqueiro Augusto Lima, que é ex-sócio de Daniel Vorcaro, e ele também é proprietário do Banco Pleno. É uma instituição, né, financeira que também foi liquidada, essa judicialmente, pelo Banco Central. O senador ele foi alvo da nona fase da Operação Compliance Zero, que foi realizada pela Polícia Federal em 18 de junho, com autorização do Supremo Tribunal Federal. Endereços aí ligados a ele em Salvador e aqui em Brasília foram alvos de mandados de busca e apreensão. E olha, dias depois dessa operação, ele teve uma reunião com o presidente Lula e acabou então anunciando que deixaria o cargo de líder do governo no Senado. No lugar dele entrou a senadora Tereza Leitão. Daqui a gente segue monitorando também esse depoimento que vai acontecer no dia 7 de agosto. E aí as novidades a gente está aqui em primeira mão na programação da TMC.
6: Valeu, Adrian. E o Sim, mais uma vez, a história do Vorcaro mostrando que é muito democrático.
8: Nossa Senhora.
6: Não vê partido, não vê gente, não vê nada.
8: Quem tem preço, né? Quem tem preço, ele elevou. Mas a questão do Jacques Wagner é um ponto ruim pro presidente Lula, né? É uma pedra no sapato da campanha do presidente Lula, que de alguma forma tenta trazer uma narrativa desde os áudios de Flávio Bolsonaro, jogando essa questão do Banco Master na campanha de Flávio Bolsonaro. Toda vez que aparece Jacques Wagner numa operação, e agora a notícia é que ele vai na Polícia Federal fazer falar na Polícia Federal. No dia que ele for falar na Polícia Federal, nós vamos dar que ele está lá na Polícia Federal falando na Polícia Federal. Ou seja, é muito ruim para quem quer jogar em cima do colo da direita a questão do Banco Master.
6: Álvares.
0: Não, eu só ia lembrando aqui o quanto o Jacques Wagner é importante para o PT na Bahia. Ele é a imagem do Lula na Bahia. Então, como é que fica a Bahia com o Jacques Wagner enrolado? Isso pode prejudicar muito a campanha do Lula em toda a região metropolitana de Salvador, principalmente, mas toda a Bahia, porque aí você compromete o PT num estado muito importante.
8: E a relação não é uma relação só política, é uma relação de amizade. Jacques Wagner tem uma relação de amizade com o presidente Lula, inclusive demorou para tomar a decisão de se afastar da liderança do governo no Senado, justamente porque ele esperava do presidente Lula um outro caminho, né? Um caminho de acolhimento. E o presidente Lula, no frigir dos ovos, preferiu falar para o amigo se afastar para conduzir a campanha, para não contaminar a campanha, e depois politicamente ele resolve lá na frente.
6: Vamos falar de pesquisa eleitoral, Álvares?
0: Vamos lá, o presidente Lula lidera o primeiro turno da corrida presidencial, como já vem acontecendo em outras pesquisas, mas impacta tecnicamente com dois adversários no segundo turno, de acordo com a pesquisa Real Time Big Data, divulgada nesta terça-feira. No cenário inicial, Lula tem 40% das intenções de voto contra 33% do senador Flávio Bolsonaro. Uma diferença de 7 pontos que fica fora da margem de erro, isso significa uma vantagem real, não é um empate. A disputa fica apertada no segundo turno, porque Lula tem 45% contra 42% de Flávio Bolsonaro, e aí sim dentro da margem de erro. Isso é um empate técnico. Contra o ex-governador de Goiás, Ronaldo Caiado, Lula tem, inclusive, fica atrás numericamente pela primeira vez nessa pesquisa. 43 para o Lula, 44 para o Ronaldo Caiado. Nos dois casos, a diferença está dentro da margem de erro, que é de 2 pontos. Então é isso aí, empate técnico nos dois casos. Tem um ponto que ajuda a entender o cenário, que é a desaprovação do governo Lula. Subiu, está em 50% contra 46% de aprovação. Foram ouvidos 2.000 eleitores em todo o Brasil.
8: Bom, eu vou separar em 4 pedaços a explicação. Primeiro turno, tudo igual como antes. Presidente Lula tinha 38, foi para 40. Flávio Bolsonaro tinha 31, foi para 33. Ou seja, os dois se movimentaram. As surpresas que nós temos é justamente o segundo turno e o Renan e o Zema. Segundo turno, Flávio Bolsonaro demonstra o único candidato com capacidade, nesse momento, de ir para o segundo turno contra o presidente Lula. Caiado se demonstra pela primeira vez com capacidades reais de vitória em cima da campanha do Lula. Lógico, nós estamos falando de uma margem de erro, o Caiado está um ponto só na frente, mas demonstra uma capacidade de vitória em cima do presidente Lula. Uma foto, volta, vamos falar na fotografia da eleição agora. O candidato que mais cresceu de uma forma acelerada, saiu de 6 para 9, foi o Renan, ou seja, mostra força, começa a se consolidar de alguma forma numa terceira, como terceira via. No segundo turno, o Renan tinha, eu não lembro quanto o Lula tinha, mas era 45, o Renan tinha 30, subiu para 35, ou seja, subiu 5 pontos no segundo turno, e ele é o candidato com menor conhecimento dos eleitores. Ou seja, ele está se consolidando com uma força. Quem perdeu muito por conta dos seus posicionamentos nessa eleição, inclusive contra Flávio Bolsonaro, primeiro, principalmente no episódio, né? No episódio do Dark Horse, do Vocário, que ele já saiu atirando, foi o Zema. Zema, em algumas pesquisas, tinha 4, 5%. Agora ele tem 2. Zema está minguando. Zema é o que mais perdeu nessa pesquisa.
6: E a gente traz uma outra pesquisa agora sobre um cenário mais apertado, que foi testado pela Indexa, colocando à frente o presidente Lula e o senador Flávio Bolsonaro. No segundo turno, Lula aparece com 46% das intenções de voto contra 39% de Flávio. A diferença está dentro de um cenário considerado estável em relação ao levantamento anterior, já que as oscilações ficaram dentro da margem de erro. A pesquisa mostra ainda que Lula venceria todos os outros cenários de segundo turno avaliados. Contra o ex-governador de Minas Gerais, Romeu Zema, ele tem 46% contra 32%. Diante do governador de Goiás, o Caiado, o placar é de 45% a 37%. Contra Renan Santos, a vantagem é maior, 47% a 27%. No primeiro turno, Lula lidera com 41% das intenções de voto, seguido por Flávio Bolsonaro com 30%. Depois aparecem o Caiado com 6%, Romeu Zema e Renan Santos, ambos com 3%. A pesquisa ouviu 2 mil eleitores em todo o país entre os dias 16 e 19 de julho, com margem de erro de 2,2 pontos percentuais.
23: Maiara, não dá para deixar de notar que há uma diferença gritante de resultado. Lula Caiado no segundo turno, Lula numa aparece atrás, mesmo que na margem de erro. Na outra ele tem 7 pontos de vantagem contra o Ronaldo Caiado, ou seja, está muito 8 pontos, é mais ainda, 8 pontos de vantagem para Lula numa pesquisa, na outra ele perde, ou seja, está muito cedo para falar em números ainda. Nós estamos falando, as pesquisas estão saindo como se fosse uma urgência, mas a realidade é que não tem essa urgência, porque elas nem são reflexo do que vai acontecer em outubro. Elas estão indicando tendências e, a meu ver, servem muito mais para os partidos do que para a população, porque se orientar pelo que está aqui é quase que se desorientar com tanta pesquisa o tempo todo e tanta divergência. Agora vamos fazer o seguinte, vamos para São Paulo, porque no litoral paulista, uma casa de alto padrão se tornou o centro de disputa, que de acordo com o Ministério Público de São Paulo, acabou resolvida não pela justiça, mas lamentavelmente por um tribunal do crime. Vamos falar com o Ailan Bernardo para entender essa história.
1: Olá, boa tarde. Olha, o Ministério Público de São Paulo realizou nesta terça-feira a Operação Janus, que mirou o braço financeiro do PCC, onde cumpriu 18 mandados de prisão preventiva e 18 de busca e apreensão. Entre os principais alvos estão Leonardo Monteiro Moja, o Léo do Moinho, apontado como uma das principais lideranças da facção, Alexandre Salles Brito, o Buiú, Paulo Rogério Silva, o Paulo Barão, André de Souza Haddad e também o Amjad Ahmad. Esse último, ele é apontado pela polícia como um dos principais responsáveis por transformar grandes quantias de dinheiro em espécie vivo em transações bancárias, fazendo aí essa lavagem. A operação, ela também levantou a participação de empresários com o Tribunal do Crime, onde eles utilizavam esse mecanismo aí da facção, onde ela mata, tortura pessoas para resolver conflitos, entre eles, conflitos que envolviam aí disputas imobiliárias em São Paulo. A operação também levanta a participação de nomes de coronéis da Polícia Militar que não foram indiciados, não foram, não sofreram aí mandados de busca e apreensão, mas aparecem no inquérito apontado pelo Ministério Público como aqueles que teriam articulações com membros das organizações criminosas, que teriam possíveis relações. Essa operação já deriva de outras e vai continuar aprofundando as investigações até achar novas conexões. Vou lembrar aqui que recentemente nós estivemos com o próprio ministro da Justiça, onde perguntamos a ele o que aconteceria com os servidores que fossem detectados trabalhando para o crime, e o próprio ministro disse que eles iriam trabalhar punições rigorosas, colocando esses servidores para cumprir o que seja necessário e pagar, caso sejam identificados como participantes dessas organizações.
6: Valeu, Ailan, pelas informações. A gente continua nesse assunto, falando exatamente sobre essa operação que mirou o braço financeiro do crime organizado em São Paulo e citou coronéis da Polícia Militar, e acaba levantando uma questão que vai muito além das prisões. Quer dizer, como é que um esquema desse cresce a ponto de chegar ao alto escalão de uma das maiores polícias do país, hein? Para entender como essa engrenagem, né, se monta, por que ela alcança valores e patentes tão altos, a gente traz aqui no Link TMC ao vivo o jornalista e pesquisador Bruno Paes Manso, autor de, entre outros, Fé e Fuzil e República das Milícias. Bruno, primeiro, um prazer enorme, uma honra tê-lo aqui. Já queria começar te perguntando como que o PCC, falando de PCC de São Paulo aqui, deixou de ser um grupo focado ali em domínio de territórios e tráfico e passou aí para operações mais complexas, de lavagem de dinheiro, esquemas financeiros complexos. De onde foi essa mudança de chave? Boa tarde para você.
2: Boa tarde, Mayara. Boa tarde, Rodrigo. Bom, são 33 anos já, né, Mayara, de história ligada ao tráfico de drogas, que vai, de alguma maneira, ganhando amplitude, conexões, profissionalismo, vai se desenvolvendo ao longo do tempo. Então, eles passam, principalmente a partir de 2006, 2007, de um foco de negócios no varejo, para o atacado de drogas e para a exportação de cocaína e a construção de um corredor de cocaína dos Andes até os mercados mundiais, né? Isso faz com que eles alcancem um outro patamar, né? Envolve muito mais dinheiro, muito mais recursos, dólares, lavagem de dinheiro e tudo mais. Então, eu acho que a principal mudança é essa, né?
23: Bruno, a gente sabe que no Rio tem um traficante chamado Peixão que se autodenomina, não sei se ele é pastor, mas defende a fé em Cristo, a fé evangélica, atua como se fosse uma milícia de Deus, algo parecido com isso. No seu livro, o título é Fé e Fuzil. A fé está influenciando no resto do Brasil também, não é localizada nessa favela do Rio de Janeiro?
2: Na verdade, o livro, né, A Fé e o Fuzil, ele fala, aborda a questão do pentecostalismo, fala do caso do Complexo de Israel, do Peixão, né, que é uma figura bem conhecida, importante no Terceiro Comando Puro, lá da região de Parada de Lucas e Vigário Geral, mas é um caso de fato excepcional. A religiosidade pentecostal, né, sobretudo para quem convive com a cena criminal e para quem convive com as cenas de periferia, é uma porta de saída, principalmente do crime, né? Então, conto muitas histórias de conversão. Mas o que começa a acontecer? São dois movimentos, né, importantes desses últimos 30 anos que acontecem nas quebradas brasileiras, nas quebradas urbanas das cidades brasileiras, que têm alguns pontos em comum. Entre eles são, no caso, tanto as facções como a religião, são soluções criadas pelos pobres para os pobres. No caso das facções, são soluções para organizar o crime, com discursos próprios e novos sentidos para a carreira criminal. Então, nosso inimigo é o sistema, vamos bater de frente com a polícia, vamos parar de se matar, com novos discursos que oferecem novos sentidos de vida. No caso da religiosidade pentecostal, é uma solução para sair da miséria, né? Eles produzem essa autoestima forte, também um sentido de vida vinculado à capacidade de ganhar dinheiro, que passa a ser visto como sinônimo de virtude, e transforma e cria uma espécie de maçonaria de pobres, né, onde tem uma autoajuda importante que vai favorecer o empreendedorismo, e são soluções criadas pelos pobres para os pobres para lidar com as misérias urbanas. E por que elas começam a se misturar nos dias de hoje? Porque com esse movimento de profissionalização e de expansão para o atacado da droga, o dinheiro começa a se perder, porque você não sabe mais a origem, que a lavagem de dinheiro passa a ser muito sofisticada, né? E ao mesmo tempo esses dois grupos valorizam a capacidade de ganhar dinheiro como uma virtude, né, por si só. Uhum. Então o traficante rico, né, com uma Ferrari que frequenta o Jardim Anália Franco nos bares sofisticados, e você não sabe qual é a origem do dinheiro dele, muitas vezes ele vai na igreja, oferece dinheiro para o pastor, e você tem uma espécie de lastro de virtude, né? E as coisas passam a se misturar e fica cada vez mais complicado identificar o certo e o errado, né? Então são dois mundos que começam a se misturar com mais facilidade, né? Apesar de ainda, né, a religião ser uma porta de saída do crime. Não dá para generalizar e ter esses casos do peixão, mas a coisa é um pouco mais complexa, né?
6: Pois é, e trago alguém também para a conversa, Bruno, as redes sociais. Porque isso que você diz, né, do traficante ali, que ninguém sabe muito de onde vem, né, publicamente, né, em geral, a origem do dinheiro dele, mas ele também ostenta nas redes sociais. A gente vê, inclusive, influenciadores metidos com isso, a própria Deolane Bezerra, presa, acusada de lavagem de dinheiro para o PCC. Então, são cenas que também a gente vê muito nas redes sociais, aquela coisa da pessoa que saiu da favela, que venceu, que hoje, olha, começou do zero, mas hoje está ali com a sua Ferrari andando pelas ruas ali da Zona Leste de São Paulo. Enfim, queria que você falasse também sobre o papel das redes sociais no crescimento, no fomento desses grupos criminosos.
2: Eu acho que as redes sociais, de alguma forma, elas passam a produzir novos valores, né? E a própria cultura da prosperidade, da ostentação, ela se potencializa a partir das redes. Mas além da questão cultural, né, você tem toda uma questão vinculada à própria lavagem de dinheiro, né? Porque você pode, desde produzir rifas e multiplicação de contas que permitem que pessoas que fazem e têm uma série de contas com pequenas quantias podem receber dinheiro para lavar e para ocultar dinheiro do crime, como também você tem a possibilidade de, por exemplo, registrar um tipo de financiamento de propaganda para um influenciador de receber 1 milhão por mês por publicidade, mas que recebe 200 mil, aí você já lava 800 mil reais fácil, e multiplicando as possibilidades, né, desse tipo de lavagem e desse tipo de cultura de ostentação. Sem falar nas próprias bets, né? As bets também é uma nova forma de você ocultar dinheiros em contas de casas de apostas, que permitem que a lavagem de dinheiro seja feita com mais facilidade, que dão uma nova sofisticação, né, para esses esquemas de lavagem, que até 2018, 2019 não existia. Então, com todos esses novos recursos, né, tecnológicos no sistema financeiro, associados a essa expansão dos negócios para o mercado internacional de drogas, o crime passa a ter uma importância na política e na economia muito maior do que tinha antes, inclusive com capacidade de corrupção e de corromper essas altas patentes das polícias com mais condições do que tinha antes, né?
23: Bruno, em outros tempos, ser policial, ser soldado, ser militar, era um orgulho, era uma honra servir, ajudar o país, ajudar a sociedade. A gente está vendo aí, nessa última operação, coronéis da polícia militar. E a gente está vendo todas as patentes praticamente envolvidas. Acabou-se a esperança? E essas pessoas não têm mais nenhum interesse em servir a nossa sociedade?
2: Eu acho que não, né? Eu acho que, enfim, é difícil, nesse caso, generalizar, enfim, né? Claro, vocês sabem também, mas faz parte da conversa. Eu acho que não dá para generalizar. Conheço diversos policiais compromissados quanto a isso, não tenho dúvida, né? É uma profissão muito difícil, inclusive. Mas o que começa a acontecer, são coisas que a gente fala há muito tempo, é que o policial que acha muitas vezes que está numa guerra do bem contra o mal, e ele chega super idealista na polícia, muitas vezes o ingresso na carreira policial depende de um idealismo, né, disposição para você entregar a sua própria vida à sociedade. Às vezes você arrisca a vida no dia a dia, mas você vai perdendo o controle muitas vezes com a ideia de guerra, da ideia da violência, e quando você passa a achar que você pode tomar a decisão independente da lei e do Estado de Direito, que muitas vezes isso acontece com a defesa da violência policial. Então o policial primeiro começa a matar e a ser aplaudido e achar que está fazendo bem, mesmo agindo de forma ilegal. Essa falta de controle que ocorre nas polícias violentas, muitas vezes faz com que ele passe a vender essa letalidade para diferentes quadrilhas, porque ele não tem controle legal e passa a negociar esse poder de polícia no mercado criminal. Isso se acentua ainda com a multiplicação do dinheiro do crime, né? Então, esse potencial e essa possibilidade de você negociar em altos valores aumenta. Então, por isso que quando a gente fala que o controle da letalidade policial, as câmeras e o controle dos governos sobre a polícia é importante, porque uma polícia violenta, que as pessoas muitas vezes defendem e aplaudem, é uma polícia sem controle que passa a vender a sua violência no mercado do crime.

0: demais agradecer a honra de ter tido aqui uma conversa. Perfeito. Com o Bruno Paes Manso, autor de Fé e Fuzil e A República das Milícias. Recomendo demais, dois livros incríveis para quem quer entender como funciona, né, o esquema das organizações criminosas no Brasil, a formação e tudo mais. E claro, também.
1: Qual é o livro mais recente, Bruno? Quem quiser começar pelo mais atual, qual é?
2: Olha, é A Fé e o Fuzil, mas já que eu tô falando com vocês, no dia 30 de julho vai estrear uma audiosérie pela Audible da Fé e o Fuzil, que tem um monte de entrevista de 30 anos, desde os matadores que eu entrevistei em final dos anos 90, até pessoas que participam do crime e tal. Vai ser uma audiosérie com 8 capítulos da Fé e Fuzil na Audible, dia 30 de julho. Ficou bem legal, estou bem feliz com o lançamento.
1: Super interessante.
0: Eu não vou perder.
1: Parabéns
0: de jeito
1: pelo trabalho,
0: nenhum.
1: Bruno. Super relevante, super importante estudar o crime para ajudar a gente a melhorar como sociedade e conseguir combater isso. Obrigado, hein?
2: Eu agradeço a oportunidade, gente. Um abraço.
0: Valeu, obrigada.
1: Um abraço.
0: E Alvarez, deixa eu só dar um tchauzinho aqui pro nosso Wilsinho Pedroso, liberá-lo para ir para casa. Obrigada. Fora, por hoje.
1: Fala para ele logo mesmo, porque ele só quer ficar falando de pesquisa política, ele não, tá, todo dia traz uma pesquisa, daqui dia traz outra. Tem que trazer novidade, Wilson.
3: Vou fazer um spoiler. Vê se paga uma amanhã, Alvarez.
0: É, Alvarez, a gente tá esperando.
3: Abraço.
0: Até
3: tchau.
0: Mais.
1: Falou. Abraço.
0: É certinho, a gente tá criando um monstro, viu, Alvarez? A gente tá criando um monstro.
1: É, mas o bicho é um monstro. O bicho é um monstro do bem.
0: É isso. Bom, vamos mudar de um assunto para o outro. A gente estava falando de violência crime organizado e agora olha esse caso aqui, Alvarez. Vamos trazer novidades. A gente sabe que mais de 100 mulheres, né, são vítimas de importunação sexual por dia no Brasil. Mas em Feira de Santana, acho que você acompanhou esse vídeo, né? Você viu nas redes sociais esse absurdo?
1: É, um vídeo está mostrando um homem que faz gestos obscenos atrás de uma mulher enquanto ela estava fazendo esteira na academia do condomínio. É lógico que viralizou, né? Como é que não ia viralizar? Então vamos falar com o Júlio Andrade, nosso repórter lá em Recife. Quando o Júlio traz informação, eu sei que ela vem boa, redonda. Manda aí, Júlio.
0: Não, e só uma coisa, tá? Gesto obsceno, vamos falar o que foi mesmo? Ele estava se masturbando enquanto a mulher estava correndo na esteira. Fala, meu amigo Júlio.
4: Olha isso, pessoal, um absurdo, né? A gente tá tendo que, no mundo de hoje, reportar uma notícia como essa. Mas a vítima tem 35 anos, é exatamente isso que vocês falaram, e ela só percebeu o crime ao rever o vídeo que gravava do próprio exercício. Aí a polícia registrou o caso como importunação sexual. Esse suspeito tem 24 anos, seria morador de um mesmo residencial onde aconteceu, foi na academia de um condomínio. E aí os perfis, né? Ele se apresentava na rede social como educador físico. Os perfis foram desativados após a repercussão do caso. Depois do crime, suspeito saiu do condomínio e não foi mais encontrado. A Polícia Civil analisa tanto o vídeo do celular da vítima quanto as imagens do circuito interno do condomínio. E olha, após a repercussão do caso, a mãe do jovem, que está sendo investigado, enviou uma mensagem à imprensa. Ela disse reconhecer que ele está errado e fez um apelo para que a publicação seja retirada de uma página da internet. Na mensagem, ela afirma que não quer prejudicar o perfil, mas solicita a remoção da publicação e informa que poderá adotar medidas judiciais contra a página. Então, ainda teve essa repercussão da mãe deste jovem que está sendo investigado. Um absurdo, né? E a gente, claro, vai continuar acompanhando toda essa repercussão. A gente vai ficar de olho e trazer aqui sempre as novidades, viu? Volto com vocês no
1: estúdio. Júlio, peraí. Quer processar quem divulgou o gesto do safado desgraçado aí, abusador potencial?
4: Pois é, um perfil, isso, né, lá de Feira de Santana publicou o vídeo e aí a mãe dele mandou uma mensagem para o administrador do perfil dizendo isso: eu reconheço que o meu filho está errado, mas se vocês não apagarem a publicação, a gente vai entrar na justiça contra a página. A que ponto chegamos, né, Alvarez?
0: Não, é o que eu digo, é o poste fazendo xixi no cachorro. E a mãe também entrou em contato com a menina, pedindo para a menina apagar e inclusive ameaçando de processo. Você vê, né, a mamãezinha indo defender o seu filhinho, que acha que é ok se masturbar na academia olhando pra mulher. E aí eu te pergunto, aí a gente fala, né? A mulher estava coberta da cabeça aos pés. Que desculpa vocês vão dar agora? Ah, mas ela estava com um short curto, ela estava com um top. Esses tempos foi uma confusão que aconteceu, que uma mulher foi com um top, nada demais, era um top de academia.

0: E aí pediram para que ela não podia usar aquele top na academia porque os homens ficavam olhando. Olha que ponto a gente chega. Agora essa mulher nem isso estava usando, ela estava completamente coberta da cabeça aos pés. Aí que desculpa que vocês vão dar para um ato desses? Aí o cara mora no mesmo condomínio.
1: Vocês quem, Mayara, explica isso, não tá parecendo que sou eu e o Júlio.
0: Imagina, de jeito nenhum. É porque é isso, Alvarez. A gente vai... O que eu vejo na internet, eu vi caras defendendo. Ah, ele só foi fazer uma brincadeirinha ali, para não dizer o que a pessoa realmente falou num dos comentários que eu vi. E infelizmente, muitos caras ainda pensam desse jeito. É, e a mãezinha indo defender o marmanjo que, infelizmente, nem preso vai ficar. Porque isso é colocado como importunação sexual. E aí tem uma pena de 1 a 4 anos, se não me engano. Então o cara não chega nem a ficar preso. Aí o que a internet fez depois desse rebuliço todo? A internet ainda tem uma boa razão de ser. Pegou aquela imagem que a gente viu nas redes sociais, a gente viu aqui no nosso YouTube, que estava meio borrada, porque estava meio distante, sabe? E melhorou a imagem. E aí agora todo mundo tá fazendo esse moço ficar famoso, e eu sou a favor disso. Ele tem que ficar famoso para que outras mulheres não se envolvam com ele, para que você mude de calçada caso esse cara esteja passando. Se Deus o livre, ele estiver na academia do prédio, que eu acho que ele deve ser inclusive expulso dali, você não frequente. Mas veja bem, né, Alvarez, nós mulheres, a gente não tem nem a tranquilidade de frequentar uma academia.
1: É o acontecimento nosso de todos os dias, Mayara. A gente só de vez em quando consegue captar alguns em câmera. A gente sabe que acontece todo dia, acontece no ônibus, acontece no trem, academia, em qualquer lugar está acontecendo. De vez em quando, a gente dá sorte de conseguir, ó, né? Alguém grava e consegue processar, consegue eventualmente, raramente condenar.
0: É, agora só eu fico imaginando isso. Imagina se essa mulher tivesse de short curto, de top, que seria? Ah, mas também, né? Ai, fica aí o questionamento. A gente vai agora para a informação local. Cada cidade da Rede TMC traz a notícia da sua região.
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10: Tô de volta, hein? Agora 4 horas com mais 36 minutos. Bruno Marum por aqui. Olha só, o Arraial de Belô amplia a cada edição as iniciativas voltadas à sustentabilidade, responsabilidade social e boas práticas de governança, incorporando ações que buscam reduzir os impactos ambientais e promover a conscientização do público. E aí, em cima disso, né, nessa edição, o evento vai contar de forma inédita com o projeto Árvores Líquidas. Olha só, uma tecnologia sustentável que contribui para a melhoria da qualidade do ar e aproxima os visitantes de soluções inovadoras para os desafios ambientais. As árvores líquidas são estruturas que utilizam microalgas para captar o dióxido de carbono da atmosfera, funcionando de forma ininterrupta durante os 5 dias de programação. O sistema utiliza apenas energia elétrica e abastecimento de água para operar. Além de auxiliar na redução do gás, o processo gera biomassa, que pode ser transformada em biofertilizante. As árvores líquidas serão monitoradas em tempo real, permitindo acompanhar, né, o funcionamento de cada uma ao longo de todo o evento. Serão instaladas 2 unidades na área externa do Mineirinho. Além da função ambiental, as estruturas contam com bancos integrados, oferecendo ao público um espaço de convivência, descanso e refresco. A instalação também vai permitir que os visitantes conheçam de forma prática e interativa uma solução voltada à melhoria da qualidade do ar e à conscientização ambiental. O projeto também está alinhado aos Objetivos de Desenvolvimento Sustentável da Organização das Nações Unidas, contribuindo para a promoção da educação ambiental, da atividade climática e do desenvolvimento de cidades mais sustentáveis. Muito bacana, então, se você quer saber mais detalhes, entra lá no prefeitura.pbh.gov.br, prefeitura.pbh.gov.br, Árvores Líquidas. É, tem a fotinha lá, depois entra lá para vocês verem. 4h38, Pedro Gonçalves está aqui comigo, tem atualizações do trânsito. Chega mais, Pedro.
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12: 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Marum, falamos agora do anel rodoviário que tem lentidão no caminho para o Rio. Motorista que passa a próxima rua José Cleto, no bairro São Francisco, reduz a velocidade por causa de caminhão com defeito por ali. Tem pé no freio desde o viaduto da Avenida Cristiano Machado. E passar pela Marginal vale mais a pena. Depois disso, mais pé no freio na chegada à Praça São Vicente, nesse caso por excesso de veículos. A Marginal de novo ajuda. E no sentido oposto, lentidão do Betânia ao Madre Gertrudes, também por excesso de veículos. A Tereza Cristina, nesse caso, pode ajudar. 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
10: Valeu, Pedro. Pedro Gonçalves retorna agora já dentro, hein, do Minas TMC 2ª edição. Comigo, Bruno Marum, e também com o André Rocha. Estaremos aqui daqui a pouquinho, a partir das 5 horas da tarde, com os destaques dessa terça-feira. Infelizmente, destaques policiais, né? O assassinato de uma capitã da PM, que foi morta pelo marido, também é policial militar. Temos também desdobramentos aí do caso de uma mulher que foi morta também ontem. Ou melhor, foi na última semana, né? O caso foi descoberto ontem lá no bairro Camargos, em Belo Horizonte. Tem uma outra tentativa de feminicídio. O cidadão julgou a mulher, a companheira, do terceiro andar de um prédio aqui em Belo Horizonte. Ou seja, gente, tá complicado, viu? Todos os dias, praticamente, a gente traz informações sobre feminicídios aqui em Belo Horizonte. Uma situação preocupante e revoltante também. 4h40, hein? Daqui a pouquinho, então, Minas TMC, segunda edição, não sai daí. Você fica agora com a reta final do Link TMC, com a Mayara Bastianello e o Rodrigo Alvarez. 4h40 agora.
8: 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A gente volta agora a falar daquele trote que terminou com a morte de um aluno no Paraná. A Polícia Civil confirmou que o piloto Gustavo Lara morreu por asfixia logo após o tradicional banho de óleo na cidade de Ponta Grossa. A gente vai trazer daqui a pouquinho, então, mais informações com o Felipe Hermata. Mas
13: tradicional
8: fala aí,
13: banho de óleo é que é dureza, né? Chamar de tradicional.
8: É que era tradição, é uma... né? Se fazia todo ano.
13: É uma tradição grosseira, né? Tradição perigosa, e aí terminou com a morte do piloto.
8: Tem
13: que mudar o ponto de vista de certas coisas, né?
8: Exato, que era alérgico a esse óleo. O Felipe Hermata já tá ok, a gente vai falar agora com ele. Então, é um laudo final que saiu aí, Felipe Hermata, boa tarde para você.
14: Boa tarde, é um laudo da Polícia Civil que mostra que o piloto de 27 anos morreu por asfixia. A garganta dele fechou justamente em contato com esse produto, com esse óleo, que, como você mesmo falou, Mayara, é, por incrível que pareça, um trote tradicional dentro da aeronáutica, toda vez que o piloto acaba passando por algum grande feito. Nesse caso, era o primeiro voo solo dele. Agora, a Polícia Civil investiga se o piloto tinha ingerido alguma outra substância no dia que pode ter complicado a situação dele e pode ter gerado esse choque anafilático, essa asfixia nele, e também a polícia investiga e procura imagens do momento em que houve o acidente. O óleo foi derramado pelo próprio instrutor dele nesse momento de comemoração. O instrutor chegou a ser preso por suspeita de homicídio culposo, quando não há a intenção de matar. Ele pagou uma fiança de R$3.000 e agora responde em liberdade ao processo desse caso.
13: Tá certo, tá certo. Obrigado. Vamos agora falar de uma coisa que é terrível, porque é muito preocupante. Estudantes brasileiros que moram na Argentina estão recebendo ameaças de morte porque comemoraram e publicaram nas redes sociais a derrota da seleção argentina na final da Copa do Mundo. Quem está vendo pelo YouTube já está vendo aí a imagem de uma arma que com os dizeres: na Argentina não brincamos. Foi uma expressão mais chula que essa, mas a ideia era essa, enviada para uma das pessoas ameaçadas. Esse caso ganhou força porque começou a se espalhar depois que um programa da TV argentina Crônica exibiu ao vivo as postagens dos brasileiros que moram lá na Argentina e expôs os nomes deles e os perfis. Normalmente, quando a gente faz isso, a gente tem o cuidado de apagar, justamente para não gerar ódio, não gerar reações desse tipo. Mas a Crônica TV não teve essa preocupação. Ao contrário, um comentarista disse: ah, eles vêm estudar aqui de graça na Argentina, são os ingratos. Isso acaba, você quer ou não, acaba incitando o ódio de quem está assistindo em casa, vai ser revolta, e aí faz isso. Então virou uma caça aos brasileiros na internet, com dados pessoais expostos, ofensas racistas com os tradicionais emojis de macaco usados pelos argentinos para falar do brasileiro. Ameaças explícitas. Uma paulistana de 23 anos recebeu essa imagem de que eu falava antes, a foto de uma arma com esse dizer: na Argentina não brincamos, e uma mensagem dizendo que ela seria agredida com um martelo. O endereço da moça foi divulgado e a família que estava de visita agora vai ficar lá com medo. Agora, a dúvida é se ela não precisa sair da Argentina um tempo, né? Porque a família também está correndo risco. Vale explicar uma diferença importante entre os dois países: a discriminação entre os dois países no sentido da lei, né? A discriminação é tratada como questão civil, com penas muito mais brandas do que aqui no Brasil, onde a injúria racial pode ser equiparada a racismo, que é um crime inafiançável, que tem pena de 2 a 5 anos de prisão. As estudantes dizem que vão procurar a polícia e a embaixada do Brasil em Buenos Aires. Mas é o seguinte, gente, com ameaça de morte não se brinca. É preciso se proteger primeiro, pedir ajuda, mas se proteger. Porque acontece, as ameaças às vezes são verdadeiras e são levadas a cabo.
15: Total, e é isso, ameaça de morte é diferente de discriminação. Discriminação pode até não ter uma pena pesada, mas ameaça de morte, a gente está falando de um crime mais grave até na Argentina.
13: Exato.
15: E vamos continuar falando dela, da Argentina, de um assunto de certa forma lamentável, lamentável mesmo, né? Porque a festa do título espanhol na Copa terminou em confusão, mas não ficou por isso mesmo não, vai parar na mesa da FIFA. É que a entidade abriu uma investigação sobre a briga que estourou logo após o apito final, quando jogadores e integrantes da comissão técnica da Argentina se envolveram em um confronto com atletas da Espanha que comemoravam a vitória. Kaique Silva entra ao vivo aqui para falar com a gente. Logo me lembro de Paredes, né? O Paredes que saiu distribuindo cacetada para tudo que é lado, durante o próprio jogo, depois, né? Então conta pra gente como que essa reclamação foi parar na mesa da FIFA, foi a FIFA que pediu tudo isso? Conta pra gente. Boa tarde, Kaique.
16: Tudo bem, Mayara? Abraço para você, pro Alvarez, para todo mundo ligado aqui na TMC. Basicamente, as imagens foram divulgadas depois do jogo, inclusive alguns vídeos viralizaram nas redes sociais de frames específicos da confusão. Lógico que muito se mostrou da comemoração da Espanha, mas alguns frames foram separados, vídeos até editados, com os melhores momentos da briga, se é que a gente pode dizer assim, né? Os highlights da briga. E aí nesses vídeos, esses vídeos acabaram chegando nas mãos da FIFA, o comitê disciplinar da FIFA foi acionado e tanto a Associação de Futebol Argentina quanto os jogadores envolvidos na confusão, dentre eles Thiago Almada, jogador que se destacou no Botafogo, a gente lembra do título brasileiro e também da Libertadores do Botafogo, com o Thiago Almada sendo protagonista, jogador desejado pelo Flamengo, jogador que já foi desejado pelo Palmeiras, e também o Leandro Paredes, além de alguns outros integrantes, não só jogadores, mas também da comissão técnica da Argentina, estão agora na mira do comitê disciplinar da FIFA. Eles podem pegar um gancho grande, a Associação de Futebol Argentina pode ser penalizada, pode ser multada, e agora, nos próximos dias, teremos o julgamento dessa situação. Rodou o mundo, portanto, as imagens da péssima reação dos jogadores argentinos, que há 4 anos atrás souberam ganhar, mas dessa vez não souberam perder para a seleção da Espanha na grande final e partiram para a pancadaria. Muitas vezes, inclusive com a bola rolando de forma desleal por trás, lances deixando braço, deixando perna, e aí depois que a bola deixou de rolar, a selvageria tomou conta daquele momento que era para ter sido apenas de comemoração dos jogadores
13: da Espanha. Kaique, impressão, vendo, assistindo a final, a minha impressão é que o árbitro esloveno, Slavko Vincic, não foi muito rigoroso, ele não soube cuidar do jogo, ele deixou a violência crescer. Tem algum movimento de questionamento à atuação do árbitro na final? Quanto que ele poderia ter sido responsável por permitir essa situação chegar onde chegou?
16: Olha, eu vou falar para você, pode soar como um absurdo, tá? Mas por parte da FIFA, houve, com relação aos lances analisados da final, elogios à condução do árbitro da partida. Apesar do lance anulado do gol da seleção da Espanha, então houve elogio por parte da FIFA com relação à condução do árbitro da partida. Eles entendem que o lance do gol anulado, por exemplo, da seleção da Espanha, o gol que tinha sido marcado pelo Nico Williams, existiu um pisão, por isso a interpretação da arbitragem de vídeo e também do árbitro de campo naquela anulação. A FIFA entende que ele teve elementos para poder anular aquele lance, e depois a condução do jogo foi considerada pela FIFA absolutamente normal, uma boa condução para um árbitro de final de Copa do Mundo.
13: Eu não estou entendendo mais nada, porque pelo que eu conheço de futebol, o cara deixou a violência correr solta. Deixou correr solta.
15: Eu super concordo e vou trazer uma fala do Zlatan Ibrahimovic. Eu adoro Ibrahimovic. Que, aliás, para mim foi um grande destaque dessa Copa ali à frente da Fox Sports, ele junto com o Henry. Ele falou o seguinte, ó. abre aspas, Paredes pode agradecer por não haver um jogador como eu em campo. Se eu estivesse lá, teria lhe dado uma cabeçada e sido expulso, falou o sueco na própria Fox Sports. Aí falou assim, eu não sei o que os jogadores espanhóis estavam fazendo, eles apenas assistem enquanto um jogador agride um companheiro de equipe. Daí ele cutucou também os espanhóis ali, que não ajudaram a separar ali a confusão. Mas eu lembro muito do Ibrahimovic jogando, ele não deixava barato, não. Se alguém vinha pra cima de um jogador da equipe dele, ele ia também. Gente, pelo amor de Deus, não tô defendendo
13: ele que
15: devia ter.
13: Não tá falando pra separar, ele tá falando pra bater.
15: Não, exatamente. Eu não tô defendendo aqui a postura de bater em ninguém. Mas eu achei engraçado que até o Ibrahimovic ficou revoltado com o tanto de violência ali. Eu me senti assistindo uma final de Libertadores dos anos 90, basicamente.
16: Mas tem duas questões, né? Primeiro que quem bate tem que ter a consciência de que também pode apanhar. Isso aconteceu por parte dos jogadores. E o Paredes tem dois motivos para comemorar. Primeiro, a falta do Ibrahimovic do outro lado, como o próprio comentarista e ex-jogador citou. E ele tem que agradecer aos céus, aos deuses do futebol, o fato dele ter passado 90 minutos em campo. Nem ele deve ter acreditado quando chegou no vestiário, olhou para os companheiros e deve ter pensado, nossa, o Enzo Fernandes foi expulso e eu aguentei 90 minutos. Uhum. Então, até por isso, eu entendo o questionamento do Alvarez e é o mesmo questionamento que eu faço. A condução da arbitragem foi péssima. Mas a gente sabe que as escolhas de árbitros para essas grandes decisões têm questões políticas por trás. Tem também a questão de relação com federações, árbitros que estão, né, no momento da carreira que podem ser considerados mais favorecidos, árbitros que têm destaque ao longo da temporada do futebol, da temporada regular, como a gente pode dizer, em UEFA Champions League, que é um torneio que muita gente considera como o principal torneio de clubes do mundo e é de fato o torneio mais relevante de clubes do mundo, com exceção da Copa do Mundo de Clubes, que agora foi imposta pela FIFA também a cada 4 anos. Mas é inexplicável a gente analisar a arbitragem do jogo, aquilo que foi, e a interpretação da FIFA de que foi uma boa condução da arbitragem.
15: Boa, valeu, Kaique, pela sua sempre Perfeito. Muito boa análise. E até a próxima, boa tarde pra você. E vamos falar de Neymar agora, né, Alvarez?
13: Vamos falar de Neymar, porque ele deve reestrear pelo Santos agora no sábado contra o Chapecoense. Pelo menos é o que estão esperando, né? O jogo é na Vila Belmiro pela 20ª rodada do Brasileirão. O Neymar manteve a rotina de treinos, enquanto o resto do elenco viajou à Venezuela para um jogo da Copa Sul-Americana. E aí ele teve dias de preparação mais do que os outros, considerados suficientes para voltar a jogo. A comissão técnica não decidiu ainda se ele começa jogando ou entra só nos minutos finais. Neymar já avisou a diretoria que pretende cumprir o contrato até dezembro desse ano, antes de decidir o próximo passo, que pode ser tanto uma aposentadoria como uma transferência para os Estados Unidos. Lembrando que o Messi tem um time lá nos Estados Unidos, né, Mayara?
15: Isso. Ó, e essa mesma 20ª rodada marca uma virada tecnológica no futebol brasileiro. Vai estrear o impedimento semiautomático, o chamado SAOT ou SAOT, como preferir. Na prática, é o VAR turbinado por inteligência artificial. Cada estádio ganhou cerca de 30 câmeras que rastreiam os jogadores e a bola em tempo real, apontando o impedimento em segundos e ainda gerando uma imagem em 3 dimensões pro árbitro. A promessa de decisões mais rápidas e precisas para acabar com aquela demora agoniante nos lances de impedimento apertado, especialmente quando sai um gol, como foi o caso da Espanha. Um dos, né?
13: Mas eu tô esperando, na verdade, o dia que eles vão tomar coragem para acabar com o impedimento.
15: Você não gosta, mas vai virar banheira. Mas vai virar banheira. Daí o pessoal
13: vai ficar todo mundo jogando lá na pequena área. Olha só. Nesse último jogo, o cara tava com o braço impedido, a perna.
15: Pelo amor de Deus.
13: Matou o lance. Que é isso?
15: Mas aí
13: isso aí destrói o interesse. A gente vê uma super jogada. O cara não fez nada que seria errado no sentido de, tá um jogo estranho. Não, ele tá um braço na frente do outro. Então você é o único esporte que pune o bem-sucedido. Pra mim, como espectador, é um grave erro do futebol. Você pune o bem-sucedido. O outro que se vire pra se defender. Cria mecanismos. Agora, do meio de campo pra lá, já é impedimento? Quanto que a gente tá perdendo do futebol? Quantos gols anulados nessa Copa por causa dessa regra ultrapassada, arcaica? E agora vão fazer isso em tempo real? Eu lamento muito. Meu interesse diminui muito com isso.
15: É, eu acho que assim, talvez mudar um pouco as regras, então, do impedimento. Talvez o meio campo, do meio de campo pra lá, ou um braço não vale.
17: Na grande área?
15: É, achei uma bruta de uma sacanagem aquele lance. Pode ser também, só a partir da grande área. Deixa eu mandar um abraço pro Alexandre Matos, que manda mensagem pra cá, participando também, comentando esse caso. O Luiz também, o Henrique falou que o Paredes bateu até na mãe. Realmente, se a mãe dele estivesse em campo, ele tinha batido também. Beijo pro Leonardo, que nos
17: próxima
15: escreveu.
17: Próxima vez tem que bater com a cabeça na parede. É isso que ele tem que fazer.
15: Roberto Dias, um beijo. Celso Plinho, nosso Dolenga aqui. O Leandro, taxista, o Sandro. É que eu fui deixando pra falar só agora, mas vocês são todos muitíssimo importantes pra nós. Eu vou mandar uma mensagem aqui pessoalmente pra quem eu não consegui responder. E falando em ouvintes, tem o resultado da nossa enquete. A gente perguntou se o Brasil estava preparado para os efeitos do El Niño. A maioria, 70%, disse que não, que novas tragédias virão. Em seguida veio um quarto aí das pessoas disseram que sim, que estamos preparados, que já estamos acostumados. E olha só, Varese, 5% das pessoas disseram que não acreditam nesses fenômenos. Aproveitando para mandar um beijo para quem participa no YouTube, principalmente o Felipe, a Rosileide, o Aldrei também, muita gente que mandou mensagem para cá no programa de hoje. E vamos terminar com uma notícia boa. Uma ótima notícia dele, Alvarez.
17: O Milton é muito resistente.
15: Nossa. Já
17: teve outros problemas de saúde ao longo da vida. Tá firme, né?
15: Tá firme, recebeu alta. Após ficar 5 dias internado em um hospital do Rio de Janeiro. Essa feliz notícia foi compartilhada nas redes sociais do filho dele. Quem traz mais informações é o nosso Leonardo Rezende. Fala, Léo.
18: É isso, Maiara Alvarez, uma boa notícia para essa terça-feira. Cantor Milton Nascimento recebendo alta aqui no Rio de Janeiro após 5 dias internado. Essa informação, como você bem disse, foi publicada nas redes sociais pelo filho dele, Augusto Nascimento, que também nesse post informou que o cantor vai seguir o tratamento em casa, então, portanto, já está em casa aos cuidados ali que ele tem que ter por esse quadro de pneumonia. Lembrando que na ocasião da internação dele, na quinta-feira passada, a equipe de Milton Nascimento informou que esse quadro de pneumonia é comum no atual estado de saúde do Bituca. Isso porque, desde outubro do ano passado, o cantor foi diagnosticado com a síndrome de Levy, o que causa dificuldades ali no gestual, digamos assim, de engolir e também da tosse, o que pode vir a causar a pneumonia. Como o Alvarez disse também, Milton Nascimento tem sofrido com alguns problemas de saúde nos últimos anos. Na ocasião também da turnê final dele de carreira em 2020, fez essa despedida histórica aqui, né, pelo Brasil inteiro. Ele foi diagnosticado também, foi revelada, né, na verdade, o diagnóstico dele de Parkinson. Então ele vem sofrendo com problemas de saúde, mas hoje a gente fecha com essa boa notícia da alta de Milton Nascimento, que foi comemorado também nas redes sociais por personalidades importantes da música. O cantor Frejá fez comentário nesse post, Tico Santa Cruz também, a cantora Duda Beat, Paulo Ricardo, a escola de samba da Portela, Milton de Holanda e até a primeira dama Janja comemorando essa alta de Milton Nascimento hoje. Realmente é de se comemorar, né, que Milton Nascimento fique bem logo e possa curtir em casa com a tranquilidade que é devida, né, depois de 83 anos de serviços bem prestados à cultura e à nossa música. Volto com vocês.
17: É isso aí, Leonardo. A gente comemora também a melhora do Milton, né? E termina o nosso programa, né, Maiara? Eu me lembro aqui, Milton é uma pessoa tão gentil, sempre foi uma pessoa tão carinhosa, tão cordial, uma pessoa bonita, né? Aquilo que a gente chama de pessoa bonita. E aí me vem aquela música, amigo é coisa pra se guardar.
15: Lado
17: é lindo, né?
15: Dá,
17: emociona a gente lembrar o Milton contando essas coisas tão bonitas que ele fez e nos ensinou e cantou. É o Milton, uma parte da nossa história, parte do nosso país, da nossa cultura. Que bom que ele tá firme aí, aguentando bem.
15: Que bom.
17: Que seja bom enquanto ele estiver bem, né? Que ele fique bem enquanto ele estiver bem.
15: E que bom terminar esse programa com notícia boa. Tem mais notícia boa, mas é só amanhã que eu vou dar. Então um beijo pra você, Alvarez. Um beijo pros nossos ouvintes e telespectadores. E até amanhã. Tchau.
17: Então tá bom. Até amanhã.

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6: Olá, olá, olá, agora são 5 horas em ponto, 5 horas da tarde, está começando mais uma edição do Minas TMC, número 2, é segundo tempo. Hoje é terça-feira, dia 21 de julho de 2026, já passamos da metade do ano. Na próxima hora você fica comigo, André Rocha, e também com ele, Bruno Marum. Boa tarde para você, Bruno.
7: Fala, André, muito boa tarde para você, para todo mundo ligado aqui na TMC. Estamos ao vivo no DAI 88,7 FM para BH e toda a região metropolitana, pelo aplicativo TMC e também pelo site TMC. Aí já é para todo o Brasil, quiçá para todo o planeta, hein? E em cima disso, aproveito para te convidar, claro, a participar com a gente do nosso jornal no nosso WhatsApp. Anote aí o 319-9944-8870. 319-9944-8870. Mande para cá sua mensagem com o que você quiser, críticas, elogios, sugestões, denúncias. Fique à vontade para interagir com a gente, viu, André?
6: Pois é, e você também pode nos acompanhar no Instagram, arroba TMC Minas Gerais, arroba TMC Minas Gerais, só crescendo, chegando aos 50 mil seguidores. Lá você.
7: Amém, amém.
6: Vê todas as reportagens, todas as imagens, na coordenação do nosso Robert Costa. Pois é, as notícias sempre que te interessam, inclusive as notícias que nós vamos falar hoje, que nós vamos analisar hoje, estão lá no nosso Instagram.
7: É isso, 5 e 2, bora então começar o Minas TMC, segunda edição de hoje, vem com a gente.
6: Polícia Civil diz que capitã da PM foi vítima de feminicídio, o marido dela, que também é militar, foi preso.
7: Atingidos por barragens, fazem protesto contra o fim do auxílio emergencial e também divulgam carta aberta ao ministro do STF, Gilmar Mendes.
6: Após fim da greve dos professores, pais e alunos já podem consultar calendário de reposição das aulas da rede municipal de BH.
7: E também, depois de 5 dias internado por causa de uma pneumonia, Milton Nascimento tem alta médica e vai continuar no tratamento em casa.
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6: Bruno Marum, hoje não poderia ser diferente, é o caso do dia. Belo Horizonte acordou com um crime horrendo, um crime absurdo, em que há muitas coisas ainda para esclarecimento, Nós vamos ao vivo com a Mariana Reis, Bruno, para a região nordeste da capital, no bairro Santa Cruz. Porque lá, Bruno, lá nesse local moravam, né, a capitã, né, da Polícia Militar, que acabou sendo morta, de acordo com a Polícia Civil, e também o sargento, que, de acordo com a Polícia Civil, cometeu esse feminicídio. A capitã Michele Azevedo Leão e o sargento Eduardo. Inclusive, já há algumas imagens que mostram ele carregando a vítima. Vamos lá, Bruno.
7: Vambora. Quem tá com a gente ao vivo, direto lá do bairro Santa Cruz, é a repórter Mariana Reis, que tem, né, mais informações pra gente, conversou com alguns personagens aí neste condomínio. Chega mais, Mari, boa tarde.
5: Boa tarde, Marum, André, todos os nossos ouvintes ligados aqui na TMC. Pois é, esse caso, né, vamos relembrar aqui brevemente, essa vítima, a capitã Michele, deu entrada no Hospital Odilon Berens na noite de ontem, por volta de 9h35, quando ela foi atendida, a médica notou ali que ela tinha múltiplas lesões, entre elas traumatismo craniano, feridas por todo o corpo, lesões, hematomas, inclusive algumas lesões compatíveis com marcas de chicote e também um ferimento muito grande na cabeça. E por causa desse contexto, a equipe acionou a Polícia Militar, que no local estava acompanhando, tentando esclarecer, né, as condições que essa vítima deu entrada na unidade de saúde, e o companheiro, então, o sargento Eduardo, esposo dessa vítima, pediu para ir ao banheiro, foi acompanhado por um militar que notou ali que ele havia descartado uma cartela de comprimidos de êxtase. Depois, quando foi ouvido, ele contou que o casal fez uma confraternização nesse apartamento aqui onde a gente está, recebeu alguns amigos, teria feito mistura aí do êxtase com bebidas alcoólicas. Depois tiveram relações e que eles tinham, né, esse costume de uma relação mais com toques aí de dominação. Então isso poderia explicar, ele usa isso, né, para poder explicar algumas das lesões que essa vítima dá entrada no hospital, e diz que em algum momento Michele perdeu o equilíbrio, caiu de uma escada, e isso justificaria essa lesão maior na cabeça. Mas quando a gente chega aqui nesse apartamento, a gente, antes de vir para cá, também ou conversou com o tio da vítima. É uma surpresa, é chocante pelas imagens que estão nas nossas redes sociais, né, dessa vítima sendo levada, sendo carregada, totalmente desfalecida, pelos corredores, também entrando no elevador, carregada pelo esposo, totalmente desfalecida. Mas não é uma surpresa, tanto para o tio dela, quanto aqui para os vizinhos. Os vizinhos dizem que o casal tinha costume de receber, fazer confraternizações até altas horas aqui no prédio, inclusive com muita música alta, o que era motivo de transtorno entre os vizinhos, e que existe aqui um caderno de anotações para reclamações do tipo, mas que as pessoas ficavam um pouco coagidas pelo fato de serem dois militares, então ninguém queria assinar, ninguém queria colocar o nome nas reclamações envolvendo o casal, e que nessas festas que eram rotineiras, quando elas acabavam, após ali provável consumo de bebida alcoólica, sempre era certeira uma discussão. E a gente conversou com um dos moradores, o Dirceu, que mora aqui no prédio há mais de 20 anos, diz que o casal morava por aqui há mais ou menos 2 anos e meio, e em todo este tempo isso era recorrente. Então essas festas seguidas de álcool, seguidas aí de briga ao longo da madrugada, em que mais se ouvia a voz do sargento, e de acordo aqui com o morador, é ela, né, a vítima, o tempo inteiro tentando apaziguar, tentando deixá-lo calmo, mas ele sempre muito exaltado nas discussões. E ainda de acordo com esse relato, em alguma das vezes, uns vizinhos tiveram, né, sempre com essa preocupação. Estão me ouvindo?
7: Sim, Mari, pode falar, pode continuar.
5: Os vizinhos sempre com essa preocupação, né, esse receio por serem dois militares, de chamarem a polícia para dois militares, mas que em um dia um dos vizinhos, por causa da discussão em volume muito alto e ele xingando muito a capitã, acionou a polícia, e no dia seguinte a capitã teria ido até esse vizinho e falou: olha, cada um cuida da sua vida, numa tentativa que hoje eles percebem de preservar então o marido. E o tio também diz que esse relacionamento o tempo inteiro muito conturbado, 8 anos de muitas idas e vindas, e que a capitã já havia confessado à mãe que foi vítima, né, de agressão por mais de uma vez. Então já era algo aí recorrente, como os vizinhos também comprovaram aqui no local. Marum e André.
6: Mariana, a gente até tem essa entrevista com o tio, nós vamos passar essa entrevista. Agora, eu tô lendo aqui, só para falar os nomes, que é importante, né? O nome do sargento da Polícia Militar é o Eduardo Abner Pereira de Oliveira. Ele, portanto, levou a Michele, já sem vida, tá? Para o pronto-socorro do Hospital João 23. A versão dele é que, de fato, houve... consumo de bebida alcoólica, consumo de êxtase, que é uma droga, que ela teria caído da escada, ele estancou o sangue, os dois dormiram e ela já acordou sem sinais vitais, o que a polícia de fato não acredita que isso aconteceu com a capitã, com a Michele Leão. Agora, Mário, eu queria ouvir de você, aí direto do local, porque a mãe dela também disse que era um relacionamento extremamente tóxico, que era um relacionamento complicado, né? Você teve essa informação também?
5: Isso foi confirmado, André, como eu disse, pelo tio da vítima, né? Ele teve um episódio pessoal aí que o fez ter um afastamento completo, né, da sobrinha, por causa desse companheiro que ele não gostou. A gente vai até ouvir aí esse depoimento, mas ele, o tempo inteiro em contato com a irmã, né, mãe da capitã, disse que era realmente comum, esse relacionamento era conturbado, foi de idas e vindas ao longo desses 8 anos, e que havia sim, ela já havia confessado à mãe que em alguns conflitos ela foi vítima de agressões por parte aí do sargento Eduardo.
7: Mário, vamos então ouvir, né, o Marlon Leão, o depoimento dele, né, para você, a conversa que você teve com ele, ele que é tio materno, né, da vítima. Vamos ouvir então essa entrevista da Mariana Reis com o Marlon Leão, tio da vítima que morreu.
8: Ele se coloca como diferenciado e eu principalmente não me adaptei a ele. Até o dia também que meu filho hoje está com 21, ele tinha por volta de 15 anos, então foi bem no início do relacionamento. Minha filha tinha 12, e por 12, 13 anos, estava em tratamento de leucemia. Aí um dia teve um evento num restaurante familiar e ele estava lá. E de repente eu vi que ele estava próximo dos meus filhos. Aí quando eu cheguei ele se afastou e eu insisti perguntando o que, ele estava querendo. E aí meu filho, por imposição minha, eu falei assim, você tem que me falar. Aí eles falaram assim, não, é o que eles estavam me oferecendo, aquele cigarro eletrônico. E é um produto que é contrabandeado. E a partir daquele momento eu não quis mais estar próximo a ele, porque eu vi que era uma pessoa que da Polícia Militar fazendo algo desse tipo, contrabandeando e ainda oferecendo para duas crianças.
7: Que coisa, né? Que coisa lamentável, hein, Mário? Que depoimento forte e...
6: A gente tá lei, né?
7: O tio já percebeu de cara, né? Que o cidadão não prestava, né? Digamos assim.
5: Sim, e também consta, né, no boletim de ocorrência, o relato da mãe aos policiais, que esse era um relacionamento que a filha já havia notado comportamentos narcisistas por parte desse companheiro e que já havia tentado terminar o relacionamento, mas sempre com muito receio, com muito medo, por conta dessas intimidações, né, das agressões, que pelo que a gente colheu aqui desses depoimentos, pareciam rotina entre o casal.
6: Mariana, só para a gente continuar acompanhando esse caso, que é o caso do dia, daqui a pouco a gente vai trazer as informações oficiais da Polícia Civil e também da Polícia Militar. Você que está aí no bairro Santa Cruz e conversou, portanto, com vizinhos que disseram que essas festas eram constantes, que eles sempre bebiam até altas horas da madrugada. O que chama atenção é que é uma capitã da Polícia Militar, um sargento da Polícia Militar, esse depoimento forte do tio dela, sobre também um pouco da personalidade. Os vizinhos, eles, né, relataram que perceberam alguma coisa, né, ontem à noite, viram alguma coisa especificamente ontem à noite, quando o crime de fato aconteceu?
7: Algum barulho, alguma coisa do tipo?
5: Pois é, André, isso foi a primeira coisa que eu perguntei, né, quando ele me contou sobre essa rotina de festas, era o que houve de diferente, eles notaram alguma coisa na última madrugada, dia em que tudo aconteceu, e eles disseram que não, né, então depois foram saber só realmente acessando as imagens, essas imagens que já estão aí amplamente divulgadas, inclusive nas nossas redes sociais. A gente observa uma movimentação bastante grande aqui na portaria do prédio, os vizinhos todos aqui embaixo conversando, muitas pessoas emocionadas, emotivas, recusaram, né, não quiseram falar aqui com a gente da imprensa, mas de acordo com esse morador, era frequente essa... Era algo muito rotineiro, né? Era quase um modus operandi, as festas seguidas... acompanhadas aí de música alta, provavelmente bebidas alcoólicas, seguida dessa discussão entre o casal em alto volume, em que a capitã era xingada o tempo todo, e mais se ouvia a voz do sargento e ela ali mais contida, tentando apaziguar. Mas na última madrugada em que tudo aconteceu, eles não notaram nada de diferente, nenhum barulho fora do habitual, que não esse, né, da confraternização que eles receberam com música alta, que já era aqui de costume dos vizinhos.
7: Beleza, Mário. Mariana Reis, direto então lá do bairro Santa Cruz, do prédio, né, onde foi morta a capitã da PM na última segunda-feira, ontem, né, na madrugada de segunda-feira, na verdade. Mário, obrigado, qualquer novidade, estamos aqui à sua disposição, hein?
5: Volto em breve se houver alguma atualização, Marum.
7: Valeu.
6: Pois é, sempre prioridade para notícia ao vivo, né? Para o que está acontecendo aqui na TMC. Se, como disse a Mariana, tiver qualquer novidade, nós voltaremos a falar sobre esse assunto. É um assunto grave, mas nós temos mais desdobramentos, porque hoje, Bruno Marum, houve lá no DHPP, Departamento de Homicídios e Proteção à Pessoa, uma entrevista coletiva que reuniu a Polícia Civil e a Polícia Militar. Isso, Bruno Marum, não é um crime militar, é um crime comum.
7: Sim.
6: Os dois não estavam a serviço, os dois não estavam fardados, muito pelo contrário, né? O que nós sabemos é que o delegado não tem dúvida mais. Ele nem começou o inquérito e foi bem claro ao dizer que trata-se de feminicídio, que trata-se de um assassinato, e um assassinato, entre outras coisas, pelo fato da capitã ser mulher. Ô Bruno, o Júnior de Castro foi lá e vai trazer as informações, não é isso?
7: Isso aí, bora conferir.
9: A equipe médica identificou diversos ferimentos pelo corpo da vítima, a capitã Michele Leão Azevedo, levando inclusive a suspeita de morte violenta. O caso é investigado pela Polícia Civil e durante a coletiva de imprensa, o delegado Saulo Castro deu detalhes sobre os primeiros levantamentos da investigação.
10: Nesse momento, podemos afirmar que o suspeito, o autor, ele foi preso em flagrante pelo crime de feminicídio consumado naturalmente, cuja pena é de 20 a 40 anos, né? Ele está recolhido em unidade prisional militar. E a investigação está em fase inicial, incipiente. O que eu posso falar para vocês também que nos causou um juízo, né, possibilitando essa prisão em flagrante, se dá a pluralidade de lesões no corpo da vítima, né? Há uma lesão aparente muito contundente na face da vítima, isso foi constatado.
9: Em depoimento, o suspeito, marido de Michele, sargento Eduardo Abner Pereira de Oliveira, afirmou que o casal havia consumido álcool e êxtase e que os ferimentos teriam acontecido depois de práticas sexuais consensuais e logo depois de uma queda na escada. A versão, no entanto, vai ser confrontada com laudos periciais.
10: Então, há, no mínimo, aí a questão de assumir o risco de produzir determinadas lesões na medida em que você deliberadamente faz uso dessas substâncias, e isso por si só já demonstra inicialmente em fase preliminar a questão do dolo, né, da intenção de praticar o crime.
9: No hospital, policiais ainda apreenderam comprimidos semelhantes à êxtase que, segundo a ocorrência, foram descartados pelo militar. A defesa do sargento informou que acompanha as investigações e afirmou que só vai se manifestar depois da conclusão das perícias.
7: Vamos aguardar, né, André? Mas está bem esclarecido, pelo menos a ação, né, do sargento, e ele mesmo matou. E tem imagens, né? Tem circuito interno de imagens de dentro do apartamento, que já está com a polícia vai ter acesso a essas imagens aí, que com certeza vão facilitar todo o trabalho.
6: Né? É, o delegado não falaria isso se não tivesse certeza absoluta, né? Afinal de contas, nós estamos no início de uma investigação criminal. Né? Tem as imagens dele levando a capitã, né, colocando ela no ombro. Chegou lá no pronto-socorro do Hospital de Lombéres, a mulher já estava morta. Tem uma outra coisa, né? Ele mesmo assumiu que consumiu êxtase e bebida. E Bruno Marum, nós temos um histórico dele aqui.
7: Ele já era agressivo, já, né? Tem passagens, não, mas tem relatos aí de agressão, né?
6: Relatos de agressão, né? Ele tem boletins de ocorrência, inclusive.
7: Medidas protetivas,
6: contra ele, né? Tem histórico mesmo de agressão. Não foi a primeira vez. Tem registro de violência contra a mulher em 2014 e 2016, né? Então, não é uma primeira vez. É claro que a polícia vai investigar o que que ele fazia antes, como ele era antes. Vai embasar também a investigação, né? E várias mulheres, estou lendo aqui, procuraram a polícia exatamente por causa, né, de agressões desse sargento Eduardo Abner Pereira de Oliveira. Foi preso, portanto, em flagrante, matando, de acordo com a polícia, né, depois de matar a capitã, que agora deve ser enterrada amanhã, e nós vamos continuar acompanhando, claro, esse caso.
7: Sem dúvida. Bora então para outros destaques. Antes da gente. Vamos lá para o trânsito. Vamos abrir o nosso trânsito aqui com Pedro Gonçalves. Ele abre falando da Cardeal Eugênio Pacelli. Seja bem-vindo, Pedro. Boa tarde.
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12: 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Mais uma vez, boa tarde pra você, Marum. Boa tarde pra você, André. E boa tarde pro ouvinte do Minas TMC, segunda edição. A Avenida Cardeal Eugênio Pacelli, nesse momento, tem trânsito carregado no caminho pra BH. Além do excesso de veículos, também tem serviços de capina por ali. O motorista, nesse momento, que tá passando pela rodovia Fernão Dias, pode cortar pela Avenida Francisco Firmo de Matos. E outra opção é passar pela Via Expresso no sentido oposto, Cardeal Eugênio Pacelli, com mais filas na chegada à Praça Papa João 23. Nesse caso, por excesso de veículos, e a Via Expresso é de novo compensa. 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
7: Valeu, Pedro. Pedro Gonçalves, daqui a pouquinho tem mais atualizações com ele sobre o trânsito de Belo Horizonte. André, vamos para outro assunto do dia, né? Porque integrantes do MAB, o Movimento dos Atingidos por Barragens, realizaram hoje um protesto na Praça da Liberdade, aqui na capital. O grupo pede a continuidade do novo auxílio emergencial para as vítimas do rompimento da barragem da Vale em Brumadinho.
6: Pois é, a mobilização ocorre às vésperas do julgamento da ação de descumprimento de preceito fundamental. É uma ADPF lá no Supremo Tribunal Federal que pode influenciar a manutenção lá do benefício.
7: É isso. Durante o ato, o movimento afirmou que o auxílio continua sendo essencial para milhares de famílias que ainda sofrem os impactos sociais, econômicos e ambientais da tragédia lá de 2019. O advogado do Coletivo Direitos Humanos do Movimento, Arthur Colito, ele falou sobre este assunto e a gente confere agora o que disse o Arthur Colito, advogado.
13: Olá, estamos aqui para manifestar a importância do auxílio emergencial e a falta de reparação para os atingidos pelas barragens do crime da Vale, em Brumadinho, que atingiu toda a bacia do Paraopeba e Represa Três Marias. Essas pessoas dependem do auxílio emergencial, que é uma renda mensal que garante pagar conta de luz, de água, alimentos, continuidade de tratamentos médicos, já que até hoje as pessoas não tiveram tratamento de saúde garantido pela Vale, não tiveram reparação ambiental. Então as margens, o rio Paraopeba continua poluído, não tiveram indenização e não tem apoio do Ministério Público Federal, da Procuradoria-Geral da República, que se posicionou na ação da STF contra os atingidos, contra a aplicação da PNAB, a Política Nacional de Direitos Atingidos do Barragens, que é uma lei federal. Então, por isso, é importante dizer que, nesse momento, o auxílio emergencial está em risco, mas nós estamos em luta, demonstrando a importância desse direito, que deve continuar até que as condições de vida das populações estejam iguais ou melhores do que era antes.
7: Muito bem, André, tá certo, né, o advogado, e esse auxílio emergencial que foi suspenso, né, isso faz muita falta, com toda certeza, para todas essas pessoas. E olha só, o MAP também divulgou essa carta aberta, o André, ao ministro Gilmar Mendes, olha só, pedindo que o processo seja analisado pelo plenário do STF, solicitando que o Gilmar Mendes avalie uma possível suspeição para atuar no caso. Será?
6: Representantes do movimento entregaram um documento ao Ministério Público Federal cobrando mais transparência na execução do acordo de reparação e maior garantia dos direitos das comunidades atingidas.
7: A gente lembra o rompimento da barragem da mina Córrego do Feijão, lá em Brumadinho, da Vale, deixou 272 mortos, entre eles duas mulheres, né, grávidas, despejou mais de 12 milhões de metros cúbicos de rejeitos no Rio Paraopeba e até o momento a Vale, né, não havia se pronunciado sobre as reivindicações apresentadas durante esta manifestação.
6: Pois é, Bruno Marum, são 5:24, deixa eu dar uma boa tarde pro motoboy Cristiano, ele tá pedindo pra gente falar no Minas TMC mais sobre economia, como anda a economia de Belo Horizonte, porque tem tantos imóveis fechados com placas de aluguel.
7: Verdade.
6: Quer que fale também sobre a questão dos MEIs, dos microempreendedores individuais endividados com a Receita. Olha, o Cristiano, a gente já falou sobre essa questão da economia de Belo Horizonte, vai continuar falando, inclusive a Mariana Reis fez uma reportagem falando sobre isso, sobre empreendedorismo. Então fica ligado com a gente que você vai sempre saber também sobre economia. Claro que tem dia que tem assuntos muito fortes, como é o caso de hoje, né? Esse assunto do assassinato da capitã, do feminicídio da capitã. Um grande abraço para você. Obrigado, fica sempre ligado na gente.
7: Vamos trazer outro assunto do dia, porque as famílias de alunos.

0: tema apresenta apenas as datas de reposição programadas para o mês de julho. As informações sobre os demais períodos serão divulgadas gradualmente.
1: A administração municipal afirma que o planejamento foi elaborado para assegurar o cumprimento da carga horária obrigatória e reduzir os impactos da paralisação no processo de aprendizagem dos estudantes. Tá bom, viu? Já, né? Quem ficou de greve aí sabe como é que é. Para voltar é uma tristeza, né? Até conseguir pegar o ritmo de novo, tanto para o aluno como para o professor.
0: Não é fácil.
1: Não é fácil. Vamos lá. Mas é
0: vida. Bruno Maron, eu estou sentindo falta, não sei o que é que você está arrumando, Bruno Maron. Nossa trilha de política, que você gostava tanto de colocar.
1: Vamos botar ela aqui, meu amigo.
0: Epa, nós estamos aproximando da decisão.
1: Seu pedido é uma ordem.
0: Nós estamos aproximando daquele momento. Como é que é o barulhinho, Bruno Maron, da urna eletrônica? Como é que é?
1: Vê se é esse aqui, ó.
0: Como é que é?
1: Peraí.
0: Ih, Bruno Maron, deu zebra no plano da bruxa aí, Bruno Maron.
1: Não, agora vai, ó.
0: Vai, será que vai? Esse Bruno Maron, viu? Ele tá tentando botar o trem ali de qualquer jeito, não tá conseguindo.
1: Que dificuldade.
0: Aí, agora vai, Bruno Maron. Agora eu vi que vai. Agora. Como é que é a trilha?
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0: Aí sim, Bruno Maron,
1: agora foi. Demora, mas sai, meu filho.
0: O homem da democracia, se ele votar com a mesma aptidão que ele botou essa trilha.
1: Putz, aí o Brasil tá perdido.
0: Nós estamos ferrados. Mas agora vamos falar sério?
1: Bora, meu.
0: Vamos lá. Vamos falar sério. E o Zemen vai ter vice-mulher ou homem?
1: Será?
0: O que você acha? Ele quer. Ele falou da Michelle Bolsonaro, de ser vice dele.
1: Isso aí foi mais pra ele aparecer mesmo.
0: Isso aí ele viajou na maionese, não viajou?
1: Viajou. Quem que vai contar tudo pra gente aqui?
0: É ele, o repórter que sabe tudo de política e trabalha. Mas trabalha mesmo, Júnior de Castro.
3: É isso, Romeu Zema disse que só vai anunciar quem vai ser o vice na chapa perto do fim do prazo das convenções partidárias, que termina no dia 5 de agosto. Segundo o ex-governador aqui de Minas, as conversas continuam, mas ainda não há uma definição. Zema afirmou que o principal critério para a escolha é que o nome seja ficha limpa. A expectativa é de que ele seja oficializado como candidato à presidência na Convenção Nacional do Novo, marcada para o dia 27 de julho, em Brasília. Entre os cotados para ocupar a vaga de vice está o empresário mineiro Geraldo Rufino, filiado ao Podemos. Mas, apesar disso, uma aliança entre o Novo e o Podemos ainda não foi fechada. Enquanto Zema confirma a candidatura ao Planalto, a escolha do vice segue sendo tratada pela direção nacional do partido e deve ser definida nos próximos dias, antes do registro oficial das candidaturas na Justiça Eleitoral.
0: Fala comigo. O nosso Lucas tá aqui. Nosso Lucas tá te desconcentrando. Você não para de olhar para o Lucas aqui, ô Bruno Maron. O Bruno Maron, o Rufino, ele é um influenciador, muito amigo do Zema, do Podemos. Ele tem mais de 1 milhão de seguidores nas redes sociais. Então, os dois gostam muito um do outro e o Zema tem, portanto, esse sonho. Vamos continuar falando de vice?
1: Bora.
0: Vamos continuar, porque o presidente licenciado da Federação das Indústrias do Estado de Minas Gerais, o Flávio Roscoe, afirmou hoje que não pretende disputar a vaga de vice-governador em uma eventual chapa com o senador Cleitinho Azevedo, do Republicanos.
1: Filiado ao PL, o Roscoe mantém o nome à disposição para concorrer ao governo de Minas. A definição do Partido Liberal ainda depende, né, da decisão do Cleitinho, que deve anunciar o futuro dele
0: a qualquer
1: seria
0: momento,
1: após, né, a Copa do Mundo, mas está previsto para sexta-feira, né?
0: Não, tem que, teoricamente, Marum, tem que ser até sexta-feira, porque é quando o Republicanos vai fazer na Assembleia a convenção partidária. Mas deixa eu te falar uma coisa.
1: Ele pode enrolar mais um pouquinho?
0: Pode, porque, na verdade, na convenção, eles podem adiar essa definição. Eles podem colocar, por exemplo, até o dia 6 de agosto.
1: Perfeito.
0: Foi o que aconteceu com o PRD de dado, né? O PRD diz o seguinte: olha, a gente não sabe se vai apoiar o Matheus Simões, né? Vamos depois decidir. Então, não significa que sexta-feira vem a definição. Mas, segundo o Roscoe, o PL avalia duas possibilidades: apoiar uma candidatura do senador ou lançar uma chapa própria. Caso queira essa chapa própria, alguns nomes são considerados, inclusive dele e do ex-prefeito de Betim, o Ítalo Brasileiro, milionário

0: Vitório Medioli, hein?
1: É, cruzeirense. O dirigente, cruzeirense famoso, o dirigente lá da FIENG afirmou ainda que sua intenção é disputar o cargo de governador e destacou que a função de vice não teria a mesma autonomia para promover mudanças na administração estadual.
0: É, fala em vice ainda, Bruno Maron, como o pessoal está preocupado com vice, hein? Após a definição final da candidatura de Patrus Ananias do PT ao governo do estado, a busca pelo vice na chapa começou em seguida. Durante um almoço com participantes de vários partidos, como o PSB, o PSOL, a Rede e o PCdoB, isso foi bastante discutido, viu?
1: Pois é, um deles é o Djaba Soares Júnior, né? Ex-procurador-geral de Justiça aqui de Minas, que chegou a lançar seu nome como pré-candidato ao governo. Outra possibilidade é o ex-senador Clésio Andrade, que já foi vice-governador do estado no governo do Antônio Anastasia.
0: É, o Clésio Andrade, que é um grande amigo do presidente Luiz Inácio Lula da Silva, que tomou uma cachaçinha com o Clésio Andrade lá na fazenda dele, lá na região de Ouro Preto. Clésio Andrade, que é de Juatuba, aqui na região metropolitana. E além desses nomes, né, pra variar, toda vez é isso, o nome do empresário Josué Alencar, filho do ex-presidente, vice-presidente José Alencar, também tá na mesa, viu?
1: É, e nessa equação estão em disputa os interesses do PSB de bola, do PT e de Lula, né? Jarbas é novo na política e não gostaria de ser vice. Ele queria ser candidato a governador. Chegou a ouvir incentivos de petistas, como o José Dirceu, que o considerou o vice ideal no estado, mas não se convenceu.
0: Já Andrade é o nome preferido do PSB local, mas Lula quer mesmo ter Josué Alencar como vice em Minas e simbolicamente reverenciar o amigo dele e ex-vice-presidente José Alencar, que morreu de câncer, foi muito fiel ao presidente Luiz Inácio Lula da Silva. Vamos ver, né, Bruno Maron, quem vai ser o vice do Patrus. Sabe o que, que me chama a atenção? A gente não tá falando de ninguém novo.
1: É, não tem, né?
0: Tá falando de renovação. Ó, a gente falou de Zé Dirceu, que foi um dos fundadores do PT na década de 1980.
1: Já trocou de cara, já foi preso, foi solto.
0: Já morou em Cuba, enfim. E nada contra, muito pelo menos. Deixa ele morar onde ele quiser. Só tô falando que ele tem muito tempo que ele tá na política. É, tem muito tempo que ele tá nessa e nada acontece. É. Né? Então, assim, precisa de renovação, Bruno Maron.
1: Sem dúvida.
0: Vamos de trânsito, o que você acha?
1: Bora, vamos pro trânsito, gente, pro intervalo coladinho, porque temos que faturar e daqui a pouquinho a gente volta, já estamos estourados, 5h33. O Pedro Gonçalves falando sobre a Fernão Dias. Chega mais, Pedro.
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3: 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Maru e André, falamos agora da rodovia Fernão Dias, que tem lentidão no caminho para BH. Motorista reduz a velocidade na altura do bairro Dom Bosco e causa reflexos também no contorno de Betim. Por ali, apenas excesso de veículos e o motorista, nesse caso, vai ter que ter paciência. Não há rotas alternativas que valham a pena. No sentido oposto, mais lentidão na rodovia Fernão Dias na chegada à montadora de veículos por ocorrência e o desvio pela Via Expressa de novo vale a pena. Na chegada ao posto da PRF também há filas nos dois sentidos, de novo por excesso de veículos. Portanto, motorista, mais uma vez, paciência. Trânsito parado, então bora planejar a próxima viagem. 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
0: Já estamos de volta, Bruno Marum, eu, André Rocha também, toda a equipe, mandar um abraço para a Ida Matos, que está de manhã, mandar um abraço também para o nosso João Augusto, que não vai dar tempo de participar, porque está, né, em loco com a Mariana Reis, e para o nosso Rodolfo Simões. Ô, Bruno Marum,
1: vamos lá, fala vamos lá. Sobre esse assunto importantíssimo, porque a AVS, gente, a Associação dos Empreendedores dos Bairros Vila da Serra e Vale do Sereno, e a empresa Vereda Engenharia assinaram, né, o contrato ontem para a execução do viaduto Ferradura, lá na divisa entre Belo Horizonte e Nova Lima.
0: É, a Vereda venceu a licitação com uma proposta de mais de R$43 milhões, com contratação formalizada e o local destinado ao canteiro de obras definido. O projeto supera os principais entraves que ainda o separavam do início das intervenções.
1: E o principal efeito esperado é, claro, o alívio do trevo do BH Shopping, um dos pontos de estrangulamento, né, do trânsito entre BH e Nova Lima.
0: Para falar sobre isso, Marum, vamos conversar agora ao vivo com o mestre em engenharia de transporte, o Saulo Horta Barbosa. Saulo, muito boa tarde para você, muito bem-vindo ao Minas TMC, segunda edição. Queria saber o seguinte: o trânsito lá, todo mundo percebe que é caótico. Esse viaduto, ele vai resolver alguma coisa, ele vai melhorar alguma coisa, ou são precisas mais intervenções mais fortes?
9: Boa tarde, André, boa tarde a todos os ouvintes. Resolver a situação, obviamente que não resolve, porque de fato o trevo do BH Shopping, ele hoje concentra um tráfego bastante significativo em diversas direções, né? Tanto vindo e indo para Rádio Gabaglia, né? Quanto também indo e vindo pela Senhora do Carmo. Mas esse viaduto, ele já vai conseguir pelo menos desviar todo o tráfego que vem de Nova Lima, né, pela MG30 e também, obviamente, Vila da Serra, Vale do Sereno, que quer acessar, seja, né, o Rio de Janeiro ou então o próprio anel rodoviário, né? Isso então tende de fato a melhorar um pouco a situação do trevo, mas não a resolver completamente o problema.
1: O Saulo, é Bruno que está falando, mais uma vez muito obrigado por ter atendido, né, o nosso convite. E aí, tendo em vista a sua experiência, o que que seria necessário, além, né, dessas obras que já estão sendo feitas, esse viaduto, o alargamento do viaduto mesmo, do trevo, né, do BH Shopping? Por exemplo, como é que se diz? Uma trincheira ali embaixo do viaduto do BH Shopping. O senhor acha que seria, né, bem-vinda, adiantaria, conseguiria diminuir ainda mais esse fluxo, aquelas congestionamentos que a gente vê diariamente, dependendo do horário, lá no trevo do BH Shop? O que que você pode nos dizer?
9: Eu acho que seriam necessárias soluções mais estruturantes, não necessariamente uma trincheira ali no trevo. O trevo já é um trevo em desnível, então ele já tem uma capacidade razoável, apesar de que é abaixo da demanda que existe ali nos horários de pico, né? Então, outras soluções mais estruturantes seriam bem mais bem-vindas. Uma delas, sem dúvida, é a nova avenida, que está prevista no plano de mobilidade Nova Lima, por exemplo, no lugar da linha férrea desativada, né, que vinha da mina de Águas Claras. Outra solução que, por exemplo, poderia ser muito bem-vinda seria uma nova ligação entre Belvedere e Sion, por onde passa a mineradora, né, ou eventualmente até uma solução mais estruturante ainda, que já foi cogitada há anos atrás, mas ambientalmente é complicada de se viabilizar, que seria, por exemplo, um próprio túnel ligando, né, a Agulhas Negras em Belo Horizonte direto com Nova Lima e com Vila da Serra. Ou seja, para a demanda de veículos, para a demanda que hoje Vila da Serra, Vale do Sereno já tem, que vai ter no futuro, em breve, com todos os edifícios que estão sendo feitos, né, são necessárias mais ações estruturantes.
1: Ô Saulo, para a gente encerrar, além dessas intervenções, né, obras que a gente diz, obras mesmo estruturantes, o que você me diz com relação ao sistema de transporte coletivo, né? Se a gente, não adianta nada, na minha opinião, melhorar essas obras, fazer essas obras estruturantes e tudo, essas obras físicas, e não melhorar, né, a qualidade do transporte coletivo, por exemplo, fazer um metrô chegar até Nova Lima, passando pelo Belvedere, né, pelo Vale do Sereno e tudo mais. Você acha que é parte por aí também? Essas iniciativas têm que ser paralelas, têm que ser chegarem juntas para que tenhamos, né, uma qualidade de vida e um trânsito, né, uma mobilidade melhor na região?
9: Sem dúvida. O grande problema é que o aumento da população, né, reflete diretamente na quantidade de veículos que a gente vê hoje nas ruas. E obras de infraestrutura não vão ser capazes de atender esse crescimento constante, né? Então, o que tem que ser feito, na verdade? Melhorar o transporte público para que as pessoas deixem de priorizar, pelo menos em parte, o veículo individual, né? E passem a usar veículos de maior capacidade públicos. Mas, para isso, você precisa ter uma qualidade, né? Você precisa ter uma troca que seja razoável para o usuário. Sem dúvida, a linha 3 do metrô de Belo Horizonte, que é de fato essa ligação, né, que seria prevista pelo menos do centro até a Savassi, mas que se fosse estendida até Nova Lima, aí sim seria uma obra que colocaria de fato, né, a zona sul de Belo Horizonte, né, e o próprio município, tanto, né, Belo Horizonte quanto Nova Lima, em uma outra qualidade de serviço de transporte.
0: Muito obrigado pela participação aqui, pelos esclarecimentos, sempre muito bem-vindos, porque o transporte, principalmente naquela região, é um desafio gigantesco e tem que ter vontade de resolver. Até uma próxima, se Deus quiser.
1: Obrigado, Saulo.
9: Sem dúvida, muito obrigado, fico à disposição.
1: Grande abraço. É isso, André. Um dia, quem sabe, teremos um metrô chegando lá.
0: O Matheus Simões deu uma entrevista pra gente aqui, disse que tá pensando nisso. Ô, Bruno Maron,
1: é verdade.
0: O metrô chega. Quase lá pertinho, da Arena MRV.
1: Nossa.
0: Que nós vamos
1: ao
0: vivo.
1: Não, meu.
0: Hoje tem estreia na jornada esportiva. Ele, que tem mais de 300 mil seguidores. Ele, que é o rei da massa. Ele, que é galão doido. Fael Lima, que tá junto com Léo Dias, com a Giovana Oliveira, que foi a musa da Copa do Mundo.
1: Benjamin
0: falou que na próxima Copa
1: vai levar,
0: Giovana. Então vamos conversar com os três direto lá da Arena MRV.
1: Começa o Calvário hoje, hein, pessoal? Boa tarde.
10: Muito boa tarde, meus amigos. Aqui já estamos na Arena MRV. Daqui a pouquinho tem papo de craque no segundo tempo. E olha que é aquele papo de craque com cara de esquenta, porque tem Galo e Bahia aqui na Arena MRV. E como disse perfeitamente, André, Fael Lima estreando aqui com a gente. Qual que é a sensação, Fael?
11: Boa tarde, barra boa noite a todo mundo ligado na TMC. Do jeito que o André falou aí, cara, eu tava esperando ele anunciar algum jogador do Galo. É o rei da... Não, sou torcedor igual todo mundo ligado aí na TMC. E que saudade que eu estava de um jogo do Galo. O torcedor brinca, o torcedor tem um meme de que, até eu postei sobre isso, de que a preocupação vai voltar, o estresse, a raiva, mas tem um lado gostoso que é estar ao lado do Atlético, esse clima de arena, de estádio, de encontrar os amigos na esplanada. A gente tá com o microfone, não pode, né, André, tomar aquele chope gelado lá fora, porque a gente tem que estar dando todos os detalhes do jogo aqui. A Giovana Oliveira vai trazer tudo, o Léo Dias, o nosso amigo Luiz aqui, narrando todos os gols do Galo no plural. E é um prazer enorme estar aqui na TMC, fazendo parte desse time, sou eternamente grato. E aqui, cara, vocês não têm ideia, a gente fica do lado da massa do Galo, aqui da principal torcida organizada do Galo, no setor Intersul. Então a bateria já vai sair de fundo aqui na transmissão da TMC, dando aquele tempero único para a transmissão.
1: Que maravilha, hein, pessoal? Ó, vocês esquentam o pé aí a partir de 6 da tarde. Daqui a pouquinho tem o papo de craque segundo tempo e depois É 6h30, Léo Dias ou Luiz Soares, que começa mesmo a jornada?
10: A partir de 7 horas da noite a gente tem a abertura de jornada, viu, meus amigos?
0: Muito bem. 7 horas da noite. Ô, Fael, você, na verdade, é um reforço, é um craque do Galão da Massa. O Bruno Marum tá aqui, o Fael Lima, Giovana Oliveira e também Léo Dias. O Bruno está aqui emocionado, chorando. É. O Lucas Carmona está aqui em pranto, sabendo que vai ouvir hoje o jogo do Galão com os comentários do Fael Lima. O Lucas, inclusive, falou que quer um autógrafo seu e uma selfie, viu, Fael?
1: Depois.
11: Não tem disso, não. Eu falo sempre pra turma que, apesar de estar, inclusive, há 17 anos nesse meio, nada nos diferencia do torcedor do dia a dia. E é isso que passa a transmissão da TMC agora. Que a gente quer, claro, o comentário técnico, a gente quer a transmissão em alto nível, a informação em primeira mão, mas a gente acha extremamente fundamental que tenha aquela palavra do atleticano, que pode estar feliz, pode estar chateado, pode estar pé da vida, mas ele vai ter o microfone da TMC para falar o que está rolando naquele momento do jogo. Eu espero hoje viver só o momento alto astral, o momento alegre, o momento comemorando, porque a saudade está demais. A saudade desse galo preenchendo as nossas noites. Porque, como o Samuel Rosa fala, todo mundo em Minas é atleticano. Gente, não sou eu que estou falando. Samuel Rosa é cruzeirense, é uma frase dele. Todo mundo é atleticano. É, lá na rádio é atleticano, na rua é atleticano. Então, Minas Gerais está feliz que o galo que espontaneamente sempre foi veiculado a Minas Gerais como o time do povo, o time de torcida, o time que faz barulho, esse galo estará em campo daqui a pouco.
0: Amém. Aqui nós temos uma divisão, como a divisão de Minas Gerais, eu sou cruzeirense, assumidamente. O B Marum, Bruno Marum, é atleticano, infelizmente sofre pra caramba, mas boa jornada pra vocês, meninos.
1: Bom trabalho, pessoal, e que tenhamos aí um resultado positivo pra nós.
0: Em nome de Jesus, amém, Bruno Marum.
1: Amém. Valeu, turma.
0: Valeu. Vamos voltar pro nosso dia a dia.
1: Antes da gente trazer mais informação, vamos trazer o trânsito.
0: Você ama o trânsito. Quem que tá hoje mesmo?
1: É o Pedro Gonçalves, nosso grande Pedrão.
0: É o Pedro, é o Eliseu, você gosta desses meninos. A Josiele. A Josiele Lemos. Hoje eles estão falando de onde, ô Bruno?
1: Agora é da Antônio Carlos.
0: Presidente Antônio Carlos.
1: E tem festa lá no...
0: No AP?
1: Não, lá no Gigante da Pampulha hoje, festa daquela montadora lá de Betinho.
0: Ah, Stellantis. Ah, não pode falar não, desculpa.
1: Não tá pagando, nós não falamos não.
0: Então vamos
1: lá então, fala comigo, Pedro Gonçalves.
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12: 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Tem filas no caminho para Pampulha, do Cachoeirinha, indo assim até o bairro São Francisco. Quem opta passar pela Carlos Luz não faz boa escolha. Também tem redução de velocidade do Cemitério da Paz, indo assim até a Mata da UFMG. Nesses casos, por excesso de veículos, o motorista deve ter paciência. Vias internas dos bairros podem ajudar. E no sentido oposto, Antônio Carlos e Carlos Luz com trânsito bom. 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
1: Valeu, Pedro. Pedro volta daqui a pouquinho. Tem mais uma participação dele aqui no finalzinho do jornal. Vamos dando prosseguimento, meu caro André.
0: Bora lá.
1: Denúncia aí também, rapaz. Caso preocupante. Olha, o Ministério Público.
0: O pessoal não cuida do dinheiro, né?
1: É difícil demais. Um MP aqui, o Ministério Público de Minas, gente, realizou hoje, em conjunto com a Polícia Civil, uma operação para desarticular um esquema de corrupção e fraudes em licitações na Câmara Municipal de Santa Luzia, aqui na Grande BH.
0: Nesta etapa, foram cumpridos mandados de prisão preventiva contra dois suspeitos de envolvimento em crimes, como recebimento de propina, contratação irregular sem licitação, fraude em processos de licitação, desvio de dinheiro público por meios eletrônicos e tentativa de atrapalhar as investigações.
1: Pois é, em um áudio cedido pelo Ministério Público aqui de Minas, o promotor de justiça, doutor Evandro Ventura, detalhou como eram, né, os crimes, eram praticados. Vamos ouvir a sonora do promotor.
13: Perfeito. Na verdade, nós tínhamos alguns núcleos distintos, né, para a realização desses crimes. Dentro da Câmara Municipal, nós tínhamos a Procuradora-Geral do município e também o Secretário de Recursos Humanos, que, na verdade, apesar de ser secretário de RH, ele mexia com licitação também. Então, eles já organizavam a licitação para que determinados empresários ou determinadas empresas pudessem ser favorecidas com os contratos a serem realizados pela Câmara. O detalhe é que, assim, em alguns casos, né, as conversas telefônicas que foram captadas pelo WhatsApp, pelo aplicativo, a gente conseguiu identificar que eles combinavam pagamentos de propina que superavam até mesmo o valor que a empresa ia receber para executar o serviço. Então, assim, você já tinha o esquema dos empresários, que seriam beneficiados com aquele contrato, geralmente era por dispensa de licitação, e você já tinha o valor devido a cada um, né, dos integrantes do núcleo público a título de propina. E assim os contratos eram realizados com prejuízo à Câmara Municipal.
0: Olha, as investigações seguem para aprofundar a apuração dos fatos, identificar a extensão dos prejuízos à população e verificar a eventual responsabilidade criminal desenvolvida. Inclusive, Bruno Maru, uma secretária lá do prefeito de Santa Luzia foi presa porque ela tinha envolvimento com esse esquema de corrupção descoberto pelo Ministério Público, que está sempre em cima, né? Não?
1: É isso aí. Vamos mudar de assunto, trazer utilidade pública, porque a Prefeitura de Belo Horizonte intensifica ações para proteger a população contra a gripe. Quem chega aqui ao vivo com mais detalhes pra gente direto aqui do nosso estúdio é o Rodolfo Simões.
0: Qual o apelido do Rodolfo Simões?
1: É o Gnomo da Notícia?
0: Ah, o Gnomo da Notícia. Boa tarde, Rodolfo Simões.
14: Boa tarde, senhores. Boa tarde para todo mundo que tá nos acompanhando aqui no Minas TMC segunda edição. Então, pois é, quem ainda não tomou a vacina contra a gripe ganhou mais uma opção em Belo Horizonte. Até o dia 3 de agosto, o Via Shopping Barreiro recebe um ponto de vacinação gratuito com atendimento para pessoas a partir dos 6 meses de idade. A imunização acontece de segunda a sexta-feira, das 10 da manhã às 6 da tarde, no segundo piso do shopping, próximo às lojas Americanas. Para receber a dose, basta apresentar um documento com foto e o cartão de vacina. Essa coisa de dose aí o Bruno Marum gosta, viu, gente?
1: De outro.
14: Além do ponto no shopping, a vacina também está disponível nos 154 centros de saúde da capital e no serviço de atenção à saúde do viajante. Mais detalhes você pode obter pelo site da Prefeitura de Belo Horizonte. É isso, pessoal.
1: Prefeitura.pbh.gov.br. Prefeitura.pbh.gov.br, viu? Guarda aí, meu filho.
0: Ô, Bemarum,
1: fala comigo.
0: Bemarum, Rodolfo, muito obrigado, viu, meu filho?
1: Valeu, Rodolfo.
14: Valeu, pessoal. Até a próxima.
0: Até a próxima, se Deus quiser. Ô, Marum, antes da gente ir pra coluna, eu acho importante a gente falar dessa questão aqui do Júnior de Castro. Porque estamos quase acabando.
1: Fala aí.
0: Um levantamento do mercado mineiro, nosso Feliciano Abreu, mostra que comer fora de casa tá cada... E por isso que eu trago minha marmitinha que a Daiane faz. Está cada vez mais difícil, viu?
1: E com a alta dos alimentos, os valores das refeições também sofrem impacto, obviamente. O Júnior de Castro tem mais detalhes.
15: Comer fora de casa está cada vez mais caro e aqui em Belo Horizonte o cenário não é diferente. De acordo com o economista Feliciano Abreu, do site de pesquisas Mercado Mineiro, as variações na comida quilo, no prato feito e no marmitex, por exemplo, podem chegar a quase 1000%.
16: Hoje a gente tem o quilo do self-service custando de R$19,99 até R$209, uma diferença de 945%. O próprio prato feito de R$16 até R$69,90, com a diferença de 336%. O marmitex grande de R$16 a R$45,90, com a diferença de 186%. Um suco de laranja, por exemplo, natural, de R$5 a R$14 com 300 ml. Assim também como refrigerante em lata de R$4,50 até R$9,90, com a diferença de 120%, dependendo do restaurante da localização. Hoje o preço médio do prato feito chegando a R$ 31,75 e o própria comida aquilo, né, que de janeiro até agora subiu 2,23%. O consumidor estava pagando em média R$ 76,35, atualmente está pagando em média R$ 78,05. O próprio marmitex também subiu quase 3%. O marmitex pequeno, que era R$ 21,00 em janeiro, já está passando a R$ 21,60. Aí dá um aumento de quase 3%.
15: Ainda segundo o Feliciano, mesmo com a variação na localização e qualidade da comida dos restaurantes, o cálculo de quanto o trabalhador gasta por mês com alimentação tem assustado os bolsos.
16: Se você pegar, por exemplo, um marmitex por dia, pelo preço médio de R$ 27,50, mais um suco de R$ 7,85, ele gasta somente no almoço R$ 35,35. Se a gente explicar isso por 30 dias, é R$ 1.060 somente com o almoço de PF. Se for na comida quilo, comendo em torno de 500 gramas por dia, na hora do almoço, você está pagando R$ 39,00 da comida em média e R$ 7,85 do suco, dá R$ 46,88 por dia. Multiplicado por 30 dias é R$ 1.406,00 somente no almoço.
15: O site Mercado Mineiro realizou este levantamento em 105 restaurantes de Belo Horizonte e região metropolitana entre os dias 29 e 30 de julho. E a dica é simples, pesquisar sempre.
0: Pesquisar
1: fazer tudo em casa de preferência.
0: É a dica mais tradicional, mais usual. Ô, Bruno Marão, vamos para a coluna de tecnologia?
1: Bora, vamos lá.
0: Porque é o seguinte, as férias escolares significam mais tempo de tela para as crianças e adolescentes. Alô, Arthur Generoso.
1: É assim mesmo.
0: Mas será que a internet está mais segura do que há alguns anos?
1: Na coluna de tecnologia de hoje, o Léo Lima explica como o ECA Digital busca proteger os jovens no ambiente online. E por que esse debate está mais atual do que nunca? Chega mais, Léo.
17: Olá, meus queridos ouvintes do Minas TMC. Julho, mês de férias escolares. E para muitas crianças e adolescentes, isso significa mais tempo em casa e, inevitavelmente, mais tempo conectado também, não é mesmo? E junto com esse aumento no uso da tecnologia e da internet, volta uma preocupação comum entre muitos pais. Será que os seus filhos estão realmente seguros no ambiente digital? E a boa notícia é que, apesar dos riscos continuarem existindo, a internet de hoje ela é muito diferente daquela de alguns anos atrás. O ambiente digital endureceu e as plataformas passaram a ter mais responsabilidades. As investigações evoluíram e surgiram mecanismos para proteger melhor crianças e adolescentes. E é justamente nesse contexto que ganha importância o chamado ECA Digital. Mais do que uma legislação, ele representa uma mudança de visão. Reconhecer que a infância também acontece na internet. Se crianças estudam, brincam, conversam e se divertem no ambiente digital, faz muito sentido que esse espaço também tenha regras e mecanismos de proteção, assim como acontece aqui no mundo real. Essa diferença fica evidente quando nós olhamos lá para o passado. E esses dias eu estava assistindo uma novela brasileira de 2009 e uma cena me chamou muito a atenção. Um grupo de estudantes criava um perfil falso para se passar por um colega de escola e praticar bullying. E o mais curioso era perceber como a história mostrava a dificuldade de descobrir quem estava por trás daquilo. Quem viveu aquela época provavelmente se lembra dessa sensação. A internet parecia realmente uma terra sem lei. E hoje, quase 20 anos depois, o cenário mudou completamente. Plataformas preservam evidências digitais, investigações contam com recursos tecnológicos muito mais avançados e as autoridades conseguem identificar e responsabilizar autores de crimes cibernéticos com muito mais eficiência, principalmente quando os casos envolvem crianças e adolescentes. E isso não significa que a internet tenha se tornado totalmente segura, mas ela certamente está muito mais preparada para combater esse tipo de crime. Não por acaso, esse também é um debate que chega às telas do cinema. Toy Story 5 coloca Woody, Buzz Lightyear e outros brinquedos diante de um novo desafio, disputar a atenção de uma criança com um tablet. O filme não trata a tecnologia como um vilã, mas lembra que ela faz parte da infância de hoje e que o desafio é ensinar crianças e adolescentes a usá-la de forma equilibrada e segura. Na prática, o ECA Digital reforça justamente essa ideia. Ele amplia a responsabilidade das plataformas, incentiva o uso de ferramentas como controle parental, fortalece mecanismos de verificação de idade e busca tornar o ambiente digital mais protegido para quem está crescendo conectado. E fica um recado para os pais durante essas férias. Aproveite esse período para conhecer melhor o mundo digital dos seus filhos. Pergunte quais jogos eles jogam, quais redes sociais usam, quem são seus amigos online e converse sobre os riscos da internet da mesma forma que você conversa sobre os cuidados aqui no mundo físico e real. E se você estiver procurando um programa para fazer em família, assistir ao filme Toy Story 5 pode ser uma boa oportunidade para começar essa conversa. Afinal, a tecnologia faz parte da infância de hoje, mas o diálogo continua sendo a ferramenta mais importante para garantir que ela seja usada de forma segura e saudável. Eu sou Léo Lima e na próxima terça volto com mais uma conversa sobre a tecnologia em nosso dia a dia. Um grande abraço e até lá!

0: Você deve estar estranhando o porquê dessa música, que é do Márcio Borges e do Lu Borges. Quem sabe isso quer dizer amor? Porque essa música é do cruzeirense Milton Nascimento, o cantor que recebeu alta hospitalar na tarde de hoje após ficar internado para tratar de um quadro de pneumonia. A informação foi divulgada pelo filho do artista, Augusto Nascimento, que nas redes sociais colocou uma foto linda dos dois se dando as mãos.
1: É, e lá ele comemorou a recuperação do pai, informou que o tratamento vai continuar em casa e escreveu o seguinte: vencemos mais uma, voltando para casa, onde seguiremos com o tratamento e os cuidados necessários. Obrigado pelo carinho de todos.
0: É, Milton Nascimento tem 83 anos, estava internado desde a última quinta-feira. Na ocasião, a equipe do cantor informou que o estado de saúde era estável e que a internação havia sido necessária para garantir o acompanhamento médico.
1: Conhecido como Bituca, Milton Nascimento encerrou a carreira dos palcos em 2022 e permanece como um dos maiores nomes da música brasileira. Em 2025, a família revelou que o artista foi diagnosticado com demência por corpus de Lewy, doença que exige acompanhamento permanente.
0: É, desde o início da internação, fãs e artistas de todo o país manifestaram apoio ao cantor pelas redes sociais. A Portela, que escola de samba centenária que homenageou o Milton Nascimento no carnaval de 2025, fez um post lindo para o Milton Nascimento, entre tantos outros artistas de todo o país, ele que é considerado por muitos o maior cantor da história desse país.
1: Vamos subir um pouquinho o que pra gente ouvir a trilha.

0: parar de ouvir essa música até o fim.
1: É, essa música também tocou. Você falou que foi no seu casamento.
0: No meu casamento, entramos com essa música aí.
1: Eu pensei, enfim. Ô, Bruno Marum, vamos lá agora, ao vivo, direto da Arena MRV.
0: Quem sabe isso quer dizer amor, é o que eu sinto pelo Clube Atlético Mineiro.
1: Eu sinto pelo Cruzeiro. E o Milton Nascimento é cruzeirense, é embaixador internacional do Cruzeiro. Amanhã tem Cruzeiro, mas hoje tem o Galão da Massa.
2: Ô, meninos, quem tá por aí? Se me permite, Milton Rafael. Nascimento, ele pode cantar aqui na Arena MRV. Ele pode entrar no meio da massa e ser carregado. O homem que canta essa música e nos arrepia, ele pode fazer o que quiser nessas Minas Gerais.
1: É verdade, mas com todo respeito, Fael Lima, este homem é cruzeirense.
0: E é nosso, é mineiro, que importa.
1: E o Samuel Rosa fala que todo mundo é atleticano, mas Milton, não é bem não. Verdade. É Milton. O Milton é cruzeirense.
0: Ó, pessoal, a bola com vocês aí. Tocamos.
1: Boa estreia,
0: daqui,
1: viu, Fael?
0: Mata no peito aí, Fael. E que vença o melhor, que é o Clube Atlético Mineiro.
1: E que grande vença abraço. O melhor, que não é o Clube Atlético Mineiro.
0: Valeu, pessoal.
1: Daqui o Gilmar fica também, né, Gilmar? Gilplay é o quê? Atlético ou Cruzeiro, Gilplay?
0: Nada, ele não é nada. Não gosta de futebol.
1: Gilplay não bebe, não gosta de futebol.
0: Abraço, meu povo.
1: Faz outras coisas, né, Gilplay? Gilplay.
0: Bom trabalho aí,
1: bom trabalho, gente. Um abraço.
3: Valeu, até muito amanhã. Boa noite. Obrigado, Bruno. Valeu, André. Vamos que agora a gente assume daqui, porque hoje é dia de papo de craque e depois jornada para Galo e Bahia. Só que antes disso, a gente precisa faturar. Tem que rodar aquele trânsito, né, meu amigo Gilplay? Então, Pedro Gonçalves, chega aqui para rodar um trânsito, meu amigo.
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5: 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Marum, falamos agora da região da Arena do Atlético. Tem jogo do Galo às 7:30 da noite e por causa disso tem contrafluxo implementado na Via Expressa. Nesse momento, na chegada à Arena para quem sai de BH, trânsito bom. Já no sentido oposto, na saída de Contagem, filas do conjunto Água Branca indo assim até a rotatória do Coração Eucarístico. A melhor opção para o motorista nesse caso é ter paciência. No sentido oposto, a redução de velocidade é na Tereza Cristina, do viaduto Itamar Franco até a rotatória do Coração Eucarístico, mais uma vez. A Avenida Amazonas também não ajuda e as vias internas do Prado e do Calafate podem ajudar. 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
3: Muito boa noite para todo mundo ligado aqui na TMC, no Papo de Craque no Segundo Tempo. Hoje especial, hoje diretamente aqui da Arena MRV. Vamos lá que tem muito assunto pra gente falar. Eu já chego aqui dando boa noite para o meu amigo Fael Lima. Boa noite.
2: Boa noite, Léo. O astral lá em cima, o coração já está acelerado, porque já tem aquele clima de estádio aqui, torcedor girando a catraca, e um dia especial porque o Galo está oficialmente de volta ao Campeonato Brasileiro.
3: E é isso aí, também está comigo aqui a minha querida Giovana Oliveira. Boa noite!
9: Boa noite, meu caro Léo Dias, Fael Lima e, claro, aos nossos ouvintes ligados aqui no 88.7. É um prazer, meus caros, voltar para a borracharia. Finalmente o Campeonato Brasileiro voltou. Estava cansada de assistir jogos de alto nível. Vamos voltar agora para aqueles jogos cansativos. Inclusive hoje, Galo e Bahia, acho que vai ser tenebroso para os nossos olhos.
3: Que isso? Você
2: tá
3: com
2: repreendido, bicho, não.
3: Tá com expectativa muito baixa, né,
2: Fael? Não, para com isso, velho. Campeonato. Ô, você não apaixonou por futebol assistindo Premier League, não. Você apaixonou por futebol assistindo o Campeonato Brasileiro. Vai construir um prato que eu comeu, não, meu amigo.
9: Pior que foi mesmo.
3: Ela tá querendo. Ela assiste o Manchester United a temporada toda. Tá querendo falar do Campeonato Brasileiro?
2: Não, eu sou muito mais. Manchester, gente. Eu ia pra semifinal de Campeonato Mineiro.
9: Olha.
3: Vamos lá, 6:07. Vamos com os destaques do programa de hoje. Aqui tem Galo, mas também tem Cruzeiro. Felipe Soares, qual que é o destaque do Cabuloso?
10: Com as botas
6: começa agora. Cruzeiro encerra treinos e inicia nova caminhada no Brasileirão contra o Internacional.
3: Duelo de desesperados. Avaí e América se enfrentam pela Série B no Mourão da Ressacada. Agora os destaques do Galo com ela, Giovana Oliveira.
9: Galo retorna ao Campeonato Brasileiro. O técnico Eduardo Domingues não poderá contar com o zagueiro Ivan Román. Meio-campista Guti das categorias de base é a grande novidade na lista de relacionados.
3: Até que enfim, CBF confirma impedimento semiautomático no Brasilão a partir da 20ª rodada. Você pode participar através do nosso WhatsApp no 31999448870 e também no nosso site tmc.com.br. A gerência geral da TMC BH é de Marcelo Melasso, a gerência de jornalismo é de André Rocha, a produção e coordenação do esporte de Laura Dolabella, trabalhos técnicos do nosso Gil Play, comentários de Fael Lima e Hugão e a apresentação de Léo Dias. Esse é o Papo de Craque no segundo tempo.
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3: Agora sim. Muito boa noite, e eu já vou convidar aqui os nossos queridos ouvintes para mandar aquele WhatsApp. Torcedor cruzeirense, se quiser mandar aquela provocação aqui, sadia, tá, gente? Que a gente possa falar aqui no programa para o nosso querido Fael Lima. Torcedor atleticano, quiser mandar uma provocação para o Gão e também mandar uma mensagem para o nosso querido Fael Lima, manda no 319-9944-8870. Nesse momento, 6 horas e 9 minutos. Fael Lima, a expectativa do retorno do Galo, e aí?
2: Ô, Léo, a gente passou aí um mês e meio muito preocupado com o Atlético, chateado principalmente porque a gente sabia da necessidade do anúncio de alguns reforços, alguns no plural. Infelizmente, o único reforço anunciado pelo clube nesse momento está no DM. Logo ele, parece até que é a vida querendo brincar com a situação, dar algum recado, alertar o Atlético, porém o futebol não nos dá o tempo necessário. Futebol, ele é a cada 3 dias agora nós teremos partidas, né? Então não tem tempo para você parar, pensar na vida. Daqui a 3 meses eu vou jogar, então segura aí Campeonato Brasileiro até eu me preparar por aqui, até eu corrigir meus erros. Não, se chegou a hora de entrar em campo, que seja o time que fez uma boa apresentação em maio, mas repito, o torcedor tem todo o direito de estar protestando, de estar cobrando, porque é um time que não é só a apresentação de maio, quando ele tem realmente bons jogos, bons resultados. É um time que ganhou apenas 3 partidas no Campeonato Mineiro, é um time que perdeu muito como visitante no Campeonato Brasileiro, é um time que num grupo muito fácil da Copa Sul-Americana ele tropeçou também. Então o torcedor atleticano tem motivos para pedir, para contar com esses reforços para o segundo semestre, porque o time ainda está na Copa do Brasil, ainda está na Sul-Americana e vez ou outra não poderá escalar suas principais peças no Campeonato Brasileiro, que é a principal competição que o torcedor fica de olho na tabela no dia a dia. Por isso, tendo que acionar o banco de reservas no dia a dia, o atleticano, eu acho que vez ou outra fica preocupado, porque com o elenco de hoje, se você pensa em um jogo decisivo de Sul-Americana e Copa do Brasil, que pedirá um time alternativo lá na frente, vai contar com aquelas peças que não correspondem há algum tempo, como é o caso do Igor Gomes, como é o caso do Reinier. Porém, vai me desculpar, eu vou preocupar, como fala o Matheus Souza, para lá. Hoje eu vou preocupar com o Bahia, com o Galo em campo, torcer com a bola rolando, apito inicial ao apito final, já os 30 mil ingressos garantidos para o jogo de hoje aqui na Arena MRV, fazendo muito barulho, jogando junto com o Galo, porque pode estressar, pode fazer raiva, mas como é gostoso estar aqui cantando que o Galo é o time do amor. Eu quase que eu canto que é o time da virada, tá repreendido. Eu não quero, não. Não quero cantar essa música, não.
9: Pelo amor de Deus, eu quero tranquilidade.
2: Mas já é força do hábito, gente. Me perdoa, pelo amor de Deus.
3: Tinha um amigo que brincava que toda vez que ele vinha na Arena MRV, ele chegava, com um minuto ele entrava atrasado, então assim, já tá cantando. O Galo é o time da virada, o Galo é o time do amor.
2: E aí nós temos alguns desafios do Galo, né? Um deles é ganhar fora de casa nesse retorno, né? Fazer uma campanha melhor, e outro é não sofrer gols. Porque quando enfrentou a equipe sub-20, o Galo sofreu o gol. Quando enfrentou o Betim, o Galo sofreu o gol. E é uma equipe que, até no meu canal do YouTube eu falo, pouquíssimas vezes conseguiu passar batido sem sofrer gols. Incomodava o Everson, incomodava o Eduardo Domingues, o Barba, citado nas coletivas, isso era incômodo geral, e você percebia a raiva, o desânimo dos jogadores no fim do jogo, às vezes quando o adversário conseguia um gol, como o caso do Botafogo, naquele jogo que a gente estava conseguindo uma importante vitória aqui na arena e no fim eles empatam, como o caso do Juventud do Uruguai, da Sul-Americana, um 2x2 também. Então hoje é importante vencer, porém saber que você voltou, corrigir alguns pontos, que você passou esse período de uma intertemporada e conseguiu evoluir. Por isso, mais do que a vitória, é claro que qualquer placar hoje de vitória pro Galo, 3 pontos, é para o torcedor fazer carreata, comemorar, olhar para a tabela com mais tranquilidade, mas não sofrer gol hoje, eu acho que é um pacto pessoal do Eduardo Domingues.
3: E eu tô curioso para ver, Fael, porque de certa forma, o Atlético parece que vai mais uma vez dobrando a aposta no sentido de uma janela parada, né? Já aconteceu isso nos últimos anos, o Atlético toda vez acontece a mesma coisa. Ah, na janela do meio do ano a gente resolve. Chega no meio do ano, não resolve. Parece eu fazendo para casa, eu brinco em relação a isso. No papo de craque primeiro tempo, quando eu tava na escola, eu falava com minha mãe falava, faça o para casa sexta-feira. Eu falava, não mãe, domingo à noite eu faço. Chegava na segunda-feira de manhã, eu lembrava e nem tinha feito esse para casa ainda. Parece que é o Atlético lidando com as questões do elenco mesmo. Porque o primeiro volante falou que a situação poderia ser resolvida. Palavras do Barax, inclusive, né? Uhum. Algumas situações serão resolvidas no meio do ano. Chegou o meio do ano e o Atlético apresentou até aqui só o Léo Duarte. Eu, de fato, tô um pouco preocupado com a sequência da temporada do Atlético, porque eu já achava o elenco bem à conta do chá. E agora, com a saída do Alonso, o Atlético deixa de ter um zagueiro canhoto, traz um zagueiro destro, mas ainda assim, acho muito pouco. O que você gosta muito de falar no seu canal, lá no Camisa 12, é a teoria da carta na manga. O Atlético não tem uma carta na manga do banco hoje.
2: Não tem. Quer dizer, a gente ainda vai esperar a escalação oficial pelo clube, né? Talvez o Alaminda possa ser uma peça que era titular no primeiro semestre, que hoje esteja à disposição pro ataque, ainda é dúvida até sair essa escalação oficial. Mas tem um filme que eu gosto muito dele, que é filme fantástico, a trilha sonora, os atores, que é como se fosse a primeira vez. E sabe, esquece, né? Aquele negócio de todo dia você ter que viver tudo novamente e você tem a sensação que já ouviu o Fael falando sobre promessas não cumpridas? Pois é, o atleticano, se você tivesse preparado ele no longo prazo, olha, a nossa situação é essa, lá na frente a gente não vai conseguir reforçar porque o foco é esse. Só que, meu garoto, dia 16 de março, gente, nós estamos em julho, eu estou falando de 16 de março, o nosso diretor falou que essa janela seria movimentada, que eles corrigiriam lacunas de elenco que haviam sido detectadas, que essa janela seria trabalhando com um treinador que, aí eu não vou usar aspas do Brax, eu vou usar minha palavra com o que ele quis dizer, que não era chato como o Sampaoli, que segundo ele era o Sampaoli que estava atrapalhando a ida do Galo pro mercado. Então o torcedor julgou a expectativa lá em cima. Eu vou voltar da janela de junho, julho, com o elenco do Galo, com mais 4 titulares aqui, e os reforços que hoje, e as peças que hoje são titulares, vão engrossar esse banco de reservas, então a gente vai muito forte para esse segundo semestre. Então o torcedor, o que ele cobra nos últimos anos do Atlético, ele não tirou do cotovelo, não. Não foi assim do nada que ele pensou, que ele imaginou. Eu tô falando de promessas não cumpridas de março, que frustram o torcedor. Sabe quando você promete pra uma criança que vai pro parque no fim de semana? A gente chega lá no fim de semana e você fala, não, não vamos. Mas de onde que essa criança tirou isso? Você prometeu a semana inteira pra ela. Então essa frustração do torcedor é de uma promessa de um funcionário de um cargo alto do clube em março. E isso é o comportamento padrão do clube há alguns anos, de prometer e na hora que o torcedor bate na porta e fala, cadê? Eles falam, como assim? Eu falei isso? Não, não falei. E aqui, infelizmente, no Atlético tem sido recorrente, e esse cenário de não ter reforço na reapresentação é realmente muito frustrante.
3: Antes até da gente chamar a Giovana para o primeiro bloco do Galo, né, eu queria até te perguntar se você tem alguma expectativa, Fael, Eu acho que esse período de treinos do Eduardo Domingues... O Domingues, uma coisa que a gente pode elogiar dele é que ele fez um trabalho de recuperação de alguns jogadores. Por exemplo, Natanael estava muito em baixa, chegou o Domingues, ele recupera o Natanael. Ele recupera o sistema defensivo do Atlético, começou a funcionar, né? Parou de ter aquele chequezinho de tomar gol todo jogo, embora tenha sofrido um pouco no início. Mas o Atlético, depois que instaurou aquela linha de 5, né? Depois do 4x0 pro Flamengo, eu acho que o Atlético encontrou uma regularidade dali pra frente.
2: Eu acho que depois do 4x0 ainda teve 1x0 pro Cienciano.
3: Exato.
2: Aí veio o clássico e a partir do clássico, dia 2 de maio, que a chave gira.
3: Que aí veio a mudança de esquema. Veio o 3-4-3 que o Atlético começou a jogar daqui pra frente.
2: E o Bernard indo pra esquerda.
3: Exatamente, exatamente. Aí eu não sei, cara. Eu quero ver esse time jogando aqui hoje.
2: Não tomou gol contra o Vasco, contra o Puerto Cabello. 2x0 contra o Cienciano aqui na Arena também. E tem o porém ali, que foi o gol sofrido no final contra o Cruzeiro, contra o Juventude e contra o Botafogo.
3: Que poderia ter sido 3 jogos de clean sheet do Galo, né? Agora, assim, teve tempo pra trabalhar. O Domingues pela primeira vez teve uma semana livre. E aí pôde fazer vários trabalhos táticos. É aquela coisa que dá pra corrigir uma jogada ensaiada, uma coisa ou outra. Você acha que ele vai conseguir potencializar mais alguns jogadores do Galo?
2: Olha, tem algumas situações que vão além da parte mental, que eu acho que é muito importante, ainda quero falar sobre ela, mas a parte física do Lianco era extremamente importante, já que o Lianco, no primeiro semestre, ainda se recuperava de uma grave lesão, uma cirurgia delicadíssima para quem é atleta, que mexe muito com a cabeça do jogador, repensando a carreira, sobre como vai voltar, que foi a ruptura do tendão de Aquiles. Você tem situações da volância, porque o Alexander, no segundo semestre, ele tem uma lesão muito grave na Sul-Americana. E no primeiro semestre, que você fica com aquele, olha, será que o Alexander agora vai conseguir se firmar como titular? Ele volta a ter uma lesão muito grave ali contra o Pouso Alegre. E depois ele pode usar isso como argumento. Falar, olha, eu estou me recuperando de uma lesão muito grave aqui contra o Pouso Alegre. Então, recuperar fisicamente peças como o Lianco, como o Alexander... E fisicamente, você tinha alguns jogadores que estavam pregando cedo no Atlético. O Alaminda é um dos jogadores que no fim do primeiro tempo já não conseguia fazer a pressão pós-perda, porque aparentava muito cansaço. O Maicon parecia sentir muito essa sequência. E do outro lado da mesa, dois jogadores que eram peças garantidas em todos os jogos não estarão em campo hoje. A minutagem absurda de Alonso e Alan Franco. E as duas peças hoje não estarão à disposição do Eduardo Domingues. O Alonso não estará à disposição em todo o segundo semestre, mas é um cenário ativo, porque a escalação dele começava com quem nunca se lesiona, quem não tem cansaço por rotina, excesso de jogos, não. Alonso e Alan Franco. E hoje não tem nenhum dos dois. A grande dúvida da torcida hoje é em relação ao volante. Eu acredito ainda a gente não recebeu a escalação, mas o volante que fará dupla com o Maicon nesse meio campo. Essa é a grande dúvida, provavelmente, já que o Tomás Pérez faz parte dessa lista que não emplacou no primeiro semestre, Alan Franco fora, o Cissé, o Barba deu ali uma pitada do que ele pode evoluir ainda aqui no Atlético, e que talvez ainda pese pela titularidade dele, apesar que na final do Campeonato Mineiro...
3: Mas por exemplo, sem te interromper, mas já te interrompendo, pra mim o Cissé volta da pausa à frente do Alexander. O Alexander não conseguiu fazer sombra, cara, nem no momento de muita baixa de torcedores implorando por volante, no meu ponto de vista.
2: Sim, o Cissé tem algo, cara, que assim, quem é amante do futebol, acho que gosta muito, que a gente usa um termo de elegância pra jogar, qualidade, de pegar a bola às vezes com tranquilidade. Teve um período que o Atlético pegava a bola, peças experientes como o Dudu, afoitas, sabe?
3: Rifando a bola, né?
2: Rifando. Cara, a bola caiu no pé de um menino de 18 anos e parecia que o menino tava na geladeira. E, gente, quando a gente fala isso, a gente entende todo o contexto de um cara que ainda vai errar, que saiu recentemente do Sub-20, mas é preciso detectar potencial. Peça que pode ser trabalhada. O Cissé demonstra isso. Velocidade para contra-ataque, a passada larga, levantando a cabeça, não é rifando a bola a esmo para frente, ele já sabe onde está conectando a jogada. O grande porém dele é realmente o comportamento quando o Galo perde a bola, e são palavras do próprio treinador.
3: Perfeito, Fael. Daqui a pouquinho eu vou chamar a Giovana Oliveira para trazer as informações do Galo pra gente. Mas antes, vou até chamar meu amigo Pedro Gonçalves aqui, porque esse trânsito, né, dia de jogo, deve estar agarrado. Alô, Pedro Gonçalves, como é que tá o trânsito aí?
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5: 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Boa noite pra você ligado no Papo de Craque. Avenida Carlos Luz, nesse momento com trânsito bem carregado no caminho pra Pampulha. O turista que passa pela Praça Pedro Melo, próxima entrada pra UFMG, reduz a velocidade por causa de ocorrência por ali. Tem reflexos desde o cemitério da Paz. Antônio Carlos não vale muito a pena. Redução de velocidade do Cachoeirinha indo assim até o bairro São Francisco. Nesse caso, o motorista é paciência. E no sentido oposto, Antônio Carlos e Carlos Luz com trânsito bom. 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
3: Pedro Gonçalves. Agora, tem que chamar ela, né? A gente falou do jogo aqui. Giovana Oliveira, quais as informações do Clube Atlético Mineiro hoje?
9: Finalmente, né, Léo Dias? Achei que você nem ia me chamar hoje. Tava já preocupada. Falei, nossa senhora.
3: O Fael tava com saudade, né, cara?
9: Léo me deixou totalmente de lado, esqueceu de mim. Dois.
3: Tava fazendo lanchinho também. Vamos admitir pros nossos ouvintes.
9: Tava fazendo meu lanchinho. Meu mamãozinho com proteína, meu pãozinho com ovo.
3: Queria ter essa dieta, né? Mas não
9: consigo. Sujei minha camisa. Tudo ótimo, tudo certo. Sobre isso também. Mas bora lá, então, porque eu vou falar um pouco sobre o Galo.
2: Se é pra falar sobre bagunça, Giovana, eu já ganhei hoje.
9: Não. Tá? Total, pelo amor de Deus, parecendo criança. O Fael simplesmente molhou dois copos d'água, jogou no chão aqui, molhou tudo, absurdo. Mas bora falar sobre o Galo, porque daqui a pouco vamos ter também a repórter Manuela Avena. Manu Avena, da Rádio Sociedade, falou sobre o Bahia. Então, primeiro panorama em relação à equipe do técnico Eduardo Domingues. Vocês já falaram muito que bem, né? A saída do Júnior Alonso, foi feita a contratação do Léo Duarte como reposição no setor defensivo, mas acabou se lesionando, sofreu uma lesão muscular, vai ficar de fora aí pelo menos umas 3 semaninhas, né? O Galo não deu aí um diagnóstico do grau da lesão do jogador, mas sabemos que pelo menos 2 semanas ele estará de fora, não vai poder jogar hoje, obviamente nem sequer foi relacionado, provavelmente também na próxima partida diante do Palmeiras, a ver ainda a situação do zagueiro alvinegro. Quem também está no DM, né? Temos o Patrick e o Índio, desde o primeiro semestre, ambos passaram por cirurgia, e o Maicon, que também acabou sofrendo uma lesão, vai ficar de fora aí destas próximas rodadas. Vale lembrar, meus amigos, o trio equatoriano, Alan Minda e Ângelo Preciado. Os dois retornaram a Belo Horizonte na última semana, mas como fizeram poucas atividades com o restante do elenco, hoje também devem ser poupados. Já o Alan Franco foi liberado pelo Galo. Ele retornou a Belo Horizonte apenas ontem por questões familiares, né? Um familiar dele está com problemas de saúde, então o Galo permitiu com que o jogador ficasse o período mais extenso no Equador cuidando deste atleta e agora então vai poder contar nessa próxima semana já retornando aqui. Vai lembrar, meus amigos, tivemos apenas 2 jogos-treinos envolvendo o Atlético, né? Tivemos Galo contra o Galinho aqui na Arena MRV.

0: Falar um pouquinho sobre o Tricolor. O Tricolor que, mesmo estando ali na parte de cima da tabela, não vem agradando muito o torcedor, né? O Rogério Ceni ainda é muito contestado por aqui, né? Já tá na quarta temporada, ele chegou no final de 2023, ali naquele 4-1 diante do Galo aqui na Arena Fonte Nova, onde o Bahia precisava vencer para torcer também contra outros adversários e não cair para a Série B daquele ano. O Rogério chegou naquela época ali para organizar o Bahia. Desde então, ele vinha fazendo grandes trabalhos aqui, ano após ano, né? 24, 25, 26, fazendo 25, aliás, fazendo com que o Bahia chegasse até inclusive a Libertadores da América. Mas esse ano, o ano foi muito ruim para o Bahia. Foi eliminado, né, da Copa Libertadores da América na pré-Libertadores diante do O'Higgins. Foi eliminado também na Copa do Brasil, logo no primeiro jogo, né, contra o Remo. Fora as goleadas que sofreu contra o Remo, então isso abalou muito a equipe. Muitos jogadores caíram de produção e o Rogério Ceni tem tentado encontrar aí a melhor forma de colocar o Bahia em campo. Hoje, o meio-campo prime, né, aquele meio-campo vistoso do Bahia com Caio Alexandre, Jean Lucas e Everton Ribeiro, não é mais titular. O Caio Alexandre e o Jean Lucas caíram bastante de produção e o Everton Ribeiro tem enfrentado alguns problemas, né, nesse intervalo de Copa do Mundo. Ele sentiu um pouco a coluna e com isso ele demorou mais a voltar a treinar com a galera. Então no último jogo ele jogou ali cerca de 20 minutos, 30 minutos e também deve atuar mais ou menos nesse tempo no jogo de hoje. O provável time do Bahia, né, para esse jogo tem Ronaldo no gol. A lateral direita, que deve ser formada aí ou por Ramos Mingo ou por Marcos Vitor, né? Ramos Mingo é um lateral direito que veio da Argentina, do Estudiantes, mas teve alguns problemas aqui no início, na sua chegada, né, no início do ano, e ficou até muitas vezes como reserva. O Acevedo chegou a jogar no setor, o Gilberto também, que já foi embora do Bahia, teve algumas oportunidades também, mas para essa temporada agora, esse segundo semestre, o Bahia traz o Marcos Vitor, que é um zagueiro, que já atuou pelo lado direito quando foi emprestado para o Ceará, e que o Rogério deu a entender que ele poderia aparecer aí nesse jogo, nos jogos fora de casa, né? Então, a tendência é que dê Marcos Vitor no lado direito. Pode ser Marcos Vitor ou Romã. A dupla de zaga, David Duarte e Ramos Mingo. Na lateral esquerda, Juba tá machucado e suspenso. Iago Borduti está voltando agora de lesão. Então, eu acho que vai ser Zé Guilherme. No meio, Acevedo, Eric e Nestor. E na frente, Pulga, William José. E no lado direito, na ponta direita, ainda é uma dúvida. O Kiki passou por alguns problemas pessoais, né? Misturados também com indícios de que queria forçar uma saída para o Nacional do Uruguai. O Bahia negou, disse que ele está apenas com problemas pessoais. Então, ou o Kiki ou Ademir. Eu acho que deve dar Ademir, até por conta da lei do ex, né? Que costuma acontecer bastante. É isso, minha gente. Um abração para vocês. Que venha um bom jogo agora à noite.
1: Valeu, valeu, Manu, aí com as informações do Tricolor de Aço do Bahia. Vamos lá, eu vou chamar aqui mais uma vez o meu amigo Pedro Gonçalves para um trânsito. A gente vai para um rápido intervalo, que a gente tem que faturar, né? A gente já a gente volta, muito provavelmente com as escalações. Então, rapidinho, um rapidinho break e já a gente está de volta.
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4: 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Seguimos falando de Contagem. Falamos agora da Avenida Cardeal Eugênio Pacelli. Tem lentidão desde a rodovia Fernão Dias, no Riacho das Pedras, indo assim até o viaduto do anel rodoviário. Mais cedo por ali tinha serviços de capina e nesse momento é excesso de veículos. Para o motorista não vale a pena passar pela Via Expressa porque tem jogo do Atlético e excesso de veículos nesse momento. Uma opção é passar pela João César de Oliveira, que tem situação melhor. No sentido oposto, Cardeal Eugênio Pacelli com trânsito bom. 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
9: De volta, voltamos diretamente aqui da Arena MRV e já com as escalações, não é isso, Giovana Oliveira?
10: Pois é, meu caro Léo Dias, olha com novidades, tá? Bora então começando com a escalação do Galo, que temos então Everson no gol com a camisa 22, é o capitão atleticano. Abrindo o lado direito, 2 Natanael, 3 Lianco, 4 Juan Tresoldi, 6 Renan Lodi, compondo o sistema defensivo. Abrindo o meio de campo, 25 Tomás Pérez, 8 Maicon, 30 VH, na frente 11 Bernard, 28 Coelho, com a 9 Cacierra. Esses 11 iniciais do técnico Eduardo Domingues, então com Everson, Natanael, Lianco, André Solte, Renan Lodi, Tomás Pérez, Maicon, VH, Bernard, Coelho, Cacierra, meu caro Léo Dias.
9: Valeu, Giovana, e eu já vou, antes de pedir o comentário do Fael, já vou pedir a escalação do Tricolor de Aço, a escalação do Bahia.
10: Vamos então com a escalação do Bahia do sob comando do técnico Rogério Ceni. Tem então um Ronaldo no gol, 31 Roman Gomes, 33 David Duarte, 21 Ramos Mingo, com a 66 segue Guilherme, 5 Acevedo abrindo o meio de campo, 14 Eric é o capitão, 11 Rodrigo Nestor, 7 Ademir Fumacinha, 16 Eric Puga e com a 12 William José.
9: Essa é a escalação do Bahia. Olha, pra mim, surpresa aqui a presença do Pérez. Não sei pra você, Fael. Eu acho que todo mundo esperava o Cicê de titular, mas o Domingues surpreende e opta pelo Tomás Pérez hoje.
11: Pois é, o Léo. Na madrugada, eu mandei a escalação pra Alterosa colocar lá no telão. E eu coloquei o Maicon entre parênteses, porque isso acontece muito no futebol, em todas as temporadas, de ter o coração do torcedor, a vontade do torcedor e o olhar do treinador e as entrelinhas do que o treinador já falou em coletivo. Então, como o Barba já deixou claro ali esses poréns com o Cicê, que obviamente o torcedor prefere olhar o copo meio cheio, o potencial dele, até porque o Pérez não teve grandes atuações, e tomara que tenha hoje, mas o torcedor vinha aqui, realmente imaginando para a arena o Maicon de primeiro volante com mais liberdade para o Cicê. Isso inverte agora a ordem. O Pérez fica mais como homem ali à frente da área, permitindo que o Maicon suba um pouco mais, como ele até gosta de fazer, pisando lá perto, até pegando uma segunda bola, finalizando para o gol. E eu acho que muda essa subida do Ademir pelo lado direito. O Lodi subiria ali como ponta esquerda, poderia ficar desguarnecido, e agora o Barba vai se precaver muito ali, sabendo que o Bahia, se ficar um time reativo, vai pegar a bola, tentar acionar o Ademir por ali, então ele já vai colocar um volante mais para morder esse lado aí, tentar impedir as subidas do Bahia, que tem seus problemas também na escalação. E sobre o banco de reservas, você tem aqui o Delfim no gol, Pacini, Vitor Hugo, apenas o Vitor Hugo como zagueiro no banco de reservas, já que o Ivan Román suspenso, já que o Alonso está fora e já que o Léo Duarte está também no departamento médico. Alexander como opção para volância, assim como o Cissé, Igor Gomes, Reinier e o Guti da base aparecendo no banco de reservas. No ataque, Dudu e Cauã Soares. É um banco pobre se você pensa em um início de semestre, logo depois de uma janela de reforço.
9: Cara, realmente assustador a quantidade de... Diga, Gel.
10: Só um ponto em relação ao Tomás Pérez, que todo mundo estava imaginando também que seria o Cissé, por conta dos jogos treinos, né? Porque no jogo treino, quem entrou na equipe dita como titular foi o Cissé. Contra o Betim e contra o Galinho também aqui na Arena MRV, mas principalmente contra o Betim. E ainda tínhamos na cabeça, que era imaginado, né? Cissé entrando como titular, muito por conta do Alan Franco ainda estar fora, ainda estar no Equador, né? Por conta de problemas familiares. Aí chega hoje e surpreende realmente todo mundo com o Tomás Pérez, então, aí entre os 11 titulares.
9: É, realmente me surpreendeu bastante a presença do Pérez, até mesmo pelos trabalhos diários. Eu, particularmente, acho que vai mudar realmente, vou na linha do que o Fael falou, né? Vai dar liberdade para o Maicon, dar um pouquinho mais de sustentação com o Pérez, que já é um primeiro volante ali de origem. Foi quem jogou contra o Vasco também, se a gente puxar na memória aí, o último do jogo do Galo, antes da pausa. Então, é surpresa, mas, assim, acho que só vai mudar a questão que ele vai perder um pouco mais dessa passada larga do Cissé, né?
11: É, a minha preocupação também sobre o lado esquerdo é que existe uma mudança na defesa pelo lado esquerdo. O Alonso já sabia da responsabilidade dele, aquilo do futebol do entrosamento. O Alonso já se precavia quanto às subidas do Lodi, quase como ponta esquerda às vezes. Lodi aparece sempre com finalizações nos jogos, com gols anotados também. O Alonso já fazia esse lado esquerdo, até porque na seleção também joga ali muito pelo colado na linha da lateral. Já o Leão, ele gosta muito de subir. Alguns jogos que o Galo encontra dificuldade para criação, o Leão sobe. E nessa armação, o Bahia acredito que vai apostar muito nesse lado em que o Atlético tem novidades da defesa e que talvez a volância vai ter que dar uma atenção maior quando o Galo perder a posse de bola no ataque.
9: Perfeito. Agora, é aquilo, né, gente? A gente precisa também falar do Cruzeiro, mas antes, vou com meu amigo Pedro Gonçalves, que tá falando justamente do trânsito aqui nos arredores da Arena MRV, na Via Expressa. Chega aí, Pedro Gonçalves.
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13: 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Voltamos a falar dos caminhos para a Arena do Atlético. Na região da Gameleira, na Via Expressa, além do esquema especial de trânsito por causa do jogo do Galo, também tem ocorrência que bloqueia parcialmente a pista. Nesse momento, tem reflexos já na Tereza Cristina na subida do viaduto Itamar Franco. A Avenida do Contorno no Barro Preto também começa a apresentar lentidão. E a Avenida Amazonas não vale a pena como desvio. Filas também do Barro Preto, indo assim até o Nova Suíça. Uma opção motorista é ter paciência. As vias internas do Prado e do Calafate também estão sobrecarregadas. E no sentido oposto, a Avenida Amazonas e Tereza Cristina com trânsito bom. 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
9: Valeu, Pedro Gonçalves! Agora 6 horas 41 minutos. A gente já falou muito do Atlético aqui, já falou muito do Galo, que obviamente, né, estamos aqui na Arena MRV, mas o meu amigo Felipe Soares e o Gão também prepararam um material muito bacana do Cruzeirão Cabuloso. É hora de falar do Cruzeirão Cabuloso. Ô Felipe Soares, chega aí, meu amigo.
14: Salve, salve, você ligado conosco aqui na TMC. Boa noite, boa noite. Estamos aqui no Papo de Craque, segundo tempo. Boa noite para os amigos que estão acompanhando o retorno do futebol do Campeonato Brasileiro. Tá de volta, galera que tava com saudade. Vamos falar do Cruzeiro, vamos falar do Cabuloso, que também retornará amanhã, né? Nesta quarta-feira, diante do Internacional, também pela 19ª rodada do Brasileirão. Pouco mais de um mês, né? De paralisação por causa da Copa do Mundo. O Cruzeiro tá pronto para voltar a campo. A Raposa encerrou na manhã desta terça-feira a preparação na Toca da Raposa 2 e ainda hoje embarca para Porto Alegre, onde enfrenta o Internacional nesta quarta-feira pela 19ª rodada. Será o primeiro compromisso oficial da equipe celeste no período pós-Copa e marca o início de uma sequência decisiva na temporada. O técnico Arthur Jorge ganha reforços importantes para esse retorno. Os recém-contratados Gabriel Rojas e Gabriel Peck já estão regularizados, participaram normalmente dos treinamentos e devem começar a partida entre os titulares. A expectativa é grande para ver a estreia da dupla, que chega para aumentar a competitividade do elenco e oferecer novas opções ao treinador. Outra novidade para o segundo semestre está na identidade do elenco. O Cruzeiro oficializou mudanças na numeração de 3 jogadores nesta terça-feira, dia 21 de julho. Tem mudança, o volante Matheus Henrique passa a vestir a camisa de número 7, o Gerson assume a tradicional camisa 8 e o atacante Marquinhos será o novo dono da camisa 11, reforçando a reformulação do elenco para a sequência da temporada. Por outro lado, o Cruzeiro também terá desfalques importantes. O volante Lucas Romero, peça fundamental no sistema defensivo da equipe, cumpre suspensão automática e está fora da partida. Já o meia Arroio segue o tratamento no departamento médico e ainda não reúne condições de jogo. Sem Romero, Arthur Jorge precisará encontrar uma alternativa para a função de primeiro volante, justamente uma posição que continua sendo prioridade da diretoria no mercado. Em entrevista, o dono da SAF Celeste, Pedro Lourenço, confirmou que o clube segue trabalhando para contratar mais um volante com características semelhantes às do argentino. Segundo ele, o objetivo é fechar o elenco com 2 opções para cada posição, mas hoje existe uma lacuna justamente na proteção à defesa. Pedro Lourenço destacou que o Cruzeiro possui um elenco forte e que a contratação será pontual. Ele também elogiou o trabalho de Arthur Jorge, ressaltando a integração do treinador com as categorias de base. O treinador gosta, né, bastante de utilizar a base, né? A gente viu nesses jogos de preparação durante a intertemporada contra o Defensor, principalmente, né, o Defensor do Uruguai, inclusive o Felipe Moraes marcando o gol. Além da preocupação com os desfalques, o Cruzeiro entra em campo atento à situação disciplinar do elenco, meu filho. 6 jogadores estão pendurados com 2 cartões amarelos e podem desfalcar a equipe na próxima rodada, caso sejam advertidos, claro, diante do Internacional, recebam o terceiro amarelo. São eles o Gerson, Cauã Moraes, Matheus Pereira, o Otávio, o Kaique Kenji e o Fabrício Bruno. Na tabela, a Raposa busca um segundo turno de recuperação. Até aqui, o desempenho no Campeonato Brasileiro registra 6 vitórias, 6 empates, 6 derrotas em 18 partidas. Cruzeiro, agora, nesse momento, na 13ª posição, com 24 pontos. O ataque marcou 24 gols, enquanto a defesa sofreu 28. Então, o resultado em saldo negativo de 4 gols. Essa é a situação do Cruzeiro nesse retorno ao Campeonato Brasileiro. Fora das 4 linhas, o Cruzeiro também oficializou uma movimentação no mercado. O atacante Lautaro Dias foi emprestado ao Racing da Argentina por 1 temporada. O jogador, que estava cedido ao Santos, rescindiu o vínculo temporário com o clube paulista para acertar o retorno ao futebol argentino. O Racing assumirá o pagamento integral dos salários do atacante e terá a opção de compra fixada em 3 milhões de dólares. A bola rola nesta quarta-feira para Internacional e Cruzeiro. Pela 19ª rodada da Série A, marcando oficialmente o retorno da Raposa às competições, após a pausa para a Copa do Mundo. Uma partida que pode indicar o tom que será o restante da temporada celeste. E vamos juntos, claro, aqui na TMC, trazer para você todas as emoções dessa 19ª rodada. Cruzeiro em campo e você, claro, sempre junto conosco aqui na TMC. Eu fico por aqui, até mais!
15: Boa noite a todos os amigos ligados na TMC, ao meu amigo Felipe Soares, que trouxe aqui temas importantíssimos que a gente tem que abordar em relação à equipe celeste. Especificamente agora, no momento em que começa, nós temos a retomada do Campeonato Brasileiro. Boa noite aos demais amigos aqui do Papo de Craque Segundo Tempo e a todos os nossos ouvintes também. É muito interessante a fala do Pedrinho quando ele diz, por exemplo, que ele vê no time do Cruzeiro um time muito competitivo. A gente percebe isso principalmente no que diz respeito ao que o Cruzeiro correspondeu até agora, principalmente na Taça Libertadores da América, pela qualidade e pela dificuldade do grupo que ele caiu e pela posição que ele passou. Né? Então o Cruzeiro se encontra numa condição onde dá muita expectativa para o seu torcedor. Mas o torcedor cruzeirense ainda fica muito ressabiado e desconfiado por causa da janela de transferência do Cruzeiro. É, a gente tem a negociação do Zé Lucas acontecendo, a gente teve a chegada do Gabriel Peck, no início do ano a gente teve a chegada do Gerson também. Gerson e Gabriel Peck, dois grandes investimentos do Pedrinho. A gente tem o Arthur Jorge trabalhando com os garotos da categoria de base e trazendo esses meninos para muito perto do time profissional. E isso é muito importante que se aconteça. Mas a gente também tem algumas peças no elenco do Cruzeiro que a gente fica muito desconfiado. E isso talvez levante o grande ponto de interrogação no torcedor cruzeirense. Posso citar os nomes aqui: Marquinhos, Chico da Costa e Wanderson. São os três nomes que a gente, digamos assim, ainda não caiu nas graças do torcedor. O Wanderson coloca uma ressalva, porque ele, taticamente, foi importante, principalmente quando o Leonardo Jardim estava à frente da equipe do Cruzeiro. A torcida do Cruzeiro criticava muito porque era um jogador que não marcava gol, um atacante que não marcava gol. Mas, taticamente, ele era muito importante, principalmente por uma condição de abrir espaços. Então, isso coloca ele, entre aspas, numa perspectiva de que ele teve tempo para corresponder e acho que aquilo que ele foi colocado em campo para fazer, ele fez. É, sobre os outros dois, é muito difícil você, de repente, ter um destino para os dois agora, dado as condições do contrato ao qual eles se encontram. É bem verdade que eu vi falando com todo mundo o seguinte: o time do Cruzeiro vai ser um time espetacular daqui a um ano e meio, dois anos, quando o Pedrinho conseguir fazer uma equivalência entre titulares e também reservas. E sempre aproveitando, evidentemente, os meninos da base. Tem grandes valores na base que a gente pode citar aqui, né? É o caso, por exemplo, do Otávio lateral, é o caso do Papi, né? A gente tem o Felipe Moraes que entrou, inclusive, num dos amistosos contra o Defensor, entrou e fez gol. Vários outros valores que podem ser aproveitados no time profissional e depois o Cruzeiro, inclusive, fazer capital com esses garotos. Isso é o mais importante, você agregar o valor da experiência, trazendo jogadores renomados, mas também pensar sempre em você fazer um giro com esses meninos, aproveitando no time principal. Evidentemente que o objetivo principal do Cruzeiro deve ser conquistar títulos, mas também fazer com que o seu caixa fique mais gordo, com uma possível e uma boa venda, né, desses garotos aí. No que diz respeito, por exemplo, ao Campeonato Brasileiro e ao jogo de amanhã contra o Internacional, o torcedor cruzeirense está preocupado com esses cartões, né? Vários jogadores suspensos, a gente já tem o Romero que está fora dessa partida, e fica outro ponto de interrogação: qual será o time que Arthur Jorge trará a campo, tendo a ausência do Christian, que foi vendido ao Krasnodar da Rússia, e por enquanto a gente fica assim: e aí, quem vai substituir o nosso Caramelo? Cachorro Caramelo, aquele que todo mundo tem o maior carinho, mas às vezes o pessoal não dá o devido valor para ele, por não ser um garoto, digamos assim, não ter aquele pedigree, mas ser muito importante no time do Cruzeiro, como o Christian foi, por exemplo. Por isso a gente deu esse apelido carinhoso para ele. Agora, qual será a opção do Arthur Jorge para essa função? Ele vai achar um espaço para o PEC? Ele vai pegar alguém, de repente, e colocar para fazer essa função do Christian? Quem seria esse o escolhido, né? Enfim, vamos saber amanhã, quando o Cruzeiro entra em campo contra o Internacional na retomada do Campeonato Brasileiro. Valeu, galera! Cruzeirão cabuloso sempre e vamos firme, Cruzeiro! Libertadores, Copa do Brasil e recuperar no Brasileiro.
9: Valeu demais, Zugão, nosso representante do Cruzeiro hoje. Obviamente ele não está aqui na arena por razões óbvias. Antes, é claro, de eu falar dos outros assuntos que a gente tem que falar do nosso papo de craque, 6h50, tem o nosso trânsito. Olá, Pedro Gonçalves, tem anel rodoviário, né?
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16: 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Destacamos mais um aviso anel rodoviário. Segue bem ruim o trânsito no caminho para Vitória, do bairro Olhos d'Água, indo assim até o Madre Gertrudes por excesso de veículos. Do Trevo do Califórnia até a Praça São Vicente também tem filas. Opção para o motorista nesse caso é passar pelas vias internas da região oeste de BH. mais à frente do Alto Caiçaras até o viaduto São Francisco, mais lentidão. Opção nesse caso para o motorista é passar pela pista marginal e no sentido oposto, filas do viaduto da Avenida Carlos Luz, indo-se até a Praça São Vicente, mais uma vez por excesso de veículos. A pista marginal vale a pena? 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
9: Valeu, Pedro Gonçalves! Vamos lá, que tem muito assunto pra gente falar aqui no nosso Papo de Craque, que a CBF confirmou o impedimento semiautomático, meus amigos, é isso mesmo. A partir da 20ª rodada, ou seja, da próxima, o impedimento semiautomático fará sua estreia no Campeonato Brasileiro a partir do dia 25 de julho. Ferramenta de inteligência artificial estará nos duelos entre Atlético Paranaense e Internacional na Arena da Baixada e Santos contra Chapecoense na Vila Belmiro, com dezenas de câmeras de alta precisão, né, utilizado pelo aquele celular da maçã mordida, a gente já sabe, e com integração ali com a central do VAR no Rio de Janeiro, o sistema promete decisões em 3D mais rápidas e transparentes para acabar com as polêmicas no futebol nacional. Eu já deixo aqui, inclusive, o meu repúdio a quem queira reclamar de qualquer coisa relacionado a impedimento, porque se é impedimento semiautomático, ou é impedido ou não é. Então não adianta reclamar se for um impedimento só por uma unha, não. Agora eu vou acelerar um pouquinho aqui, porque eu vou ter que chamar meu amigo Felipe Soares rapidinho, só para fechar o Cruzeiro aqui antes da nossa abertura de jornada.
14: Tô de volta aqui na TMC, nos 88.7 FM, no Papo de Craque Segundo Tempo, pra gente recordar junto. Hoje é uma data histórica pro torcedor celeste, pra torcida do Cabuloso, nessa terça-feira, dia 21 de julho. Estão completando aí 25 anos da estreia do Alex com a camisa celeste, do Talento Azul. Quando a gente fala do Alex, a memória do torcedor já viaja lá na Tríplice Coroa, lá em 2003, tempo bom. Mas a história do Camisa 10 na Toca da Raposa começou um pouco antes, né? Passou por alguns momentos mais complicados nesse início, principalmente. A estreia aconteceu em um amistoso contra o Vila Nova, em Capelinha, no dia 21 de julho de 2001. Lá em 2001, naquele momento, o Alex vivia uma situação mais complicada na carreira, brigava na justiça para rescindir contrato com o Parma na Itália, o clube estava falindo, né, naquela oportunidade. E chegou ao Cruzeiro tentando reencontrar o melhor futebol. A primeira passagem, porém, foi curta e turbulenta, né? Foram apenas 17 partidas, 4 gols. O próprio Alex revelou anos depois que enfrentou problemas de relacionamento com a diretoria da época, com o então técnico, o Marco Aurélio, e ao fim da temporada deixou o clube sem conseguir mostrar todo o seu talento. Mas aí você tá ligado, né, meu filho? O destino reservava uma segunda chance, uma baita de uma segunda chance. E aí em 2002, o técnico Vanderlei Luxemburgo fez questão de trazê-lo de volta. Ele estava livre do vínculo com o Parma. O Alex vai e retorna ao Cruzeiro e encontra o ambiente ideal para brilhar. A confiança da comissão técnica foi decisiva para que o meia reencontrasse o seu melhor futebol. O resultado entrou para a história. Em 2003, Alex comandou o Cruzeiro na conquista da inesquecível Tríplice Coroa, Campeonato Mineiro, Copa do Brasil e Campeonato Brasileiro. Foi o grande líder daquela equipe, marcou gols decisivos, contribuiu com assistências e ainda conquistou a bola de ouro do Brasileirão. Aquele ano dava para colocar o Alex entre os melhores do mundo. No total, o Alex disputou 122 partidas pelo Cruzeiro, marcou 64 gols, distribuiu ali 61 assistências e levantou 4 troféus. Campeonatos Mineiros de 2003 e 2004, a Copa do Brasil e o Campeonato Brasileiro de 2003. E aí, depois de deixar Belo Horizonte, o Talento Azul ainda brilhou por 8 temporadas no Fenerbahçe. Tem até estátua para ele lá na Turquia, consolidando uma carreira que transformou o ídolo também no Curitiba, no Palmeiras e no clube turco. 25 anos depois da estreia, a história do Alex segue viva na memória da torcida celeste, um jogador que chegou desacreditado, deu a volta por cima e escreveu seu nome definitivamente entre os maiores ídolos da história do Cruzeiro. Meu filho, o Talento Azul, gigante Alex. Com essa eu fico por aqui para essa boa memória da nação azul estrelada. Amanhã a gente tá de volta, amanhã tem transmissão, amanhã tem um cabuloso no Campeonato Brasileiro, Cruzeiro Internacional e você aqui na TMC. Vamos junto!
15: Bom, pessoal da TMC e do Papo de Craque Segundo Tempo, estamos aqui de volta para falar de novo do nosso Cruzeirão, né? Aqui o Gão, representante do Cruzeiro aqui na TMC, e eu acho que a torcida do Cruzeiro tá muito assim desconfiada, porque não acha que a janela do Cruzeiro foi tão efetiva assim. Esperava que chegasse mais jogadores, mais reforços, e o que a gente viu foi o Cruzeiro vendendo dois jogadores importantes, foi o Christian, o Kaique. Em compensação, tem uma negociação em andamento com o Zé Lucas e temos também a chegada do Gabriel Peck. É importante lembrar que o Cruzeiro tem que usar as categorias de base, tem que capitalizar, tem que fazer dinheiro com esses meninos e, evidentemente, ir atrás de títulos também. E basta ao torcedor cruzeirense relembrar também as dificuldades financeiras que nós passamos. Então é importante que o Pedrinho faça sim investimentos, mas tenha muita responsabilidade financeira para não cometer nenhuma loucura. Já que ele fez muito investimento esse ano, trazendo o Gerson, trazendo o Gabriel Peck, mantendo os salários em dia, mantendo o Cruzeiro muito bem com a sua saúde financeira, mas é necessário entender que não é hora de fazer nenhuma loucura. O projeto do Cruzeiro é de médio a longo prazo. Então vamos entender, ter paciência e confiar no trabalho da diretoria do Cruzeiro. Evidentemente, qualquer coisa que sair fora do caminho é passível sim de crítica, mas até aqui nós temos que confiar e acreditar que vai ser feito um ótimo trabalho pela diretoria. Tamo junto, pessoal! E aqui é Cruzeirão Cabuloso sempre.
9: Tá certo, Gão. Valeu, meu amigo. A gente já tá com um tempo curtinho aqui. Vou falar rapidinho porque hoje tem América. E o Coelhão também vai jogar aqui no mesmo horário que o nosso. É a noite de tensão, tá? Na 19ª rodada da Série B, na Ressacada, falando, Avaí e Coelho medem forças logo mais às 7h30 da noite, confronto direto contra a Degola. Embalado pela chegada do técnico Alan Al, o Leão da Ilha busca vitória em casa para tentar colar na saída. Do outro lado, Coelho, né, que agora é comandado pelo Humberto Lousa, tenta sacudir a poeira, ou seja, tentar sair da fase ruim. Ou seja, o Coelhão hoje tentando conquistar a segunda vitória na Série B. Realmente uma situação muito complicada. Meus amigos, para fechar o galo... Ô, Giovana, chama o povo para a nossa transmissão de daqui a pouco, Gel.
10: Bora lá então, meu caro Léo Dias. Ó, daqui a pouquinho estaremos ao vivo, então, direto aqui da Arena MRV para o jogo do Galo contra o Bahia. Mas antes, vou passar também para amanhã, tá? Amanhã teremos Copa do Brasil Feminino, oitavas de final, jogo único, Atlético contra o Atlético Piauiense, aqui na Arena MRV, às 7h30 da noite. Léo!
9: Valeu, Giovana. Ô, Fael, fala aquele tchau e já chama a galera rapidinho para nossa transmissão daqui a pouco.
11: Não é um adeus, é um até logo. Já, já tem mais galo, já que o telão tá passando a escalação aqui e o atleticano já tá aquecendo o gogó também.
9: Valeu, Fael. Esse foi o Papo de Craque no segundo tempo. A gerência geral é da TMC BH, é da Marcelo Melasso. A gerência de jornalismo do André Rocha. Produção e coordenação do esporte de Laura Dolabella. Reportagens de Giovana Oliveira e Felipe Soares. Comentários de Fael e Hugão. Operação de Gilmar Caetano. Apresentação é minha, Léo Dias. Agora fique com Pedro Gonçalves com o trânsito. Esse foi o Papo de Craque no segundo tempo.
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19: 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Rodovia Fernão Dias também tem trânsito carregado nesse momento. Motorista que vai no caminho para BH, reduz a velocidade já do Paulo Camilo, indo assim até a refinaria Gabriel Passos por causa de ocorrência. Tem bloqueio de parte da pista? O motorista que opta passar pela Via Expressa tem trânsito bom até o Parque São João. Depois disso, filas por causa do jogo do Atlético na noite de hoje. A João César de Oliveira compensa como desvio e no sentido oposto, Rodovia Fernão Dias com pista livre. Trânsito parado, então bora planejar a próxima viagem. 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
2: Muito boa noite pra você ligado na 88.7. Falamos direto da Arena MRV, daqui a pouquinho tem Campeonato Brasileiro, daqui a pouquinho tem o Galo Forte Vingador enfrentando a equipe do Bahia pela última rodada da primeira fase, o primeiro turno do Campeonato Brasileiro. E você vai acompanhar tudo aqui comigo, Luiz Soares, o bicho papão da narração. Também tem o Fael na sua estreia, tem os comentários de Léo Dias e também reportagens de Geovana Oliveira. Agora 7:02 no mais Belo Horizonte. Daqui a pouquinho, 7:30, a bola vai rolar no gramado da Arena MRV. E eu já vou acionar ela, já vou trazer para conversa porque tem escalação, viu? Alô, Geovana Oliveira, uma boa noite para você, Geovana.
3: Uma ótima noite para você, meu caro Luiz Soares, e claro, aos todos os nossos ouvintes ligadinhos aqui no 88.7. Pois é, meus amigos, técnico Eduardo Domingues colocou tudo que tem de melhor à disposição, porque sabemos, a recém-contratação, né, o Léo Duarte está lesionado, não vai poder fazer a sua estreia com o manto alvinegro nesta noite, aqui na Arena MRV. Trio equatoriano nem sequer foi relacionado.
2: Tá certo, o Atlético, Galo Forte Vingador, que enfrenta o Tricolor de Aço. A equipe do Bahia, Geovana, como é que vem o Bahia para esse jogo?
3: Tricolor de Aço, sob o comando do técnico Rogério Ceni, não vai poder contar com o suspenso Luciano Juba. Vai ficar de fora neste confronto desta noite. Alejo e Marco Moreno não foram regularizados a tempo para esse compromisso. Apenas o goleiro Guido, que vai ficar hoje no banco de reservas.
2: Tá certo, você acompanha e participa no nosso WhatsApp aqui no 319-9944-8870, é o WhatsApp da emoção. Você manda, hein? Manda o seu placar, como é que vai ser o jogo hoje? Qual o placar pro Atlético? 2-0, 1-0? Fael já colocou aqui o placar dele, daqui a pouco já vou acioná-lo. Mas antes disso, eu quero a escalação do Galo Forte Vingador. Geovana, como é que tá escalado o Galo das Alterosas?

0: Baixaria, voltamos para o Campeonato Brasileiro. O técnico Eduardo Domingos já escalou os 11 iniciais do Galo para esse compromisso de daqui a pouquinho aqui na Arena MRV com 22. Everson no gol, é o capitão atleticano. 2, Natanael. 13, Lianco. 4, Juan Tressoldi. Com a 6, Renan Lodi, compondo o sistema defensivo alvinegro. No meio de campo, 25, Thomas Pérez. 8, Maicon. 30, VH. Na frente, a ofensiva, 11, Bernard, 28, Coelho, com a 9, Cassierra. Estes os 11 iniciais da equipe atleticana para enfrentar o Bahia nesta noite aqui na Arena MRV, com Everson, Natanael, Lianco, Juan Tressoldi, Renan Lodi, Thomas Pérez, Maicon, VH, Bernard, Coelho e Cassierra.
1: 19º do jogo do Galo no Campeonato Brasileiro, que vai em busca de mais uma vitória. O Atlético ocupa o 11º lugar e tem 22 gols marcados na competição.
2: Ah, meus amigos, o Galo tá de volta! O Galo tá de volta, Fael! Tava com saudades do Galo forte vingador. Boa noite pra você, Fael!
3: Boa noite, Luiz! Boa noite, Léo! Boa noite, Giovana! Boa noite a todo mundo ligado na TMC! Primeiro, que alegria, que prazer estar aqui agora neste maço, participando do Papo de Craque e também dessa transmissão, dessa jornada maravilhosa da TMC, que tem informação, tem opinião e tem muito sentimento, mais puro sentimento alvinegro nas transmissões, em cada gol, cada cornetada também, Luiz, que é válido e faz parte do dia a dia do torcedor também, aquela leve, aquela sutil cornetada do fundo do coração. E como é gostoso já esse clima de estádio. Pode ser gostoso a Copa do Mundo, vê o Mbappé, vê o Messi, mas você vê já a turma aquecendo aqui no gramado, porque eu não me apaixonei por futebol vendo a França, vendo a Espanha. Eu me apaixonei por futebol vendo essa camisa alvinegra em campo, e é por isso que é gostoso, que é diferente. Não importa nem a final da Copa do Mundo, passa o que é ver essa camisa entrando aqui no nosso estádio, na nossa casa, as bandeiras começando a tremular aqui atrás do gol. Isso é único. Nada pague, que saudade que eu tava disso aqui.
2: Ah, como é bom, né? Ver um Cassierra, um Coelho balançando as redes. Mas agora eu vou chamar o rival do Atlético, né? O adversário dessa noite, Giovanni Oliveira. Como é que vem escalado o Bahia? O tricolor de aço!

0: É o super-homem, o tricolor de aço, sob o comando do técnico Rogério Ceni. O Bahia está escalado com um Ronaldo, 31, Roma Gomes, 33, David Duarte, 21, Ramos Mingo, com a 66, Zé Guilherme, com a 5, Acevedo, 14, o capitão Eric, 11, Rodrigo Nestor, com a 7, Ademir Fumacinha, 16, Eric Puga, e com a 12, William José. Estes são os iniciais do Bahia para enfrentar o Galo com Ronaldo, Roma Gomes, David Duarte, Ramos Mingo, Zé Guilherme, Acevedo, Eric, Rodrigo Nestor, Ademir, Eric Puga e William José.
1: Tá. Esse que é o 19º jogo do Bahia no Campeonato Brasileiro, tem 29 pontos, ocupa atualmente a 6ª posição, tem 27 gols marcados, Luiz Soares.
2: Tá tudo bem aí, Giovana?
3: Tá, eu fiquei com medo, acabou o tava
2: Tá certo.
3: Calma, ah, vamos, gente, a hora do aquecimento é complicado, bicho. Você olha pro caderno, aí tem que ficar prestando atenção em bola voando. O cara do Bahia chegou aqui na arquibancada pedindo atenção pras crianças. Aí foi o Igor Tepp, que da 91, falou assim, ó, é só eles acertarem no gol que não vai acertar as crianças da arquibancada. Ele tem um ponto.
2: Tá certo, Giovana, mandando um abraço pra Flávia Paradela, que é do Rio de Janeiro, mas tá aqui, ó. Tá no setor norte acompanhando, vai comparecer ao estádio, abraçando também o Renato, ele que é motorista de aplicativo, e abraçando também o Luizão, é, pé quente o Luizão, que tá nos acompanhando diretamente de São José do Almeida. Ô Léo, quero saber como é que vem esse Bahia, o Atlético,
1: Luiz,
2: diga.
1: Se me permita quebrar o protocolo aqui,
2: claro,
1: anuncie para o torcedor atleticano quem é a voz do Galo aqui na TMC daqui pra frente.
2: A partir de agora, senhoras e senhores, o bicho papão da narração, esse que vos fala, Luiz Soares, estará com você, massa atleticana, acompanhando e se emocionando, e emocionando também os nossos ouvintes a cada jogo do Galo Forte Vingador, viu, Léo?
1: Ah, que isso, agora sim. Boa noite, meu querido Luiz Soares, boa noite, Fael, boa noite, Giovana, boa noite aos nossos queridos ouvintes ligadinhos na TMC. É isso mesmo, Luiz. Eu tava aqui agora há pouco no Papo de Crack, já vesti a capa de comentarista, né? Tipo o Batman, né? Que sai de Bruce Wayne pra virar Batman. Ou seja, agora é o momento de análise aqui no nosso esquenta, na nossa abertura de jornada aqui na TMC. Cara, eu realmente esperava um Atlético com pouquíssimas mudanças, até porque se você olha o banco do Atlético, são pouquíssimas opções. Eu estou um pouco curioso para ver como vai sair o Lianco jogando como esse lateral, esse zagueiro pelo lado esquerdo, né? Esse zagueiro que não é canhoto, o Lianco comete uma falha lá na partida contra o Coritiba, jogando nessa posição, mas é bem verdade que eu acho que a volta do Lianco foi um pouco antecipada, uma volta um pouco desnecessária. O Lianco volta sem ritmo de jogo, ainda sofrendo um pouco com a lesão. Eu quero ver o Lianco depois de um período grande de treinos. É claro que o ritmo de jogo vai vir com naturalidade, mas fazendo uma função diferente do que ele já vinha fazendo, que é jogando como um zagueiro pelo lado esquerdo. Então talvez essa seja a grande novidade do sistema defensivo do Atlético, até porque o restante não deve mudar. Deve ter o Natanael, que vai para a pausa muito bem. Precisamos ser justos aqui. O Natanael, tão criticado, cresce com Barba Domingues e se torna um jogador bem útil para o elenco atleticano, vira titular. E é curioso o quanto que o Preciado nem se preocupou em voltar das férias. Tá tranquilo, né? Preciado deve ser titular absoluto. Assim, bem curioso o comportamento de que de fato o Natanael é titular e não parece ter uma sombra muito grande. Claro que naquele setor ali, quem vai figurar por ali vai ser o Léo Duarte, que já chegou se lesionando. Agora, no meio de campo, uma surpresa, mas nem tanto surpresa assim, né? A presença do Thomas Pérez é mais uma surpresa, porque a gente imaginava o Cissé titular pelos treinos, né? Pelo jogo, o treino do Atlético contra o Galo Sub-20, né? O Atlético fez dois amistosos e nos dois o Cissé foi o titular, por isso que me chama um pouco a atenção a presença do Thomas Pérez hoje enquanto titular, mas ainda assim a entrada do Thomas Pérez não me surpreende muito, porque o Pérez deve fazer ali o papel desse primeiro volante, dando um pouquinho mais de liberdade para o Michael atuar ali, já mais próximo do Bernard e do Vitor Hugo. Aí uma coisa que eu tenho gostado nesse Atlético é a presença do Lodi numa ala e o Cuejo em outra, que de fato são dois que dão muito poderio ofensivo para o Atlético, e principalmente o Cuejo, eu acho que é um cara que tem valências defensivas muito importantes. Até acho que quando o Preciado estiver à disposição do Barba, ele vai, de certa forma, competir ali diretamente com o Cuejo e não na lateral direita efetivamente com o Natanael, mas o Cuejo fecha muito bem a parada, assim como o Bernardo e o Cacierra. Disso o Atlético não deve ter muitas mudanças taticamente, sendo aquela saída de três ali com o Natanael, Lian e Juan, e também com o Thomas Pérez e Michael protegendo a zaga com os alas Lodi e Cuejo. Agora falar um pouquinho do Tricolor de Aço, do Bahia, né, do adversário do Galo hoje, que vem sem surpresa nenhuma. Então, se o Barba Domingues assistiu aquele monte de DVD ali do Bahia, não tinha surpresa nenhuma, nem mesmo o Alejo Vélez hoje está à disposição, acabou ficando fora até do banco, que é aquele que eu imaginava que poderia ser uma surpresa na escalação, né? Um banco ali do William José, mas o técnico Rogério Ceni opta ali por manter a base do time titular que jogou nos últimos amistosos, e aquela escalação que a gente já imaginava. Muito me surpreende o meio campista do nível do Jean Lucas, que apesar de não estar muito bem, ser reserva hoje para o Rodrigo Nestor, né? Então, me surpreende um pouco a entrada aí, essas mudanças do time do Bahia. O Atlético tem que ficar atento em relação aos pontas, né? O Ademir já fez gol aqui em Lei do Ex, tem o Eric Pulga também, que é muito bom jogador. O Atlético tem que ficar atento em relação a isso. Eu acho que a ideia do Barba de colocar os três zagueiros, mas o Cuejo fechando até o final, é justamente para pegar a subida tanto do Zé Guilherme do lado esquerdo, quanto do Roman Gomes, que deve ficar um pouquinho mais, mas é claro, com esses pontas mais acelerados que são Eric Pulga e Ademir, e o meio de campo um pouco mais de guerreirinhos, né? Um pouco menos de técnica e um pouco mais de intensidade. O Rogério Ceni, que antes tinha um meio de campo muito técnico, o Caio Alexandre, Jean Lucas e o Everton Ribeiro, hoje já opta por um meio de campo mais trabalhador, um meio de campo com o Acevedo, que é um cara de confiança do Ceni, né? Já jogou até como lateral direito nesse time do Bahia. O Nestor, que vem bem, o Nestor que vem com bola parada, um cara que agrega muito para a equipe do Bahia, e o Eric, que acabou virando titular e capitão do time nos últimos jogos. Então, é um Bahia perigoso, principalmente pelos lados do campo. Agora, o que o Atlético precisa explorar dessa equipe do Bahia? O desempenho um pouco, eu diria, apático do time jogando fora de Salvador, né? O Bahia entrou numa má fase, né, antes da Copa. Então, assim, é uma situação que me chama um pouco a atenção. Esse time do Bahia, que de fato não consegue desempenhar muito bem quando joga fora de casa, viu, Luiz?
2: Tá certo então, Giovanni Oliveira, vamos falar do quarteto / quinteto de arbitragem. Quem é que assopra a latinha pro jogo entre Galo e Bahia nessa noite, Giovana?
3: Vamos lá então, meu caro Luiz Soares. Olha, árbitro central hoje é o Braulio da Silva Machado, de Santa Catarina. Assistente número 1, Eduardo Gonçalves da Cruz, Mato Grosso. Assistente número 2, Thiago Americano Labes, também de Santa Catarina. Quarto árbitro, João Marcos Gonçalves, do Rio de Janeiro. E o VAR estará sob o comando de Caio Max Augusto Vieira, de Goiânia. Goiás, na verdade, né? Não sei se é Goiânia, efetivamente.
2: Tá certo então, ô Fael, expectativa de casa, não vou falar lotada, mas casa cheia, aí mais de 30 mil torcedores, e a expectativa pro torcedor é importante, né, voltar ao Campeonato Brasileiro e apoiar o time também com um grande número de torcedor na arena, né?
4: Ô Luiz, eu acho que o atleticano falou assim, eu não vou de jeito nenhum, me afrontaram, não contrataram. Foram passando os dias, foram passando as horas, e o atleticano olhava pro celular, o atleticano olhava pro computador e falava assim, não vou. E foram passando as horas e o atleticano olhava de novo, abria o aplicativo, ia lá, abria o setor dele, ia esgotando, até que o torcedor, com raiva, bravo com ele mesmo, que jurou que ia protestar e que não via, o torcedor vai lá, clica no assento da sorte, passa o cartão, parcela. Ele paga com raiva, mas ele tá aqui na arena. 30 mil é um público muito bom, mas vai além disso, porque o Atlético fez uma ação maravilhosa, uma ação que merece destaque, que é trazer para o estádio quem não conhece ainda a arena. O Atlético fez, já lançou há algum tempo, alguns dias, um novo plano para quem não conhecia a arena poder vir. E além dessa carga separada para esses torcedores conhecerem a arena, o Atlético informa que no total 9 mil pessoas que estarão aqui hoje não conheciam a arena. Isso é extremamente importante. Pessoas que precisam criar o hábito de estar na arquibancada, que é saber que pode ser difícil, meio complicado, novas tecnologias, reconhecimento facial, cadastramento, o pagamento online, o reconhecimento na catraca. Talvez os jovens hoje consigam fazer com mais facilidade, mas algumas pessoas encontram essa dificuldade. E o torcedor que talvez não tenha um veículo próprio, que encontre, que acha que é mais difícil voltar para casa depois dos jogos, aos poucos ele vai matando a saudade de falar, ir para o estádio é muito diferente. Pode ser mais confortável lá no sofá de casa, mas essa energia que já rolou aqui agora, da bateria, do Botacar, o Galo doido entrando maluco dentro de campo, isso aqui é único. Inclusive o Galo doido fez um buraco lá no meio campo, que o pessoal tá alisando a grama sintética lá, ó. O carrinho do Galo doido deu um cavalinho de pau ali, que a turma tá passando rodo no lugar agora lá. Tá fazendo igual muita gente que tá ouvindo a TMC aí no passado, passando rodo.
2: Meu tá Deus. Certo, eu já convido. Ô, Luiz, oi.
3: Posso dar uma informação?
2: Diga.
3: Até o nosso Danilo Mar enviou também, mas assim, um assunto que tá bombando, né? No momento, a informação que temos é que Fred não vem para o Galo. Fred Fenerbahçe da Turquia e que já jogou no Manchester United também. O treinador Ismail Kartal, treinador do Fenerbahçe, afirmou em uma coletiva de imprensa concedida nesta tarde lá na Turquia que o Fred não sai do Fenerbahçe agora neste momento. Então assim, ele vai permanecer por lá nesta próxima temporada também. Ele afirma que é um jogador que gosta muito, que ele é um querido pela equipe, é um jogador muito trabalhador e um grande profissional. Então assim, adeus Fred e Galo neste primeiro momento.
2: Ô, Fael, se não vir agora, não precisa vir mais em momento nenhum, né? Porque já tá velho também.
4: É, Luiz, esse foi meu comentário também no meu canal, na Alterosa, que assim, uma coisa é o cara falar, é meu sonho, quero demais, mas se exige muito do salário, na folha salarial do clube, exige ainda um investimento para você tirar esse jogador do clube, o jogador, se é o sonho da vida mesmo, algo pessoal, algo que vai ficar um vazio na minha carreira se eu não fizer, então o jogador teria que contribuir também para que isso acontecesse. E como você falou, pela idade dele, ô Fred, eu acho que essa foi a última tentativa. Talvez no ano que vem o Atlético tente novamente. Eu, se fosse a pessoa do futebol do Atlético, não tentaria novamente, até pelo pensamento de renovação futura, já que mesmo no ano que vem não seria um jogador barato. Que pena, eu queria muito o Fred levando o nível técnico desse meio campo atleticano. E tá escura a arena aqui agora, apagaram as luzes, mas não é o apagão do outro não, aquele do News Old Boys, aqui é sincronizado com o aplicativo as luzinhas, legal demais.
2: Tá bonito demais a festa da massa atleticana. E você ligado pela 88.7, eu quero o seu comentário também. Mande a sua mensagem através do 319-9944-8870, Léo. É festa do torcedor, é festa quando sai gol, mas aí o Atlético tem que colaborar também, né?
1: Exatamente. É claro que eu concordo com o Fael, acho que o torcedor ficou na bronca, ficou bravo, ficou isso tudo, mas agora no momento aqui, até um belíssimo show de luzes aqui promovido pelo torcedor do Atlético, né? Prévia entrada dos times em campo, agora a turma vai fechar com quem está em campo, né? Vai fechar com esse elenco do Galo, que de fato são os representantes da massa em campo. Agora, em relação ao jogo de hoje, repito, tem que fazer valer esse ambiente, tem que fazer valer o mando de campo. O Atlético tem um aproveitamento legal com o Barba Domingues aqui jogando na Arena MRV. A questão toda, o único jogo fora da curva, eu acho que foi aquele jogo contra o Flamengo, obviamente, e também aquele empate contra o Botafogo, que sofre gol já no finzinho. Mas ainda assim, um aproveitamento muito bom de Eduardo Domingues aqui. A turma vai chegando, vai se aconchegando aqui na Arena MRV. Jogo 7:30 da noite. Obviamente, tem uma turma boa lá fora ainda para entrar. Mas, dentro de campo, o Atlético que tem que fazer valer o seu mando de campo, viu, Luiz Soares?
2: Tá certo, então. A festa tá bonita. A galera já tá no gramado e você ligado aqui pelo 88.7, agradecendo a audiência rotativa e lembrando, para você acordar bem informado, Rafael Tebas e Fernanda Câmara te atualizam de segunda a sexta a partir, sabe de que horas, Rafael? O Rafa.
4: Rafael, nem minha mãe me chama mais.
3: Nossa, surreal.
2: 5 da manhã no Start TMC, viu, meu parceiro?
4: Legal, 5 horas é quase o horário que eu estou indo dormir.
2: Vai ser executado o hino nacional brasileiro. E o torcedor do Galo vai cantando, hein, Léo? Diga!
1: Só para passar a nossa agenda, né? Passar o plantão aqui com os jogos que vão rolar nesse mesmo horário, nos jogos de hoje. Tem Série B, como eu já informei, no Papo de Craque, segundo tempo. Tem Avaí América, assim que sair gol eu informo. Tem Novo Horizontino e Criciúma. E também Vila Nova e Fortaleza, às 9h35 da noite. Então, são esses jogos de terça-feira, viu, Luiz Soares?
2: Ah, como eu tava com saudade de um estádio de futebol, viu, Fael? Tá pulsando a Arena MRV e você vai acompanhar com a gente.
4: E por isso não deixo que falem mal do nosso futebol brasileiro, nem do nosso campeonato. E quem estiver falando mal, que mude pra Inglaterra.
2: É, meus amigos, o futebol praticado aqui é outro nível.
1: Senti essa indiretinha aqui.
3: Eu também, mas saiba que eu sou muito mais assistir uma Série B do que um jogo da Inglaterra, tá? Exceto o Manchester United.
2: E essa camisa de frio do Atlético, ele é novidade, gente? Tá bonita, hein?
3: Tá bonita, viu? Um agasalho branco com a parte do ombro preta e imitando o escudo nas costas. Bonitão, tá lindo demais. E olha, Lianco, cabelo todo branquinho. Vai ser fácil pra você enxergar, Luiz.
2: Tá certo, a bola vai rolar e você vai acompanhar mais um grande jogo. E o torcedor vai cantando, ele não posso replicar o que estão falando, mas estão falando que o Everson é o melhor goleiro do Brasil.
1: Fruta que partiu.
4: É, esse talvez seja o nome que passe mais confiança pro atleticano. É o Xodó, é quem restou daquele time multicampeão de 2021, campeão da Supercopa de 2022. E rapaz, eu tava aqui numa dúvida, eu não gosto de, eu acho que todo mundo tem um dia que erra, que não tá inspirado, mas eu tava me lembrando de um dia que esse Braulio da Silva Machado desagradou Galo e Palmeiras e deixou de dar um pênalti absurdo pro Galo no Mineirão. Foi uma bola na mão do Marcos Rocha, se eu não me engano, e ele anulou também um golaço, acho que do Rony, uma voadora, um voleio logo no início.
1: Verdade.
4: Rodrigo Caetano ficou...
1: 2023, né?
4: É, 2023, exatamente.
1: Campeonato Brasileiro.
4: É, então desagradou as duas equipes. E é curioso que o Braulio já foi VAR em jogos do Atlético e o Caio Max Augusto, que hoje é VAR, já apitou alguns jogos também e hoje uma arbitragem experiente na Arena MRV.
3: Ô, Luiz,
2: tá certo então, oi, Giovana.
3: Dois pontos. Um, cada jogo que o Rogério

0: reservas do Bahia, né? E aí até eu ouvi aqui, ó, um amigo falando assim, ele podia voltar, né?
1: Ué, ficou um silêncio, viu? Porque a resposta, ele é... Que horas que ele pega o voo pra Bahia, hein,
0: Giovani? Então, e agora é o Igor Gomes cumprimentando o Rogério Ceni. Então também temos outro ponto. Poderia lá, né? Grandes amigos.
2: Rogério Ceni, então, de grandes lembranças em Minas Gerais, já que estava naquele time inesquecível do Cruzeiro de 2019. Ah, que lembrança boa, Hugão!
1: Ô, Giovana, tem alguém pendurado aí pelo lado do Galo?
0: Temos Thomas Pérez e Renan Lodi. Vale lembrar, próximo jogo é domingo contra o Palmeiras lá no Allianz, não, né? Agora é no Parque.
1: Tá certo então, Giovana Oliveira, a bola vai rolar. Quem vai começar ali o primeiro tempo é a equipe do Bahia, que tá todo de branco com as listras azuis e vermelhas, estilo Vasco da Gama ali, né? E também o Galo com seu uniforme tradicional, o listrado, a bola vai rolar e você vai acompanhar comigo, Luiz Soares, o bicho papão da narração. É o Galo, é o torcedor ligado, você participa pelo 319-9944-8870, sendo respeitado um minuto de silêncio, em respeito à memória do torcedor do Galo, Ricardo Coelho de Souza. Porém, o torcedor não tá respeitando, né? Mas tá festejando. A bola vai rolar. E você vai acompanhar toda a emoção agora. 19h30, tá tudo pronto. É a TMC acompanhando o Galão. É a TMC acompanhando o Galo Forte Vingador. É você comigo, Luiz Soares, o bicho papão da narração. A partir de agora, todos os jogos do Galo é comigo. E todos os jogos do Cruzeiro é com ele, Felipe Soares. E também a participação do Gão, né? Alô, Gão, um grande abraço pra você. Sucesso na carreira como jornalista, mas não um sucesso, né, pro time dele. Aí fica pro Rafael responder, o Fael, né, Fael?
2: Que repita esse time de 2019 que eu citei agora há pouco.
1: Autoriza Braulio Machado! Começa o jogo! E você vem comigo, Luiz Soares, o bicho papão na narração, a primeira tentativa de bola do Bahia. Já é um passe errado, a bola que vai saindo pela linha lateral, lateral que pertence à equipe do Galo no setor de defesa. Renan Lodi para fazer a cobrança de lateral pelo lado esquerdo. Os primeiros movimentos e você ligado aqui na 88.7 Transamérica, agora é TMC. Falta, uma falta, já pega a falta ali do Eric Pulga, viu, Giovana Oliveira?
0: É, pelo lado direito do Renan Lodi com a descida do Lianco, volta a retornar agora a equipe atleticana, bola com Everson, segue 0-0 aqui na Arena do Galo.
1: A bola vem chegando pelo setor de direita, a bola com o Natanael, ele domina essa bola com qualidade, ele devolve essa bola um pouco mais atrás ali com o Edilson recuar e troca a bola ali com o Everson, que já dá uma olhada, errado a bola do Everson, meu Deus do céu! Aí não, Everson. Aí o Fumacinha quer funcionar o lei do ex. Ô, Fael, não pode, né?
2: Ô, eu preparei meu coração. Eu fiz terapia. Mas calma lá, Everson. Um minuto. Ele deu um passe ali na entrada da área que caiu no pé do jogador do Bahia. Arrepiou até lá, ô, Luiz.
1: É, meu filho. Deu um arrepio na espinhela, como falaria minha mãe. Aliás, um beijo pra ela, né, que tá lá no céu com Jesus. A bola vai chegando mais uma vez, dominada, a fatiada legal agora é pra ele, Renan. Renan Lodi, que domínio de qualidade, chamou pro X1, trouxe pra linha de fundo o Renan Lodi. Opa, eu vi uma falta ali, a arbitragem mandou seguir, tira da confusão, é lateral aí, Giovana.
0: Romão Gomes, camisa número 31 do Bahia, chegou ali por dentro, em cima do Renan Lodi, mandou a bola pela linha de lado, lateral pro Galo, já sendo cobrado ali pelo camisa número 6. Pois é, Renan Lodi agora veste a camisa número 6 atleticana, já que o Júnior Alonso foi embora pros Estados Unidos.
1: Vai jogar o bombom lá no formigueiro, ele tá chamando todo mundo pra dentro da área, Renan Lodi, manda a bola pra dentro da área pra Cacerra, afasta de lá o Mingo, a bola vai voltar pro domínio da equipe do Galo, a bola vem chegando e carregada ali com o Everson, que vai sair jogando, um minuto de bola rolando, você ligado, o lançamento de bola pro Renan Lodi, dominou, ele entrega a bola com o Bernard domina, procura pra quem tocar, ele toca com o Maicon, aqui na meiuca, Maicon procura o Pérez, Pérez vai trabalhando essa bola de pé em pé, o Galo vai tentando chegar ao ataque, Natanael tá livre, ele abre espaço agora pelo setor com o Coelho, na direita, Coelho vai acelerar, cortou pra dentro, chamou pro X1, ele tá ali sendo pressionado, ele volta essa bola um pouco mais atrás, vai voltar lá atrás, logo no contra-som de Lianco, agora tá com o cabelo todo branco, ele vai chegando, bola com o Bernard na esquerda, Bernard limpou o primeiro marcador, alegria nas

0: caras. Que toque bonito, deixou o zagueiro no chão. Bola pra trás, pra ninguém ali, o Renan Lodi. Ela volta, Lodi tava impedindo. O Lodi fez tudo certo, Giovana, mas na hora de tocar, não tinha ninguém dentro da área.
1: Pois é, o sistema defensivo do Bahia tava bem retroativo, né? Tentando fazer a marcação ali um pouco mais profunda. O Michael tentou persistência ali do lado de fora da grande área, mas já estava marcando ali em posição de impedimento. Bola com a equipe baiana. Vai descendo o Ronaldo e Acevedo. Segue 0-0 na Arena Atleticana.
0: Ali o Acevedo, ele vai saindo jogando o volante, que também dá uma de zagueiro. Bola devolvida com o Ronaldo, goleirão da camisa de número 1. Vai entregando essa bola para David Duarte. Ele levanta a cabeça, ele vai entregando essa bola de pé em pé. Na movimentação, por enquanto, 0-0. Vamos chegando a 3 minutos de bola rolando aqui na Arena MRV. É Galo e Bahia, 19ª rodada do Campeonato Brasileiro. Manda sua mensagem, tá? 319-9944-8870. Lianco protegeu e vai ganhar o tiro de meta, Giovana.
1: Pois é, ele percebeu que o Eric, capitão da equipe do Bahia, né, tava ali pressionando, falou assim, cara, vamos tomar cautela, né? Vai descendo agora com o Ed pela ponta direita com o Natanael.
0: Ai, que drible bonito, opa! Chegaram com uma vontade pra cima do Cafunael aí, Giovana Oliveira.
1: Que isso, Zé Guilherme, que isso, camisa 66 do Bahia, chegou ele matando o Cafunael. E aí, meu caro, todo mundo vai pressionando agora o árbitro, falando, ô Braulio, cadê o cartão amarelo, meu amigo? Deixou onde? Deixou em casa? Pelo jeito sim, porque não marcou nada, posição, só falta ali a favor da equipe atleticana pela ponta direita. Tem ele o Coelho já pegando a bola para fazer a cobrança para a equipe alvinegra. Segue 0-0.
2: E eu vou anotar no meu caderninho, viu, Braulio? Eu vou anotar porque depois, lá no fim do segundo tempo, se tiver lance parecido, não é para cartão também não.
0: Pois é, chegaram ali no Cafunael, meu amigo, e aí meteram ele, né? Calma,
1: eu quero saber até quanto tempo, calma, que teremos Cafunael, calma. Você falando Cafunael, tá?
0: Vamos ver, bola pro Coelho aqui na ponta direita, ele procura, tem dois na marcação, roubaram a criança do Coelho no contra-ataque, agora a arbitragem mandou seguir, vem a bola pro Eric Pulga, ele domina essa bola na velocidade, entrega a bola um pouco mais atrás, ela vai chegando pro setor defensivo, e a equipe do Bahia tentando descer aqui pelo setor, Acevedo dominou com muita qualidade, levantou a cabeça, entrega essa bola aqui com camisa de número 31, Roman Gomes. Roman Gomes tocou pro Fumacinha, Ademir colocou pra correr na frente, conseguiu linha de fundo, a bola vem chegando pela linha de fundo, chegou somente ali o Lianco. É tiro de meta aí, Giovana Oliveira.
1: Lianco tendo que fazer um belo trabalho ali pro lado esquerdo de campo, né? Porque a pressão tá gigantesca com a Ademir e entre outros da equipe do Bahia. Everson vai cobrando geral, falou assim, meus amigos, vocês me ajudam a ajudar vocês porque a situação tá complicada. Vai descendo a equipe alvinegra, Everson vai fazendo a cobrança do tiro de meta, segue 0-0. Na verdade, ele vai deixar ali com o Lianco pra fazer a cobrança.
0: Ali o camisa de número 13. É, meus amigos, enquanto a bola rola, o mundo não para e você, torcedor, mantém um olho na bola e o outro nas principais notícias do Brasil e do mundo com informação atualizada o tempo todo sem precisar de trocar de plataforma. 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
2: Sabe, e o Everson correu em direção ao Braulio da Silva Machado. Eu tava na dúvida, vai daí.
0: E roubou a bola, o Galo vem tentando descer. Cacierra dominou, entregou a bola pro Coelho. Esperou um pouquinho, perna direita, bateu, defesaça no goleiro Ronaldo. Ela volta, o Galo vem com o Bernard. Capricha, Bernard. Entregou dentro da área. A bola ali com o Michael, ele gira, ele entrega. Vai daí, amigão. Tressoldi já dá um tapa errado. Chegou de carrinho pra tirar essa bola. Quase, quase o Galo abre o placar aí, Giovana Oliveira.
1: Quase, quase, uma jogadaça do Coelho pela ponta direita na finalização. Ronaldo teve que fazer uma grande defesa. Renan Lodi tentou ali pelo lado esquerdo, mas não foi tão efetivo. Desce o Galo novamente pelo lado esquerdo, na verdade, acabou embrulhando ali, ó, mandou pelo lado direito, lateral a favor para a equipe do Bahia. Vai chegando camisa número 31 para fazer a cobrança do lateral, Roman Gomes.
0: Ih, não vai mais ali, né? O nosso querido Renan Lodi dominou de uma maneira medonha, a bola passou por debaixo do pé dele e cedeu arremesso lateral para a equipe do Bahia, mas o Galo recupera. O Galo recupera a bola, dominou Vitor Hugo. Alá futebol, ele deu um chapéu de peito, viu, Fael? Que qualidade do camisa 30 ali do Galo.
2: Pois é, meu garoto, e o que eu tô gostando de ver, eu tô observando, é que não para de sair gente aqui dos portões, desse túnel que dá acesso à arquibancada. muita gente entrando de última hora aqui e cada vez mais lotando a Arena MRV. Eu falava agora há pouco do Everson, que foi até o árbitro para conversar agora há pouco, já que o Ademir tentou forçar uma situação ali na linha de fundo.
0: É, na Copa do Mundo ele era um cartão amarelo certeiro pra ele. A bola vem dominada com o Natanael pelo setor direito. O Galo vem pro lançamento. Que bolão pro Coelho! Na linha de fundo, bola chegando, o Coelho vai sobrar Cacierra! Ronaldo! E já marcava ali a posição de impedimento, hein, o Giovanni Oliveira?
1: É, de primeiro o Ronaldo teve que fazer uma grande defesa com o Coelho. A bola sobrou nos pés do Cacierra e quem teve que chegar ali de qualquer maneira foi o Roman Gomes, camisa número 31. E Ramos Mingo também estava ali aproximando com a camisa 21, porque ele sabia que ia ser uma aproximação bem forte, apesar que já estava em posição de impedimento. Bola com o Bahia, a Cefedo com a posse.
0: Tá certo, mas é a segunda vez que o Galo chega, viu, o Léo?
3: É, o Atlético começa o jogo muito intenso, né? Já a cara do Barba Domingues, já saindo rápido, transições rápidas, eu acho que isso vai ser a tônica do Atlético e tem que ser assim. Começa bem o jogo, o Galo tem que ficar atento aos pontas ali na saída.
0: Mais uma vez a bola dominada.
2: E acorda a arquibancada, né? Você dá dois chutes no gol depois de uma volta, se acende e faz a torcida cantar mais alto aí.
0: Olha o lançamento de bola ali pro Fumacinha, de cara pro gol, a trombada! O Natanael chegava ali também. Teve um acidente de percurso aí, viu, Giovanni Oliveira?
1: É, se embolou todo ali, o Everson até assim, gente, não foi nada comigo não, tá? E tá morto lá, tá caído no chão, tá todo esculhambado ali o jogador do Bahia, meus caros. Segue 0-0, 9 minutos de jogo nesta primeira etapa aqui na Arena MRV.
2: Ô Luiz, diga. Pela minha experiência de arquibancada, liberaram as catracas e abriram os portões. Repito, pela minha experiência, não tem imagem disso, mas o fluxo de pessoas que está chegando aqui agora no portão da Galocura impressiona. Não está dando nem para passar todo mundo ao mesmo tempo. Repito, eu acho que abriram de uma vez só porque são muitos torcedores chegando ao mesmo tempo. E mais uma vez, uma situação aqui dentro do gramado envolvendo o Everson e o Ademir. São velhos conhecidos de Galo, né? Já que o Ademir estava naquele Galo campeão da Supercopa.
0: Tá certo então. Vamos girar o tempo e o placar do jogo, produção. Campeonato Brasileiro, 19ª rodada. Por enquanto, Galo 0, Bahia também, viu, Léo?
3: Campeonato Brasileiro, Série B, lá na ressacada, segue Avaí 0, América nada.
0: Transamérica, agora TMC, quem escuta sabe, você ouvinte participa. 31999448870. Manda seu áudio pra gente rodar aqui no intervalo do jogo. Abertura de bola pro Coelho, ele vem pro cruzamento, a bola bate ali no lateral, vai pela linha de fundo, escanteio aí, Giovanni, chama o gol aí.
1: Vai, agora vai, aqui pela ponta direita, o homem das bolas paradas atleticanas, Maicon, vai chegando pra fazer a cobrança, vem bola voadora na área do Bahia, Luiz, chama que é gol!
0: O Maicon vai com a perna direita, vai jogar o bombom lá no formigueiro, eu quero o gol do Galo, eu quero o gol, a massa também quer ouvir o gol, ali o Maicon preparado pra cobrança, perna esquerda, a bola curtinha, vai sobrar, bateu pro gol, explodiu, a bola passa, escanteio, Cacierra! A bola perigosa aí, Giovana!
1: Bateu mal na bola, o Cacierra vai bater nas costas do Rodrigo Nestor. Saiu pra linha de fundo, mais escanteio, Maicon.
0: Aí o Maicon já cobra rápido, curtinho. Essa bola que vai pra dentro da área. Choveu bombom no formigueiro, tira a zaga do Bahia. E agora ali o Ademir vai tentando no contra-ataque. Perdeu. Perdeu a bola, ela vai sobrar mais uma vez pra equipe do Galo com o Everson. Ele já solta essa bola aqui com camisa de número 25, o Tomás Pérez. É o argentino do Galo dominando com muita qualidade aqui na intermediária defensiva. A bola na movimentação, entrega pra Cafunael. Natanael com a camisa de número 2. Vai trocando passes no setor defensivo. 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A bola vai chegando pro Everson, recuada, ela sobra com o camisa de número 3, ali o Lianco. O Lianco vai trabalhando aqui na intermediária, vai procurando o espaço, abriu um bolão agora com o Bernard, acelerou aqui na setor de esquerda, levantou a cabeça, entregou pro Maicon. Maicon devolve agora com o Pérez. Pérez toca um pouco mais atrás agora com ele. Lianco vai invertendo a jogada agora da esquerda pra direita com o Natal. Natanael, ele entrega a posse de bola aqui com o VH, VH se aproxima, abre espaço, procura para quem jogar, mais uma vez o Maicon, o lançamento de bola do Maicon era para encontrar ele o Renan Lodi, mas a bola chegando pro goleiro, Ronaldo para fazer ali a jogada. 11 minutos de bola rolando, você ligado com a gente agora. 12. Temos 12 de relógio, participa aqui nas ondas da 88.7 pelo WhatsApp 319-9944-8870. O torcedor tá cantando. O torcedor compareceu, viu, Fael? O torcedor tá em peso e quer a vitória do Galo hoje.
2: E eu adoro essa música, somos alvinegros e apoiaremos o Galo pra sempre. A gente fica bravo, a gente publica, a gente faz publicação ali bravo, protestando, mas na arquibancada, como arquibancada de estádio, ama essa massa do Galo, porque ninguém em Minas Gerais faz festa como ela.
0: A bola vem chegando para o Everson, sai jogando, camisa 22 do Galo, goleirão. Ele vai entregar com o Natanael pelo setor direito. Natanael levantou a cabeça, vai tentar um lançamento. A bola para chegar com o Vitor Hugo. Chega de cabeça para tirar ali o zagueirão. A bola vai saindo pela linha lateral, lateral para o Galo. Já cobrado, tem pressa o Galo quer. O Galo já chegou duas vezes com perigo. O Galo já chegou ao gol do Ronaldo e quer balançar as redes ainda. Hoje a bola vai chegando com o Lianco. Lianco abre aqui o espaço pelo setor esquerdo. Entregou a bola mais uma vez com o Lianco. O Lianco recebe a posse de bola, levantou a cabeça, vai recuar essa bola um pouquinho mais atrás, vai chegando para Everson. O Everson vai procurar um lançamento de bola. O bolão agora é para o Coelho. Dominou, tentou colocar na frente, chegou primeiro ali o zagueirão para tentar. Zé Guilherme tentando mais uma vez na tentativa de descida, vai procurando mais uma vez ele chegar. A equipe do Galo tenta buscar, tenta roubar. Roubou a bola o Galo, a bola é para o Coelho, pode caprichar. Coelho levantou a cabeça, ele meteu na orelha ali do zagueirão, derrubou ali o gigante, viu, Giovanni Oliveira?
1: Morreu,
0: mas aí o árbitro agora demorou demais e agora vai parar, é brincadeira, viu, meu amigo? Giovanni Oliveira.
1: Tá caindo ali no chão, o jogador do Bahia realmente tá sentindo muitas dores, ele botou a mão no peito, tá situação complicada, viu, meu caro Luiz Soares? Tô até tentando identificar quem que é, porque ele caiu de costas e não tá dando pra ver, mas eu acho que é o Ramos Mingo, camisa número 21.
0: Ele mesmo. Pacotou.
1: É, não é?
0: Pacotou.
1: Não só empacotou. Caiu de um jeito que... 0-0, 15 minutos.
0: 0-0 é o jogo, Fael.
2: Mas aí, olha só. Ele levanta agora, dá aquele miguezinho. Era um ataque muito perigoso do Atlético. E aí é só o adversário perceber que é um ataque perigoso se jogar no chão, o Braulio parou. Então eu não confio sempre que o jogador cai rolando de dor no futebol brasileiro, não.
0: Eu não sei se eles vão seguir a recomendação da FIFA, né? Porque esse tipo aí de simulação, ele deveria ficar no mínimo um minuto fora pra esperar pra voltar. Mas estamos vendo...
3: Esse eu pago pra ver, tá?
0: Esse eu pago pra ver. Olha o Bernard tentando sair de dois. Chega ali pra defesa. Bola pertencente à equipe do Bahia, aí vai chegando o Ramon Gomes, né, Giovana, para cobrar o lateral.
1: O próprio, já foi feita a cobrança rapidamente, o Bahia tá com muita pressa, uma bola com o Ramos Mingo, com o lado esquerdo de campo.
0: Ali o Ramos Mingo entrega essa bola mais uma vez aqui com David Duarte, levanta a cabeça, devolve para Ramos Mingo, zagueiro da camisa de número 21, procurando a aproximação, o Galo vai marcando alto, né, marcação alta para cima da defesa ali do Bahia. Agora mais uma vez avança o David Duarte, a fatiada legal errada, vai sobrar pro Coelho aqui pelo setor de direita, aqui na defesa atleticana. O Natanael já fez a movimentação. O Coelho prefere voltar essa bola pro Tessonde. Tessonde pra dominar, pra sair jogando. Por enquanto, 16 minutos de bola rolando. Por enquanto, nada de gols na Arena MRV. 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Roubou a bola agora a equipe do Bahia. Vem Eric Pulga. Ele domina pelo setor de direita. Tem aproximação. Ele volta a bola pro Acevedo. Acevedo entrega essa bola com camisa de número 14. O Eric. Eric pede calma. Volta a bola. Entrega pro David Duarte, que vai sair trabalhando, e o torcedor tá cantando, o torcedor tá empurrando, a bola vem pelo setor esquerdo, meu Deus do céu, chegou Natanael pra fechar a porteira, preferem voltar, essa bola vai recuar lá atrás pra Ramos Mingo. Agora o David Duarte aqui na intermediária ofensiva, vai procurando pra quem tocar, vai girando bola, agora Roman Gomes é perigoso, avançou aqui pela linha lateral, chegou Lianco, deu uma mordida ali agora no Eric, mordeu o Eric Pulga, a bola volta, vai daí, amigão, não é possível, vai daí o chute, isso, ela vai pela linha de fundo, Giovanni Oliveira.
1: 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Bola com o Galo, tiro de meta sendo cobrado pelo goleiro Everson. Segue 0-0, quase 18 minutos desta primeira etapa.
0: 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Por enquanto, 17 minutos. Agora vamos chegar a 18. Jogo movimentado no setor ofensivo do Galo, hein?
3: É, algo tem me chamado a atenção, que o Atlético tem o Thomas Pérez fazendo uma individual praticamente ali no Acevedo, mas na fase ofensiva o Atlético tem o Coelho bem espetadinho de um lado, o Lodi do outro. Vai você, Luiz.
0: Olha Soares. O Lodi aqui pelo setor esquerdo, tentou jogar o bombom no formigueiro, bateu ali no camisa de número 31, Roman Gomes, diga.
3: Aí tem o Bernardo e o Vitor Hugo ficam atrás do Cassier, isso gera bastante jogo, mas é um jogo mais direto. Mas o que mais me chama a atenção é o Pérez, que está coladinho no Acevedo ali, marcando a saída de bola do Bahia.
0: Olha a bola com o Natanael, se apresenta o VH aqui pelo setor esquerdo, ele procura para quem jogar, tem ali o Coelho. O Coelho pede para entregar essa bola, ele dominou com muita qualidade, ele vai devolver um pouco mais atrás, cruzamento, a fatiada é legal para o Lodi pede primeira! Ele tentou uma acrobacia ali agora. Pegou de perna esquerda da bola, foi no canto direito do goleiro Ronaldo Giovanni Oliveira.
1: Pegou de primeira, né? O Renan Lodi foi tentar fazer um cruzamento, mas acabou que não conseguiu pegar tão efetivamente assim na bola. Vamos falar que é cruzamento, né? Porque pro gol foi um pouquinho mais distante. Segue 0-0 aqui na Arena MRV, bola vai descendo com a equipe do Bahia, com a Cefeto.
0: Mais uma vez a bola vai chegando com o Mingo. Se apertar, ele vai, ó, se apertar, roubou. Vem chegando o Coelho, vai ganhar na dividida. Tentou, o Coelho tá valendo, tentou uma caneta agora o Coelho, ainda caído, tá valendo tudo isso, trouxe a bola, entregaram ali no pé praticamente do Ramos, mas deu certo demais pro Galo, vai pintar um cruzamento pra dentro da área, chegando pra afastar de novo o Ramos Mingo, fingindo que tá sentindo alguma coisa, agora não deu certo, né? O Braulio viu que ele queria.
1: Tá sentindo ali a coxa direita.
0: Agora
2: a coxinha, Giovanni.
1: Tá na bundinha.
0: Olha o Galo de novo, opa! Ele não marcou a falta, hein, Giovana?
1: Não marcou, o VH tá sentindo ali muito, falando assim, cara, que isso, não marcou nada. Mas aqui o Ramos Mingo tá correndo realmente, colocando a mão ali, próximo ao glúteo direito, entre o glúteo e a coxa.
0: Tá e certo, a posterior. Então. Tá certo, a bola vai chegando mais uma vez. Ali dominado o torcedor, vai entendendo o momento, 20 minutos de bola rolando, o torcedor vai cantando, vamos Galo, o lançamento aí errado agora, vamos girar o tempo e o placar do jogo, produção. Vamos chegar a 20 minutos de bola rolando, campeonato brasileiro, 19ª rodada, a última do primeiro turno, 0 pro Galo. Zero também pro Tricolor de Aço Bahia.
3: Campeonato Brasileiro Série B do estádio Jorge Ismael de Biase segue Novo Horizontino 0, Criciúma nada.
0: 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O Bahia vai tentando descer agora com o Eric Pulga. Ele devolve essa bola agora com o camisa número 31, Roman Gomes. Encontra no meio de campo a bola aberta, o espaço todo. Tem o espaço para avançar, avançou. Entregou agora pro Guilherme. Zé Guilherme vem pro cruzamento. Rasteirinho, chegou Lianco para antecipar. E tira, quem sabe agora um contra-ataque. Afasta da confusão, ela volta pra equipe do Bahia, que vai insistindo no toque na tabela. Vem chegando o rasteiro de novo, era pro Pulga. Chegou a bola nas mãos do goleiro Emerson. Trabalhando agora, tendo um pouco mais de espaço, viu, o Léo? Agora a equipe do Bahia nesses minutos, né?
3: Agora tá dando para entender um pouquinho o que pensa o Domingues, fazendo o Pérez marcar um pouco mais os meio-campistas.
0: Olha a bola agora do Coelho, esticou, acelerou, vai entregar! A bola vai sobrar de novo para ele, dominou, tá dentro da capricha, Bernat explodiu na defesa, ele tava em cima do zagueiro, ele viu que ele estava ali, mandou em cima, e agora tem contra-ataque, acelera o Bahia, vai pegar o Galo de calças curtas, acelera agora o camisa de número 7, o Fumacinha levantou a cabeça, Eric Pulgar vai fazer a ultrapassagem, abriu o clarão, vai bater pro gol, bateu em cima da zaga, meu Deus do céu, tira de lá o Michael, é aplaudido e o Galo tem contra-ataque agora, capricha Galo, vem VH, vai carregando pelo meio de campo, o Galo quer o gol, eu tô sentindo que o gol vai sair agora, a bola vai chegando com o Bernard, o torcedor vai cantando, vai pulsando aqui na Arena MRV, a bola vai chegando mais uma vez aberta, vai dominando a bola agora ele, o camisa de número 25, o Thomas Pérez, ele volta a bola com o Michael, Michael dominou com muita qualidade, encontrou o Natanael na direita, devolveu a bola pro Coelho, Coelho chamou pro X1, limpou o primeiro marcador, acelerou, opa, pegou ele por baixo, mandou seguir, que bolão, Natanael vai pintar o um gol pra fora! bola não tá valendo nada. A posição de impedimento foi marcada, Giovana Oliveira.
1: Já estava em posição de impedimento na descida do Natanael. Ele tentou fazer uma chegada aí pelo lado esquerdo com o Bernard, né? Mas não foi nada efetivo, já estava tudo invalidado. Bola com a equipe do Bahia, Ronaldo já vai pegando ali a posse. E olha, o Ramos Mingo, ele veio até agora conversar com o Ronaldo, falando assim, cara, tô sentindo a minha posterior, mas vou tentando. Então assim, a ver realmente o que vai acontecer com o zagueiro da equipe baiana.
2: Força nele então, porque esse que voltou da intertemporada não é o Coelho, é o Forest Coelho. Como corre o homem, traça uma reta e não para também não.
1: Queria dizer não, mas quem deu sorte pro Coelho fomos nós, tá?
0: É o Forest Rabbit, né, pra inglesar demais via Copa do Mundo, viu? Vamos chegando a 23 minutos de bola rolando, torcedor TMC, que é notícia que importa no TMC 360 de segunda a sábado, às 7 da manhã, com Felipe Bueno e Jonah Trapdell. A bola vem chegando com fumacinha, ele recebeu um passe açucarado pra cima da marcação, veio o Tomás Pérez, ele vai ter que voltar essa bola agora com Roman Gomes. Devolve a bola pra David Duarte. Vamos chegando a 23, o torcedor vai cantando, o torcedor vai empurrando o Galo. Eu tô achando que o Galo vai fazer 1-0 nesse primeiro tempo ainda, viu? A bola vai chegar, levanta a cabeça, encontrou na tabela agora, Ademir, vai pedindo bola, recebeu na ponta direita, Ademir, devolve um pouco mais atrás, não pode deixar chutar, cruzamento pra ninguém, pro fantasminha, camarada Giovana Oliveira.
1: Pra ninguém, né? Mas sorte pra defesa do Galo, né? Saiu ali pela linha de fundo, tiro de meta, a ser cobrado pelo goleiro Everson, segue 0-0 aqui na Arena MRV, 24 minutos. E eu falei sobre sorte, só pra contextualizar os nossos ouvintes, né? 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
0: Ah, como é bom o campeonato brasileiro, tava até esquecendo de Mbappé aqui agora, meu amigo. Tô lembrando do Coelho, ele se tivesse 1% de qualidade do Mbappé, já tava 2-0, a bola vem chegando mais uma vez, acelerou agora VH, pode ser pra quem VH? Como diz meu amigo Théo José, não é assim, meu amigo, essa bola errada. A bola vai chegar mais uma vez com a posse do Bahia. Ê, Bahia! Cadê a galera do Pelourinho, a galera do Olodum daqui a pouquinho? Como diria Galvão Bueno, a bola vai chegando mais uma vez, é posse de bola perigosa pro Bahia, o Fumacinha recebeu na ponta direita, veio pra cima do Renan Lodi, abertura de bola, tapa de qualidade, nada, subiu, essa bola foi para lá em Piripiri, tiro de meta, Giovana.
1: Lá em Betim, a sorte que os caras do Bahia são ruins demais, meu pai, pelo amor de Deus. Bola com o Everson, mais uma vez, tiro de meta a ser cobrado pelo arqueiro Alvinegro, segue 0-0, bola ali agora na qualidade com o Lianco, platinado. Não!
0: 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E agora tem uma trombada ali do Acevedo, é lateral pro Galo aí, viu, Giovana?
1: Lateral, lateral pra equipe atleticana, já cobrada rapidamente pelo Rabbit.
2: Eu tô bravo com a mulher, com a blusa azul aqui do meu lado. Agora eu vou ficar desconcentrado do jogo enquanto essa mulher tiver com a blusa azul aqui no meu campo de visão.
1: Ah, mentira.
0: A bola vai chegando e vai dominada. O Galo vem aqui pelo setor de defesa, Lianco. É o 13 do Galo, o Galo vai chegando. A bola dominada com o Maicon no setor de meio de campo. Lançamento era ali pro Renan Lodi, foi interceptado. A bola volta pro Maicon, que vai sair jogando no setor defensivo. A bola vai chegando mais uma vez, dominada com muita qualidade. Trouxe pra perna direita, Bernard. Encontrou meio de campo ali, congestionado. Ele volta com o Maicon, apresentou Bernard na ponta esquerda. Chamou pro X1, lembra 2014, Bernard? Não 7-1, pelo amor de Deus.
1: Luiz.
0: A bola vai chegando mais uma vez. Tira de lá.
3: Melhor lembrar 2013, 2013, né,
0: Luiz?
3: 2014 ou 7-1, não dá
0: pra ver. Que chapéu sensacional do lado de. Opa! Que é isso, meu juiz?
1: Foi na
0: isso
1: mão,
0: aí
1: hein?
0: Falta, hein? Ele fingiu. Deixa pra lá. A bola vai chegar mais uma vez. Vai lá pro cruzamento. A bola dominada. Entregou. Virou igual uma barata tonta agora tentando girar o Michael. Mas sobrou pro Galo, não. Vai sobrar pro Bahia, que agora tem um contra-ataque perigoso. No homem contra homem, meu Deus do céu. Vai fazendo ultrapassagem. Limpou o primeiro marcado, que era o Thomas Pérez. Entregou a bola agora aqui com misa de número 14, o Eric. Eric recebeu, parou. Tem o William José. Tá fora da área o Luiz José também ali, participando da jogada. Entregou com o Ademir, o Fumacinha. Ele é perigoso, né? Tem essa lei de ex que é chato demais, independente da qualidade do jogador. A bola vai chegando, vai acalmando ali. Agora o Bahia vai trocando passes aqui na intermediária ofensiva. O Bahia vai trabalhando pelo setor direito, vai carregando. Tem a marcação do Cacierra. A bola chega, o juiz manda seguir, que é bola rolando. Olha lá, Copa do Mundo. A bola vai chegando mais uma vez com o Acevedo. Ih, teve uma trombada ali de alguém com alguém. Ou machucou sozinho ali, hein?
1: Renan Lodge, tá caído no chão.
0: Não, não é possível.
1: Tá. É o
0: próprio, não é possível, ali. Fael.
2: E é aquela expressão do jogador de desespero, de mão no rosto, de não estar acreditando. E jogador, quando tem essa reação, eu não gosto, não.
0: É, rapaz, tem alguém que tem que benzer o setor de fisiologia do Atlético, viu?
1: É, porque vale lembrar, né, que o DM do Atlético já tem lá agora, né? O Patrick, o Índio também já estão lá há um bom tempo, mas também temos o Léo Duarte, que acabou de chegar na equipe alfinegra com uma lesão muscular.
2: Tá certo, o tornozelo ali, ó, parece que o doutor, não vi se é o doutor Lasmar, mas está com a mão no tornozelo do Lodge, e a cara de preocupação do torcedor na arquibancada, já que o Lodge é referência dos jogadores aí, né, de Liga.
0: É, meus amigos, levanta aí, pelo amor de Deus, Renan Lodge. Enquanto a bola rola, o mundo não para, e você, torcedor, mantém um olho na bola e o outro nas principais notícias do Brasil e do mundo, com informação atualizada o tempo todo, sem precisar trocar de plataforma. 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Quem escuta sabe, aparentemente vai voltar, viu, Léo?
3: É, e se continuar em campo é um reforço gigantesco para o Atlético, porque até aqui o Galo faz um bom jogo, e até a estratégia defensiva do Atlético depende muito do Lodge. Por quê? Atualmente o Atlético tem os seus três zagueiros, os dois alas, e libera o Thomas Pérez e o Michael para fazer a marcação dos meio-campistas do Bahia. O Galo controla o jogo muito por função dos seus alas em campo, né? Que Lodge e Cuejo conseguem ir de campo a campo, e aparentemente o Lodge já vai voltando, mancando um pouquinho, mas já tá voltando, né, Luiz?
0: Olha o Bahia chegando, tentou a tabela muito forte, essa bola vai sair, saiu pela linha de fundo, Giovanni Oliveira.
1: Eric Pulga, ele tentou fazer recuperação ali pela linha de fundo, não foi nada eficaz, na glória do Senhor, acabou saindo com bola e tudo. Tiro de meta cobrada pelo goleiro Everson e também pelo Lianco, segue 0-0, 30-30 da primeira etapa.
3: Ô Luiz,
0: diga!
3: Rapidinho, só porque o Lodge fez um sinal ali, aparentemente de pancada. Ele tá mais próximo aqui da gente, aqui da nossa cabine. Então, parecendo ser mais uma pancada mesmo.
0: Vamos girar o tempo e o placar do jogo, produção, mano. Vamos chegando a 30 minutos de bola rolando por enquanto aqui na Arena MRV, 19ª rodada do Campeonato Brasileiro. Galo 0, Bahia também nada.
3: Campeonato Brasileiro Série B, na ressacada segue Avaí 0, América nada.
0: 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A bola vem dominada com Cafunael. Ele vem aqui pelo setor de direita. O lançamento de bola era pro VH, chegou de cabeça, vai sobrar ali pro setor do Bahia. Chegou ali na escorada, o Juan Tressoldi vai voltar a bola com o Lianco, que devolve a bola pro Everson pra sair jogando com a perna direita. Ele dá um tapa de qualidade. Chega ali o Lianco, levanta a cabeça, tenta aproximação, tocou errado o Lianco. Um passe de 2 metros, ele errou. E vem o Bahia, invadiu a grande área, meu Deus do céu, sobrou a bola, Everson! Aplaudido aqui porque salvou o Galo. Ia chegando ali o Eric Pulga, Giovanni Oliveira, ia complicar a vida do Galo ali, viu?
1: Mais uma vez o Lianco, né, peidando na farofa, aí não dá, amigão, bora acordar pra vida, porque pelo amor de Deus, a sorte é que o Everson teve que ter essa posição ali pra fazer duas defesas em curto período. É bola com a equipe atleticana, segue 0-0 com o milagre de Everson. Esse é o peido da farofa?
0: E o Bahia vai tentando roubar essa bola, o Galo tenta ali Cafunael, rapaz, ele assistiu os jogos, me fala um lateral ali, não é o Cucurella, é porque o Cucurella é esquerdo, né?
3: Assistiu o jogo do Dumfries lá da Holanda?
0: O Pedro Porro, será?
3: Porro, do Hakimi?
0: Ah, verdade.
3: Ah, o Pedro Porro também, né?
2: É, eu já vinha anotando aqui pra elogiar o Lianco, que já teve duas bolas que ele salvou pelo lado esquerdo, salvou pelo lado direito também, que não seja recorrente esse momento de desatenção.
0: Olha o Bernard no setor esquerdo, trouxe pro Tizu, cruzamento pra dentro da área, pra quem, Bernard? Ele fez um arco todo ali, ó. Ele fez um arco
1: pro
0: todo.
1: Pro Bandeirinha.
0: É. O Bandeirinha, que não tem cacuete nenhum, não conseguiu dominar essa bola. A bola vai saindo pela linha de fundo, você que vive cada lance com a transmissão da TMC, acompanha a gente também pelo YouTube, tá? Arroba TMC Esporte. A bola, o Galo roubou a bola. Quem sabe agora, Cacerra. Protegeu de novo, meu Deus do céu, Cacerra. Tu és entravante, meu parceiro. Você quer ser garçom agora? Não pode, viu, Fael?
2: Não, mas pode. Eu acho que ele tentou realmente ser o atacante para finalizar. Porque o Vitor Hugo tava de cara pro crime ali, esperando ele rolar a bola. Mas é aquele negócio do atacante que sente que tá muito perto do alvo dele, então ele tenta girar ali para finalizar, mas foi aos 31 minutos o primeiro lance de perigo do Bahia, e é por isso que a torcida não para, a torcida não ficou tensa ainda, porque sente que o Galo está melhor no jogo, e é só caprichar nesse terço final, naquele termo que o Sampaoli tanto usava, que o Léo vai me ajudar a lembrar.
3: Contundência.
2: Contundência ali na hora da finalização, que vai sair esse gol.
0: Tá certo, você vive cada lance com as transmissões da TMC, acompanha a gente também pelo YouTube, tá? TMC Esporte, por lá você manda sua mensagem, opinião, você está junto com a TMC e joga junto, tá? A emissora oficial da paixão do brasileiro, Coelho dominou, na direita Capriça, Coelho, cruzamento pra dentro da área, vem ali a bola muito forte, meu Deus, parece que eles vão pra linha de fundo, parece que eles estão a 400 metros com barreira, viu, Giovana?
1: É, meu filho, tá tentando, né? Tá persistindo, mas tá complicado. A bola foi muito alta. Desce o Bahia.
0: Desce o Bahia mais uma vez ali no contra-ataque perigoso. Abertura de bola com Ademiro Fumacinha. Ele vem dominando essa bola pelo setor próximo do bico da grande área, no setor direito. Cruzamento, desvio na trave! O William José numa beliscada perigosa! O Bahia quase o placar. Quase abriu o placar, o Bahia perigoso. Cruzamento de novo ali pra dentro da área. Salvou Natanael de novo. Tá desarmando tudo. A bola vai chegando com o Cacierra, entregou nos pés do adversário. A bola volta com o David Duarte. O Bahia mandou uma bola na trave logo aos 34 minutos desse primeiro tempo. De novo, Ademir encontrou, trouxe pra dentro da área. Meu Deus do céu, bola rasteira, Lianco. Tira da confusão aí, Giovani. Lateral pro time do Bahia.
1: É, rapaz, chute pra lá, chute pra cá, acabou conquistando aí o lateral a favor da equipe do Bahia. 31, Roman Gomes, já vai se aproximando com muita cautela pra fazer a cobrança lateral. É, vem perigo aí na área do Galo.
0: Vai chover o bombom no formigueiro de novo, Romes, Ramon, vai tentando mais uma vez ali agora o Fumacinha, né, Ademir, agora sim o Roman, dominou com muita qualidade, entrega lá do outro lado, a bola vai chegando com a CV, vai daí, amiga, o Mingo entregou essa bola um pouco mais curta, vem tentando a tabelinha, num, dois, linha de fundo, Bahia desce, cruzamento, escanteio, Natanael fechou a porta, Giovana.
1: Natanael, teve que fazer a jogada ali pelo lado esquerdo, né, salvando realmente, porque ia ser muito aproximação da equipe do Bahia. Desculpa, gente, aqui o querido aqui da 98 tá me olhando com uma cara feia. Não que a cara dele não seja bonita, né? Sempre é feia. Escanteio pro Bahia pela ponta esquerda.
0: Vai chover o bombom no formigueiro, 36 minutos e bola rolando. O Bahia tem o escanteio, cruzamento pra dentro da área. Tira da confusão, Tressonde. Ela vai voltar ali com camisa de número 14. Na tentativa ali do Eric. Ele volta essa bola. Cruzamento pra dentro da área. O Coelho só acompanha. Mas o cruzamento do Ademir pro William José ali foi perigosa, viu, Fael?
2: Rapaz, e o atleticano foi acompanhando um ataque perdido atrás do outro. E não sei os outros torcedores do Brasil, certamente eles falam, pô, meu time tá bem, tá criando uma chance atrás da outra. E o atleticano só pensa, senhor, eu conheço esse roteiro. Daqui a pouco o adversário vai lá e aproveita. E quando bateu essa bola na trave aqui, eu gelei como se eu tivesse num quiosque, lá na Antártida. porque foi o roteiro que eu estava temendo a cada ataque perdido. Que seja a última chance do Bahia nesse primeiro tempo, porque essa foi de arrepiar realmente.
0: Vamos chegando a 37 minutos de bola rolando, o torcedor está cantando. O torcedor manda mensagem, participa, viu? 319-9944-8870. Quase que o Bernard roubou a bola. Mordeu aí, Bernard. A arbitragem marcou a falta ali, viu, Giovana?
1: Au, au, pitbullzão, Bernard. Quem gostou? Foi tirando ali agora com a camisa número 31. Foi em cima do Roman Gomes. Falta a favor da equipe do...
2: O pinche é bravo, Giovana.
1: Foi parecendo o pinche.
3: Tamanho do Bernard Pitbull.
1: Bola com o Ramos Mingo.
0: A bola vem chegando com David Duarte, o camisa de número 33 da equipe baiana. A bola vai chegando, Lianco se antecipou e mandou essa bola pela linha lateral. Lateral que pertence à equipe do Bahia. Você ligado na 88.7. A emoção do Campeonato Brasileiro, da Copa do Brasil, da Copa Sul-Americana com o Galo é com a gente, viu? É aqui na 88.7, a emoção tá aqui. A bola vai chegando mais uma vez agora, devolvida para David Duarte. Ele domina com muita qualidade, ele vai procurando para quem jogar. Ele vai entregando essa bola para Ramos Mingo, dominou com a perna direita, procura para quem jogar, devolve a bola aqui com o Ronaldo, o goleiro da um aqui, baiana, é o tricolor de aço, time de Rogério Ceni, viu? É time baiano, aliás, mandar um abraço para a galera da Bahia, galera lá de Vitória da Conquista, um grande abraço para os meus amigos lá de Vitória da Conquista. A bola vai chegando mais uma vez, a bola mais atrás com o goleiro Everson, tentou dar uma bica ali, deu uma pichotada o Everson agora, viu?
3: Luiz.
0: Aí não, Everson.
3: Para o torcedor do Bahia, triunfo da conquista.
0: É verdade, triunfo da conquista. Certinho, certinho, Léo. Obrigado, viu, Léo Dias? A bola vai chegando mais uma vez, Léo. Ele fala Léo Duarte, mas Leo... esse tá lesionado, né? É somente o David Duarte ali da equipe do Bahia.
1: Ô, Luiz,
0: diga.
1: Informação: David Duarte tem 1,92m, tá? O homem mais alto neste campo hoje.
0: Ok. A bola vai chegando mais uma vez ele pro Ronaldo.
3: Legal.
0: Na bateada errada, essa bola o Galo vai pressionar.
1: Mas é porque você pode saber que de bola aérea pode ser um pouco perigosa por conta dele, se
0: exatamente.
1: Alto.
0: Exatamente. Vem o Michael.
3: Esse é Galalau.
0: Dominou a bola, pediu ali o Renan Lodge, ele devolve a bola com o Bernard. Bernard volta um pouco mais atrás, entrega a bola agora com ele. A bola com o Lianco, aí pra quem? Teve um desvio aí, né, Giovana?
1: Teve o desvio, bola com o Renan Lodge, já vai correndo ali, ó, pegando a bola, tem a aproximação do Bernard, mas vai dar uma segurada na verdade, tá? Vai passar a bola um pouco mais atrás com o Lianco.
0: O Lianco domina, você ligado com a gente, 39 minutos, nós temos de relógio, é o primeiro tempo da 19ª rodada do Campeonato Brasileiro, é a volta depois da parada para a Copa do Mundo, a galera teve uma mini intertemporada, teve o tempo de ajustar e ajustando os relógios, vamos girar o tempo e placar então, produção. 40 minutos de bola rolando, por enquanto o Galo nada. O Bahia também não tem nada, viu, Léo?
3: Lá em Novo Horizonte, segue Novo Horizonte no zero, Criciúma nada.
0: O torcedor responde, tá lá longe, ó, as pomponetes do Galo, né? Antigas e estão de volta. Olha o bolão pro Bernardo, invadiu a grande área. Chegou primeiro ali o David Duarte para tirar. O Bernard encontrou a bola para ele, vai Cacerra, bateu em cima da zaga. A bola volta pro Galo. O Cacerra desperdiça uma oportunidade. A bola volta agora com o Renan. Renan Lodge dominou, entregou pro Michael. Cruzamento para dentro da área, para quem afasta? O Ramos Mingo. Ela vai sobrar com o Coelho. Capricha aí, Coelho. Vamos lá, um Forest Rabbit. A bola vai chegando mais uma vez, dominada Coelho, cruza Coelho, bola pra dentro da área, nas mãos do goleiro Ronaldo, Fael.
2: Luiz, Coelho em espanhol é pescoço, não é coelho.
0: Deixa eu sonhar.
2: Olha que bonito o estádio.
0: E o Ademir chegando, bateu
2: nada, vamos falar dessa festa aqui, Luiz, olha que bonito que tá o estádio inteiro nesse momento cantando, porque sabe que apesar da melhor chance que foi na trave do Bahia, é um Galo que criou algumas oportunidades. E aí, olha lá, cara, que legal a arquibancada de um lado pro outro. Você que ficou em casa com birra, chateado, que não deixou o hino do Galo soar mais alto na sua casa pra amolecer seu coração. Você tá perdendo uma festa linda, maravilhosa. Era pra você estar tomando um banho de cerveja aqui na arquibancada nesse momento.
0: Então quer dizer que coelho significa pescoço, né?
2: Coelho não é coelho em espanhol.
0: Tá tio. Certo.
2: Vai fora de coelho. Fora de coelho.
0: Ô, carne de pescoço, tá demais esse coelho hoje, viu, meu parceiro?
3: Lá ele.
0: A bola vai chegando mais uma vez. A bola dominada com o Bernard. Ele tem alegria nas pernas, ele dribla o seu marcador. Ele dá uma fatiada bonita. Coelho dominou, que tapa, hein? Agora vem chegando o Cacierra. A bola pro Coelho, posição legal, linha de fundo, cruzamento. Que chega de cabeça, a bola pra fora, teve escanteio, nada, né?
1: Nada, saiu a bola sozinha da cabeça do Renan Lodi, saiu pela linha de fundo, tiro de meta, ser cobrado pelo goleiro Ronaldo, segue 0-0 aqui, olha a força da massa, Luiz!
0: A massa tá querendo o gol, viu, Giovana Oliveira? E o torcedor, nosso ouvinte, também quer festa, viu? O torcedor também quer festejar dentro de casa, mas por enquanto 0-0. Vamos chegando a 42, tá com aqui, o Arena MRV tá pegando fogo, meu parceiro. A bola vai ser recuada com o goleiro Ronaldo. Tem que testar esse goleiro mais de fora da área, viu, cara? Eu quero ver chute de fora da área, Rafael.
2: É que assim, a gente rodou bastante a área, se aproximou muito do gol, mas o goleiro mesmo não tem trabalhado. A gente tem que fazer esse goleiro trabalhar mais vezes. E eu preciso falar, cara. Olha aí, ó, silêncio na transmissão, Luiz. Oh, perdão, essa aqui talvez seja melhor. Eu juro que não foi proposital. Mas vamos lá. Realmente é porque o start estava cantando e eu com fone de ouvido. Segue daí, Luiz, que eu calado sou um poeta.
0: A bola vem chegando com o Tressonde. Ele vai entregando essa bola com o Natanael. Olhou o lançamento de bola. De Cafunael, lançamento ok. Tá bom. Coelho tentou uma bola, a bola quase deu certo pro Coelho. A bola vai chegando um pouco mais atrás. Tirou de bico. É lateral para a equipe do Galo. Eu tô sentindo o gol ainda. Antes dos 45 minutos, capricha Galo. A bola vai chegando com o Tressonde. Aqui pelo setor direito, ele vai na intermediária ofensiva. Ele devolve essa bola próximo da meiuca aqui com o Lianco. Lianco vem bola com o Bernard. Agora pelo setor esquerdo. Bernard devolve a bola, entrega agora para o Renan Lodi. Renan Lodi pede aproximação. Ele entrega mais uma vez. Chama a participação do Tressonde. Entregou a bola com o Natanael. Vai trabalhando essa bola. Natanael procura para quem joga. Ele vai entregando bola. Lianco dominou com muita qualidade. Encontrou o Bernard pelo setor esquerdo. Tá livre na sua posição. Bola rasteirinha era pro Renan Lodi. Tem escanteio. Vai chover o bombom no formigueiro aí, viu, Giovana Oliveira?
1: Agora sim. A bola bateu ele por último no Gomes. Saiu pra linha de fundo. Escanteio. Córnea para a equipe atleticana. Quem vai cobrar? Bernard. Menino da alegria nas pernas, tá chegando.
0: Ele tá com a perna direita, eu tô sentindo que vai ser festa agora, viu, Giovana? Vai mandar o bombom no formigueiro. Bernard, cruzamento de cabeça, quem chega, tira a zaga. Ela volta pro Bernard, dominou. Capricha, Bernard. Manda no cucurudo do Cacierra. Vem bola pra dentro da área, festa! Tentativa do escanteio, a bola voltou com o Bernard. Ele ligou um GPS, mandou essa bola selada na cabeça de Juan Tressoldi. Eu falei, aos 45 minutos, o Galo ia sair na frente. De testa legal, de cabeça, Juan Tressoldi pra massa atleticana festejar. Abre o placar na Arena MRV, Giovana. Me conta o que você viu desse gol, Giovana.
1: Você chamou, Luiz. Escanteio, Bernard com alegria nas pernas, mandou dentro do cucuruco. Foi dentro da grande área. Não tem como. Galalau, André Soldi pra explodir no fundo da rede. Pra explodir no fundo do gol. Ô pai. O Galo abre o placar aqui na Arena MRV. 1-1-1 para o Galo de cabeça. O André Soldi pra acabar com o Ronaldo e com o Bahia. Nota para a equipe baiana.
0: 23º gol do Galo, o segundo de Juan Tressoldi no Brasileirão. E a bola chegando pro Bahia, meu Deus do céu, tirou da confusão. Estão pedindo um pênalti ali, Giovana Oliveira.
2: E tá indo todo mundo pra cima do jogador do Bahia. O Lianco, o Tressoldi, empurra, empurra.
3: É, aparentemente, Luiz, o Pulga, quando entra na área, ele cava ali numa tentativa de cavar um pênalti ali. Os jogadores ficaram meio bravos com ele, porque de fato, aos olhos de Léo Dias aqui, aos meus olhos, pra mim não foi absolutamente nada.
0: É, rapaz. Tava chegando ali, o cruzamento tava chamando o gol, viu, Fai? O gol veio.
2: Pois é, meu garoto. Que me desculpe a FIFA. Que me desculpe Haaland, Mbappé, Messi. Mas comemorar o gol é muito mais gostoso. E não tem Copa do Mundo que faça ser mais gostoso que gritar galo com o galo na frente do placar.
1: Mais dois, Luiz.
0: É, deu mais dois minutos. Já estamos aqui no prego, viu, Giovana? Vai chover o bombom no formigueiro, escanteio do Bahia. Tira essa bola daí, pelo amor de Deus. A bola afastada. Tirou, Bernard afastou. Tem bola, tem duas bolas dentro de campo, viu, Léo?
4: Calma.
0: Calma lá. Que não.
1: Já foi até
2: o próprio setor da torcida do Galo ali, quem segurou pra jogar rapidinho e acabou. Graças.
0: É fim do primeiro tempo. Vitória parcial do Galo por 1-0. Já acionando Giovana Oliveira para falar desse primeiro tempo, né, Giovana?
1: E agora as duas equipes vão descer para os seus respectivos vestiários. Todo mundo do banco de reservas do Galo entra para o gramado para cumprimentar os atletas que estavam como titulares. Vou até passar o banco, então. Aqui, ó, tem quem o técnico Eduardo Domingues tem à disposição para essa segunda etapa. Gabriel Delfim, Pacini, Vitor Hugo, zagueiro, Alexander, Igor Gomes, Reinier, Cissé, Guti, jovem das categorias de base, inclusive é a primeira vez que ele é relacionado para a equipe profissional, Cauã Soares e Dudu. Já a equipe do Bahia, do técnico Rogério Ceni, tem à disposição Guido Herrera, Iago Bordonucci, Marcos Vitor, Canu, David Martins, Jean Lucas, Michel Araújo, Everton Ribeiro, Juan Pablo, Sanabria, Cauê Furquim e Everaldo, meus caros.
0: Tá certo então, Giovana Oliveira, daqui a pouquinho a gente vai voltar para o intervalo para a gente conversar com o Fael, conversar também com o Léo Dias. Por enquanto, aqui no primeiro tempo, Galo com o Juan Tressoldi. Tá na frente do Bahia na reestreia do Campeonato Brasileiro Transamérica. Agora é TMC, viu, meu parceiro? Quem escuta sabe.
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3: Você ligado na 88.7, tamo de volta. É o intervalo de jogo, Campeonato Brasileiro, 19ª rodada. O Galo de volta, né? O Campeonato Brasileiro, o torcedor comparecendo e fazendo a festa. E o Galo, Fael, abrindo o placar naquele jeito Galo de ser aos 45 minutos do primeiro tempo. Antes de você falar, vamos agradecer e girar o plantão, mas eu quero saber da sua opinião desse primeiro tempo daqui a pouquinho. Mas o Léo vai falar do plantão porque tem gol importante, viu,
4: Marcos? Só uma informação: gol do América, tá? Paulo Vitor abre o placar para o Coelhão contra o Avaí lá na ressacada.
5: E se a Ponte Preta não estiver vencendo, então é um gol que tira o América de uma lanterna que ele está desde a quarta rodada da Série B.
4: Exatamente. Por enquanto, segue o América ultrapassando a Ponte Preta e saindo da lanterna verde.
5: E eu morro de medo, que eu prometi, é o que eu falo, calado, eu sou um poeta. Eu perdi a chance de ficar calado no Transporte, falei que se o América não cair, eu vou raspar a cabeça, vestir de bailarino de balé, dançando lambada no Transporte. Ai, ai, ai. Mas deixa eu focar aqui no meu cenário, na minha situação, porque comportamento de arquibancada diz muito. E o comportamento da arquibancada alvinegra nesse primeiro tempo falou de um primeiro tempo bom do Galo. De um primeiro tempo que o torcedor... Ô, Léo, você conhece muito. Sabe quando o torcedor tá tenso? Que ele fica ansioso? Que a cada ataque do adversário ele até para de cantar e fica aqui baixo o tom para ver o que vai acontecer, porque tá realmente um pesadelo? Isso não aconteceu no primeiro tempo. O torcedor cantou e eu acho que o atleticano realmente estava com saudade de jogo. Desde o fim de maio, desde o Puerto Cabello, porque a vitória contra o Vasco foi no Rio de Janeiro. Quem tava lá em São Januário cantou muito, mas aqui na nossa casa, desde o Puerto Cabello, que a gente não encontrava a equipe. E o torcedor cantou, veio em bom número, entrou até com a bola rolando já. E viu boas chances, cara. Viu um Galo indo pra cima, a perna solta. A gente percebeu um cansaço, jogou perna presa do Galo ali no fim daquele primeiro semestre. E a gente viu arrancadas do Coelho. O Everson apostando dos dois lados, né, Léo? Nos dois pontos.
4: Uma coisa que eu gostei muito foi a intensidade do Galo nesse primeiro tempo. O Galo brigando muito. Eu acho que a torcida comprou a briga também muito por isso. Que o Galo foi uma equipe muito intensa. E marcou bem, neutralizou bem o meio de campo do Bahia. Uma coisa que eu ressaltei durante a transmissão, mas com menos tempo, agora eu posso falar com mais tranquilidade. Eu vi o Pérez subindo lá quase no campo de defesa do Bahia para marcar o Acevedo, para aniquilar essa saída de bola do Bahia.
5: Perde ganho do Galo me impressionou muito. Perder a bola e já pressionar.
4: Muito intenso o Coelho, que até foi elogiado pela gente durante o primeiro tempo, fazendo um baita de um primeiro tempo ali pelo lado direito, muito intenso, indo de campo a campo, ajudando. A única chance perigosa que o Galo cedeu para o Bahia foi no lance curioso que o Lodi vai atacar lá, demora um pouco para voltar, reclamando um pouquinho ali. Na hora que ele volta, o Maicon tava fazendo a cobertura aqui da lateral esquerda. E nesse momento o Ademir acha um cruzamento, a casquinha do William José. Mas o Galo tem marcado bem, tem recuperado a bola no campo de ataque. E uma jogada ensaiada. Por que que é importante essa jogada ensaiada? Eu acho que o Bernard trazendo e achando o Juan, tudo bem que foi um retorno, né, que ele cobre escanteio, a bola volta no pé dele praticamente, mas o Atlético teve nesse tempo uma coisa que o Barba não teve durante o período todo, tempo de trabalhar a jogada aérea, saber onde que cada jogador está posicionado dentro da área. O Bernard, a gente sabe que faz muito bem essa questão de lançamentos dentro da área. Eu me lembro muito de um gol do Ivan Román, que ele faz uma jogada parecida, só que cruzando com o pé esquerdo contra o São Paulo, que ele cruza no segundo pau. O Ivan Román marca o gol do Galo na ocasião. Hoje foi o Juan Tressoldi, que vem sendo para mim um dos melhores zagueiros do Atlético.
5: Foi de zagueiro em uma jogada de escanteio, né, Léo?
4: Exatamente, o gol do Vitor Hugo, né? E gostei do primeiro tempo do Galo. O Bahia não se criou muito por aqui. Claro que tem que ficar atento, porque eu vi o Ademir ali escapar por um lado, o Pulga escapando pelo outro, mas ainda assim o Galo recuperando a bola no campo de ataque, porque se você aniquila o Acevedo, o Nestor e o Eric, que são os três meio-campistas do Bahia, você tira o coração do time do Bahia. Bahia é muito toque de bola,
5: tira
4: no meio de campo.
5: Tira o pulmão do Ademir, que é como, parece que tem dois pulmões, tanto for.
4: Não, é impressionante, é impressionante. E o Atlético marcando a saída de bola do Bahia na ocasião, faz com que o Bahia tenha dificuldade de acionar os pontos, de acionar o Pulga por um lado, de acionar o Ademir pelo outro. O Ademir que poderia ter um pouco mais de espaço, caso o Lodi demorasse um pouco para voltar, mas ficou muito claro, até mesmo pela falha, eu diria, do Maicon, naquele lance em que o Ademir acha o William José, que quem está cobrindo ali nos avanços do Lodi é o Maicon. Eu acho que o senhor fala muito sobre isso, né? Sobre volante que gosta, que cobre um pouco os avanços dos laterais. Eu acho que você ter o Maicon pelo lado esquerdo e ter o Pérez pelo lado direito, o Pérez hoje mais encarregado de marcar a saída de bola do Bahia, mas eu acho um primeiro tempo muito positivo do Galo, de controle, de muita finalização, que acabou não virando uma finalização concreta porque a zaga cortou, mas a gente viu o Cassierra com chance dentro da área, o Vitor Hugo com chance dentro da área, o Bernard também com chance ali naquele pezinho da área. O Atlético criou muito nesse primeiro tempo.
5: É, e eu até destaquei, anotei aqui, que o Lianco cobriu muito bem quando o Lodi subiu. O Lianco também roubou pelo lado direito. E essa brincadeira que eu falei aqui do pulmão, gente, pro cara lá não ficar maluco do outro lado do rádio, isso é uma lenda do futebol brasileiro que muita gente associa ao ex-presidente do Corinthians. Acho que Matheus, ex-presidente do Corinthians, muita gente associava ao Sereno.
4: E eu mosquei aqui agora, você viu que passou batido de muito assim, dois pulmões.
5: Ah, jogador corre demais, parece ter dois pulmões. Mas é uma brincadeira antiga do futebol, eu sei, porque hoje a gente tem que explicar muito nos mínimos detalhes pra quem tá ouvindo.

0: contra o Botafogo, já no, perto dos acréscimos aqui na Arena. Os gols do Juventude do Uruguai, 2-2, uma vitória do Galo, 2-0. E talvez o único ponto positivo de um gol no finalzinho foi contra o Ceará, a favor do Galo. Que aí, de certa forma, o Barba na coletiva falava: eu queria mais esse jogo sem sofrer gols. Tomara que seja essa vitória que eu apostei no Alterado Esporte hoje. Goleada de 1-0, principalmente, sem sofrer gols, para não ter porém para falar sobre essa vitória do Galo.
1: Agora, um ponto que tem que tomar cuidado nesse segundo tempo é de não recuar demais, de não dar uma de Thomas Tuchel lá do, da Inglaterra, que fez 1-0, foi recuando, chamando o time adversário. Claro que não estamos falando de Copa do Mundo, estamos falando aqui de Campeonato Brasileiro, mas é um cenário perigoso, porque a gente viu aqui na Arena MRV, até na partida contra o Botafogo, o Atlético fez algo parecido, fez o gol rápido, teve
0: até
1: chance.
0: Pelas peças que substituía, que às vezes tirava alguém de frente para colocar um jogador mais defensivo, né, Léo?
1: E aí tem um ponto importante, o banco do Galo. Isso é preocupante. Eu acho que o Atlético, nesse segundo tempo, obviamente, vai ter que acionando ali, talvez, jogadores mais confiáveis, no Cissé, o Alexander, mas ficar atento e não recuar muito o time para chamar o Bahia pro seu campo e acabar tomando o gol de empate, né, que é o caso.
0: É, uma coisa que o Galo fez hoje é ele querer ficar com a bola. Isso é muito importante, muito mais que a cera e a futura dor na costela.
1: 56% de posse de bola do Galo.
0: Isso, até assim, a gente sabe que o Everson terá uma dor na costela, que é crônica agora no segundo tempo. Mas mais importante que isso é o Galo estar com a bola, valorizar isso, saber que ele com a bola é o adversário, sem estar finalizando, sem estar criando. E aí, no segundo tempo, você consegue permanecer com essa chama no estádio, que eu tenho certeza que foi fundamental. O torcedor é o que hoje empurrou o Galo para o ataque.
1: E eu queria destacar também, Fael, as dobradinhas dos lados do campo. Você pega o posicionamento médio aqui do SofaScore, você tem o Cuejo bem coladinho, fazendo uma dupla ali com o Vitor Hugo, né? O Vitor Hugo vem mais por dentro, o Cuejo bem aberto pelo lado direito. E do lado esquerdo, aquela dupla que deu certo, que é o Renan Lodi e o Bernardo. Bernard vai para o intervalo com uma assistência no jogo e um lance de bola aérea. Mas esses pontas do Atlético, lado do campo, tanto direito quanto esquerdo, se associou bastante. Então, eu gostei bastante dessa troca, que é algo já comum no time do Barba, que muito provavelmente pode trabalhar bem melhor aí durante essa pausa da Copa.
0: Foi meu segundo tópico a ser anotado aqui no jogo, o lado esquerdo. Quando o Bernard, de forma muito inteligente, dá meio que uma trombada no jogador do Bahia, impedindo que ele fosse até o Lodi para marcá-lo. E aí, outra jogada, logo no lance seguinte, mais uma vez, Bernard e Lodi tem uma troca de ideias ali, uma troca de passe muito legal. Que foi o que deu certo para o Atlético naquela reta final. Quando o Bernard volta para o lado esquerdo, de origem, quando o atleticano não conhecia aqui com a camisa alvinegra, e ele e o Lodi se comunicam muito bem nesse primeiro tempo. Já o Natanael me impressionou porque ele estava mais solto do que a gente imaginava. A gente imaginava o Natanael mais preso, sem poder subir tanto. E teve um lance até que eu vi o Natanael no círculo central do meio campo, quase como o Sampaoli às vezes faz com os laterais, que permite que o lateral esquerdo ou direito fiquem mais centralizados quando você está atacando. E o Natanael chegou a fazer isso, então eu senti o Natanael mais solto do que aquele terceiro homem de defesa que a gente viu em outros momentos.
1: Mas é um negócio que o Atlético certamente trabalhou durante essa pausa, que eu achei todo mundo muito aplicado taticamente. Então, o Natanael geralmente é o cara que faz a saída de três zagueiros, é o cara que, ao lado do Juan Tressoldi e do Lian, que faz a saída de bola. Em uma ocasião, eu vi o Cuejo voltando, ajudando nessa saída de bola, e o Natanael bem abertinho lá pelo lado direito. Então, a turma está muito bem instruída e bem treinada pelo Barba Domingues, pelo menos nesse primeiro tempo, para cumprir o papel que o outro não fizer. Então, eu acho que o Atlético veio mais aplicado taticamente. Agora, eu acho que tem que ficar um pouco atento, Fael, porque nesse movimento do Thomas Pérez saltar para fazer a pressão na saída de bola, algumas ocasiões eu vi o Maicon pedindo um socorro ali, levantando a mão, falando: cara, olha aqui, do meu lado aqui tá sobrando.
0: Socorro, pelo amor de Deus!
1: E talvez tenha que ser um papel de um dos zagueiros. Porque se você coloca os dois volantes, como o Atlético joga com três zagueiros bem postados, né? O Natanael sendo um desses três zagueiros, o Cuejo como um ala pelo lado direito, o Renan Lodi como um ala pelo lado esquerdo, quando os volantes saltam para fazer

0: de pressão é papel do zagueiro, aí talvez o Juan Tressoldi e atrás do atacante, porque o William José, mesmo sendo um cara mais pesado, ele sai muito da área para tentar abrir espaço ali para o Ademir e para o Pulga, e esse time do Ceni ele gira muito. Então, a gente viu o Pulga caindo pelo lado direito em algumas ocasiões, o William José saindo da área, então o Atlético tem que ficar um pouco atento com isso, e no segundo tempo, principalmente com as substituições, porque o Bahia tem elenco, tem banco, vai acionar alguns jogadores, você tem Jean Lucas no banco do Bahia, tem alguns jogadores importantes que o Ceni pode acionar nesse segundo tempo, então o Atlético tem que ficar atento principalmente em relação ao fôlego. Mas para isso eu acho que talvez o Cissé no banco seja a teoria da carta na manga, talvez.
1: Isso, concordo. Agora olha pro telão, olha como que esse povo tá beijando na boca. Tá tendo uma interação aqui que filma o torcedor.
2: Não tô gostando, gente.
1: E o povo, eu sabia, Giovana, você também não beija há 7 meses, então você vai sentir inveja do povo mesmo. Mas, cara, isso que o Atlético faz com a vida das pessoas, o Galo está ganhando. Ali é língua, parecendo aqui a dança do leque-leque. Ele girando para um lado, girando para o outro, o povo se amando. O Galo é isso. Quando o Galo tá ganhando, Minas Gerais fica feliz demais. Olha a coisa gostosa. Esse monte de beijo na boca que passou aqui agora, que se tivesse 0-0, seria no máximo um abraço. Chora, Giovana.
2: Nossa. Ô, gente, quem que mandou cara, contratar, né, o Fael para me humilhar nacionalmente? Poxa.
1: Ah, mas é porque o clima aqui tá legal realmente na arena. Eu acho que o torcedor veio para cá preocupado, porque sabe que o Bahia é um clube que tá lá na frente da tabela, que é que apronta vez ou outra, inclusive já aprontou aqui na Arena BMV, gol de fora, gol de longe do Ademir, né, Léo?
0: 2024, teve um gol do Hulk de falta, né, o Hulk abre o placar de falta, e na ocasião o Ademir joga a bola lá na gaveta, o pessoal até tava criticando um pouco o Everson naquela época, naquele time do Milito, né, que tinha uma campanha um pouco ruim no brasileiro em casa.
1: Foi uma sequência que muita gente chutava de fora da área e o Everson tava sofrendo seguidos gols assim, né?
0: Exatamente, era um momento um pouco delicado.
1: Vamos lembrar da vitória do ano passado então, né, Léo? Que foi uma vitória mais convincente.
0: Gol 500 do Hulk. Gol 500 do Hulk marcado diante do Bahia no 3-0. Exatamente.
1: Gol de falta do Igor Gomes foi nesse jogo?
0: Foi, aquele gol que talvez o único gol bonito de Igor Gomes com a camisa do Atlético.
1: Então se tivermos gol de falta do Hulk 2024 e 2025, quem sabe um gol de falta pro Galo aí nesse segundo tempo.
3: Tá certo então, a equipe do Bahia foi a última a voltar aí, né, Giovana?
2: Pois é, e pelo que parece teremos mudanças, tá? Daqui a pouco eu já confirmo quem que vai sair e quem vai entrar na equipe do Tricolor de Aço, mas já estou vendo ali já um rapazoilo aí embaixo do... desse trem inflável.
0: Não, depois...
3: Túnel.
0: Depois
2: túnel.
0: Eu falo...
2: Isso ali, ó, tem o rapazoilo lá, vocês estão vendo?
0: Rapazoilo?
2: Rapazoilo.
0: Depois eu sou chamado Rapazola, de velho, que eu falo...
2: Marcos Vitor, grande Marcos Vitor 44 vai entrar, amigos.
1: Rapazola que, inclusive, nos trouxe boas músicas nos carnavais de Salvador.
3: Que? Tá certo, então. 44, Marcos Vitor, né?
2: Justamente. Já te confirmo quem vai sair, meu caro Luiz Soares.
3: Tá certo, né? O Fael que vive as micaretas, né?
1: Ah, ela não sabe o que é, ela não é da nova geração, ela é da nova geração, ela não sabe o que é o Rapazola, foi o Tomate, né? O vocalista.
3: Exatamente.
1: Fez alguns
2: agora
1: shows
2: eu só conheço
1: Galo,
2: canalha. O baiano tem um molho, o baiano tem um molho. E o pior é que eu tô dançando, tá? Tá lindo de ver.
3: E a demora agora na substituição também é uma brincadeira.
2: O túnel tá amassando até agora, não conseguiram botar o túnel pra dentro. Calma. Aqui, quem vai sair é o 21 Ramos Mingo, tá? Realmente, eu falei com vocês no início do jogo, que eu tava sentindo muito a posterior da coxa direita. Então, 21 Ramos Mingo vai sair pra entrada do 44, Marcos Vitor.
1: Mas eu não entendi qual que é a dificuldade de substituir um jogador no intervalo. Por que que o túnel tem que sair? O que tem que acontecer? O jogador já ficou no vestiário. Qual que é a demora?
3: Pois é, vamos então pro segundo tempo. Vai rolar a bola, quem dá saída de bola é o Galo. Cassiera tá ali preparado. O árbitro Braulio da Silva Machado olha pro seu relógio, confirma ali com o seu trio, né? A sua dupla, né? De bandeiras e assistentes. E apita, rola a bola! Começa o segundo tempo! E você vem comigo, Luiz Soares, o bicho papão da narração. Por enquanto, para o Galo, 0 para a equipe do Bahia. Gol dele, gol de Juan Tressoldi aos 45 do primeiro tempo. O Bahia vem descendo, tapa de qualidade, tá valendo. Estão pedindo ali a posição de impedimento. A arbitragem mandou seguir a bola. E aí, pô, demorou, viu? Poderia ter marcado na hora do domínio ali do segundo jogador do Bahia, mas preferiu marcar o impedimento agora, Giovana.
2: Justamente, deu uma demorada ali o assistente número 2, né? E agora, apenas agora a confirmação, porque o Rogério Ceni deu uma demorada para falar com o quarto árbitro quem que iria sair para a entrada do Marcos Vitor. Por isso que tivemos toda essa demora. Mas é isso, bola com o Natanael.
3: Natanael dominou, entregou pro VH, pediu falta, saiu da falta, agora vai sobrando a bola para Acevedo. Acevedo no meio de campo, o Bernard tentou ali roubar essa bola na maciota. A bola vai chegando com o William José, que toca essa bola. Vem aqui ajudar no setor defensivo também. William José, a bola vem dominada, entregando essa bola para Román Gomes. Ele dominou com muita qualidade, dá uma fatiada legal no meio de campo, trabalhada a bola, vai com o David Duarte. David Duarte domina com qualidade, procura para quem jogar, inverteu a jogada lá pro outro lado com ele, Román Gomes. Román Gomes dominou, procura para quem jogar, ele, a bola vem metida pelo meio de campo, abertura para Ademir, Fumacinha dominou com qualidade, fez o giro, meu Deus do céu, é perigo de bola. Chegou o Bernard por baixo para roubar essa bola, foi ajudar também ele na zaga. Agora fatiada para colocar o Cacierra para correr, quem sabe agora. Dominou agora a participação do Marcos Vitor. Primeira participação dele ali no jogo. Ele que substituiu o Ramos Mingos, viu, Léo?
0: E aí tem uma inversão nos zagueiros do Bahia, né? O David Duarte, que no primeiro tempo jogou pelo lado direito, vai para o lado esquerdo e o Márcio Vitor forma a dupla de zaga junto com ele.
3: A bola vai chegando mais uma vez pelo setor de queda, desceu o Bahia, trombou agora o Juan Tressoldi com o Natanael. Virou um boliche aí, Giovana.
2: Pois é, foi saindo ali pela linha de lado, mas a bola vai com a equipe do Bahia, viu? Vai trocando, eu ia falar trocando aspas.
3: Olha ali o Acevedo que bolou, meu Deus do céu, de bico! Everson! Chegou com perigo ali o William José, cruzamento para dentro da área. Insiste o Bahia, rondando a área, batida pro gol. Nas mãos do goleiro Everson. Ali era o Eric Pulga na primeira tentativa, viu, Giovana?
2: Justamente, a Cefedo mandou ele nas mãos do goleiro Everson. O ponto, viu, Luiz? A gente sabe que a CBF já informou que a partir da próxima rodada aqui teremos o impedimento semiautomático em todos os estádios da Série A. Porém, hoje está sendo realizado um teste. Inclusive, o Cruzeiro teve o teste no Mineirão com a equipe sub-17 e o Galo tendo hoje aqui na equipe principal.
3: Mais uma vez a bola dominada, vem chegando a equipe do Bahia, dominando com muita qualidade, Nestor. Ele olha, ele procura a participação, Nestor, que tá apagado no primeiro tempo, né, Léo?
0: Exatamente, o Nestor bem preso ali nas marcações ali do Cuejo e do Natanael. Agora, no primeiro espaço que o Acevedo teve, já colocou o Eric Pulga na cara do gol.
3: Olha ali o Fumacinha, cruzamento pra dentro de cabeça, essa bola vai embora! Com perigo, tava lá dentro pra cabecear. Levou perigo aí o Fumacinha, viu, Giovana?
2: Mais uma vez, né? Caindo muito bem pela ponta direita, fazendo um belo cruzamento. A sorte é que o Everson tava ali pra fazer uma grande defesa e impediu que poderia ser o gol de empate da equipe baiana. Segue 1-0 pro Galo neste segundo tempo, quase 4 minutos da etapa complementar.
3: Mais uma vez ele, o Everson, dá uma fatiada, vai procurar ali o Cacierra, ele tenta proteger essa bola, a bola explode, vai voltar no meio de campo ali com o Maicon, a bola perdida, vem chegando para Acevedo, chegou agora o Juan, o Pérez, ele esperou demais para dar falta ali, viu, Léo, que isso?
0: Exatamente. Show. É o Pérez ali marcando o Acevedo, que era um duelo que eu já estava projetando desde o primeiro tempo.
3: Mais uma vez a bola dominada ali com o Zé Guilherme, dominou com qualidade. Zé Guilherme devolve a participação do David Duarte, entregou pro Acevedo no meio de campo, ele levanta a cabeça, tenta a bola por elevação, sobrou essa bola, vai daí, amigão, a batida, sem direção nenhuma, ela vai pela linha de fundo daí, Giovana.
2: Pra sorte do Galo, né, Román Gomes pegou ele de fora da área, todo torto, coitado, nossa senhora, mandou lá perto da casa do Léo Dias. Bola com a equipe atleticana, Everson já vai fazendo a cobrança do tiro de meta, segue 1-0 pro Galo.
0: Ali foi pro outro lado, viu, Giovana?
2: Ah, sua casa pega pra tudo, Betinho pra lá, pra cá.
3: A bola com o Everson, chutão ali pro Cacierra, tentou ali uma peitada, ele devolveu, foi pro time adversário e vem descendo pro contra-ataque a equipe do Bahia, meu Deus do céu. Bola ali chegando, primeiro chegou pra tirar da confusão, pediu uma falta ali, a arbitragem mandou seguir. A bola pertencente à equipe do Bahia, o Cacierra tentou dominar a bola, parece que é um concreto que bateu ali na bola, que essa bola explodiu. A bola sobra pro Bahia. Vamos chegando a 5 minutos de bola rolando, segundo tempo. Campeonato Brasileiro, manda sua mensagem, viu? 31999448870. Desceu pro contra-ataque agora o Galo. Cacierra, pra acelerar, dominou, vem chegando o Cacierra, perdeu todo o compasso. Meu Deus do céu! Senhor da glória, essa bola volta.
4: Calma,
3: o Cacierra perdeu todo o compasso ali. Daqui a pouco o Léo vai brigar comigo. A bola vai chegando com o Maicon. Maicon dominou com muita qualidade. Entrega ali agora mais uma vez com o Lianco. Lianco devolve essa bola mais uma vez agora com o Quinze. Na trabalhada de bola, vem chegando mais uma vez com camisa de número 13. Ele vai inverter a jogada com o Natanael. Natanael dominou com muita qualidade. Entrega a bola com o Quinze agora na direita. Quinze dominou, entregou para o Natanael de novo. Tentava passar VH. Acelerou VH. O que é que ele deu ali, gente?
1: Deu uma falta. Natanael,
3: não é possível. Inacreditável agora, viu?
2: E Natanael ficou caído ali assim, ó, de joelhos, pedindo perdão. E a falta pro Galo. Vai chegando ali agora o Thomas Pérez pra fazer a cobrança. Na verdade, o Thomas Pérez tá indo pra beber uma água, trocar uma ideia com o Domingues, e o Bernard vai fazer a cobrança.
1: Domingues vai lá, tá corrigindo ali, ó, uma conversa com o Pérez por causa desses últimos minutos do Bahia.
3: Pois é, vai lá, Bernard, ele que tá com o pé calibrado. Quem sabe na bola parada caprichar pra acertar a testa do Cacierra e ele fazer o gol, hein? A galera vive essa expectativa. 6 minutos de bola rolando. Bernard vai jogar o bombom lá pra dentro do formigueiro. Perna direita na bola, de cabeça de novo. Afasta a zaga baiana. Vai chegar mais uma vez de cabeça pra afastar. Na trombada, Bernard. Chegou Eric Pugo, chegou também o Lianco. Trombou, vai pedir uma falta. Arbitragem marca a falta do Lianco aí, viu, Giovana?
2: Falta do Lianco, né? Mas assim, chegou pressionando muito o Eric Pugo ali no círculo central. E agora a bola vai retomando ali ao centro do círculo para a bola para descida da equipe do Bahia. Acevedo com a posse.
3: 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O Galo tá na frente, 1-0. Gol de Juan Tressoldi aos 45 do primeiro tempo. Agora, 7 minutos de bola rolando. O Bahia desce na troca de passes. Avança as linhas. Próximo ali da meia-lua da grande área. Batida rasteirinha. Mas sem perigo ali do Eric, viu, Giovana?
2: Sem perigo nenhum para o goleiro atleticano também. Mas o Eric também não conseguiu ser nada efetivo na graça do Senhor Jesus Cristo, né? Como eu disse no primeiro tempo, a sorte do Galo é que o Bahia é muito ruim. Passe com a equipe atleticana. Vai trocando ali agora o Everson, já mandando todo mundo ir pra frente, que ele vai isolar essa bola pro setor ofensivo. Segue 1-0 pro Galo.
3: O Carlão tá aqui, ó. Tô gostando. Pontos positivos. Mas o Coelho tem que ir para a esquerda e o Lianco para a direita. O Atlético tem que finalizar mais, né? A participação do Carlão e o Simon também. Boa noite, Jornada Esportiva TMC. O Atlético tem que aproveitar as oportunidades de gol para não se complicar no jogo, Fael. Tá aqui a participação dos ouvintes, Carlão e Simon.
1: Eu discordo do primeiro ouvinte sobre o Coelho. Eu acho que o Bernard tem que ficar pelo lado esquerdo realmente, e eu acho que o Tressoldi tem que ficar pelo lado direito. Eu gosto quando algumas peças se encaixam, dão certo, e esses dois acho que estão dando muito certo em seus respectivos lugares. Sobre o torcedor que está ouvindo a gente, nós somos os olhos deles aqui no estádio, e tem muito torcedor que gosta de saber das novidades, então eu estou percebendo que algumas torcidas foram lá para o Internorte, Movimento 105, GDR, Brigada, tá todo mundo agora do lado de lá, no Internorte, ao contrário do que vinha acontecendo na arena, das torcidas todas reunidas em um só setor.
3: Tá certo então, a bola dominada pelo setor de defesa, 9 minutos de bola rolando. 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A bola dominada com a CV do Bahia, tenta sair ali da marcação ferrenha do Galo. O Galo tenta morder essa bola, Renan Lodi vai brigar, pediu a falta. A bola vai seguindo ali com a equipe do Bahia, o tricolor de aço. A bola volta ali com o Marcos Vitor, ele domina, tem o espaço. espaço, vem pra intermediária pra avançar a linha divisória do gramado aqui do meio de campo. Ele inverteu a jogada agora pra esquerda, agora com o David Duarte, devolve a bola, vem chegando pra avançar as linhas agora. O Eric entrega a bola mais uma vez, vai gostando aqui de trocar passes. Nestor devolve a bola pra Acevedo. Acevedo levantou a cabeça, entregou essa bola pra Roman Gomes, o lateral pela direita, abriu espaço com o Eric, chegou o Lianco por baixo, tá valendo tudo isso, a arbitragem não marca falta, a bola perigosa, o chute, ela vai pela linha de fundo, ali era o William José, hein, Giovana?
2: Pois é, mais uma vez, né, uma oportunidade desperdiçada pelo Bahia, que o Atlético vai agradecendo bastante. Sistema defensivo do Galo tem que ficar de alerta, né? O Ademir tá ali próximo ao Everson falando, meu chapa, te conheço de outros anos, de outras temporadas, eu sei como te provocar, mas o Everson já mandou todo mundo ir arrochar no ataque, que ele quer mais um gol. É isso, 1-0 pro Galo, 10 minutos.
1: Bahia roda, roda, roda e só tenta apostar no Ademir o tempo todo. É a válvula de escape do Bahia. Agora a gente sabe que o Galo percebeu o bom momento do Bahia pelo comportamento do Everson. No tiro de meta, vai daí, Luiz.
3: Olha a bola errada, o Galo entregou, vem descendo a equipe do Bahia. Invenção, meu Deus do céu, o Ademir bateu pro gol, é festa! Gol do Bahia! Ademir, camisa de número 7 aos 11 minutos. E colocando o sinal de ouvido ali pro torcedor, fazendo o tal de 6-7. Uma bola do Nestor que atravessou toda a área do Galo para empatar o jogo aos 11 minutos, Giovana.
2: Cruzamento do Eric Fuga, pegou ali pela ponta esquerda, acionou o Ademir Fumacinha pela ponta direita. Ele sabia que estava fazendo infiltração com a camisa número 7 para explodir no fundo da rede, para explodir no fundo do gol. Tudo igual aqui na Arena MRV, um para o Galo, um também para o Bahia.
3: É, Fael, complicado, hein?
1: Ah, é aquele roteiro de sofrer gol todo jogo que eu falei que seria o desafio do Galo, mas não tem como. Entra mês, sai mês, entra jogo, sai jogo, é o Galo que não consegue passar em branco sem sofrer gol. E se tem uma lei nesse país que funciona, é essa aí. Logo o Ademir, que aliás eu estava agora há pouco aqui querendo falar sobre ele, sobre aquele momento que o Ademir chegou aqui no Galo, mas o que fica agora é essa missão de voltar a buscar o gol, que saiu quase como um parto no primeiro tempo, e que agora eu começo a ficar até assustado, porque o Galo não se encontra como aconteceu no primeiro tempo. Muita dificuldade para ter aquela pressão que aconteceu na primeira etapa. O que que acontece com esse Galo no segundo tempo? É o que se pergunta o atleticano.
0: Só para fazer a agenda aqui, 28º gol do Bahia no Campeonato Brasileiro, primeiro de Ademir Fumacinha no Brasileirão.
3: Pois é, 19 rodadas de Campeonato Brasileiro, logo ele vai primeiro. Fazer logo agora. Mas eu te contar um negócio, e o perdão aí, mas o Cassierra não agrega nada no ataque do Atlético ali também, viu?
2: Ele agrega contra o Betim.
3: Toda bola que vai no Cassierra, a bola é perdida, a bola é morta ali, viu, Fael? Mas precisa mudar ali, viu?
0: Ô Luiz, então, eu acho que o Atlético, nesse segundo tempo, não é só o Cassierra, perdeu o meio de campo todo. Eu alertava aqui, o meio de campo do Bahia começou a entrar no jogo, o Eric começou a ter liberdade, o Acevedo começou a ter liberdade. E na saída de bola, agora quem está caído lá, inclusive é o Thomas Pérez, parece que já estava um pouco cansado, já perdeu um pouco da intensidade. Com o meio de campo do Bahia entrando no jogo, foi inevitável. O Nestor, aberto pelo lado esquerdo, lançou o Ademir sozinho na área, também uma falha ali do sistema defensivo do Atlético, na sobra ali, bem às costas do Lianco, do lado esquerdo, a liberdade total para o Ademir fazer o gol de empate. Segundo tempo, o Atlético realmente não voltou, e a gente alertava muito para isso aqui, durante o intervalo, falando o Atlético tem que voltar com o mesmo ritmo, com a mesma intensidade, mas voltou completamente desligado e agora vai precisar correr atrás de tudo de novo.
1: Ô Giovanni, parece que a turma que tá no aquecimento aí, o Cissé e o Alexander, não estão fazendo nenhum trabalho diferente dos demais atletas não, né?
2: Não,
1: só tá esse todo... trabalho tradicional de aquecimento na segunda etapa.
2: Justamente, tá todo mundo fazendo o mesmo tipo de trabalho, nenhum aceleramento também não, tá? Porque, por exemplo, a gente poderia imaginar que neste momento com o Pérez caído no chão, inclusive já deu joinha falando que tá ok, departamento médico do Galo. poderia até pensar que, por exemplo, o Cissé poderia fazer uma acelerada e um pouco no aquecimento, mas não, tá tudo certo com o Tomás Pérez. Ele tá saindo, né, porque como recebeu atendimento médico dentro de campo, tem que sair para depois retornar ao gramado, mas é isso, tá tudo ok com o camisa número 25, Alvinegro.
3: Tá certo então, 1-1 é o jogo, vamos girar o tempo e o placar, produção. 14 minutos de bola rolando o Campeonato Brasileiro, 19ª rodada. Por enquanto, Galo 1, Bahia também 1, viu, Léo?
0: Copa Sul-Americana, Grand Parque Central, lá pela fase de playoffs. Isso mesmo, meus amigos. Nacional do Uruguai 0, Tigre 3.
3: É, meus amigos, foi uma ducha de água fria, né? Pra cima do torcedor atleticano. Tava feliz com 1-0, mas aí o Bahia chegou e lá e empata o jogo. Não deu a falta, agora sim ele esperou a falta para cima do Tomás Pérez. Falta que pertence ao Galo no setor de defesa aí, Giovana.
2: É, ali pro lado esquerdo, na descida do Bahia, né? Acabou concedendo ali uma falta. O Michael já tá agradecendo ali a arbitragem. Vai ali fazer a recuperação, o Everson, tá? Pra mandar todo mundo pra frente, porque o Galo não tá nada satisfeito com esse empate. Segue 1-1 aqui na Arena MRV. Bola com o Everson, 16 minutos do segundo tempo.
1: E no lance do gol, Luiz, eu parei meu comentário, que eu dizia que o Everson é o termômetro do time. E quando o Everson começa a ser mais devagar para cobrar o tiro de meta, pergunta pro juiz se é com essa bola aqui mesmo que eu vou cobrar o tiro de meta.
3: Olha ali o Juan tentando a bola desviada no Renan Lodi, tava lá escanteio aí, Giovana.
2: Michael muito eficaz, tá? Michael tá muito vontade, com muito desejo, tentou ali de fora da área e agora vai cobrar o escanteio a favor da equipe atleticana pela ponta direita. Vem bola voadora na área do Bahia.
3: Vai lá pra jogar o bombom no formigueiro, quem sabe acertar o cucuruto de alguém mais uma vez. 16 minutos, Michael no cruzamento, era ali pro Lianco, afasta a zaga do Bahia e vai tentar mais uma vez ali o Bernard. Teve acelerada, a bola vai voltar agora com o Everson. A equipe do Bahia agora também tá acelerada, a bola devolvida com o Bernard, quem sabe agora pra armar o contra-ataque. Bernard parou, entrega a bola mais uma vez pro Everson, sai jogando pro Galo. Você ligado aqui na 88.7, a bola vem chegando, o Everson, fatiada legal, vai chegando lá pro Renan Lodi, vai pra linha de fundo, protegeu, pediu falta, a arbitragem mandou seguir, opa! Teve uma mão no rosto ali, mas a arbitragem mandou seguir! A bola vai sobrar com o Lianco de novo, ele protege, vai tentar entregar um pouco, cuidado aí, Lianco, a bola recuada, posse de bola pra equipe do Galo. E a bola errada agora, Luiz, do Everson aí, viu, Giovana?
2: Renan Lodi permanece no campo, viu, no chão, deitado, sentindo dores ali no tornozelo direito. E agora a arbitragem para a partida, para mandar o Renan Lodi voltar. Falou assim, acelera, Lodi! E ele vai acelerando agora.
3: É lateral para a equipe do Bahia, fazendo a cobrança, 17 minutos. Por enquanto, 1-1. A bola vai chegando mais uma vez ali, dominada. Entrega essa bola agora com o David Duarte. Ele vai saindo. David Duarte vai avançando as linhas divisórias do gramado. Ele vai procurando para quem tocar. Ele entrega mais a bola pro Nestor. Nestor que deu um passe açucarado pro Ademir. Vem chegando de novo. Tirou o Lianco da confusão. Ela tá viva. Acevedo brigou por ela. Meu Deus do céu. Acevedo bateu. Explode na defesa. O Bahia agora é todo pressão. A bola dominada. Vem chegando na movimentação. Entrega essa bola um pouco mais atrás. O Galo agora tá deixando o Bahia gostar do jogo. O Galo sentiu o gol. Vai pintar cruzamento. Embrecou ali o Nestor. Entregou pro Pulga. Pulga vai devolver na ponta esquerda. Luiz. Pra Zé Gabriel. Pra Pulga. Pulga. Pra Zé Gabriel dentro da área. Pênalti. Não, mandou seguir. É cartão amarelo então, hein? Se jogou é cartão amarelo, hein, Giovana?
2: Não foi nada. E olha, daqui a pouco teremos Cissé com a 39 e 92, Dudu em campo.
3: Mais uma vez a bola vai chegando, meu Deus do céu, o Bahia gostou, cruzou pra dentro da área, preferiu ali a bola voltada. O Bahia tá pressionando o Galo, vai ficando atrás, vai encostado na parede. É, meus amigos, é o Atlético de Eduardo Domingues, faz 1-0 e recua o time todo. A bola vai chegando mais uma vez na movimentação, a bola chega ali com o camisa número 44, o Marcos Vitor. As vaias pra posse de bola do Bahia, viu, Fael? O torcedor não tá gostando do que tá vendo, não.
1: Não, mas essa é aquela vaia que o torcedor joga junto, que é pra deixar o adversário nervoso, que é pra mostrar que o problema é quando vai é com o Galo com a bola no pé. E eu tava pensando aqui agora há pouco, que nome no banco de reservas que o torcedor pode gritar o nome, porque você tá naquele momento do segundo tempo, que o seu time desacelerou e você precisa pedir por alguém. E o torcedor olhava pro banco e o Barba optou pelo Dudu e Cissé.
2: Isso é um ponto. VH que vai sair pra entrada do Dudu, tá?
3: Olha o Cacierra. Abriu espaço agora com o Coelho. Dominou. Vai entregar pro VH. Demorou demais o Coelho também, meu Deus do céu, viu? Vai ter escanteio o Galo aí, viu, Giovana?
2: Vai nada, a bola saiu com o VH. VH saiu com bola e tudo. E agora, agora ele deu. Mas ele tava dando antes, concedendo o tiro de meta. Tanto que o Ronaldo já tava saindo com a bola, mas é escanteio pela ponta direita. Michael vai chegando. Ai, gente, agora ele tá dando tiro de meta.
1: Pô. Olha, foi bem na nossa frente aqui.
3: O Bandeira deu.
2: Pra foi vocês escanteio. Verem que eu não tô maluca.
1: Não, mas foi bem na nossa frente. Foi escanteio. Braulio viu, Bandeira viu. Foi na frente do Bandeira.
2: E agora deu o tiro de meta. Ronaldo já mandou. Impedimento. Marcou mas impedimento.
3: Não tem semiautomático, porque o Bandeira não deu impedimento.
2: Ele marcou ali, ó. O Braulio fez o sinal de impedimento.
0: Não, eu tô vendo pelo retorno de imagem que já valeu a nova regra. Realmente não encostou no jogador do Bahia e a bola saiu direto, ele foi avisado, por isso que ele deu o tiro de meta.
3: Ah, então agora a nova regra da Copa do Mundo, né? Rapaz, vou falar pra você uma coisa, viu? O Natanael ficou a um passe da penalidade, viu?
2: Vamos então pras mudanças? Porque vai saindo então 8, Maicon, para a entrada então do 39, CC. E quem também está saindo com a 30 é o VH para a entrada do 92, Dudu. Então entrando o 92, Dudu, para a saída do 30, VH. E o 8, Maicon, saindo para a entrada do 39, CC.
0: Eu não sei se o Fael tem a mesma impressão que eu, mas eu senti o Maicon um pouco mais pesado, ainda sem ritmo. E o Maicon é um cara que o Atlético precisa dosar um pouco a minutagem, né? Então o CC entra justamente para aumentar essa intensidade no meio de campo, porque, como eu disse, o meio de campo do Bahia está crescendo para cima do Galo, justamente em cima do cansaço. E o VH hoje, de fato, não fez um bom jogo. Com isso, o Bernard já é deslocado aqui pro lado direito e ele vai ter o Dudu, que é um ponta de mais drible ali, aberto pelo lado esquerdo.
3: Olha o Natanael, dominou na direita, quem sabe é capricha, a bola rasteirinha, dominou, traz pra cima do Dudu, a bola vai sobrar com Cacerra, Cacerra faz o giro, procura pra quem jogar, ele prende a bola, ele não toca essa bola, a bola vai chegando agora com Renan Lodi, entregou um pouco mais atrás agora pro Tomás Pérez, tenta, ele sai da marcação, ele tenta entregar, ganha lateral aí, Giovanni Oliveira.
2: Ganhou lateral, já cobrado rapidamente pro Renan Lodi.
3: Mais uma vez é cobrada. O torcedor vai acreditando, vai empurrando. A bola vai chegando mais uma vez com uma tração de. A bola vai chegando na movimentação com o Coelho. Coelho faz ele, perdeu o Coelho. Perdeu o Coelho, mas teve falta ali. A arbitragem marca, viu, Giovana?
2: Pois é, quase que marca. É posição ali agora, falta do lado direito de campo, meu caro Luiz Soares. Vai chegando o Natanael para fazer a cobrança.
3: Natanael já cobrou, entrega a bola para o Bernardo, devolve para o Natanael, vamos chegando a 22 minutos. É bola para a equipe do Galo, a bola vai na movimentação, vai entregando na troca de passes. Dudu devolveu essa bola um pouco mais para trás. Ali com o Leão, que vai sair jogando, tem Natanael, Natanael tá livre, ele vai entregar ali para o Coelho. O Coelho dá uma escapulida, ela volta com o Natanael, ele insiste ali com o Cissé. Cissé faz o giro, abriu o espaço perigosamente, Leão conseguiu sair da marcação, abriu o espaço na esquerda, o passe é livre agora com ele, Renan Lodi levantou a cabeça, pediu a bola, Dudu. Dudu girou, vai procurar pra quem tocar, ele gira o corpo, não tem ninguém, ele volta essa bola um pouco mais pra trás, a bola vai voltar agora com o Juan Tressou, de autor do primeiro gol. A bola vem com o Natanael mais uma vez, fez a ultrapassagem ali agora o Cissé, pediu bola, bola em cima ali da zaga, vai tentar o Coelho, a bola já saiu, lateral que pertence à equipe do Galo aí, Giovana.
2: Rodrigo Nestor fez ali a saída pela linha de lado pra descida do Coelho, né? Já cobrada rapidamente pela equipe atleticana, desce Bernard.
3: Olha o Bernard, limpou o primeiro marcador. Ele trouxe para a perna direita. Tentou para quem, Bernard? Para ninguém, o Bernard perdeu a oportunidade. A bola vai chegar no bico. Se você está em cima dela, saiu a bola lateral que pertence à equipe do Galo. É, meus amigos, enquanto a bola rola, o mundo não para e você, torcedor, mantém um olho na bola e o outro nas principais notícias do Brasil e do mundo, com informação atualizada o tempo todo. 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Olha a inversão de bola, quase que chegava, e mais um pouquinho ali, se o jogador Roman Gomes chegava no corpo ali, era pênalti, tá? Era pênalti, viu, Fael?
1: E o Bernard veio aqui pro lado direito agora, né, como queria agora há pouco o nosso ouvinte. É, o Léo falou agora há pouco sobre a situação do Maicon, e eu acho que a gente falou sobre isso no pré-jogo, sobre a situação física do Maicon e a dificuldade, ou foi no papo de craque ontem, que a gente comentou sobre a situação física do Maicon, essa dificuldade. E realmente, um jogo pobre do BH, um jogo pobre do Cacierra, que... vai daí,
3: olha a roubada de bola, vai acelerar Bernard, tem todo o espaço na direita livre, ele vai invadir a grande área, Bernard cortou pra dentro, vai bater de perna esquerda pra fora! Perdeu uma chance incrível, ele deixou o zagueirão na saudade! Ele não é um Serasa, viu, Giovano? Mas limpou o nome agora do David Duarte, que eu vou te contar um negócio, viu?
2: Deixou o zagueirão ali de 1,92m totalmente de jerecas, tá? Ficou ali caído no chão, Bernard quase, ampliando o placar aqui na